0: Segunda-feira, 29 de junho de 2026. O adversário da seleção brasileira nas oitavas de final da Copa do Mundo será o vencedor do duelo entre Costa do Marfim e Noruega. Hoje o Brasil venceu o Japão de virada por 2-1 em Houston. Casemiro fez o primeiro gol e a vitória veio aos 50 minutos do segundo tempo com Martinelli no fim dos acréscimos. Em meio à disputa familiar, a ex-primeira-dama Michele Bolsonaro deixou de seguir os enteados Carlos, Eduardo e Jair Renan Bolsonaro no Instagram. Ela continua seguindo Flávio Bolsonaro, porém. A ação veio mesmo depois do pedido público de desculpas do senador e pré-candidato à presidência, Madarasta. Nos bastidores, o presidente do Partido Liberal, Valdemar Costa Neto, tenta estancar a crise provocada por um vídeo postado por Michele na semana passada. Subiu para 1.719 o número de mortos por causa dos terremotos que atingiram a Venezuela na semana passada. É o que aponta o balanço mais recente divulgado pelo governo venezuelano. 5.034 pessoas estão feridas e 15.866 fora de casa. Caracas também afirma que 22.619 vítimas receberam atendimento em hospitais por causa de ferimentos. O balanço é provisório e a expectativa é de que os números aumentem. No horário de Brasília, 9:03.
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0: Muito boa noite. 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
1: Em destaque no panorama CBN. Número de mortos na Venezuela passa de 1.700 e 33 pessoas são resgatadas com vida depois de 4 dias nos escombros. Desenrola para bons pagadores vai exigir proibição de apostas. Governo também lança linha de crédito para quem se formou pelo FIES e quer empreender. Suprema Corte dos Estados Unidos amplia poder de Trump para demitir em órgãos reguladores, mas preserva a diretora do Banco Central. Keiko Fujimori é declarada eleita no Peru. Com desespero, o Brasil se classifica para as oitavas de final ao vencer Japão de virada. Olá para você que está aqui comigo, eu sou o Leandro Gouveia e essa é a segunda edição do podcast Panorama CBN de segunda-feira, 29 de junho de 2026. Em menos de meia hora eu te conto as principais notícias do dia. Começo pelo desastre na Venezuela, porque desde o panorama da manhã, o número de mortos subiu de 1.450 para 1.719. O balanço oficial contabiliza 5.034 feridos e mais de 15 mil pessoas fora de casa. Na estimativa da ONU, 50 mil pessoas estão desaparecidas. Um novo tremor provocou pânico e foi sentido em Caracas e La Guaira na manhã dessa segunda. Segundo o Serviço Geológico dos Estados Unidos, a magnitude foi de 4,6 e o epicentro foi em Carabalheda, no litoral norte do país, a cerca de 30 quilômetros de Caracas. O presidente da Assembleia Nacional, Jorge Rodrigues, disse que nenhum dano foi relatado imediatamente. Essa foi a réplica mais forte desde os dois terremotos principais na última quarta-feira, que tiveram magnitudes de 7,2 e 7,5. A situação mais crítica continua em La Guaira. Em entrevista ao jornal da CBN,

0: A enfermeira brasileira Halima Hussein, coordenadora do Médicos Sem Fronteiras no país, disse que os socorristas trabalham em diferentes pontos para tentar resgatar as vítimas com vida. Ela relata o cenário de destruição e o forte cheiro de corpos na região de La Guaira.
1: O que nós vimos é que há vítimas com vida ainda e eles estão tentando fazer o possível para conseguir resgatar essas pessoas. Eles estão tentando em cada grupo buscar, se encontram mais pessoas vivas. Infelizmente, as pessoas mortas estão embaixo, a gente sabe ainda, porque o cheiro está muito forte na região da La Guaira. É uma desolação completa.
0: As imagens mostram corpos embalados em sacos e lençóis enfileirados nas ruas depois que são retirados dos escombros e antes de serem levados para identificação. De acordo com a enfermeira Halima Hussein, a maioria dos feridos vai para hospitais de Caracas que enfrentam falta de insumos médicos. O Médicos Sem Fronteiras conseguiu abastecer 8 unidades de saúde em 2 dias, mas o trânsito pesado dificulta a chegada das doações e o deslocamento das ambulâncias. Além disso, as equipes que vieram de fora enfrentam dificuldades de coordenação. O governo venezuelano tenta organizar as operações junto ao Ministério da Saúde, mas o trabalho avança lentamente e cada grupo atua de forma independente. Na região de Carabalheda, muitos prédios residenciais caíram ou correm o risco de desabar. Em um prédio de 15 andares, o colapso das escadas deixou moradores presos nos andares mais altos. Apesar de todo o cenário

0: horas debaixo dos escombros na cidade de Carabalheda, em Laguaira. A operação levou 43 horas e foi feita por equipes de salvamento da Venezuela, do México e de El Salvador. O presidente de El Salvador, Nayib Bukele, publicou o vídeo do resgate. Aí você ouve também a ambulância deixando o local. Socorristas franceses e norte-americanos conseguiram tirar com vida também um homem e o filho de 11 anos que passavam quase 4 dias soterrados em um amontoado de concreto na área costeira de Carabalheda. Outro símbolo de esperança foi o bebê Juan David, de 18 dias, que foi resgatado com a mãe, Diana Patino, depois de 30 horas. Ela contou à BBC que verificava constantemente se o filho estava respirando para encontrar forças para continuar viva também. E agências internacionais das Nações Unidas calculam que as perdas materiais e os danos estruturais somam cerca de US$6,7 bilhões. A Venezuela tem recebido apoio de 24 países com mais de 500 toneladas de suprimentos e mais de 2.700 pessoas para resgate, além de equipes de cães. Nessa segunda-feira, o governo dos Estados Unidos anunciou uma ajuda de mais US$150 milhões a Caracas, dobrando o valor anunciado logo depois do desastre. O Brasil já enviou 4 aviões da FAB com equipes e materiais. No domingo, o Ministério das Relações Exteriores coordenou o envio de mais um avião com 35 bombeiros dos estados de São Paulo e Minas Gerais, além de cães farejadores e ferramentas pesadas de corte. No voo de volta ao Brasil, a FAB trouxe 15 cidadãos brasileiros que pediram apoio emergencial à embaixada em Caracas. Eles desembarcaram no Brasil no início da noite de domingo. Mudando de assunto agora, com casos de família, a ex-primeira-dama Michelle Bolsonaro parou de seguir os enteados Carlos e Eduardo Bolsonaro no Instagram. O Eduardo ainda seguia a madrasta na rede social no momento em que eu gravo, mas passou a republicar críticas a ela no X, o antigo Twitter. O deputado Cassado compartilhou uma mensagem de apoio da esposa de Flávio Bolsonaro, a Fernanda, que defendeu o marido na semana passada. Eduardo também repostou um vídeo do ex-deputado Alexandre Ramagem com acusações contra a ex-primeira-dama. Ramagem afirma que Michelle está fazendo birra por não ter sido escolhida como sucessora de Jair Bolsonaro na disputa pelo Palácio do Planalto. A reação de Ramagem chama a atenção porque ele e a ex-primeira-dama mantinham uma relação próxima. Em janeiro do ano passado, os dois chegaram a viajar juntos para os Estados Unidos para acompanhar a posse do presidente Donald Trump. No vídeo publicado na quarta-feira, Michelle rebateu as críticas e fez uma menção a quem atua contra ela do exterior, em uma referência direta a Eduardo Bolsonaro e aos aliados dele. Ela atribuiu a esse grupo as publicações que usam apenas o nome de solteira dela, Michelle Firmo, para tentar desvinculá-la do sobrenome do ex-presidente. Aí com Carlos Bolsonaro, o desgaste é mais antigo. Em março desse ano, durante uma entrevista, Michelle afirmou que perdoou o vereador pelos conflitos passados, mas descartou qualquer reaproximação. E a mãe dos três irmãos, Rogéria Bolsonaro, também entrou na disputa política. Ela publicou uma mensagem que foi compartilhada por Eduardo, Carlos e Flávio. O senador Flávio Bolsonaro, inclusive, continua sendo seguido por Michelle e está no centro das tensões. Na publicação, Rogéria escreveu que sabe os homens que criou, dignos e honrados, e concluiu dizendo que eles vão vencer. A jornalista Bela Megali, do jornal O Globo, publicou que lideranças do PL dizem que o vídeo da Michelle não surtiu os efeitos negativos que eram temidos, segundo as pesquisas internas do partido. O temor é de que o episódio afaste o eleitorado feminino. E como é que anda a Faria Lima vendo tudo isso? O comentarista de política da CBN, Lauro Jardim, apurou que depois do caso Dark Horse e dessa crise na família, grandes executivos já veem o presidente Lula como favorito.
1: O fato é que, na visão deles, praticamente ficou para trás a esperança numa arrancada de um candidato de terceira via, como o ex-governador Caiado, por exemplo. Essa era uma possibilidade bastante desejada até pouco tempo atrás, mas nas minhas conversas eu não encontro mais ninguém que hoje acredite realmente que isso possa acontecer. O Flávio nunca foi o candidato dos sonhos desse pessoal. O candidato dos sonhos era o governador Tarcísio de Freitas, mas a Faria Lima

0: tinha aceitado o Flávio como a única possibilidade de derrotar o Lula. Ainda que, vou repetir, muito contrariada, essa turma do topo da pirâmide quer tentar entender melhor como seria um quarto mandato do Lula. Essa turma quer tentar saber quem seriam os escolhidos para os postos-chave de um eventual quarto mandato do Lula, quem seriam os nomes para os ministérios mais importantes, quem seriam, por exemplo, os mais cotados, sobretudo para o Ministério da Fazenda e para a Casa Civil. Eles querem, enfim, se preparar melhor para os próximos 4 anos, se eles forem mesmo 4 anos, mais 4 anos do Lula.
1: E nesse fim de semana, o senador Flávio Bolsonaro viajou a Buenos Aires, na Argentina, e discursou no domingo na abertura de uma conferência conservadora da comunidade judaica, e disse que os brasileiros sentem inveja dos vizinhos sul-americanos que elegeram presidentes de direita. E disse que enquanto o presidente Javier Milei colocava ordem na casa, o presidente Lula desordenava o Brasil.
2: Enquanto o presidente Milei ponia ordem em sua casa, o Lula desordenou a nossa. Enquanto a Argentina girava hacia arriba, o Brasil bajava ladeira abaixo. E acá está a maior ironia, o giro mais hermoso de todos. Hoy, en el Brasil, en vez de tener miedo de terminar como la Argentina del pasado, pasamos a tener esperanza de terminar como ustedes hoy.
1: Nessa segunda, o presidente Javier Milei publicou uma foto ao lado do senador, dizendo que vem aí a maré azul para o Brasil, associando a cor ao político de direita. Flávio Bolsonaro repostou dizendo que Milei é um exemplo para o mundo e que a maré azul liberte todas as Américas. Na guerra no Oriente Médio, depois de dias de trocas de ataques, Estados Unidos e Irã devem fazer uma nova rodada de conversas nesta terça no Catar. Mesmo o Irã não tendo confirmado, o presidente Donald Trump disse que uma delegação americana vai viajar a Doha a pedido dos iranianos. Mais cedo, a Casa Branca informou que as delegações vão conversar sobre o memorando de entendimento e o acordo definitivo para o fim da guerra. Os últimos 4 dias foram de trocas de ataques, até que no domingo, à noite, os dois países concordaram em interromper os bombardeios. Tudo começou na semana passada, quando o Irã atacou um navio no Estreito de Hormuz. E apesar de um acordo preliminar entre Estados Unidos, Israel e Líbano também na semana passada, Israel continua bombardeando o sul do Líbano. E na faixa de Gaza, ataques de Israel mataram pelo menos 8 pessoas, incluindo 2 crianças, e feriram pelo menos 20. O preço do petróleo permaneceu em alta nessa segunda-feira. No momento em que eu gravo, o barril do tipo Brent sobe 1,5%, negociado a US$ 73. E num dia com poucas negociações por causa do jogo do Brasil, o principal índice da Bolsa de Valores de São Paulo caiu 0,05% aos 173.205 pontos. O dólar comercial subiu 0,15%, cotado a R$ 5,17, e o euro vale R$ 5,91, com alta de 0,48%. E o governo federal lançou mais uma versão do programa Desenrola. E agora a ideia é diminuir a taxa de juros de dívidas de brasileiros que pagam as contas em dia, mas que estão com boa parte da renda comprometida. O projeto vai atender trabalhadores informais, profissionais com carteira assinada e estudantes formados pelo FIES, o Fundo de Financiamento Estudantil. O programa traz uma condição importante: quem aderir a essa renegociação vai ter o CPF bloqueado em plataformas de apostas esportivas por 6 meses. Para os trabalhadores informais, a medida permite renegociar dívidas de crédito pessoal não consignado de até R$ 15 mil. Os juros máximos vão ser de 1,99% ao mês. O ministro da Fazenda, Dario Durigan, destacou a importância de focar nesse público.
3: O informal, que hoje é um herói, que paga a sua dívida em dia, ainda com uma taxa de juros mais alta, ele vai ter, pela primeira vez na história, a condição de ter uma taxa de juros decente, a 1,99% ao mês, para refinanciar, reperfilar a sua dívida.
1: Para quem tem carteira assinada, as regras do crédito consignado privado mudaram. A partir de agora, o trabalhador vai poder usar o saldo do FGTS como garantia para os empréstimos. A taxa de juros para esse grupo também vai ter o teto de 1,99% ao mês. Banco do Brasil e Caixa Econômica Federal já vão começar a operar as novas linhas. No total, o governo vai ter uma despesa financeira de R$ 4 bilhões para custear as operações. E a terceira frente do programa

0: é o FIES Empreendedor, voltado para graduados que querem abrir ou expandir o próprio negócio. A linha de crédito é exclusiva para quem está com as parcelas do financiamento estudantil em dia há pelo menos 3 anos. O limite de empréstimo chega a R$ 180 mil para empresas e R$ 80 mil para pessoa física, com juros de 0,87% ao mês. Assim como os informais, esses beneficiários também não vão poder usar sites de apostas por 6 meses. O ministro da Educação, Leonardo Barchini, ressaltou que essa é a linha de crédito subsidiada mais barata do país.
1: Nós vamos conseguir dar oportunidade a esse jovem para que ele possa, de fato, empreender, para que ele seja uma pessoa que tenha também igualdade de condições como os outros egressos de escolas privadas, que vêm da classe média alta, que vêm de outras classes sociais do país.
0: E junto com o lançamento do novo programa, o Ministério da Fazenda também divulgou um balanço do novo Desenrola, a versão anterior da iniciativa, que era focada em pessoas negativadas. Segundo os dados do governo, 7 milhões e meio de famílias já foram beneficiadas, o volume de dívidas renegociadas somou 17 bilhões e meio de reais, com um desconto médio de 80%, e o balanço mostra ainda que quase 5 milhões de pessoas conseguiram limpar o nome com o programa. Nos Estados Unidos, a Suprema Corte, por 6-3, ampliou o poder do presidente para demitir altos funcionários de agências reguladoras. A decisão derruba um precedente de 1935 e afeta diretamente órgãos que cuidam de relações trabalhistas, segurança de transportes e defesa do consumidor. Donald Trump comemorou e disse que a decisão era buscada por presidentes americanos desde os anos 30. Mas o presidente também sofreu uma derrota no tribunal. Por 5-4, a Suprema Corte blindou o Fed, o Banco Central Americano, contra a ingerência do governo. Os ministros garantiram que a diretora do Fed, Lisa Cook, vai continuar no cargo enquanto contesta na justiça a tentativa de Trump de demiti-la por uma suspeita de fraude hipotecária que ela nega. Os ministros criticaram Trump por tentar remover a diretora sem aviso prévio ou direito de defesa. O mandato de Lisa Cook no Banco Central é de 14 anos. Se vencesse o caso, Trump poderia abrir caminho para demitir outros diretores que resistem aos pedidos dele para cortar os juros, mesmo com o novo presidente indicado por ele, Kevin Warsh. Outra derrota para Trump nessa segunda é que a Suprema Corte confirmou uma lei estadual que permite a contagem de votos enviados pelo correio e recebidos depois do dia da eleição. A decisão foi por 5-4 e acontece há poucos meses da eleição legislativa de meio de mandato. Trump é um crítico do voto pelo correio e atribui a isso a derrota na eleição de 2020 para Joe Biden. Agora ele chamou a decisão de uma tremenda perda para os direitos dos eleitores. No Peru, a Oficina Nacional de Processos Eleitorais declarou a candidata de direita Keiko Fujimori como a nova presidente eleita do país. A confirmação veio nesta segunda-feira, depois de uma apuração que durou 22 dias sob acusações de fraude e problemas logísticos. Com 100% das urnas apuradas, a filha do ex-ditador Alberto Fujimori venceu o segundo turno com 50,135% dos votos. A diferença para o candidato de esquerda, Roberto Sanches, foi de pouco mais de 49 mil votos. Sanches terminou a disputa com 49,865%. Aos 51 anos, Keiko assume o poder após 3 tentativas frustradas em 2011, 2016 e 2021. Ela convive no ambiente político desde os 19 anos, quando virou primeira-dama do país depois da separação dos pais. Keiko Fujimori, que é formada em administração nos Estados Unidos e ex-parlamentar, vai governar o Peru pelos próximos 5 anos. Ela é a 8ª presidente do país nos últimos 10 anos. Na Alemanha, 6 funcionários de um abrigo para mães e filhos morreram em um ataque a tiros em Stad, perto de Hamburgo. O principal suspeito é um homem de 45 anos que nasceu na Alemanha e tem ascendência turca. Segundo as investigações, ele estava envolvido em uma disputa pela guarda da filha de 3 meses. A bebê e a mãe estão a salvo. O homem tinha uma consulta no abrigo na manhã dessa segunda e abriu fogo ao meio-dia. 5 vítimas morreram no local e 1 no hospital. O suposto atirador, a mãe da criança e outra mulher foram presos. Na Copa do Mundo, foi com muita emoção e pitadas de desespero que o Brasil se classificou para as 8ª de final. Uma vitória de virada no finzinho do jogo contra o Japão,

japoneses abriram o placar com Kaishu Sano aos 29 do primeiro tempo e só no segundo tempo que o Brasil reagiu com um gol de cabeça de Casimiro, que se redimiu diante da torcida e até foi eleito o melhor em campo pela FIFA. Nos acréscimos, Gabriel Martinelli deu a vitória para o Brasil e eu já estava me preparando emocionalmente para os pênaltis, viu? Casimiro se tornou o segundo jogador mais velho a marcar pela seleção com 34 anos. O Bebeto também tinha 34 anos, só que tinha 12 dias a mais do que Casimiro quando ele marcou na Copa de 98. É o mais velho por enquanto. Aí eu não sei se a maior surpresa foi o gol do Casimiro ou eu ter acertado o bolão. 2-1. Também fazia 24 anos que o Brasil não virava um jogo no mata-mata. A última vez foi no Penta, em 2002, quando o Brasil virou contra a Inglaterra. Agora o Brasil pega ou Costa do Marfim ou Noruega, que se enfrentam nessa terça-feira às 14h. O próximo jogo do Brasil vai ser no domingo às 17h. E ganhou repercussão nessa segunda a notícia de jogadores na Copa que já foram acusados ou até presos por estupro. Porque o volante Kaishu Sano, que marcou contra o Brasil, chegou a ser preso em 2024 em Tóquio, acusado de ter agredido sexualmente uma mulher de cerca de 30 anos em um hotel. Um ano depois, ele voltou à seleção do Japão e pediu desculpas. Além dele, pelo menos outros quatro estão sendo ou foram investigados. Também do Japão, o atacante Junya Ito, autor de um dos gols da goleada de 4-0 contra a Tunísia, foi acusado no início de 2024 de ter cometido abuso sexual contra duas mulheres embriagadas em um hotel de Osaka. O atacante Ryan Mendes, capitão de Cabo Verde, é investigado pela polícia da Nova Zelândia por suspeita de estupro contra uma brasileira em março desse ano. O principal jogador do Marrocos, Achraf Hakimi, foi acusado de estupro por uma mulher de 24 anos na França em 2023 e ainda vai ser julgado. O meia Thomas Partey, da seleção de Gana, responde a 7 acusações de estupro e agressão sexual no Reino Unido. Ele chegou a ser preso no ano passado e desfalcou a equipe no jogo contra o Panamá, porque a justiça do Canadá negou o visto ao jogador por causa da investigação. E em outro esporte, no tênis, João Fonseca estreou com uma vitória expressiva no torneio de Wimbledon, em Londres. Ele venceu o espanhol Roberto Bautista Agut por 3-0, com parciais de 7-6, 6-4 e 6-3. Essa é a segunda vez em 2 anos que João Fonseca avança para a segunda rodada da competição. Ele vai pegar o vencedor do jogo entre o australiano Rinky Hijikata e o holandês Jasper de Jong. A partida entre eles foi suspensa nessa segunda-feira por falta de iluminação natural e vai ser retomada nessa terça. Antes da última notícia, convido você a mandar mensagem para o Panorama. Meu e-mail é leandro.gouveia@cbn.com.br. No Instagram é só procurar por Lê Reis Gouveia e não esquece de escrever seu nome e de onde você está ouvindo. Sei que tudo é fruto de exímia curadoria da Rádio Sucupira, mas é impressionante o quanto a novela O Bem Amado parece ter antecipado perfeitamente todas as querelas da política brasileira. Ou seria isso consequência da imutabilidade da frágil democracia brasileira que, após décadas, continua com os mesmos vícios? É a pergunta do Padre Raimundo Luan, ouvinte de Matriz de Camaragibe, Alagoas. Obrigado pela mensagem e fica a menção honrosa a Cláudio Antônio e Edmilson Fernandes, os editores que preparam a Rádio Sucupira toda semana para você. 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

estamos ouvindo Bandido no Amor porque o cantor Gustavo Lima foi chamado de ladrão pelo prefeito de Surubim, Pernambuco. O cantor ia se apresentar na cidade primeiro no dia 18, aí ele adiou para o dia 27, sábado agora, e cancelou de novo. Gustavo Lima recebeu R$1.353.000 pelo contrato e justificou a ausência no sábado, dizendo nas redes sociais que teve uma diarreia absurda. Ele usou outra palavra aqui que eu não vou usar. Só que horas antes ele tinha

ser apresentado na cidade vizinha de Caruaru. Olha a briga aí. A justificativa irritou o prefeito de Surubim, Kleber Chaparral, do União Brasil. Ele subiu ao palco do evento e chamou o cantor de ladrão do dinheiro público, exigindo a devolução imediata do cachê. A prefeitura de Surubim diz que a empresa do cantor devolveu o dinheiro de forma parcial no domingo. Parcial porque o município afirma que o valor devolvido não cobre os impostos recolhidos e nem as multas previstas pelo descumprimento do acordo. E aí a gestão municipal vai acionar a justiça para cobrar o restante da dívida. Assim vamos terminando este episódio do Panorama. A produção e o roteiro foram feitos por mim, Leandro Gouveia, e a edição e a sonorização por Anderson Wendel, o Tico. A próxima edição do Panorama chega às plataformas por volta das 7 da manhã com Bianca Santos e eu volto na sequência. Até lá!

0: Segunda-feira, 29 de junho de 2026. Após um empate em 1-1 no tempo normal, o Paraguai se classificou às oitavas de final da Copa do Mundo ao vencer a Alemanha nos pênaltis, numa disputa emocionante. A equipe latina mandou a seleção tetracampeã para casa. Ainda hoje, daqui a pouco, a Holanda enfrenta o Marrocos no Mundial, fechando a rodada de jogos dessa segunda. A Polícia Civil investiga as circunstâncias da morte de um homem de 44 anos que caiu durante uma trilha em Maricá, na região metropolitana do Rio de Janeiro. Caio Arrabal participava na manhã de domingo da atividade na Pedra do Macaco, no distrito de São José do Imbassaí, ao lado de um grupo de trilheiros que saiu de Araruama, na região dos Lagos do Rio. Um vídeo que circula nas redes sociais mostra o momento exato da queda. A candidata conservadora Keiko Fujimori conquistou a maioria dos votos no segundo turno das eleições presidenciais do Peru, com 100% das urnas apuradas. Fujimori aparece com pouco mais de 50% dos votos contra 49% do adversário, o deputado de esquerda Roberto Sanches. O resultado, no entanto, ainda precisa ser oficializado pelo Jurado Eleitoral Especial do Peru, o que deve acontecer até sexta-feira. A eleição ocorreu no dia 7 de junho, marcada por muita polarização entre os eleitores e ataques dos candidatos. No horário de Brasília, 9h31.
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0: Olá, uma ótima noite para você que acompanha a CBN pelas plataformas digitais. Bem-vinda, bem-vindo ao CBN Noite Total. Eu sou Nadia Calado, te acompanho aqui durante as férias de Tânia Morales. De vez em quando, né? Porque tá dependendo da agenda de transmissões das partidas da Copa do Mundo. Você certamente tem notado que são muitas. Mas hoje vamos juntos até às 11h30 da noite com muita informação, falando também sobre isso, sobre esse dia emocionante de partidas. A gente vai voltar a falar de Copa do Mundo já já, porque a nossa entrevista de hoje é sobre isso. Mas antes, eu tenho outro assunto. Aliás, antes do outro assunto, eu te convido a participar também aqui da programação. O WhatsApp da CBN para você é o 11 99 911 9981, 11 99 911 9981. 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Tem transmissão em vídeo no YouTube com as imagens do estúdio, um chat ao lado do vídeo para você conversar com os outros ouvintes, para trazer também a sua participação para cá. Transmissão ao vivo no ar também no Globoplay. Agora sim, a outro assunto. Tô olhando aqui a minha imagem para você que acompanha a transmissão.

0: São com imagens, dá pra ver o Clauson Dutra aqui no fundo, né? Tá apresentando o CBN Madrugada. Tô falando dele porque o assunto tem a ver com ele. Vou falar do resultado do Festival de Parintins. Vou demonstrar, Clauson Dutra, que está aí no fundo, toda a minha imparcialidade jornalística agora, tá? Dando destaque a esse assunto. É o Boi Caprichoso, o campeão da edição de número 59 do Festival Folclórico de Parintins, defendendo o tema Brinquedo que Canta Seu Chão. O Boi Azul e Branco conquistou o 27º título da história. Muita gente fica confusa, né, com a coisa das cores, porque é um boi negro, né? Mas as cores oficiais são azul e branco. O resultado foi definido durante a apuração feita hoje no Mumbódromo, lá em Parintins. O Caprichoso empatou na primeira noite e venceu as outras duas noites. No fim da apuração, venceu o Boi Garantido. Foram avaliados 21 itens, como apresentador, cunha poranga, alegorias, ritual indígena e evolução. O festival foi feito, como é tradicional, né, o último final de semana de junho. Esse ano caiu entre os dias 26 e 28, reunindo milhares de torcedores na ilha. Caprichoso e Garantido apresentaram espetáculos que combinaram música, dança, alegorias, lendas amazônicas e referências às culturas indígena e afro-brasileira em busca desse título. Então, parabéns ao Boi Caprichoso, ou se eu não fosse imparcial, eu diria parabéns ao Boi Contrário, pois sou torcedora do Garantido. Mas é muito bom ver cada vez mais pessoas interessadas, buscando saber, buscando conhecer, viajando para lá também, afinal é o maior festival cultural da cultura brasileira, é de todo mundo, muito bom ver o interesse das pessoas. 9h35. E agora sim a gente fala sobre Copa do Mundo. Temos dois convidados para a nossa entrevista dessa segunda-feira para falar de um podcast que explora diversos aspectos da Copa do Mundo. É o podcast De Quem é a Copa. E vozes conhecidas aqui de boa parte do nosso público, principalmente aqui de São Paulo, principalmente quem acompanha aqui a nossa equipe de esportes, Gabriel Dudziak e Lari Manegatti. Bem-vindos. Boa noite.
1: Olá, tudo bom?
0: Gabriel Dudziak, de onde veio o podcast De Quem é a Copa? O que é? Do que se trata? Do que se alimenta? Conta pra gente.
1: Primeiro, obrigado pela oportunidade de falar um pouquinho mais sobre esse projeto, né? Que é um projeto pessoal, né? Ele não está ligado à rádio, né? Uma coisa que a gente fez no nosso tempo vago, e foi difícil arranjar tempo vago em meio às preparações para a Copa do Mundo e outros compromissos, né, mas a gente conseguiu. E a ideia, assim, não era exatamente essa lá atrás, mas sempre foi uma ideia minha tentar aproximar um pouco o futebol e a cobertura do futebol do campo mais acadêmico, de quem estuda futebol, porque não sei se todo mundo sabe, mas tem muita gente estudando futebol nas mais diversas áreas, tá? E quando a gente fala disso, a gente não está falando de treinador só, ou de um fisioterapeuta, ou de um jogador que estuda para os jogos. Não, a gente está falando de gente da sociologia, da antropologia, da história, da linguística, dos mais diversos saberes mesmo, né? Pessoas que realmente estudam isso de forma acadêmica, seja numa pós-graduação, num mestrado, doutorado, livre docência, ou num artigo que tem bases científicas mesmo. Então, sempre foi um pouco incômodo meu perceber o quão isolado estava o futebol dessas vozes, porque nós somos jornalistas, né, e a gente tenta ao máximo, né, trazer conhecimento, trazer análise, trazer informação, mas a gente não é especialista em várias das áreas que a gente fala, né? Inclusive, no nosso dia a dia, né, na DED, você sabe mais até do que eu, por estar no jornalismo geral, né? Quando a gente tem um tema de economia, muitas vezes a gente leva um doutor em economia, um mestre em economia, professor em economia. Quando tem uma questão política, um cientista político, né? E por aí vai, nas mais diversas áreas do saber. Mas do futebol a gente nunca traz. A gente nunca traz, assim, alguém que realmente está estudando esse tema de uma forma muito aprofundada há vários e vários anos, que vai trazer um conteúdo muito rico. Então, essa ideia eu sempre tive, de trazer essas pessoas para falar sobre futebol. Não houve ali outras oportunidades, mas perto da Copa do Mundo eu entendi que era um bom momento, eu e a Larissa entendemos que era um bom momento para fazer isso.

0: aproveitando a Copa de 2026, porque desde antes da bola rolar, vários temas já orbitavam essa Copa do Mundo, como a questão dos vistos para entrar nos Estados Unidos, a questão do alinhamento sem condicionantes do presidente da FIFA com o presidente dos Estados Unidos, essa ser uma Copa nos Estados Unidos, que é um mercado muito consumidor e muito dado ao espetáculo, né? Então, o futebol como espetáculo, o futebol como produto, entre outros temas. Então, a gente se reuniu, decidiu definir alguns temas maiores e fizemos aí uma série de podcasts em 5 episódios para falar um pouquinho de cada uma dessas áreas que estão orbitando a Copa de 2026, dando voz a quem estuda, dando voz a quem tem coisas muito mais profundas para falar sobre tudo isso do que a gente nas nossas pesquisas apenas, né, jornalísticas. Eu digo apenas porque não é tão profundo assim. De forma geral, acho que a gente alcançou nosso objetivo, mas queria desde já deixar claro que tem muito mais coisa para falar e teria muito mais coisa para ser aprofundada em cada um dos episódios, mas por uma questão de formato, até também da nossa dedicação não exclusiva, a gente acabou passando assim mais rápido por alguns temas do que talvez pudesse, mas assim, daria para fazer coisas bem mais aprofundadas, bem mais legais ainda, porque tem muita coisa para falar.
1: Não, total, eu fiquei com a sensação, a gente ouve ali o que a gente chama de sonoras, né, no jornalismo a gente ouve as sonoras dos especialistas, mas cada uma daquelas conversas poderia ter sido uma conversa inteira, né, uma conversa de horas. Lari, para você, como é que foi essa entrada no projeto, como foi?
2: Então, a princípio eu ia entrar como produção, né, então foi toda uma caixinha de surpresas, assim, é um assunto que eu nunca me aprofundei tanto assim no esporte, no futebol. É muito recente que eu acompanho o futebol, inclusive, então era muito complicado para mim olhar para este lado, né, que não fosse um entretenimento. Então, assim que ele me explicou, né, a ideia do podcast e tudo mais, eu achei que seria interessante não só, né, para a gente apresentar isso de uma maneira mais elaborada, mas também para mim, para eu entender um pouco mais sobre esse assunto. Então, eu meio que mergulhei na ideia, fui junto para a gente tentar falar um pouco sobre isso, e nada melhor do que Copa do Mundo, né? A gente sabe que tá todo mundo focado no entretenimento, mas o Dudziak destacou bem. A gente já tinha algumas problemáticas por questão de sedes, por 3 países sedes, questão dos vistos, tinha problema com guerra também. Tudo isso a gente interferiu diretamente para voltar os olhares também um pouco mais para o presidente da FIFA, o que a FIFA faria diante disso. E é claro, é comentado, mas sempre é deixado de lado quando a gente foca no principal, que é a Copa do Mundo, né? É o torneio, é o jogo que a gente quer ver. Então, para mim, foi muito bom para aprender um pouco mais. E claro, como eu disse, para dar um pouco mais de visibilidade para esse assunto que muitas vezes é falado, mas rapidamente é deixado de lado. É algo meio que de tiro curto. As pessoas comentam, comentam, comentam, mas nada é muito, de fato, absorvido. E acho que o podcast também serve bem para isso, porque você escuta e absorve de uma maneira um pouco mais tranquila também.
1: Demais. Acho que, Gabriel, tô inferindo aqui, mas eu acho que você acabou tendo um ganho, né, com essa entrada da Lari, porque, como você falou, chega um ponto em que eu não sei o que acontece entre a faculdade e a prática jornalística, que chega um ponto em que na faculdade o jornalismo esportivo é jornalismo esportivo, né? Você aprende ali as técnicas do esporte aplicadas ao jornalismo. E chega um ponto, em boa parte do mercado, em que as práticas se tornam diferentes. Existe jornalismo esportivo, investigativo, tudo que, econômico, tudo que existe no jornalismo geral pode existir e existe para o esporte também. E você acabou ganhando uma colaboradora que está mais perto da área acadêmica, né? Ela é estudante de jornalismo, então está ainda nessa fase do contato que a gente tem de aprender o jornalismo esportivo como o que ele é e tem que ser, né? Jornalismo.
0: Exato. E, assim, a gente estava pensando lá no início, né? Ah, de repente você produz para mim, né? Me ajuda com os entrevistados, porque hoje eu trabalho como comentarista, mas uma coisa que eu sempre fugi foi ficar conversando com as pessoas para tentar marcar entrevista e organizar. Eu sou péssimo nisso, a Lari percebeu isso no dia a dia, porque eu fico assim cheio de dedos de cobrar a pessoa, cheio de dedos de, ai, será que você me responde, sabe? Eu falei assim, olha, eu quero fazer isso, você me ajuda, porque essa parte eu não

0: não consigo fazer, não consigo. E aí a gente foi conversando, eu fui vendo assim que ela tinha interesse também nas temáticas, e a gente decidiu, não, vamos dois fazer tudo, né? Então, sim, teve momentos de eu cobrar os entrevistados, e óbvio que teve momentos da Larissa pegar a parte teórica das coisas e decidir quem que a gente ia falar, com quem, com não, qual pergunta fazer, qual pergunta ficou melhor a resposta. Algumas perguntas foram repetidas para alguns dos acadêmicos, né? E assim, tinha que escolher uma ou outra, né? E alguns enfoques eram distintos, nem todos têm a mesma formação, né? Então, essas escolhas foram muito, assim, compartilhadas, entre nós dois, né? Então, acho que tudo isso foi legal porque eu tenho, já muito tempo de experiência nessa área, um pouco no jornalismo geral. Mas eu estou há muito tempo na mesma rotina, por trabalhar muitos anos também na CBN e por fazendo meia culpa, já está muito amargo com quase tudo, né? A Larissa está chegando, né? A Lari chega no, agora, né, para o futebol, então tem mais ainda um brilho maior no olhar sobre essas coisas que são interessantes também, que fazem parte da Copa do Mundo, das temáticas, e ela também me abriu os olhos para coisas que são bacanas, entendeu? Quando às vezes eu só olhava um negativo, assim, ou coisa do tipo. E a ideia justamente do podcast é problematizar mesmo. Tudo bem que problematizar hoje nas redes sociais é bobagem, né? Uma coisa chata, não
1: A
0: faça isso, ah, vamos
1: provocação.
0: vamos problematizar tudo, ah, vocês querem problematizar tudo. Não, mas o bom da problematização é que assim, você vai poder ir para o olhar bem negativo, bem amargo mesmo. E alguns olhares não são tão amargos e outros podem até ser doces, né? Então, por exemplo, nessa Copa do Mundo, que eu considero que é interessante também porque abre muitas janelas de debate, né? De debates que vão além do futebol, você vai ter, sim, as questões da política da FIFA e como houve o alinhamento com a presidência dos Estados Unidos, que para além da sua convicção pessoal, né, você que está acompanhando o podcast, que está acompanhando nossa entrevista, para além do que você acha que deveria ser feito ou não, fere o próprio estatuto da FIFA que diria que é uma entidade isenta, né, ou que está fora das jogadas de poder. Essa é uma história assim que você tem que olhar de forma meio azeda, independentemente do que você ache sobre os posicionamentos de Trump e governo iraniano, né, ditadura iraniana, para além disso. Além disso, no entanto, você vai ver, por exemplo, o que aconteceu no jogo Cabo Verde-Espanha, e você vai ficar fã de um goleiro português, um goleiro cabo-verdiano de 40 anos que fala português. E aí você vai entender um pouco mais sobre Cabo Verde, diáspora, e o que que significa depois o futebol brasileiro para Cabo Verde ou para outras nações, né? Então, assim, a Copa do Mundo traz muitas janelas de debate, né? E acho que essa nossa parceria permitiu que o meu amargor não tomasse conta também de tudo e desse algumas aberturas para essas coisas.
1: E como é que se acha esses estudiosos para ouvir, né? Porque, de novo, fazendo paralelo com o jornalismo geral, como a gente faz isso o tempo todo, se eu procurar um cientista político, eu encontro 300 que dão entrevista para a imprensa, né? E eu imagino que essas pessoas que vocês ouviram não é a mesma coisa, né? Vocês encontraram algumas vozes novas, enfim, como é que foi essa pesquisa para escolher as fontes que vocês iam ouvir?
0: Pode falar, Lari.
2: Perfeito. Eu deixei essa parte mais com o do Ziyech, né, de ele ir atrás de fato das pessoas, mas a ideia inicial partiu de alguns nomes já, né, previstos, né, pelo do Ziyech, e a gente entrou em contato com o Ludopédio, né, então a gente chegou, mandou e-mail para eles pedindo o contato dessas pessoas. E eles já foram dispostos a entregar outros nomes para a gente também conseguir ir atrás, né? Então foi uma parceria legal, assim, deles conseguirem, claro, já facilitar parte disso. Então, a maioria dos nomes que o Ziyech já tinha separado já faziam parte do projeto do Ludopédio, eles só cederam um pouco mais, né? Então, colaborou bastante para que a gente tivesse várias áreas. Então, ninguém exatamente focou num ponto específico. A gente chegou, né, a pesquisar um pouco mais sobre cada entrevistado e tentou focar no que ele já estudava mais, né? Então, até citando alguns exemplos, né? A gente colocou no primeiro episódio o Burlamaqui, que falou mais da história da FIFA, né? Ele consegue entender melhor como que a entidade virou, né, essa autoridade dentro da Copa do Mundo. A gente teve a Leda, que trouxe, né, essa coisa da identidade nacional.

0: modo lúdico dentro do futebol. Então, ninguém. Claro, tudo abrange um mesmo tema, né, da geopolítica dentro do esporte, mas as visões são diferentes. E isso foi importante também, né, para eles cederem outros nomes, para a gente não ficar sempre naquela mesma coisa, da gente perguntar sempre a mesma coisa. Então, sempre foi bom, né, a gente ter muitas opções, assim, dentro do leque. Claro que nem todo mundo conseguiu também corresponder, né? A gente sabe como é, mas a maioria deles topou, entrou no nosso projeto, e acredito que, como eu disse, né? Cada um tem esse ponto de importância dentro do podcast, cada um abrange a sua visão dentro do que estudou, né? Então, tudo isso colaborou bastante para a gente conseguir separar também dentro desses episódios. Acho que ficou até um pouco mais simples quando a gente olhou para o nome dos episódios para bolar tudo.
1: Legal
0: É,
1: demais.
2: só para complementar, né, o Ludopédio é um portal de produção e divulgação científica sobre futebol, né? É o maior aí da América Latina, foi fundado lá em 2010. Então, assim, pessoas que estudam futebol nas suas respectivas áreas, né, alguém faz, sei lá, uma especialização em sociologia. Ah, tá, você quer escrever um artigo acadêmico sobre o quê? Não, sociologia sobre diáspora marroquina no futebol. Aí você vai lá e pode publicar no Ludopédio, entendeu? É, claro, você vai submeter, vai ser aprovado e tudo mais. É um portal digital, né? Então, fica o acesso muito fácil para todo mundo. E eles têm muitas coisas também, você pode pesquisar vários temas lá. Então, assim, muitas fontes eu conhecia, mas não tinha contato, e eles tinham, como disse a Lara, e outras a gente procurou lá dentro mesmo, outras eles sugeriram e a gente analisou. Esse sim, aquele talvez não. E acho que queria reforçar o que disse a Lari. Tinha tópicos, né? Porque cada episódio meio que abrange uma parte, mas nada impediu alguém de, sei lá, que falasse sobre comunicação, de entrar em geopolítica. E geopolítica para falar sobre história da FIFA, ou capitalismo dentro de FIFA, entendeu? Todo mundo ali não é uma especialização. Acho que olhares diferentes nos ajudaram a construir todo um ali uma um fundamento, né, para o episódio, para trazer junto com os textos e ilustrar com os episódios ao longo da história dos mundiais, né, que esses também são muito fortes.
1: Você falava de momentos em que a problematização acabou chegando em coisas que são um pouco mais legais, mais positivas. O primeiro episódio eu acho que é um bom exemplo, né? Porque a explicação de por que tem tantos participantes, por que que essa é a maior Copa da história. E está sendo muito difícil achar ruim essa ampliação, né? Porque para quem gosta do clima de Copa do Mundo, espera 4 anos, passa muito rápido. Ultimamente tem passado mais rápido, porque o Brasil está caindo mais rápido. Mas está vendo o que está acontecendo, né? Eu estou completamente obcecada pela seleção de Curaçao, pelo país Curaçao, pela alegria das pessoas com a participação, só para dar um exemplo, né? Entre tantos outros países que a gente vai conhecer através do futebol, que sabendo que tem uma origem mais complexa do que isso, só de ampliar a festa, deixar todo mundo feliz, ser mais inclusivo para os países, também está um pouco complicado de problematizar, justamente, né? A gente está achando que é uma, não sei, uma consequência positiva, talvez de algo que não tenha sido tão nobre assim.
2: Eu vou seguir a nossa regra aqui, Lari. Então eu vou falar as coisas ruins, aí depois você fala das coisas boas, dos
1: Boa.
2: 48. Então, assim.
0: Ah, bom.
1: Eu tô com um anjinho e um diabinho aqui, para quem tá vendo
2: Isso,
1: as
2: isso.
1: imagens, um em cada ombro.
2: Prazer, prazer, diabinho. Então, assim, diabinho vai dizer o seguinte: 48 seleções, você vai ter 104 jogos, você vai conseguir vender 104 vezes capacidade máxima de um estádio para torcedores, para os que podem pagar em dólar e para os que vão conseguir ter o visto para entrar nos Estados Unidos, ou cheque caução para entrar nos Estados Unidos, de repente, porque você pode ter o visto, mas ó, você tem que deixar um dinheirinho aqui com a gente para garantir que você não vai ficar nas nossas terras, né, e roubar o trabalho aí dos norte-americanos de verdade, né? Estou falando de forma irônica aqui, antes que alguém se engane, né? Para além disso, mais jogos, mais patrocinadores, mais patrocinadores, mais dinheiro, e com isso você vai girando aí a máquina da FIFA, que consegue fazer essas manobras porque vai dando vagas e vai beneficiando politicamente dentro da estrutura da FIFA, confederações que vão ganhando vagas. Então, o Gianni Infantino, que é o presidente da FIFA, vai ganhando apoio para ser reeleito sem oposição. Então, não há nenhuma oposição na FIFA hoje, porque está todo mundo muito feliz e tem até os planos.

0: anos de chegar em 64 times. Falei a parte chata, Lari?
1: É, e tem a parte boa, né, querendo ou não, o entretenimento onde todo mundo foca, né, o que a gente estava ressaltando. Inclusive, gente até falando que podia colocar todos os países para jogar, que estava tudo certo, né? É, imagina aquela falsa sensação, né, de você se sentir representado, querendo ou não. É um torneio que para o mundo, a gente sabe que todo mundo para assistir a Copa, independentemente se o seu país está lá ou não. A gente gosta de ver a história sendo feita hoje mesmo, né? A Alemanha sendo eliminada pelo Paraguai. Todo mundo tá falando disso, não é só a América do Sul, não é só a Europa, é todo mundo vai ressaltar essa eliminação. Então, é o que eu disse, você ter esse sentimento de ser representado, querendo ou não, fica ali algo mais democrático também, né, para essas seleções. É, também terem essa falsa impressão de estarem sendo incluídos dentro desse papel, então você poder aumentar para 48 seleções, você traz um espaço maior ali também para o continente africano se destacar,
2: Vamos.
1: para a América do Norte se destacar, então, para a América do Norte não, para a América Central se destacar, perdão, América do Norte também, né, querendo ou não, esses tantos países sede, Canadá, México, que a gente não costuma voltar tanto os olhares, até mesmo os próprios Estados Unidos, quando se trata de futebol, a gente não olha tanto. Então, acho que tudo isso faz parte também da parte boa, né? Que a gente acaba sempre visando mais. E, claro, até visando uma parte mais para as seleções, o retorno financeiro é muito bom, né? Então, tudo isso impacta diretamente. Você citou o primeiro episódio na DED, a gente fala disso, que em 1930 lutava muito para terem seleções para quererem jogar a Copa. Hoje todo mundo quer jogar, né? E aí o retorno financeiro fica bom para essas seleções e aí você agrada o seu torcedor, né? Evidentemente, você se classificando, você já traz tudo aquilo que a gente costuma ver. Então, Curaçao, né? A torcida de Curaçao fazendo história, Cabo Verde agora enfrentando a Argentina, como eu disse, a questão da eliminação no Paraguai já decretando feriado no país. Então, tudo isso faz parte ali desse sentimento de se sentir representado e do entretenimento que a gente sempre vê por aí.
2: Aliás, só um comentário, mesmo conhecendo a história da FIFA, ouvindo vocês falando, acho que já no primeiro episódio, sobre a sequência ali de presidentes e como que foi o aumento progressivo do número de seleções, foi o que me fez perceber que a gente teve o Avelange, o Blatter e o Infantino e acabou, tipo, é uma entidade esportiva ou é uma empresa familiar, né? Numa empresa familiar faz sentido você ter um presidente que fica, sei lá, 20 anos no poder. Agora, para uma entidade esportiva, né? Uma coisa que se pretende democrática, enfim, que envolve votação, representação de países. Mas só um comentário mesmo, porque eu consegui me chocar com uma coisa que eu já sabia, assim, ouvindo vocês. Vou citar aqui, já que vocês falaram sobre o primeiro episódio e a gente não vai conseguir entrar em detalhes em todos, até porque os ouvintes têm que ouvir o podcast, que o segundo episódio é sobre a geopolítica da escolha das sedes, o terceiro sobre capitalismo e futebol, e o quarto sobre sociologia e nacionalismos na Copa. Vem mais?
1: Bem, o último ainda, nosso episódio 5, os caminhos para as próximas Copas.
2: Os caminhos para as próximas Copas.
1: Isso.
2: Em que sentido?
0: É, então, assim, já temos as sedes, né? Portugal, Marrocos, Espanha, e jogos comemorativos na Argentina, no Paraguai e no Uruguai, por causa do centenário da Copa do Mundo. Agora, o que vai ser da próxima Copa do Mundo? Como vai ser a próxima Copa do Mundo? Deslocamentos em três continentes, de seleções e pessoas, preços mais elevados ainda, o caminho do capitalismo, de tudo sobre o futebol assim, não dá para voltar atrás mesmo, ou foi essa que é nos Estados Unidos? Paradas para hidratação vai ter, ou não vai? A FIFA vai agir de alguma forma contra algum país em guerra contra outro, ou só não agiu agora porque eram os Estados Unidos? E outros temas que a gente pode colocar, como por exemplo a questão do calendário, dos jogadores, se vão se levantar contra essa ditadura dos jogos, ou se vão aceitar ganhar menos para jogar menos? Alguém está disposto a fazer isso? Então, assim, essa mercantilização do futebol, né? Falei um pouco de capitalismo, mas acho que é muito mais uma mercantilização. Tudo é mercadoria, tudo é conteúdo. Como é que são os próximos caminhos? Porque a Copa está mudando muito, e embora continue sendo muito legal, a gente tem que prestar atenção nesses caminhos. que nós estamos tendo nesses últimos anos e quais são os para os próximos anos.
2: Tudo é mercadoria, se tiver de graça, a mercadoria é você. Gabriel, a gente tem 2 minutinhos, eu queria te perguntar uma coisa, até a partir de uma mensagem que a nossa ouvinte, a Isaura, mandou aqui, queria até ampliar um pouquinho a pergunta dela sobre o quanto incomoda profissionais do futebol esse tipo de aprofundamento no assunto. No geral, né, o quanto e a quem serve que haja essa separação, né, do jornalismo, da voz de quem estuda, do acadêmico, e de quem está no microfone, quem está com a caneta na mão, quem está publicando?
0: Eu acho que vai muito de uma visão de mundo já prévia, né? De falar, por exemplo, né, o futebol é entretenimento. Se você já saiu desse ponto, que é apenas entretenimento, você já não vai ter problematização de nada e não vai buscar causas de absolutamente nada e vai fazer o que for melhor para o entretenimento. Antes havia algum pudor de nós profissionais do jornalismo esportivo. Hoje eu não vejo nenhum pudor. É entretenimento a qualquer preço. Então, assim, antes, se você declarasse torcida para um time atuando na imprensa esportiva, isso era visto como algo errado, algo que feria a ética da profissão. Hoje, se você não tem o time, você está fora do mercado. Hoje, se você não pula, vibra, grita e se esgoela na frente de uma câmera, você está fora do mercado. Tudo isso está levando para um jeito de fazer jornalismo esportivo que é o das emoções, que é realmente um entretenimento voltado para a emoção e ganha quem emocionar mais, não importam os meios, não importa o que você vai fazer para isso, você pode chorar, pode gritar, pode exagerar, pode mentir, desde que você emocione. O caminho que eu escolhi para a minha profissão, que é a mesma dessas pessoas, mas não parece ser, é outro, é esse do aprofundamento e realmente de oferecer conhecimento e informação. Incomoda, eu não tenho o destaque dessas outras pessoas e nunca vou ter fazendo isso. Quem está disposto a entrar nessa trincheira e lutar por isso? Quanto do público está disposto também a isso? Aí são perguntas que eu não vou responder. A Lari, nesse momento, entrou na trincheira, mas ela pode sair ainda. E tudo bem.
1: Não.
0: Eu já fiquei aqui, tô deitadinho esperando a turma passar.
2: Gabriel Dudziak, Lari Menegatti, com o podcast De Quem é a Copa, está disponível nas plataformas de podcasts. Já falei sobre isso em outro momento aqui no ar, recomendo mesmo para quem como eu, e talvez principalmente para quem como eu, não entende tanto o que se passa lá dentro do campo, mas tem interesse pelas questões que permeiam, e acho que muito mais gente está mais interessado do que pensam. Ótimo ouvir vocês, obrigada pelo papo e voltem sempre, vocês não têm escolha, vocês trabalham aqui.

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Segunda-feira, 29 de junho de 2026. O presidente Lula se reuniu hoje com o presidente da Câmara dos Deputados, Hugo Mota, e entregou o projeto de lei que amplia o teto do faturamento para os MEIs, os microempreendedores individuais,

0: terem tratamento tributário diferenciado. O texto sairá de cerca de R$ 80 mil por ano e chegará a R$ 140 mil de forma escalonada até 2028. De acordo com Mota, o aumento para 110 mil já ocorrerá em 2027. O Boi Caprichoso foi o campeão do Festival Folclórico de Parintins desse ano. Defendendo o tema Brinquedo que Canta Seu Chão, o Boi Azul e Branco conquistou o título de número 27 de sua história. O resultado foi definido durante a apuração realizada na tarde desta segunda-feira no Bumbódromo, em Parintins, no interior do Amazonas. O Caprichoso empatou na primeira noite e venceu as outras duas noites. O nascimento de uma menina marcou um momento histórico na rede estadual de saúde da Paraíba. Ela foi a primeira bebê gerada por um homem trans no sistema público do estado. Filha de Daniel Valentim e de Gisele Castro, uma mulher trans, a criança foi fruto de uma gravidez planejada e acompanhada de perto pelo casal. O WhatsApp liberou a reserva de nomes de usuários. A novidade é a primeira etapa para, no futuro, o aplicativo permitir adicionar contatos sem informar o número de celular. Segundo a Meta, o recurso foi criado para aumentar a privacidade dos usuários. Quando ele for liberado, pessoas e empresas não verão o número ao receberem mensagens pela primeira vez. No horário de Brasília, 10h05.
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0: Mais uma vez, muito boa noite para você que acompanha o CBN Noite Total desde mais cedo pelas plataformas digitais da CBN. Você que está chegando agora também pelo radinho, bem-vinda, bem-vindo ao CBN Noite Total. Eu sou Nadédia Calado, te acompanho aqui no programa durante as férias de Tânia Morales, sempre que a agenda de transmissões de partidas da Copa do Mundo permite. E hoje vamos juntos até as 11h30 da noite, muita informação, falando também sobre Copa do Mundo e outros temas. 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Lá você participa clicando em Fale com o Âncora, sua mensagem chega aqui por e-mail. Tem também transmissão com imagens do estúdio no nosso canal do YouTube, youtube.com/CBN. Deixa seu like ali na transmissão, se inscreve no canal se ainda não for inscrito. Tem um chat ao lado do vídeo para você conversar com os outros ouvintes e mandar sua participação também. Transmissão em vídeo também disponível para você no Globoplay. Para os outros canais, tem CBN assistentes de voz, nos canais de rádio da sua TV por assinatura. E você participa também pelo nosso WhatsApp, 11 99911 9981. Vamos aos destaques do noticiário 10h07. A gente abre essa edição atualizando a situação na Venezuela, uma verdadeira crise humanitária depois do terremoto e das réplicas no país na semana passada. Quem traz as atualizações é o Matheus Leite.
2: Passa de 1.700 o número de pessoas mortas em decorrência dos terremotos na Venezuela, segundo o governo local. Cerca de 5 mil estão feridas e mais de 15 mil desabrigadas. A ONU estima 50 mil desaparecimentos e os trabalhos de buscas continuam. Nesta segunda-feira, um novo tremor atingiu o país, mas sem novos danos significativos.
0: Falamos também de crise política nesse momento de pré-campanha no clã Bolsonaro. E aí ficou para o presidente do partido, do ex-presidente, tentar resolver essa situação. Fala Igor Cardim.
3: Após a troca de recados entre Michele e Flávio Bolsonaro, o presidente do PL, Valdemar Costa Neto, entra em campo nesta terça-feira para tentar estancar a crise. Antes da reunião, a ex-primeira-dama rompeu o vínculo nas redes sociais com Eduardo, Carlos e Jair Renan Bolsonaro, em mais um sinal de desgaste. O impasse mobiliza a direção do PL, que tenta impedir novos reflexos políticos da disputa, que teve início após desentendimentos sobre as negociações do partido no Ceará.
0: E uma notícia que era esperada por muitos.

0: muita gente, veio aí mais uma fase do programa Desenrola, agora é mirando os adimplentes, quem tem dívida e paga em dia. Rani Veloso.
1: De olho no projeto de reeleição, o presidente Lula anunciou nesta segunda o Desenrola Adimplentes.

0: Karina Almeida tem informações para a gente a respeito de um incidente que aconteceu no Rio de Janeiro. Boa noite, Karina.
1: Boa noite, Nadédia. Boa noite aos ouvintes. Isso mesmo, mais um acidente terrível. As imagens são muito pesadas. A Polícia Civil investiga as circunstâncias da morte de um homem de 44 anos que caiu durante uma trilha em Maricá, que fica na região metropolitana do Rio de Janeiro. Caio Arrabal participava na manhã de domingo da atividade na Pedra do Macaco, no distrito de São José do Imbassaí, ao lado de um grupo de trilheiros que saiu de Aruama. Um vídeo que circulou nas redes sociais, que foi gravado por um amigo de Caio que acompanhava ele na atividade, mostra o momento exato da queda. As imagens são bem fortes. De acordo com os relatos colhidos pelo portal G1, Caio subiu a um ponto mais alto da rocha para tirar uma foto. E na descida, ele girou o corpo e perdeu o equilíbrio em direção a uma área de mata fechada. O corpo de bombeiros foi acionado por volta das 11h30 da manhã e os agentes precisaram de um helicóptero para resgatar a vítima, que já estava sem vida. A retirada do corpo só foi possível após horas de trabalho na região e isso aconteceu devido ao terreno íngreme e à vegetação fechada. A Pedra do Macaco é um dos pontos turísticos mais procurados de Maricá, lá no Rio de Janeiro, atraindo trilheiros de diversas regiões. Nadédia.
0: Obrigada, Karina Almeida, pelas informações. 10 e 11.
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4: Amanhã desta terça-feira promete ser de mais transtornos para os cariocas que dependem dos ônibus para se locomover. A greve dos rodoviários deve se estender pelo menos até às 11 da manhã, quando está marcada uma audiência de conciliação com as empresas no Tribunal Regional do Trabalho. O primeiro dia da paralisação, que começou à meia-noite de segunda, prejudicou os trabalhadores. A passageira Débora Magalhães esperou por mais de uma hora o ônibus para o trabalho. Na volta, não tinha previsão de quando a linha que utiliza iria passar.
5: Eu fiquei mais de uma hora esperando o 606 lá no Meia. Não passou. Quando veio lotado também. E teve hora que o motorista, tinha muita gente no ponto, ele não queria parar. O Uber tava caríssimo de manhã, agora eu ainda não vi. Por enquanto eu vou esperar, vamos ver. Se não der certo, aí tem que pegar o Uber mesmo. Mas a tendência é esperar para ver o que vai dar. Mas no aplicativo não tinha ônibus.
4: A greve só não causou ainda mais transtornos porque muita gente folgou nesta segunda devido ao jogo do Brasil contra o Japão na Copa do Mundo. Mas quem trabalhou e saiu mais cedo teve que enfrentar ônibus lotados por volta do meio-dia, pouco antes da partida. A auxiliar de serviços gerais, Ângela Alves, pediu para mudar o horário do expediente para não faltar ao serviço. Ainda assim, esperou o ônibus por mais de 2 horas no terminal Gentileza.
6: Consegui não, porque não tinha transporte. Fiquei na Brasil um maior tempão, aí voltei para casa. Cheguei 4 horas da tarde aqui no Gentileza, estou esperando 1h64, nada, até agora. Eu tenho que ligar para o encarregado e falar, eu vou a pé, não dá, né? Vou voltar para minha casa.
4: A justiça havia determinado a circulação mínima de 50% da frota, ou 1.800 carros. Mas o Rio Ônibus informou que apenas 860 circularam. Ao menos 40 coletivos foram vandalizados durante a madrugada. O BRT, administrado pela prefeitura, funcionou com cerca de 70% da frota. Os rodoviários reivindicam o aumento do piso salarial e dos benefícios, além do fim da escala 6x1 e dos contratos temporários. Com a colaboração de Gabriel Freitas e Ana Luísa Barreto, reportagem Júlia Viana.

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1: 10h14 agora. A gente segue movimentando os destaques do nosso noticiário. Agora para falar sobre o estado de saúde de um tenente da rota que foi vítima de um atentado aqui em São Paulo. Conta pra gente, Luiz Delboni.
2: A polícia busca dois suspeitos de terem baleado um PM de São Paulo no ABC Paulista no último final de semana. Ronickson Santos é irmão de Eloá Cristina Pimentel, morta aos 15 anos após ser mantida em cárcere privado pelo ex-namorado Lindenberg Alves em Santo André em 2008.
1: E 10h15, claro que a gente vai falar também da Copa do Mundo, que sufoco que a gente passou hoje, minha gente. Brasil venceu, mas a que custo, hein? Caramba, o pessoal gritou, o pessoal tá rouco, o pessoal já tinha perdido as esperanças. E a nossa reportagem tava coladinha com a torcida para ver a reação de pertinho. Lucas Taveira.
3: A torcida brasileira se reuniu por todo o país para assistir a partida entre Brasil e Japão pela Copa do Mundo. Com a vitória emocionante por 2-1, a seleção brasileira garantiu a vaga para as oitavas de final.
1: 10h15, e eu tô de olho aqui na sua participação pelo nosso WhatsApp, o 11 99911 9981, pelo nosso chat do YouTube e também pelo link Fale com Âncora do site e do aplicativo da CBN. Vai comentando aqui as notícias, pode mandar também suas dúvidas, suas informações, a gente vai registrando aqui ao longo da programação. Então com a gente, o Ivo Alves nos ouve no Rio Grande do Norte, o Juarez do Alto Maracanã em Curitiba, desejando uma boa noite aqui para a nossa equipe. Muita gente falando também da situação na Venezuela. Inclusive, o José Nelson lembrando aqui que hoje a tragédia completa 5 dias. Os trabalhos de resgate estão em andamento, né? A gente sabe que os principais trabalhos são nas primeiras 24 horas, mas tem registro de sobreviventes sendo encontrados depois de tempos até mais longos. Então, as equipes vão seguir por lá mobilizadas. A Brisa também está com a gente, mandando mensagem aqui da Zona Norte de São Paulo. Obrigada a todo mundo que está com a gente. Já já eu volto também a registrar outras participações. E para a gente seguir aí no assunto de Copa do Mundo, com essa virada nos acréscimos, o Brasil venceu o Japão por 2-1 e garantiu sua vaga nas oitavas de final da Copa. Casemiro e Gabriel Martinelli fizeram os gols da seleção brasileira. Quem estava lá e viu tudo foi o Leonardo Daif.
4: Quando olhava para cima, a seleção brasileira via tudo fechado no climatizado Energy Stadium em Houston. Quando olhava para frente, a seleção brasileira também via tudo fechado na marcação japonesa intransponível, nos 11 jogadores defendendo a meta asiática com todo o vigor e sem deixar um espaço sequer para o envolvente ataque brasileiro. O que já estava ficando um pouco estranho, virou desespero de vez ainda no primeiro tempo.
5: Passa mal Danilo na intermediária, olha a recuperação novamente com Sano fora da área, vai bater, chutou, bingo! Gol do Japão! Sano!
6: Ninguém pensava que essa equipe não vai marcar. O camisamos bem, sobretudo na segunda parte, a vigilância para evitar transição que podiam complicar o jogo.
4: Certamente a maioria dos brasileiros não tinha a mesma confiança que o treinador da seleção demonstrava no intervalo do jogo. No início do segundo tempo, o Brasil ainda tinha dificuldades. E então um dos responsáveis pelo gol do Japão apareceu para salvar o Brasil.
7: Casimiro! Casimiro! Marca o gol de empate! A pontada da esquerda, o cruzamento na grande área, Magalhães cruza preciso. Casimiro sobe com liberdade lá no canto de lá na pequena área. Escora de cabeça pro fundo do gol e faz a festa!
4: O empate não mudou a dinâmica do jogo, ataque contra defesa, e foi assim até os acréscimos do segundo tempo, quando surgiu um jogador que entrou para dar mais ritmo para o time, mais fôlego, mais frescura, como se diz em espanhol, e que acabou sendo o

0: herói da virada.
1: Danilo para Rayan, faz a tabelinha, a jogada é boa, vai Danilo pela direita, devolve a bola para Endrick, na meia lua, dormiu Endrick, é desarmado, Rayan retoma pelo Brasil, devolve a bola, Bruno Guimarães na meia lua, devolveu, Martinelli chutou, bingo! Aos 50, a bola chegou no pé dele e ele bota no fundo da rede.
0: 50 do segundo tempo, o gol da vitória mais tardio da história dos mata-matas de Copa do Mundo definidos no tempo normal. O time que não virava um jogo desde 2021, não virava um jogo de Copa do Mundo desde 2014 e não virava um jogo de mata-mata de Copa do Mundo desde 2002, encontrou tudo isso na hora certa. A Copa para o Brasil continua, domingo às 5 horas da tarde no horário de Brasília, no MetLife Stadium em Nova Jersey, contra a Costa do Marfim ou Noruega, que jogam nesta terça-feira. Será o desfecho de uma semana que começou quente. Em dado momento, parecia que tudo estava acabando. Mas ao final da tarde, descobrimos todos que a Copa para o Brasil talvez esteja só começando, com o seu sofrimento também.
2: O sofrimento é normal. Não há nada novo, sobretudo no futebol moderno. Sofrimento é normal, como é normal o alívio.
0: Com as narrações de Oscar Ulisses e Edson Mauro, de Houston, Leonardo Daio.
3: 10 horas 21 minutos.
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1: E eu de olho aqui na sua participação, muita gente falando de Copa do Mundo, claro. O Antônio Oliveira falando aqui que o Brasil brilhou. E a CBN é a fonte de informação, muito bom. Também assisti o jogo pela TV com o ouvido colado no radinho para acompanhar aqui com, no meu caso, né, aqui em São Paulo, com a narração do Oscar Ulisses. O Cláudio André, no nosso chat do YouTube, dizendo que gostou do gol do Gabriel Martinelli. O Nelson Fonseca nos ouve em Maringá, no Paraná, falou: vai Brasil! E a torcida brasileira se reuniu, claro, por todo o país para assistir a partida entre Brasil e Japão pela Copa do Mundo. Com a vitória por 2-1, a seleção reforçando garantiu a vaga para as oitavas de final. Quem conta pra gente é o Lucas Taveira.
2: A seleção brasileira venceu o Japão por 2-1 e garantiu a vaga para as oitavas de final da Copa do Mundo 2026 em um jogo com muita emoção. Os japoneses saíram na frente ainda no primeiro tempo, mas Casemiro e Gabriel Martinelli garantiram a classificação na segunda etapa. O gol da virada saiu aos 49 minutos do segundo tempo e fez a torcida brasileira explodir de emoção em todo o país. Na capital federal, muitos torcedores se reuniram no complexo gastronômico Mané Mercado. O advogado Danilo Vanucci destacou a garra dos jogadores.
3: Sofrido, emocionante, mas é com a garra, que é a garra do brasileiro. A gente conseguiu transmitir para a seleção e deu certo, e vai dar certo, vai continuar dando certo. A gente tem que tirar essas cartas antigas aí, renovar, colocar os garotos jovens aí para eles darem um gás aí nessa seleção.
2: Em Minas Gerais também teve muita comemoração e alívio. O empresário Diego Tomás Martins assistiu a partida na esplanada

0: do Mineirinho em Belo Horizonte e disse que esperava um jogo mais tranquilo.
1: Foi muito sofrido, o coração aqui não tá aguentando não. Eu falei que nos acréscimos o Brasil ia fazer mais um pra esse coração poder aguentar, viu?
2: Ainda bem que não foi pra prorrogação.
1: Ainda bem que não foi.
0: No Rio de Janeiro, cerca de 25 mil pessoas se reuniram no evento conhecido como Alzirão, na Tijuca, zona norte da capital fluminense. A torcedora Franciane Cardoso assistiu ao jogo com a família toda.
3: Foi bem tenso, bem nervoso, demorou muito para fazer o gol, mas o Brasil conseguiu surpreender e fez o gol de última hora. Foi maravilhoso. Minha família mora aqui na esquina e aí a gente criou essa oportunidade, está tudo maravilhoso, muito bem organizado, as pessoas estão muito em família, muito bom.
0: Em São Paulo, um grande público se reuniu na Arena Globo, no Parque do Ibirapuera, na zona sul da capital paulista. Alexandre Rodrigues vibrou com o resultado dramático.
4: O jogo foi muito empolgante, a galera aqui, tinha alguns japoneses aqui também, eles começaram a gritar, a vibrar, mas eu ainda falei, quem ri por último ri melhor!
0: Muitos japoneses assistiram a partida na Japan House, um centro cultural na capital paulista que promove eventos e exposições. A cônsul-geral do Japão em São Paulo, Yoriko Suzuki, lamentou a derrota da seleção japonesa, mas disse que agora a torcida é pelo Brasil.
5: É uma pena, o Japão perdeu, mas os jogadores jogaram muito bem. O Brasil, sim, parabéns. O Brasil é Brasil, né? Que tem o Penta, Brasil Penta, e agora todo mundo está apostando na Hexa. Então, com certeza vou torcer no Brasil, porque eu amo o Brasil, né?
0: A vitória da seleção brasileira manteve vivo o sonho do hexacampeonato e a próxima partida já tem data marcada. O Brasil entra em campo no domingo às 5 horas da tarde. O adversário será definido no confronto entre Costa do Marfim e Noruega. Com as colaborações de Karen Lemos, Júlia Viana, Desirê Miranda e Marina Dantas, de São Paulo, Lucas Taveira.
6: Agora 10h26 e eu sigo registrando aqui a sua participação. Gilberto Nogueira estava falando aqui mais cedo sobre a nossa entrevista. Para você que acompanhou nas plataformas digitais da CBN, a gente recebeu o Gabriel Dudziak e a Lari Menegatti aqui para falar sobre um projeto deles, o podcast De Quem é a Copa. Está disponível nas plataformas de podcasts e logo mais você vai poder acompanhar a entrevista também nas nossas plataformas digitais ou pode voltar também no player da nossa transmissão no YouTube. Mas o Gilberto disse aqui, parabéns nessa dupla, trabalho sensacional, conteúdo excelente e é mesmo, várias discussões super importantes para a gente sair da superfície e entender melhor a Copa do Mundo. Estão com a gente o Jorge Melo, Stefan Radovics, o Rogério Oliveira, Tito José, nos ouve em Curitiba, Denilton Bispo, Clóvis Mota em São Pedro da Aldeia, no Rio, e o Robert Jean está em Ponta Grossa, no Paraná, voltando para casa depois do trabalho e deixando a solidariedade pelo povo da Venezuela nesse momento difícil. Então, aproveita e movimenta a nossa reportagem a respeito desse assunto. A ONU estima que mais de 50 mil pessoas estão desaparecidas na Venezuela depois do terremoto que atingiu o país na semana passada. Nessa segunda, mais um tremor atingiu o país. Você acompanha a reportagem do Matheus Leite.
7: Subiu para 1.719 o número de mortos por causa dos terremotos que atingiram a Venezuela na semana passada. É o que aponta o balanço mais recente divulgado pelo governo venezuelano. 5.034 pessoas estão feridas e 15.866 fora de casa. Caracas também afirma que 22.619 vítimas receberam atendimento em hospitais por causa de ferimentos. O balanço é provisório e a expectativa é de que os números aumentem. Os tremores registrados na noite da última quarta-feira também derrubaram prédios e deixaram um rastro de destruição na capital venezuelana e nos arredores. Os terremotos foram os mais fortes no país em mais de 100 anos. Uma projeção da Organização Internacional para as Migrações da ONU estima que mais de 6 milhões de pessoas podem ter sido afetadas. A entidade também aponta cerca de 50 mil desaparecidos. Os trabalhos de buscas entraram no quinto dia nesta segunda. Em entrevista à CBN, a coordenadora médica da ONG Médicos Sem Fronteiras no país, Halima Hussein, destacou as dificuldades encontradas pelas equipes de resgate.
8: O que nós vimos é que há vítimas com vida ainda e eles estão tentando fazer o possível para conseguir resgatar essas pessoas. Eles estão tentando em cada grupo buscar se encontram mais pessoas vivas. Infelizmente, as pessoas mortas estão embaixo, a gente sabe ainda, porque o cheiro está muito forte. na região da La Guaira. É uma desolação completa.
7: Nesta segunda, a Venezuela registrou mais um tremor.

0: Tremor de terra, com magnitude de 4,6. O epicentro foi em Carabalheda, no litoral norte do país, a cerca de 30 quilômetros da capital. Nenhum dano foi relatado imediatamente. Na sexta-feira, já havia acontecido um terceiro terremoto com magnitude parecida, bem menor do que a dos dois primeiros. O governo dos Estados Unidos informou que o auxílio ao país sul-americano já passa de US$ 300 milhões, o equivalente a R$ 1,5 bilhão. Ao todo, 520 toneladas de suprimentos de 24 países já foram encaminhadas ao território venezuelano. De São Paulo, Matheus Leite.
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0: Segunda-feira, 29 de junho de 2026. O presidente Lula se reuniu com a nova líder do governo no Senado, a senadora Tereza Leitão. Esse foi o primeiro encontro entre os dois desde que a senadora assumiu o cargo. Tereza Leitão foi escolhida por Lula após o antigo líder do governo no Senado, Jax Wagner, se afastar do cargo após ser alvo da Operação Compliance Zero da Polícia Federal, que investiga ligações do senador com Augusto Lima, antigo sócio do Banco Master. O iFood pediu ao Conselho Administrativo de Defesa Econômica que acompanhe de perto a atuação da Kita e da 99 Food no Brasil. A empresa alega que essas plataformas têm muito dinheiro disponível e, por isso, conseguem oferecer descontos e até operar no prejuízo para conquistar mais espaço no mercado. Para justificar o pedido, o iFood citou um estudo do próprio CAD sobre casos no exterior em que empresas usaram preços muito baixos e subsídios para ganhar clientes. A Suprema Corte dos Estados Unidos derrubou um precedente de quase 100 anos e deu permissão para que o presidente Donald Trump demitisse uma comissária da Agência Federal Independente que regula a concorrência no país. A decisão expande os poderes presidenciais sobre o governo e reverte o próprio entendimento da Corte de 1935. Na ocasião, o tribunal havia reconhecido a autoridade do Congresso para proteger líderes de certas agências reguladoras de destituições presidenciais. A inteligência artificial do Google cometeu um erro durante a partida entre Brasil e Japão pelos 16avos de final da Copa do Mundo. Em uma pesquisa sobre o próximo jogo do Brasil, a seção do Google chamada de Visão Geral, criada por IA, afirmou que a equipe tinha sido eliminada pelo Japão com um placar de 1-0. A informação incorreta foi identificada pelo portal G1, cerca de 8 minutos após Gabriel Martinelli ter feito o segundo gol do Brasil e 46 minutos depois de Casemiro ter empatado a partida. No horário de Brasília, 10h33.
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0: Rafael Prats, boa noite.
1: Tudo bem, Nadédia? Boa noite, ouvintes da CBN.
0: Agora tudo bem, mas que sufoco, hein?
1: Foi um sufoco sim. O Brasil chega às oitavas de final da Copa do Mundo com um gol aos 51 minutos do segundo tempo. Gol marcado pelo Gabriel Martinelli, que saiu do banco para hoje, pelo menos, ser o herói do Brasil, dessa virada contra o Japão. O primeiro tempo que o Brasil começa bem, né, Nadédia? Até melhor que o Japão. Aí o Brasil tem a bola e comete um erro com o Danilo. Ele atravessa uma bola quando o Brasil está saindo da defesa. O Sano, meio-campista do Japão, intercepta o passe, carrega a bola. E aí aparece um outro problema. O principal erro foi do Danilo, que errou o passe. O Casemiro, que já tinha cartão amarelo, não faz a falta. O Sano carrega a bola, bate da meia-lua da grande área no canto do Alisson, faz Japão 1-0. O Brasil sente muito gol, não reage bem à vantagem japonesa. E no segundo tempo foi um jogo muito do Brasil em cima do Japão. É verdade que com muitos cruzamentos, mas assim, foi pra abafar, foi pra pressionar o Japão. E o Japão, que é uma seleção conhecida por ficar com a bola e tratar bem a bola, foi tentando se segurar. E não se segurou. O Casemiro, que não foi bem no primeiro tempo, empata o jogo. E o Gabriel Martinelli, que veio do banco no final, um lance com o Bruno Guimarães. O Tanaka até desarma o Endrick, mas depois erra o passe. O Rayan é muito esperto pra retomar a bola. Bruno Guimarães, Martinelli, Brasil 2-1. Brasil avança com sofrimento, com sufoco, contra uma boa seleção, como é a seleção japonesa, e se coloca entre os 16 melhores da Copa do Mundo, viu, Nadédia?
0: Olha, hoje eu nem vou fazer a minha piadinha do Paraguai, porque o negócio foi...
1: Ah, hoje foi parabéns, né?
0: Foi parabéns, perfeito. Obrigada, me substituiu
1: hoje
0: aqui.
1: Hoje foi parabéns, né, Nadédia? Paraguai elimina a tetracampeã do mundo, a Alemanha, nos pênaltis, depois de 1-1 no tempo normal, 1-1 que seguiu na prorrogação. Houve um gol da Alemanha que foi anulado, né? Alguns alemães reclamaram muito da jogada, né? Porque o lance vai pro vídeo e não é validado o gol alemão. Nos pênaltis, brilhou a estrela do goleiro, o goleiro Orlando Rio, que é o goleiro do San Lorenzo, né? Que foi convocado pelo Gustavo Alfaro, que virou técnico do Paraguai há um ano, praticamente, quando o Paraguai tinha uma situação difícil em eliminatórias. E se classificou, jogando bem nas eliminatórias. Aí começa tomando um 4-1 dos Estados Unidos e passa uma impressão muito ruim daquele dia, né? Que o time jogou muito mal, foi dominado amplamente pelos Estados Unidos. Ganha a Turquia em 1-0, sofrido, com 10 jogadores, mas o Paraguai defende-se com muita valentia e vai pro jogo contra a Austrália. Contra a Austrália é um jogo que pouca coisa acontece, o Paraguai joga mal, empata por 0-0, mas garante uma vaga como um dos terceiros colocados, e hoje não. Hoje o Paraguai fez um gol com o Enciso, depois tomou empate da Alemanha com o gol do Havertz no segundo tempo, e o Paraguai fez um jogo defensivo muito bom. Grande jogo do goleiro Rio, que nos pênaltis defendeu duas cobranças da Alemanha. Grande jogo do Galarza, que foi revelado pelo Vasco da Gama, na Ded. Olha o Vasco aí na Copa.
0: Pois é,
1: sempre
0: deixamos
1: o Vasco
0: embora.
1: Aparece. É, o Galarza revelado no Vasco, passou pelo Coritiba, jogando futebol dos Estados Unidos hoje, jogou muito o Galarza no meio campo do Paraguai. Paraguai nos pênaltis, desbanca a Alemanha e espera amanhã, que é avançado o duelo França e Suécia, para saber quem os paraguaios enfrentam nas oitavas de final da Copa, viu, Nadédia?
0: E tá tendo jogo agora, né, Prats? Holanda e Marrocos. É, depois do que aconteceu hoje, eu tô até esperançosa de uma outra zebra aí, será?
1: É, pode ser, né? E assim, cá entre nós, a seleção marroquina se eliminar a Holanda, para mim nem seria uma zebra tão grande. Como não seria também uma zebra o Japão eliminar o Brasil, pelo que o Japão pode jogar e tem condição de jogar. Marrocos se encaixa nisso também, né? A Holanda tem individualmente jogadores melhores, mas a seleção marroquina é uma seleção de muito bom nível. Como também é de muito bom nível a seleção japonesa, que hoje perdeu do Brasil no último lance do jogo, né? 0-0 em Monterrey, 37 minutos, 38 agora o primeiro tempo. Holanda e Marrocos empatam 0-0. Quem avançar desse confronto enfrenta o Canadá, que ontem eliminou a África do Sul. O Canadá foi o primeiro classificado às oitavas. Holanda e Marrocos definem outra vaga hoje. Esse jogo com o Canadá contra a Holanda e Marrocos, ou Marrocos, será sábado à tarde em Houston, nos Estados Unidos.
0: 0-0 por enquanto, a gente vai atualizando a situação aqui ao longo da programação. Rafael Prats, muito obrigada.
1: Até daqui a pouco, Nadédia, com o lado B da bola, às 23h30, com Gabriel Dudziak.
0: Boa, até já. 10h38.
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3: A versão digital da caderneta de saúde da criança pode ser acessada pelo aplicativo Meu SUS Digital. Na plataforma estão disponíveis informações sobre vacinação, crescimento e desenvolvimento da criança, além do histórico clínico. Também é possível ativar lembrete para as datas das próximas vacinas, além de conferir dicas sobre

0: sobre amamentação, alimentação saudável, prevenção de acidentes, entre outras orientações. O responsável deve fazer login no aplicativo Meu SUS Digital com o próprio CPF na seção de mini-apps, clicar em Caderneta de Saúde da Criança, depois em Adicionar Nova Criança e fazer login com o CPF e a senha dela do gov.br. Após essa etapa, a caderneta será vinculada à conta do responsável. Gabriel Freitas, CBN Serviço.
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1: 10 horas 42 minutos agora, o presidente Lula lançou o programa Desenrola Adimplentes. A modalidade é voltada a consumidores que estão com as contas em dia, mas enfrentam dificuldades por causa do comprometimento da renda com empréstimos a juros altos. Trabalhadores informais sem renda fixa mensal são o principal foco. Rani Veloso.
2: Na semana que acaba o prazo no calendário eleitoral para lançar programas, o presidente Lula anunciou nesta segunda no Palácio do Planalto Desenrola Adimplentes para diminuir a taxa de juros das dívidas de brasileiros que pagam as contas em dia, mas com boa parte da renda comprometida. Com foco nos trabalhadores informais, a medida permite renegociar dívidas de crédito pessoal não consignado de até R$15 mil, com juros máximos de 1,99% ao mês. Quem aderir ao programa terá o CPF bloqueado em BETs por 6 meses. Já para quem tem carteira assinada, as regras do crédito consignado privado mudaram. Agora o saldo do FGTS poderá ser usado como garantia para os empréstimos. A taxa de juros também foi limitada a 1,99% ao mês. O governo também anunciou o FIES Empreendedor, voltado para graduados que querem abrir ou expandir o próprio negócio. A linha de crédito é exclusiva para quem está com as parcelas do financiamento estudantil em dia há pelo menos 3 anos. O limite de empréstimo chega a R$ 180 mil para empresas e R$ 80 mil para pessoa física, com juros de 0,87% ao mês. Assim como os informais, esses beneficiários também não poderão usar sites de apostas por 6 meses. A expectativa do governo é atingir 600 mil pessoas. A resistência dos bancos privados em aderir ao programa, mas o Banco do Brasil e Caixa já vão operar a linha. O governo terá uma despesa financeira de R$4 bilhões para custear as operações. O ministro da Fazenda, Dario Durigan, disse que pela primeira vez na história, o governo faz um esforço para olhar para o trabalhador informal.
3: O informal, que hoje é um herói, que paga a sua dívida em dia, ainda com uma taxa de juros mais alta, ele vai ter, pela primeira vez na história, a condição de ter uma taxa de juros decente a 1,99% ao mês para refinanciar, reperfilar.

0: a sua dívida.
1: Já o ministro da Educação, Leonardo Barquinho, disse que a linha de crédito para os estudantes é um marco histórico do Brasil e vai dar retorno, assim como outros programas e a lei de cotas.
2: Mas hoje, com essa linha de crédito, que, como bem disse o ministro da Fazenda, é a linha de crédito mais barata de todas as linhas de crédito subsidiadas no país, nós vamos conseguir dar oportunidade a esse jovem para que ele possa, de fato, empreender, para que ele seja uma pessoa que tenha também igualdade de condições como os outros egressos de escolas privadas, que vêm da classe média alta, que vêm de outras classes sociais do país.
1: O Ministério da Fazenda também divulgou um balanço do novo Desenrola. Segundo o governo, 7 milhões e meio de famílias já foram beneficiadas, somando 17 bilhões e meio de reais renegociados, com um desconto médio de 80%. Além disso, quase 5 milhões de pessoas conseguiram limpar o nome. De Brasília, Rani Veloso.
3: São 10 horas e 45 minutos agora. O presidente do PL, Valdemar Costa Neto, vai se reunir amanhã com a ex-primeira-dama Michele Bolsonaro após o conflito com Flávio Bolsonaro. O impasse teve início após desentendimentos sobre as negociações do partido na disputa pelo governo do Ceará. Fala Igor Cardim.
4: O presidente do PL, Valdemar Costa Neto, deve se reunir nesta terça-feira em Brasília com a ex-primeira-dama Michele Bolsonaro para tentar conter a crise que se instalou na ala bolsonarista do partido. O encontro ocorre em meio ao agravamento dos atritos entre ela e os filhos do ex-presidente. Valdemar quer reduzir o desgaste provocado pelas divergências públicas entre os aliados e evitar que o confronto respingue na campanha de Flávio Bolsonaro. Às vésperas da reunião, Michele deixou de seguir nas redes sociais os enteados Eduardo Bolsonaro, Carlos Bolsonaro e Jair Renan Bolsonaro. A decisão foi tomada após a troca de indiretas com trechos bíblicos nas redes sociais. Apesar do gesto com os outros filhos de Bolsonaro, Michele e Flávio continuam se seguindo nas plataformas digitais. Jair Renan, por sua vez, foi o único dos enteados que também deixou de seguir a ex-primeira-dama. Nos últimos dias, parlamentares e aliados dos dois grupos intensificaram a troca de mensagens e indiretas nas redes sociais. Mesmo depois de Flávio afirmar que considerava o episódio superado e pedido unidade de integrantes da legenda. Para o cientista político Melilo Diniz, a ex-primeira-dama busca firmar o apoio do bolsonarismo raiz.
5: Michele Bolsonaro aposta não só na sua articulação, o grupo das mulheres, com o setor evangélico que apoia o bolsonarismo, mas também no desgaste que vai ser submetido Flávio Bolsonaro, um candidato com muitos esqueletos no armário, que pode, inclusive, enterrar de vez a candidatura numa condição competitiva. Eu não creio que ele saia da competição, mas Michele Bolsonaro vislumbre que a derrota dele possa ser a vitória dela no futuro.
4: A crise teve início após divergências sobre as articulações eleitorais do PL no Ceará. Michele afirmou que candidatos apoiados por ela foram retirados das negociações e divulgou um vídeo em que ela disse ter sido humilhada e desrespeitada por Flávio Bolsonaro. No dia seguinte, ela afirmou que não havia disputa entre os dois e que apenas buscava esclarecer os fatos. Flávio pediu desculpas e voltou a convidar Michele para participar de um evento do PL Mulher. Diante da escalada da tensão, Valdemar Costa Neto antecipou o retorno de uma viagem aos Estados Unidos para conduzir pessoalmente as conversas com Michele e Flávio e tentar preservar a unidade do partido. De Brasília, Igor Cardim.
3: O tenente baleado na cabeça no fim de semana está internado na UTI em estado grave e se recupera de uma cirurgia. Segundo o comunicado da família, ele apresenta resposta neurológica positiva. Ronickson Pimentel dos Santos é irmão de Eloá Pimentel, assassinado em 2008 pelo ex-namorado Lindenberg Fernandes. Fala Luiz Delboni.
0: O tenente da rota, Ronickson Pimentel dos Santos, apresentou resposta neurológica positiva e evolução clínica satisfatória, segundo um comunicado postado pela família do policial militar. Apesar da melhora, o quadro de saúde

0: saúde ainda é considerado grave. Ronickson é irmão de Eloá Cristina Pimentel, morta aos 15 anos após ser mantida em cárcere privado pelo ex-namorado Lindenberg Alves em Santo André, no ABC Paulista, em 2008. O policial militar foi vítima de um ataque no último sábado em São Caetano do Sul. O PM estava de moto e parou em um semáforo quando dois homens em outra motocicleta se aproximaram e fizeram os disparos. Ele está internado na UTI no Hospital Estadual Mário Covas, em Santo André, onde se recupera de uma cirurgia na cabeça. Dois suspeitos de participação no crime estão presos preventivamente após decisão da Justiça de São Paulo. A Secretaria de Segurança Pública acredita que os homens, de 40 e 52 anos, atuaram na logística do atentado. Eles foram detidos em Guaianazes, na zona leste da capital, na madrugada deste domingo e foram encaminhados ao Departamento de Homicídios e de Proteção à Pessoa. O secretário de Segurança Pública, Oswaldo Nico Gonçalves, afirmou que as buscas continuam pelos criminosos que fizeram os disparos.
1: Polícia, desde que aconteceu o fato, não parou de trabalhar. Isso é questão de honra para nós. A gente é cobrado pelo governador do estado, ele acabou de ligar aqui, cobrado cada vez, ele quer resolver, eu também quero. Eu quero pegar essas pessoas, eu, o Gonzaga, levar para a justiça. Isso que a gente quer fazer. Nós vamos fazer isso, apresentar para a justiça e não vamos parar de trabalhar.
0: Segundo a apuração das autoridades, os dois suspeitos já detidos atuaram de forma coordenada com os executores por meio de veículos que acompanharam a motocicleta utilizada no atentado antes e após os disparos. Dois carros que estavam com os suspeitos foram apreendidos. Com a colaboração de Lucas Taveira, de São Paulo, Luiz Delboni.
2: Nessa segunda, a justiça manteve a prisão dos dois suspeitos de envolvimento no atentado contra o tenente da rota, que já foram presos. Agora, 10 horas e 51 minutos, uma quadrilha especializada em estelionatos eletrônicos no Brasil foi presa no Espírito Santo e em Minas Gerais. Os criminosos criaram um site falso de arrecadação de doações para vítimas das enchentes no Rio Grande do Sul, com o objetivo de enganar e desviar dinheiro. Beatriz Eleodoro.
3: Um falso site de arrecadação de doações para vítimas das enchentes que atingiram o Rio Grande do Sul em 2024 foi usado em um esquema criminoso que, segundo a Polícia Civil do Espírito Santo, evoluiu para a aplicação de golpes de falsos empréstimos em diversos estados do país. A investigação aponta que a quadrilha movimentou mais de 18 milhões de reais e fez vítimas em pelo menos 5 estados. Na última sexta-feira, 4 mandados de prisão preventiva e 2 de busca e apreensão foram cumpridos nos municípios de Vila Velha, na região metropolitana da Grande Vitória, no Espírito Santo, e em Muriaé, cidade de Minas Gerais. Segundo a investigação, o grupo criou um site falso que simulava uma campanha de arrecadação de recursos para famílias atingidas pelas enchentes no Rio Grande do Sul. A página utilizava imagens da tragédia e símbolos oficiais do governo gaúcho para transmitir credibilidade e convencer as pessoas a fazerem doações. No entanto, o dinheiro nunca chegava às vítimas. Depois, o site foi retirado do ar. Quem acessava a página clicava nos links e era direcionado para números de telefones controlados pelos investigados. Quando recebiam o contato dessas vítimas, os golpistas as convenciam a fornecer dados sensíveis, como o CPF e a imagem facial. Esses dados eram usados na prática de diferentes fraudes financeiras. A Polícia Civil ainda trabalha para identificar o valor total obtido pelo grupo, mas já constatou movimentações milionárias. De Vitória, Beatriz Eleodoro.
2: São 10h53 e eu de olho aqui na sua participação. Estão com a gente o Armando Tourinho Júnior. Nos escreve de Salvador. Ele diz que ouve rádio desde a adolescência, está com a gente há 3 meses. É notívago, então nada melhor que o CBN Noite Total. Depois, hoje tem lá do B da Bola, depois CBN Madrugada, fica com a gente. Fabiano Tadeu perguntou se eu acertei o bolão da firma. Falou, divide o dinheiro comigo. Acertei nada, rapaz. Coloquei 4-2 para o Brasil. Achei que ia sair um monte de gol nessa partida. Foi nada, foi só estresse. Fabiano Tadeu, que nos escreve de Bragança Paulista. O Jaide nos ouve em Boston, nos Estados Unidos. Diz que teve jogador brasileiro dando entrevista para a Fox americana depois do jogo, falando inglês. José Joel nos escreve do Rio de Janeiro. Falou, por lá tá sem ônibus, tá tendo greve. Verdade, eu acompanhei mais cedo lá. O caos que tá rolando na capital fluminense por causa da

0: greve. O Tadeu nos ouve em Campinas e o Cláudio André comentando aqui a torcida de Bangladesh pela vitória do Brasil. Diz, pareciam que eram brasileiros. É verdade, isso também impressiona muito. As imagens viralizaram aí nas redes sociais, eles torcem muito pelo Brasil, todo mundo vestido com a camisa. Tem lugar que a torcida é até maior que a nossa aqui, né, em algumas cidades, em algumas regiões. É muito legal de acompanhar esse carinho também. Agora 10 horas, 54 minutos... O Boi Caprichoso é o campeão do Festival de Parintins 2026. O Boi Azul e Branco empatou na primeira noite e venceu nas outras duas. Ao todo, foram julgados 21 itens, divididos em 3 blocos que compõem a apresentação de cada boi bumbá. Quem conta pra gente é a Nicole Gomes.
1: Defendendo o tema Brinquedo que Canta Seu Chão, o bumbá Azul e Branco conquistou o título neste ano e acumula 27 vitórias. Durante a apuração realizada nesta segunda-feira no Bumbódromo de Parintins, Caprichoso empatou na primeira noite e venceu as outras duas. O Boi Azul e Branco alcançou 1.259 pontos, uma diferença de 0,7 a mais comparado ao Boi Garantido. Ao todo, foram julgados 21 itens, divididos em 3 blocos, que compõem a apresentação de cada bumbá. Depois do anúncio do resultado, o presidente do Caprichoso, Rossi Amoedo, exaltou o trabalho apresentado na arena este ano e afirmou que foi justo.
2: Hoje, né? Essa vitória ela é incrível. Tem muito sentimento, muita dedicação, muita doação. E tudo isso que a gente preparou e apresentou para o Boi. Então hoje a gente está feliz. A nação azul e branca merece essa vitória. Pô, depois de tudo que aconteceu ano passado, se faz justiça. Eu acho que a gente vai comemorar até o tetra hoje.
1: O Festival de Parintins 2026 aconteceu entre os dias 26 e 28 de junho. Durante as 3 noites, Caprichoso e Garantido apresentaram espetáculos que combinaram música, dança, alegorias, lendas amazônicas e referências às culturas indígenas e afro-brasileiras.

0: De Parintins, Nicole Gomes.
1: Agora são 10 horas e 56 minutos. Voltando a falar aqui um pouquinho de Copa do Mundo, primeiro deixa eu informar que está no intervalo o jogo que está rolando nesse momento entre Holanda e Marrocos, intervalo no 0-0, hein? Será que vem aí mais uma zebra? Ou nem chega a ser zebra pelo desempenho do Marrocos se vencer a Holanda pelos 16avos de final, conquistar uma vaga aí nas oitavas? Vamos ver como é que volta esse segundo tempo. E outro assunto é que o presidente do Paraguai, Santiago Penha, decretou mais um feriado nacional amanhã. Por quê? Porque a seleção do país eliminou a Alemanha, né? Se classificou para as oitavas de final da Copa. Torcedores do país todo lotaram as ruas para comemorar essa grande vitória nos pênaltis. Foi com emoção, depois de um empate de 1-1 no tempo regulamentar. O placar foi mantido até o fim da prorrogação. Santiago Penha foi até a rede social X e escreveu: "Hoje todo um país celebra. Celebra a vitória de uma seleção que representa o mais profundo da nossa identidade. A garra, a fé e a força de um povo que nunca se rende." E aí ele agradece a seleção por presentear essa imensa alegria e por voltar a unir milhões de paraguaios sob uma mesma bandeira. São as informações que estão aqui em destaque no Portal G1. Realmente uma principal zebra, né? Desse mata-mata, dificilmente vai ter outra aí superando. E legal demais de acompanhar a felicidade do país. O executivo do Paraguai tem os instrumentos legais para publicar esse tipo de decisão, porque tem uma lei no Paraguai que permite que o presidente decrete 3 feriados adicionais por ano. Já tinha uma indicação horas antes da partida. O porta-voz do governo paraguaio disse que havia uma possibilidade real disso acontecer. E aí acabou se concretizando com a vitória, né? Antes mesmo de decretar oficialmente, o Santiago Penha também escreveu numa rede social: "Paraguai nunca se rende, feriado e um palavrão", que eu não vou poder repetir aqui, um palavrão em espanhol. No comecinho ali, antes do jogo, o presidente disse que analisaria. O porta-voz não quis dizer que era uma probabilidade alta, mas que tinha essa possibilidade. Mas também com uma vitória dessa, né? Realmente,

0: merecido feriado aí para todo mundo descansar de tanta festa que foi feita aí nas ruas do Paraguai. Eu lembro que você pode participar aqui da nossa programação, manda sua mensagem para o WhatsApp 11 99911 9981. Então, com a gente o Rodrigo de Diadema, São Paulo, na escuta da CBN. O Beto disse que acreditou muito no Brasil, também colocou 4-2 no bolão da firma. O Beto Montenegro, Campina Grande, mandando um abraço também pro Leonardo Dai, que está na cobertura lá na Copa do Mundo. Participações também no chat da nossa transmissão no YouTube. Fernando Souza está com a gente. Quem mais? Robson Silva perguntando da Tânia Morales. Está de férias, curtindo o merecido descanso, mas são só 2 semaninhas. Semana que vem, em algum momento da semana que vem também, ela já está de volta com a gente. São 11 horas.
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0: Segunda-feira, 29 de junho de 2026, o presidente Lula enviou um projeto de lei ao Congresso Nacional que propõe ampliar o limite de faturamento anual do MEI e permitir a contratação de até 2 funcionários. A proposta prevê um reajuste progressivo do teto, que hoje é de R$ 81 mil por ano. Pelo texto, o limite passará para R$ 110 mil em 2027 e chegará a R$ 140 mil em 2028. A medida atinge mais de 13 milhões de microempreendedores registrados no país. A Justiça Federal condenou a 11 anos de prisão o ex-chefe de um terminal no Porto de Santos, conhecido como Redex. Diogo da Silva Santos é acusado de facilitar o envio de mais de 400 quilos de cocaína para a Suíça. O caso ganhou repercussão internacional porque a cocaína foi descoberta em sacas de café em uma fábrica da Nespresso, na Suíça. Funcionários acionaram as autoridades locais e a investigação levou a Polícia Federal no Brasil. A Câmara dos Representantes dos Estados Unidos aprovou nesta segunda-feira um projeto de lei que obriga redes sociais a adotarem medidas de proteção para crianças e adolescentes. O texto exige que as empresas ofereçam ferramentas para que menores de idade limitem recursos considerados viciantes e adotem políticas para protegê-los de alguns tipos de danos, incluindo a exploração sexual. Após um empate em 1-1 no tempo normal, o Paraguai se classificou às oitavas de final da Copa do Mundo ao vencer a Alemanha nos pênaltis, numa disputa emocionante. A equipe latina mandou a seleção tetracampeã para casa. Ainda hoje, a Holanda enfrenta o Marrocos no Mundial, fechando a rodada de jogos desta segunda. No horário de Brasília, 10:02.
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0: Seguimos aqui mais meia horinha na CBN Noite Total com muita informação para você ao vivo no seu rádio, nas plataformas de áudio, nos streamings, no YouTube, no Globoplay. Participe aqui da programação, manda sua mensagem para o WhatsApp 11 99911-9981. São 11 horas e 3 minutos. E agora sim a gente fala sobre Copa do Mundo. Temos 2 convidados para a nossa entrevista dessa segunda-feira para falar de um podcast que explora diversos aspectos da Copa do Mundo. É o podcast De Quem é a Copa. E vozes conhecidas aqui de boa parte do nosso público, principalmente aqui de São Paulo, principalmente quem acompanha aqui a nossa equipe de esportes, Gabriel Dudziak e Lari Manegatti. Bem-vindos. Boa noite.
2: Olá, tudo bom?
0: Gabriel Dudziak, de onde veio o podcast De Quem é a Copa? O que é? Do que se trata? Do que se alimenta? Conta pra gente.
2: Primeiro, obrigado pela oportunidade de falar um pouquinho mais sobre esse projeto, né? Que é um projeto pessoal, né? Ele não está ligado à rádio, né? Uma coisa que a gente fez no nosso tempo vago e

0: foi difícil arranjar tempo vago em meio às preparações para a Copa do Mundo e outros compromissos, né? Mas a gente conseguiu. E a ideia, assim, não era exatamente essa lá atrás, mas sempre foi uma ideia minha tentar aproximar um pouco o futebol e a cobertura do futebol do campo mais acadêmico, de quem estuda futebol, porque não sei se todo mundo sabe, mas tem muita gente estudando futebol nas mais diversas áreas, tá? E quando a gente fala disso, a gente não está falando de treinador só, ou de um fisioterapeuta, ou de um jogador que estuda para os jogos. Não, a gente está falando de gente da sociologia, da antropologia, da história, da linguística, dos mais diversos saberes mesmo, né? Pessoas que realmente estudam isso de forma acadêmica, seja numa pós-graduação, num mestrado, doutorado, livre docência, ou num artigo que tem bases científicas mesmo. Então, sempre foi um pouco incômodo meu perceber o quão isolado estava o futebol dessas vozes, porque nós somos jornalistas, né? E a gente tenta ao máximo, né, trazer conhecimento, trazer análise, trazer informação, mas a gente não é especialista em várias das áreas que a gente fala, né? Inclusive no nosso dia a dia, né, na Ded, você sabe mais até do que eu, por estar no jornalismo geral, né? Quando a gente tem um tema de economia, muitas vezes a gente leva um doutor em economia, um mestre em economia, professor em economia. Quando tem uma questão política, um cientista político, né? E por aí vai, nas mais diversas áreas do saber. Mas do futebol a gente nunca traz. A gente nunca traz, assim, alguém que realmente está estudando esse tema de uma forma muito aprofundada há vários e vários anos, que vai trazer um conteúdo muito rico. Então, essa ideia eu sempre tive, de trazer essas pessoas para falar sobre futebol. Não houve ali outras oportunidades, mas perto da Copa do Mundo eu entendi que era um bom momento, eu e a Larissa entendemos que era um bom momento para fazer isso, aproveitando a Copa de 2026, porque desde antes da bola rolar, vários temas já orbitavam essa Copa do Mundo, como a questão dos vistos para entrar nos Estados Unidos, a questão do alinhamento sem condicionantes do presidente da FIFA com o presidente dos Estados Unidos, essa ser uma Copa nos Estados Unidos, que é um mercado muito consumidor e muito dado ao espetáculo, né? Então, o futebol como espetáculo, o futebol como produto, entre outros temas. Então, a gente se reuniu, decidiu definir alguns temas maiores e fizemos aí uma série de podcasts em 5 episódios para falar um pouquinho de cada uma dessas áreas que estão orbitando a Copa de 2026, dando voz a quem estuda, dando voz a quem tem coisas muito mais profundas para falar sobre tudo isso do que a gente nas nossas pesquisas apenas, né, jornalísticas. Eu digo apenas porque não é tão profundo assim. De forma geral, acho que a gente alcançou nosso objetivo, mas queria desde já deixar claro que tem muito mais coisa para falar e teria muito mais coisa para ser aprofundada em cada um dos episódios, mas por uma questão de formato, até também da nossa dedicação não exclusiva, a gente acabou passando assim mais rápido por alguns temas do que talvez pudesse. Mas assim, daria para fazer coisas bem mais aprofundadas, bem mais legais ainda, porque tem muita coisa para falar.
1: Não, total. Eu fiquei com a sensação, a gente ouve ali o que a gente chama de sonoras, né? No jornalismo a gente ouve as sonoras dos especialistas, mas cada uma daquelas conversas poderia ter sido uma conversa inteira, né? Uma conversa de horas. Lari, para você, como é que foi essa entrada no projeto? Como foi?
2: Então, a princípio eu ia entrar como produção, né? Então foi toda uma caixinha de surpresas, assim. É um assunto que eu nunca me aprofundei tanto assim no esporte, no futebol. É muito recente que eu acompanho o futebol, inclusive. Então, era muito complicado para mim olhar para este lado, né? Que não fosse o entretenimento. Então, assim que ele me explicou, né? A ideia do podcast e tudo mais, eu achei que seria interessante não só, né? Para a gente apresentar isso de uma maneira mais elaborada, mas também para mim, para eu entender um pouco mais sobre esse assunto. Então, eu meio que mergulhei na ideia, fui junto para a gente tentar falar um pouco sobre isso, e nada melhor do que Copa do Mundo, né? A gente sabe que tá todo mundo focado no entretenimento, mas o Dudziak destacou bem. A gente já tinha algumas problemáticas por questão de sedes, por três.

países sedes, questão dos vistos, tinha problema com guerra também. Tudo isso a gente interferiu diretamente para voltar os olhares também um pouco mais para o presidente da FIFA, o que que a FIFA faria diante disso. E é claro, é comentado, mas sempre é

0: comentam, mas nada é muito de fato absorvido. E acho que o podcast também serve bem para isso, porque você escuta e absorve de uma maneira um pouco mais tranquila também.
1: Demais. Acho que, Gabriel, tô inferindo aqui, mas eu acho que você acabou tendo um ganho, né, com essa entrada da Lari, porque, como você falou, chega um ponto em que. Eu não sei o que acontece entre a faculdade e a prática jornalística, que chega um ponto em que. Na faculdade, o jornalismo esportivo é jornalismo esportivo, né? Você aprende ali as técnicas do esporte aplicadas ao jornalismo. E chega um ponto em boa parte do mercado em que as práticas se tornam diferentes. Existe jornalismo esportivo investigativo, tudo que econômico, tudo que existe no jornalismo geral pode existir e existe para o esporte também. E você acabou ganhando uma colaboradora que está mais perto da área acadêmica, né? Ela é estudante de jornalismo, então. Está ainda nessa fase do contato que a gente tem de aprender o jornalismo esportivo como o que ele é e tem que ser, né? Jornalismo.
2: Exato, e assim, a gente estava pensando lá no início, né? Ah, de repente você produz para mim, né? Me ajuda com os entrevistados, porque assim, hoje eu trabalho como comentarista, mas uma coisa que eu sempre fugi foi ficar conversando com as pessoas para tentar marcar entrevista e organizar. Eu sou péssimo nisso, a Lari percebeu isso no dia a dia, porque eu fico assim, cheio de dedos, de cobrar a pessoa, cheio de dedos, de, ai, será que você me responde? Sabe? Eu falei assim, ai, olha, eu quero fazer isso, você me ajuda, porque essa parte eu não consigo fazer, não consigo. E aí a gente foi conversando, eu fui vendo assim que ela tinha interesse também nas temáticas, e a gente decidiu, não, vamos dois fazer tudo, né? Então, sim, teve momentos de eu cobrar os entrevistados, e óbvio que teve momentos da Larissa pegar a parte teórica das coisas e decidir quem que a gente ia falar, com quem, com não, qual pergunta fazer. Qual pergunta ficou melhor a resposta? Algumas perguntas foram repetidas para alguns dos acadêmicos, né? E assim, tinha que escolher uma ou outra, né? E alguns enfoques eram distintos, nem todos têm a mesma formação, né? Então, essas escolhas foram muito, assim, compartilhadas, entre nós dois, né? Então, acho que tudo isso foi legal porque eu tenho, já há muito tempo de experiência nessa área, um pouco no jornalismo geral. Mas eu estou há muito tempo na mesma rotina, por trabalhar muitos anos também na CBN e por fazendo meia culpa, já está muito amargo com quase tudo, né? A Larissa está chegando, né? A Lari chega no, agora, né, para o futebol, então tem mais ainda um brilho maior no olhar sobre essas coisas que são interessantes também, que fazem parte da Copa do Mundo, das temáticas, e ela também me abriu os olhos para coisas que são. Bacanas, entendeu? Quando às vezes eu só olhava um negativo, assim, ou coisa do tipo. E a ideia justamente do podcast é problematizar mesmo. Tudo bem que problematizar hoje nas redes sociais é bobagem, né? É uma coisa chata, não
1: A
2: faça isso, ah,
1: provocação.
2: vamos problematizar tudo, ah, vocês querem problematizar tudo. Não, mas o bom da problematização é que assim, você vai poder ir para o olhar bem negativo, bem amargo mesmo. E alguns olhares não são tão amargos e outros podem ser, até ser doces, né? Então, por exemplo, nessa Copa do Mundo, que eu considero que é interessante também porque abre muitas janelas de debate, né? De debates que vão além do futebol, você vai ter, sim, as questões da política da FIFA e como houve o alinhamento com a presidência dos Estados Unidos, que para além da sua convicção pessoal, né, você que está acompanhando o podcast, que está acompanhando nossa entrevista, para além do que você acha que deveria ser feito ou não, fere o próprio estatuto da FIFA que diria que é uma entidade isenta, né, ou que está fora das jogadas de poder. Essa é uma história assim que você tem que olhar de forma meio azeda, independentemente do que você ache sobre os posicionamentos de Trump e governo iraniano, né, ditadura iraniana, para além disso. Além disso, no entanto, você vai ver, por exemplo, o que aconteceu no jogo Cabo Verde-Espanha, e você vai ficar fã de um goleiro português, um goleiro cabo-verdiano de 40 anos que fala português. E aí você vai entender um pouco mais sobre Cabo Verde, diáspora. E o que que significa depois o futebol brasileiro para Cabo Verde ou para outras nações, né? Então, assim, a Copa do Mundo traz muitas janelas de debate, né? E acho que essa nossa parceria permitiu que o meu amargor não tomasse conta também de tudo e desse algumas aberturas para essas coisas.
1: E como é que se acha esses estudiosos para ouvir, né? Porque, de novo, fazendo paralelo com o jornalismo geral, como a gente faz isso o tempo todo, se eu procurar um cientista político, eu encontro 300 que dão entrevista para a imprensa.

0: Né? E eu imagino que essas pessoas que vocês ouviram não é a mesma coisa, né? Vocês encontraram algumas vozes novas, enfim, como é que foi essa pesquisa para escolher as fontes que vocês iam ouvir?
1: Pode falar, Lara.
2: Perfeito. Eu deixei essa parte mais com o do Dziak, né? De ele ir atrás de fato das pessoas, mas a ideia inicial partiu de alguns nomes já, né? Previstos, né, pelo Dudziak, e a gente entrou em contato com o Ludopédio, né? Então a gente chegou, mandou e-mail para eles pedindo o contato dessas pessoas, e eles já foram dispostos a entregar outros nomes para a gente também conseguir ir atrás, né? Então foi uma parceria legal, assim, deles conseguirem, claro, já facilitar parte disso. Então a maioria dos nomes que o Dziak já tinha separado já faziam parte do projeto do Ludopédio, eles só cederam um pouco mais, né? Então colaborou bastante para que a gente tivesse várias áreas. Então ninguém exatamente focou num ponto específico. A gente chegou, né, a pesquisar um pouco mais sobre cada entrevistado e tentou focar no que ele já estudava mais, né? Então, até citando alguns exemplos, né? A gente colocou no primeiro episódio Burlamaqui, que falou mais da história da FIFA, né? Ele consegue entender melhor como que a entidade virou, né, essa autoridade dentro da Copa do Mundo. A gente teve a Leda, que trouxe, né, essa coisa da identidade nacional, do lúdico dentro do futebol. Então, ninguém. Claro, tudo abrange um mesmo tema, né, da geopolítica dentro do esporte, mas as visões são diferentes. E isso foi importante também, né, para eles cederem outros nomes para a gente não ficar sempre naquela mesma coisa, da gente perguntar sempre a mesma coisa. Então sempre foi bom, né, a gente ter muitas opções assim dentro do leque. Claro que nem todo mundo conseguiu também corresponder, né, a gente sabe como é, mas a maioria deles topou, entrou no nosso projeto. E acredito que, como eu disse, né, cada um tem esse ponto de importância dentro do podcast, cada um abrange a sua visão dentro do que estudou, né? Então tudo isso colaborou bastante para a gente conseguir separar também dentro desses episódios. Acho que ficou até um pouco mais simples quando a gente olhou para o nome dos episódios para bolar tudo.
0: Legal
1: É,
0: demais.
1: o só para complementar, né, o Ludopédio é um portal de produção e divulgação científica sobre futebol, né? É o maior aí da América Latina, foi fundado lá em 2010. Então, assim, pessoas que estudam futebol nas suas respectivas áreas, né, alguém faz, sei lá, uma especialização em sociologia. Ah, tá, você quer escrever um artigo acadêmico sobre o quê? Não, sociologia sobre diáspora marroquina no futebol. Aí você vai lá e pode publicar no Ludopédio, entendeu? É, claro, você vai submeter, vai ser aprovado e tudo mais. É um portal digital, né? Então fica o acesso muito fácil para todo mundo. E eles têm muitas coisas também. Você pode pesquisar vários temas lá. Então, assim, muitas fontes eu conhecia, mas não tinham contato, e eles tinham, como disse a Lara, e outras a gente procurou lá dentro mesmo, outras eles sugeriram e a gente analisou. Esse sim, aquele talvez não. E acho que queria reforçar o que disse a Lari. Tinha tópicos, né? Porque cada episódio meio que abrange uma parte, mas nada impediu alguém de, sei lá, que falasse sobre comunicação, de entrar em geopolítica. E geopolítica para falar sobre história da FIFA, ou capitalismo dentro de FIFA, entendeu? Todo mundo ali não é uma especialização. Acho que olhares diferentes nos ajudaram a construir um fundamento, né, para o episódio, para trazer junto com os textos e ilustrar com os episódios ao longo da história dos mundiais, né, que esses também são muito fortes.
0: Você falava de momentos em que a problematização acabou chegando em coisas que são um pouco mais legais, mais positivas. O primeiro episódio eu acho que é um bom exemplo, né? Porque a explicação de por que tem tantos participantes, por que essa é a maior Copa da história. E está sendo muito difícil achar ruim essa ampliação, né? Porque para quem gosta do clima de Copa do Mundo, espera 4 anos, passa muito rápido. Ultimamente tem passado mais rápido, porque o Brasil está caindo mais rápido. Mas está vendo o que está acontecendo, né? Eu estou completamente obcecada pela seleção de Curaçao, pelo país Curaçao, pela alegria das pessoas com a participação. Só para dar um exemplo, né? Entre tantos outros países que a gente vai conhecer através do futebol, que, sabendo que tem uma origem mais complexa do que isso, só de ampliar a festa, deixar

0: Tá todo mundo feliz, ser mais inclusivo para os países, também tá um pouco complicado de problematizar, justamente, né? A gente está achando que é uma,
1: É.
0: não sei, uma consequência positiva, talvez de algo que não tenha sido tão nobre assim.
1: É, eu vou seguir a nossa regra aqui, Lari. Então eu vou falar das coisas ruins, aí depois você fala das coisas boas dos
0: Boa.
1: 48. Então, assim.
0: Ah, bom. Eu tô com um anjinho e o um diabinho aqui, para quem tá vendo
1: Isso,
0: as
1: isso. É,
0: imagens, um em
1: praticamente.
0: cada ombro.
1: Prazer, prazer, Diabinho. Então, assim, Diabinho vai dizer o seguinte: 48 seleções, você vai ter 104 jogos, você vai conseguir vender 104 vezes capacidade máxima de um estádio para torcedores. Para os que podem pagar em dólar e para os que vão conseguir ter o visto para entrar nos Estados Unidos, ou cheque caução para entrar nos Estados Unidos, de repente, porque você pode ter o visto, mas ó, você tem que deixar um dinheirinho aqui com a gente para garantir que você não vai ficar nas nossas terras, né, e roubar o trabalho aí dos norte-americanos de verdade, né? Estou falando de forma irônica aqui, antes que alguém se engane, né? Para além disso, mais jogos, mais patrocinadores, mais patrocinadores, mais dinheiro, e com isso você vai girando aí a máquina da FIFA, que consegue fazer essas manobras porque vai dando vagas e vai beneficiando politicamente dentro da estrutura da FIFA, confederações que vão ganhando vagas. Então, o Gianni Infantino, que é o presidente da FIFA, vai ganhando apoio para ser reeleito sem oposição. Então, não há nenhuma oposição na FIFA hoje, porque está todo mundo muito feliz e tem até os planos de chegar em 64 times. Falei a parte chata, Lari?
2: É, e tem a parte boa, né? Querendo ou não, o entretenimento onde todo mundo foca, né? O que a gente estava ressaltando. Inclusive, gente até falando que podia colocar todos os países para jogar, que estava tudo certo, né? Imagina aquela falsa sensação, né? De você se sentir representado, querendo ou não. É um torneio que para o mundo. A gente sabe que todo mundo para assistir a Copa, independentemente se o seu país está lá ou não. A gente gosta de ver a história sendo feita hoje mesmo, né? A Alemanha sendo eliminada pelo Paraguai. Todo mundo tá falando disso, não é só a América do Sul, não é só a Europa, é todo mundo vai ressaltar essa eliminação. Então, é o que eu disse, você ter esse sentimento de ser representado, querendo ou não, fica ali algo mais democrático também, né, para essas seleções. É, também terem essa falsa impressão de estarem sendo incluídos dentro desse papel, então você poder aumentar para 48 seleções, você traz um espaço maior ali também para o continente africano se destacar,
0: Vamos.
2: para a América do Norte se destacar, então, para América do Norte não, para América Central se destacar, perdão, América do Norte também, né, querendo ou não, esses tantos países sede, Canadá, México, que a gente não costuma voltar tanto os olhares, até mesmo os próprios Estados Unidos, quando se trata de futebol, a gente não olha tanto. Então, acho que tudo isso faz parte também da parte boa, né? Que a gente acaba sempre visando mais. E, claro, até visando uma parte mais para as seleções, o retorno financeiro é muito bom, né? Então, tudo isso impacta diretamente. Você citou o primeiro episódio na DED, a gente fala disso, que em 1930 lutava muito para terem seleções para quererem jogar a Copa. Hoje todo mundo quer jogar, né? E aí o retorno financeiro fica bom para essas seleções e aí você agrada o seu torcedor, né? Evidentemente, você se classificando, você já traz tudo aquilo que a gente costuma ver. Então, Curaçao, né? A torcida de Curaçao fazendo história, Cabo Verde agora enfrentando a Argentina, como eu disse, a questão da eliminação no Paraguai já decretando feriado no país. Então, tudo isso faz parte ali desse sentimento de se sentir representado e do entretenimento que a gente sempre vê por aí.
0: Aliás, só um comentário, mesmo conhecendo a história da FIFA, ouvindo vocês falando, acho que já no primeiro episódio, sobre a sequência ali de presidentes e como que foi o aumento progressivo do número de seleções, foi o que me fez perceber que a gente teve o Avelange, o Blatter e o Infantino e acabou, tipo, é uma entidade esportiva ou é uma empresa familiar, né? Numa empresa familiar faz sentido você ter um presidente que fica, sei lá, 20 anos no poder. Agora, para uma entidade esportiva, né? Uma coisa que se pretende democrática, enfim, que envolve votação, representação de países. Mas só um comentário mesmo, porque eu consegui me chocar com uma coisa que eu já sabia, assim, ouvindo vocês. Vou citar aqui, já que vocês falaram sobre o primeiro episódio e a gente não vai conseguir entrar em detalhes em todos, até porque os ouvintes têm que ouvir o podcast, que o segundo episódio é sobre a geopolítica da escolha das sedes, o terceiro sobre capitalismo e futebol, e o quarto sobre sociologia e nacionalismo.

0: Na Copa. Vem mais?
1: Vem o último ainda. Nosso episódio 5, os caminhos para as próximas Copas.
0: Os caminhos para as próximas Copas.
1: Isso.
0: Em que sentido?
2: É. Então, assim, já temos as sedes, né? Portugal, Marrocos, Espanha e jogos comemorativos na Argentina, no Paraguai e no Uruguai, por causa do centenário da Copa do Mundo. Agora, o que vai ser da próxima Copa do Mundo? Como vai ser a próxima Copa do Mundo? Deslocamentos em três continentes de seleções e pessoas, preços mais elevados ainda, o caminho do capitalismo, de tudo sobre futebol é assim, não dá para voltar atrás mesmo, ou foi essa que é nos Estados Unidos? Paradas para hidratação vai ter, ou não vai? A FIFA vai agir de alguma forma contra algum país em guerra contra outro, ou só não agiu agora porque eram os Estados Unidos? E outros temas que a gente pode colocar, como por exemplo a questão do calendário, dos jogadores, se vão se levantar contra essa ditadura dos jogos, ou se vão aceitar ganhar menos para jogar menos, alguém está disposto a fazer isso? Então, assim, essa mercantilização do futebol, né, falei um pouco de capitalismo, mas acho que é muito mais uma mercantilização, tudo é mercadoria, tudo é conteúdo. Como é que são os próximos caminhos? Porque a Copa está mudando muito. E embora continue sendo muito legal, a gente tem que prestar atenção nesses caminhos que nós estamos tendo nesses últimos anos e quais são os para os próximos anos.
0: Tudo é mercadoria, se tiver de graça, a mercadoria é você. Gabriel, a gente tem 2 minutinhos. Eu queria te perguntar uma coisa, até a partir de uma mensagem que a nossa ouvinte, a Isaura, mandou aqui. Queria até ampliar um pouquinho a pergunta dela sobre o quanto incomoda profissionais do futebol esse tipo de aprofundamento no assunto. E no geral, né? O quanto e a quem serve que haja essa separação, né, do jornalismo, da voz de quem estuda, do acadêmico. E de quem está no microfone, quem está com a caneta na mão, quem está publicando.
2: Eu acho que vai muito de uma visão de mundo já prévia, né? De falar, por exemplo, né? O futebol é entretenimento. Se você já saiu desse ponto, que é apenas entretenimento, você já não vai ter problematização de nada e não vai buscar causas de absolutamente nada e vai fazer o que for melhor para o entretenimento. Antes havia algum pudor de nós profissionais do jornalismo esportivo. Hoje eu não vejo nenhum pudor. É entretenimento a qualquer preço. Então, assim, antes. Se você declarasse torcida para um time atuando na imprensa esportiva, isso era visto como algo errado, algo que feria a ética da profissão. Hoje, se você não tem o time, você está fora do mercado. Hoje, se você não pula, vibra, grita e se esgoela na frente de uma câmera, você está fora do mercado. Tudo isso está levando para um jeito de fazer jornalismo esportivo que é o das emoções. Que é realmente um entretenimento voltado para a emoção e ganha quem emocionar mais, não importam os meios, não importa o que você vai fazer para isso. Você pode chorar, pode gritar, pode exagerar, pode mentir, desde que você emocione. O caminho que eu escolhi para a minha profissão, que é a mesma dessas pessoas, mas não parece ser, é outro. É esse do aprofundamento e realmente de oferecer conhecimento e informação. Incomoda? Incomoda? Não tenho o destaque dessas outras pessoas e nunca vou ter fazendo isso. Quem está disposto a entrar nessa trincheira e lutar por isso? Quanto do público está disposto também a isso? Aí são perguntas que eu não vou responder. A Lari, nesse momento, entrou na trincheira, mas ela
0: Sim.
2: pode sair ainda. E tudo bem.
1: Não, não,
2: Eu
1: querido.
2: já fiquei aqui, estou deitadinho esperando a turma passar.
0: Gabriel Dudziak, Lari Menegatti, com podcast De Quem é a Copa, está disponível nas plataformas de podcasts. Já falei sobre isso em outro momento aqui no ar. Recomendo mesmo para quem como eu, e talvez principalmente para quem como eu, não entende tanto o que se passa lá dentro do campo, mas tem interesse pelas questões que permeiam, e acho que muito mais gente está mais interessado do que pensam. Ótimo ouvir vocês, obrigada pelo papo e voltem sempre, vocês não têm escolha, vocês trabalham aqui.

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1: Quem fizer a nova carteira de identidade nacional em um dos postos do Detran do Rio poderá receber o documento diretamente em casa. A iniciativa

0: A iniciativa é fruto de uma parceria do órgão estadual com os Correios. A expectativa é que cerca de 260 mil documentos sejam enviados por mês. O serviço é sem custo extra. O cidadão poderá dizer se deseja receber o documento em casa já durante o atendimento no Detran. As entregas serão feitas via SEDEX com aviso de recebimento e cada documento tem um código de rastreamento único. O status da entrega pode ser consultado pelo CPF no site ou aplicativo dos Correios. Serão realizadas 3 tentativas de entrega. Caso não seja possível, o documento seguirá para a agência dos Correios mais próxima do usuário, ficando disponível por um prazo de 7 dias úteis. Depois desse período, o documento será encaminhado para o posto do Detran indicado, onde poderá ser retirado. Diogo Bugalho, CBN Serviço.
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1: Ponto final nessa edição, com produção da Karina Almeida, trabalhos técnicos do Henrique Dias. Ótima noite para você.
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1: Segunda-feira, 29 de junho de 2026, a primeira turma do STJ condenou o Estado de São Paulo a apresentar um protocolo para a atuação da PM em manifestações públicas. Entre as diretrizes para o plano está a proibição do uso de armas de fogo fora das hipóteses previstas em lei. A decisão é resultado de uma ação civil pública da Defensoria Pública Paulista, que apontava abusos cometidos contra manifestantes em protestos ocorridos entre 2011 e 2013. A líder da oposição venezuelana, Maria Corina Machado, acusou o governo de impedir o retorno dela à Venezuela após os dois terremotos que deixaram mais de 1.700 mortos. Machado está no exílio desde dezembro, quando escapou do país para receber o Prêmio Nobel da Paz em Oslo. Segundo Machado, o governo fechou o espaço aéreo comercial da Venezuela para impedir que ela entre. No horário de Brasília, 11h33.
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3: Olá, ótima noite. Seja bem-vindo ao Lado B da Bola, que nesse período de competição mundial entre seleções se torna o Lado B na Copa do Mundo. E claro que nós estamos acompanhando neste momento o jogo entre Holanda e Marrocos, jogo válido aí pelos 32avos de final, né? 16avos de final, desculpa, partida aí de uma fase, né, na qual há 32 equipes. E tem gol, Rafael Prates, aqui na minha TV já teve gol, na sua teve também,
4: também.
3: Não?
4: Também, Gabriel Dodziak, boa noite ouvintes da CBN, do lado B da bola. Gol da Holanda em Monterrey. Marrocos criou chances, perdeu chances, parou no Verbruggen, que faz um grande jogo no gol da Holanda. E aí começa no Verbruggen o gol da Holanda. Né? Vira um ataque muito perigoso. E o Gakpo, que havia feito gols em outros jogos da Holanda, abre o placar em Monterrey. Holanda 1, Marrocos 0. Nesse momento a Holanda chegando às oitavas de final, para enfrentar o Canadá na próxima fase. Então, segundo tempo agora, 27 minutos, é isso? 27 minutos, segundo tempo. Holanda 1, Gakpo 28 já. Holanda 1, Marrocos 0, Gabriel Dodziak.
3: Pois é, e aqui já deu a saída e imagino que também já tenha dado a saída. Sim. Então nada do VAR aí intervir neste lance, de forma que a Holanda vence o Marrocos por 1-0 neste momento, e a gente vai atualizando aqui durante o nosso programa o resultado desse jogo e como é que a partida está se desenrolando. Aliás, sobre isso, Prats, você falou brevemente, né, sobre as intervenções do Verbruggen e o bom jogo que fazia Marrocos, só para reforçar, né, acho que a gente estava assistindo mais ou menos da mesma forma a partida. Fiquei muito surpreso, assim, positivamente, com o jogo maduro que mais uma vez Marrocos fazia e faz, né? Muitas chances criadas, um bom posicionamento ofensivo. A Holanda entrou nesse jogo com um defensor a mais, inclusive, para tentar barrar os avanços marroquinos, mas não estava conseguindo. Hakimi teve várias oportunidades, boas finalizações, mas que pararam no goleiro ou na trave, e dessa forma não saiu o gol. E a Holanda tinha lançamentos, né, tinha jogadas em profundidade, mas não tinha tantas oportunidades quanto a equipe do Marrocos. E aí, nesse lançamento, ficou cara a cara ali com o goleiro holandês, o Gakpo, até nem cara a cara com ele, porque o goleiro estava meio batido no lance para tentar cortar ali uma outra chegada. e a bola entrou, e dessa forma está 1-0. Foi mais ou menos isso, né, Prats?
4: Foi por aí. Eu também vi essa situação que você destaca agora, viu, Gabriel Dodziak? Marrocos melhor, muito mais perigoso que a seleção holandesa, não aproveitou as chances, né? E aí, quando apareceu uma chance muito boa, me parece que é o Somerville que faz a jogada ali, que dá o passe para o Gakpo, né? Depois que saiu o chutão, o balão do Verbruggen, que tem feito até agora um grande jogo no gol da Holanda. Gakpo abriu o placar, quase 30 minutos, segundo tempo, em Monterrey. Holanda 1, Marrocos 0. Resultado é cruel, muito cruel com a seleção marroquina, pelo que jogava a seleção marroquina até então. Gabriel?
3: Tem um tempinho aí ainda, e como eu disse, a gente vai atualizando para você, ouvinte, do lado B da bola. Vamos falar aí sobre outros jogos, né, desta Copa do Mundo, desta segunda fase, né? Me parece que fase de grupos já foi mesmo, não é o caso de ficar voltando muito, não. Mas hoje mais cedo, Prats, a gente teve Alemanha 1, Paraguai também 1, e o Paraguai venceu nos pênaltis, placar de 4-3. Você é um fã da alma guarani, e acho que ela esteve em campo hoje, e se você acha realmente isso, explica para o nosso ouvinte o que é a alma guarani.
4: A alma guarani, eu brinco porque o povo paraguaio é um povo guarani pela descendência, né, do povo, né, e os paraguaios se definem e muitos se rotulam, se chamam assim, né, por essa origem guarani. Mas hoje a alma guarani apareceu num jogo assim de muita competência do Paraguai em relação ao sistema defensivo. A maneira que conseguiu marcar, quem viu o Paraguai estreando muito mal contra os Estados Unidos, totalmente dominado naquele 4-1, que ficou até barato pelo que os Estados Unidos jogaram, pelo que o Paraguai não jogou, hoje realmente foi uma outra equipe, né? Hoje foi um Paraguai, assim, muito bravo, muito organizado para se defender, um grande jogo do Galarza, um grande jogo do goleiro Rio, né, que é do San Lorenzo, que foi uma aposta do Alfaro, né, o técnico do Paraguai, definiu o Rio como goleiro da Copa do Mundo, porque havia uma dúvida ali, se poderia ser o Oliveiras, poderia ser até o Gatito Fernandes. Ele definiu que jogaria com o Rio, né? Não era uma unanimidade no Paraguai, o goleiro Rio, que hoje foi importante demais no tempo normal, na prorrogação.

0: e depois defendendo duas cobranças da Alemanha também nos pênaltis. Então, assim, é uma classificação enorme do Paraguai. É, por ter eliminado uma tetracampeã do mundo, independentemente do que jogou ou deixou de jogar, da fase da Alemanha. A Alemanha tem uma seleção melhor que o Paraguai, com valores individuais melhores que os do Paraguai. E o Paraguai hoje foi muito competente. Uma proposta, obviamente, de defender muito perto da própria área durante grande parte do jogo. É levado para os pênaltis. E aí, nos pênaltis, você tira a competência de converter o que a Alemanha não conseguiu converter. Né? O Neuer fez uma defesa ainda. É, o Paraguai perde um pênalti com o Sanabria, que era o pênalti da classificação, que seria o quarto pênalti. O Balbuena erra o quinto, que o Neuer defende. Depois a Alemanha erra com o Tah. E aí o Canali, que foi uma outra mudança do Alfaro hoje, né? Que o Alderete foi barrado, estava com problemas físicos, não jogou o Alderete na defesa, jogou o Canali, que é um zagueiro do Lanús também. E o Canali converteu e o Paraguai avança para as oitavas de final, eliminando a Alemanha. Então, assim, quem viu o Paraguai das eliminatórias, hoje foi um Paraguai que se assemelhou muito mais aquele das eliminatórias sul-americanas do que aquele que estava até então jogando a Copa do Mundo. Classificação, assim, para ser comemorada pelo Paraguai, não à toa, né, Gabriel Dudziak? Feriado nacional amanhã. Assim como o Equador também decretou feriado quando ganhou da Alemanha na semana passada, o governo do Equador, hoje o presidente do Paraguai anunciou amanhã feriado nacional no Paraguai, depois o Paraguai eliminar a Alemanha e seguir na Copa do Mundo.
1: Mas não era você que estava me falando que futebol e política não se misturam?
0: É, eu já ouvi muito esse papo, né? Mas não tem jeito, né? O político entra no futebol, o futebol entra na política, não tem como, Gabriel Dudziak.
1: E você acha que estão guardando o nosso feriado aqui no Brasil também, não?
0: Será? Não sei. Talvez no Brasil se caminhar um pouco mais, chegar talvez a uma final... ganhar o Campeonato Mundial pela sexta vez, aí pode mudar a conversa. Mas o Equador comemorou demais, com, obviamente, absoluto merecimento, a vitória contra a Alemanha, colocou o Equador na segunda fase, né? E hoje o Paraguai, o governo decretou feriado nacional amanhã, pela festa no país, pela epopeia da classificação paraguaia contra a Alemanha hoje.
1: Agora, Prates, eu queria pegar isso aí que você falou, né, sobre os jogadores do Paraguai. E vai ser uma pequena provocação aqui para algumas pessoas, mas para você não, tá? Vou colocar em tom de provocação, mas você vai entender o que eu estou falando. Como é que explica que um goleiro do San Lorenzo, um zagueiro do Palmeiras, um zagueiro do Lanús, um lateral barra zagueiro do Atlético Mineiro que não teve interesse em renovar seu contrato e acho que o clube também não vai sentir muita falta, um volante do São Paulo, o Galarza, que jogou no Vasco da Gama, entre outros jogadores, o Cabaleiro, que jogou no Santos e não conseguiu atuar pelo Paulistão, hoje joga na segunda divisão inglesa. Como é que esses caras ganham da Alemanha, do Bayern de Munique, jogadores do Borussia Dortmund, jogadores do Liverpool, do Arsenal? Isso nos mostra que o jogo é jogado e o peixe é pescado. Isso nos mostra que há um grande encantamento com o futebol europeu e realmente... não é só sobre isso, ou é só uma piadinha aqui do apresentador?
0: Não, isso nos mostra que é possível reduzir diferenças mesmo quando elas existem. Existe uma diferença, né? A Alemanha tem uma realidade, tinha uma ambição que é maior que a ambição paraguaia, né? E o Paraguai, mesmo com jogadores tecnicamente inferiores, com plano de jogo bem definido, bem executado, bem feito pelos jogadores, conseguiu reduzir essa diferença, que é grande. Né? Acho que os paraguaios reconhecem isso e os alemães também reconhecem isso, né? Então isso ajuda a explicar quando você tem talvez um plano bem traçado e aquilo é muito bem executado, obviamente você pode tentar reduzir uma diferença que é grande. Em condições normais de temperatura e pressão, a Alemanha ganharia do Paraguai. Hoje houve um Paraguai muito competente para o seu plano de marcar de muita gente perto da própria área, de afastar muito bem a bola pelo alto na própria área, e a Alemanha recorreu ao jogo de bola aérea também, né? A Alemanha começou com dois centroavantes, o Havertz não era um jogador só de área, começou com um Dav, que é um atacante que tem feito muitos gols no futebol alemão e na seleção alemã também, um Dav não consegue participar do jogo, o Havertz empata de cabeça, e a Alemanha insistiu muito em cruzamentos, quase ganhou em cruzamentos inclusive, mas hoje o Paraguai dificultou, piorou a Alemanha, isso para o Paraguai é um grande mérito, e depois se classificou nos pênaltis.
1: E o Alfaro já parece que falou algo parecido, né? Olha, esses caras aqui da Alemanha foram criados nas melhores academias do futebol europeu. Nós fomos criados na rua, né? No asfalto, na terra, com o sacrifício que os pais de vocês fizeram para que vocês estivessem aqui hoje. Claro que é uma mensagem muito motivacional, né, para tentar diminuir essas diferenças, mas também não deixa de ser verdade

0: e mais uma vez um resultado aí de Copa mostra que é possível construir uma narrativa do tipo e é possível ganhar mesmo não tendo o melhor time, como o Prats bem observou. Olha, estamos aí com 82 minutos de jogo, Holanda 1, Marrocos 0, jogo aí da segunda fase da Copa do Mundo. Estão faltando mais uns 10 minutinhos, né? Estamos com 37, deve ter pelo menos dois de acréscimo, um pouquinho mais. Por enquanto, é a Holanda que está passando a próxima fase, a fase oitavas de final da Copa do Mundo, para enfrentar o Canadá. O Canadá venceu ontem a África do Sul pelo placar de 1 a 0, gol no finzinho do jogo, marcado pelo Eustáquio. E assim, Prats, acho que o jogo de ontem não foi muito bom, né? Mas a África do Sul também reduziu alguma distância que se imaginava, né? Eu imaginei um jogo muito mais de autoridade do Canadá ontem contra os sul-africanos, mas não ocorreu, pelo menos na minha visão, não ocorreu, de forma que eu acho que a África do Sul talvez fique frustrada por não ter atacado muito no jogo de ontem, mas talvez um pouco assim satisfeita por ter reduzido diferenças também no caso do Canadá, que foi um time assim que nos chamou muito a atenção pela intensidade desde que é treinado aí pelo Jesse Marsh, e nessa Copa do Mundo também tem chamado a atenção assim, né?
1: Sem dúvida, né? A África do Sul já havia mudado muito a maneira de jogar para vencer a Coreia do Sul, no jogo que levou a África do Sul para a segunda fase, eliminou os sul-coreanos, né? E a África do Sul, de novo, ontem, não foi a África do Sul da saída de bola pelo chão muitas vezes, quando estava muito pressionada, e esteve pressionada contra o México. Me parece que aquele jogo contra o México mudou muito o plano do Hugo Broz, técnico da África do Sul, para jogar a Copa do Mundo, né? Talvez aquele cenário de continente africano para a Copa do Mundo não servia tanto para a África do Sul. Ontem foi uma África do Sul que conseguiu se defender bem grande parte do tempo, muitas vezes conseguiu sair com bons lançamentos, foi levando o jogo assim, sem ser dominada, mas sem dominar o Canadá também. O Canadá no final fez um bonito gol com o Eustáquio, né? Aos 47 minutos também, assim, numa reta final, quase na prorrogação, o jogo estava caminhando, né? E o Canadá avança para as oitavas de final. Também é uma boa história, né? O Canadá, por ter ficado em segundo lugar, saiu do país para jogar, né? Como a Suíça foi a líder do grupo B, o Canadá foi o segundo colocado. Canadá ontem venceu a África do Sul em Los Angeles e vai jogar em Houston agora no sábado, por enquanto, contra a Holanda nas oitavas de final. E ontem o Canadá venceu com esse gol no final e se colocou entre os 16 melhores. Estou com você. A África do Sul dificultou muitas ações do Canadá, não incomodou tanto, mas não era tão incomodada. E no final o Eustáquio pegou um chute, acertou um chute muito bonito que deu a vitória canadense ontem no jogo em Los Angeles.
0: Pois é, e nesse confronto aí que se avizinha, acho que a Holanda parte com favoritismo, né?
1: Acho que sim, né, Gabriel? A Holanda tá tendo uma vitória hoje, assim, duríssima contra o Marrocos, porque o Marrocos faz um jogo muito bom, né? Tá perdendo pra Holanda por 1-0. Só pra destacar, Gabriel, na hora que fez o gol, né, o Gakpo se emocionou muito, né? Porque o Gakpo viveu um drama nessa última semana, né? A
0: Foi.
1: esposa do Gakpo estava grávida, ela sofreu problemas na gestação, né? E perdeu o bebê. Então até o Ronald Koeman, técnico da Holanda, chegou a falar um pouco sobre isso, dizendo que deixou até o Gakpo à vontade, se ele quisesse deixar a concentração, enfim. E ele continuou com a seleção e o Gakpo fez o gol, né? Tem feito uma Copa muito boa, o atacante do Liverpool. E na hora que ele faz o gol contra o Marrocos hoje, se emociona, abraçado pelos jogadores da Holanda. É uma história assim de um drama muito grande, um problema, um drama pessoal duríssimo que ele viveu. E por enquanto ele está fazendo gol que está levando a Holanda para a próxima fase.
0: E antes de falar dos jogos que vão acontecer ainda nessa segunda fase, Prats, o programa lá do B da Bola não fala sobre futebol brasileiro. Mas a gente pode falar um pouquinho sobre a seleção que foi adversária do Brasil hoje, no jogo lá em Houston. O Brasil venceu por 2 a 1 a equipe japonesa. E olha, eu tenho a seguinte opinião aqui, e já vi que tem uma ou duas pessoas que compartilham dela. Uma delas é o excelente Thiago Bontempo, que cobre o futebol japonês na língua portuguesa, é o maior especialista em futebol do Japão que eu conheço, e ele falou um negócio que eu meio que tinha dado a entender também na nossa transmissão mais cedo, e se ele concordou, né, no caso ele não me ouviu, né, mas assim, se ele falou mais ou menos a mesma coisa, eu estou um pouquinho mais seguro de dizer isso que eu vou falar agora. O Japão, Rafael Prats, jogou menos do que poderia contra a seleção brasileira de futebol. É isso que eu acho. O que que você acha?
1: Eu concordo com você, até porque a gente viu a seleção japonesa, que é muito bem treinada pelo Hajime Moriyasu, né? Muito à vontade para ficar com a bola, muito à vontade para fazer da sua troca de passes, da sua posse de bola e da movimentação que tem no meio para frente, principalmente, um desconforto para os adversários. E hoje o Japão ficou 30% do tempo com a bola, citando.

0: muito, né? E ficou um tempo todo, praticamente 50 minutos, 55 minutos de um tempo todo, em um jogo que tinha condição de jogar mais, jogar melhor, praticamente na própria área, tirando a bola da própria área. Então, assim, o Japão não foi o Japão que chegou a essa fase. O Japão, assim como o Marrocos, se o Marrocos ficar pelo caminho contra a Holanda hoje, são duas seleções que tinham condição de avançar mais na Copa do Mundo, de chegar numas oitavas de final, talvez pensar em uma quartas de final. O Japão hoje realmente não foi o Japão que chegou a essa fase. Foi um Japão que se contentou e se conformou em tentar segurar uma vantagem que tinha no primeiro tempo. Segundo tempo do Japão quase inexistiu, ainda mais com a bola, e a seleção japonesa sofreu o gol aos 51 minutos e deu adeus à Copa do Mundo.
1: Pois é, e aí, né, entra também aquele raciocínio que foi colocado pelo próprio Hajime Murayasu e jogadores do Japão, de que não era o caso de se contentar com uma participação apenas, que era o caso de tentar ir adiante. Claro, seleção brasileira é superior, tem melhores jogadores, mas a gente realmente não viu aquela faceta do jogo ofensivo japonês depois do 1 a 0. É, tem dificuldade, o Brasil teve boas respostas ao gol, sofrido, tem o talento individual, mas acho que faltou um pouquinho também de ousadia para a equipe do Japão tentar um pouquinho mais, né? E aí também algo para ver no longo prazo, né? Esse discurso de alguma forma que ficou ali dos jogadores para com a torcida, né? E da torcida com os jogadores e até do técnico Hajime Murayasu em entrevista coletiva depois do jogo, de que fizemos o nosso melhor, estamos de parabéns. Talvez não seja o melhor nesse momento para que a modalidade continue evoluindo. Eu acho que hoje era caso de ficar bem chateado com o desempenho do time no segundo tempo, lamentar muito e não falar fizemos o possível e é isso aí, do outro lado está o Brasil, porque a gente também sabe, né, vendo a seleção brasileira nos últimos anos, que esse time do Carlo Ancelotti está longe de estar pronto. De qualquer forma, o Japão fica pelo caminho, teve uma vitória e dois empates e uma derrota, e acabou caindo muito mais cedo do que se imaginava aí na Copa do Mundo. Evidentemente que essa queda precoce tem a ver com o adversário que caiu para ele, no caso aí a seleção brasileira de futebol. Vamos fazer aquela pausa aqui. O repórter CBN vai ser à meia-noite. A gente tem um intervalo aqui na Rádio CBN e depois a gente volta com os jogos de amanhã para falar um pouquinho dos jogos de amanhã e desta semana da segunda fase da Copa. Já já.
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3: Amanhã desta terça-feira promete ser de mais transtornos para os cariocas que dependem dos ônibus para se locomover. A greve dos rodoviários deve se estender pelo menos até às 11 da manhã, quando está marcada uma audiência de conciliação com as empresas no Tribunal Regional do Trabalho. O primeiro dia da paralisação, que começou à meia-noite de segunda, prejudicou os trabalhadores. A passageira Débora Magalhães esperou por mais de uma hora o ônibus para o trabalho. Na volta, não tinha previsão de quando a linha que utiliza iria passar.
4: Eu fiquei mais de uma hora esperando o 606 lá no Meier. Não passava, não passou. Quando veio lotado também. E teve hora que o motorista, tinha muita gente no ponto, ele não queria parar. O Uber tava caríssimo de manhã, agora eu ainda não vi. Por enquanto eu vou esperar, vamos ver. Se não der certo, aí tem que pegar o Uber mesmo. Mas a tendência é esperar para ver o que vai dar. Mas no aplicativo não tinha ônibus.
3: A greve só não causou ainda mais transtornos porque muita gente folgou nesta segunda devido ao jogo do Brasil contra o Japão na Copa do Mundo. Mas quem trabalhou e saiu mais cedo teve que enfrentar ônibus lotados por volta do meio-dia, pouco antes da partida. A auxiliar de serviços gerais, Ângela Alves, pediu para mudar o horário do expediente para não faltar ao serviço. Ainda assim, esperou o ônibus por mais de 2 horas no terminal Gentileza.
5: Consegui não, porque não tinha transporte. Fiquei na Brasil um tempão, aí voltei para casa. Cheguei 4 horas da tarde aqui no Gentileza, estou esperando 1:64, nada, até agora. Eu tenho que ligar para o encarregado e falar, eu vou a pé, não dá, né? Vou voltar para minha casa.
3: A justiça havia determinado a circulação mínima de 50% da frota, ou 1.800 carros. Mas o Rio Ônibus informou que apenas 860 circularam. Ao menos 40 coletivos foram vandalizados durante a madrugada. O BRT, administrado pela prefeitura, funcionou com cerca de 70% da frota. Os rodoviários reivindicam o aumento do piso salarial e dos benefícios, além do fim da escala 6x1 e dos contratos temporários. Com a colaboração de Gabriel Freitas e Ana Luísa Barreto,

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0: Opa! Teve gol aqui, Prats. Saiu
1: teve,
0: aí?
1: Teve aí? Então informe ao ouvinte da CBN. Gol em Monterrey, Gabriel Dudziak.
0: É, gol do Marrocos. Gol do Issa Diop, zagueiro marroquino. Estava dentro da área adversária. Cabeceou para o fundo das redes e decretou aos 45 do segundo tempo o empate entre Holanda e Marrocos. Temos aqui 3 minutos passados dos acréscimos, acréscimos de 6 minutos, e com esse resultado nós estamos indo para a prorrogação. Uma marca interessante da Copa nessa segunda fase até agora, né? Esses gols no final. Canadá marcou no fim, Brasil marcou no fim, Marrocos marcou no fim, Alemanha não foi tão no fim assim, poderia ter marcado, mas o gol foi anulado, né? Um gol ali por falta no goleiro, então é algo para a gente observar. A turma está chegando com fôlego em dia, os atacantes pelo menos, na reta final dos jogos, e está fazendo gols nessa parte da partida, né? Com perdão aí da aliteração, Rafael Prats. Olha,
1: não, você está perdoadíssimo, Gabriel Dudziak. Inclusive, eu ouvi no final do CBN News Total, você e Larissa Menegatti conversando com a Nadeja Calado.
0: Você viu?
1: Adorei. Adorei o papo de quem é a Copa, que é um podcast, né, Gabriel?
0: É isso.
1: É um podcast?
0: É.
1: É, quem é a Copa. Convido o ouvinte da CBN a acompanhar no Spotify.
0: Muito obrigado.
1: Em quais outros aplicativos que eu encontro também?
0: Ah, tem lá no YouTube, mas aí tem que tomar cuidado, porque tem uma música que é de quem é a culpa.
1: Aí não, essa é de quem é a... Atenção, ouvinte da CBN, de quem é a Copa e uma interrogação.
0: Isso.
1: De quem é a Copa, interrogação.
0: Isso.
1: Ouça que há, assim, detalhes políticos, culturais, socioeconômicos da Copa do Mundo realizada nos Estados Unidos, no México e no Canadá, e de como a FIFA planeja e planejou esse Mundial também, entre outras coisas.
0: Exato. De quem a culpa é da Marília Mendonça. Olha, mas vamos falar de coisa séria aqui, que é os confrontos desta semana, da segunda fase, né? Confrontos aí que vão acontecer, já falamos dos que aconteceram. Prats, vamos fazer um jogo rápido aqui para passar por todos. Costa do Marfim e Noruega, amanhã, 14h. O pessoal está dizendo que a Noruega é favorita. Eu estou dizendo que é a Costa do Marfim. Você está dizendo o quê?
1: Costa do Marfim. Coletivamente me pareceu uma equipe melhor que a Noruega, sem alguns talentos que a Noruega tem do meio para frente principalmente. Mas vai dar muito jogo. A Costa do Marfim agradou mais que a Noruega na primeira fase, pelo menos.
0: Boa. Essa aqui eu vou perguntar para você primeiro e depois eu falo. França e Suécia. Tinhozou?
1: Não é para ser, né? A Suécia me parece uma seleção assim que tem bons atacantes, mas ainda é um pouco desequilibrada. E deve ter uma proposta bem mais defensiva, de marcar talvez mais atrás contra a França, que é uma seleção que até agora individualmente apresentou coisas que outras não apresentaram. Favoritismo francês nesse jogo de amanhã em Nova Jersey, às 18 horas.
0: Também acho. México e Equador. Equador não faz gol, ou faz poucos gols, e o México não toma gols. Então o México passou, correto?
1: Não sei se passou, mas é favorito para mim, Gabriel. Gostei da seleção equatoriana, até falava antes da vitória contra a Alemanha que um ponto era muito cruel pelo que o Equador produziu contra a Costa do Marfim e Curaçao na fase anterior. Mas a seleção mexicana é uma seleção que conseguiu ter em pouco tempo, né, nessa Copa do Mundo, tanto um jogo direto eficiente, que tem dois pontos que estão jogando muito bem, como Alvarado e Quinhones, e quando precisa ter um pouco mais de paciência, não é uma seleção muito paciente com a bola, mas consegue ter algumas boas saídas. Então o México me parece que chega melhor para o jogo.

0: Agora, se isso vai valer alguma coisa amanhã, só às 22 horas, na Cidade do México, a gente vai começar a ter a resposta.
1: Verdade. É, acho que o México está um pouquinho melhor, mas o Equador foi muito bem no último jogo da fase de grupos contra a Alemanha. Olha, terminou aí o tempo regulamentar entre Holanda e Marrocos, 1-1, nós vamos para a prorrogação. É, Inglaterra e República Democrática do Congo, no
0: E
1: papel,
0: aí?
1: Inglaterra é muito favorita, mas o Congo deve fazer aquela retranca lá atrás, né,
0: É,
1: Prats?
0: talvez seja uma República Democrática do Congo que nós vimos contra Portugal, se a gente pegar um jogo aí para comparar, né? Naquele jogo, a República Democrática do Congo defendeu muito bem, marcou muito bem. Pode ser por aí um caminho para dificultar o jogo da Inglaterra.
1: Bélgica e Senegal, eu gosto mais da seleção de Senegal.
0: Eu também gostei mais. A Bélgica é uma seleção que, mal comparando aí com Inglaterra, talvez com Portugal, tem muitos bons jogadores, mas esses bons jogadores não apareceram tanto assim quando foram chamados. Apareceram contra a Nova Zelândia, que era uma seleção mais fraca na fase anterior. Estou para falar para você que esse jogo é equilibrado também na quarta-feira.
1: Estados Unidos e Bósnia e Herzegovina, acho que Estados Unidos, né?
0: Acho que Estados Unidos, mas é bom ficar de olho. Quando tiver um escanteio para a Bósnia, uma falta no ataque para a
1: É.
0: Bósnia, que a bola parada da Bósnia é muito boa e muito bem treinada.
1: E Espanha e Áustria, Espanha.
0: Espanha, mas não vai ter aquele conforto para sair jogando, né, Gabriel Dudziak?
1: Não
0: Não
1: vai.
0: vai ter o Rodri pegando a bola, gira daqui, gira para lá, roda para cá. Vai ter uma marcação mais ferrenha para sair jogando, pelo menos com os zagueiros e com o Rodri, principalmente na Espanha. Espanha é melhor.
1: Portugal e Croácia, eu vou de Croácia, senhor
0: Eu
1: Prats.
0: também, o que eu vi até agora, estou com você. No mínimo é parelho esse confronto. Estou com você nessa daí.
1: Sexta-feira, meia-noite, né? Da quinta para sexta. Suíça e Argélia. Vamos de Suíça?
0: Suíça, favorita Suíça. Argélia se classificou, né, naquele empate maluco contra a Áustria. Mas a Suíça me parece uma seleção mais consistente, mais pronta que a Argélia.
1: Austrália e Egito. Pênaltis, né?
0: Esse jogo aí. Egito não deve ter o Mohamed Salah, né, Gabriel? É, não sei se está confirmado que ele não joga, mas era uma dúvida, pelo menos,
1: Acho que
0: né?
1: não.
0: É.
1: Acho que não está confirmado, não.
0: Seleção egípcia, um pouquinho melhor, mas pouca coisa, hein?
1: Argentina e Cabo Verde. Argentina vai ter facilidade, né?
0: É para ganhar no tempo normal. Se vai, a gente vai ver, mas a Argentina é bem favorita nesse jogo.
1: E a Colômbia deixou uma ótima impressão no último jogo contra Portugal. Só que do outro lado está o mestre das retrancas, Carlos Queiroz. E aí?
0: É, que é um andarilho da bola, conhece muito esse tipo de jogo, esse tipo de competição. Colômbia favorita, seleção melhor, mas seleção ganesa, quando se propõe a marcar e defender perto da própria área, tem competência. É jogo para a Colômbia ganhar, mas com dificuldade.
1: Muito bem, Rafael Prats. Muito obrigado
0: Concordou
1: pelas
0: com as
1: suas
0: minhas análises ou
1: opiniões.
0: discordou de todas elas, Gabriel?
1: Não, eu concordei com todas. Concordei com
0: Perigo, hein?
1: todas. É, isso não sei se é bom para mim, se é ruim para
0: É,
1: você,
0: então
1: mas
0: amanhã
1: é o
0: acho que
1: que
0: é
1: é, né?
0: Noruega, Suécia e Equador, hein, Gabriel?
1: É. Eu acho que a gente vai acertar aí, mas veremos, como diz um amigo meu. Tchau.
0: Fechado. Tchau, tchau, Gabriel Dudziak. Boa noite, boa semana para todo mundo.
1: Ótima semana você que ouviu o lado B da bola de hoje. Vem aí na sequência o repórter CBN e depois o CBN Madrugada com o Clauson Dutra. Fique conosco.
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0: A defesa do ex-presidente Jair Bolsonaro deve se reunir hoje com o ministro do STF, Alexandre de Moraes, antes da decisão sobre a prorrogação da prisão domiciliar do ex-chefe do Executivo. No encontro, os advogados devem apresentar novos relatórios médicos e sustentar que o benefício precisa ser estendido para que Bolsonaro possa dar continuidade ao tratamento de saúde. A Suprema Corte dos Estados Unidos derrubou um precedente de quase 100 anos e deu permissão para que o presidente Donald Trump demitisse uma comissária da Agência Federal Independente que regula a concorrência no país. A decisão expande os poderes presidenciais sobre o governo e reverte o próprio entendimento da Corte de 1935. Na ocasião, o tribunal havia reconhecido a autoridade do Congresso para proteger líderes de certas agências reguladoras de destituições presidenciais. Em Brasília, 5 minutos.
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2: Olá, muito bom dia, bem-vindo, bem-vinda. Vamos juntos para todo o Brasil com o CBN Madrugada, edição de terça-feira, dia 30 de junho de 2026. Comemorando a vitória da seleção brasileira contra o Japão 2-1. Claro que é um dos nossos destaques da abertura, claro que é um dos nossos destaques no dia, nesta terça-feira. Cidades, estados, todo mundo parou para ver o jogo do Brasil pela parte da tarde, inclusive São Paulo registrando recordes de falta de trânsito, só para você ter uma noção. 2 horas da tarde o jogo, 2-1, deu Brasil, você já sabe, e aqui durante o CBN Madrugada a gente vai repercutir bastante o jogo também. Com você, é claro, participando do nosso programa, antes mesmo do programa começar, você já mandava o WhatsApp para a gente aqui, a Brisa falando o seguinte: Clauson tá radiante com a vitória do Brasil. E ainda mais do Caprichoso. É verdade, Caprichoso campeão. É, Ricardo Garcia, Caprichoso campeão do Festival Folclórico de Parintins. 27º título do Caprichoso, também é um dos nossos destaques. Você pode, deve mandar mensagem pra gente participar do nosso programa pelo 999119981. Nós estamos ao vivo também pelo YouTube, Rádio CBN, a rádio com imagem, chat de conversas, liberado para você mandar mensagem para a gente por lá também, além do meu e-mail, clauson.dutra@cbn.com.br. Você bem já sabe, nós vamos até 5 horas da manhã. Para você que não sabe, esse é o CBN Madrugada, aqui muita informação, análise, prestação de serviço, as entrevistas da Rádio CBN das últimas 24 horas e os últimos destaques do dia, já preparando, aquecendo a sua madrugada para a terça-feira. Você vem junto com a gente, participando, interagindo, mandando mensagem que vou registrando ao longo do programa. Muita gente comemorando a vitória do Brasil de virada, gol aos 49, quase 50 minutos do segundo tempo do Martinelli, num passe primoroso do próprio Gabriel, aliás, do próprio Matheus. Do próprio Bruno Guimarães, que é o líder em assistências nesta Copa do Mundo. Hoje, dia 30 de junho de 2026, vamos para os destaques do CBN Madrugada. Governo lança programa para facilitar o acesso ao crédito. Rani Veloso.
3: De olho no projeto de reeleição, o presidente Lula anunciou nesta segunda o desenrola adimplentes, que oferece taxas de juros de 1,99% ao mês para o pagamento de dívidas dos trabalhadores informais. Estudantes do FIES também terão a menor taxa de juros para o empreendedorismo no país. Para aderir ao programa, os beneficiários serão proibidos de jogar em bets durante 6 meses. O governo federal estima um custo financeiro de R$4 bilhões e espera alcançar até 600 mil pessoas.
2: PL se reúne hoje para tentar reduzir o conflito entre Michele e Flávio Bolsonaro. Igor Cardim.
4: Após a troca de recados entre Michele e Flávio Bolsonaro, o presidente do PL, Valdemar Costa Neto, entra em campo nesta terça-feira para tentar estancar

a crise. Antes da reunião, a ex-primeira-dama rompeu o vínculo nas redes sociais com Eduardo, Carlos e Jair Renan Bolsonaro, em mais um sinal de desgaste. O impasse mobiliza a direção do PL.

0: repasse de 51 milhões de reais via emendas PIX a deputados estaduais.
1: Terremotos na Venezuela, destaca Matheus Leite.
2: Passa de 1.700 o número de pessoas mortas em decorrência dos terremotos na Venezuela, segundo o governo local. Cerca de 5 mil estão feridas e mais de 15 mil desabrigadas. A ONU estima 50 mil desaparecimentos e os trabalhos de buscas continuam. Nesta segunda-feira, um novo tremor atingiu o país, mas sem novos danos significativos.
1: Caso policial em São Paulo, destaca Luiz Delboni.
3: A polícia busca dois suspeitos de terem baleado um PM de São Paulo no ABC Paulista no último final de semana. Ronickson Santos é irmão de Eloá Cristina Pimentel, morta aos 15 anos após ser mantida em cárcere privado pelo ex-namorado Lindenberg Alves em Santo André em 2008.
1: No Espírito Santo, destaca Beatriz Eleodoro.
4: Um falso site de arrecadação de doações para vítimas das enchentes que atingiram o Rio Grande do Sul em 2024 foi usado em um esquema criminoso que, segundo a Polícia Civil do Espírito Santo, evoluiu para a aplicação de golpes de falsos empréstimos em diversos estados do país. A investigação aponta que a quadrilha movimentou mais de 18 milhões de reais e fez vítimas em pelo menos 5 estados.
1: 12 minutos do dia 30 de junho de 2026. O Boi Caprichoso é o campeão do 59º Festival Folclórico de Parintins. Com o tema Brinquedo que Canta Seu Chão, o Boi Azul e Branco conquistou o 27º título da história. O resultado saiu na tarde desta segunda-feira, durante a apuração no Bumbódromo em Parintins. O Caprichoso empatou na primeira noite e venceu as duas apresentações seguintes. Na soma das notas, o campeão alcançou 1.259 pontos, 7 décimos a mais que o garantido. Os jurados avaliaram 21 itens, entre eles apresentador, cunhamporanga, alegorias, ritual indígena e evolução. O presidente do Caprichoso, Rossi Amoedo, comemorou a conquista e disse que o clima é de festa entre os torcedores.
5: Essa vitória, ela é incrível. Tem muito sentimento, muita dedicação, muita doação. E tudo isso que a gente preparou e apresentou para o Boi. Então hoje a gente está feliz. A nação azul e branca merece essa vitória. Pô, depois de tudo que aconteceu ano passado, se faz justiça. Eu acho que a gente vai comemorar até o tetra hoje.
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1: Meia-noite e 13.
7: Brasil!
8: Lá vai Rayan, Danilo, Danilo, Rayan, Danilo, dominou, rolou na meia, tentou o domínio, Hendrick perde, retomou o Brasil, Rayan rolou no comando do ataque, Bruno adiantou uma chance, a bola pro Martinelli marca no minuto final. O Brasil vira. O Brasil ganha assim a sua classificação para outra fase da Copa.
1: O Brasil está nas oitavas de final da Copa do Mundo com um gol de Gabriel Martinelli aos 49 minutos do segundo tempo, já nos acréscimos. A seleção venceu o Japão por 2-1 de virada. Caixu Sano abriu o placar ainda no primeiro tempo. Na etapa final, Casemiro deixou tudo igual e Martinelli garantiu a classificação brasileira. O atacante destacou o passe de Bruno Guimarães, líder em assistências nesta Copa do Mundo, com 4 passes para gol.
9: O passe do BG ali também foi surreal. Já agradeci ele ali pela assistência, mas acho que o coletivo hoje fez a diferença. A gente nos entregou ali os 96 minutos, a gente mereceu muito essa vitória, a gente lutou até o final, com certeza a gente mereceu esse resultado.
1: O técnico Carlo Ancelotti elogiou a força do banco de reservas da seleção brasileira.
10: Também encaixamos goles, mas o equipo não perdeu a paciência. Eu acho que o equipo estava bem também. também na primeira parte. O jogo foi bonito, forçamos um pouco mais cruzamento na segunda parte, no final saiu bem. Temos muitos recursos no banco, no campo.

0: pas. Et donc, les joueurs individuellement sont à un bon niveau. Ils travaillent ensemble. Nous devons valorer Magna. Partido muito exigente. Japão não é um equipo fácil, equipo bem organizado, muito intenso. O que feito que merecemos ganhar é muito importante.
1: O Brasil agora espera o vencedor do confronto entre Costa do Marfim e Noruega, que jogam hoje, nesta terça-feira, pela segunda fase da competição. A partida da próxima fase será no domingo, às 5 da tarde, em Nova Jersey, nos Estados Unidos. E tem mais Copa do Mundo. O Paraguai eliminou a Alemanha nos pênaltis, depois do empate em 1-1 no tempo normal. Agora os paraguaios enfrentam França ou Suécia, que duelam hoje, nesta terça-feira, às 6 da tarde, também em Nova Jersey. Ainda hoje, nesta terça-feira, México e Equador fecham a programação do dia. As seleções se enfrentam às 10 da noite no estádio Azteca. E neste momento está na prorrogação mais um jogo pela segunda fase da Copa do Mundo. Holanda e Marrocos vão empatando em 1-1. A Holanda marcou o primeiro gol, Marrocos no fim do segundo tempo foi lá, conseguiu empatar e agora o jogo está na prorrogação. Durante os 90 minutos, a seleção marroquina teve mais posse de bola, teve mais volume de jogo. A Holanda conseguiu chegar ao primeiro gol numa velocidade e o Marrocos conseguiu empatar. O jogo está 1-1. Se for para os pênaltis, será a segunda partida que vai para as penalidades. A primeira foi entre Paraguai e Alemanha. Paraguai, gente, eliminou a Alemanha, está nas oitavas de final da Copa do Mundo. Portanto, uma noite histórica para as seleções sul-americanas, né? Brasil avançando contra o Japão 2-1 e o Paraguai avançando contra a Alemanha para as oitavas de final. Agora, 12:17.
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1: Com Jade Ramos.
3: Nesta terça-feira, o destaque fica para a região sul do país, onde a atuação de uma frente fria garante o risco de temporais fortes e que podem causar alagamentos e transtornos em áreas do Paraná, em Santa Catarina e no norte do Rio Grande do Sul. Enquanto no sudeste, a atuação de uma área de alta pressão mantém o tempo firme, com sol entre poucas nuvens na maior parte das áreas, com destaque apenas para o litoral do Espírito Santo e no nordeste de Minas Gerais, em que podem haver chuvas fracas e isoladas ao longo do dia. Enquanto no centro-oeste, o sul de Mato Grosso do Sul pode ter pancadas de chuva mais significativas, enquanto no restante das áreas o tempo permanece ensolarado. E no nordeste, a chuva segue concentrada na faixa litorânea entre o Rio Grande do Norte e a Bahia, com risco de temporais fortes no litoral sul baiano. E no norte do país, o calor e a umidade favorecem pancadas de chuva, especialmente no Amazonas, Roraima, Amapá e no norte do Pará. Enquanto em Tocantins e no Acre, o tempo segue mais firme. Jade Ramos, da Clima Tempo, para a CBN.
1: Esses são os destaques do CBN Madrugada, edição de terça-feira. Bom dia, dia 30 de junho de 2026. Juntos e juntas até 5 horas da manhã. Você com a gente no WhatsApp, comemorando a vitória da seleção brasileira. Tenho aqui o Wellington com a gente, desejando bom dia. Brasil ganhou no sufoco, mas ganhou, é isso que importa. Bom dia para você, bom dia para todo mundo, é isso. É, meu Deus. O Paulinho Reis, Clauson, menino Clauson, que susto foi aquele jogo, mas enfim, vitória. Na escuta. Obrigado, viu, Paulinho? Forte abraço para você. Gerson, de Ivatuba, norte do Paraná, forte abraço. A Isaura Ferreira, do Rio de Janeiro, bom dia. Clauson Dutra, de sufoco em sufoco, o Brasil segue em frente. O Paraguai despachou a Alemanha e a Holanda está esbarrando no Marrocos. Coisas de Copa do Mundo, bom programa, de fato. Bom dia, Clauson Dutra. Eu sou mineiro garantido, mas respeito a vitória do meu contrário. Parabéns. Em Manaus eu torço pro Nacional. Eu torço pro São Raimundo, um clube tradicional da cidade de Manaus, mas não está em nenhuma divisão neste momento. A Isaura Ferreira. Bom dia, Clauson Dutra. No chat do YouTube, tá? Tem gente perguntando se eu sou de Manaus. Nascido e criado na beira do Rio Negro, viu, Célio Castro? Forte abraço para você, vim para terras paulistanas.

0: 3 anos moro aqui. É, a Alemanha achou que estava no jogo de Champions League, mas teve uma noite de Libertadores. Que baita comentário, hein? Quem foi esse? Deixa eu pegar aqui o nome dele. Foi o J. Mendes. Forte abraço, J. Mendes. É isso, viu? Alemanha desclassificada da Copa do Mundo. E Copa do Mundo, coisa boa, né? Gente, na segunda meia hora do nosso programa, meia-noite e 30 depois do Repórter CBN, a gente coloca para você ouvir a narração dos gols de Brasil 2, Japão 1, na voz de Oscar Ulisses, que você ouviu na abertura, mas de Edson Mauro, no Rio de Janeiro. É, a narração, as narrações dos dois estarão dentro da reportagem do Leonardo Dai, que preparou um material bacana para a gente entender como foi esse Brasil 2 e Japão 1. Aí depois dessa reportagem, a gente coloca o pós-jogo da seleção brasileira, a conversa entre Gabriel Dudziak e Rafael Prats sobre como a seleção brasileira atuou em campo, expectativas para as oitavas de final da Copa do Mundo. É a próxima meia hora, só seleção brasileira, permaneça com a gente. Porque agora a gente segue com notícias de Brasília, com foco naquele caso envolvendo Flávio Bolsonaro e Michele Bolsonaro. O presidente do PL, o Valdemar Costa Neto, vai se reunir hoje, nesta terça-feira, com a ex-primeira-dama Michele Bolsonaro após o conflito com Flávio Bolsonaro.
1: O presidente do PL, Valdemar Costa Neto, deve se reunir nesta terça-feira em Brasília com a ex-primeira-dama Michele Bolsonaro para tentar conter a crise que se instalou na ala bolsonarista do partido. O encontro ocorre em meio ao agravamento dos atritos entre ela e os filhos do ex-presidente. Valdemar quer reduzir o desgaste provocado pelas divergências públicas entre os aliados e evitar que o confronto respingue na campanha de Flávio Bolsonaro. Às vésperas da reunião, Michele deixou de seguir nas redes sociais os enteados Eduardo Bolsonaro, Carlos Bolsonaro e Jair Renan Bolsonaro. A decisão foi tomada após a troca de indiretas com trechos bíblicos nas redes sociais. Apesar do gesto com os outros filhos de Bolsonaro, Michele e Flávio continuam se seguindo nas plataformas digitais. Jair Renan, por sua vez, foi o único dos enteados que também deixou de seguir a ex-primeira-dama. Nos últimos dias, parlamentares e aliados dos dois grupos intensificaram a troca de mensagens e indiretas nas redes sociais. Mesmo depois de Flávio afirmar que considerava o episódio superado e pedido unidade de integrantes da legenda. Para o cientista político Melilo Diniz, a ex-primeira-dama busca firmar o apoio do bolsonarismo raiz.
2: Michele Bolsonaro aposta não só na sua articulação, o grupo das mulheres, com o setor evangélico que apoia o bolsonarismo, mas também no desgaste que vai ser submetido Flávio Bolsonaro, um candidato com muitos esqueletos no armário, que pode, inclusive, enterrar de vez a candidatura numa condição competitiva. Eu não creio que ele saia da competição, mas Michele Bolsonaro vislumbre que a derrota dele pode possa ser a vitória dela no futuro.
1: A crise teve início após divergências sobre as articulações eleitorais do PL no Ceará. Michele afirmou que candidatos apoiados por ela foram retirados das negociações e divulgou um vídeo em que ela disse ter sido humilhada e desrespeitada por Flávio Bolsonaro. No dia seguinte, ela afirmou que não havia disputa entre os dois e que apenas buscava esclarecer os fatos. Flávio pediu desculpas e voltou a convidar Michele para participar de um evento do PL Mulher. Diante da escalada da tensão, Valdemar Costa Neto antecipou o retorno de uma viagem aos Estados Unidos para conduzir pessoalmente as conversas com Michele e Flávio e tentar preservar a unidade do partido. De Brasília, Igor Cardim.
0: Agora, meia-noite e 25, o presidente Lula lançou o programa Desenrola Adimplentes. A modalidade é voltada a consumidores que estão com as contas em dia, mas enfrentam dificuldades por causa do comprometimento da renda, como empréstimos a juros altos.
3: Na semana que acaba o prazo no calendário eleitoral para lançar programas, o presidente Lula anunciou nesta segunda no Palácio do Planalto Desenrola Adimplentes para diminuir a taxa de juros das dívidas de brasileiros que pagam as contas em dia, mas com boa parte da

0: renda comprometida. Com foco nos trabalhadores informais, a medida permite renegociar dívidas de crédito pessoal não consignado de até R$ 15 mil, com juros máximos de 1,99% ao mês. Quem aderir ao programa terá o CPF bloqueado em BETs por 6 meses. Já para quem tem carteira assinada, as regras do crédito consignado privado mudaram. Agora, o saldo do FGTS poderá ser usado como garantia para os empréstimos. A taxa de juros também foi limitada a 1,99% ao mês. O governo também anunciou o FIES Empreendedor, voltado para graduados que querem abrir ou expandir o próprio negócio. A linha de crédito é exclusiva para quem está com as parcelas do financiamento estudantil em dia há pelo menos 3 anos. O limite de empréstimo chega a R$ 180 mil para empresas e R$ 80 mil para pessoa física, com juros de 0,87% ao mês. Assim como os informais, esses beneficiários também não poderão usar sites de apostas por 6 meses. A expectativa do governo é atingir 600 mil pessoas. A resistência dos bancos privados em aderir ao programa, mas o Banco do Brasil e Caixa já vão operar a linha. O governo terá uma despesa financeira de R$ 4 bilhões para custear as operações. O ministro da Fazenda, Dario Durigan, disse que pela primeira vez na história, o governo faz um esforço para olhar para o trabalhador informal.
1: O informal, que hoje é um herói, que paga a sua dívida em dia, ainda com uma taxa de juros mais alta, ele vai ter pela primeira vez na história a condição de ter uma taxa de juros decente a 1,99% ao mês para refinanciar, reperfilar a sua dívida.
0: Já o ministro da Educação, Leonardo Bacchini, disse que a linha de crédito para os estudantes é um marco histórico do Brasil e vai dar retorno, assim como outros programas e a lei de cotas.
2: Mas hoje, com essa linha de crédito, que, como bem disse o ministro da Fazenda, é a linha de crédito mais barata de todas as linhas de crédito subsidiadas no país, nós vamos conseguir dar oportunidade a esse jovem para que ele possa de fato empreender, para que ele seja uma pessoa que tenha também igualdade de condições como os outros egressos de escolas privadas que vêm da classe média alta, que vêm de outras classes sociais do país.
0: O Ministério da Fazenda também divulgou um balanço do novo Desenrola. Segundo o governo, 7,5 milhões de famílias já foram beneficiadas, somando R$ 17,5 bilhões de reais renegociados com um desconto médio de 80%. Além disso, quase 5 milhões de pessoas conseguiram limpar o nome. De Brasília, Rani Veloso.
3: Meia-noite e 28, agora a gente atualiza as informações sobre os terremotos na Venezuela com Matheus Leite.
4: Subiu para 1.719 o número de mortos por causa dos terremotos que atingiram a Venezuela na semana passada. É o que aponta o balanço mais recente divulgado pelo governo venezuelano. 5.034 pessoas estão feridas e 15.866 fora de casa. Caracas também afirma que 22.619 vítimas receberam atendimento em hospitais por causa de ferimentos. O balanço é provisório e a expectativa é de que os números aumentem. Os tremores registrados na noite da última quarta-feira também derrubaram prédios e deixaram um rastro de destruição na capital venezuelana e nos arredores. Os terremotos foram os mais fortes no país em mais de 100 anos. Uma projeção da Organização Internacional para as Migrações da ONU estima que mais de 6 milhões de pessoas podem ter sido afetadas. A entidade também aponta cerca de 50 mil desaparecidos. Os trabalhos de buscas entraram no quinto dia nesta segunda. Em entrevista à CBN, a coordenadora médica da ONG Médicos Sem Fronteiras no país, Halima Hussein, destacou as dificuldades encontradas pelas equipes de resgate.
5: O que nós vimos é que há vítimas com vida ainda e eles estão tentando fazer o possível para conseguir resgatar essas pessoas. Eles estão tentando em cada grupo buscar se encontram mais pessoas vivas. Infelizmente, as pessoas mortas estão embaixo, a gente sabe ainda, porque o cheiro está muito forte. Na região da Laguaira, é uma desolação completa.
4: Nesta segunda, a Venezuela registrou mais um tremor de terra, com magnitude de 4,6. O epicentro foi em Carabalheda, no litoral norte do país, a cerca de 30 quilômetros da capital. Nenhum dano foi relatado imediatamente. Na sexta-feira, já havia acontecido um terceiro terremoto com magnitude parecida, bem menor do que a dos dois primeiros. O governo dos Estados Unidos informou que o auxílio ao país sul-americano já passa de US$ 300 milhões, o equivalente a 1,5 bilhão de reais. Ao todo, 520 toneladas de suprimentos de 24 países já foram encaminhadas.

0: encaminhadas ao território venezuelano. De São Paulo, Matheus Leite.
1: Agora a repórter CBN na voz de Matheus de Souza.
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0: terça-feira, 30 de junho de 2026. A Câmara dos Deputados pode votar hoje o chamado PL da Misoginia. O projeto de lei equipara a misoginia ao racismo e prevê penas maiores para crimes de ódio contra mulheres. Aprovado por unanimidade no Senado Federal em março, o projeto foi incluído na pauta da Câmara desta terça. O crime também passa a ser inafiançável e imprescritível. Na prática, isso significa que não cabe fiança e que o delito não deixa de ser punido com o passar do tempo. Termina nesta terça-feira o prazo mais recente anunciado pelo governo do Distrito Federal e pelo Banco de Brasília para a recomposição do patrimônio do banco e a divulgação do balanço consolidado de 2025. As duas medidas, no entanto, devem ser adiadas mais uma vez. Os relatórios do BRB estão represados desde que a Operação Compliance Zero da Polícia Federal revelou uma série de irregularidades e supostos crimes envolvendo o Banco Master do ex-banqueiro Daniel Vorkaro. A Suprema Corte dos Estados Unidos deve proferir hoje as decisões finais de diversos casos, sendo o principal deles a tentativa do presidente Donald Trump de acabar com a cidadania automática para todos os que nascem no país. A medida faz parte de um pacote de combate à imigração. O governo Trump afirma que a cidadania automática incentiva a imigração irregular e o chamado turismo de nascimento, quando estrangeiros viajam ao país para ter filhos e garantir a cidadania americana para eles. O horário de Brasília, 12:32.
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2: Seguimos com o CBN Madrugada, edição de terça-feira, dia 30 de junho de 2026, ao vivo para todo o Brasil. Eu sou Clauson Dutra. Seguimos até 5 horas da manhã com muita informação, análise, prestação de serviço e repercussão sobre a vitória da seleção brasileira. Os ouvintes estão animados hoje no CBN Madrugada, comemorando a vitória da nossa seleção por 2-1. Todos nós estamos, né? Agitados, né? Com a vitória da seleção, gol no fim do segundo tempo. O Leonardo Dai, direto dos Estados Unidos. Leonardo Dai esteve no estádio, acompanhou de perto, viu de perto a vitória da seleção brasileira e produziu uma reportagem pra gente sobre como foi a partida do Brasil contra o Japão.
3: Quando olhava para cima, a seleção brasileira via tudo fechado no climatizado Energy Stadium em Houston. Quando olhava para frente, a seleção brasileira também via tudo fechado na marcação japonesa intransponível, nos 11 jogadores defendendo a meta asiática com todo o vigor e sem deixar um espaço sequer para o envolvente ataque brasileiro. O que já estava ficando um pouco estranho virou desespero de vez ainda no primeiro tempo.
4: Passa mal Danilo na intermediária. Olha a recuperação novamente com Sano fora da área. Vai bater, chutou! Bim!

0: Ninguém pensava que no, que essa equipe não vai marcar. O camisamos bem, sobretudo na segunda parte, a vigilância para evitar transição que podiam complicar o jogo.
1: Certamente a maioria dos brasileiros não tinha a mesma confiança que o treinador da seleção demonstrava no intervalo do jogo. No início do segundo tempo, o Brasil ainda tinha dificuldades. E então um dos responsáveis pelo gol do Japão apareceu para salvar o Brasil.
2: Casimiro! Casimiro marca o gol de empate! A pontada da esquerda, o cruzamento na grande área, Magalhães cruza preciso. Casimiro sobe com liberdade lá no canto de lá na pequena área. Escora de cabeça profundo no gol e faz a festa.
1: O empate não mudou a dinâmica do jogo, ataque contra defesa. E foi assim até os acréscimos do segundo tempo, quando surgiu um jogador que entrou para dar mais ritmo para o time, mais fôlego, mais frescura, como se diz em espanhol, e que acabou sendo o herói da virada.
3: Danilo para Rayan, faz a tabelinha, jogada é boa, vai Danilo pela direita, devolve a bola para Endrick, na meia lua, dormiu Endrick, é desarmado, Rayan retoma pelo Brasil, devolve a bola, Bruno Guimarães na meia lua, devolveu Martinelli, chutou, bingo! Aos 50, a bola chegou no pé dele e ele bota no fundo da rede.
1: 50 do segundo tempo, o gol da vitória mais tardio da história dos mata-matas de Copa do Mundo definidos no tempo normal. O time que não virava um jogo desde 2021, não virava um jogo de Copa do Mundo desde 2014 e não virava um jogo de mata-mata de Copa do Mundo desde 2002, encontrou tudo isso na hora certa. A Copa para o Brasil continua, domingo às 5 horas da tarde no horário de Brasília, no MetLife Stadium em Nova Jersey, contra a Costa do Marfim ou Noruega, que jogam nesta terça-feira. Será o desfecho de uma semana que começou quente. Em dado momento, parecia que tudo estava acabando. Mas ao final da tarde, descobrimos todos que a Copa para o Brasil talvez esteja só começando, com o seu sofrimento também.
0: O sofrimento é normal. Não há nada novo, sobretudo no futebol moderno. Sofrimento é normal, como é normal o alívio.
1: Com as narrações de Oscar Ulisses e Edson Mauro, de Houston, Leonardo Dai.
4: Que jogaço do Brasil, principalmente no segundo tempo, né? O Rogério destaca aqui, Clauson Dutra, no segundo tempo, o Brasil amassou, mereceu a vitória, mereceu a virada, seria desigual o Brasil ir para a prorrogação, jogou muito no segundo tempo, concordo com você. O Nínero Torres de Vasconcelos Filho, direto de Jardim Luz, no São Paulo, comemorando aqui. Vai Brasil, Brasil. É, rapaz. Fica a dica aí do nosso querido ouvinte. Tem aqui umas participações do Nelson Fonseca, ligado aqui na Rádio CBN. Muita gente comemorando a vitória da seleção brasileira aqui. Todo mundo feliz, né? Não tem ninguém triste hoje no chat do YouTube e nem no WhatsApp da Rádio CBN, tá? Muito bacana. Para você ficar mais inteirado sobre como foi o jogo do Brasil contra o Japão, nós separamos aqui para você ouvir, caso você não tenha ligado na Rádio CBN para a cobertura do jogo, o pós-jogo da seleção brasileira. O Rodrigo Bittar comandou um bate-papo com o Gabriel Dutziak, o Leonardo Dai, direto dos Estados Unidos, o Rafael Prats, e com os nossos repórteres aqui em São Paulo, espalhados por zonas da cidade, acompanhando as torcidas do Brasil e também do Japão. Agora a gente vai mostrar para você como é que foi essa cobertura e a opinião dos nossos comentaristas do Futebol Globo CBN sobre a partida entre Brasil e Japão e as expectativas para as oitavas de final.

0: Brasil!
1: O Brasil está na próxima fase da competição. O Brasil é o segundo time, segunda seleção classificada para as oitavas de final. O Canadá ontem passou. O Brasil sofreu demais, mas conseguiu essa vaga diante do Japão. Agora, Prates e Gabriel Dudziak, tem uma coisa que é muito interessante para além da vitória da seleção brasileira. Pela terceira Copa seguida, o Japão no mata-mata abre a vantagem, toma a virada ou, em algumas ocasiões, né, tomou empate, foi para a prorrogação, chegou aí até para pênaltis e acabou sendo eliminado. Por que que esse time não consegue segurar a vantagem que tem ao longo dos jogos, três Copas seguidas já?
2: Ô, Bitar e ouvintes do Futebol Globo CBN, o segundo tempo foi muito do Brasil, né, e o Japão ficou, assim, muito perto do próprio gol. E a dificuldade do Japão foi de evitar cruzamentos na própria área e também cortar cruzamentos na sua própria área. Por mais que muitos japoneses ganharam bolas pelo alto, Tomiyasu ganhou algumas vezes, Taniguchi algumas bolas pelo alto também, o Hiroki Ito a mesma coisa, se bem que ele não consegue cortar o cruzamento do Gabriel Magalhães no gol de empate do Casemiro. Agora esse lance no minuto final, Bitar, começa com o Endrick sendo desarmado, aí o Rayan vai brigar pela bola, a bola sobra pro Bruno Guimarães, o Japão não tira a bola da área, o Bruno Guimarães tem muita calma para encontrar o Gabriel Martinelli, para o Gabriel Martinelli chutar, Suzuki tocar, pega na trave e entra. Então, assim, é claro que cada eliminação tem uma história diferente. Tem a vantagem que se abre e não consegue suportar. Tem um segundo tempo que, às vezes, o time dá muito campo, como o Japão deu hoje e perdeu, tomou a virada do Brasil. Mas é um lance, assim, esse final, Bitar. Faltava ali um minuto para acabar o jogo, né? Então, era uma jogada para você tirar a bola da área, afastar o perigo dali. O Japão não tira, depois de desarmar o Endrick, que não entrou bem no jogo. Bruno Guimarães e o Martinelli viram o jogo. Então, assim, claro que fica um trauma de tinha vantagem, perdeu. Tinha vantagem, perdeu. Parou de novo, agora parou antes das oitavas, tem uma fase a mais na Copa do Mundo. Mas o Japão, no segundo tempo, não conseguiu jogar. Ficou muito perto da própria área, não teve posse de bola mais. Ao não ficar mais com a bola, foi tentando resistir. Resistiu até os 52. E aí o Martinelli apareceu para virar o jogo pro Brasil. O Brasil avança para as oitavas de final, Bitar.
1: Antes do Gabriel Dudziak, vamos até a Arena Globo no Parque do Ibirapuera, porque lá está o nosso repórter Lucas Taveira. Antes dele, Leonardo Dai, no palco do jogo. Fala, Dai.
3: Desculpa aí, Lucas, desculpa aí, Bitar, mas é que eu preciso registrar o que eu tô vendo, porque tem tudo a ver com o comentário do Prats, porque são três Copas com essas eliminações traumáticas, e aí você pode pensar que os japoneses estão, assim, revoltados com esses jogadores, né? Tô vendo aqui na minha frente a seleção japonesa reverenciando a torcida e a torcida cantando para esses jogadores. Olha, é a cena mais arrepiante que eu vi no estádio até agora nessa Copa. Agora eles fazem isso aqui bem perto da posição de transmissão da CBN. Tô vendo mais de perto ainda os jogadores completamente abatidos, evidentemente, com essa eliminação. E aí fazendo a saudação à torcida, quase com um pedido de desculpa, né? Mas a torcida aplaudindo e cantando para esses jogadores. Alguns brasileiros também aplaudindo a seleção japonesa. Então, olha como é diferente a cultura futebolística, total, né? Mesmo com três eliminações traumáticas como essa, a torcida reverencia esse time, reverencia esses jogadores. E o Brasil só saiu de campo agora, tá? Então, mais de 10 minutos aí, 10 minutos depois do fim do jogo, o Brasil sai de campo e o Japão continua, jogadores imóveis, parados, mas recebendo esse carinho da torcida aqui no Energy Stadium.
1: É legal demais, o detalhe importante demais, né? Uma outra cultura, outra filosofia, mas o Brasil, felizmente, está classificado, venceu o Japão pelo placar de 2-1 no Parque do Ibirapuera, na Arena Globo, Lucas Taveira. Agora numa situação um pouco mais tranquila, mais feliz, mais aliviado até, Lucas. Né, Lucas? Boa tarde pra você.
4: É isso, Bitar. Aqui a galera tá muito animada, Bitar. Durante o jogo, todo mundo pedindo a entrada do Endrick, pedindo a entrada do Neymar, e quem resolveu mesmo foi o Martinelli no finzinho. A torcida pulou muito aqui, vibrou muito. Eu tô aqui com o Alexandre e também com o Rafael. E a gente tá querendo saber como é que foi a emoção nesse fim de jogo.
5: Não, a emoção foi demais, cara. Se não for o Brasil, não é sofrido, irmão. Tem que ser sofrido. Se é o Brasil, sempre é sofrido. Jogo a jogo, não tem dessa.
4: É isso. O que você achou do jogo? Como é que foi?
6: O jogo foi muito empolgante. A galera aqui, tinha alguns japoneses aqui também. Eles começaram a gritar, a vibrar. Mas eu ainda falei, quem ri por último, ri melhor. E foi a gente!
4: É isso aí, Vitor. Tô com mais um aqui. Qual é o seu nome?
5: Meu nome é Adrian. Eu cheguei aqui, curti um pouco e pegou o jogo. Aproveitei muito aqui na Ibirapuera.
4: De qual país?
5: Da Bolívia.
4: Bolívia, torcendo pro Brasil.
5: Claro, com certeza.
4: É isso aí, Vitor. Todo mundo aqui feliz com a vitória do Brasil e agora rumo à próxima fase.
1: Perfeito, Lucas, muito obrigado pela sua participação. Final de jogo, 2 para o Brasil, 1 para o Japão. Com isso, domingo, 5 da tarde, já coloca aí na agenda. Domingo, 5 da tarde, tem Brasil em campo.

0: Brasil que vai jogar em Nova York, Nova Jersey. Um dos nomes do jogo, Gabriel Martinelli falando. Vamos junto com a TV Globo logo depois do fim da partida.
1: Classificação, minha família aí, minha esposa, minha mãe, meu pai, amigos, é... Não tem nem como eu explicar o que eu tô assistindo agora. Acho que a ficha só vai cair daqui um tempo. Tava falando com a minha família no outro dia, acertei uma bola na trave. Eu sabia que eu ia ter outra oportunidade, graças a Deus, hoje. Consegui fazer o gol da classificação. Muito feliz pela partida de toda a equipe, que se doou o máximo aí o jogo inteiro. Sem palavras.
0: Tá aí o Gabriel Martinelli falando logo depois da partida, o autor do gol da classificação, Leonardo Dai.
2: Não, e só para registrar ainda sobre o Japão, o time não saiu de campo ainda. Terminada a saudação feita ali à torcida, na verdade mais da torcida para eles, né, do que o contrário, os jogadores estão reunidos no centro do campo, aqui à direita da posição de transmissão da CBN, né, no gol que o Japão atacou no segundo tempo, um pouco à frente do meio de campo. O Hajime Moriyasu, aqui de costas para a gente, de costas para a lateral do campo, está falando e os jogadores estão ali numa roda ouvindo o técnico, que teve aí dois ciclos completos, né, à frente da seleção japonesa. Os resultados em si não são espetaculares, nem em termos de Copa da Ásia e nem em Copa do Mundo, mas o Japão saltou de patamar, né, aos olhos do mundo inteiro, e está terminando aí esse trabalho com essa conversa com os jogadores diante do mundo inteiro, né? Não está conversando no vestiário, mas sim está conversando ali com as câmeras acompanhando e dando ali uma mensagem, evidentemente, de força para os jogadores, porque a geração vai continuar, embora com outro técnico, daqui para frente.
0: Perfeito, Dai. Vamos agora em parceria com a TV Globo ouvir o Bruno Guimarães. Jogou muita bola no jogo de hoje, jogador da seleção brasileira, camisa 8.
3: 5-4-1. Tava difícil entrar, no segundo tempo o Mister pediu pra gente pesar a área. E daí saiu o gol. Tivemos outras chances também, uma bola ali por um pecado não entrou, cabecei uma também, o goleiro fez uma linda defesa. Mas é isso, é o espírito de equipe, de grupo. Legal que quem veio do banco nos deu a classificação, foi o Martinelli, um moleque sensacional, feliz demais por hoje.
0: Obrigado. Tá aí o Bruno Guimarães falando em entrevista à TV Globo logo depois da vitória do Brasil por 2-1, Brasil que agora está aguardando amanhã, 14h, o duelo entre Costa do Marfim e Noruega, transmissão aqui do Futebol Globo CBN. Amanhã, muita gente que hoje conseguiu parar, conseguiu descansar do trabalho, né? Por conta do horário, muitas empresas acabaram parando, pelo menos colocando TVs, rádios, enfim, para conseguir acompanhar esse jogo. Amanhã, quem não for parar e quem for parar também, convido você, estaremos juntos nessa transmissão aqui no Futebol Globo CBN, 14h, horário de Brasília, 13h já estaremos no mar, com todo o pré-jogo, e depois 14h, bola rola para Costa do Marfim e Noruega. Quem passar, pega o Brasil nas oitavas de final da Copa do Mundo. Tinha muita gente, Gabriel Dudziak, muito otimista, tinha muita gente muito pessimista. Acho que o fato era, o Japão era um grande adversário, fez uma grande partida em boa parte do jogo, pelo menos no primeiro tempo, né? No segundo, o Brasil soube ser mais time mesmo como todo, né? Soube prevalecer com relação à seleção japonesa e conseguiu a classificação na reta final. Mas no fim das contas, deu para ver o Brasil mostrando uma reação que não conseguiu ver contra Marrocos. Né, em parte do jogo, o Brasil empata ali com o Vinícius Júnior, mas seguiu tendo muitos problemas. E depois, nos outros dois jogos, o Brasil não foi exigido dessa forma. É um jeito de o Brasil ter um olhar diferente para esse mata-mata, entender como as coisas vão ser a partir de agora e ficar ligado cada segundo do jogo por conta desse jogo contra o Japão?
4: Foi o maior teste hoje, né? E quando você enfrenta equipes melhores, certamente você aprende algo, né? Independentemente de como foi, independentemente de em que minuto foi, do jeito que o gol foi, o Brasil sai com um aprendizado importante dessa partida diante da seleção japonesa. Acho até, né, que o próximo desafio vai ser distinto desse, não vai ter os mesmos tipos de dificuldades, mas o Brasil enfrentou uma equipe mais completa hoje na figura aí do time japonês. O que o Japão colocou de dificuldade para a seleção brasileira no primeiro tempo? Não deixou essa saída de jogo do Brasil ser muito clara, obrigou o time brasileiro a sair um pouco mais pelos lados, e num segundo momento a seleção japonesa bloqueou muito bem a entrada da área, os lados do campo, e conseguiu fazer 1-0 dessa forma, roubando a bola, saindo em velocidade, e o Sano fez o gol. Aí, no segundo tempo, a gente tem que discutir mudanças feitas pelo Ancelotti e uma certa passividade.

0: conservadorismo da equipe japonesa, que se contentou em ficar perto do próprio gol e que apostou que o Brasil não ia quebrar essa defesa. E aí você tem prós e contras nessa abordagem. No finzinho, a insistência da equipe brasileira acabou sendo recompensada, mas eu fiquei com a sensação que o Japão fez menos do que poderia, viu, Bitar? Por mais que tenha sido muito difícil para o Brasil, eu fico com a sensação de que o Japão poderia ter feito mais. Ou seja, no próximo mata-mata, Costa do Marfim ou Noruega, acho que não são times tão bons quanto o Japão, Mas se eles fizerem mais do que fez o Japão, podem ser uma dificuldade ainda maior do que foi hoje.
1: Mais, você diz, de intensidade dentro do que fez ou por mais tempo?
0: Eu digo de coragem no jogo,
1: tá,
0: de entender o momento do jogo, de arriscar um pouco mais. O Japão ficou o segundo tempo inteiro dentro da própria área.
1: Sim.
0: Aguardando e esperando. Não sei se Costa do Marfim ou Noruega teriam ou terão a mesma postura.
1: Leonardo Dai no palco do jogo, diga, Dai.
2: Para registrar que somente agora, às 2h17 aqui no horário local, 4h17 aí no Brasil, o time do Japão deixou o campo. Então foram aí 15 minutos praticamente de conversa interna, de interação com a torcida, para se despedir dessa Copa do Mundo.
1: Perfeito, Leonardo Dai. 4h18 no horário de Brasília, aqui na capital paulista, mais precisamente na Avenida Paulista. Temos a Japan House e lá está a nossa repórter Karen Lemos com mais impressões e informações. Como foi o jogo por aí, Karen? Muito boa tarde para você.
3: Boa tarde, Bitar. Olha, aqui foi muito curioso, viu? Porque eu conversei com a torcida aqui e muitos me falaram assim, olha, se o Japão ganhasse eu tava feliz, mas se o Brasil ganhasse eu tava feliz. Falei, pô, é o melhor cenário que tem, né? Não importa o resultado, a pessoa vai sair feliz daqui. Enfim, mais claro, né? É, alguns ficaram um pouquinho mais chateados com o resultado, mas aqui também tem muito brasileiro, descendentes de japoneses, que celebraram bastante a vitória brasileira, né? E eu estou aqui com o Carlos Rosa, que é presidente aqui da Japan House, que tá com uma blusa bem bonita do Japão, aliás, adorei essa camisa, viu? Mas torceu bastante pro Brasil, né? E, claro, aproveitou também aqui, foi montado um espaço, tava cônsul do Japão aqui em São Paulo também acompanhando comidas típicas, enfim, foi bem bacana, viu? Inclusive pra repórter que cobriu e conseguiu aproveitar também as comidinhas aqui, tava muito bom, tá? Valeu mesmo. E aí, vamos falar aqui com o Carlos, então. Carlos, bom, camisa do Japão, mas coração brasileiro, né? Mas em alguns momentos ficou dividida a torcida ali, né? Não importa o resultado, acho que você sairia feliz. Como foi assistir o jogo aqui? As suas impressões, por favor.
4: Bom, esse foi já assistimos vários jogos do Japão, transmitimos aqui, vimos o empate com a Holanda, que foi também bastante assim, emocionante, digamos assim, depois com a Suécia, e hoje o coração estava dividido, estava torcendo para o Brasil e o Japão ao mesmo tempo, um pouquinho a mais para o Brasil, confesso, e no final foi bom, mas como você disse, a gente ficaria feliz também se o Japão tivesse ganhado, porque o Japão é um país que tem ensinado muito a gente, que tem mostrado muito a sua cultura aqui, a gente gosta bastante do Japão, enfim, talvez a única dor que a gente teve foi que esse jogo aconteceu muito cedo. Seria legal que tivesse acontecido um confronto do Brasil e Japão lá pela semifinal, quem sabe uma final, mas quem sabe na próxima Copa a gente pode ter um cenário desse.
3: Maravilha aí, Bitar, ó, uns torcedores aqui falando, e eu tava conversando com alguns outros também, que falaram assim, queria que tivesse ido pra prorrogação, tava tão gostoso ver o jogo, queria mais tempo vendo a prorrogação, mais tempo vendo o jogo se fosse pra prorrogação, enfim. Pô, mas aí o coração não aguenta, né, Bitar, pelo amor de Deus, voto com você.
1: Por favor, né, claro que muita gente queria isso, né, a emoção da prorrogação dos pênaltis. Rafael Prats, que gosta muito disso daí, né? Até tinha palpitado que ia pra prorrogação, que o Brasil venceria na prorrogação. Mas, ô Prats, é aquela história. É legal, é excelente. Prorrogação e pênaltis é ótimo. Quando não é o seu time,
5: Prats? Sim, quando não é seu time, você tá mais leve, tá com outra cabeça, outro sentimento.
1: Opa!
5: Né? Você tá
1: observando. Você pode torcer, não vai ficar
5: até
1: triste
5: com mais
1: depois.
5: Atenção, muitas vezes. Que às vezes o cidadão, ele fica fanático, ele fica desesperado, ele não tá enxergando direito.
1: Ele perde
5: tá
1: na razão, né?
5: Então, assim, é uma virada que pro Brasil, obviamente, fortalece muito, e pro Japão sofrer a virada como sofreu aos 52 minutos, com bola no pé, como tinha o Altanaka, que desarma o Hendrick, que erra o passe e o Ryan retoma, pro Japão é uma eliminação muito dolorida. E para quem avança como o Brasil, é uma classificação assim a comemorar durante muito tempo.
1: 4h22, diga aí, Leonardo Dai.
2: Não, que pênalti é legal quando é o time dos outros, a gente já sabe a vida inteira, né? Mas hoje a gente descobriu também que prorrogação...

0: E pênalti também é legal quando são seus dois times jogando, né?
1: É, também tem esse ponto aí que para alguns pode ajudar bastante, mas também tem aqueles que podem não gostar, né? Ficar triste pelos dois, né? Por quem cai, enfim, mais triste do que feliz por quem avançou. 4:22 no horário de Brasília. A gente vai até às 5 da tarde, depois teremos ainda mais uma transmissão com o Gulago, Michele Silva, Guilherme Pradella, André Neto, duelo entre Alemanha e Paraguai. Vamos conhecer o terceiro time classificado para a próxima fase da competição, uma fase de oitavas de final. E ainda hoje, às 10 da noite, quando Holanda e Marrocos se enfrentarem, vamos conhecer o primeiro confronto, saber quem pega a seleção do Canadá na próxima fase da competição. E eu lembro que a seleção brasileira está classificada para as oitavas de final, vai pegar quem sair do duelo entre Costa do Marfim e Noruega. E o jogo do Brasil vai ser domingo, anote aí na agenda, hein? Domingo, 5 da tarde, no MetLife Stadium, em Nova York, Nova Jersey. É, às 5 da tarde, horário de Brasília, contra Noruega ou Costa do Marfim. Jogo pelas oitavas de final da competição. Passando, joga no outro sábado, dia 11 de julho. Mas aí o papo é outro, é para outra hora. Vamos com calma, primeiro para conhecer o adversário. Amanhã, com transmissão aqui do Futebol Globo CBN, 2 da tarde, teremos o duelo entre Noruega e Costa do Marfim para saber quem enfrenta a seleção brasileira na próxima fase da competição. Fora do ar, Gabriel Dudziak, a gente conversando aqui, até algumas pessoas aqui do estúdio, né? A gente até se perguntava por que que o Martinelli entrou no lugar do Matheus Cunha e o que que o técnico Ancelotti pretendia com essa alteração. Claro, agora depois do gol é muito mais fácil, né? Engenheiro de obra pronta. Ele entrou pra brilhar, pra ser o cara do time e tudo mais. Mas, em termos táticos, o que que ele agregou que o Matheus Cunha não tava conseguindo cumprir hoje e o que que mudou da seleção brasileira com a entrada dele?
2: Bom, assim, vamos lembrar como é que a seleção brasileira jogou diante do Haiti e da Escócia e como que iniciou o jogo hoje. Um quarteto de meio de campo, ou um trio, com o Matheus Cunha recuado de uma função de 9 para um 10, tá? Aí você que decide, ou é um quarteto e o Cunha é o 10, ou é um trio e o Cunha é um falso 9 que sai da referência e vem trabalhar mais atrás. Pra quê? Para Vinícius Júnior e Rayan entrarem na diagonal e ficarem mais próximos do gol adversário. O Brasil jogou desta maneira no primeiro tempo e não deu muito certo. A partir do segundo tempo, com a saída do Lucas Paquetá, que era um do trio de meio-campistas, o Brasil passou a ter em campo Rayan, Matheus Cunha, Vinícius Júnior e também o Endrick. Quem é que jogava na do Paquetá? O Matheus Cunha. O Matheus Cunha recuou para fazer tipo um meia pela esquerda. Só que como o Brasil estava muito em cima do adversário, não tinha nem meia esquerda. Era atacante pela esquerda com outro atacante pela esquerda, que era o Vinícius Júnior. Então o papel do Matheus Cunha era qual? Ficar numa zona limitada do campo, porque o Brasil estava todo no ataque, e recompor pelo lado esquerdo quando o Brasil não tinha a bola. O Ancelotti deve ter visto essa situação e pensado o seguinte: já que é para ser ponta esquerda ou ficar atacante pelo lado esquerdo, vamos trazer quem é realmente atacante pelo lado esquerdo, que é o Gabriel Martinelli, que está aqui no banco. Então o Martinelli entrou nessa de meia esquerda barra atacante pela esquerda. O Vinícius Júnior abriu um pouco mais, teve essa liberdade de pegar ali a faixa do campo mais pelo lado e não tanto centralizado, e o Martinelli ficou fazendo corridas de lado esquerdo dentro da área, lado esquerdo dentro da área, lado esquerdo dentro da área, e uma hora apareceu para ele a bola do jogo, que foi essa aí do Bruno Guimarães. Então, nem é exatamente que o Matheus não tava fazendo o que deveria, Bitar, aqui o Matheus foi sacrificado com a saída do Lucas Paquetá, uma vez que o Endrick estava dentro da área muito mais vezes do que o próprio Matheus, ou muito mais vezes do que o Rayan e o Vinícius Júnior.
3: Ainda falando de Copa do Mundo, temos o resultado do jogo da Holanda contra o Marrocos, tá? Nos pênaltis, o Marrocos venceu a Holanda por 3-2. Tá nas oitavas de final da Copa do Mundo, eliminou a Holanda, que nunca conquistou o título mundial, mas já foi 3 vezes vice-campeã, né? Marrocos que segue para a próxima fase. Que loucura essa Copa do Mundo, gente. Vamos atualizar agora com um encerramento desse segundo dia, de segunda fase de Copa do Mundo. Oitava de final, nós temos Canadá contra Marrocos, o jogo

0: será no próximo sábado, 14h. Paraguai vai enfrentar ou França ou Suécia. Esse jogo será hoje, às 18h, nesta terça-feira. O Brasil joga contra a Costa do Marfim ou Noruega. Você ouviu aí o Rodrigo Bittar, com transmissão hoje do Futebol Globo CBN. Esse jogo começa 14h, só que aqui no Futebol Globo CBN começa bem antes, né? Antes da bola rolar, por volta de 13h, você já vai ter todo o time a postos aqui para te levar todas as informações desse confronto. Costa do Marfim contra Noruega, jogo de amanhã no Futebol Globo CBN, 14h com o Rodrigo Bittar. Então, tá aí, Marrocos venceu nos pênaltis a Holanda, o Paraguai, que nunca conquistou uma Copa do Mundo sequer, venceu a toda poderosa Alemanha, 4 vezes levantou o caneco da Copa do Mundo. Poderia ser penta, né, nessa Copa do Mundo, mas não vai ser, foi eliminada. Já vai para casa mais cedo. É isso, hoje nós teremos então 3 jogos, como eu disse para você. Anota aí, nós teremos França contra Suécia às 18h. Teremos também um jogo entre Costa do Marfim contra Noruega e México contra Equador. Outro bom jogo para a gente acompanhar, além, é claro, desses 3 jogos, né? Desses 3 confrontos aí, válidos pela segunda fase da Copa do Mundo. Agora, 1h02, antes do repórter CBN com Matheus de Souza, te faço um convite para permanecer com a gente depois do intervalo. Eu conversei com um especialista em tecnologia para falar sobre as mudanças no WhatsApp. Exatamente. Agora você vai poder, por exemplo, fazer um usuário no WhatsApp. Você já pode, inclusive, fazer um seu usuário. É uma nova modalidade no WhatsApp para que você, por exemplo, não entregue o seu número para a pessoa. Então, é uma nova mudança. Eu conversei com um especialista em tecnologia sobre isso. E você vai ver essa entrevista sobre essas e outras mudanças no WhatsApp, que já está valendo, depois do repórter CBN.
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0: terça-feira, 30 de junho de 2026. O adversário da seleção brasileira nas oitavas de final da Copa do Mundo será o vencedor do duelo entre Costa do Marfim e Noruega. Nesta segunda-feira, o Brasil venceu o Japão de virada por 2 a 0 em Houston. Casemiro fez o primeiro gol e a vitória veio aos 50 minutos do segundo tempo com Martinelli no fim dos acréscimos. Em meio à disputa familiar, a ex-primeira-dama Michele Bolsonaro deixou de seguir os enteados Carlos Eduardo e Jair Renan Bolsonaro no Instagram. Ela continua seguindo Flávio Bolsonaro e a ação veio depois do pedido público de desculpas do senador e pré-candidato à presidência, a madrasta. Nos bastidores, o presidente do Partido Liberal, Valdemar Costa Neto, tenta estancar a crise provocada por um vídeo postado por Michele na semana passada. Subiu para mais de 1.700 o número de mortos por causa dos terremotos que atingiram a Venezuela na semana passada. É o que aponta o balanço mais recente divulgado pelo governo venezuelano. 5.034 pessoas estão feridas e 15.866 fora de casa. Caracas também afirma que mais de 22 mil vítimas receberam atendimento em hospitais por causa de ferimentos. O balanço é provisório e a expectativa é de que os números aumentem. No horário de Brasília, 1:04.
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1: Seguimos com o CBN Madrugada, agora para falar sobre uma novidade no WhatsApp que promete mudar a forma como a gente adiciona novos contatos. O aplicativo começou a liberar, gente, a reserva de nomes de usuários e no futuro será possível lidar, né, iniciar, na verdade, conversas sem precisar informar o número de celular. E para falar sobre essas novidades, eu recebo aqui no CBN Madrugada o especialista em tecnologia Arthur Igreja. Tudo bem? Bom dia.
2: Olá, bom dia. Tudo ótimo.
1: Obrigado por atender o nosso convite, Arthur. Principalmente, né, para explicar sobre essas novidades aí no WhatsApp para o ouvinte do CBN Madrugada. Arthur, primeiro, explica para a gente o que exatamente muda com essa novidade do WhatsApp.
2: Olha, uma novidade bastante interessante, especialmente quando o assunto é privacidade. Eu acho que foi um passo bastante acertado do ponto de vista da Meta. E quando as pessoas entenderem o mecanismo, sabe, parece uma daquelas coisas que nós ficamos nos perguntando por que não fizeram isso antes, né? Então a questão é, o WhatsApp, como nós usamos ele há muitos e muitos anos, como nós sabemos, o WhatsApp, a conta da pessoa, está atrelada ao número dela, né? Número de telefone, número do celular. Então, isso foi muito útil, né? Porque se tornou uma coisa que viralizou no mundo inteiro, mas especialmente no Brasil. Só que para você adicionar o contato de uma pessoa, você tem que adicionar o número de telefone. E o que acontece? O número de telefone se tornou algo sensível, né? Porque imagina só, a pessoa foi lá e informou o número de telefone. Esse número ele pode ser usado também para mandar SMS, a pessoa pode ficar tentando ligar, né, com o telefone normal, por fora do WhatsApp, sem contar questões de segurança, né? Porque o número de telefone ele acaba sendo usado para aquelas autenticações em duas etapas, né? Quando a pessoa recebe um SMS, recebe um código, alguma coisa para acessar uma conta. Então, tem também o problema de segurança, né? Quando um celular é roubado, furtado, etc. Bom, o que acontece? A Meta começou a liberar agora, então a pessoa acessa lá a conta dela, né? Entra no WhatsApp, clica lá onde é que está o rosto dela, a foto e tudo mais. Aí tem lá o menu conta e para algumas pessoas, porque eles estão liberando isso aos poucos, né? Aparece lá nome de usuário. Então, o que a pessoa vai poder fazer? Ela vai poder cadastrar um arroba o nome da conta dela, como se fosse a criação de um perfil ou no Facebook ou no Instagram. Então, imagina só, que quando a pessoa cadastrar esse nome e essa funcionalidade estiver plenamente disponível, quando alguém quiser falar com aquela pessoa, ao invés dela passar o número de telefone dela, ela vai poder simplesmente informar a conta. E mais do que isso, ela vai poder configurar ali se qualquer pessoa que sabe esse número de conta pode entrar em contato ou só quem tiver um código. Então, quer dizer, imagina só uma pessoa que é uma figura pública, tem lá um arroba, o nome dela. Todo mundo vai tentar ali pelo WhatsApp entrar em contato. Então, seria um pânico, né? Eu digo, a ferramenta daria errado. Só que aí tem esse código adicional. Então, quer dizer, quem está entrando em contato não precisa ficar sabendo do telefone. E para manter ainda mais privado, quem está criando o seu nome de usuário vai poder colocar essa espécie de senha de autenticação para poder entrar em contato.
1: É como se a gente tivesse, por exemplo, é um exemplo. A gente tem o nosso usuário no Instagram, o nosso usuário no X. Seria mais ou menos assim no WhatsApp? Explica pra gente, inclusive, em que esse novo recurso no WhatsApp é parecido com o Instagram, o X, por exemplo, ou o que é diferente no caso?
2: É exatamente isso. Então, ao invés de entrar em contato com uma pessoa só através do telefone, ela vai passar a ter um perfil, né, um nome de usuário, como a Meta está chamando. E aí, quando eu menciono que a pessoa pode configurar na sua conta não só o nome de usuário, mas se qualquer pessoa que tiver aqui

0: meu perfil, tem que ter esse código que a pessoa configura lá e compartilha com quem ela quer autorizar para que a pessoa entre em contato com ela. Então, é super interessante, porque a pessoa vai poder compartilhar o contato dela do WhatsApp com pessoas que, de repente, ela não tem tanta proximidade ou, enfim, está conhecendo naquele momento, e fazer isso através do seu nome de usuário e não compartilhando o número de telefone.
1: Bacana, bacana isso mesmo. Para reservar o seu nome, ouvinte de usuário, no caso, para você reservar seu nome de usuário, abra a seção de configurações, aí você vai clicar em conta e vai selecionar a opção nome de usuário. E aí você vai inserir o apelido desejado e clicar em salvar. É isso, né, Arthur?
0: Só lembrando que para quem está nos ouvindo, né, pode tentar fazer isso e não encontrar essa opção, como o
1: Isso.
0: que foi o que aconteceu comigo na primeira vez. E aí o importante é perceber que em muitos casos é preciso atualizar o aplicativo, tá? Então, antes de tentar fazer isso, a minha dica já seria: vai lá na loja da Android ou vai na loja da App Store, antes, atualiza o aplicativo, volta lá, provavelmente você vai encontrar essa funcionalidade.
1: Bom, o WhatsApp está falando que isso é para aumentar a privacidade dos usuários. Aí eu te pergunto, visto que a gente tem exemplos de muitos assédios no WhatsApp, problemas no WhatsApp, golpes no WhatsApp, eu queria entender se de fato isso vai ajudar a mitigar, a diminuir todos esses problemas que a gente enfrenta no WhatsApp.
0: Olha, eu não consigo ver como. Eu acho que esse mecanismo ele vai ajudar muito quando a pessoa estiver compartilhando ali, né? A pessoa encontrou alguém, está compartilhando, ou até mesmo online, né? Não só fisicamente, mas também online. Fisicamente, o WhatsApp ele gera aquele QR Code, né? O QR Code que a pessoa pode fornecer e já faz a adição ali do contato. Mas quando nós vemos esses golpes, essas tentativas de contato. Infelizmente, os golpistas, ou enfim, quem está fazendo esse tipo de coisa, utiliza o número do telefone da pessoa, né? Então, como nós não temos previsão, pelo menos até o momento em que o WhatsApp, deixe de usar o número de telefone, é mais uma questão de compartilhamento para novos contatos, né? Para novos relacionamentos, enfim. Mas não interferiria tanto. Nesse contato feito por quem já tem aquele número de telefone, né? Então, o que eu quero dizer, se isso tivesse sido feito lá na criação do WhatsApp, lá atrás, né? De repente poderia ser diferente, mas não é o caso. Então, eu acho que vai aumentar a privacidade daqui em diante. Eu acho que é um recurso super interessante, mas ele não sana as dificuldades ou problemas que acontecem com aquilo que está funcionando até agora, né?
1: Para criadores de conteúdo, pequenas empresas, essa novidade parece ter um peso maior. E aí eu te pergunto, como é que ela pode facilitar a comunicação com clientes, essa nova ferramenta?
0: Olha, para ser sincero, acho que é muito importante para marcas e para pequenas empresas, para criadores de conteúdo, porque imagina só, alguém está tentando entrar em contato com um determinado comércio, um prestador de serviço ou um criador de conteúdo. Hoje, como a pessoa não tem acesso ao WhatsApp da pessoa, porque ela não tem o número de telefone. Ela tenta fazer contato por algum outro canal. Então, ela manda uma mensagem, no Instagram, né? E no Instagram, quando, ambas as pessoas não se seguem, né? Porque eu quero dizer, aquela história que o Instagram chama de seguir mutuamente. A mensagem ela pode ir parar, não na caixa principal de mensagens, mas como se fosse uma espécie de spam, né? Que se a pessoa não consultar, pode ter ali uma mensagem importante, né, de alguém tentando contratar aquele serviço, comprar aquele produto e de repente a pessoa nem chega a ver essa mensagem. Então, especialmente no Brasil, o canal para se fazer negócios é o WhatsApp. Então, vai ajudar muito, porque especialmente para quem for rápido e reservar esse mesmo contato, por exemplo, esse mesmo perfil, que a pessoa usa nas outras redes sociais. Veja, para quem quiser fazer esse contato, ao invés de mandar uma mensagem privada no Instagram, no LinkedIn, mandar um e-mail, coisa do tipo, né? Entrar em contato através do site, vai poder fazer uma busca no WhatsApp

0: É procurar aquele perfil e mandar uma mensagem. É, então aumenta drasticamente a chance, de conseguir esse contato, né? Por isso que é muito importante para as empresas, porque a Meta está investindo muito, claro, no WhatsApp Business, cada vez mais, reforça a sua estratégia com o WhatsApp Business, com mais ferramentas, com mais recursos, mas nós sabemos que em muitos casos o que aconteceu? Especialmente para pequenos negócios, os negócios eles são muito pessoais, né? Então, não tem muito essa conta do WhatsApp pessoa jurídica, né? O WhatsApp Business. Tem muitas empresas que se valem ainda do WhatsApp tradicional. Então, em todos esses casos, vai ajudar muito esse contato, especialmente esse contato de prospecção.
1: Sem dúvidas. A gente falou aqui de golpes, nós falamos na questão dos impactos que essa mudança pode ter para os usuários, no caso, criadores de conteúdo e também para as pequenas empresas que utilizam o WhatsApp para venda de bolo, para venda de doces, enfim, no geral, não só isso, mas no geral. Mas eu queria ainda voltar para a questão da reserva de nomes, porque esse é o grande ponto e a gente já ensinou o ouvinte a como fazer essa reserva. Agora, o meu ponto é, por exemplo, no Instagram, eu não posso ter. Eu não posso, no caso, colocar um nome que já esteja, né, na rede, né? O meu nome é Clauson Dutra. É muito difícil ter um outro Clauson Dutra, né? Mas imagino que tenha muitas Anas, muitos Paulos, muitos Josés. E eu quero a tua avaliação sobre como é que faz essa mudança do nome do perfil. Por exemplo, vai ter muito José 1234, só para entender, ou, por exemplo, não? Como é que isso funciona na prática, essa questão do nome da reserva?
0: Olha, eu acredito que até por isso que a Meta está fazendo essa pré-reserva, para que as pessoas possam fazer essa reserva de domínio, né? Porque no final das contas é como se nós voltássemos lá no começo da internet, em que nós tínhamos esse tipo de disputa,
1: Me
0: né?
1: senti assim
0: No,
1: também.
0: no, é, no começo da internet tinha esse tipo de disputa, né? Tinha gente que ia lá e cadastrava, por exemplo, domínio de uma grande empresa, né? Alguém ia lá e cadastrava o nome da grande empresa.com. E aí o que aconteceu? No começo, disputas até que se tornaram judiciais, depois tivemos negociações, né? Empresa indo lá e falava: olha, eu pago tanto para poder comprar esse domínio, até que nós começamos a ter uma certa pacificação judicial mundo afora, em que, esse entendimento jurídico era o seguinte: olha só, nome próprio ou nome de empresa. É de quem tem lá a marca registrada ou de quem tem aquele nome, né? Agora, como você mencionou, nos nomes que se repetem, que são mais comuns, eu acho que a Meta ela está fazendo essa abertura de pré-cadastro e aí vai ser meio de quem for mais rápido, entendeu? Então eu acho que o João.Silva vai ficar com quem for mais rápido, e até por isso que quem tenta ir lá fazer esse cadastro, tem lá uma opção dizendo o seguinte: eu quero cadastrar o mesmo que eu tenho no Instagram. Então, para ser sincero, eu acho que o caminho vai ser um pouco esse, sabe? Porque, veja, se a pessoa cria perfis diferentes, com caracteres diferentes, é mais difícil para ser encontrado, né? Então, eu acho que quando a Meta, e aí é muito inteligente, ela vai lá e coloca: olha, você pode criar um novo perfil, um novo usuário, ou se você clicar aqui, você vai importar o seu nome do Instagram. Eu acho que é o que a maior parte das pessoas
1: É
0: vai fazer,
1: isso.
0: entendeu? Tanto com a sua empresa quanto com o perfil pessoal.
1: Boa, boa, boa, Arthur, boa. Um outro ponto é a Meta, né? Me chama a atenção que ela também vai permitir a integração com esse nome de usuário ao Instagram e ao Facebook, como você falou. E aí eu quero entender a estratégia por trás dessa integração e se essa mudança aproxima o WhatsApp das redes sociais ou o WhatsApp continua sendo essencialmente um aplicativo de mensagens.
0: Não, o WhatsApp ele se aproxima muito mais, porque as redes sociais têm como característica primária isso, né? A criação de um perfil, né? De um nome de usuário. Então, e olha só, o diferencial do WhatsApp sempre foi exatamente essa questão do uso do telefone, né? Foi um diferencial importante, foi uma coisa que simplificou. Quer dizer, quem tinha o telefone da outra pessoa já conseguia encontrar ela imediatamente no WhatsApp, diferente, né, do que acontecia nas redes sociais, em que

0: tinha que adicionar perfil por perfil, ou procurar se a pessoa tinha um perfil, a pessoa ou empresa. Então, é como se nós estivéssemos concluindo uma volta completa, né? O WhatsApp agora incorporando recursos de rede social. Eu acho que é muito mais essa direção. Agora, o WhatsApp, basta perceber, né, que se ele era um aplicativo de mensageria até algum tempo atrás, na verdade ele virou um ecossistema, né? Porque hoje você tem catálogo, então tem muitas lojas ali que quando a pessoa acessa já consegue ver todo o catálogo de produtos. Ele ganhou a inteligência artificial dentro dele, ele ganhou incontáveis recursos, né? Então, onde é que eu quero chegar com isso? Para quem olha o WhatsApp hoje, as mudanças foram incrementais, elas foram acontecendo um passinho depois do outro, mas o WhatsApp de hoje, ele está tão mais perto do Instagram, ele está muito mais perto do Instagram do que do próprio WhatsApp há 10 anos atrás.
1: Me chama a atenção, porque hoje a gente pode no WhatsApp bater foto, a gente pode, enfim, tem o WhatsApp Business, a gente agora vê até mesmo notícia, né, pelo Instagram, pelos links que tem, enfim.
0: Exatamente.
1: Então a plataforma, o WhatsApp em si, tem se atualizado de acordo com o tempo e se aproximado, não sendo a mesma coisa dos outros aplicativos. Diga-se, né? Muitos países usam o Telegram ou outros aplicativos, né? Mas no Brasil o WhatsApp é muito forte, né, Arthur? Muito forte
0: Não,
1: mesmo.
0: exato. Exato, e pouca gente, quer dizer, nem todo mundo lembra, né, que hoje é uma coisa super normal, mas o WhatsApp teve que reagir ali durante a pandemia, para, por exemplo, poder fazer chamada de vídeo, né? Então, chamada de vídeo, chamada em grupo, são recursos que não existem há tanto tempo assim. Então, o WhatsApp, de fato, ele foi evoluindo, ele foi se adaptando, e essa diferença entre os países realmente é importante, né? Então, não só o Telegram. Quanto aqui no Brasil seria muito estranho falar isso, né? Mas é fato. Nos Estados Unidos é muito comum usar o Messenger, né? O comunicador ali que está. Para muitas pessoas, o Messenger é só a aba de mensagem do Facebook. E para muitas pessoas, elas inclusive deixaram de usar o Facebook, né? Mas o Messenger, enquanto o aplicativo standalone, né? Em aplicativo separado, é usado em muitos países. Fazendo às vezes, fazendo a funcionalidade do WhatsApp. Só que aí o WhatsApp ele foi, veja, ele teve essa pulverização, esse crescimento explosivo no começo, justamente em países em que a internet era um pouco mais lenta, né? Então, e a população era muito grande. Leia-se Brasil e Índia, né? Então, esses dois países puxaram o crescimento do WhatsApp. Tanto que a Meta foi lá e comprou, né? O WhatsApp era uma empresa com menos de 25 funcionários, e a Meta foi lá e pagou 19 bilhões no WhatsApp,
1: É
0: porque
1: isso.
0: via ali uma ameaça. E agora o WhatsApp ele explodiu no mundo inteiro, ele foi para vários lugares, inclusive nos Estados Unidos.
1: Exato. Tenho aqui os números. Na Índia, cerca de 600 milhões de usuários. O maior mercado do WhatsApp fica na Índia. Depois vem o Brasil, aproximadamente 150 milhões de usuários. É um dos países onde o aplicativo tem maior penetração. Praticamente todo mundo que tem smartphone usa o WhatsApp aqui no Brasil. Depois vem a Indonésia, México na quarta posição com 75 milhões de usuários, Rússia com 65 milhões e Paquistão com 50 milhões. Aí os Estados Unidos têm 100 milhões de usuários, tá? Mas pela quantidade de gente, de população que tem os Estados Unidos, acaba não ficando entre os top 5. Essa ligação, inclusive, a gente está conversando aqui por WhatsApp, tá? Eu e o Arthur.
0: Pois é.
1: Diga-se, né? Arthur, bate-papo muito interessante. Acho que daria para a gente ficar mais 20 minutos aqui. Eu preciso encerrar com uma última pergunta, porque durante a sua fala você mesmo pontuou sobre as atualizações que o WhatsApp vem fazendo ao longo dos anos, né? Como, por exemplo, adicionando recursos de inteligência artificial, canais, comunidades, agora nomes de usuários. E aí te pergunto nessa reta final para reflexão, o aplicativo, no caso, o que que a gente pode pensar sobre o WhatsApp para o futuro?
0: Olha, ele se tornou uma plataforma muito importante do ponto de vista de negócios, né? E me parece, que a Meta vai mais e mais entrar numa seara, num campo aí, que é o que se chama de comércio agêntico, né? Ou seja, a inteligência artificial participando do processo de compra.

0: E nesse quesito, a questão dos perfis pode ajudar muito, né? Então, eu vou dar um exemplo. Hoje, quando a pessoa faz uma busca no Google, nós não temos simplesmente as páginas, os links, como nós tínhamos no passado. Você tem aquele modo IA que já te traz uma resposta fechada, né? Então, a partir da hora que nós passamos a ter esses perfis, e o modo IA dentro do WhatsApp, a pessoa vai poder fazer uma pergunta: WhatsApp, estou procurando um prestador de serviço, um encanador na minha região. Quais perfis que você recomenda? E lembrando que, com a facilidade do georreferenciamento, né, ou seja, a Meta sabe exatamente aonde está cada empresa e cada pessoa, ela vai poder ali dar uma sugestão de perfis. Ela não poderia fazer isso com os telefones, porque esse é um dado, mais uma vez, isso seria contra a LGPD, a Lei Geral de Proteção de Dados. Ela não poderia fazer isso. Ela não poderia mostrar ali: olha, aqui estão os telefones dos prestadores de serviço. Agora, com os perfis, ela pode fazer isso. Então, eu não ficaria nem um pouco surpreso se o próximo passo dessa evolução, inclusive, for perfis patrocinados. Ou seja, a pessoa impulsionar o seu perfil dentro do WhatsApp para que ele seja mais facilmente encontrado.
1: O WhatsApp liberou nesta segunda-feira a reserva de nomes de usuários. A novidade é a primeira etapa para, no futuro, o aplicativo permitir adicionar contatos sem informar o número de celular. No futuro, então, a gente vai passar o usuário e não mais o número, né?
0: Exatamente. Então, caminhamos para essa modalidade, para encontrar a pessoa ou a empresa, uma cara muito mais de rede social.
1: É isso. Obrigado, viu? Conversei com o Arthur Igreja, especialista em tecnologia. Arthur, obrigado por atender o nosso convite. Bom dia.
0: Obrigado, bom dia, até a próxima.
1: 1h28. Vamos falar sobre o Festival de Parintins. Temos um campeão. É o Boi Caprichoso. Essa é a toada tema do Boi Bumbá Caprichoso. Pelo início, eu acredito que seja Brinquedo que Canta Seu Chão. Acertei. É isso. Vamos ouvir então a reportagem da Nicole Gomes sobre a toada, sobre o tema que venceu o Festival Folclórico de Parintins. Brinquedo que Canta o Seu Chão, essa toada que você ouve na voz do levantador de toadas do Caprichoso. O Boi Caprichoso é o campeão do Festival de Parintins.
2: Defendendo o tema Brinquedo que Canta Seu Chão, o Bumbá Azul e Branco conquistou o título neste ano e acumula 27 vitórias. Durante a apuração realizada nesta segunda-feira no Bumbódromo de Parintins, Caprichoso empatou na primeira noite e venceu as outras duas. O Boi Azul e Branco alcançou 1.259 pontos, uma diferença de 7 décimos a mais comparado ao Boi Garantido. Ao todo, foram julgados 21 itens, divididos em três blocos, que compõem a apresentação de cada bumbá. Depois do anúncio do resultado, o presidente do Caprichoso, Rossi Amoedo, exaltou o trabalho apresentado na arena este ano e afirmou que foi justo.
3: Hoje, né? Essa vitória, ela é incrível. Tem muito sentimento, muita dedicação, muita doação. E tudo isso que a gente preparou e apresentou para o boi. Então hoje a gente está feliz. A nação azul e branca merece essa vitória. Pô, depois de tudo que aconteceu ano passado, se faz justiça. Eu acho que a gente vai comemorar até o tetra hoje.
2: O Festival de Parintins 2026 aconteceu entre os dias 26 e 28 de junho. Durante as três noites, Caprichoso e Garantido apresentaram espetáculos que combinaram música, dança, alegorias, lendas amazônicas e referências às culturas indígenas e afro-brasileiras.

Tá, se deixar aberto o microfone, eu vou cantar, hein, Ricardão? Que isso, rapaz, é demais, né? É isso, gente. Caprichoso campeão do Festival Folclórico de Parintins, o maior festival cultural a céu aberto do mundo, direto da ilha Tupinambarana.

0: Caprichoso, título merecido pelo que apresentou nas três noites. Ao que tudo indica, o Garantido também fez um espetáculo muito bom, muito bonito. Foi um festival decidido nos detalhes, né? 7 décimos de diferença só do Garantido pro Caprichoso. Garantido que conquistou o ano passado, a torcida estava querendo muito esse bicampeonato, estava com uma positividade, um otimismo muito grande, mas deu Caprichoso nos detalhes. Parabéns, então. Ano que vem tem mais Festival de Parintins e fica a dica, tá? Mas tem que se programar com bastante antecedência até chegar o ano que vem na Ilha Tupinambarana para acompanhar o Festival de número 60 de Parintins, né? Porque é isso. Esse ano foi o 59, amanhã é o Festival número 60 de Parintins. Quando tem essas datas mais cheias, né? 60, 65... O festival costuma ser bastante potente. Destaque para Isabelle Nogueira, Cunha Poranga do Boi Bumbá Garantido, que finalizou, depois de mais de 10 anos de item, a sua participação no Garantido. Ela que participou também do reality show no Brasil Big Brother. Deu adeus ao item, não é mais Cunha Poranga do Garantido. A Marcela Albuquerque permanece como Cunha Poranga do Caprichoso, mas uma trajetória belíssima da Isa à frente do item. Parabéns a Isa, uma simpática, educada, uma pessoa muito conhecedora do Festival de Parintins e da cultura nortista. Que seja uma passagem de bastante sucesso pós-Festival de Parintins. 1:32, repórter CBN com Matheus de Souza.
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0: Terça-feira, 30 de junho de 2026. A primeira turma do STJ condenou o Estado de São Paulo a apresentar um protocolo para a atuação da Polícia Militar em manifestações públicas. Entre as diretrizes para o plano está a proibição do uso de armas de fogo fora das hipóteses previstas em lei. A decisão é resultado de uma ação civil pública da Defensoria Pública Paulista que apontava abusos cometidos contra manifestantes em protestos ocorridos entre 2011 e 2013. A Polícia Civil investiga as circunstâncias da morte de um homem de 44 anos que caiu durante uma trilha em Maricá, na região metropolitana do Rio de Janeiro. Caio Arrabal participava na manhã de domingo da atividade na Pedra do Macaco, no distrito de São José do Imbassaí, ao lado de um grupo de trilheiros que saiu de Araruama, na região dos Lagos do Rio. Um vídeo que circula nas redes sociais mostra o momento da queda. A candidata conservadora Keiko Fujimori conquistou a maioria dos votos no segundo turno das eleições presidenciais do Peru, com 100% das urnas apuradas. Fujimori aparece com pouco mais de 50% dos votos contra 49% do adversário, o deputado de esquerda Roberto Sanches. O resultado, no entanto, ainda precisa ser oficializado pelo Jurado Eleitoral Especial do Peru, que deve acontecer até sexta-feira. A eleição ocorreu no dia 7 de junho, marcada por polarização entre os eleitores e ataques dos candidatos. No horário de Brasília, 1h35.
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2: Uma hora, 36 minutos, bom dia. Eu sou Clauson Dutra, sigo ao vivo com você até 5 horas da manhã no CBN Madrugada, edição

0: São de terça-feira, 30 de junho de 2026. Os ouvintes participam. O Estevão Zizi, de Vitória no Espírito Santo, acertei o bolão, Brasil 2-1, bom dia. É isso. O nosso querido ouvinte João, bom dia. Clauson Dutra, por pouco Japão, leva o jogo para prorrogação. E Brasil, que coisa feia, hein? João Batista, de Goiânia. É, João, olha, eu não achei não, viu? Acho que no segundo tempo o Brasil deu um gás, o Brasil que veio bem contra a Escócia. Deu um gás no segundo tempo contra o Japão, uma seleção que treina muito mais tempo, que joga com a mesma com o mesmo time, com a mesma escalação, com os mesmos jogadores há um tempo. O Brasil é um elenco de um ano, se a gente pega desde a vinda de Carlo Ancelotti para cá, bateu de frente com o Japão e 5 títulos no peito, isso pesa também, tá, gente? Pode não parecer, mas a seleção brasileira é a única pentacampeã e isso ficou bem nítido em campo. A entrega dos jogadores foi muito bacana no segundo tempo, apesar de toda a emoção, de todo o sufoco no fim da partida, né? Abraço para você, João Batista. O nosso Nineiro tá falando sobre a vitória do Marrocos. Bom dia, CBN Madrugada. Feliz pelas vitórias do Brasil e do Paraguai. Aquele abraço. Os ouvintes seguem com a gente, como o Paulo Rogério Romero, de Araraquara, na sintonia. No chat do YouTube, o Iracema, bom dia. Tem um também comemorando a derrota da Holanda. A Holanda volta para casa, a Holanda que perdeu para o Marrocos nos pênaltis e vai enfrentar o Canadá nas oitavas de final da Copa do Mundo. A gente vai falar mais de Copa do Mundo durante o CBN Madrugada. Agora é 1h36, espaço aqui no nosso programa para uma entrevista da Tati Vasconcelos com a pastora Helena Raquel, líder da Assembleia de Deus Vida na Palavra, no Rio de Janeiro.
1: A partir de agora, a gente tem o prazer de receber aqui no nosso estúdio CBN a pastora, líder da Assembleia de Deus Vida na Palavra, no Rio de Janeiro, Helena Raquel. Pastora, bem-vinda, boa tarde.
2: Boa tarde, muito obrigada. Que bom poder estar com vocês e falar um pouquinho sobre aquilo que a gente acredita.
3: Bem-vinda.
1: Sua fala Obrigada. No Congresso Internacional de Missões dos Gideões Missionários da Última Hora repercutiu muito, furou as bolhas, viralizou. E eu quero começar te perguntando que tipo de retorno a senhora teve das pessoas que tiveram contato com o vídeo e internamente da igreja e da comunidade cristã.
2: Bom, eu vou falar de forma geral, né? Eu tive um retorno excelente de ambas as partes. Mas, obviamente, que a mais surpreendente foi das pessoas que estavam de fora. Porque, em momento nenhum, eu presumi um alcance dessa natureza. E o que aconteceu foram pessoas que se sentiram representadas, no sentido da dor, obviamente. Outras que conheciam histórias. E o lado mais importante para mim, enquanto pregadora e pastora, que é perceber que algumas dessas pessoas não acreditavam que havia um enfrentamento tão direto a questões assim, feitas em um púlpito. Então, quando isso ganhou a visibilidade, eu acredito que acabou por dar eco a tantas outras vozes antes de mim que não alcançaram tamanha repercussão. Sim. Sigo?
1: Sim, não. Segue, pode seguir, pastor. É que a gente não falou sobre qual foi a sua fala, exatamente. Né, vai, Fê? Contextualiza aí.
3: Então, qual foi o mote da sua fala que gerou tanta repercussão nesse congresso? Sobre o que a senhora
2: Vocês
3: disse?
2: Vocês não chegaram a mencionar.
3: Exato. Por favor, é melhor ouvir da senhora.
2: Ah, sim. Tá ótimo. Muito obrigada. Assim, até mais seguro para quem está ouvindo, né? Porque quem viveu acaba tendo, né, uma condição maior de reproduzir. E é claro que numa fala de mais de uma hora, possivelmente eu não consiga, né, ser fiel a todos os pontos. Mas, em regra geral, eu li um texto, Juízes capítulo 19, que trata de um dos casos mais assustadores da Bíblia, que aconteceu em um tempo em que Israel não estava sob nenhum governo. Aconteceu um caso, né, de abuso coletivo, de que acaba caminhando para a morte de uma mulher. E tudo isso com o consentimento de uma comunidade que se cala e também de um marido, um cônjuge que não a defende, não a guarda, ao contrário disso, a expõe no lugar dele.

0: de não sofrer nenhum abuso. Foi essa minha fala ali inicial. Teve essa grande repercussão dos dois lados, extremamente positiva em sua maioria, obviamente, não somos unanimidade em nenhuma área. E por que que do lado de fora, para mim, foi mais assim surpreendente? Porque, embora eu já fale algumas dessas coisas há anos, foi a primeira vez que teve uma repercussão desse tipo e alcançou tanta gente do lado de fora. Agora, falando do lado de dentro, né? A igreja evangélica no Brasil, ela está bem habituada com confrontos para os nossos vícios e defeitos, falando internamente. Esse congresso, por exemplo, tem um histórico, né, de ser um congresso onde a maioria dos pregadores tem um tom maior exortativo, de despertamento, e eu sou um exemplo disso, desde 2012, trazendo alguns assuntos importantes, como, por exemplo, prontuei no ano passado, na mesma ocasião, sobre a valorização da educação cristã. Mas ainda assim, por ser o tema que foi, muita gente foi tocada e sinalizou: olha, que bom, eu precisava ouvir, eu me senti como alguém que foi acolhida, foi bom perceber que tem alguém que está vendo como eu estou vendo. Então, de ambos os lados, eu estou grata a Deus pelo resultado, foi um resultado muito bom.
1: Pastora, numa pregação da senhora que eu assisti hoje pela manhã, a senhora fala que não existe uma pesquisa sobre a forma como a igreja acoberta a violência contra a mulher ou a pedofilia, mas no seu olhar empírico, isso atesta que isso
0: Sim.
1: acontece. De que forma isso acontece?
0: Então, relacionado propriamente a esse momento da mensagem, eu já estava em uma cadência aonde eu dizia que quando eu fui buscar pesquisar os dados das denúncias, eu não consegui acessá-los. Eu consegui acessar uma pesquisa que, após eu ter dito, inclusive, aparecem divergências no sentido é uma pesquisa confiável ou não, mas eu dei ali a fonte. Então, acredito que, antes de mais nada, quem precisa responder pela pesquisa é a própria fonte. E quanto a mim, como mensageira pregadora, é aprimorar cada vez mais as minhas pesquisas. Então, nesse momento, propriamente, eu digo assim, que eu faço uma pesquisa para tentar relacionar o número de evangélicas que passam por situação de abuso ou de violência com o número de denúncias. E simplesmente eu não consigo fechar isso. Como eu não tenho pesquisa, então, com toda a franqueza, eu disse, embora não imaginasse repercussão exterior, estava falando, inclusive, em respeito àquele público ali, decente, íntegro, em sua grande maioria, que não pode ouvir uma pessoa disparando coisas sem razão. Ali eu disse, nesse sentido, eu não tenho uma pesquisa, mas eu tenho o empírico. Sou filha de pastor, sou neta de pastor, sou esposa de pastor e vivo diariamente a vida da liderança feminina, convivendo diretamente com mulheres desde os meus 16 anos de idade. A partir desse lugar, eu reafirmo, houveram erros gravíssimos no nosso discurso acerca de como uma mulher deveria se portar diante de um quadro de violência. Nesse lugar confessional, inclusive, né, de ouvir confissões, eu também afirmo que, infelizmente, pedófilos se infiltram em nosso meio, e eu usei até infiltrar ali, entre aspas, obviamente, que não é um filme de espionagem. É gente de conduta equivocada, é psicopata, que em qualquer outra comunidade pode chegar e se infiltrar. Mas qual é o erro
1: Sim.
0: grave que eu pontuei ali? Que nenhum líder se faça conivente a isso, com medo de repercussões, ou até por algum sentimento escuso. Isso eu disse ser empírico. O mais, não, eu apresentei os dados e acredito que, diante da gravidade da temática, eu não quero ser impulsiva quanto aos dados, jamais. Mas eu acredito que o foco aí não é se é 18%, 32% ou 58%. Nós
1: Claro.
0: estamos diante de um problema mundial. Eu queria rapidinho só falar de uma pesquisa absurda que eu acessei da ONU 2000. E 20, eu espero, né, que não esteja dando um dado aqui que possa ser de alguma maneira refutado. Acredito que a ONU sabe o que disse nesse momento. E a ONU diz que 28% dos entrevistados.

0: acreditam que é justificável que o marido bata na mulher. Isso não é Brasil, isso é o mundo. Eu estou diante de uma questão humanitária. Eu não subi aquele púlpito, para ter a repercussão que teve, mas eu não consigo me chatear porque teve, porque eu estou vendo uma oportunidade gigantesca, entendeu? De estar agora aqui na CBN falando de um absurdo que 28 em cada 100 pessoas acreditam que se a mulher apanha, ela teve algum motivo para isso.
1: Pastora, a senhora acredita que a mulher deve ser submissa ao homem? E que tipo de submissão?
0: Eu acredito piamente que a mulher deve ser submissa ao homem no padrão bíblico, não no padrão equivocado que se ensina. Em alguns lugares, obviamente, tá bom? Eu chamo a Igreja Sadia a falar disso de forma aberta, para que fique muito claro que nós, Igreja Sadia, não acobertamos nenhum tipo de discurso que flerte com desigualdade, que dialogue. Por exemplo, com a possibilidade de alguém ser tratado a partir do gênero para a posição de violência ou não. Agora, quando a gente fala de submissão bíblica, eu estou falando de algo totalmente diferente. E eu queria muito pedir essa oportunidade a vocês para esse momento de fazer a leitura aqui no trecho, porque é imprescindível. Quem sabe eu estou diante de algum evangélico que ou católico, né, que
1: Certamente.
0: ouça pessoas, sim, ouça pessoas, mas não abra a Bíblia para ler. Um povo que não lê a Bíblia, que só ouve, vai ouvir o que o outro quiser dizer. Volto a repetir, não é a maioria, mas existem discursos que são tendenciosos. Agora,
1: Pois
0: olha a
1: é.
0: submissão que eu defendo, até porque para ser cristã eu preciso crer na Bíblia. Para ser pastor, eu preciso crer na inerrância da Bíblia, na atualidade da Bíblia. Eu não tenho nem falta de honestidade capaz de subir num púlpito para pregar em algo que eu não acredite. O texto diz assim: católicos, protestantes, espíritas, quem tiver a Bíblia em casa, anota para fazer a leitura completa depois. Efésios 5, versículo 21. Sujeitem-se uns aos outros no temor de Cristo. Para começar, eu preciso me sujeitar a vocês dois que estão aqui. Dentro daquilo que é louvável no temor de Cristo. Não é só relação familiar. E também não é sujeição de tapete. É no temor de Cristo. É para o que é bom. É para o que é louvável. É para o que é justo. Sigo. Esposas. Por que que começa falando da mulher e não do homem? Por uma questão óbvia. Estávamos numa sociedade majoritariamente patriarcal. E a Bíblia não é um transe para que um homem a escreva. A Bíblia é inspirada pelo Espírito Santo, mas tem a presença, obviamente, do autor e das culturas. Não para definir o texto é inspirado pelo Espírito Santo, mas dá conta de um ambiente que, para mim, não é grave se foi em primeiro ou em segundo, uma vez que vai chegar onde chega. Olha, esposas, que cada um de vocês se sujeite ao seu próprio marido como ao Senhor, para começar. Não é como a um algoz, é como ao Senhor. Senhor Deus, o que que Deus anda fazendo por aí? Hã? Eu sigo. Porque o marido é o cabeça da esposa. Aí alguém prega isso. Esquece do que vem pós-vírgula. Como também Cristo é o cabeça da igreja, sendo ele próprio o salvador do corpo. Então já tem um marido a qual eu sou submissa, mas ele é comparado a um Cristo que salva o corpo. Tem noção de que tipo de homem que eu estou sendo conduzida à submissão? Sigo dizendo. Como, porém, a igreja está sujeita a Cristo, assim também a esposa se sujeite em tudo ao seu próprio marido. Em tudo ao marido do texto. Do marido que salva a esposa, do marido que zela pela esposa. Mas para não ficar dúvidas, o apóstolo Paulo, em sua inteligência, segue. Maridos, que cada um de vocês ame a sua esposa. Se parasse aqui, eu já pergunto: quem ama bate? Quem ama
1: Pois é.
0: humilha? Quem
1: Pois
0: ama
1: é.
0: agride? Quem ama mata? Já poderia parar aqui. Mas a Bíblia, em sua grandeza e profundidade, segue: como também Cristo amou a igreja e se entregou por ela. É heroísmo masculino de dizer assim: por essa mulher eu morro. Por essa mulher eu dou a minha vida. Você acredita em submissão bíblica, Helena Raquel? É claro, eu estou submissa a um homem há 26 anos, que eu não tenho dúvida alguma que se ele precisar escolher entre a minha vida ou a dele, ele vai defender a minha. Essa é a submissão
1: Pastora,
0: bíblica.
1: Mas não raramente essa submissão é pregada na igreja e é entendida de uma maneira que leva mulheres a serem violentadas. Por exemplo, estupro marital. Quando se sentem obrigadas a terem relação sexual, mesmo sem desejo ou mesmo sem consentimento. Ou a se calarem diante de episódios de violência doméstica, deixando os agressores confortavelmente amparados por uma interpretação equivocada dessa parte, por exemplo, que a senhora traz aqui. Como é que a senhora vê isso?
0: Eu vejo com a urgência de fazer exatamente o que aconteceu ali. De sacudir as pessoas e dizer, não é isso que a Bíblia está dizendo. E quero ser muito franca com vocês. Esse não é um discurso majoritário, muito pelo contrário. Ao longo do meu ministério, eu vi mulheres que só conseguiram romper com ciclos de abuso porque encontraram, entre outras mulheres da igreja, um grupo de apoio. Porque a própria proposta do Evangelho de Cristo, não quero teologizar muito a nossa conversa, quero falar também sobre relacionamentos humanos que a igreja propõe, que traz fortalecimento, mas o Evangelho de Jesus visa isso. O básico de um discipulado vai fazer com que essa mulher e esse homem que chega a conhecer a fé seja alguém capaz de entender que ele é filho de Deus. Ele não é um qualquer, ele não é um objeto, ele não é uma propriedade. Agora, esse discurso houve, sim, com muita força, há com menos força. E, infelizmente, só fazendo o que nós estamos fazendo enquanto igreja, ensinando, explicando, é que esse discurso vai, obviamente, perdendo o seu lugar, porque tem que perder, tem que perder. Eu, por exemplo, prego há 30 anos, 32 anos, eu respondo caixinhas no Instagram para qualquer pessoa que acredite que eu sou uma oportunista da direita ou da esquerda, basta acessar perguntas anteriores minha no Instagram. Todas as semanas, praticamente, uma mulher fala sobre violência. E a minha resposta é sempre a mesma, porque não dá para dar um curso sobre isso também. Eu fui criticada, você mandou denunciar lá, gerando culpa na mulher, porque a mulher não tem para onde ir. Bom, eu não estava ali com condições de tempo, né, para discorrer todos os passos. Eu falei, ó, denuncie, busque um lugar seguro e não desculpe. Porque quem agride pode matar. Eu falo isso e muitos colegas que eu conheço há muitos anos. Agora eu espero que a partir dessa mensagem, em algumas regiões do país, daqui a pouco for possível, eu vou dizer até sobre esse índice que a gente encontra nas pesquisas, que em outros lugares do país essa conversa chegue quebrando cadeias. E ainda que um líder ou outro não entre nessa transformação mental pela renovação do entendimento, a própria ovelha que está sentada, poxa, mas naquele dia eu ouvi isso. Então, o que está acontecendo não é bem assim.
2: A senhora falou, é isso. Pastora, a senhora falou em líder, eu queria pegar um ponto que é o seguinte, o que o poder de um líder religioso causa num seguidor ao ponto de essa pessoa não admitir ou não ter coragem de denunciar. Citando um caso emblemático, todo mundo conhece, João de Deus, condenado por crimes sexuais contra centenas de mulheres durante atendimentos espirituais. E ele se via como intocável, inabalável, até as primeiras denúncias aparecerem. Ele exercia um poder pela fé dessas pessoas. Como é que a senhora vê isso?
0: Obrigada, Fernanda, pela sua honestidade. Dificilmente a gente vê alguém conseguindo já inicialmente fazer uma pontuação apontando para uma outra questão de uma outra religião. E é óbvio que eu faço isso a cada entrevista. Olha, isso não é uma questão exclusiva. Muito pelo contrário. O líder, ele trabalha com um fator chamado carisma, né? E se a gente parar para pensar em lideranças ao longo da história do mundo, dá para a gente sentar aqui por alguns minutos, refletir o que faz uma pessoa, por exemplo, seguir um discurso nazista. É tão absurdo, é tão assustador, e, no entanto, né, praticamente um país caminhou com influências, né, por toda a Europa e mundo acerca disso. Eu me lembro de certa vez ter parado para estudar sobre um dia em que um ginásio em Paris, na França, ficou lotado. Não era uma sala, um ginásio. para que milhares de judeus e outros perseguidos fossem levados para o campo de concentração. A voz de um homem que influencia outros homens e que, concomitantemente, faz com que um país inteiro e regiões, né, em torno vejam um absurdo desse em uma reação em massa. É o carisma na mão errada. É alguém que recebeu, ou que tem uma personalidade que desenvolve o carisma e em sua retórica fascinante, né, no ponto certo para fazer algumas abordagens, usa tudo isso para o mal. Como as pessoas fazem isso? Eu quero começar dizendo que há uma carência generalizada de referências. As pessoas querem olhar para alguém. Quando elas olham para alguém, é como se elas não precisassem mais decidir. Então, toda decisão que gera impacto, porque tem ônus e bônus, é transferida para uma outra pessoa. Com isso, se essa outra pessoa não for uma pessoa honesta, ela fará isso e dimensionará para o lado que ela quiser. Em segundo ponto, e agora estou falando propriamente de líderes religiosos, como você, o Fernando citou, João de Deus, é falar em nome de Deus. Falar em nome da divindade para um leigo que não tem o conhecimento da Bíblia e das Escrituras, coloca ele na posição do inquestionável. Porque se eu digo para Tatiana, Tatiana, eu não concordo com você, a Tatiana acolhe de uma maneira. Mas se a Tatiana crê em Deus e eu digo para ela, Tatiana, isso aí Deus não quer que você faça, a vida será outra. Para tanto, a saída, não apenas para as questões sociais, mas religiosas também, está no livro do profeta Oséias. O meu povo é destruído porque lhe falta conhecimento. Se nós crescermos em conhecimento, não é qualquer coisa que Deus disse que a gente vai acreditar que ele disse, quando alguém informar.
1: O que não tem nome não precisa ser combatido, né? E eu acho que é um pouco disso que a gente está falando aqui. Quando não se reconhece que uma situação é violência, não há como agir para combater aquela violência, uma vez que ela nem tampouco é reconhecida. Te pergunto, a senhora diria que falta a comunidade cristã nomear corretamente essas situações, reconhecer a violência para que ela seja combatida? E já que o Fê citou João de Deus, foram necessárias muitas mulheres denunciando os crimes incessantes de um homem para que elas fossem ouvidas e levadas a sério. Enquanto havia ali uma, duas, três, meia dúzia, essas denúncias não eram consideradas. As igrejas abafam esses casos? Como que se pode combater esse tipo de crime dentro das igrejas?
0: As igrejas não abafam esses casos. E as igrejas que, eventualmente, como igrejas locais, tenham esses indivíduos fazendo isso, precisam ter a resistência da maior parte de nós que não fazemos para que eles percam definitivamente a força. E sim, nomear é importantíssimo. O inimigo que a gente nega, a gente não vence. Eu não exponho a igreja quando eu digo precisamos tratar isso. Ao contrário, eu acredito que é saudável que a gente encare um problema com inteligência, até porque para a gente falar de igreja, eu preciso pontuar um dado aqui importante com vocês, sobre os lugares que essa igreja está, tá bom? Eu vou dizer isso em minutinhos, em segundos, porque uma pessoa escreveu em uma postagem, num comentário assim, que absurdo essa pesquisa, um comentário, na minha igreja, isso não é uma realidade percentual. Ora, sabe onde fica a igreja dessa pessoa? Nas mediações da Barra da Tijuca, no Rio de Janeiro. É óbvio que ali a incidência tende a ser menor por uma série de questões. Quando eu digo dessa pesquisa, ouça isso aqui, ó, igrejas evangélicas brasileiras são compostas em sua maioria por 59% de mulheres negras e pobres. De acordo com a pesquisa realizada pelo Datafolha entre os dias 5 e 6 de dezembro de 2019. Então, não é só a igreja do centro, não é só a igreja da capital, eu estou falando de recônditos, aonde culturas vêm sendo repetidas e que se alguém não nomear, como você acabou de dizer, a gente não vai conseguir vencer. Então é grave é importante, e quando a gente consegue, né, ir além pelo YouTube, ou quando nós

0: conseguimos alcançar através da igreja missionária, né? A visão de missões, encostar com um barco, encostar com atendimento médico. Eu estava, inclusive, num congresso missionário. Aí, essas realidades passam a ser mudadas. Nos grandes centros, não é falta de informação, é má vontade. Mas em muitos lugares, a ignorância ainda impede que as coisas mudem.
1: Helena Raquel, pastora, líder da Assembleia de Deus Vida na Palavra, no Rio de Janeiro, conversando conosco hoje aqui no Estúdio CBN. Quero agradecer demais a disponibilidade da senhora, pastora, deixar as portas do nosso estúdio abertas para a senhora voltar quando quiser. Muito obrigada.
0: Muito obrigada, Tatiana. Muito obrigada, Fernando. Foi uma alegria poder falar com vocês, ouvir boas perguntas e poder trazer com honestidade as respostas.
2: Nós que agradecemos. Obrigado.
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0: Terça-feira, 30 de junho de 2026, o presidente Lula se reuniu com a nova líder do governo no Senado, a senadora Tereza Leitão. Esse foi o primeiro encontro entre os dois desde que a senadora assumiu o cargo. Tereza Leitão foi escolhida por Lula após o antigo líder do governo no Senado, Jax Wagner, se afastar do cargo após ser alvo da Operação Compliance Zero da Polícia Federal, que investiga ligações do senador com Augusto Lima, antigo sócio do Banco Master. A Polícia Civil investiga as circunstâncias da morte de um homem de 44 anos que caiu durante uma trilha em Maricá, na região metropolitana do Rio de Janeiro. Caio Arrabal participava na manhã de domingo da atividade na Pedra do Macaco, no distrito de São José do Imbaçaí, ao lado de um grupo de trilheiros que saiu de Araruama, na região dos Largos do Rio. Um vídeo que circula nas redes sociais mostra o momento exato da queda. A inteligência artificial do Google cometeu um erro durante a partida entre Brasil e Japão pelos 16avos de final da Copa do Mundo. Em uma pesquisa sobre o próximo jogo do Brasil, a seção do Google, chamada de Visão Geral criada por IA, afirmou que a equipe tinha sido eliminada pelo Japão com um placar de 1 a 0. A informação incorreta foi identificada pelo portal G1, cerca de 8 minutos após Gabriel Martinelli ter feito o segundo gol do Brasil e 45 minutos depois de Casemiro ter empatado a partida. No horário de Brasília, 2h04.
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0: Muito bom dia, seguimos ao vivo para todo o Brasil, agora 2 horas e 6 minutos. CBN Madrugada, desta terça-feira, 30 de junho de 2026. Muita gente conectada no rádio, em casa, no site, pelo aplicativo, no YouTube da Rádio CBN. Muito bacana ter sua audiência. Renato Tescari com a gente, bom dia, mais uma incrível madrugada. O Oziel comentando sobre a entrevista da Tati Vasconcelos com a pastora, falando aqui sobre a importância de nós como cristãos. Tenho aqui a mensagem também do Patrick Mota sobre a colaboração para a gente, sobre a questão aí do site da Rádio CBN. Muito bom saber, inclusive. Vou até mandar aqui para o site. Temos aqui participação também do Emiliano, falando sobre o jogo do Brasil. Estamos aqui 2 horas mais cedo do que vocês aí no Brasil. Torço para o Brasil e pela Colômbia. Estou

0: Estou em Manizales, na Colômbia, ouvindo a CBN. Viva a América Latina! Que bacana! Obrigado pela companhia de sempre. Agora, 2 horas e 6 minutos.
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0: Com Jade Ramos.
2: Nesta terça-feira, o destaque fica para a região sul do país, onde a atuação de uma frente fria garante o risco de temporais fortes e que podem causar alagamentos e transtornos em áreas do Paraná, em Santa Catarina e no norte do Rio Grande do Sul. Enquanto no sudeste, a atuação de uma área de alta pressão mantém o tempo firme, com sol entre poucas nuvens na maior parte das áreas, com destaque apenas para o litoral do Espírito Santo e no nordeste de Minas Gerais, em que podem haver chuvas fracas e isoladas ao longo do dia. Enquanto no centro-oeste, o sul de Mato Grosso do Sul pode ter pancadas de chuva mais significativas, enquanto no restante das áreas o tempo permanece ensolarado. E no nordeste, a chuva segue concentrada na faixa litorânea entre o Rio Grande do Norte e a Bahia, com risco de temporais fortes no litoral sul baiano. E no norte do país, o calor e a umidade favorecem pancadas de chuva, especialmente no Amazonas, Roraima, Amapá e no norte do Pará. Enquanto em Tocantins e no Acre, o tempo segue mais firme. Jade Ramos, da Clima Tempo, para a CBN.
0: Agora falando sobre Copa do Mundo, os ouvintes estão perguntando aqui, Clauson Dutra, o que foi Marrocos e Paraguai, hein? Zebras na Copa do Mundo? O Paraguai pode até, a gente pode até considerar uma zebra, né? Marrocos nem tanto, né? Marrocos é melhor que a Holanda, né? Pelo menos no contexto de grupo, de time, de jogadores. Marrocos era uma seleção equilibrada, não é uma seleção que tá aí à toa, não. Foi semifinalista na última Copa do Mundo. Tem um bom elenco e não acho uma zebra. Agora o Paraguai eu acho zebra. O Paraguai pode ser considerado uma zebra. Venceu a Alemanha nos pênaltis, né? Um jogo muito aguerrido da seleção do Paraguai. A gente perguntando aqui sobre os próximos jogos das oitavas de final. O Rogério pergunta aqui no WhatsApp. Canadá contra Marrocos. Paraguai vai enfrentar ou França ou Suécia. O Marrocos vai enfrentar o Canadá, como eu disse. O Brasil vai enfrentar a Costa do Marfim ou Noruega. Só temos uma partida das oitavas de final já definida, que é Canadá contra Marrocos. 2 horas e 9 minutos, espaço aqui no CBN Madrugada para uma conversa bacana da Nadédia Calado com Gabriel Dudziak e a Larissa Menegatti.
3: E agora sim a gente fala sobre Copa do Mundo. Temos dois convidados para a nossa entrevista dessa segunda-feira para falar de um podcast que explora diversos aspectos da Copa do Mundo. É o podcast De Quem é a Copa. E vozes conhecidas aqui de boa parte do nosso público, principalmente aqui de São Paulo, principalmente quem acompanha aqui a nossa equipe de esportes, Gabriel Dudziak e Lari Menegatti. Bem-vindos. Boa noite.
4: Olá, tudo bom?
3: Gabriel Dudziak, de onde veio o podcast De Quem é a Copa? O que é? Do que se trata? Do que se alimenta? Conta pra gente.
4: Primeiro, obrigado pela oportunidade de falar um pouquinho mais sobre esse projeto, né? Que é um projeto pessoal, né? Ele não está ligado à rádio, né? Uma coisa que a gente fez no nosso tempo vago, e foi difícil arranjar tempo vago em meio às preparações para a Copa do Mundo e outros compromissos, né, mas a gente conseguiu. E a ideia, assim, não era exatamente essa lá atrás, mas sempre foi uma ideia minha tentar aproximar um pouco o futebol e a cobertura do futebol do campo mais acadêmico, de quem estuda futebol, porque não sei se todo mundo sabe, mas tem muita gente estudando futebol nas mais diversas áreas, tá? E quando a gente fala disso, a gente não está falando de treinador só, ou de um fisioterapeuta, ou de um jogador que estuda para os jogos. Não, a gente está falando de gente da sociologia, da antropologia, da história, da linguística, dos mais diversos saberes mesmo, né? Pessoas que realmente estudam isso de forma acadêmica, seja numa pós-graduação, num mestrado, doutorado,

0: professor em economia, quando tem uma questão política, um cientista político, né? E por aí vai, nas mais diversas áreas do saber. Mas do futebol a gente nunca traz. A gente nunca traz assim alguém que realmente está estudando esse tema de uma forma muito aprofundada há vários e vários anos, que vai trazer um conteúdo muito rico. Então, essa ideia eu sempre tive, de trazer essas pessoas para falar sobre futebol. Não houve ali outras oportunidades, mas perto da Copa do Mundo eu entendi que era um bom momento. Eu e a Larissa entendemos que era um bom momento para fazer isso, aproveitando a Copa de 2026, porque desde antes da bola rolar, vários temas já orbitavam essa Copa do Mundo, como a questão dos vistos para entrar nos Estados Unidos, a questão do alinhamento sem condicionantes do presidente da FIFA com o presidente dos Estados Unidos, essa ser uma Copa nos Estados Unidos, que é um mercado muito consumidor e muito dado ao espetáculo, né? Então, o futebol como espetáculo, o futebol como produto, entre outros temas. Então, a gente se reuniu, decidiu definir alguns temas maiores e fizemos aí uma série de podcasts em 5 episódios para falar um pouquinho de cada uma dessas áreas que estão orbitando a Copa de 2026, dando voz a quem estuda, dando voz a quem tem coisas muito mais profundas para falar sobre tudo isso do que a gente nas nossas pesquisas apenas, né, jornalísticas. Eu digo apenas porque não é tão profundo assim. De forma geral, acho que a gente alcançou nosso objetivo, mas queria desde já deixar claro que tem muito mais coisa para falar e teria muito mais coisa para ser aprofundada em cada um dos episódios, mas por uma questão de formato, até também da nossa dedicação não exclusiva, a gente acabou passando assim mais rápido por alguns temas do que talvez pudesse, mas assim daria para fazer coisas bem mais aprofundadas, bem mais legais ainda, porque tem muita coisa para falar.
1: Não, total. Eu fiquei com a sensação, a gente ouve ali o que a gente chama de sonoras, né? No jornalismo, a gente ouve as sonoras dos especialistas, mas cada uma daquelas conversas poderia ter sido uma conversa inteira, né? Uma conversa de horas. Lari, para você, como é que foi essa entrada no projeto? Como foi?
2: Então, a princípio ia entrar como produção, né? Então foi toda uma caixinha de surpresas, assim. É um assunto que eu nunca me aprofundei tanto assim no esporte, no futebol. É muito recente que eu acompanho o futebol, inclusive. Então era muito complicado para mim olhar para este lado, né? Que não fosse o entretenimento. Então, assim que ele me explicou, né, a ideia do podcast e tudo mais, eu achei que seria interessante não só, né, para a gente apresentar isso de uma maneira mais elaborada, mas também para mim, para eu entender um pouco mais sobre esse assunto. Então, eu meio que mergulhei na ideia, fui junto para a gente tentar falar um pouco sobre isso. E nada melhor do que Copa do Mundo, né? A gente sabe que tá todo mundo focado no entretenimento, mas o Dudziak destacou bem. A gente já tinha algumas problemáticas por questão de sedes, por 3 países sedes, questão dos vistos, tinha problema com guerra também. Tudo isso a gente interferiu diretamente para voltar os olhares também um pouco mais para o presidente da FIFA, o que que a FIFA faria diante disso. E é claro, é comentado, mas sempre é deixado de lado quando a gente foca no principal, que é a Copa do Mundo, né? É o torneio, é o jogo que a gente quer ver. Então, para mim, foi muito bom para aprender um pouco mais. E claro, como eu disse, para dar um pouco mais de visibilidade para esse assunto que muitas vezes é falado, mas rapidamente é deixado de lado. É algo meio que de tiro curto. As pessoas comentam, comentam, comentam, mas nada é muito de fato absorvido. E acho que o podcast também serve bem para isso, porque você escuta e absorve de uma maneira um pouco mais tranquila também.
1: Demais. Acho que, Gabriel, tô inferindo aqui, mas eu acho que você acabou tendo um ganho, né, com essa entrada da Lari, porque, como você falou, chega um ponto em que, eu não sei o que acontece entre a faculdade e a prática jornalística, que chega um ponto em que, na faculdade, o jornalismo esportivo é jornalismo esportivo, né? Você aprende ali as técnicas do esporte aplicadas ao jornalismo. E chega um ponto em boa parte do mercado em que as práticas se tornam diferentes. Existe jornalismo esportivo investigativo, tudo que econômico, tudo que existe no jornalismo geral pode existir e existe para o esporte também. E você acabou ganhando uma colaboradora que está mais perto da área acadêmica, né? Ela é estudante de jornalismo, então está ainda nessa fase do contato que a gente tem de aprender o jornalismo esportivo como o que ele é e tem que ser, né? Jornalismo.

0: Exato, e assim, foi a gente estava pensando lá no início, né? Ah, de repente você produz para mim, né? Me ajuda com os entrevistados, porque assim, hoje eu trabalho como comentarista, mas uma coisa que eu sempre fugi foi ficar conversando com as pessoas para tentar marcar entrevista e organizar. Eu sou péssimo nisso, a Lari percebeu isso no dia a dia, porque eu fico assim, cheio de dedos, de cobrar a pessoa, cheio de dedos, de, ai, será que você me responde? Sabe? Eu falei assim, olha, eu quero fazer isso, você me ajuda, porque essa parte eu não consigo fazer, não consigo. E aí a gente foi conversando, eu fui vendo assim que ela tinha interesse também nas temáticas, e a gente decidiu, não, vamos dois fazer tudo, né? Então, sim, teve momentos de eu cobrar os entrevistados, e óbvio que teve momentos da Larissa pegar a parte teórica das coisas e decidir quem que a gente ia falar, com quem, com não, qual pergunta fazer, qual pergunta ficou melhor a resposta. Algumas perguntas foram repetidas para alguns dos acadêmicos, né? E assim, tinha que escolher uma ou outra, né? E alguns enfoques eram distintos, nem todos têm a mesma formação, né? Então, essas escolhas foram muito, assim, compartilhadas, entre nós dois, né? Então, acho que tudo isso foi legal porque eu tenho, já há muito tempo de experiência nessa área, um pouco no jornalismo geral. Mas eu estou há muito tempo na mesma rotina, por trabalhar muitos anos também na CBN e por fazendo meia culpa, já está muito amargo com quase tudo, né? A Larissa está chegando, né? A Lari chega no, agora, né, para o futebol, então tem mais ainda um brilho maior no olhar sobre essas coisas que são interessantes também, que fazem parte da Copa do Mundo, das temáticas, e ela também me abriu os olhos para coisas que são bacanas, entendeu? Quando às vezes eu só olhava um negativo, assim, ou coisa do tipo. E a ideia justamente do podcast é problematizar mesmo. Tudo bem que problematizar hoje nas redes sociais é bobagem, né? É uma coisa chata, não
1: A
0: faça isso, ah,
1: provocação.
0: vamos problematizar tudo, ah, vocês querem problematizar tudo. Não, mas o bom da problematização é que assim, você vai poder ir para o olhar bem negativo, bem amargo mesmo. E alguns olhares não são tão amargos e outros podem até ser doces, né? Então, por exemplo, nessa Copa do Mundo, que eu considero que é interessante também porque abre muitas janelas de debate, né? De debates que vão além do futebol, você vai ter, sim, as questões da política da FIFA e como houve o alinhamento com a presidência dos Estados Unidos, que para além da sua convicção pessoal, né, você que está acompanhando o podcast, está acompanhando nossa entrevista, para além do que você acha que deveria ser feito ou não, fere o próprio estatuto da FIFA, que diria que é uma entidade isenta, né, ou que está fora das jogadas de poder. Essa é uma história assim que você tem que olhar de forma meio azeda, independentemente do que você ache sobre os posicionamentos de Trump e governo iraniano, né, ditadura iraniana, para além disso. Além disso, no entanto, você vai ver, por exemplo, o que aconteceu no jogo Cabo Verde-Espanha, e você vai ficar fã de um goleiro português, um goleiro cabo-verdiano de 40 anos que fala português. E aí você vai entender um pouco mais sobre Cabo Verde, diáspora, e o que que significa depois o futebol brasileiro para Cabo Verde ou para outras nações, né? Então, assim, a Copa do Mundo traz muitas janelas de debate, né? E acho que essa nossa parceria permitiu que o meu amargor não tomasse conta também de tudo e desse algumas aberturas para essas coisas.
1: E como é que se acha esses estudiosos para ouvir, né? Porque, de novo, fazendo paralelo com o jornalismo geral, como a gente faz isso o tempo todo, se eu procurar um cientista político, eu encontro 300 que dão entrevista para a imprensa, né? E eu imagino que essas pessoas que vocês ouviram não é a mesma coisa, né? Vocês encontraram algumas vozes novas, enfim, como é que foi essa pesquisa para escolher as fontes que vocês iam ouvir?
0: Pode falar, Lari.
2: Perfeito. Eu deixei essa parte mais com o Dudziak, né, de ele ir atrás de fato das pessoas, mas a ideia inicial partiu de alguns nomes já, né, previstos, né, pelo Dudziak, e a gente entrou em contato com o Ludopédio, né, então a gente chegou, mandou e-mail para eles pedindo o contato dessas pessoas. E eles já foram dispostos a entregar outros nomes para a gente também conseguir ir atrás, né? Então foi uma parceria legal, assim, deles conseguirem, claro, já facilitar parte disso. Então, a maioria dos nomes que o Dziak já tinha separado já faziam parte do projeto do Ludopédio, eles só cederam um pouco mais, né? Então, colaborou.

0: bastante para que a gente tivesse várias áreas. Então, ninguém exatamente focou num ponto específico. A gente chegou, né, a pesquisar um pouco mais sobre cada entrevistado e tentou focar no que ele já estudava mais, né? Então, até citando alguns exemplos, né? A gente colocou no primeiro episódio Burla Maki, que falou mais da história da FIFA, né? Ele consegue entender melhor como que a entidade virou, né, essa autoridade dentro da Copa do Mundo. A gente teve a Leda, que trouxe, né, essa coisa da identidade nacional, do lúdico dentro do futebol. Então, ninguém. Claro, tudo abrange um mesmo tema, né, da geopolítica dentro do esporte, mas as visões são diferentes. E isso foi importante também, né, para eles cederem outros nomes, para a gente não ficar sempre naquela mesma coisa, da gente perguntar sempre a mesma coisa. Então, sempre foi bom, né, a gente ter muitas opções assim dentro do leque. Claro que nem todo mundo conseguiu também corresponder, né? A gente sabe como é, mas a maioria deles topou, entrou no nosso projeto, e acredito que, como eu disse, né, cada um tem esse ponto de importância dentro do podcast, cada um abrange a sua visão dentro do que estudou, né? Então, tudo isso colaborou bastante para a gente conseguir separar também dentro desses episódios. Acho que ficou até um pouco mais simples quando a gente olhou para o nome dos episódios para bolar tudo.
1: Legal
0: É,
1: demais.
2: o só para complementar, né, o Ludopédio é um portal de produção e divulgação científica sobre futebol, né? É o maior aí da América Latina, foi fundado lá em 2010. Então, assim, pessoas que estudam futebol nas suas respectivas áreas, né, alguém faz, sei lá, uma especialização em sociologia. Ah, tá, você quer escrever um artigo acadêmico sobre o quê? Não, sociologia sobre diáspora marroquina no futebol. Aí você vai lá e pode publicar no Ludopédio, entendeu? É, claro, você vai submeter, vai ser aprovado e tudo mais. É um portal digital, né? Então, fica o acesso muito fácil para todo mundo. E eles têm muitas coisas também, você pode pesquisar vários temas lá. Então, assim, muitas fontes eu conhecia, mas não tinham contato, e eles tinham, como disse a Lari, outras a gente procurou lá dentro mesmo, outras eles sugeriram e a gente analisou. Esse sim, aquele talvez não. E acho que queria reforçar o que disse a Lari, tinha tópicos, né, porque cada episódio meio que abrange uma parte, mas nada impediu alguém de, sei lá, que falasse sobre comunicação, de entrar em geopolítica. E geopolítica para falar sobre história da FIFA, ou capitalismo dentro de FIFA, entendeu? Todo mundo ali não é uma especialização. Acho que olhares diferentes nos ajudaram a construir todo um... Ali um fundamento, né, para o episódio, para trazer junto com os textos e ilustrar com os episódios ao longo da história dos mundiais, né, que esses também são muito fortes.
1: Você falava de momentos em que a problematização acabou chegando em coisas que são um pouco mais legais, mais positivas. O primeiro episódio eu acho que é um bom exemplo, né? Porque a explicação de por que tem tantos participantes, por que essa é a maior Copa da história. E tá sendo muito difícil achar ruim essa ampliação, né? Porque para quem gosta do clima de Copa do Mundo, espera 4 anos, passa muito rápido. Ultimamente tem passado mais rápido, porque o Brasil tá caindo mais rápido. Mas tá vendo o que tá acontecendo, né? Eu tô completamente obcecada pela seleção de Curaçao, pelo país Curaçao, pela alegria das pessoas com a participação, só para dar um exemplo, né? Entre tantos outros países que a gente vai conhecer através do futebol, que, sabendo que tem uma origem mais complexa do que isso, só de ampliar a festa, deixar todo mundo feliz, ser mais inclusivo para os países, também está um pouco complicado de problematizar, justamente, né? A gente está achando que é uma, não sei, uma consequência positiva, talvez de algo que não tenha sido tão nobre assim.
2: Eu vou seguir a nossa regra aqui, Lari. Então eu vou falar as coisas ruins, aí depois você fala das coisas boas dos
1: Boa.
2: 48. Então, assim.
0: Ah, bom.
1: Eu tô com um anjinho e um diabinho aqui, para quem tá vendo as imagens, um em
0: Praticamente.
1: cada ombro.
2: Prazer, diabinho. Então, assim, diabinho vai dizer o seguinte: 48 seleções, você vai ter 104 jogos, você vai conseguir vender 104 vezes capacidade máxima de um estádio para torcedores, para os que podem pagar em dólar e para os que vão conseguir ter o visto para entrar nos Estados Unidos, ou cheque caução para entrar nos Estados Unidos, de repente, porque você pode ter o visto, mas ó, você tem que deixar um dinheirinho aqui com a gente para garantir que você não vai ficar nas nossas terras, né, e roubar o trabalho aí dos norte-americanos de verdade, né? Estou falando de forma irônica aqui, antes que alguém,

0: engane, né? Para além disso, mais jogos, mais patrocinadores, mais patrocinadores, mais dinheiro, e com isso você vai girando aí a máquina da FIFA, que consegue fazer essas manobras porque vai dando vagas e vai beneficiando politicamente dentro da estrutura da FIFA, confederações que vão ganhando vagas. Então, o Gianni Infantino, que é o presidente da FIFA, vai ganhando apoio para ser reeleito sem oposição. Então, não há nenhuma oposição na FIFA hoje, porque está todo mundo muito feliz e tem até os planos de chegar em 64 times. Falei a parte chata, Lari?
1: É, e tem a parte boa, né, querendo ou não, o entretenimento onde todo mundo foca, né, o que a gente estava ressaltando. Inclusive, gente até falando que podia colocar todos os países para jogar, que estava tudo certo, né? Imagina aquela falsa sensação, né, de você se sentir representado, querendo ou não. É um torneio que para o mundo. A gente sabe que todo mundo para assistir a Copa, independentemente se o seu país está lá ou não. A gente gosta de ver a história sendo feita hoje mesmo, né? A Alemanha sendo eliminada pelo Paraguai. Todo mundo tá falando disso, não é só a América do Sul, não é só a Europa, é todo mundo vai ressaltar essa eliminação. Então, é o que eu disse, você ter esse sentimento de ser representado, querendo ou não, fica ali algo mais democrático também, né, para essas seleções. É, também terem essa falsa impressão de estarem sendo incluídos dentro desse papel. Então, você poder aumentar para 48 seleções, você traz um espaço maior ali também para o continente africano se destacar,
2: Vamos.
1: para a América do Norte se destacar. É, então, para a América do Norte, não, para a América Central se destacar, perdão. América do Norte também, né? Querendo ou não, esses tantos países sede, Canadá, México, que a gente não costuma voltar tanto os olhares, até mesmo os próprios Estados Unidos, quando se trata de futebol, a gente não olha tanto. Então, acho que tudo isso faz parte também da parte boa, né? Que a gente acaba sempre visando mais. E, claro, até visando uma parte mais para seleções, o retorno financeiro é muito bom, né? Então, tudo isso impacta diretamente. Você citou o primeiro episódio na DED, a gente fala disso, que em 1930 lutava muito para terem seleções, para quererem jogar a Copa. Hoje todo mundo quer jogar, né? E aí o retorno financeiro fica bom para essas seleções, e aí você agrada o seu torcedor, né? Evidentemente, você se classificando, você já traz tudo aquilo que a gente costuma ver. Então, Curaçao, né? A torcida de Curaçao fazendo história, Cabo Verde agora enfrentando a Argentina, como eu disse, a questão da eliminação no Paraguai já decretando feriado no país. Então, tudo isso faz parte ali desse sentimento de se sentir representado e do entretenimento que a gente sempre vê por aí.
2: Aliás, só um comentário, mesmo conhecendo a história da FIFA, ouvindo vocês falando, acho que já no primeiro episódio, sobre a sequência ali de presidentes e como que foi o aumento progressivo do número de seleções, foi o que me fez perceber que a gente teve o Avelange, o Blatter e o Infantino e acabou, tipo, é uma entidade esportiva ou é uma empresa familiar, né? Numa empresa familiar faz sentido você ter um presidente que fica, sei lá, 20 anos no poder. Agora, para uma entidade esportiva, né? Uma coisa que se pretende democrática, enfim, que envolve votação, representação de países. Mas só um comentário mesmo, porque eu consegui me chocar com uma coisa que eu já sabia, assim, ouvindo vocês. Vou citar aqui, já que vocês falaram sobre o primeiro episódio e a gente não vai conseguir entrar em detalhes em todos, até porque os ouvintes têm que ouvir o podcast, que o segundo episódio é sobre a geopolítica da escolha das sedes, o terceiro sobre capitalismo e futebol, e o quarto sobre sociologia e nacionalismos na Copa. Vem mais?
1: Bem, o último ainda. Nosso episódio 5, os caminhos para as próximas Copas.
2: Os caminhos para as próximas Copas.
1: Isso.
2: Em que sentido?
0: Então, assim, já temos as sedes, né? Portugal, Marrocos, Espanha, e jogos comemorativos na Argentina, no Paraguai e no Uruguai, por causa do centenário da Copa do Mundo. Agora, o que vai ser da próxima Copa do Mundo? Como vai ser a próxima Copa do Mundo? Deslocamentos em três continentes de seleções e pessoas, preços mais elevados ainda, o caminho do capitalismo, de tudo sobre futebol, assim, não dá para voltar atrás mesmo, ou foi essa que é nos Estados Unidos? Paradas para hidratação vai ter, ou não vai? A FIFA vai agir de alguma forma contra algum país em guerra contra outro, ou só não agiu agora porque eram os Estados Unidos? E outros temas que a gente pode colocar, como, por exemplo, a questão do calendário.

0: dos jogadores, se vão se levantar contra essa ditadura dos jogos, ou se vão aceitar ganhar menos para jogar menos. Alguém está disposto a fazer isso? Então, assim, essa mercantilização do futebol, né? Eu falei um pouco de capitalismo, mas acho que é muito mais uma mercantilização. Tudo é mercadoria, tudo é conteúdo. Como é que são os próximos caminhos? Porque a Copa está mudando muito, e embora continue sendo muito legal, a gente tem que prestar atenção nesses caminhos que nós estamos tendo nesses últimos anos e quais são os para os próximos anos.
1: Tudo é mercadoria. Se tiver de graça, a mercadoria é você. Gabriel, a gente tem 2 minutinhos. Eu queria te perguntar uma coisa, até a partir de uma mensagem que a nossa ouvinte, a Isaura, mandou aqui. Queria até ampliar um pouquinho a pergunta dela sobre o quanto incomoda profissionais do futebol esse tipo de aprofundamento no assunto. E no geral, né? O quanto e a quem serve que haja essa separação, né, do jornalismo, da voz de quem estuda, do acadêmico. E de quem está no microfone, quem está com a caneta na mão, quem está publicando.
0: Eu acho que vai muito de uma visão de mundo já prévia, né? De falar, por exemplo, né, o futebol é entretenimento. Se você já saiu desse ponto, que é apenas entretenimento, você já não vai ter problematização de nada e não vai buscar causas de absolutamente nada e vai fazer o que for melhor para o entretenimento. Antes havia algum pudor de nós profissionais do jornalismo esportivo. Hoje eu não vejo nenhum pudor. É entretenimento a qualquer preço. Então, assim, antes, se você declarasse torcida para um time atuando na imprensa esportiva, isso era visto como algo errado, algo que feria a ética da profissão. Hoje, se você não tem o time, você está fora do mercado. Hoje, se você não pula, vibra, grita e se esgoela na frente de uma câmera, você está fora do mercado. Tudo isso está levando para um jeito de fazer jornalismo esportivo que é o das emoções. Que é realmente um entretenimento voltado para a emoção e ganha quem emocionar mais, não importam os meios, não importa o que você vai fazer para isso. Você pode chorar, pode gritar, pode exagerar, pode mentir, desde que você emocione. O caminho que eu escolhi para a minha profissão, que é a mesma dessas pessoas, mas não parece ser, é outro. É esse do aprofundamento e realmente de oferecer conhecimento e informação. Incomoda? Incomoda? Não tenho o destaque dessas outras pessoas e nunca vou ter fazendo isso. Quem está disposto a entrar nessa trincheira e lutar por isso? Quanto do público está disposto também a isso? Aí são perguntas que eu não vou responder. A Lari, nesse momento, entrou na trincheira, mas ela
1: Sim.
0: pode sair ainda. E tudo bem.
1: Não, não,
0: Eu
1: que
0: já fiquei aqui, estou deitadinho esperando a turma passar.
1: Gabriel Dudziak, Lari Menegatti, com podcast de Quem é a Copa, está disponível nas plataformas de podcasts. Já falei sobre isso em outro momento aqui no ar. Recomendo mesmo para quem como eu, e talvez principalmente para quem como eu, não entende tanto o que se passa lá dentro do campo, mas tem interesse pelas questões que permeiam, e acho que muito mais gente está mais interessado do que pensam. Ótimo ouvir vocês, obrigada pelo papo e voltem sempre, vocês não têm escolha, vocês trabalham aqui.
2: Muito bacana esse bate-papo, né, da Nadédia Calado com o Gabriel Dudziak, comentarista aqui do Futebol Globo CBN, e a Lari Menegatti, que faz a produção desses meninos aqui no estúdio. Bate-papo que já está disponível no site da Rádio CBN. Se você quiser saber mais sobre esse projeto deles, você acessa o site da Rádio CBN para entender mais. E muita gente aqui no WhatsApp falando do jogo do Brasil. Muita gente animada com o jogo do Brasil, animada com a vitória da seleção brasileira. Registrar as participações aqui do Duarte falando o seguinte: Cláusson Dutra, o que foi esse 2-1? Quase morri do coração. É isso. Bom dia para você, direto de Cuiabá, o Domingos Cirilo. Bom dia, ouvinte aqui do CBN Madrugada. O Maurício Silveira, de Goiânia, Goiás, sempre com a gente, desejando um bom dia para todos nós. O Fernando Souza, de Fortaleza, no Ceará, também com a gente, falando o seguinte: procura-se esses dois cidadãos da Alemanha. Eliminada. Olha aí, ele postando aqui duas fotos e trazendo pra gente aí um homem com a camisa do 7-1 da Alemanha contra o Brasil e falando assim: procura-se. Esses dois aí, ó, que citaram o Brasil na Copa do Mundo. Estão eliminadas já e perderam pra Paraguai, né? Pro Paraguai. Exatamente, é pra você ver que como hoje nós não temos mais nenhuma seleção.

0: um tanto quanto fácil, né, de se jogar. A gente tem algumas seleções que caíram nesses 16avos aí, criado pela Copa do Mundo, como, por exemplo, a gente pode citar aqui o Curaçao, que vai jogar contra a Argentina. Tem. Ah, perdão. A Argentina vai jogar contra Cabo Verde, perdão. O Curaçao vai jogar contra. O Curaçao, na verdade, nem conseguiu se classificar para a próxima fase, né? Exatamente. Olha só, eu me perdendo total aqui. O Curaçao, na verdade, o Cabo Verde vai enfrentar a Argentina, a Austrália vai enfrentar o Egito, a Suíça, a Argélia, a Colômbia, a Gana, a Inglaterra vai enfrentar a República Democrática do Congo, México contra o Equador e a Costa do Marfim contra a Noruega. É isso que a gente tem hoje, além de Bélgica e Senegal, Estados Unidos e Bósnia, Espanha e Áustria, além de Portugal e Croácia, né? Então, dessas seleções que estão chegando agora, por exemplo, Inglaterra contra a República Democrática do Congo, aqui você olha e já fala, ah, gente, Inglaterra é a favorita. Argentina e Cabo Verde, a Argentina é a favorita. Quando vê na hora, tudo muda, às vezes o Messi não tá no bom dia, às vezes a Inglaterra não tá no bom dia, vai lá, a República Democrática do Congo consegue uma vitória. Hoje o futebol tá totalmente diferente dos últimos dias. É estranho isso, mas é a grande verdade. Tanto que o Japão vendo uma crescente, o Brasil conseguiu barrar uma boa seleção. E a gente tem que comemorar muito essa vitória. E a maneira como o Brasil jogou no segundo tempo faz a gente acreditar no Hexa, por que não? 2 horas e 38 minutos, repórter CBN.
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0: Terça-feira, 30 de junho de 2026. O presidente Lula se reuniu com o presidente da Câmara dos Deputados, Hugo Mota, e entregou o projeto de lei que amplia o teto do faturamento para os MEIs, os microempreendedores individuais, terem tratamento tributário diferenciado. O teto sairá de cerca de R$ 80 mil por ano e chegará a R$ 140 mil de forma escalonada até 2028. De acordo com Mota, o aumento para 110 mil já ocorrerá em 2027. O Boi Caprichoso foi o campeão do Festival Folclórico de Parintins deste ano. Defendendo o tema Brinquedo que Canta Seu Chão, o Boi Azul e Branco conquistou o título de número 27 de sua história. O resultado foi definido durante a apuração realizada na tarde desta segunda-feira no Bumbódromo, em Parintins, no interior do Amazonas. O Caprichoso empatou na primeira noite e venceu nas outras duas noites. O nascimento de uma menina marcou um momento histórico na rede estadual de saúde da Paraíba. Ela foi a primeira bebê gerada por um homem trans no sistema público do estado, filha de Daniel Valentim e de Gisele Castro, uma mulher trans. A criança foi fruto de uma gravidez planejada e acompanhada de perto pelo casal. O WhatsApp liberou a reserva de nomes de usuários. A novidade é a primeira etapa para, no futuro, o aplicativo permitir adicionar contatos sem informar o número de celular. Segundo a Meta, o recurso foi criado para aumentar a privacidade dos usuários. Quando ele for liberado, pessoas e empresas não verão o número ao receber mensagens pela primeira vez.
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2: Olá, bem-vindo, bem-vinda. Seguimos com o CBN Madrugada, espaço para Leandro Gouveia, que chega com o Panorama CBN, trazendo as informações do Brasil e do mundo.
3: Em destaque no Panorama CBN, número de mortos na Venezuela passa de 1.700 e 33 pessoas são resgatadas com vida depois de 4 dias nos escombros. Desenrola para bons pagadores vai exigir proibição de apostas. Governo também lança linha de crédito para quem se formou pelo FIES e quer empreender. Suprema Corte dos Estados Unidos amplia poder de Trump para demitir em órgãos reguladores, mas preserva a diretora do Banco Central. Keiko Fujimori é declarada eleita no Peru. Com desespero, o Brasil se classifica para as oitavas de final ao vencer Japão de virada. Olá para você que está aqui comigo, eu sou o Leandro Gouveia e essa é a segunda edição do podcast Panorama CBN de segunda-feira, 29 de junho de 2026. Em menos de meia hora eu te conto as principais notícias do dia. Começo pelo desastre na Venezuela, porque desde o panorama da manhã, o número de mortos subiu de 1.450 para 1.719. O balanço oficial contabiliza 5.034 feridos e mais de 15 mil pessoas fora de casa. Na estimativa da ONU, 50 mil pessoas estão desaparecidas. Um novo tremor provocou pânico e foi sentido em Caracas e La Guaira na manhã dessa segunda. Segundo o Serviço Geológico dos Estados Unidos, a magnitude foi de 4,6 e o epicentro foi em Carabalheda, no litoral norte do país, a cerca de 30 quilômetros de Caracas. O presidente da Assembleia Nacional, Jorge Rodrigues, disse que nenhum dano foi relatado imediatamente. Essa foi a réplica mais forte desde os dois terremotos principais na última quarta-feira, que tiveram magnitudes de 7,2 e 7,5. A situação mais crítica continua em La Guaira. Em entrevista ao jornal da CBN, a enfermeira brasileira Halima Hussein, coordenadora do Médicos Sem Fronteiras no país, disse que os socorristas trabalham em diferentes pontos para tentar resgatar as vítimas com vida. Ela relata o cenário de destruição e o forte cheiro de corpos na região de La Guaira.
4: O que nós vimos é que há vítimas com vida ainda e eles estão tentando fazer o possível para conseguir resgatar essas pessoas. Eles estão tentando em cada grupo buscar, se encontram mais pessoas vivas. Infelizmente, as pessoas mortas estão embaixo, a gente sabe ainda, porque o cheiro está muito forte na região da La Guaira. É uma desolação completa.
3: As imagens mostram corpos embalados em sacos e lençóis enfileirados nas ruas depois que são retirados dos escombros e antes de serem levados para identificação. De acordo com a enfermeira Halima Hussein, a maioria dos feridos vai para hospitais de Caracas que enfrentam falta de insumos médicos. O Médicos Sem Fronteiras conseguiu abastecer 8 unidades de saúde em 2 dias, mas o trânsito pesado dificulta a chegada das doações e o deslocamento das ambulâncias. Além disso, as equipes que vieram de fora enfrentam dificuldades de coordenação. O governo venezuelano tenta organizar as operações junto ao Ministério da Saúde, mas o trabalho avança lentamente e cada grupo atua de forma independente. Na região de Carabalheda, muitos prédios residenciais caíram ou correm o risco de desabar. Em um prédio de 15 andares, o colapso das escadas deixou moradores presos nos andares mais altos. Apesar de todo o cenário difícil, algumas notícias alentam. Segundo o governo, socorristas salvaram 33 sobreviventes no domingo. Um homem de 21 anos, identificado como Aaron Levi Cantilho Vargas, foi resgatado com vida depois de ficar 106 horas debaixo dos escombros na cidade de Carabalheda, em La Guaira. A operação levou 43 horas e foi feita por equipes de salvamento da Venezuela, do México e de El Salvador.

0: Salvador. O presidente de El Salvador, Nayib Bukele, publicou o vídeo do resgate. Aí você ouve também a ambulância deixando o local. Socorristas franceses e norte-americanos conseguiram tirar com vida também um homem e o filho de 11 anos que passavam quase 4 dias soterrados em um amontoado de concreto na área costeira de Carabalheda. Outro símbolo de esperança foi o bebê Juan David, de 18 dias, que foi resgatado com a mãe, Diana Patino, depois de 30 horas. Ela contou à BBC que verificava constantemente se o filho estava respirando para encontrar forças para continuar viva também. E agências internacionais das Nações Unidas calculam que as perdas materiais e os danos estruturais somam cerca de 6 bilhões e 700 milhões de dólares. A Venezuela tem recebido apoio de 24 países com mais de 500 toneladas de suprimentos e mais de 2.700 pessoas para resgate, além de equipes de cães. Nessa segunda-feira, o governo dos Estados Unidos anunciou uma ajuda de mais 150 milhões de dólares a Caracas, dobrando o valor anunciado logo depois do desastre. O Brasil já enviou 4 aviões da FAB com equipes e materiais. No domingo, o Ministério das Relações Exteriores coordenou o envio de mais um avião com 35 bombeiros dos estados de São Paulo e Minas Gerais, além de cães farejadores e ferramentas pesadas de corte. No voo de volta ao Brasil, a FAB trouxe 15 cidadãos brasileiros que pediram apoio emergencial à embaixada em Caracas. Eles desembarcaram no Brasil no início da noite de domingo. Mudando de assunto agora, com casos de família, a ex-primeira-dama Michelle Bolsonaro parou de seguir os enteados Carlos e Eduardo Bolsonaro no Instagram. O Eduardo ainda seguia a madrasta na rede social no momento em que eu gravo, mas passou a republicar críticas a ela no X, o antigo Twitter. O deputado Cassado compartilhou uma mensagem de apoio da esposa de Flávio Bolsonaro, a Fernanda, que defendeu o marido na semana passada. Eduardo também repostou um vídeo do ex-deputado Alexandre Ramagem com acusações contra a ex-primeira-dama. Ramagem afirma que Michelle está fazendo birra por não ter sido escolhida como sucessora de Jair Bolsonaro na disputa pelo Palácio do Planalto. A reação de Ramagem chama a atenção porque ele e a ex-primeira-dama mantinham uma relação próxima. Em janeiro do ano passado, os dois chegaram a viajar juntos para os Estados Unidos para acompanhar a posse do presidente Donald Trump. No vídeo publicado na quarta-feira, Michelle rebateu as críticas e fez uma menção a quem atua contra ela do exterior, em uma referência direta a Eduardo Bolsonaro e aos aliados dele. Ela atribuiu a esse grupo as publicações que usam apenas o nome de solteira dela, Michelle Firmo, para tentar desvinculá-la do sobrenome do ex-presidente. Aí com Carlos Bolsonaro, o desgaste é mais antigo. Em março desse ano, durante uma entrevista, Michelle afirmou que perdoou o vereador pelos conflitos passados, mas descartou qualquer reaproximação. E a mãe dos três irmãos, Rogéria Bolsonaro, também entrou na disputa política. Ela publicou uma mensagem que foi compartilhada por Eduardo, Carlos e Flávio. O senador Flávio Bolsonaro, inclusive, continua sendo seguido por Michelle e está no centro das tensões. Na publicação, Rogéria escreveu que sabe os homens que criou, dignos e honrados, e concluiu dizendo que eles vão vencer. A jornalista Bela Megali, do jornal O Globo, publicou que lideranças do PL dizem que o vídeo da Michelle não surtiu os efeitos negativos que eram temidos, segundo as pesquisas internas do partido. O temor é de que o episódio afaste o eleitorado feminino. E como é que anda a Faria Lima vendo tudo isso? O comentarista de política da CBN, Lauro Jardim, apurou que depois do caso Dark Horse e dessa crise na família, grandes executivos já veem o presidente Lula como favorito.
1: O fato é que, na visão deles, praticamente ficou para trás a esperança numa arrancada de um candidato de terceira via, como o ex-governador Caiado, por exemplo. Essa era uma possibilidade bastante desejada até pouco tempo atrás, mas nas minhas conversas eu não encontro mais ninguém que hoje acredite realmente que isso possa acontecer. O Flávio nunca foi o candidato dos sonhos desse pessoal, o candidato dos sonhos era o governador Tarcísio de Freitas, mas a Faria Lima tinha aceitado o Flávio como a única possibilidade de derrotar o Lula. Ainda que, vou repetir, muito contrariada, essa turma do topo da pirâmide,

0: que é tentar entender melhor como seria um quarto mandato do Lula. Essa turma quer tentar saber quem seriam os escolhidos para os postos-chave de um eventual quarto mandato do Lula, quem seriam os nomes para os ministérios mais importantes, quem seriam, por exemplo, os mais cotados, sobretudo para o Ministério da Fazenda e para a Casa Civil. Eles querem, enfim, se preparar melhor para os próximos 4 anos, se eles forem mesmo 4 anos, mais 4 anos do Lula.
1: E nesse fim de semana, o senador Flávio Bolsonaro viajou a Buenos Aires, na Argentina, e discursou no domingo na abertura de uma conferência conservadora da comunidade judaica, e disse que os brasileiros sentem inveja dos vizinhos sul-americanos que elegeram presidentes de direita. E disse que enquanto o presidente Javier Milei colocava ordem na casa, o presidente Lula desordenava o Brasil.
2: Mientras el presidente Milei ponía orden en su casa, el Lula desordenó la nuestra. Mientras la Argentina giraba hacia arriba, el Brasil bajaba ladera abajo. Y acá está la mayor ironía, el giro más hermoso de todos. Hoy, en el Brasil, en vez de tener miedo de terminar como la Argentina del pasado, pasamos a tener esperanza de terminar como ustedes hoy.
1: Nessa segunda, o presidente Javier Milei publicou uma foto ao lado do senador dizendo que vem aí a maré azul para o Brasil, associando a cor ao político de direita. Flávio Bolsonaro repostou dizendo que Milei é um exemplo para o mundo e que a maré azul liberte todas as Américas. Na guerra no Oriente Médio, depois de dias de trocas de ataques, Estados Unidos e Irã devem fazer uma nova rodada de conversas nesta terça no Catar. Mesmo o Irã não tendo confirmado, o presidente Donald Trump disse que uma delegação americana vai viajar a Doha a pedido dos iranianos. Mais cedo, a Casa Branca informou que as delegações vão conversar sobre o memorando de entendimento e o acordo definitivo para o fim da guerra. Os últimos 4 dias foram de trocas de ataques, até que no domingo, à noite, os dois países concordaram em interromper os bombardeios. Tudo começou na semana passada, quando o Irã atacou um navio no Estreito de Hormuz. E apesar de um acordo preliminar entre Estados Unidos, Israel e Líbano também na semana passada, Israel continua bombardeando o sul do Líbano. E na faixa de Gaza, ataques de Israel mataram pelo menos 8 pessoas, incluindo 2 crianças, e feriram pelo menos 20. O preço do petróleo permaneceu em alta nessa segunda-feira. No momento em que eu gravo, o barril do tipo Brent sobe 1,5%, negociado a US$73. E num dia com poucas negociações por causa do jogo do Brasil, o principal índice da Bolsa de Valores de São Paulo caiu 0,05% aos 173.205 pontos. O dólar comercial subiu 0,15%, cotado a R$ 5,17, e o euro vale R$ 5,91, com alta de 0,48%. E o governo federal lançou mais uma versão do programa Desenrola. E agora a ideia é diminuir a taxa de juros de dívidas de brasileiros que pagam as contas em dia, mas que estão com boa parte da renda comprometida. O projeto vai atender trabalhadores informais, profissionais com carteira assinada e estudantes formados pelo FIES, o Fundo de Financiamento Estudantil. O programa traz uma condição importante: quem aderir a essa renegociação vai ter o CPF bloqueado em plataformas de apostas esportivas por 6 meses. Para os trabalhadores informais, a medida permite renegociar dívidas de crédito pessoal não consignado de até R$ 15 mil. Os juros máximos vão ser de 1,99% ao mês. O ministro da Fazenda, Dario Durigan, destacou a importância de focar nesse público.
3: O informal, que hoje é um herói, que paga a sua dívida em dia, ainda com uma taxa de juros mais alta, ele vai ter, pela primeira vez na história, a condição de ter uma taxa de juros decente, a 1,99% ao mês, para refinanciar, reperfilar a sua dívida.
1: Para quem tem carteira assinada, as regras do crédito consignado privado mudaram. A partir de agora, o trabalhador vai poder usar o saldo do FGTS como garantia para os empréstimos. A taxa de juros para esse grupo também vai ter o teto de 1,99% ao mês. Banco do Brasil e Caixa Econômica Federal já vão começar a operar as novas linhas. No total, o governo vai ter uma despesa financeira de R$ 4 bilhões para custear as operações. E a terceira frente do programa é o FIES Empreendedor, voltado para graduados que querem abrir ou expandir o próprio negócio. A linha de crédito é exclusiva para quem está com as parcelas do financiamento estudantil em dia

0: há pelo menos 3 anos. O limite de empréstimo chega a R$ 180 mil para empresas e R$ 80 mil para pessoa física, com juros de 0,87% ao mês. Assim como os informais, esses beneficiários também não vão poder usar sites de apostas por 6 meses. O ministro da Educação, Leonardo Barchini, ressaltou que essa é a linha de crédito subsidiada mais barata do país.
1: Nós vamos conseguir dar oportunidade a esse jovem para que ele possa, de fato, empreender, para que ele seja uma pessoa que tenha também igualdade de condições como os outros egressos de escolas privadas, que vêm da classe média alta, que vêm de outras classes sociais do país.
0: E junto com o lançamento do novo programa, o Ministério da Fazenda também divulgou um balanço do novo Desenrola, a versão anterior da iniciativa que era focada em pessoas negativadas. Segundo os dados do governo, 7 milhões e meio de famílias já foram beneficiadas, o volume de dívidas renegociadas somou 17 bilhões e meio de reais, com um desconto médio de 80%, e o balanço mostra ainda que quase 5 milhões de pessoas conseguiram limpar o nome com o programa. Nos Estados Unidos, a Suprema Corte, por 6-3, ampliou o poder do presidente para demitir altos funcionários de agências reguladoras. A decisão derruba um precedente de 1935 e afeta diretamente órgãos que cuidam de relações trabalhistas, segurança de transportes e defesa do consumidor. Donald Trump comemorou e disse que a decisão era buscada por presidentes americanos desde os anos 30. Mas o presidente também sofreu uma derrota no tribunal. Por 5-4, a Suprema Corte blindou o Fed, o Banco Central Americano, contra a ingerência do governo. Os ministros garantiram que a diretora do Fed, Lisa Cook, vai continuar no cargo enquanto contesta na justiça a tentativa de Trump de demiti-la por uma suspeita de fraude hipotecária que ela nega. Os ministros criticaram Trump por tentar remover a diretora sem aviso prévio ou direito de defesa. O mandato de Lisa Cook no Banco Central é de 14 anos. Se vencesse o caso, Trump poderia abrir caminho para demitir outros diretores que resistem aos pedidos dele para cortar os juros, mesmo com o novo presidente indicado por ele, Kevin Warsh. Outra derrota para Trump nessa segunda é que a Suprema Corte confirmou uma lei estadual que permite a contagem de votos enviados pelo correio e recebidos depois do dia da eleição. A decisão foi por 5-4 e acontece há poucos meses da eleição legislativa de meio de mandato. Trump é um crítico do voto pelo correio e atribui a isso a derrota na eleição de 2020 para Joe Biden. Agora ele chamou a decisão de uma tremenda perda para os direitos dos eleitores. No Peru, a Oficina Nacional de Processos Eleitorais declarou a candidata de direita Keiko Fujimori como a nova presidente eleita do país. A confirmação veio nesta segunda-feira, depois de uma apuração que durou 22 dias sob acusações de fraude e problemas logísticos. Com 100% das urnas apuradas, a filha do ex-ditador Alberto Fujimori venceu o segundo turno com 50,135% dos votos. A diferença para o candidato de esquerda, Roberto Sanches, foi de pouco mais de 49 mil votos. Sanches terminou a disputa com 49,865. Aos 51 anos, Keiko assume o poder após 3 tentativas frustradas em 2011, 2016 e 2021. Ela convive no ambiente político desde os 19 anos, quando virou primeira-dama do país depois da separação dos pais. Keiko Fujimori, que é formada em administração nos Estados Unidos e ex-parlamentar, vai governar o Peru pelos próximos 5 anos. Ela é a 8ª presidente do país nos últimos 10 anos. Na Alemanha, 6 funcionários de um abrigo para mães e filhos morreram em um ataque a tiros em Stad, perto de Hamburgo. O principal suspeito é um homem de 45 anos que nasceu na Alemanha e tem ascendência turca. Segundo as investigações, ele estava envolvido em uma disputa pela guarda da filha de 3 meses. A bebê e a mãe estão a salvo. O homem tinha uma consulta no abrigo na manhã dessa segunda e abriu fogo ao meio-dia. 5 vítimas morreram no local e 1 no hospital. O suposto atirador, a mãe da criança e outra mulher foram presos. Na Copa do Mundo, foi com muita emoção e pitadas de desespero que o Brasil se classificou para as 8ª de final. Uma vitória de virada no finzinho do jogo contra o Japão. Os japoneses abriram o placar com Kaichu Sano aos 29 do primeiro tempo e só no segundo tempo que o Brasil reagiu com um gol de cabeça de Casimiro, que se redimiu de

diante da torcida e até foi eleito o melhor em campo pela FIFA. Nos acréscimos, Gabriel Martinelli deu a vitória para o Brasil e eu já estava me preparando emocionalmente para os pênaltis, viu? Casimiro se tornou o segundo jogador mais velho a marcar pela seleção com 34 anos. O Bebeto também tinha 34 anos, só que tinha 12 dias a mais do que Casimiro quando ele marcou na Copa de 98. É o mais velho por enquanto. Aí eu não sei se a maior surpresa foi o gol do Casimiro ou eu ter acertado o bolão. 2-1. Também fazia 24 anos que o Brasil não virava um jogo no mata-mata. A última vez foi no Penta, em 2002, quando o Brasil virou contra a Inglaterra. Agora o Brasil pega ou Costa do Marfim ou Noruega, que se enfrentam nessa terça-feira às 14h. Próximo jogo do Brasil vai ser no domingo às 17h. E ganhou repercussão nessa segunda a notícia de jogadores na Copa que já foram acusados ou até presos por estupro. Porque o volante Kaiju Sano, que marcou contra o Brasil, chegou a ser preso em 2024 em Tóquio, acusado de ter agredido sexualmente uma mulher de cerca de 30 anos em um hotel. Um ano depois, ele voltou à seleção do Japão e pediu desculpas. Além dele, pelo menos outros quatro estão sendo ou foram investigados. Também do Japão, o atacante Junya Ito, autor de um dos gols da goleada de 4-0 contra a Tunísia, foi acusado no início de 2024 de ter cometido abuso sexual contra duas mulheres embriagadas em um hotel de Osaka. O atacante Rian Mendes, capitão de Cabo Verde, é investigado pela polícia da Nova Zelândia por suspeita de estupro contra uma brasileira em março desse ano. O principal jogador do Marrocos, Achraf Hakimi, foi acusado de estupro por uma mulher de 24 anos na França em 2023 e ainda vai ser julgado. O meia Thomas Partey, da seleção de Gana, responde a 7 acusações de estupro e agressão sexual no Reino Unido. Ele chegou a ser preso no ano passado e desfalcou a equipe no jogo contra o Panamá, porque a justiça do Canadá negou o visto ao jogador por causa da investigação. E em outro esporte, no tênis, João Fonseca estreou com uma vitória expressiva no torneio de Wimbledon, em Londres. Ele venceu o espanhol Roberto Bautista Agut por 3-0, com parciais de 7-6, 6-4 e 6-3. Essa é a segunda vez em 2 anos que João Fonseca avança para a segunda rodada da competição. Ele vai pegar o vencedor do jogo entre o australiano Rinky Hijikata e o holandês Jasper de Jong. A partida entre eles foi suspensa nessa segunda-feira por falta de iluminação natural e vai ser retomada nessa terça. Antes da última notícia, convido você a mandar mensagem para o Panorama. Meu e-mail é leandro.gouveia@cbn.com.br. No Instagram é só procurar por Lê Reis Gouveia e não esquece de escrever seu nome e de onde você está ouvindo. Sei que tudo é fruto de exímia curadoria da Rádio Sucupira, mas é impressionante o quanto a novela O Bem Amado parece ter antecipado perfeitamente todas as querelas da política brasileira. Ou seria isso consequência da imutabilidade da frágil democracia brasileira que, após décadas, continua com os mesmos vícios? É a pergunta do Padre Raimundo Luan, ouvinte de Matriz de Camaragibe, Alagoas. Obrigado pela mensagem e fica a menção honrosa a Cláudio Antônio e Edmilson Fernandes, os editores que preparam a Rádio Sucupira toda semana para você. 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Assim, o episódio novo já aparece para você assim que for publicado.

estamos ouvindo Bandido no Amor, porque o cantor Gustavo Lima foi chamado de ladrão pelo prefeito de Surubim, Pernambuco. O cantor ia se apresentar na cidade primeiro no dia 18, aí ele adiou para o dia 27, sábado agora, e cancelou de novo. Gustavo Lima recebeu R$1.353.000 pelo contrato e justificou a ausência no sábado, dizendo nas redes sociais que teve uma diarreia absurda. Ele usou outra palavra aqui que eu não vou usar. Só que horas antes ele tinha se apresentado na cidade vizinha de Caruaru. Olha a briga aí. A justificativa irritou o prefeito de Surubim, Kleber Chaparral, do União Brasil. Ele subiu ao palco

do evento e chamou o cantor de ladrão do dinheiro público, exigindo a devolução imediata do cachê. A prefeitura de Surubim diz que a empresa do cantor devolveu o dinheiro de forma parcial no domingo. Parcial porque o município afirma que o valor devolvido não cobre os impostos recolhidos e nem as multas previstas pelo descumprimento do acordo. E aí a gestão municipal vai acionar a justiça para cobrar o restante da dívida. Assim vamos terminando este episódio do Panorama. A produção e o roteiro foram feitos por mim, Leandro Gouveia, e a edição e a sonorização por Anderson Wendel, o Tico. A próxima edição do Panorama chega às plataformas por volta das 7 da manhã com Bianca Santos e eu volto na sequência. Até lá!

0: Terça-feira, 30 de junho de 2026, o presidente Lula se reuniu com a nova líder do governo no Senado, a senadora Tereza Leitão. Esse foi o primeiro encontro entre os dois desde que a senadora assumiu o cargo. Tereza Leitão foi escolhida por Lula após o antigo líder do governo no Senado, Jax Wagner, se afastar do cargo após ser alvo da Operação Compliance Zero da Polícia Federal, que investiga ligações do senador com Augusto Lima, antigo sócio do Banco Master. A Suprema Corte dos Estados Unidos derrubou um precedente de quase 100 anos e deu permissão para que o presidente Donald Trump demitisse uma comissária da Agência Federal Independente que regula a concorrência no país. A decisão expande os poderes presidenciais sobre o governo e reverte o próprio entendimento da Corte de 1935. Na ocasião, o tribunal havia reconhecido a autoridade do Congresso para proteger líderes de certas agências reguladoras de destituições presidenciais. O iFood pediu ao Conselho Administrativo de Defesa Econômica que acompanhe de perto a atuação da Kita e da 99 Food no Brasil. A empresa alega que essas plataformas têm muito dinheiro disponível e, por isso, conseguem oferecer descontos e até operar no prejuízo para conquistar mais espaço no mercado. Para justificar o pedido, o iFood citou um estudo do próprio CAD sobre casos no exterior em que empresas usaram preços muito baixos e subsídios para ganhar clientes.
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0: Olá, muito bom dia, bem-vindo, bem-vinda. CBN Madrugada de volta e direto com Milton Jung, com o Mundo Corporativo.
2: Olá, tudo bem com você? Seja muito bem-vinda, seja muito bem-vindo a mais um capítulo do Mundo Corporativo, que hoje se dedica a falar sobre educação, gestão colaborativa e governança feminina. Nossa convidada é Valdenice Minatel Melo de Cerqueira, diretora institucional e de tecnologia do Colégio Dante Alighieri. Valdenice, muito obrigado pela sua gentileza de ter aceitado o nosso convite aqui no Mundo Corporativo. Um bom dia.
3: Obrigada a você, bom dia. É um prazer estar aqui com vocês.
2: Você está mais acostumada a ser chamada de Nice, de professora?
3: Pode ser Nice, pode ser professora. É sempre... professora é um orgulho ser chamado, né? Então, como você preferir.
2: Tá certo, então. Professora Nice.

0: perspectiva que a tecnologia me ajudou a construir e outras passagens profissionais, de que não é possível fazer uma boa gestão de forma isolada e de maneira unilateral. Então, quando assumi, tentei entender aquele cenário, aquele novo papel que eu precisava desempenhar e rapidamente entendi que era preciso constituir um novo tipo de gestão. Uma gestão, como você disse, compartilhada, que trouxesse novos olhares, que constituísse um comitê, um colegiado para não só tomar as decisões mais estratégicas, mas continuar construindo esse projeto de escola. Então, hoje, eu represento, estou aqui representando tanto a Angela Martins quanto a Helenice Zizioti, que fazem as outras duas direções, e nós, então, com muito orgulho, levamos aí o projeto da escola adiante.
1: A Ângela, que é diretora pedagógica, e a Helenice, diretora de admissões e de cursos extracurriculares.
0: Isso mesmo.
1: Porque uma das impressões que se pode ter, ou dos receios que se pode ter, é que a participação de mais pessoas no processo de decisão torna esse processo mais lento. Como evitar que isso aconteça?
0: Acho que é um risco, mas nós trabalhamos sempre com senso de urgência. Na escola, eu acho que não preciso dizer o quão complexo é a escola hoje em dia, e nós estabelecemos níveis de urgência. Então, há assuntos que precisam ser demandados em horas, há assuntos que precisam ser demandados em dias, e há assuntos que podem esperar, como nós dizemos, dormir algumas noites para que nós possamos tomar a melhor decisão. Obviamente que toda mudança que é proposta, ela traz um desconforto, inclusive para nós, né, que estávamos habituados a ter uma gestão mais centralizadora. Mas é a partir desse desconforto que a gente vai encontrar um conforto para seguir, considerando que a escola é um lugar do coletivo, ninguém faz nada sozinho. E para que nós possamos atender de uma maneira eficiente, adequada e nos propondo a fazer uma escola de excelência. Não é impossível pensar que uma pessoa sozinha consiga fazer isso. E aí, quando nós ampliamos e tornamos mais colaborativa essa gestão, no nosso entendimento, e acho que a história tem mostrado isso, ela fica de uma qualidade superior. Ela engaja mais as pessoas e ela traz uma escola mais humana e mais, conectada ao mundo real.
1: Eu fico imaginando aqui que, para quem exerce essa liderança compartilhada, há necessidade de um desapego do poder.
0: Total. O poder é uma palavra que nem pode estar presente nas nossas relações, né? Até porque as diretoras, elas trazem backgrounds totalmente diferentes. E nessa junção desses conhecimentos diversos é que a gente propõe uma nova camada aí de olhar a escola dentro das suas necessidades, do melhor atendimento aos seus alunos e famílias. Então, não cabe a disputa de poder e muito menos entender o poder como um elemento estruturante dessa relação, senão não dá certo. Ele existe, né? Dentro dos seus espaços, né? Porque, obviamente, existem decisões que vão ser tomadas e elas são baseadas no nível de responsabilidade que nós temos. Mas é preciso ter bom senso para lidar com esse poder.
1: Essa junta aqui tem uma outra característica que eu quero destacar, que é o fato de ser uma junta feminina. O Dante tem hoje esse trio de diretoras à frente da instituição. De que forma isso marca as decisões de vocês? Mas antes até disso, foi proposital?
0: Acho que, assim, não sei, acho que não. Acho que era o contexto da época. Eu era apenas diretora de tecnologia, e quando assumi a direção na época educacional, eu pedi para continuar como diretora de tecnologia, porque entendo que é um elemento estruturante. Então, fiquei já desde 2019 acumulando esses dois chapéus. E aí trouxe, para a gestão as pessoas que já tinham uma liderança estabelecida e um conhecimento muito grande de escola. Porque a escola, diferente de um banco, de um hospital, ela tem a sua idiossincrasia, um jeito de ser, de estar e de se apresentar bastante característico. Então, chamamos aí as pessoas que tinham já essa vivência e eram mulheres. Então, formamos aí esse grupo, e que

0: Tem dado muito certo, primeiro porque nós trabalhamos, nossas salas são muito próximas e todo dia, invariavelmente, nós nos falamos, né? Às vezes para falar coisas simples, mas às vezes para falar de coisas difíceis, né? Então essa proximidade, essa troca, essa sororidade, ela está presente e ela permite então que o grupo se fortaleça.
1: A liderança feminina tem características específicas?
0: Eu vou dizer que sim, né? E vou defender, obviamente. Eu acho que a mulher ela tem um olhar que é muito mais rizomático, digamos assim. Ela é mais 180, né? E a gente sabe que o olhar masculino às vezes é mais direto. Acho que os dois se complementam. Mas, como eu estava dizendo, para esse caso desse ex-aluno, né? Acho que trazer diferentes olhares compõe, às vezes, uma melhor decisão. Então, eu acho que a presença feminina, ela traz uma camada muito interessante de uma percepção diferente de mundo. Então, eu vou sempre defender a presença das mulheres em posição de liderança.
1: Inclusive, tem feito trabalhos para que as mulheres ganhem espaço nos conselhos das empresas também. Isso eu tenho percebido nas diversas conversas que tenho aqui no programa Mundo Corporativo, essa intenção das mulheres de ocuparem espaços que hoje são cadeiras basicamente masculinas, os
0: Sim,
1: conselhos das empresas. E a gente tem
0: predominantemente.
1: conseguido mostrar aqui, através das várias experiências, o como a mulher, dentro de um conselho, consegue muitas vezes, vou usar uma palavra que talvez não seja mais apropriada, mas desvirtuar aquela visão que vinha tendo durante um determinado momento e ser impactante do ponto de vista positivo. Que trabalho é esse que você está fazendo de chegar aos conselhos e por que você entende que essa deve ser uma missão das mulheres?
0: Sim. Bom, eu fui conselheira no Conselho Estadual de Educação por 3 anos, agora eu estou no Conselho de Educação da Fiesp. São conselhos plurais e eu defendo que essa diversidade ela é necessária, sob todos os aspectos, porque nós vamos entender o mundo de uma maneira mais plural. E não é possível fazer esse entendimento sem pessoas que trazem diferentes experiências. Quer seja de gênero, raça, enfim, você precisa ter uma diversidade que vai, no limite e no fim do dia, trazer um olhar mais qualificado de todo e qualquer problema. Essa é a minha defesa e fui me formar, fiz um curso para conselheiras apenas para mulheres, né? Porque também entendo e concordo com você que tem um caminho ainda longo para que nós tenhamos aí um cenário, um ecossistema de conselhos, sobretudo, mais equilibrados.
1: Nós falamos aqui dessa liderança compartilhada e da governança feminina. O que que essas experiências dentro do Dante Alighieri podem servir para as empresas de uma maneira geral que necessariamente não estão atuando no campo da educação?
0: Bom, eu acho que o que acontece hoje na escola é um microcosmo do grande cosmos, né? Eu acho que o John Dewey é um pensador do início aí do século passado. Ele dizia que a escola não é o laboratório da vida, senão a própria vida. Então, se nós olharmos para tudo o que acontece na escola, é possível transcender e alocar esses processos, essas relações para fora da escola. Vou dar alguns exemplos aqui. Por exemplo, na escola tem um regramento, mas o que estrutura esse regramento é o respeito entre as pessoas. E vamos combinar que isso vale para qualquer lugar, né? Um lugar onde as pessoas se respeitam, ele é um lugar menos tóxico, é um lugar mais harmonioso, é um lugar mais onde as pessoas podem ser mais felizes. Nós fazemos muito a escuta ativa, o que é uma arte. Não é simplesmente estar na sua frente e ouvir o que você vai falar, é genuinamente se interessar pelo que você está trazendo. Sem julgamentos, mas no sentido de trazer você para a roda dessa conversa. Isso também é importante em toda, em qualquer instituição, na família, nas empresas. E a liderança sem essa escutativa, ela é uma liderança estéril. Ela não promove, né, a construção de novas lideranças.

0: que é o que a gente precisa, né? Porque daqui um tempo eu não estarei no Dante, mas eu espero que o nosso legado seja lembrado. Essa é uma aposta.
1: Que desafio é esse, escutar o outro, considerando, aí pegando a realidade de uma escola, que vocês trabalham com diversos públicos, internos e externos?
0: Sim. Acho que tem uma escuta ativa que se faz presente e estrutura a nossa operação, que é a primeira escuta do aluno, quando ele traz as suas demandas, quer sejam demandas pedagógicas, de aprendizagem, quer sejam demandas socioemocionais, porque hoje na escola nós temos também uma diversidade de temas, não é só, a escola não se limita a ensinar de um lado e os alunos aprendem do outro, isso seria empobrecer hoje o ecossistema escolar. Mas então há um primeiro acolhimento desses alunos, um acolhimento que se pauta no respeito ao diálogo, mas também na entrega de um cenário de mundo onde ele daqui a pouco vai enfrentar, né? Como eu disse, um preparo para a vida que pulsa fora da escola. Numa outra camada, há uma escuta das famílias, porque são nossas parceiras e precisamos que elas se conectem ao projeto de escola para que ele possa seguir de uma forma não só em plena, considerando qualidade, mas também que ele se conecte com as expectativas das famílias, do mundo que nós vivemos, mas sem que a escola perca a sua essência. Então, acho que é um balanço aí bem complexo de se fazer. E há também que se escutar todos os colaboradores, né? Sobretudo quem cuida de quem cuida, né? A gente precisa olhar para essas pessoas que cuidam dos alunos, das famílias de uma forma mais direta e também estar disponíveis para essa escuta, para cuidar também desses atores.
1: O Dante está completando 115 anos. Apresenta para nós hoje esta escola de 115 anos, qual é a sua dimensão, considerando que estamos num mercado extremamente competitivo.
0: Sim, eu acho que o Dante é uma escola fundada por italianos, sem fins lucrativos, um pouco difícil, às vezes, de entender nesse mundo onde a educação ela virou um negócio, mas para o colégio isso é inegociável. Então, acho que existia lá nos italianos que chegaram aqui em São Paulo que poderiam ter construído várias coisas e fizeram, mas fizeram uma escola. E acho que isso tem algo que precisa ser observado. E desde então, o Dante, apesar de ter ser conhecido como uma escola tradicional, não é um tradicional anacrônico que se prende ao passado, que não se conecta com o que nós estamos vivendo. A contemporaneidade está presente no colégio, não só pela parte tecnológica, mas pelas inovações pedagógicas que nós propomos, por um programa de iniciação científica júnior que completa 20 anos, onde nós acreditamos que na escola se produz conhecimento científico e tecnológico. Então, está na nossa missão lá que nós não consumimos tecnologia, mas desenvolvemos tecnologia. Então, é muito ousado para uma escola de educação básica assumir que vai contribuir para o avanço do conhecimento. E nós achamos que se não for na escola, se nós não priorizarmos a escola como um espaço de produção desse conhecimento, nós colocamos a educação em risco. Então, eu não digo só sobre o Dante, nós temos escolas públicas fazendo trabalhos incríveis, né, de valorização dessas jornadas desses alunos, desses professores. E o Dante assume esse papel de forma muito respeitosa e corajosa, de levar essa educação de qualidade, respeitando toda a base curricular que está posta, mas trazendo o que tem de melhor também de fora da escola para dentro da escola, fazendo esse amálgama bem interessante e respeitando a história que nos trouxe até aqui.
1: O Dante, sempre quando se apresenta também com os resultados obtidos através dos seus alunos, nos diferentes cursos superiores, nas premiações internacionais. Eu queria entender uma coisa. Como é que se equilibra essa formação, sim, que é importante, educacional, no sentido do ensino,

0: e também a formação humana. Porque às vezes eu temo muito que a escola preze muito mais a medalha do que o cidadão. Como é que se consegue fazer esse ponto de equilíbrio para que essa mensagem chegue a todos e que dali, daquela escola, saiam sim cidadãos preparados, plenos, sabendo dos seus direitos, dos seus deveres?
1: Milton, eu acho que o que você traz é uma das coisas mais desafiadoras, mas mais interessantes. Eu costumo dizer que nós temos uma jornada lá que é high-tech, high-touch. O que significa isso? Nós vamos proporcionar o que tem, as experiências que nós entendemos que podem melhor ser mais significativas para a formação acadêmica, sem desconectar com a parte de criatividade, do empreendedorismo, da produção de conhecimento tecnológico, científico. E como é que é possível fazer isso? Primeiro, é um esforço muito grande das equipes, porque nós precisamos que eles tenham um bom desempenho nos vestibulares, né? E os vestibulares, infelizmente, ainda não cobram criatividade, né? Não vão perguntar se ele empreendeu ou não, se ele foi voluntário ou não, os vestibulares nacionais. Mas, de um lado, então, olhamos para os vestibulares e não é ou. E também precisamos olhar para o mundo que pulsa fora da escola, como eu disse aqui. É um mundo onde ele precisa ser um líder positivo, ele precisa saber escutar, ele precisa empreender, ele precisa ser criativo, ele precisa ter hard skills, soft skills e as invisible skills, que é tomada de decisão, saber quando é o melhor momento, se engajar, engajar as pessoas. E nós entendemos que também a escola pode proporcionar esse tipo de aprendizagem. Não é fácil, porque nós equilibramos alguns pratos aí nesse cenário, mas não dá para pensar numa escola que só se preocupe com vestibular. Eu acho que é muito reducionismo. Então, para nós, é importante ir além.
0: Bom, o Dante e você trabalham com o tema da tecnologia educacional já há muito tempo. Você mesma disse isso para nós logo na abertura aqui do programa. O que que mudou mais profundamente nesse período todo aí, nesses últimos tempos?
1: Eu acho que nós temos dois grandes momentos de disrupção. O primeiro foi meados da década de 90, com a chegada da internet, que traz uma mudança na forma como nós nos relacionamos com a informação e com a produção de conteúdo. A gente começa, então, todo mundo pode postar alguma coisa. Obviamente, na carreira disso vem as redes sociais, que eu não vou comentar sobre, mas que caberia aí quase um programa inteiro sobre isso. E agora, mais recentemente, a inteligência artificial deslocando a questão da aprendizagem para um lugar onde, se nós não cuidarmos, nós de fato vamos não conseguir entender qual é o nosso papel, né? Porque hoje está posta, eu acho que é irreversível, e a escola novamente assume esse papel de entender como é que acomoda essa nova tecnologia dentro dos seus ritos, dentro do seu propósito, dentro do seu projeto de escola. E, de novo, as tecnologias nunca nasceram para as escolas. As escolas precisam ir lá e fazer uma customização, quase uma tropicalização daquilo que nasce para o mercado, mas que precisa, né? É mandatório que a escola, de alguma forma, trabalhe com essas tecnologias. Então, nós estamos vivendo um momento único agora com a inteligência artificial, com certeza.
0: Vocês desenvolveram projetos ali envolvendo inteligência artificial de forma mais estruturada e há inclusive regras para os alunos na utilização da IA. Como é que isso funciona lá dentro hoje?
1: Nós fizemos. Então, desde 2023, a escola vem se pré-ocupando desse tema, considerando já, como eu disse, tudo que já foi feito e como é que nós integramos esse novo conceito, essa nova, que não é nova, a IA não é um conceito novo, mas a generativa, e a generativa ela veio com uma força descomunal. E aí, primeiro formamos professores e estabelecemos que eu chamo de alguns guardrails provisórios, porque também é um tema que precisa ser revisitado quase que diariamente, para que nós não deixemos de lado a questão humana que você tão bem mencionou. Porque a escola é feita de pessoas. A tecnologia chegou e nós já estávamos lá. A gente não pode perder

0: essa relação que muitas vezes por um erro muitas pessoas priorizam. Então, para nós, a prioridade é o humano, são as relações humanas, e a tecnologia vem para melhorar, para potencializar. Então, fizemos formação de professores, fizemos um guia e oficina para pais, webinários, para que esse assunto pudesse ser levado às famílias, levado aos alunos com o cuidado que ele merece, sem pirotecnia, com muita responsabilidade no aluno que nós estamos formando. Porque esse aluno não é só que ele vai trabalhar com inteligência artificial quando ele sair do Dante, mas ele vai poder criar agentes, criar outras inteligências artificiais. E se nós não tivermos senso crítico, a noção clara dos vieses, a gente pode criar problema, e é isso que a gente não quer. Então, um senso de responsabilidade, de cuidado, e eu sempre digo que a gente vai devagar porque a gente tem pressa. Então, com muita calma, trazendo soluções onde nós entendemos que a IA pode sim ajudar, porque em muitas situações não vai fazer diferença, é puro investimento de dinheiro e perda de tempo, perda de dinheiro também. Então, acho que é um olhar, né? E aí não vale só para educação, vale para qualquer e todo negócio, né? A IA, ela precisa ser bem entendida para ser bem aplicada.
1: Fechando aqui a nossa conversa, me traga assim um olhar para todos aqueles que estão nos acompanhando, uma mensagem para todos aqueles que estão nos acompanhando, que o mundo da educação, porque você viveu o mundo da educação desde o início, foi professora, passou por toda essa formação, entrou na área da tecnologia, está numa diretoria como a diretoria que você ocupa hoje lá no Dante Alighieri, enfim, você fez toda essa trajetória, esteve na sala de aula, quer dizer, não é alguém que chegou da gestão de cima para baixo, né? Passou por todo esse processo. Uma lição que o mundo da educação que você conhece e que você aprendeu pode trazer para o mundo corporativo.
0: Bom, é uma coisa meio batida, mas eu não vou me cansar. É o lifelong learner. A gente continua aprendendo o tempo todo. Nós aprendemos com os alunos, a escola aprende diariamente, e nós, profissionais, precisamos buscar as melhores práticas, as melhores teorias para acomodar, para integrar com o trabalho que todos fazem na escola. A escola é um espaço do coletivo, assim como é qualquer instituição, e todos aprendem. Eu acho que isso é muito importante, eu acho que essa é a grande lição. E na escola nós temos algo que me encanta, que é o prazer pelo aprender, né? Imaginar que quando alguém tem uma epifania, que entendeu alguma coisa e fala, uau, é maravilhoso isso, é a vida pulsando. Então é isso.
1: Professora Anice, muito obrigado pela gentileza e também pela oportunidade que você nos dá de compartilhar esse conhecimento e a experiência que vocês desenvolvem no Dante Alighieri e também na sua própria carreira com todos aqueles que nos ouvem aqui no mundo corporativo. Muito obrigado e até uma nova oportunidade.
0: Eu que agradeço, um prazer falar com vocês. Obrigada.
1: Valdenice Minatel Melo de Cerqueira, diretora institucional e de tecnologia do Colégio Dante Alighieri, foi a nossa convidada do Mundo Corporativo. Mundo Corporativo que também está disponível no Spotify ou no podcast mais próximo do seu celular. Estamos no canal da CBN no YouTube, lá no site e no meu blog, miltonjung.com.br. Jung você escreve com JUNG. Você pode nos acompanhar e conversar conosco também. Colaboraram com esta edição do Mundo Corporativo, Carlos Greco, Letícia Valente, Rafael Furugem, Débora Gonçalves e Priscila Gobiotti. Até um próximo capítulo do Mundo Corporativo.
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Terça-feira, 30 de junho de 2026. O presidente Lula enviou um projeto de lei ao Congresso Nacional que propõe ampliar o limite de faturamento anual do MEI e permitir a contratação de até dois funcionários. A proposta prevê um

0: reajuste progressivo do teto, que hoje é de R$ 81 mil por ano. Pelo texto, o limite passará para R$ 110 mil em 2027 e chegará a R$ 140 mil em 2028. A medida atinge mais de 12 milhões de microempreendedores registrados no país. A Justiça Federal condenou a 11 anos de prisão o ex-chefe de um terminal no Porto de Santos, conhecido como Redex. Diogo da Silva Santos é acusado de facilitar o envio de mais de 400 quilos de cocaína para a Suíça. O caso ganhou repercussão internacional porque a cocaína foi descoberta em sacas de café em uma fábrica da Nespresso, na Suíça. Funcionários acionaram as autoridades locais e a investigação levou a Polícia Federal no Brasil. No horário de Brasília, 13h38.
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2: Bom dia, 3 horas e 40 minutos. Seguimos ao vivo com o CBN Madrugada para todo o Brasil. Eu sou o Clauson Dutra. Até 5 horas da manhã levo muita informação, prestação de serviço, análise para você aqui na programação da Rádio CBN pela Madrugada. Você com a gente no 99911-9981, esse é o WhatsApp da Rádio CBN, ou então pelo YouTube, chat de conversas liberado para você mandar mensagem para a gente por lá também. Faça igual o José Carlos Facina, de Limeira, São Paulo, com a gente, bom dia. O Gilson Queiroz, direto de Fortaleza, bom dia para você, Gilson. E o Ivo Alves, de Caicó, Rio Grande do Norte, com a gente também. A tia Zilda de Franca, São Paulo, bom dia. O Fernando Souza de Fortaleza, no Ceará. Todo mundo sintonizado na programação da Rádio CBN e participando via WhatsApp. Agora, 3 horas e 41 minutos, espaço aqui no CBN Madrugada para Guilherme Muniz, que conversou com um especialista sobre a remissão rara do HIV após transplante de medula, indicar que a cura é possível.
3: A gente fala agora sobre saúde e mais especificamente sobre o combate ao vírus HIV, porque nos últimos dias foi divulgado que um homem de 63 anos teve remissão do HIV. Isso aconteceu depois que ele recebeu um transplante de medula óssea do próprio irmão. Bom, para entender o que isso representa no avanço científico, na saúde, na medicina, eu converso agora com o infectologista Ricardo Dias, da Universidade Federal de São Paulo, a Unifesp. Professor, muito obrigado pela sua participação.
4: Obrigado, Guilherme.
3: Bom, professor, afinal, o que significa, vamos acho que começar aí da base dessa conversa toda, o que significa esse termo remissão do HIV? É o mesmo que chamar de cura ou não está correto comparar essas duas palavras? O que a remissão significa?
4: Remissão é um termo que a gente inventou para ser um pouco mais conservador. Então a gente falava sobre cura do HIV, de fato conseguimos curar o HIV, só que a gente resolveu usar uma terminologia que é um pouco mais ampla, ela chama remissão sustentada do HIV sem antirretrovirais. Sabe o que isso quer dizer? Que você para o tratamento do coquetel e você não enxerga mais o vírus e a pessoa passa a ter uma vida como se o vírus não existisse. De fato, ele pode existir nessa pessoa em alguns casos. E, de fato,

0: fato, como esse do transplante de medula, nós temos ótimas evidências para dizer que ele foi totalmente erradicado, que a pessoa foi curada. Mas a gente usa esse termo que a gente inventou para deixar tudo de forma mais uniforme e para deixar tudo de forma mais conservadora.
1: Com uma certa cautela, né, doutor? Porque a gente tem tantas décadas de luta para se tentar chegar de fato a uma solução definitiva para o HIV e não se chega. Então eu imagino que essa cautela explique um pouco. Agora, me explica uma coisa ainda sobre essa questão da remissão. Esse termo, essa cautela, ela depende de um prazo, ou seja, esse paciente, ele fica sob análise depois que a remissão é identificada por algum período e se confirmado a partir deste período que a remissão foi mantida, aí se passa a falar em cura, ou mesmo que a longo prazo, o termo que se usa definitivamente por enquanto é remissão mesmo.
0: O termo é remissão mesmo. É muito interessante, só para te contextualizar, bom, você começou falando, nós temos 45 anos de identificação da AIDS, né? Já é bastante tempo. E muita coisa mudou, a coisa vem mudando dinamicamente, a gente vem aprendendo. A gente aprende, por exemplo, olha, o HIV entra no corpo da pessoa e persiste. E nunca vai, mais vai embora, certo? Errado. A gente aprendeu, por exemplo, que pelo menos duas mulheres eliminaram o vírus espontaneamente. Então, isso é uma coisa que foi fruto de uma observação depois de 45 anos. São aquelas pessoas que. É interessante, porque quando você cura de fato uma pessoa com HIV, aquele teste que a gente faz para saber se ela tem o vírus, sabe aquele do banco de sangue, que detecta os anticorpos, eles ficam negativos. Então, essas pessoas curadas, elas poderiam doar sangue que ninguém ia perceber que elas tiveram HIV, né? Essa é uma peculiaridade da cura do HIV. Mesmo assim, chamaremos todos os casos de remissão. É importante a gente notar que existe diferença, porque aquelas pessoas que passam a controlar naturalmente, sem eliminar o vírus, elas não funcionam da mesma forma como essas pessoas que eliminam o vírus legitimamente, como essas duas mulheres que eliminaram espontaneamente, como, por exemplo, essas pessoas que receberam esse tal de transplante de medula e que eliminaram o HIV também de forma definitiva.
1: Explica pra gente então, doutor, esse procedimento específico que foi conquistado a partir do transplante de uma medula. O que que a gente já sabe sobre o quanto que isso representa de fato um avanço para não ser apenas um tratamento deste paciente, mas para isso se tornar uma prática frequente? Qual a importância disso para esse combate ao HIV como um todo? Como é que o senhor entende essa divulgação aí que a gente teve nos últimos dias?
0: A primeira vantagem, a primeira novidade é a gente entender que a cura é possível. Então, o transplante de medula, ele provou um conceito. A gente consegue curar as pessoas. Você sabe que antes da gente ter o primeiro transplante de medula, a gente já teve vários, a gente imaginava que podia curar as pessoas, porque nenhuma parte do nosso corpo que é definitiva tem HIV. Esse vírus ele não entra em nenhuma célula, em nenhum tecido definitivo do corpo, só aquilo que a gente pode renovar. Então a gente já imaginava que a gente poderia curar essa infecção. E a gente provou esse conceito com o transplante de medula. O transplante de medula é mais ou menos assim: a pessoa vive com HIV e ela tem um segundo azar na vida dela, que é ter um câncer hematológico, ter um câncer do sangue. E aí, ela precisa tratar esse câncer do sangue e ela acaba tratando, precisando também trocar aquilo que faz nas células dela, que é a medula. E as pessoas usam uma medula que é resistente ao HIV. Tem gente que é resistente ao HIV. Nem todo mundo que tem contato com o vírus pega o HIV. Agora, tem gente que não vai pegar nunca, porque não tem uma porta de entrada para o vírus. E é justamente essa medula que foi usada. Então, na hora que a gente pega essa pessoa que teve esses dois azares, o que a gente faz é, primeiro, trata o câncer dela, dando um remédio que mata todas as células, inclusive aquelas que têm HIV. Depois, a gente fecha a porta para a entrada do vírus, dando uma medula resistente, que é o transplante de medula. Aí, se sobrar algum, não vai entrar. E depois, a gente conta com uma sorte, que é um evento colateral, um efeito colateral do transplante de medula, que é uma doença do enxerto contra o hospedeiro. Aquela medula que você deu, às vezes, pode te atacar. É uma coisa ruim. Nesse caso é bom. Sabe por quê? Porque

0: hora que ela te ataca, ela acaba eliminando o restinho de células de HIV que você teria. Então, é assim que as pessoas foram curadas. Nem todo mundo que recebeu transplante de medula conseguiu se curar. E esses casos continuam sendo raros, né? Mas eles serviram para provar, primeiro, para provar que a gente consegue curar. Segundo, para a gente entender que agora, na hora que a gente quiser curar as pessoas, a gente vai ter que inventar métodos para matar a célula que tem o HIV, né? Que é o que foi feito no transplante de medula. Então, não adianta, desculpa, não adianta mais você tratar só o vírus, matar o vírus. A gente ficou muito bom em matar o vírus. Não, agora a gente tem que fazer como faz o médico que cuida do câncer, o oncologista. A gente tem que matar as células que têm o HIV.
1: Então, agora só para então ver se ficou claro, doutor, quer dizer que esse episódio especificamente, esse exemplo, ele é positivo, evidentemente, por ter se conquistado esse resultado, mas não necessariamente a gente vai rumar para um cenário em que o tratamento vai consistir no transplante de medula, afinal de contas, não é um procedimento tão simples assim. O importante desse feito que a gente está falando aqui é que a ciência consiga entender como funciona essa questão da recepção, dos receptores do corpo da pessoa e como tentar inibir o receptor para que o vírus não consiga ter uma aderência no corpo ou para se conseguir outros tratamentos que eliminem o vírus sem necessariamente o transplante. Está correto isso?
0: Exato, a gente se aproveitou de uma doença auxiliar que essa pessoa teve para curar o HIV. Não faremos isso para as pessoas que vivem com HIV, tomam os seus medicamentos do coquetel, estão estáveis, têm uma expectativa de vida garantida. Não seria ético colocar essas pessoas a um risco adicional que vem de um transplante de medula. Você sabe que às vezes o transplante.

0: mundo afora, eles vão se deparando com essas situações em que, às vezes, cada paciente reage de um jeito, a um tratamento ou a outro, ou ao próprio vírus. Essa é a dificuldade, essa é a principal dificuldade que a gente tem no avanço do combate ao HIV. Daqui a pouco eu vou até querer falar com o senhor dos avanços, porque tem até ouvinte mencionando aqui o fato de que a gente já avançou e muito, e a gente precisa, destacar isso. Eu concordo com essa posição aqui do nosso ouvinte, mas é a principal dificuldade para a gente estar aí há 45 anos nessas pesquisas todas, professor, consiste exatamente nisso, em a gente ainda não conseguir entender exatamente como que o vírus vai se comportar de pessoa para pessoa, ou não é necessariamente esse o ponto que traz mais dificuldade no combate ao HIV hoje em dia?
1: O ponto mais importante, Guilherme, é que o HIV persiste. Isso é um termo técnico. Persistir significa que uma vez que ele entra em contato com você, você não consegue de forma espontânea eliminá-lo. É um vírus que entrou em contato e ele vai ficar lá dentro, né? Ele persiste. Ele persiste e, de uma certa forma, ele bloqueia a sua resposta natural de eliminar esse vírus, né? Ele causa algumas, tudo tem nome e sobrenome em medicina, sabe? Ele causa tolerância, e essa tolerância faz com que você não consiga eliminar o HIV. E ele persiste. E a cada dia que passa, ele vai aumentando a quantidade de células do teu corpo que tem o vírus. É como se fosse um balão que vai sendo inflado ao longo do tempo. A gente consegue paralisar esse balão na hora que trata. Mas o tamanho desse balão, que são os vírus que estão lá no corpo persistindo, é que pode fazer com que você tenha um problema com a sua saúde. Porque nessa quantidade de vírus que está lá dentro, que a gente não consegue eliminar de forma natural, a gente tem uma produção de pedacinhos que o vírus pode fazer, que são proteínas, que vão deixar o teu corpo inflamado e vão fazer com que você perca a tua saúde, com que você envelheça mais rápido, né? Então, esse que é o grande desafio, é você eliminar essa persistência. Você sabe que o vírus fica dormindo, né? Então você tem uma quantidade grande de vírus dormindo nesse balão. Só que ele acorda. Por isso que na hora que a gente interrompe o tratamento, ele volta. Porque algum vírus acordou. Ele vai acordando sistematicamente. Sabe o que acontece quando ele acorda e você está tratando, dando os remédios de coquetel? Ele morre. E a célula que está com ele também morre. Então esse balão vai diminuindo naturalmente com o tempo de tratamento, o que é uma coisa boa. E a gente já fez até modelos matemáticos para falar quanto tempo demoraria para uma pessoa se curar. E a gente já sabe, é em torno de 80 anos. É muito tempo. Então, o nosso desafio é fazer com que esse balão diminua muito rápido e transformar 80 anos em um, em dois, para poder curar essas pessoas. É isso que a gente está fazendo. E na hora que você trata a pessoa com um balão pequenininho, no momento que ela pega o HIV, ou logo depois que ela pega, é mais fácil de você diminuir o tamanho desse balão. Quanto mais tempo você demora para tratar, mais ele cresceu e é maior a quantidade de células que está no corpo da pessoa. Então, esse é um dos desafios. A gente já sabe por que a gente não cura o HIV. A gente já sabe por que ele não vai embora naturalmente. Agora estamos à procura de alternativas para mitigar todos esses danos que eles causam no nosso corpo e que a gente pode fazer para poder, interromper essa persistência do vírus.
0: E por isso a importância de que a gente consiga e estimule a população a se testar e a, se tiver tido o contato com o vírus, que descubra isso antes, né? Porque quanto mais tempo se passa, tem essa dificuldade que o senhor trouxe. Eu estava me lembrando aqui de um episódio que aconteceu aqui no estado de São Paulo, eu não vou me lembrar se na capital ou no interior. Uma pessoa que virou notícia esse caso porque ela foi fazer o exame e o sigilo sobre esse exame ele foi rompido. E até agora abriu-se uma investigação sobre isso, enfim. Isso serve de desestímulo, né, professor? Isso vai na contramão disso que o senhor está mencionando. Então eu estou só falando isso tudo para reforçar essa importância da gente conseguir, como é básico, né, a gente conseguir avançar. Enquanto a medicina vai avançando numa forma de conseguir diminuir esse balão mais rápido, como o senhor está dizendo, por outro lado, a gente consegue no dia a dia avançar um pouco nisso, tendo uma política pública que estimule testes e um diagnóstico precoce, se for o caso. Se isso tudo andar em paralelo, a gente avança ainda mais, né?
1: Você resumiu muitos pontos interessantes, né? Primeiro, esse ponto da confidencialidade das pessoas, né? Que é óbvio que

0: Não é ético você expor qualquer pessoa, e existem até leis para isso daí. E o segundo ponto é que, deixa eu resumir de uma forma melhor. Um dia a cura vai chegar, tá? E ela vai chegar para um número menor de pessoas, depois a gente vai aumentar essa escala, porque a gente vai aprender. E o mais importante que a gente pode passar a falar para as pessoas é: esteja vivo para a hora que a cura chegar. E elas não estarão vivas, sabe? Quando? Quando elas não se testam, quando elas demoram muito. Hoje tem gente que morre de AIDS, não deveria ter mais ninguém morrendo de AIDS. Mas tem gente que morre de AIDS por um ou outro motivo. Um deles é porque elas não se testaram no tempo certo, e na hora que você descobre que elas vivem com HIV, você pode não ter mais tempo para tratar a doença que ela está tendo. E elas acabam morrendo. Então, e a gente tem um monte de motivos para não se testar, né? Medo, discriminação, preconceito, isso a gente tem que entender e tentar diminuir isso tudo, né? E é claro que, se ela descobre o vírus no momento que ela pegou esse vírus, ela vai estar muito mais próxima da cura na hora que ela começar a tratar. Então, a gente está num ótimo momento para descobrir se tem o vírus, porque os testes são bons. A gente está num ótimo lugar, o melhor lugar do mundo para poder tratar essas pessoas, porque aqui a gente tem acesso, todo mundo pode receber o tratamento. Você sabe que nos Estados Unidos, só 50% das pessoas que precisam do tratamento recebem tratamento, o acesso lá é 50%. Aqui é 100%, né? Isso é uma lei, né? Isso é a nossa conquista, né? É o que o ativismo fez. Então, a gente está no melhor lugar para tratar também. Então, mas reconhecemos que não é muito fácil a pessoa ter contato com essa realidade,
1: Sim.
0: ter a coragem de se testar, né, ou mesmo de começar o tratamento.
1: Teve um ouvinte que mandou aqui, o Lucas mandou mensagem aqui pra gente enquanto a gente conversava, e ele basicamente exalta o fato de que, se a gente olhar lá para trás, como era o tratamento para hoje em dia, já se evoluiu muito até nisso, né? Antigamente existia a necessidade de tomar um coquetel com um monte de medicamentos para ter um determinado resultado, e hoje em dia a gente alcança resultados certamente melhores do que de décadas atrás, com eventualmente até um remédio só por pessoa por dia. Queria te ouvir então, doutor. Qual é a situação atual, né? Se a gente ainda não tem, infelizmente, a cura, mas a gente já avançou tanto, qual o conforto, o bem-estar, a qualidade de vida que é possível dar para a pessoa após esse diagnóstico que a gente está falando que tem que ser precoce? Hoje em dia, quanto que a gente já conseguiu avançar nisso?
0: Deixa eu tentar resumir para você uma coisa. No começo, quando apareceu o HIV, nós éramos espectadores da catástrofe. A gente não podia fazer nada. A gente viu o que estava acontecendo, e a AIDS é um filme que a gente viu de trás para frente. A gente viu o final do filme, as pessoas morrendo, uma diminuição grande da imunidade. Aí a gente começou a entender, descobriu que era um vírus, começou a entender o que que o vírus faz na célula da gente, e começou a inventar medicamentos para interromper o ciclo de vida do HIV, que é o coquetel. E no começo, os medicamentos, eles eram muito fortes, eles tinham que ser dados com muita frequência, eles tinham muito efeito colateral e não era muito fácil. E a expectativa de vida, o tempo que a pessoa ia viver, no começo, quando apareceram os primeiros medicamentos, era muito mais baixa do que as pessoas que não tinham HIV. Conforme a gente foi melhorando no tratamento, essa expectativa de vida foi aumentando. E hoje em dia, se você trata uma pessoa e ela recupera a imunidade, a expectativa de vida dela é maior do que quem não tem HIV. Dá para a gente falar que o HIV protege. Protege porque a pessoa vai no médico, descobre todas as doenças que ele pode ter, quem faz exame a cada 6 meses. Então, é essa a resposta à sua pergunta. O momento atual é o seguinte: se você vive com HIV e você tratou e você recuperou a sua imunidade, que é a regra, você vai viver mais do que a pessoa que não tem HIV, né? Os estudos mostram isso daí, né? E é claro que a gente tem a obrigação de tentar fazer com que esse HIV vá embora, né? 45 anos, eu vivi esses 45 anos, né? Eu vi desde o começo, né? E talvez eu seja uma dessas pessoas, né, que viu esse vírus aparecer, né, que é uma zoonose, ele veio do macaquinho, viu o dano que ele causou nas pessoas. E nitidamente eu posso ser de uma geração que vai ver esse vírus sumir. Porque a gente está conseguindo fazer isso aí. Se a gente diminui a transmissão, se a gente avança na vacina e se a gente cura as pessoas, esse vírus vai desaparecer. Então a gente pode ter a oportunidade de ver isso acontecer.
1: Perfeito. Bom, por isso que a gente traz esse assunto aqui também, para a gente não tirar ele do nosso radar. Hoje eu conversei com o infectologista Ricardo.

0: Do Dias, da Universidade Federal de São Paulo, Unifesp, que trouxe esse olhar importante aí sobre o avanço no combate ao HIV no nosso país e também tudo que a gente ainda precisa fazer.
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0: Terça-feira, 30 de junho de 2026. A primeira turma do STJ condenou o Estado de São Paulo a apresentar um protocolo para a atuação da Polícia Militar em manifestações públicas. Entre as diretrizes para o plano está a proibição do uso de armas de fogo fora das hipóteses previstas em lei. A decisão é resultado de uma ação civil pública da Defensoria Pública Paulistana, que apontava abusos cometidos contra manifestantes em protestos ocorridos entre 2011 e 2013. A Polícia Civil investiga as circunstâncias da morte de um homem de 44 anos que caiu durante uma trilha em Maricá, na região metropolitana do Rio de Janeiro. Caio Arrabal participava na manhã de domingo da atividade na Pedra do Macaco, no distrito de São José do Imbaçaí, ao lado de um grupo de trilheiros que saiu de Araruama, na região dos Lagos do Rio. A líder da oposição venezuelana, Maria Corina Machado, acusou o governo de impedir o retorno dela à Venezuela após os dois terremotos que deixaram mais de 1.700 mortos. Machado está no exílio desde dezembro, quando escapou do país para receber o Prêmio Nobel da Paz em Oslo. Segundo Machado, o governo fechou o espaço aéreo comercial da Venezuela para impedir que ela entre. O presidente Santiago Penha anunciou feriado no Paraguai para comemorar a histórica classificação da seleção do país sobre a Alemanha na segunda fase da Copa do Mundo. Após empate por 1-1 no tempo regulamentar, os paraguaios venceram por 4-3 nos pênaltis. Agora a seleção do Paraguai vai enfrentar o vencedor do confronto entre França e Suécia, que jogam nesta quarta-feira.
1: No horário de Brasília, 4:02.
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4: 4:04, bom dia, bem-vindo, bem-vinda. Vamos juntos até 5 horas da manhã com o CBN Madrugada ao vivo para todo o Brasil. Eu sou Clauson Dutra, falo dos estúdios da Rádio CBN aqui em São Paulo. Desde meia-noite com você, agora 4:04, até 5 horas da manhã. Mais uma hora de muita informação, prestação de serviço, análise, as entrevistas da Rádio CBN das últimas 24 horas. Você com a gente, participando do programa pelo 99911-9981. Registro participação no WhatsApp da Rádio CBN aqui, os nossos ouvintes, José Carlos Fascina, de Limeira. Chega agora com a gente aqui o Edilson Barbosa, de Mogi das Cruzes, indo trabalhar em São Paulo. Abraço a todos que trabalham nas padarias. Ótimo dia. Quem fala aqui é a Isabel Costa com a gente também. O Geraldo Humberto Lopes, direto da Vila Jaiara, Anápolis, Goiás, com a gente também. No YouTube, chat do YouTube da Rádio CBN, temos aqui o Júlio com a gente, o Valmir Omar, o professor

0: Dino, o Ferreira Pereira com a gente também, o Silvior Caetano, enfim, todo mundo no chat do YouTube, no WhatsApp da Rádio CBN, mais uma hora para você participar do nosso programa pelas plataformas da Rádio CBN. Agora, 4 horas, 5 minutos.
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0: Com Jade Ramos.
2: Nesta terça-feira, o destaque fica para a região sul do país, onde a atuação de uma frente fria garante o risco de temporais fortes e que podem causar alagamentos e transtornos em áreas do Paraná, em Santa Catarina e no norte do Rio Grande do Sul. Enquanto no sudeste, a atuação de uma área de alta pressão mantém o tempo firme, com sol entre poucas nuvens na maior parte das áreas, com destaque apenas para o litoral do Espírito Santo e no nordeste de Minas Gerais, em que podem haver chuvas fracas e isoladas ao longo do dia. Enquanto no centro-oeste, o sul de Mato Grosso do Sul pode ter pancadas de chuva mais significativas, enquanto no restante das áreas o tempo permanece ensolarado. E no nordeste, a chuva segue concentrada na faixa litorânea entre o Rio Grande do Norte e a Bahia, com risco de temporais fortes no litoral sul baiano. E no norte do país, o calor e a umidade favorece pancadas de chuva, especialmente no Amazonas, Roraima, Amapá e no norte do Pará. Enquanto em Tocantins e no Acre, o tempo segue mais firme. Jade Ramos, da Clima Tempo, para a CBN.
0: 4 horas e 7 minutos, aqui em São Paulo, o tenente baleado na cabeça no fim de semana está internado na UTI em estado grave e se recupera de uma cirurgia na cabeça.
3: O tenente da Rota, Ronickson Pimentel dos Santos, apresentou resposta neurológica positiva e evolução clínica satisfatória, segundo um comunicado postado pela família do policial militar. Apesar da melhora, o quadro de saúde ainda é considerado grave. Ronickson é irmão de Eloá Cristina Pimentel, morta aos 15 anos após ser mantida em cárcere privado pelo ex-namorado Lindenberg Alves em Santo André, no ABC Paulista, em 2008. O policial militar foi vítima de um ataque no último sábado em São Caetano do Sul. O PM estava de moto e parou em um semáforo quando dois homens em outra motocicleta se aproximaram e fizeram os disparos. Ele está internado na UTI no Hospital Estadual Mário Covas, em Santo André, onde se recupera de uma cirurgia na cabeça. Dois suspeitos de participação no crime estão presos preventivamente após decisão da Justiça de São Paulo. A Secretaria de Segurança Pública acredita que os homens, de 40 e 52 anos, atuaram na logística do atentado. Eles foram detidos em Guaianazes, na zona leste da capital, na madrugada deste domingo e foram encaminhados ao Departamento de Homicídios e de Proteção à Pessoa. O secretário de Segurança Pública, Oswaldo Nico Gonçalves, afirmou que as buscas continuam pelos criminosos que fizeram os disparos.
4: Polícia, desde que aconteceu o fato, não parou de trabalhar. Isso é questão de honra para nós. A gente é cobrado pelo governador do estado, ele acabou de ligar aqui, cobrado cada vez, ele quer resolver, eu também quero. Eu quero pegar essas pessoas, eu, o Gonzaga, levar para a justiça. Isso que a gente quer fazer. Nós vamos fazer isso, apresentar para a justiça e não vamos parar de trabalhar.
3: Segundo a apuração das autoridades, os dois suspeitos já detidos atuaram de forma coordenada com os executores por meio de veículos que acompanharam a motocicleta utilizada no atentado antes e após os disparos. Dois carros que estavam com os suspeitos foram apreendidos. Com a colaboração de Lucas Taveira, de São Paulo, Luiz Delboni.
0: Agora 4 horas e 9 minutos. Muito bacana que a sua participação chega sempre aqui, independente do momento e da hora. O nosso querido amigo Rosley Pimenta, direto do Mirante do Paranapanema com a gente. Forte abraço para você, bom dia. Aqui é Ricardo Carvalho de Carapicuíba. Tempo agradável, bom trabalho e vai Brasil. Aí, ó, outro torcedor aqui também da nossa amada seleção brasileira que venceu o Japão por 2-1. É um dos destaques da abertura do jornal da CBN que você ouve agora aqui no CBN Madrugada. O Senado pode votar hoje uma PEC que terá impacto fiscal de 30 bilhões de reais em 10 anos e é considerada uma pauta-bomba pela equipe

e econômica. O texto cria a aposentadoria especial para agentes comunitários de saúde e de combate a endemias. A Confederação Nacional de Municípios estima que o custo da medida pode chegar a 69 bilhões no período. O Ministério da Fazenda argumenta que o projeto cria uma exceção prejudicial à reforma da Previdência, fixando a idade mínima de aposentadoria em 57 anos para mulheres e 60 anos para homens. Apesar da resistência da equipe econômica, a expectativa de líderes do Senado é de que a proposta seja aprovada com ampla margem, repetindo o placar obtido na Câmara. 4 horas, 11 minutos. As equipes de resgate entram hoje no sexto dia de buscas por vítimas dos terremotos devastadores na Venezuela. O balanço oficial de mortes atingiu a marca de 1.719, segundo dados divulgados pelo presidente do parlamento, Jorge Rodrigues. São mais de 5 mil feridos e mais de 15 mil pessoas fora de casa. A ONU confirmou a compra emergencial de 10 mil bolsas para cadáveres diante da estimativa de que o total de mortos continuará subindo nas próximas horas. O porto estatal de Polipuertos, na cidade costeira de La Guaira, foi transformado pelas autoridades locais em um necrotério improvisado a céu aberto para centralizar o recebimento e o reconhecimento de corpos retirados dos escombros. A região norte venezuelana voltou a registrar tremores nesta segunda-feira, com um abalo secundário de magnitude 4,2 que gerou novas cenas de pânico entre a população civil. O governo local informou que o país já contabiliza mais de 600 réplicas desde os terremotos principais de quarta-feira passada e que pelo menos 855 edifícios sofreram colapso total ou danos estruturais irreversíveis. Os Estados Unidos anunciaram a ampliação do pacote de suporte emergencial para 300 milhões de dólares para financiar insumos

0: prédio onde estava.
1: Eu não sou nadie, sou um simples chico que passou 5 dias debaixo de um edifício, pero eu estou aqui, estou presente, é graças a mi Deus. Ele é o único que me sacou de allí e mandou a seus ángeles. ¿Quiénes son sus ángeles? Las personas que estuvieron allí pendientes de mi rescate, las personas que estaban pendientes de cómo me sentía, las personas que estaban pendientes de cuando yo salí, que cuando gritaron mi nombre al verme salir, que hasta donde tengo entendido me acaban de informar que era la única persona de ese edificio que estaba con vida.
0: O governo brasileiro confirmou que vai enviar hoje um quinto voo humanitário para a Venezuela. A aeronave vai decolar da base aérea do Galeão, no Rio de Janeiro, com equipamentos para expandir o hospital de campanha já em operação em La Guaira. A expansão permitirá que o hospital conte com capacidade para internação de 20 pacientes simultâneos, módulo infantil e outra para pandemias. Embarcaram 45 militares da Marinha do Brasil que atuarão no hospital. Antes de seguir para Caracas, o avião da FAB vai passar pela base aérea de São Paulo, em Guarulhos, onde embarcarão cerca de 5,5 toneladas de insumos doados pelo Ministério da Saúde. Também embarcam mais dois técnicos da Agência Nacional de Telecomunicações com analisadores de espectro e de antenas direcionais de alta sensibilidade utilizados para localizar sinais de celulares sob os escombros. O ministro da Defesa, José Múcio, vai hoje a Caracas para se reunir com autoridades do governo venezuelano e para oferecer assistência e reforçar o apoio do Brasil. 4 horas 15 minutos. O socorro à Venezuela deve entrar na pauta da cúpula de chefes de Estado do Mercosul, que será realizada hoje no Paraguai. Os chefes de Estado devem debater medidas coordenadas para o envio de ajuda humanitária emergencial às vítimas dos terremotos. O presidente Lula embarca às 8 da manhã para Assunção para participar do encontro que marca o encerramento da presidência temporária paraguaia e a transferência do comando regulatório do bloco para o Uruguai. O Palácio do Planalto quer utilizar o Fórum Regional para formalizar a abertura das negociações de um acordo de livre comércio entre o Mercosul e o Japão. A iniciativa é um desdobramento direto da reunião bilateral realizada na França em meados deste mês entre o presidente brasileiro e a primeira-ministra japonesa durante a cúpula do G7. Na agenda de cooperação econômica interna, o governo brasileiro deve anunciar um incremento substancial nos aportes financeiros destinados ao Fundo para a Convergência Estrutural do Mercosul. O Brasil, que já responde por cerca de 70% dos recursos do Fundo Regional, planeja expandir o financiamento de obras de infraestrutura urbana e proteção social nas zonas de fronteira. Lula deve encontrar um ambiente político sul-americano marcado por forte resistência ao multilateralismo comercial, impulsionado pelo alinhamento de novos governantes com as plataformas ideológicas dos Estados Unidos. 4 horas e 17 minutos. O presidente Lula lançou o programa Desenrola Adimplentes, focado na redução de juros para consumidores com histórico regular de pagamentos das dívidas, mas com boa parte da renda comprometida. A medida estabelece um teto de juros de 1,99% ao mês para a renegociação de dívidas de até R$15 mil de trabalhadores informais, além de autorizar o uso do saldo do FGTS como garantia para o crédito consignado privado de quem tem carteira assinada. Como contrapartida imediata inédita para a concessão das taxas subsidiadas, o Ministério da Fazenda determinou que os beneficiários do programa terão o CPF temporariamente bloqueado em sites de apostas online, as bets, por um período compulsório de 6 meses. A estimativa do governo federal é aplicar R$4 bilhões em subsídios financeiros para alcançar um universo de até 600 mil pessoas nesta primeira fase. O ministro da Fazenda, Dario Durigan, destacou que o foco do programa é o trabalhador informal.

0: O informal, que hoje é um herói, que paga a sua dívida em dia, ainda com uma taxa de juros mais alta, ele vai ter, pela primeira vez na história, a condição de ter uma taxa de juros decente a 1,99% ao mês para refinanciar, reperfilar a sua dívida.
1: O Palácio do Planalto também anunciou a criação do FIES Empreendedor, uma linha de financiamento específica para graduados que mantêm as parcelas do programa estudantil em dia há pelo menos 3 anos. A modalidade disponibiliza até R$180 mil para abertura de empresas com juros fixados em 0,87% ao mês e também impõe a restrição de acesso a jogos virtuais por 6 meses. 4 horas 19 minutos. O presidente nacional do PL, Valdemar Costa Neto, vai se reunir hoje com a ex-primeira-dama Michele Bolsonaro para tentar selar uma conciliação entre ela e o senador Flávio Bolsonaro. O dirigente partidário antecipou a volta da Copa do Mundo para tentar evitar que a briga pública respingue na campanha do pré-candidato do partido. Em um sinal de que o desgaste familiar e político se aprofundou nas últimas horas, Michele Bolsonaro rompeu vínculos digitais e deixou de seguir os enteados Eduardo, Carlos e Jair Renan Bolsonaro nas redes sociais. A decisão ocorreu após uma intensa troca de indiretas com trechos bíblicos na internet, embora a ex-primeira-dama e o senador Flávio Bolsonaro ainda mantenham o acompanhamento mútuo nas plataformas. Na semana passada, a ex-primeira-dama disse que foi apunhalada, desrespeitada e humilhada por Flávio por se posicionar contra a aliança do PL com Ciro Gomes, um adversário histórico da família Bolsonaro. O senador quer que a madrasta participe amanhã de um encontro de lideranças femininas em Brasília. Para o cientista político Melilo Diniz, a reação pública de Michele e as críticas aos acordos firmados por Flávio refletem uma estratégia para consolidar seu protagonismo junto à base eleitoral do bolsonarismo.
2: Michele Bolsonaro aposta não só na sua articulação, o grupo das mulheres, com o setor evangélico que apoia o bolsonarismo, mas também no desgaste que vai ser submetido Flávio Bolsonaro, um candidato com muitos esqueletos no armário, que pode, inclusive, enterrar de vez candidatura numa condição competitiva. Eu não creio que ele saia da competição, mas Michele Bolsonaro vislumbre que a derrota dele possa ser a vitória dela no futuro.
1: 4 horas e 21 minutos. A greve dos rodoviários no Rio de Janeiro entra hoje no segundo dia, mantendo o cenário de garagens lotadas de coletivos parados e transtornos na mobilidade da capital fluminense. O Tribunal Regional do Trabalho da Primeira Região agendou uma audiência de conciliação para as 11 da manhã de hoje, na tentativa de mediar um entendimento em torno do dissídio coletivo da categoria. O primeiro dia de paralisação foi marcado por longas filas e confusão em terminais. No Alvorada, na Barra da Tijuca, passageiros revoltados chegaram a invadir as calhas do BRT e a depredar grades de proteção. De acordo com o Sindicato das Empresas, o Rio Ônibus, apenas 900 coletivos circularam nesta segunda-feira, o que representa metade da frota mínima determinada por decisão judicial. Ao menos 50 veículos foram alvos de vandalismo. As lideranças dos rodoviários culpam as empresas pelo descumprimento da meta judicial de circulação, alegando que o sindicato patronal se recusou a oferecer as escalas de trabalho de contingência. Os trabalhadores demandam um piso de R$ 4.000 para motoristas convencionais e de R$ 5.000 para quem dirige ônibus articulados. As empresas oferecem um reajuste de 4,39%, considerado insuficiente pela categoria. 4,22%.

Torcedores do país inteiro lotaram as ruas para comemorar a vitória nos pênaltis após um empate por 1-1 no tempo normal e na prorrogação. O goleiro paraguaio Orlando Gil defendeu duas cobranças e o alemão Jonathan Tah chutou por cima do travessão, abrindo caminho para José Canali converter a cobrança decisiva. Foi a primeira vez que a tetracampeã do mundo perdeu uma disputa de pênaltis em uma Copa. Agora, o Paraguai vai enfrentar o vencedor de França e Suécia, que jogam hoje às 18h. No início desta madrugada, o Marrocos eliminou a Holanda também nos pênaltis, depois de um empate por 1-1 no tempo regulamentar e na prorrogação. Com o resultado, a seleção marroquina vai enfrentar o Canadá nas oitavas de final. 4h25.

0: Isso aí é a torcida brasileira comemorando a classificação do Brasil para as oitavas de final da Copa depois do sufoco contra o Japão. Só que não é no Brasil, é em Bangladesh, no sul da Ásia. A virada brasileira também gerou euforia no Paquistão, nas ruas do Líbano e aqui no Brasil, claro.
1: Retomou o Brasil, Ryan rolou no comando do ataque, Bruno adiantou uma chance, a bola pro gol do Brasil!
2: Brasil!
1: Martinelli!
3: Não tem nem palavras para escrever a alegria que está no meu coração agora de ver todo o povo brasileiro aí feliz com a classificação. Não tem nem como eu explicar o que eu estou assistindo agora. Acho que a ficha só vai cair daqui um tempo.
0: Depois da partida, os jogadores brasileiros revelaram na TV Globo a conversa que tiveram no intervalo com o técnico Carlo Ancelotti quando o Brasil perdia por 1-0 do Japão jogando mal.
4: O Mister falou bastante coisas, mas principalmente para manter a calma, né? Então, acho que tivemos a calma e conseguimos virar e bom, acho que todos estão de parabéns.
5: O Mister foi fundamental no intervalo, né? Para nos dar essa tranquilidade. Nós mesmos também procuramos nos ajudar falando para não perder a cabeça, porque a gente sabe que nesse momento, às vezes, a ansiedade bate. Vencer dessa maneira nos ajuda a crescer, que também é o que a gente vem buscando, né? Crescer durante a competição.
6: Obviamente, o aspecto psicológico é importante. O sofrimento é normal. Não há nada novo, sobretudo no futebol moderno. Sofrimento é normal, como é normal o alívio.
7: Demonstra resiliência, demonstra maturidade.
8: Paciência, que se Deus quiser as coisas vão acontecer aos poucos, nas dificuldades, nos trancos e barrancos, mas no final vamos ser felizes.
0: Hoje, às 14h, Costa do Marfim e Noruega decidem quem vai enfrentar o Brasil nas oitavas de final da Copa do Mundo. Também hoje jogam México e Equador, às 22h, pelo horário de Brasília. Quem passar vai enfrentar o vencedor de Inglaterra e República Democrática do Congo, que jogam amanhã, à 13h. Esses são os destaques do Jornal da CBN, aqui no CBN Madrugada. Lembrando que o Jornal da CBN, com Milton Jung e Cássia Godoy, 6h. 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

0: Nós vamos juntos até 5 horas da manhã. Antes do repórter CBN, ainda nessa levada de Copa do Mundo, o nosso querido repórter Lucas Taveira preparou uma reportagem sobre a torcida brasileira, que se reuniu por todo o país para assistir a partida entre Brasil e Japão pela Copa do Mundo.
1: A seleção brasileira venceu o Japão por 2-1 e garantiu a vaga para as oitavas de final da Copa do Mundo 2026 em um jogo com muita emoção. Os japoneses saíram na frente ainda no primeiro tempo, mas Casemiro e Gabriel Martinelli garantiram a classificação na segunda etapa. O gol da virada saiu aos 49 minutos do segundo tempo e fez a torcida brasileira explodir de emoção em todo o país. Na capital federal, muitos torcedores se reuniram no complexo gastronômico Mané Mercado. O advogado Danilo Vanucci destacou a garra dos jogadores.
2: Sofrido, emocionante, mas é com a garra, que é a garra do brasileiro. A gente conseguiu transmitir para a seleção e deu certo, e vai dar certo, vai continuar dando certo. A gente tem que tirar essas cartas antigas aí, renovar, colocar os garotos jovens aí para eles darem um gás aí nessa seleção.
1: Em Minas Gerais também teve muita comemoração e alívio. O empresário Diego Tomás Martins assistiu a partida na esplanada do Mineirinho, em Belo Horizonte, e disse que esperava um jogo mais tranquilo.
3: Foi muito sofrido, o coração aqui não tá aguentando não. Eu falei que nos acréscimos o Brasil ia fazer mais um para esse coração poder aguentar, viu?
4: Ainda bem que não foi pra prorrogação.
3: Ainda bem que não foi.
1: No Rio de Janeiro, cerca de 25 mil pessoas se reuniram no evento conhecido como Alzirão, na Tijuca, zona norte da capital fluminense. A torcedora Franciane Cardoso assistiu ao jogo com a família toda.
5: Foi bem tenso, bem nervoso, demorou muito para fazer o gol, mas o Brasil conseguiu surpreender e fez o gol de última hora. Foi maravilhoso. Minha família mora aqui na esquina e aí a gente criou essa oportunidade, está tudo maravilhoso, muito bem organizado, as pessoas estão muito em família, muito bom.
1: Em São Paulo, um grande público se reuniu na Arena Globo, no Parque do Ibirapuera, na zona sul da capital paulista. Alexandre Rodrigues vibrou com o resultado dramático.
6: Ah, o jogo foi muito empolgante, a galera aqui, tinha alguns japoneses aqui também, eles começaram a gritar, a vibrar, mas eu ainda falei, quem ri por último ri melhor!
1: Muitos japoneses assistiram a partida na Japan House, um centro cultural na capital paulista que promove eventos e exposições. A cônsul-geral do Japão em São Paulo, Yoriko Suzuki, lamentou a derrota da seleção japonesa, mas disse que agora a torcida é pelo Brasil.
7: É uma pena, o Japão perdeu, mas os jogadores jogaram muito bem. O Brasil, sim, parabéns. Brasil é Brasil, né? Que tem o Penta, Brasil Penta, e agora todo mundo está apostando na Hexa. Então, eu vou, com certeza, vou torcer no Brasil, porque eu amo o Brasil, né?
1: A vitória da seleção brasileira manteve vivo o sonho do hexacampeonato e a próxima partida já tem data marcada. O Brasil entra em campo no domingo às 5 horas da tarde. O adversário será definido no confronto entre Costa do Marfim e Noruega. Com as colaborações de Karen Lemos, Júlia Viana, Desirê Miranda e Marina Dantas, de São Paulo, Lucas Taveira.
0: Legal. Parabéns ao Brasil, né? Nós no sufoco, mas deu certo. Segundo tempo foi bom. Seja a Noruega ou seja a Costa do Marfim, eu acho que vai dar a Noruega por conta do Haaland. O Brasil entra como favorito por ter uma seleção mais interessante. O Matheus de Souza, que vai ler logo mais o repórter CBN, falou que tem medo do Haaland. Também tô com ele. É um dos artilheiros, tá, na Copa do Mundo. O cara é bom demais, tem que ter cuidado com ele. Mas é o melhor do time, né? É o melhor da seleção, sem dúvidas, né?
8: Sim, ó, com certeza é o melhor do time.
0: É, então, tem que ter cuidado com esse cara. Tem 1 metro, 2 metros quase de altura, né?
8: Eu acho que ele tem 2 metros cravado, não é? Ou 1,95?
0: 1,99 ou 2 metros cravados. O cara é bom na bola aérea, o cara é bom no chute de fora da área, dentro da área, um centroavante. Corre também, hein? Tem que ter cuidado com ele. É o principal cara da Noruega.
8: Ele tem 1,95, mas é envergadinho, tá?
0: É, o cara é enorme, cara. E bom de bola também o Ralo. Inclusive, nas casas de apostas, estavam colocando ele como um dos nomes da Copa do Mundo, né? Ele vai jogar contra o Brasil, que tá crescendo, né? Eu gosto dessa sensação de aos poucos a gente ir crescendo, crescendo. Quando vê, a gente chega, quem sabe, né? Numa final de Copa do Mundo. Ou é sonhar muito? Vai ter a Argentina pelo caminho. Bom, estamos aqui, né? Sonhamos contra o Japão, deu certo. Agora a gente vai jogar contra a Noruega. Vamos torcer pra dar certo também, acho que vai. Nas quartas a gente chega, depois a gente vê. Outra Inglaterra a gente conversa. Mas bora um jogo de cada vez, né? 4h33, repórter CBN com Matheus de Souza.
9: Seleção Brasileira!
10: Brasil!
9: Agora

0: Terça-feira, 30 de junho de 2026. O ministro da Defesa, José Múcio, irá a Caracas hoje de manhã para se reunir com autoridades do governo venezuelano e para oferecer assistência e reforçar o apoio do Brasil. Até agora, a aeronave KC-390 da FAB já fez 4 voos à Venezuela. Os militares levaram insumos, médicos e bombeiros. A defesa do ex-presidente Jair Bolsonaro deve se reunir hoje com o ministro do STF, Alexandre de Moraes, antes da decisão sobre a prorrogação da prisão domiciliar do ex-chefe do Executivo. No encontro, os advogados devem apresentar novos relatórios médicos e sustentar que o benefício precisa ser estendido para que Bolsonaro possa dar continuidade ao tratamento de saúde. A Suprema Corte dos Estados Unidos derrubou um precedente de quase 100 anos e deu permissão para que o presidente Donald Trump demitisse uma comissária da Agência Federal Independente que regula a concorrência no país. A decisão expande os poderes presidenciais sobre o governo e reverte o próprio entendimento da Corte de 1935. Na ocasião, o tribunal havia reconhecido a autoridade do Congresso para proteger líderes de certas agências reguladoras de destituições presidenciais. A Câmara dos Representantes dos Estados Unidos aprovou nesta segunda-feira um projeto de lei que obriga redes sociais a adotar medidas de proteção para crianças e adolescentes. O texto exige que as empresas ofereçam ferramentas para que menores de idade limitem recursos considerados viciantes e adotem políticas para protegê-los de alguns tipos de danos, incluindo a exploração sexual. No horário de Brasília, 4h35.
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0: Seguimos com o CBN Madrugada, agora para falar sobre uma novidade no WhatsApp que promete mudar a forma como a gente adiciona novos contatos. O aplicativo começou a liberar, gente, a reserva de nomes de usuários e no futuro será possível lidar, né, iniciar, na verdade, conversas sem precisar informar o número de celular. E para falar sobre essas novidades, eu recebo aqui no CBN Madrugada o especialista em tecnologia Arthur Igreja. Tudo bem? Bom dia.
1: Olá, bom dia. Tudo ótimo.
0: Obrigado por atender o nosso convite, Arthur. Principalmente, né, para explicar sobre essas novidades aí no WhatsApp para o ouvinte do CBN Madrugada. Arthur, primeiro, explica para a gente o que exatamente muda com essa novidade do WhatsApp.
1: Olha, uma novidade bastante interessante, especialmente quando o assunto é privacidade. Eu acho que foi um passo bastante acertado do ponto de vista da Meta.

0: E quando as pessoas entenderem o mecanismo, sabe, parece uma daquelas coisas que nós ficamos nos perguntando por que não fizeram isso antes, né? Então a questão é o WhatsApp, como nós usamos ele há muitos e muitos anos, como nós sabemos, o WhatsApp, a conta da pessoa, está atrelada ao número dela, né? Número de telefone, número do celular. Então, isso foi muito útil, né? Porque se tornou uma coisa que viralizou no mundo inteiro, mas especialmente no Brasil. Só que para você adicionar o contato de uma pessoa, você tem que adicionar o número de telefone. E o que acontece? O número de telefone se tornou algo sensível, né? Porque imagina só, a pessoa foi lá e informou o número de telefone. Esse número ele pode ser usado também para mandar SMS. A pessoa pode ficar tentando ligar, né, com o telefone normal por fora do WhatsApp, sem contar questões de segurança, né? Porque o número de telefone ele acaba sendo usado para aquelas autenticações, em duas etapas, né? Quando a pessoa recebe um SMS, recebe um código, alguma coisa para acessar uma conta. Então, tem também o problema de segurança, né? Quando um celular é roubado, furtado, etc. Bom, o que acontece? A Meta, começou a liberar agora, então a pessoa acessa lá a conta dela, né? Entra no WhatsApp, clica lá onde é que está o rosto dela, a foto e tudo mais. Aí tem lá o menu conta, e para algumas pessoas, porque eles estão liberando isso aos poucos, né? Aparece lá, nome de usuário. Então, o que que a pessoa vai poder fazer? Ela vai poder cadastrar um arroba, o nome da conta dela, como se fosse a criação de um perfil ou no Facebook ou no Instagram. Então, imagina só, que quando a pessoa cadastrar esse nome, e essa funcionalidade estiver plenamente disponível, quando alguém quiser falar com aquela pessoa, ao invés dela passar o número de telefone dela, ela vai poder simplesmente informar a conta. E mais do que isso, ela vai poder configurar ali se qualquer pessoa que sabe esse número de conta pode entrar em contato ou só quem tiver um código. Então, quer dizer, imagina só uma pessoa que é uma figura pública, tem lá um arroba, o nome dela. Todo mundo vai tentar ali pelo WhatsApp entrar em contato. Então, seria um pânico, né? Eu digo, a ferramenta daria errado. Só que aí tem esse código adicional. Então, quer dizer, quem está entrando em contato não precisa ficar sabendo do telefone, e para manter ainda mais privado, quem está criando o seu nome de usuário vai poder colocar essa espécie de senha de autenticação para poder entrar em contato.
1: É como se a gente tivesse, por exemplo, é um exemplo. A gente tem o nosso usuário no Instagram, o nosso usuário no X. Seria mais ou menos assim no WhatsApp? Explica pra gente, inclusive, em que esse novo recurso no WhatsApp é parecido com o Instagram, o X, por exemplo, ou o que é diferente no caso?
0: É exatamente isso. Então, ao invés de entrar em contato com uma pessoa só através do telefone, ela vai passar a ter um perfil, né, um nome de usuário, como a Meta está chamando. E aí, quando eu menciono que a pessoa pode configurar na sua conta não só o nome de usuário, mas se qualquer pessoa que tiver aquele nome de usuário vai poder mandar mensagem para ela, ou só quem tiver o código. É
1: Boa.
0: parecido com o que nós vemos no Instagram, com os perfis que são abertos ou fechados, ou as configurações das mensagens diretas, né? Porque imagine só. Hoje no Instagram, você vai lá, procura o arroba, né, de alguma pessoa. Primeiro que a pessoa pode deixar o perfil aberto ou fechado. Mas digamos que seja um perfil aberto, que qualquer pessoa pode ir lá, procurar, adicionar. Mas para mandar uma mensagem, agora no WhatsApp, a pessoa ainda pode colocar essa segunda camada dizendo o seguinte: olha só, não basta achar o meu perfil, tem que ter esse código que a pessoa configura lá e compartilha com quem ela quer autorizar para que a pessoa entre em contato com ela. Então, é super interessante, porque a pessoa vai poder compartilhar o contato dela do WhatsApp com pessoas que, de repente, ela não tem tanta proximidade ou, enfim, está conhecendo naquele momento, e fazer isso através do seu nome de usuário e não compartilhando o número de telefone.
1: Bacana, bacana isso mesmo. Para reservar o seu nome, ouvinte de usuário, no caso, para você reservar seu nome de usuário, abra a seção de configurações, aí você vai clicar em conta e vai selecionar a opção nome de usuário. E aí você vai inserir o apelido desejado e clicar em salvar. É isso, né, Arthur?
0: É só lembrando.

0: do que
1: Ah.
0: para quem está nos ouvindo, né, pode tentar fazer isso e não encontrar essa opção, como o
1: Isso.
0: que foi o que aconteceu comigo na primeira vez. E aí o importante é perceber que em muitos casos é preciso atualizar o aplicativo, tá? Então, antes de tentar fazer isso, a minha dica já seria: vai lá na loja da Android ou vai na loja da App Store, antes, atualiza o aplicativo, volta lá, provavelmente você vai encontrar essa funcionalidade.
1: Bom, o WhatsApp está falando que isso é para aumentar a privacidade dos usuários. Aí eu te pergunto, visto que a gente tem exemplos de muitos assédios no WhatsApp, problemas no WhatsApp, golpes no WhatsApp, eu queria entender se de fato isso vai ajudar a mitigar, a diminuir todos esses problemas que a gente enfrenta no WhatsApp.
0: Olha, eu não consigo ver como. Eu acho que esse mecanismo ele vai ajudar muito quando a pessoa estiver compartilhando ali, né? A pessoa encontrou alguém, está compartilhando, ou até mesmo online, né? Não só fisicamente, mas também online. Fisicamente, o WhatsApp ele gera aquele QR Code, né? O QR Code que a pessoa pode fornecer e já faz a adição ali do contato. Mas quando nós vemos esses golpes, essas tentativas de contato. Infelizmente, os golpistas, ou enfim, quem está fazendo esse tipo de coisa, utiliza o número do telefone da pessoa, né? Então, como nós não temos previsão, pelo menos até o momento em que o WhatsApp, deixe de usar o número de telefone, é mais uma questão de compartilhamento para novos contatos, né? Para novos, relacionamentos, enfim. Mas não interferiria tanto. Nesse contato feito por quem já tem aquele número de telefone, né? Então, o que eu quero dizer é, se isso tivesse sido feito lá na criação do WhatsApp, lá atrás, né? De repente poderia ser diferente, mas não é o caso. Então, eu acho que vai aumentar a privacidade daqui em diante. Eu acho que é um recurso super interessante, mas ele não sana as dificuldades ou problemas que acontecem com aquilo que está funcionando até agora, né?
1: Para criadores de conteúdo, pequenas empresas, essa novidade parece ter um peso maior. E aí eu te pergunto, como é que ela pode facilitar a comunicação com clientes, essa nova ferramenta?
0: Olha, para ser sincero, acho que é muito importante para marcas e para pequenas empresas, para criadores de conteúdo, porque imagina só, alguém está tentando entrar em contato com um determinado comércio, um prestador de serviço ou um criador de conteúdo. Hoje, como a pessoa não tem acesso ao WhatsApp da pessoa, porque ela não tem o número de telefone. Ela tenta fazer contato por algum outro canal. Então, ela manda uma mensagem, no Instagram, né? E no Instagram, quando, ambas as pessoas não se seguem, né? Porque eu quero dizer, aquela história que o Instagram chama de seguir mutuamente. A mensagem ela pode ir parar, não na caixa principal de mensagens, mas como se fosse uma espécie de spam, né? Que se a pessoa não consultar. Pode ter ali uma mensagem importante, né, de alguém tentando contratar aquele serviço, comprar aquele produto e de repente a pessoa nem chega a ver essa mensagem. Então, especialmente no Brasil, o canal para se fazer negócios é o WhatsApp. Então, vai ajudar muito, porque especialmente para quem for rápido e reservar esse mesmo contato, por exemplo, esse mesmo perfil, que a pessoa usa nas outras redes sociais. Veja, para quem quiser fazer esse contato, ao invés de mandar uma mensagem privada, no Instagram, no LinkedIn, mandar um e-mail, coisa do tipo, né, entrar em contato através do site, vai poder fazer uma busca no WhatsApp, procurar aquele perfil e mandar uma mensagem. Então aumenta drasticamente a chance, de conseguir esse contato, né? Por isso que é muito importante para as empresas, porque a Meta está investindo muito, claro, no WhatsApp Business. Cada vez mais, reforça a sua estratégia com o WhatsApp Business, com mais ferramentas, com mais recursos, mas nós sabemos que em muitos casos o que aconteceu, especialmente para pequenos negócios, os negócios eles são muito pessoais, né? Então, não tem muito essa conta do WhatsApp pessoa jurídica, né? O WhatsApp Business. Tem muitas empresas que se valem ainda do WhatsApp tradicional. Então, em todos esses casos. Vai ajudar muito esse contato, especialmente esse contato de prospecção.
1: Sem dúvidas. A gente falou aqui de golpes, nós falamos na questão dos impactos que essa mudança pode ter para os usuários, no caso, criadores de conteúdo e também para as pequenas empresas que utilizam o WhatsApp para venda de bolo, para venda de doces, enfim, no geral, não só isso, mas no geral. Mas eu queria ainda voltar para a questão da reserva de nomes, porque esse é o grande ponto e a gente já ensinou o ouvinte a como fazer essa reserva. Agora, o meu ponto é, por exemplo, no Instagram, eu não posso eu não posso, no caso, colocar um nome que já esteja, né, na rede, né? O meu nome é Clauson Dutra. É muito difícil ter um outro Clauson Dutra, né? Mas imagino que tenha muitas Anas, muitos Paulos, muitos Josés. E eu quero a tua avaliação sobre como é que faz essa mudança do nome do perfil. Por exemplo, vai ter muito José 1234, só para entender, ou, por exemplo, não? Como é que isso funciona na prática, essa questão do nome, da reserva?
0: Olha, eu acredito que até por isso que a Meta está fazendo essa pré-reserva, para que as pessoas possam fazer essa reserva de domínio, né? Porque no final das contas é como se nós voltássemos lá no começo da internet, em que nós tínhamos esse tipo de disputa,
1: Me
0: né?
1: senti assim
0: No,
1: também.
0: no, é, no, no começo da internet tinha esse tipo de disputa, né? Tinha gente que ia lá e cadastrava, por exemplo, domínio de uma grande empresa, né? Alguém ia lá e cadastrava o nome da grande empresa.com. E aí o que aconteceu? No começo, disputas até que se tornaram judiciais, depois tivemos negociações, né? Empresa indo lá e falava: olha, eu pago tanto para poder comprar esse domínio, até que nós começamos a ter uma certa pacificação judicial mundo afora, em que, esse entendimento jurídico era o seguinte: olha só, nome próprio ou nome de empresa. É de quem tem lá a marca registrada ou de quem tem aquele nome, né? Agora, como você mencionou, nos nomes que se repetem, que são mais comuns, eu acho que a Meta ela está fazendo essa abertura de pré-cadastro e aí vai ser meio de quem for mais rápido, entendeu? Então eu acho que o João.Silva vai ficar com quem for mais rápido, e até por isso que quem tenta ir lá fazer esse cadastro, tem lá uma opção dizendo o seguinte: eu quero cadastrar o mesmo que eu tenho no Instagram. Então, para ser sincero, eu acho que o caminho vai ser um pouco esse, sabe? Porque, veja, se a pessoa cria perfis diferentes, com caracteres diferentes, é mais difícil para ser encontrado, né? Então, eu acho que quando a Meta, e aí é muito inteligente, ela vai lá e coloca: olha, você pode criar um novo perfil, um novo usuário, ou. Se você clicar aqui, você vai importar o seu nome do Instagram. Eu acho que é o que a maior parte das pessoas
1: É
0: vai fazer,
1: isso.
0: entendeu? Tanto com a sua empresa quanto com o perfil pessoal.
1: Boa, boa, boa, Arthur, boa. Um outro ponto é a Meta, né? Me chama a atenção que ela também vai permitir a integração com esse nome de usuário ao Instagram e ao Facebook, como você falou. E aí eu quero entender a estratégia por trás dessa integração e se essa mudança aproxima o WhatsApp das redes sociais ou o WhatsApp continua sendo essencialmente um aplicativo de mensagens.
0: Não, o WhatsApp ele se aproxima muito mais, porque as redes sociais têm como característica primária isso, né? A criação de um perfil, né? De um nome de usuário. Então, e olha só, o diferencial do WhatsApp sempre foi exatamente essa questão do uso do telefone, né? Foi um diferencial importante, foi uma coisa que simplificou. Quer dizer, quem tinha o telefone da outra pessoa já conseguia encontrar ela imediatamente no WhatsApp, diferente, né, do que acontecia nas redes sociais, em que tinha que adicionar perfil por perfil, ou procurar se a pessoa tinha um perfil, a pessoa ou empresa. Então, é como se nós estivéssemos concluindo uma volta completa, né? O WhatsApp agora incorporando recursos de rede social. Eu acho que é muito mais essa direção. Agora, o WhatsApp, basta perceber, né, que se ele era um aplicativo de mensageria até algum tempo atrás, na verdade ele virou um ecossistema, né? Porque hoje você tem catálogo, então tem muitas lojas ali que, quando a pessoa acessa, já consegue ver todo o catálogo de produtos. Ele ganhou a inteligência artificial dentro dele, ele ganhou incontáveis recursos, né? Então, onde é que eu quero chegar com isso? Para quem olha o WhatsApp hoje, as mudanças foram incrementais, elas foram acontecendo um passinho depois do outro.

0: outro. Mas o WhatsApp de hoje, ele tá tão mais perto do Instagram, ele tá muito mais perto do Instagram do que do próprio WhatsApp há 10 anos atrás.
1: Me chama a atenção, porque hoje a gente pode no WhatsApp bater foto, a gente pode, enfim, tem o WhatsApp Business, a gente agora vê até mesmo notícia, né, pelo Instagram, pelos links que tem, enfim.
0: Exatamente.
1: Então a plataforma, o WhatsApp em si, tem se atualizado de acordo com o tempo e se aproximado, não sendo a mesma coisa dos outros aplicativos. Diga-se, né? Muitos países usam o Telegram ou outros aplicativos, né? Mas no Brasil o WhatsApp é muito forte, né, Arthur? Muito forte
0: Não,
1: mesmo.
0: exato. Exato, e pouca gente, quer dizer, nem todo mundo lembra, né, que hoje é uma coisa super normal, mas o WhatsApp teve que reagir ali durante a pandemia, para, por exemplo, poder fazer chamada de vídeo, né? Então, chamada de vídeo, chamada em grupo, são recursos que não existem há tanto tempo assim. Então, o WhatsApp, de fato, ele foi evoluindo, ele foi se adaptando, e essa diferença entre os países realmente é importante, né? Então, não só o Telegram. Quanto aqui no Brasil seria muito estranho falar isso, né? Mas é fato. Nos Estados Unidos é muito comum usar o Messenger, né? O comunicador ali que está. Para muitas pessoas, o Messenger é só a aba de mensagem do Facebook. E para muitas pessoas, elas inclusive deixaram de usar o Facebook, né? Mas o Messenger, enquanto o aplicativo. Standalone, né? Em aplicativo separado, é usado em muitos países. Fazendo, às vezes, fazendo a funcionalidade do WhatsApp. Só que aí o WhatsApp, ele foi, veja, ele teve essa pulverização, esse crescimento explosivo, no começo, justamente em países em que a internet era um pouco mais lenta, né? Então, e a população era muito grande. Leia-se Brasil e Índia, né? Então, esses dois países puxaram o crescimento do WhatsApp. Tanto que a Meta foi lá e comprou, né? O WhatsApp era uma empresa com menos de 25 funcionários e a Meta foi lá e pagou 19 bilhões no WhatsApp,
1: É
0: porque
1: isso.
0: via ali uma ameaça. E agora o WhatsApp ele explodiu no mundo inteiro, ele foi para vários lugares, inclusive nos Estados Unidos.
1: Exato. Tenho aqui os números. Na Índia, cerca de 600 milhões de usuários. O maior mercado do WhatsApp fica na Índia. Depois vem o Brasil, aproximadamente 150 milhões de usuários. É um dos países onde o aplicativo tem maior penetração. Praticamente todo mundo que tem smartphone, usa o WhatsApp aqui no Brasil. Depois vem a Indonésia, México na quarta posição com 75 milhões de usuários, Rússia com 65 milhões e Paquistão com 50 milhões. Aí os Estados Unidos têm 100 milhões de usuários, tá? Mas pela quantidade de gente, de população que tem nos Estados Unidos, acaba não ficando entre os top 5. Essa ligação, inclusive, a gente está conversando aqui por WhatsApp, tá? Eu e o Arthur.
0: Pois é.
1: Diga-se, né? Arthur, bate-papo muito interessante. Acho que daria para a gente ficar mais 20 minutos aqui. Eu preciso encerrar com uma última pergunta, porque durante a sua fala, você mesmo pontuou sobre as atualizações que o WhatsApp vem fazendo ao longo dos anos, né? Como, por exemplo, adicionando recursos de inteligência artificial, canais, comunidades, agora nomes de usuários. E aí te pergunto nessa reta final para reflexão: o aplicativo, no caso, o que que a gente pode pensar sobre o WhatsApp para o futuro?
0: Olha, ele se tornou uma plataforma muito importante do ponto de vista de negócios, né? E me parece, que a Meta vai mais e mais entrar numa seara, num campo aí, que é o que se chama de comércio agêntico, né? Ou seja, a inteligência artificial participando do processo de compra. E nesse quesito, a questão dos perfis pode ajudar muito, né? Então, eu vou dar um exemplo. Hoje, quando a pessoa faz uma busca no Google, nós não temos simplesmente as páginas, os links, como nós tínhamos no passado. Você tem aquele modo IA que já te traz uma resposta fechada, né? Então, a partir da hora que nós passamos a ter esses perfis, e o modo IA dentro do WhatsApp, a pessoa vai poder fazer uma pergunta: WhatsApp, estou procurando um prestador de serviço, um encanador na minha região. Quais perfis que você recomenda? E lembrando que, com a facilidade do georreferenciamento, né, ou seja, a Meta sabe exatamente aonde está cada empresa e cada pessoa, ela vai poder ali dar uma sugestão de perfis. Ela não poderia fazer isso com os telefones, porque esse é um dado mais uma

0: vez. Isso seria contra a LGPD, a Lei Geral de Proteção de Dados. Ela não poderia fazer isso. Ela não poderia mostrar ali, olha, aqui estão os telefones dos prestadores de serviço. Agora, com os perfis, ela pode fazer isso. Então, eu não ficaria nem um pouco surpreso se o próximo passo dessa evolução, inclusive, for perfis patrocinados. Ou seja, a pessoa impulsionar o seu perfil dentro do WhatsApp para que ele seja mais facilmente encontrado.
1: O WhatsApp liberou nesta segunda-feira a reserva de nomes de usuários. A novidade é a primeira etapa para, no futuro, o aplicativo permitir adicionar contatos sem informar o número de celular. No futuro, então, a gente vai passar o usuário e não mais o número, né?
0: Exatamente, então caminhamos para essa modalidade, para encontrar a pessoa ou a empresa uma cara muito mais de rede social.
1: É isso. Obrigado, viu? Conversei com o Arthur Igreja, especialista em tecnologia. Arthur, obrigado por atender o nosso convite. Bom dia.
0: Obrigado, bom dia, até a próxima.
1: 4h59. Obrigado pela companhia, pela audiência. Fico por aqui. Tomar um remédio nesse clima de São Paulo, nessa variação que tá caindo o clima. Do nada vem um solzão pela parte da tarde. Agora é 16 graus. Gente, aí pela parte da tarde hoje, 27 graus. Eita, nós. Haja garganta, haja imunidade. Obrigado pela companhia, pela audiência de sempre. O CBN Madrugada teve a produção de Karina Almeida, trabalhos técnicos de Ricardo Garcia, apuração, leitura do repórter CBN de Matheus de Souza, chefia pela madrugada de Edmilson Fernandes. Vem aí todo o talento e a simpatia de Pedro Bonenberger, direto dos estúdios do Rio de Janeiro, na apresentação do CBN Primeiras Notícias. Forte abraço para você e até a próxima.
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0: Terça-feira, 30 de junho de 2026. A Câmara dos Deputados pode votar hoje o chamado PL da misoginia. O projeto de lei equipara a misoginia ao racismo e prevê penas maiores para crimes de ódio contra mulheres. Aprovado por unanimidade no Senado Federal em março, o projeto foi incluído na pauta da Câmara desta terça. O crime também passa a ser inafiançável e imprescritível. Na prática, isso significa que não cabe fiança e que o delito não deixa de ser punido com o passar do tempo. Termina hoje o prazo mais recente anunciado pelo governo do Distrito Federal e pelo Banco de Brasília para a recomposição do patrimônio do banco e a divulgação do balanço consolidado de 2025. As duas medidas, no entanto, devem ser adiadas mais uma vez. Os relatórios do BRB estão represados desde que a Operação Compliance Zero da Polícia Federal revelou uma série de irregularidades e supostos crimes envolvendo o Banco Master do ex-banqueiro Daniel Vorkaro. A Suprema Corte dos Estados Unidos deve proferir hoje as decisões finais de diversos casos, sendo o principal deles a tentativa do presidente Donald Trump de acabar com a cidadania automática para todos os que nascem no país. A medida faz parte de um pacote de combate à imigração. O governo Trump afirma que a cidadania automática incentiva a imigração irregular e o chamado turismo de nascimento, quando estrangeiros viajam ao país para ter filhos e garantir a cidadania americana para eles. No horário de Brasília, 5 e 2.
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2: Olá, muito bom dia para você que nos acompanha em todo o Brasil. Muito obrigado.

0: Obrigado pela sua audiência, este é o CBN Primeiras Notícias, eu sou o Pedro Borenberger e na ausência de Fred Goulart, tá de férias, descansando, faz companhia neste nosso programa para te levar as principais notícias do dia, para você começar o seu dia muito bem informado. Hoje é terça-feira, dia 30 de junho de 2026, eu sei, você só pensa nele, só pensa naquilo. Tem o gol do Brasil pra gente, Renatinho, tem?
1: Retomou o Brasil, Raia rolou no comando do ataque, Bruno adiantou uma chance, a bola pro gol!
2: Brasil!
0: O Brasil venceu de virada a seleção japonesa e se classificou para fase eliminatória da Copa do Mundo, né? As oitavas de final, agora a gente avança dessa fase 16 avos, né? Que é uma fase intermediária entre os grupos e as tradicionais oitavas de final.

0: 16avos, né, que é uma fase intermediária entre os grupos e as tradicionais oitavas de final da Copa do Mundo. Brasil! E a gente está muito feliz com isso, com certeza. Você, inclusive, pode, além de nos ouvir aqui no seu rádio, no seu tocador de áudio, nos ouvir e também nos assistir pelo YouTube, pelo Globoplay, assistir a esta figura que vos fala e também uma pessoa até mais elegante, como é a Ana Paula Jaume, minha fiel escudeira, minha companheira que faz comigo o CBN Primeiras Notícias de hoje, que também tá ali sorridente com a vitória do Brasil. Ela já tinha cantado a pedra ontem, falou que ia ser uma vitória suada, como foi, mas passamos. Importante é isso. Ana, bom dia.
1: Pois é, Pedro, bom dia para você, bom dia para o nosso ouvinte. Foi no sufoco, foi ali no sofrimento, mas passamos, isso que importa. Agora, bola para frente, pensar aí no próximo jogo, que já é domingo agora, né, Pedro?
0: É isso, e os nossos ouvintes podem e devem participar conosco hoje pelo nosso WhatsApp, o 21 99764-2381, falando do jogo do Brasil, falando de outros temas que a gente vai comentar aqui ao longo do dia. Eu aguardo a sua participação, hein? Vem com a gente. Muitas mensagens já chegando por aqui, Ana Paula Jaume. Um dos nossos ouvintes diz que ficou feliz com a derrota da Alemanha ontem, que perdeu para o Paraguai, né, nos pênaltis. Foi eliminada pelo Paraguai. Eu nem iria falar nada, não. Mas já que vocês mandaram mensagem, tem uma musiquinha para a gente começar esse dia também hoje?
1: É muita felicidade junta, Pedro.
0: Eu fico triste com uma notícia dessas, Alemanha. Fico triste.
1: Também. Tá na minha cara como eu tô triste.
0: Ah, como estou triste, viu? Pode chorar, pode chorar. Futebol é um daqueles esportes onde os vilões podem ser heróis, os heróis podem se tornar vilões. E é um daqueles esportes também onde a superação, né, o mais fraco, o considerado improvável, tem chances reais de acontecer, especialmente em Copa do Mundo, né? Jogo de mata-mata, perdeu, já era? Ah, é isso aí, viu? Tanto pro bem quanto pro mal, né? Pra nossa alegria e possivelmente pras nossas tristezas também. A gente espera que dessa vez a gente saia mais feliz do que triste dessa Copa do Mundo. E o caminho vai se desenhando, a gente vai juntos no nosso CBN Primeiras Notícias de hoje. Vamos falar de muita coisa além de futebol, viu? Claro, no nosso podcast de hoje a gente fala pra você sobre agenda política, presidente Lula ampliando o pacote de bondades, tem ainda a tentativa de amenizar aquele climão lá no PL, Valdemar vai conversar com Michele e com Flávio Bolsonaro. Vamos falar, claro, também lá direto dos Estados Unidos com Leonardo Dias sobre Copa do Mundo, tudo isso e muito mais no nosso CBN Primeiras Notícias, que já tá no ar.
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0: E a gente começa o dia de hoje falando sobre o presidente Lula. Ele ampliou aquele chamado pacote de bondades. Tudo isso na corrida contra o prazo eleitoral e lançou até um novo Desenrola também, aquele programa para quitar algumas dívidas dos devedores brasileiros. Quem traz as informações para a gente é a Rani Veloso.
3: Na semana que acaba o prazo no calendário eleitoral para lançar programas, o presidente Lula anunciou nesta segunda no Palácio do Planalto Desenrola adimplentes para diminuir a taxa de juros das dívidas de brasileiros que pagam as contas em dia, mas com boa parte da renda comprometida. Com foco nos trabalhadores informais, a medida permite renegociar dívidas de crédito pessoal não consignado de até R$15 mil, com juros máximos de 1,99% ao mês. Quem aderir ao programa terá o CPF bloqueado em bets por 6 meses. Já para quem tem carteira assinada, as regras do crédito consignado privado mudaram. Agora o saldo do FGTS poderá ser usado como garantia para os empréstimos. A taxa de juros também foi limitada a 1,99% ao mês. O governo também anunciou o FIES Empreendedor, voltado para graduados que querem abrir ou expandir o próprio negócio. A linha de crédito é exclusiva para quem está com as parcelas do financiamento estudantil em dia há pelo menos 3 anos. O limite de empréstimo chega a R$180 mil para empresas e R$80 mil para pessoa física, com juros de 0,87% ao mês. Assim como os informais, esses beneficiários também não poderão usar sites de apostas por 6 meses. A expectativa do governo é atingir 600 mil pessoas. A resistência dos bancos privados em aderir ao programa, mas o Banco do Brasil e Caixa já vão operar a linha. O governo terá uma despesa financeira de R$4 bilhões para custear as operações. O ministro da Fazenda, Dario Durigan, disse que pela primeira vez na história, o governo faz um esforço para olhar para o trabalhador informal.
4: O informal, que hoje é um herói, que paga a sua dívida em dia, ainda que uma

0: taxa de juros mais alta, ele vai ter pela primeira vez na história a condição de ter uma taxa de juros decente a 1,99% ao mês para refinanciar, reperfilar a sua dívida.
1: Já o ministro da Educação, Leonardo Barquinho, disse que a linha de crédito para os estudantes é um marco histórico do Brasil e vai dar retorno, assim como outros programas e a lei de cotas.
2: Mas hoje, com essa linha de crédito, que, como bem disse o ministro da Fazenda, é a linha de crédito mais barata de todas as linhas de crédito subsidiadas no país, nós vamos conseguir dar oportunidade a esse jovem para que ele possa, de fato, empreender, para que ele seja uma pessoa que tenha também igualdade de condições como os outros egressos de escolas privadas, que vêm da classe média alta, que vêm de outras classes sociais do país.
1: O Ministério da Fazenda também divulgou um balanço do novo Desenrola. Segundo o governo, 7,5 milhões de famílias já foram beneficiadas, somando 17,5 bilhões de reais renegociados com um desconto médio de 80%. Além disso, quase 5 milhões de pessoas conseguiram limpar o nome.
3: A gente vira a página e fala do climão no PL depois das trocas de farpas entre Michele e Flávio Bolsonaro. Agora o presidente do PL, Valdemar Costa Neto, entra em campo hoje para tentar estancar essa crise. Quem conta pra gente essa história é o Igor Cardim. Bom dia, Igor.
4: Oi, Pedro. O presidente do PL, Valdemar Costa Neto, deve se reunir nesta terça-feira em Brasília com a ex-primeira-dama Michele Bolsonaro para tentar conter a crise que se instalou na ala bolsonarista do partido. O encontro ocorre em meio ao agravamento dos atritos entre ela e os filhos do ex-presidente. Valdemar quer reduzir o desgaste provocado pelas divergências públicas entre os aliados e evitar que o confronto respingue na campanha de Flávio Bolsonaro. Às vésperas da reunião, Michele deixou de seguir nas redes sociais os enteados Eduardo Bolsonaro, Carlos Bolsonaro e Jair Renan Bolsonaro. A decisão foi tomada após a troca de indiretas com trechos bíblicos nas redes sociais. Apesar do gesto com os outros filhos de Bolsonaro, Michele e Flávio continuam se seguindo nas plataformas digitais. Jair Renan, por sua vez, foi o único dos enteados que também deixou de seguir a ex-primeira-dama. Nos últimos dias, parlamentares e aliados dos dois grupos intensificaram a troca de mensagens e indiretas nas redes sociais. Mesmo depois de Flávio afirmar que considerava o episódio superado e pedido unidade de integrantes da legenda. Para o cientista político Melilo Diniz, a ex-primeira-dama busca firmar o apoio do bolsonarismo raiz.
5: Michele Bolsonaro aposta não só na sua articulação, o grupo das mulheres, com o setor evangélico que apoia o bolsonarismo, mas também no desgaste que vai ser submetido Flávio Bolsonaro, um candidato com muitos esqueletos no armário, que pode, inclusive, enterrar de vez a candidatura numa condição competitiva. Eu não creio que ele saia da competição, mas Michele Bolsonaro vislumbre que a derrota dele possa ser a vitória dela no futuro.
4: A crise teve início após divergências sobre as articulações eleitorais do PL no Ceará. Michele afirmou que candidatos apoiados por ela foram retirados das negociações e divulgou um vídeo em que ela disse ter sido humilhada e desrespeitada por Flávio Bolsonaro. No dia seguinte, ela afirmou que não havia disputa entre os dois e que apenas buscava esclarecer os fatos. Flávio pediu desculpas e voltou a convidar Michele para participar de um evento do PL Mulher. Diante da escalada da tensão, Valdemar Costa Neto antecipou o retorno de uma viagem aos Estados Unidos para conduzir pessoalmente as conversas com Michele.

0: Bom dia, Léo.
1: Oi, Pedro, bom dia ao ouvinte do CBN Primeiras Notícias. Que sufoco, mas o Brasil se classificou para as oitavas de final da Copa do Mundo, saiu perdendo, mas conseguiu virar um jogo. O Brasil não virava um jogo desde 2021, não virava um jogo de mata-mata de Copa do Mundo desde 2002, quando ganhou da Inglaterra de virada, mas dessa vez isso aconteceu. O Brasil, com dois gols no segundo tempo, um do Casemiro e outro do Gabriel Martinelli, venceu a seleção do Japão por 2-1 para se classificar para as oitavas de final da Copa do Mundo, melhor dizendo, né? O Brasil que agora vai enfrentar a Costa do Marfim ou a Noruega, que decidem hoje quem vai enfrentar o Brasil no jogo de domingo. O jogo das oitavas de final da seleção brasileira será domingo às 5 horas da tarde no horário de Brasília, no MetLife Stadium em Nova Jersey. Já esse jogo entre Costa do Marfim e Noruega é hoje às 2 horas da tarde, pra gente ficar de olho no próximo adversário da seleção brasileira, que traz como preocupação para essa próxima partida, para esse próximo desafio, a questão do Lucas Paquetá, que saiu machucado no intervalo do jogo e será evidentemente monitorado nos próximos dias. Lembrando que o Brasil já não tem o Rafinha, né, que está machucado e mais uma vez sequer viajou para o jogo desta segunda-feira, o jogo de ontem, no qual o Brasil venceu o Japão por 2-1.
0: 5:15.
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0: Muito bem, a gente vai juntos aqui no nosso CBN Primeiras Notícias. Daqui a pouquinho tá no ar o nosso podcast. Menos de 10 minutos, a gente te conta as três principais notícias do dia para você começar o seu dia já sabendo tudo que precisa saber de mais importante que pode acontecer ao longo do dia. E a gente conta sempre com a sua audiência no seu tocador de podcast favorito, além da sua participação pelo nosso canal do YouTube, pelo nosso WhatsApp, no 219-9764-2381. Quem nos acompanha pelas imagens do Globoplay, do YouTube, assiste agora imagens de Copacabana, já amanhecendo aqui no Rio de Janeiro. E aí, Ana Paula Jalves, nossos ouvintes estão preocupados aqui com a situação dos ônibus. Um dos ouvintes já manda mensagem por aqui, perguntando se segue em greve, né, os rodoviários do Rio de Janeiro. E aí já adianto para você, ouvinte CBN, sim, a greve continua. Só há previsão de alguma resolução depois de meio-dia, porque há uma reunião dos sindicatos marcada para por volta de 11h30, então existe a possibilidade de suspensão da greve a decorrer dessa reunião, né, das ofertas e dos aceites dos trabalhadores. Mas segue sim em greve, viu? Inclusive, a gente vê aqui no tempo, no monitoramento em tempo real do GPS dos ônibus, que nós temos aqui no Rio de Janeiro, 600 ônibus circulando hoje. É um número bem menor, bem mais reduzido do que a gente imaginava, né? Em dias comuns, a gente tem cerca de 3 mil ônibus, mais de 3 mil ônibus. Até que agora, para esse horário, esse número sobe um pouquinho, né? Agora, às 5 da manhã, chega até por volta ali de 2 mil ônibus e vai aumentando ao longo do dia, mas ainda é um número bem reduzido. Então, pode ser que você, usuário do transporte, encontre algum impacto no seu caminho. Vale ficar atento, vale se programar. E aquela coisa, né, tentar se organizar ao longo do dia para você passar o menor perrengue possível nessa terça-feira. Vamos juntos, a gente vai melhor te informando. Daqui a pouquinho o Rio de Janeiro traz outras informações para você sobre essa história.
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0: E a gente volta para a nossa agenda do dia. A Receita Federal paga hoje o segundo lote de restituição do Imposto de Renda. O Fisco vai distribuir 16 bilhões de reais para 9 milhões e 500 contribuintes. O lote gradual contempla prioritariamente o público com direito legal garantido, incluindo idosos acima de 60 anos, profissionais do magistério e pessoas com deficiência. Fica de olho na sua conta aí, hein? O presidente Lula participa hoje no Paraguai da cúpula do Mercosul, que terá a presença dos presidentes do Paraguai, Argentina e do Uruguai. Lula deve anunciar o aumento da contribuição brasileira ao FOSEM, que é o Fundo para a Convergência Estrutural do Mercosul, do qual o Brasil já responde por cerca de 70%, ou seja, 70 milhões de dólares nesse momento. A cúpula também deve formalizar o lançamento das negociações para um acordo de livre comércio com o Japão, tema tratado na reunião bilateral entre Lula e a premier japonesa Sanae Takayashi, no G7. E advogados de

0: defesa do presidente, ou do ex-presidente, melhor dizendo, Jair Bolsonaro, devem se reunir hoje com o ministro Alexandre de Moraes para reforçar o pedido de manutenção da prisão domiciliar. Outro tema importante, o governo anuncia hoje o Plano Safra 2026-2027. Cerimônia será às 10 da manhã, com presença do presidente da República em exercício, Geraldo Alckmin, e do ministro da Agricultura, André de Paula. Representantes do agro pressionam por um pacote de mais de 623 bilhões de reais, uma alta de 53,5% sobre o ciclo atual. Vamos acompanhar isso também. Por fim, nós temos ainda o Brasil, né? Seleção que volta a treinar hoje no CT de Columbia Park. De tarde, a equipe vai tirar uma folguinha e nós vamos monitorar essas novidades com o Léo Dai, lá direto dos Estados Unidos. Agora, 5h19.
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0: Nesta terça-feira, o destaque fica para a região sul do país, onde a atuação de uma frente fria garante o risco de temporais fortes e que podem causar alagamentos e transtornos em áreas do Paraná, em Santa Catarina e no norte do Rio Grande do Sul. Enquanto no sudeste, a atuação de uma área de alta pressão mantém o tempo firme, com sol entre poucas nuvens na maior parte das áreas, com destaque apenas para o litoral do Espírito Santo e no nordeste de Minas Gerais, em que podem haver chuvas fracas e isoladas ao longo do dia. Enquanto no centro-oeste, o sul de Mato Grosso do Sul pode ter pancadas de chuva mais significativas, enquanto no restante das áreas o tempo permanece ensolarado. E no nordeste, a chuva segue concentrada na faixa litorânea entre o Rio Grande do Norte e a Bahia, com risco de temporais fortes no litoral sul baiano. E no norte do país, o calor e a umidade favorecem pancadas de chuva, especialmente no Amazonas, Roraima, Amapá e no norte do Pará. Enquanto em Tocantins e no Acre, o tempo segue mais firme. Jade Ramos, da Clima Tempo, para a CBN.
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2: 5h21, hora de falar de futebol, hora de falar de Copa do Mundo. E a gente já começa com um gol em espanhol pra você.
3: E Paraguai, com a quarta chance consecutiva de ganhar a Serie B, Canale. El penal más importante de su vida va el 13, va Canale.
4: Dale, José.
3: Si lo mete, se clasifica 3, 2, 1. ¡Gol! Sí, de Paraguay, de Paraguay, de Paraguay, de Paraguay adentro.
2: Está ouvindo o Nacho Genovarte. É, ele está narrando o gol do Paraguai, que se classificou contra a Alemanha. E olha, o presidente do Paraguai, Santiago Penha, decretou feriado nacional no país hoje para comemorar a classificação da seleção para as oitavas de final da Copa do Mundo em cima da poderosa Alemanha. E fico triste com uma notícia dessas, hein? Torcedores do país inteiro do Paraguai lotaram as ruas para comemorar, gente, a vitória nos pênaltis depois de um empate por 1-1 no tempo regulamentar e na prorrogação. O goleiro do Paraguai, Orlando Gil, defendeu duas cobranças e o alemão Jonathan Tah chutou por cima do travessão, abrindo caminho para José Canali, converter a cobrança decisiva. Foi a primeira vez que a tetracampeã do mundo perdeu uma disputa de pênaltis em uma Copa. Agora o Paraguai vai enfrentar o vencedor de França e Suécia, que jogam hoje, 6 da tarde. Se o Paraguai quiser ganhar da França também, a gente não vai reclamar não. Muito obrigado. Marrocos também, hein? No início dessa madrugada, o Marrocos eliminou a Holanda, também nos pênaltis, depois de um empate por 1-1 no tempo regulamentar e na prorrogação. É, meus amigos, é o Sul Global deitando nessa Copa do Mundo, hein? Que beleza, com resultado, a seleção marroquina vai enfrentar o Canadá nas oitavas de final.
5: Brasil!
2: Vamos ouvir a celebração da torcida brasileira? Isso aí é a torcida brasileira comemorando a classificação do Brasil para as oitavas depois do sufoco contra o Japão. Só que não é no Brasil não, gente. É lá em Bangladesh.

0: Bangladesh, no sul da Ásia. A virada brasileira também gerou euforia no Paquistão, nas ruas do Líbano. E a gente venceu o Japão com o gol do Martinelli. Vamos ouvir mais um pouquinho desse gol, gente? Narra pra gente, Oscar.
1: Brasil, Raia rolou no comando do ataque, Bruno. Adiantou uma chance, a bola pro gol! Do Brasil!
2: Brasil!
1: Martinelli!
0: Pra alegria de milhões de brasileiros aqui no Brasil e ao redor do mundo que celebraram com essa vitória do Brasil no sufoco. Mas vencemos, né? O importante é que passamos de virada contra uma seleção forte, muito estruturada, que é a seleção do Japão. Depois do alívio, os jogadores e o técnico Carlo Ancelotti revelaram na TV Globo a conversa que tiveram no intervalo, quando o Brasil perdia por 1-0 contra o Japão.
3: O Mister falou bastante coisas, mas principalmente para manter a calma, né? Então, acho que tivemos a calma e conseguimos virar e bom, acho que todos estão de parabéns.
4: O Mister foi fundamental no intervalo, né? Para nos dar essa tranquilidade. Nós mesmos também procuramos nos ajudar falando para não perder a cabeça, porque a gente sabe que nesse momento, às vezes, a ansiedade bate. Vencer dessa maneira nos ajuda a crescer, que também é o que a gente vem buscando, né? Crescer durante a competição.
5: Obviamente, o aspecto psicológico é importante. O sofrimento é normal. Não há nada novo, sobretudo no futebol moderno. Sofrimento é normal, como é normal o alívio.
6: Demonstra resiliência, demonstra maturidade.
7: Paciência, que se Deus quiser as coisas vão acontecendo aos poucos, nas dificuldades, nos trancos e barrancos, mas no final vamos ser felizes.
0: E hoje, às 14h, Costa do Marfim e Noruega decidem quem vai enfrentar o Brasil nas oitavas de final da Copa. Também jogam hoje México e Equador, às 22h, pelo horário de Brasília. E quem passar vai enfrentar o vencedor de Inglaterra e República Democrática do Congo, que jogam amanhã, à 13h. 5h26. Ana Paula Jaume, ela que já leu todos os jornais do Brasil e do mundo, tá aqui com a gente para te trazer os detalhes, os destaques de alguns dos periódicos nacionais. E a gente começa pela Folha de São Paulo, Ana, que traz um levantamento sobre o dinheiro usado pela gestão do governo Lula em propagandas nesse primeiro semestre do ano. Conta pra gente.
8: Pedro, desde o início desse ano, o governo direcionou 520 milhões de reais em propaganda institucional. Isso é mais do que o dobro dos 213 milhões e meio destinados no mesmo período de 2022 lá no governo Jair Bolsonaro. A maior parte desses gastos acontece antes de julho, porque a lei eleitoral suspende a publicidade institucional durante o período de campanha, com exceção de ações de interesse público. Em nota à Folha, a Secretaria de Comunicação do governo disse que respeita os limites previstos em lei e que a comparação entre governos deve considerar o contexto e também as políticas públicas de cada período. Entre as principais campanhas estão uma ação de 150 milhões de reais, outra de 80 milhões sobre o fim da escala 6x1 e uma campanha de 45 milhões de reais para poder divulgar o Desenrola Brasil. O PL acionou o Tribunal Superior Eleitoral alegando que o governo extrapolou o teto de gastos com publicidade. A ação ainda vai ser analisada pela corte, Pedro.
0: Muito bem, Ana Paula Jaume. Mudando a página, a gente passa agora para o Estadão. O que você conta para a gente no Estadão hoje?
8: Pedro, no Estadão, destaque é o senador Flávio Bolsonaro, pré-candidato do PL à presidência, que cumpriu uma agenda lá na Argentina e se reuniu com o presidente Javier Milei. Em discurso durante um evento da comunidade judaica em Buenos Aires, o Flávio elogiou o avanço de governos de direita na América do Sul e disse que os brasileiros sentem inveja dos países vizinhos. Segundo ele, o Brasil é a peça que falta nesse movimento e a situação vai mudar depois das eleições. O senador também criticou a política econômica e a atuação internacional do governo Lula, chamou o presidente de antissemita e disse que, se eleito, vai retirar o embaixador brasileiro no Irã, restabelecer o embaixador em Israel e transferir a embaixada do Brasil para Jerusalém. As declarações fazem parte, então, da agenda internacional do Flávio Bolsonaro, que está buscando reforçar a sua pré-candidatura à presidência para as eleições de outubro.
0: Boa, Ana. Para a gente fechar, o Jornal O Globo de hoje fala sobre a Suprema Corte dos Estados Unidos, que ampliou os poderes do presidente

0: Donald Trump. Que história é essa, Ana?
1: Ampliou os poderes do Trump sobre as agências independentes do governo. Pedro, por 6-3, os ministros autorizaram a demissão de dirigentes desses órgãos, derrubando o entendimento que estava em vigor desde 1935, que limitava a interferência da Casa Branca. A decisão permite que o Trump demita, por exemplo, a comissária democrata Rebecca Schlotter, da Comissão Federal de Comércio, a FTC, responsável justamente por regular a concorrência no país. O presidente comemorou esse resultado, disse que a mudança era defendida já por sucessivos governos americanos há décadas. Apesar dessa decisão, a Suprema Corte manteve protegida a autonomia do Federal Reserve, o Banco Central lá dos Estados Unidos, preservando as garantias legais que impedem a demissão dos dirigentes por motivos políticos. A Corte ainda reforçou que a independência do Fed segue também preservada, Pedro.
0: Muito bem, Ana Paula Jalme, obrigado pelas suas informações. São 5h30, a gente vai para o Repórter CBN na volta. Tem participação de ouvintes, tem muito mais informação para você aqui no nosso CBN Primeiras Notícias.
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0: Terça-feira, 30 de junho de 2026. A primeira turma do STJ condenou o Estado de São Paulo a apresentar um protocolo para a atuação da Polícia Militar em manifestações públicas. Entre as diretrizes para o plano está a proibição do uso de armas de fogo fora das hipóteses previstas em lei. A decisão é resultado de uma ação civil pública da Defensoria Pública Paulista que apontava abusos cometidos contra manifestantes em protestos ocorridos entre 2011 e 2013. A Polícia Civil investiga as circunstâncias da morte de um homem de 44 anos que caiu durante uma trilha em Maricá, na região metropolitana do Rio de Janeiro. Caio Arrabal participava na manhã de domingo da atividade na Pedra do Macaco, no distrito de São José do Imbassaí, ao lado de um grupo de trilheiros que saiu de Araruama, na região dos Lagos do Rio. Um vídeo que circula nas redes sociais mostra o momento da queda. A candidata conservadora Keiko Fujimori conquistou a maioria dos votos no segundo turno das eleições presidenciais do Peru, com 100% das urnas apuradas. Fujimori aparece com pouco mais de 50% dos votos contra 49% do adversário, o deputado de esquerda, Roberto Sanches. O resultado, no entanto, ainda precisa ser oficializado pelo Jurado Eleitoral Especial do Peru, o que deve acontecer até a sexta-feira. A eleição ocorreu no dia 7 de junho, marcada por polarização entre os eleitores e ataques dos candidatos. O horário de Brasília, 5h32.
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2: 5h33, está virando o relógio agora e nós vamos juntos até às 6 horas da manhã, antes do Jornal da CBN. Você acompanha as primeiras notícias com a gente aqui no CBN Primeiras Notícias, sempre ao seu lado, sempre com a sua participação. Você constrói esse programa junto com a gente, com a sua mensagem, com o seu comentário, pelo nosso canal do YouTube, pelo nosso chat do YouTube, também pelo nosso WhatsApp, o 21 99764-2381. O CBN Primeiras Notícias apresentado diretamente aqui do Rio de Janeiro. Então, DDD 21, viu? 21 99764-2381. Lá pelo nosso chat do YouTube, o Israel tá por lá, Helene Santos, a Ana, Diogo, um monte de gente lá comentando, celebrando a vitória do Brasil. E o pessoal mandando mensagem, comentando sobre essa vitória no sufoco, né? E, por exemplo, nosso Bartolomeu aqui, o Quito Bartolomeu, manda lá, né, que dois supostos campeões deram tchau, Alemanha e Holanda. É muito legal, né, Bartolomeu? Legal.

0: mesmo, e a gente fica muito feliz em assistir a Copa do Mundo, porque ela propicia momentos incríveis como esses, né? E a gente vai se deliciando, né? É um deleite mesmo assistir equipes ditas, né, inferiores por muitos, né, tecnicamente, de momento, conseguirem vencer grandes potências do futebol. E é isso que a gente torce também, né? Para que todos tenham espaço, tenham seu momento. Pelo nosso WhatsApp, outros ouvintes vão mandando mensagem. É o caso do Rafael aqui do Rio. Fala, Rafa! Meu amigo, ele diz o seguinte: só faltou o gol do Vini, hein? E bateu na trave aquele chute do Vini. Ele driblou os zagueiros do Japão, conseguiu um lindo lance ali. Uma pena, viu? Uma pena que a gente não conseguiu. Nossa ouvinte Brisa manda mensagem aqui, e ela que acertou o placar, hein? Mandou pra gente ontem que seria 2-1 e cravou 2-1, que o Brasil venceu por 2-1. Parabéns, hein, Brisa? Gostei. E os nossos ouvintes mandaram muitos palpites aqui ontem também. Tudo isso e muito mais, você vai mandando pra gente sua mensagem, logo mais outro giro de ouvintes, agora 5h35. Hora do Mundo em 3 minutos. O Fernando Andrade vem conversar com a gente hoje sobre a Venezuela, ainda as buscas que estão em andamento, e Irã e Estados Unidos suspendendo ataques e voltando a negociar. O que conta pra gente o Fernando Andrade.
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0: dos terremotos e as fotos indicam que a devastação é muito maior do que a inicialmente prevista, conhecida. O programa europeu Copérnicus identificou 434 edifícios totalmente destruídos e 1.304 com danos significativos. Já uma avaliação preliminar da NASA, veja só, estima que cerca de 58 mil edifícios foram danificados ou destruídos. Neste momento, são mais de 2 mil socorristas de 27 países, apoiados por 160 cães de busca que participam da operação de resgate. E a tragédia aumentou a expectativa sobre o papel dos Estados Unidos, que passaram a exercer uma forte influência na Venezuela após a queda do governo de Nicolás Maduro, após a captura de Maduro. Bom, segundo o governo americano, são 300 socorristas e 24 aviões militares C-17 estão chegando diariamente ao país com suprimentos e tem uma ajuda financeira dos Estados Unidos que chega a US$ 300 milhões. Ainda há muita dificuldade em contabilizar as pessoas desaparecidas. O que as famílias lá estão fazendo é usar um banco de dados que foi criado de forma independente para procurar os parentes. Só um desses bancos de dados reúne mais de 50 mil pessoas desaparecidas e não dá para saber ainda quantas delas já foram encontradas. E uma última informação, o governo da presidente interina de Delcy Rodríguez proibiu por cerca de 48 horas a entrada de jornalistas estrangeiros em La Guaira, alegando a necessidade de reduzir o ruído, o barulho, durante as operações de resgate. Agora passamos para o Oriente Médio, onde há mais uma tentativa de diminuir as tensões depois de vários dias, foram 4 dias, com ataques entre Irã e Estados Unidos. Nessa segunda-feira, os ataques cessaram. Mais uma vez, os dois decidiram mandar delegações para o Catar. O Irã concordou, disse que não vai fazer nenhuma reunião de alto nível. Os Estados Unidos já se adiantaram, mandaram para lá o enviado especial Steve Witkoff e Jared Kushner, que é o genro do presidente que também participa das negociações. O que está na pauta dos iranianos agora é uma liberação de ativos congelados no valor de US$ 6 bilhões. E o acordo seria usar esse dinheiro para comprar alimentos produzidos nos Estados Unidos para ajudar a população iraniana. Vamos lembrar que Estados Unidos e Irã têm até meados de agosto para fechar um acordo permanente, incluindo uma solução para o programa nuclear iraniano. Mas nem as políticas sobre o funcionamento do Estreito de Hormuz ainda estão claras. O Irã insiste em cobrar pedágio, o que vai contra qualquer acordo internacional. Mundo em 3 minutos. Até amanhã.
1: 5h39 agora. Vamos girar nossas reportagens pelo Brasil, acionar os nossos repórteres da CBN em todo o país. Nossos ouvintes já mandam mensagem pelo chat do YouTube, é o caso da Marinilda Couto, lá de Vitória, no Espírito Santo. Ela manda o bom dia dela, na verdade, por lá. E a gente começa então por Vitória, hein, Marinilda? Um abraço pra você. Vamos começar contando uma história de Vitória no Espírito Santo, porque integrantes da quadrilha, de uma quadrilha, foram presos no Espírito Santo e em Minas Gerais, uma quadrilha que constatou movimentação de R$ 18 milhões. Quem traz essa história pra gente é a Beatriz Eleodoro, lá de Vitória. Fala, Beatriz, bom dia.
2: Ei, Pedro, bom dia pra você e também pra quem nos acompanha por aqui. Um falso site de arrecadação de doações para vítimas das enchentes que atingiram o Rio Grande do Sul em 2024 foi usado em um esquema criminoso que, segundo a Polícia Civil do Espírito Santo, evoluiu para a aplicação de golpes de falsos empréstimos em diversos estados do país. A investigação aponta que a quadrilha movimentou mais de R$ 18 milhões e fez vítimas em pelo menos 5 estados. Na última sexta-feira, 4 mandados de prisão preventiva e 2 de busca e apreensão foram cumpridos nos municípios de Vila Velha, na região metropolitana da Grande Vitória, no Espírito Santo, e em Muriaé, cidade de Minas Gerais. Segundo a investigação, o grupo criou um site falso que simulava uma campanha de arrecadação de recursos para famílias atingidas pelas enchentes no Rio Grande do Sul. A página utilizava imagens da tragédia e símbolos oficiais do governo gaúcho para transmitir credibilidade e convencer as pessoas a fazerem doações. No entanto, o dinheiro nunca chegava às vítimas. Depois, o site foi retirado do ar. Quem acessava a página clicava nos links e era direcionado para números de telefones controlados.

0: Dados pelos investigados. Quando recebiam o contato dessas vítimas, os golpistas as convenciam a fornecer dados sensíveis, como o CPF e a imagem facial. Esses dados eram usados na prática de diferentes fraudes financeiras. A Polícia Civil ainda trabalha para identificar o valor total obtido pelo grupo, mas já constatou movimentações milionárias. É com você, Pedro.
1: E a gente passa rapidinho pelo Amazonas. Para contar para você, ouvinte CBN, que o Boi Caprichoso venceu o 59º Festival Folclórico de Parintins, conquistou o 27º título da história da agremiação. Com o tema Brinquedo que Canta Seu Chão, o Touro Negro emocionou a torcida e foi consagrado campeão após a apuração realizada ontem no Bumbódromo. Caprichoso alcançou 1.259 pontos contra 1.258,3 pontos do garantido. Ao longo das três noites de apresentação, o Boi Azul levou à arena uma narrativa sobre a origem da brincadeira de boi, a ancestralidade, também a narrativa, né, sobre os povos da floresta e a preservação das tradições amazônicas. O espetáculo destacou a força da cultura popular, saberes transmitidos entre gerações e a identidade cultural de Parintins. Uma festa bonita do nosso povo brasileiro, né, especialmente do povo do norte do país. Você acompanha imagens aí que a Ana Paula Jalme separou pra gente. Que coisa linda, né? Que festa linda é o Festival de Parintins. Parabéns ao Boi Caprichoso que venceu o festival deste ano.
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1: 5h43, a gente volta pro nosso noticiário político. Vamos avançando novamente agora a Brasília. Quem conta pra gente as notícias do Distrito Federal é a Ana Carolina Tomé. Bom dia, Ana.
3: Bom dia para você, para os nossos ouvintes. O Ministério Público do Distrito Federal apura uma denúncia de suposto abuso de autoridade durante a prisão de um advogado ocorrida no dia 13 de junho em uma academia de ginástica de Planaltina, região administrativa aqui do DF. Segundo a representação enviada ao órgão, o advogado discutiu com uma outra aluna da academia por causa do uso de um aparelho de musculação na academia Evolve. Após o desentendimento, a mulher teria deixado o local e retornado acompanhada de policiais civis. Foi nesse momento que aconteceu a abordagem e a prisão. O advogado afirmou que relatou aos policiais ser uma pessoa com transtorno do espectro autista, pediu que a comissão de prerrogativas da OAB fosse acionada e explicou que havia passado recentemente por um tratamento contra o câncer. De acordo com ele, os policiais não levaram em consideração as informações durante a abordagem. Ainda segundo o relato, ele sofreu agressões físicas, foi impedido de entrar em contato com outro advogado e não recebeu atendimento adequado enquanto permaneceu preso. O advogado foi levado para a 16ª Delegacia de Polícia, onde foi autuado em flagrante pelos supostos crimes de injúria, ameaça e resistência. Na representação enviada ao Ministério Público, ele também afirmou que permaneceu algemado durante todo o período de custódia e não recebeu a medicação que solicitou ao sofrer uma crise de pânico relacionada à sua condição de autista. O documento informa ainda que, após ser atendido pelo SAMU, por causa de um quadro de pressão alta, o advogado sofreu uma convulsão dentro da carceragem e precisou ser levado ao Hospital Regional de Planaltina. Para esclarecer o caso, o Ministério Público determinou que a Polícia Civil apresente informações sobre a atuação dos agentes envolvidos no caso, além de encaminhar imagens das câmeras de segurança da academia, registros e outros documentos relacionados à ocorrência e ao período em que o advogado ficou sob custódia. A academia Evolve também foi acionada para preservar as imagens das câmeras de segurança, tanto interna quanto externas, e informar quais funcionários estavam de serviço no momento dos fatos. Segundo o Ministério Público, o objetivo é reunir provas e informações imparciais para esclarecer exatamente o que aconteceu e verificar se houve irregularidades na atuação policial.
1: De Brasília, vamos para Minas Gerais. Em Belo Horizonte, a Débora Costa conta para a gente a corrida ao governo do estado, ao governo de Minas e as movimentações políticas do estado. Bom dia, Débora.
4: Olá, Pedro, muito bom dia. Os bastidores da política mineira seguem quentes há 20 dias para o início das convenções partidárias e escolha definitiva de candidatos. Após recusa da pré-candidata ao Senado pelo PT, Marília Campos, em concorrer ao governo de Minas, o cenário eleitoral no estado será novamente discutido com o presidente Lula nos próximos dias. A questão será levada pessoalmente pelo presidente nacional do PT, Edinho Silva, que no último domingo se reuniu

0: reuniu com Marília e a bancada mineira para discutir o cenário eleitoral no estado. De um lado, a presidente estadual do PT, deputada Leninha, defende a candidatura própria e o nome da ex-prefeita de Contagem na disputa. Do outro lado, Marília Campos defendeu a construção de uma frente ampla com os também pré-candidatos ao governo Jarba Soares, do PSB, e Gabriel Azevedo, do MDB. A ex-prefeita ressaltou a necessidade de mantê-la como candidata ao Senado, devido aos bons resultados nas pesquisas. O diálogo entre as partes prossegue. No último final de semana, Marília Campos também participou do lançamento da pré-candidatura de Jarba Soares e, na ocasião, defendeu que só disputará o Senado e que o PT deve compor uma frente ampla. Ela também sugeriu que vai tentar convencer o pré-candidato ao governo pelo PDT, Alexandre Calil, a se unir à frente ampla e disputar a segunda vaga ao Senado pela chapa. A fala gerou reação do presidente estadual do PDT, deputado federal Mário Eringer, que foi às redes sociais nesta segunda-feira afirmar que Calil será candidato ao governo de Minas, que não haverá desistência ou interferência na chapa. É isso, Pedro. Seguimos acompanhando as movimentações políticas. Uma ótima terça para você e para os nossos ouvintes.
1: Obrigado, Débora. Agora 5h47, direto dos estúdios do Rio de Janeiro, aqui na CBN Rio de Janeiro. Está comigo o Diogo Bugalho e ele já vai responder a dúvida de muitos ouvintes. Tem muita gente mandando mensagem por aqui, perguntando se tem ônibus na rua, qual que é o cenário da greve dos rodoviários do Rio para essa terça-feira. Diogo, bom dia para você.
2: Bom dia, Pedro. Bom dia também para o nosso ouvinte que nos acompanha. Olha, tem ônibus, mas é pouco ônibus, porque essa greve dos rodoviários, que começou às 0h de ontem, foi mantida, continua, portanto, nessa terça-feira. A classe fez uma assembleia na tarde de ontem, decidiu manter aí pelo segundo dia a greve. E há a expectativa de que essa manhã seja mais difícil que a de ontem, porque ontem houve ponto facultativo por causa do jogo do Brasil, hoje tem mais gente na rua. A tendência aí é que os problemas sejam, os impactos, né, sejam um pouco maiores. Tem uma audiência de mediação que deve propor ali, que vai tentar chegar a um possível acordo às 11 horas dessa terça-feira. Na sequência dessa reunião no Tribunal Regional do Trabalho, vai ter também uma nova assembleia dos rodoviários que vai decidir os rumos da greve. O presidente do sindicato, Sebastião José, diz que a expectativa é chegar já a um acordo para pôr fim à greve no final da manhã dessa terça. Os rodoviários reivindicam o aumento do piso salarial, dos benefícios como vale alimentação e também o fim de contratos temporários. Eles afirmam que não houve negociação com os patrões após a recusa da proposta feita pela categoria. Nesse momento, eu conferi agora há pouco no monitoramento em tempo real da prefeitura, a gente tem pouco mais de 930 ônibus rodando pela cidade. Isso são dados da Secretaria Municipal de Transportes com base no GPS dos ônibus. Na semana passada, nos dias úteis, só para o nosso ouvinte ter uma ideia, Pedro, às 5 da manhã eram cerca de 3.300 ônibus. Hoje a gente tem aí menos de um terço disso nas ruas, mas ainda é um número um pouco maior do que aquele que a gente tinha visto ontem. Importante destacar também que trens, metrô, VLT estão funcionando normalmente nessa manhã, são opções para quem precisa se deslocar, e a concessionária Trens RJ está inclusive realizando viagens extras para suprir essa demanda aumentada por causa da greve. A Rio Ônibus, que representa as empresas de ônibus, disse que ontem 40 veículos foram vandalizados em piquetes pelos grevistas. O sindicato nega. Já a prefeitura havia dito que o BRT não seria afetado, mas o modal rodou com cerca de 60% da frota ontem e hoje também, pelo que a gente vai vendo pelo monitoramento, está tendo as operações reduzidas. Vamos seguir acompanhando ao longo desse dia, Pedro.
1: Boa, Diogo. A gente vê imagens ao vivo no nosso YouTube Globoplay da Central do Brasil e é o que o Diogo disse. Tem ônibus? Tem. Mas em menor quantidade, movimentação é diferente do que é de outros dias. Agora 5h50, vamos a São Paulo conversar com o Matheus de Souza. A gente faz nossa ponte aérea com São Paulo e já dá o nosso bom dia. Fala, Matheus, tudo bem?
3: Bom dia, Pedro. Bom dia também a você, ouvinte do CBN Primeiras Notícias. Pedro, aqui em São Paulo a gente acompanha, será retomada hoje a audiência de instrução do tenente-coronel da Polícia Militar, Geraldo Leite Rosa Neto, preso sob suspeita de feminicídio e fraude processual pela morte da mulher, a soldado Gisele Alves Santana. Gisele tinha 32 anos quando

0: foi encontrada morta com um tiro na cabeça em 18 de fevereiro, no apartamento em que ela morava com o marido no Brás, centro da capital paulista. O tenente-coronel afirma que a mulher cometeu suicídio. A audiência começou ontem e vai até o final nesta semana. Ainda no noticiário policial, dois suspeitos de terem baleado um PM da Tropa de Elite de São Paulo no ABC Paulista no último final de semana são alvo de buscas. O Nixon Santos é irmão de Eloá Cristina Pimentel, morta aos 15 anos, após ser mantido em cárcere privado pelo ex-namorado Lindenberg Alves em Santo André em 2008. O Nixon apresentou resposta neurológica positiva e evolução clínica satisfatória, segundo um comunicado postado pela família do policial militar. Apesar da melhora, o quadro de saúde ainda é considerado grave. Mudando de assunto, o governo de São Paulo inaugura hoje a estação Washington Luiz da linha 17 Ouro do metrô. A estação já está pronta e passa pelos ajustes finais nas catracas e escadas rolantes. Ao mesmo tempo, trens realizam os últimos testes de circulação no novo trecho, que acrescenta mais de 800 metros à linha, inaugurada em março deste ano. O governador Tarcísio de Freitas corre contra o tempo para entregar inaugurações, já que a partir de sábado a lei eleitoral veta a participação dele em eventos desse tipo. A reportagem de São Paulo segue acompanhando todos esses desenvolvimentos ao redor do dia. E por aqui é isso, Pedro. Um bom dia a você e um bom dia ao ouvinte do CBN Primeiras Notícias.
1: Valeu, Matheus de Souza, de São Paulo, que ontem estava animado, né? Chegou aí a tirar a blusa de frio, mostrar a camisa da seleção. Tá feliz aí. E ele é que é a nossa voz do nosso intervalo aqui do Repórter CBN. Ele quem narra pra gente aqui na madrugada. Obrigado pelas informações, meu amigo. Vamos sempre juntos por aqui. Agora 5h53, hora do galo cantar, gente.
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0: E hoje o Cassiano Ribeiro nos conta sobre o custo da espera. A inadimplência cresce e agora já ameaça o crédito rural. Bom dia, Cassiano.
1: Bom dia, Pedro. Bom dia para você, ouvinte. Um novo sinal de alerta surge no crédito rural brasileiro. Produtores vêm adiando o pagamento de parcelas de financiamentos na expectativa de uma eventual renegociação das dívidas. O movimento se intensificou nos últimos meses, segundo a apuração do repórter da Globo Rural em Brasília, Rafael Wallendorf. Em algumas instituições financeiras, o ritmo dos atrasos chegou a dobrar em junho. O comportamento reflete a expectativa em torno do projeto de lei que está em discussão no Congresso Nacional, mas ainda não há muitas definições sobre quais contratos poderão ser realmente contemplados. As incertezas em Brasília têm levado parte dos produtores a postergar o pagamento, aguardando uma solução para o endividamento no campo. Os números oficiais do Banco Central ainda não capturaram esse movimento. Em abril, as operações de crédito rural em atraso ultrapassavam 15 bilhões de reais. Considerando também parcelas renegociadas, prorrogadas ou classificadas como problemáticas, o volume supera 188 bilhões de reais, o equivalente a cerca de 21% de todo o crédito rural do sistema financeiro no país. O principal risco é que a elevação da inadimplência avance e pressione o próprio sistema de financiamento do agro, ou seja, o aumento dos atrasos pode reduzir a disposição das instituições financeiras em conceder novos empréstimos, elevar a percepção de risco e dificultar o acesso ao crédito em um momento decisivo, justamente às vésperas da nova safra e de um novo plano safra, que será divulgado pelo governo federal em Brasília daqui a algumas horas. A apuração do Rafael Wallendorf também indica que muitos produtores têm deixado de quitar parcelas, acreditando que as operações poderão ser incluídas em futuras medidas de renegociação. Mas é importante ressaltar que o texto em discussão ainda não tem data para votação e há muita incerteza, como eu disse, sobre sua eventual aprovação, além da regulamentação e o alcance dessa medida. O resultado é um ambiente de espera que amplia a insegurança no mercado de crédito e, se esse quadro persistir, os efeitos podem ir além da inadimplência individual, afetando aí o fluxo de recursos para o setor e atingir de imediato o financiamento da próxima safra brasileira. Vamos acompanhar, eu volto mais tarde no CBN Brasil para comentar os dados do novo Plano Safra. Até depois.
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1: O queijo artesanal paulista vive um momento de expansão com crescimento no número de queijarias. A produção vem se diversificando e conquistando espaço entre consumidores, além de reconhecimento em concursos nacionais e internacionais. Dados do setor indicam que o estado conta hoje com mais de 100 queijarias artesanais registradas e cerca de 1.000 produtos cadastrados, com movimentação anual superior a 20 milhões de reais. O avanço reflete a capacidade dos produtores de agregar valor ao leite e ampliar a oferta de alimentos com identidade regional. A atividade também impulsiona o turismo rural, com iniciativas como a Rota do Queijo Paulista, desenvolvida pela Secretaria do Turismo, em parceria com a FAESP.
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1: Aqui no Rio, Diogo Bugalho traz informações pra gente. Como começa essa terça-feira, Diogo? Bom dia.
2: Bom dia novamente, Pedro. Começando complicada já, com trânsito bastante congestionado na Brasil e linha vermelha sentido centro, praticamente em toda a extensão aí, diversos pontos de congestionamento. O motorista vai precisando de paciência. Destaco também a situação da rodovia Presidente Dutra, na chegada aqui ao Rio de Janeiro, sentido Rio, né? Ali na Baixada Fluminense, São João de Meriti, Nova Iguaçu, também está com trânsito bastante congestionado hoje. Dia típico, segundo dia de greve de ônibus, mais carro de aplicativo, táxi na rua também. Motorista aí vai enfrentando uma manhã um pouco fora do normal, de congestionamento aí pela cidade. A gente vai atualizando ao longo do dia também, Pedro.
1: Valeu, Diogo, até já. Agora 5h58.
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1: Nessa reta final do CBN Primeiras Notícias, a gente conversa com o Milton Jung, já para falar sobre ainda a Copa do Mundo, né? Eu sei que Milton Jung ficou muito triste com a derrota da Alemanha ontem diante do Paraguai. Milton Jung, bom dia para você. Copa do Mundo tem dessas aí, né? Tem surpresas, tem vilão se tornando herói, herói se tornando vilão. É aquela competição onde tudo pode acontecer, né, Milton? Bom dia, meu amigo.
3: Bom dia para você, Pedro Bonenberg. É uma competição que prova que futebol não é de exatas, futebol é de humanas. E negou ontem os resultados desenhados pela matemática. O alemão Joachim Clement, que havia previsto que a Holanda seria campeã do mundo desse ano, utilizando uma série de cálculos matemáticos que nos anos anteriores tinha dado certo. Mas o futebol tem isso. E nessa imprevisibilidade do futebol, a única certeza que nós temos, Pedro Bonenberg, é que aconteça o que acontecer, ao fim dessa edição, o Brasil continuará sendo Brasil. O único pentacampeão. Porque a Itália, que é tetra, já foi despachada antes mesmo da Copa, a Alemanha fez suas malas ontem, e a única que está mais próxima de nós jogando é a Argentina, mas mesmo assim, se ganhar, no máximo, será aí uma tetracampeã, jamais pentacampeã, como o Brasil é. Portanto, é o título que nós vamos manter ao final dessa competição. Mas quem sabe a gente não pode chegar até o Hexa, porque não acreditar, né, Pedro?
1: Ah, que eles entrem na fila, né, Milton Jung? Hoje tem França e Suécia nessa Copa do Improvável. Eu sou Suécia desde criancinha. E amanhã a gente tem uma outra partida, né? Inglaterra e a República Democrática do Congo. Quem sabe não são jogos aí ou não sejam jogos pra gente se surpreender também, Milton.
3: Que assim seja.
1: Milton, obrigado. Até bom mais. Jornal pra você, pra Cássia. Até amanhã, são 6h. Obrigado pela sua audiência no CBN Primeiras Notícias dessa terça-feira, dia 30 de junho. Este programa teve produção de Ana Paula Jaume, de Edmilson Fernandes, trabalhos técnicos de Renato Silva aqui no Rio de Janeiro, Ricardo Garcia em São Paulo. Obrigado pela sua audiência, uma boa terça-feira e até amanhã.
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0: Terça-feira, 30 de junho de 2026. A Câmara dos Deputados pode votar hoje o chamado PL da misoginia. O projeto de lei equipara a misoginia ao racismo e prevê penas maiores para crimes de ódio contra mulheres. Aprovado por unanimidade no Senado Federal em março, o projeto foi incluído na pauta da Câmara desta terça. O crime também passaria a ser inafiançável e imprescritível. Na prática, isso significa que não cabe fiança e que o delito não deixa de ser punido com o passar do tempo. Termina nesta terça-feira o prazo mais recente anunciado pelo governo do Distrito Federal e pelo BRB para a recomposição do patrimônio do banco e a divulgação do balanço consolidado de 2025. As duas medidas, no entanto, devem ser adiadas mais uma vez. Os relatórios do BRB estão represados desde que a Operação Compliance Zero da Polícia Federal revelou uma série de irregularidades e supostos crimes envolvendo o Banco Master do ex-banqueiro Daniel Vorcaro. A primeira turma do STJ condenou o Estado de São Paulo a apresentar um protocolo para a atuação da Polícia Militar em manifestações públicas. Entre as diretrizes para o plano está a proibição do uso de armas de fogo fora das hipóteses previstas em lei. A decisão é resultado de uma ação civil pública da Defensoria Pública Paulista, que apontava abusos cometidos contra manifestantes em protestos ocorridos entre 2011 e 2013. No horário de Brasília, 6:02.
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2: Olá, muito bom dia a você. Este é o Jornal da CBN. Eu sou Milton Jung e ao nosso lado está Cássia Godoy. Bom dia, Cássia.
3: Bom dia, Milton. Bom dia aos ouvintes do Jornal da CBN.
2: Fique agora mais bem informado com os destaques desta terça-feira, 30 de junho de 2026.
3: Moradores do Rio de Janeiro enfrentam hoje o segundo dia de greve de ônibus na cidade.
2: Repórter Gabriel Freitas tem ao vivo as informações. Bom dia para você, Gabriel.
4: Milton, Cássia, bom dia para vocês, para todo mundo que está ouvindo a gente. Pois é, mais um dia de greve sem acordo entre trabalhadores e empresas e a expectativa agora está na audiência marcada para as 11 horas da manhã no Tribunal Regional do Trabalho, que vai tentar uma saída para essa paralisação. A justiça não proibiu, né, a greve, mas determinou uma frota mínima em circulação, multa em caso de descumprimento é de R$50 mil. E quem depende dos ônibus ainda está precisando se programar bastante, viu, Milton e Cássia? Aqui no Terminal Gentileza, no centro da cidade, de onde eu falo ao vivo, as filas já são muito longas, poucos ônibus em circulação, os poucos coletivos que estão rodando já saem daqui lotados por causa dessa baixa frequência, que é ainda mais sentida na zona oeste da cidade, viu? Como ontem o dia já foi de transtornos, teve gente chegando aqui ainda mais cedo para pelo menos garantir um lugar melhor. Foi o caso da Sueli Rodrigues e da Luciene Amorim.
5: Quanto à greve, está isso aí que você está vendo. Mais de uma hora e meia esperando um transporte para ir trabalhar.
6: Até agora, nenhum. Não estou atrasada porque eu adiantei o horário. Porque o último, onde eu saí de lá também, era só um e eu peguei ele mesmo, no meio do caminho, para poder chegar aqui e ficar esperando, né? Vamos ver.
4: Qual é o transporte que você usa para chegar até o Terminal Gentileza?
6: É o 352 Jardim América. Só tinha ele. Ainda botaram uma sucata para gente.
4: Pois é, até as 3 horas da manhã de hoje, Milton, só para a gente ter uma ideia, o último horário, né, de atualização dos GPS dos coletivos

0: Aqui na cidade, o painel da prefeitura estava indicando 148 ônibus só circulando em toda a cidade. São 201 a menos do que o registrado no mesmo horário de ontem, quando já havia greve e eram 349 veículos. A diferença é ainda maior na comparação com a terça-feira da semana passada, quando não havia paralisação e o painel mostrava 1.420 ônibus, ou seja, são 1.272 veículos a menos em circulação pelo GPS hoje, em comparação com a terça-feira da semana passada. A gente vai seguir por aqui acompanhando essa greve, mais um dia de transtornos para esses passageiros e volta ainda hoje na programação. Milton e Cássia.
1: Este foi o Gabriel Freitas com as informações ao vivo do Rio de Janeiro. Agora que são 6 horas e 6 minutos, fique com outros destaques desta terça-feira.
2: O Senado pode votar hoje uma PEC que terá impacto fiscal de 30 bilhões de reais em 10 anos e é considerado uma pauta-bomba pela equipe econômica.
1: O texto cria aposentadoria especial para agentes comunitários de saúde e de combate a endemias.
2: A Confederação Nacional de Municípios estima que o custo da medida pode chegar a 69 bilhões no período.
1: O Ministério da Fazenda argumenta que o projeto cria uma exceção prejudicial à reforma da Previdência, fixando a idade mínima de aposentadoria em 57 anos para mulheres e 60 anos para homens.
2: Apesar da resistência da equipe econômica, a expectativa de líderes do Senado é de que a proposta seja aprovada com ampla margem, repetindo o placar obtido na Câmara.
1: 6 e 7.
2: As equipes de resgate entram hoje no sexto dia de buscas por vítimas dos terremotos devastadores na Venezuela.
1: O balanço oficial de mortes atingiu a marca de 1.719 pessoas, segundo dados divulgados pelo presidente do parlamento, Jorge Rodrigues.
2: São mais de 5 mil feridos e mais de 15 mil pessoas fora de casa.
1: A ONU confirmou a compra emergencial de 10 mil bolsas para cadáveres, diante da estimativa de que o total de mortos continuará subindo nas próximas horas.
2: O porto estadual de Bolipuertos, na cidade costeira de La Guaira, foi transformado pelas autoridades locais em um necrotério improvisado a céu aberto para centralizar o recebimento e o reconhecimento de corpos retirados dos escombros.
1: O governo local informou que o país já contabiliza mais de 600 réplicas desde os terremotos principais de quarta-feira passada e que pelo menos 855 edifícios sofreram um colapso total ou danos estruturais irreversíveis.
2: A ajuda humanitária internacional já soma mais de 500 toneladas de mantimentos enviados por 27 países, incluindo Brasil, Estados Unidos, China, Alemanha e Suíça.
1: Ao menos 80 equipes com mais de 2.700 socorristas estrangeiros já atuam no país.
2: Nesta segunda-feira, as equipes resgataram Aaron Cantilho, de 21 anos, que passou mais de 4 dias soterrado.
3: Eu não sou ninguém, sou um simples chico que passou 5 dias debaixo de um edifício, pero eu estou aqui, estou presente, e graças a mi Deus. Ele é o único que me sacou de allí e mandou a seus ángeles. Quiénes são seus ángeles? As pessoas que estiveram allí pendientes de mi rescate, as pessoas que estavam pendientes de como me sentia, as pessoas que estavam pendientes de quando eu salí, que quando gritaram mi nombre al verme salir. Que hasta donde tengo entendido me acaban de informar que era la única persona de ese edificio que estaba con vida.
2: O governo brasileiro confirmou que vai enviar hoje um quinto voo humanitário para a Venezuela.
1: A aeronave vai decolar da base aérea do Galeão, no Rio de Janeiro, com equipamentos para expandir o hospital de campanha já em operação em La Guaira.
2: O avião também levará 45 militares da Marinha e mais de 5 toneladas de insumos doados pelo Ministério da Saúde.
1: O ministro da Defesa, José Múcio, também vai hoje a Caracas para se reunir com autoridades do governo venezuelano e reforçar o apoio do Brasil.
2: Agora são 6h09.
1: O socorro à Venezuela deve entrar na pauta da cúpula de chefes de Estado do Mercosul, que será realizada hoje no Paraguai.
2: Os chefes de Estado devem debater medidas coordenadas para o envio de ajuda humanitária emergencial às vítimas dos terremotos.
1: O presidente Lula embarca às 8 da manhã para Assunção para participar do encontro que marca o encerramento da presidência temporária paraguaia e a transferência do comando regulatório do bloco para o Uruguai.
2: 6h10.
1: A Receita Federal paga hoje o segundo lote de restituição do imposto de renda.
2: O fisco vai distribuir 16 bilhões de reais para 9 milhões e 500 mil contribuintes.
1: O lote atual contempla prioritariamente o público com um direito legal garantido, incluindo idosos acima de 60 anos, profissionais do magistério e pessoas com deficiência.
2: Também foram incluídos mais de 7 milhões

0: 700 mil contribuintes que obtiveram preferência ao utilizar o modelo de declaração pré-preenchida ou optaram pelo recebimento via Pix.
1: 6 horas, 10 minutos.
2: E Paraguai, com a quarta chance consecutiva de ganhar a série, Bacanale. O penal mais importante de sua vida vai 13, Bacanale.
3: Dale, José.
2: Se lo mete, se classifica 3. 2, 1, gol, sí, de Paraguay, adentro, de Paraguay, en octavo, de Paraguay.
0: O presidente do Paraguai, Santiago Peña, decretou o feriado nacional no país hoje para comemorar a classificação da seleção para as oitavas de final da Copa do Mundo, em cima da Alemanha.
4: Autoriza o Paraguai, na surda de Canale, aí está Canale, curioso.
1: Torcedores do país inteiro lotaram as ruas para comemorar a vitória nos pênaltis, após um empate por 1-1 no tempo normal e na prorrogação.
0: O goleiro paraguaio Orlando Gil defendeu duas cobranças e o alemão Jonathan Tah chutou por cima do travessão, abrindo caminho para José Canale converter a cobrança decisiva.
1: É a primeira vez que a tetracampeã do mundo perdeu uma disputa de pênaltis em uma Copa.
0: Agora, o Paraguai vai enfrentar o vencedor de França e Suécia, que jogam hoje às 6 da tarde.
1: No início desta madrugada, o Marrocos eliminou a Holanda, também nos pênaltis, depois do empate por 1-1 no tempo regulamentar e na prorrogação.
0: Com o resultado, a seleção marroquina vai enfrentar o Canadá nas oitavas de final.
1: Esse é o som da torcida brasileira comemorando a classificação do Brasil para as oitavas de final da Copa, depois do sufoco contra o Japão.
0: Só que não é no Brasil, é em Bangladesh, no sul da Ásia. A virada brasileira também gerou euforia no Paquistão e nas ruas do Líbano.
5: Retomou o Brasil, Rayan rolou no comando do ataque, Bruno adiantou uma chance, a bola pro gol! Martinelli!
6: Não tem nem palavras para escrever a alegria que está no meu coração agora de ver todo o povo brasileiro aí feliz com a classificação. Não tem nem como eu explicar o que eu estou assistindo agora. Acho que a ficha só vai cair daqui um tempo.

0: Nós mesmos também procuramos nos ajudar falando para não perder a cabeça, porque a gente sabe que nesse momento às vezes a ansiedade bate, vencer dessa maneira nos ajuda a crescer, que também é o que a gente vem buscando, né? Crescer durante a competição.
1: Obviamente l'aspetto psicológico é importante, il sofrimento é normal, não há nada novo, soprattutto no futebol moderno. Sofrimento é normal, como é normal o alívio.
2: Demonstra resiliência, demonstra maturidade.
3: Paciência, que se Deus quiser as coisas vão acontecendo aos poucos, nas dificuldades, nos trancos e barrancos, mas no final vamos ser felizes.
4: Hoje, às 14h, Costa do Marfim e Noruega decidem quem vai enfrentar o Brasil nas oitavas de final da Copa do Mundo.
5: Também jogam hoje México e Equador às 22h, hora de Brasília.
4: Quem passar vai enfrentar o vencedor de Inglaterra e República Democrática do Congo, que jogam amanhã, à 13h.
5: Estes são alguns dos destaques de hoje do Jornal da CBN. Você pode participar aqui, mandar sua mensagem. Dá os parabéns para Cássia Godoy, que emplacou o resultado de ontem do Brasil. Tá bombando no bolão da firma.
4: Primeira colocada, hein?
5: É isso aí, meu amigo. Acredite se quiser. 99911-9981 é o nosso WhatsApp. 99911-9981, prefixo 11. Manda sua mensagem para cá. Você também pode assistir a alegria da Cássia Godoy liderando o bolão, olhando as câmeras do estúdio da CBN, no YouTube, no Globoplay ou no site cbn.com.br. O Jornal da CBN já está no ar.
4: 6h16.
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6: 6:21.
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10: Muito bom dia a você que acompanha o Jornal da CBN. Obrigado por sintonizar em 92,5. Eu sou o Pedro Bonenberger. Te faço companhia até as 9:30, antes do CBN Rio. A gente vai juntos por aqui, atualizando o que há de mais importante no Rio de Janeiro, na nossa capital, no nosso estado. Vamos juntos, sempre contando com a sua participação, pelo 219-9764-2381, 219-9764-2381. Além de nos assistir, você pode nos assistir pelo Globoplay. Estamos ao vivo com imagens e sempre atualizando você do que há de mais importante por aqui. Essa terça-feira já começa com a preocupação sobre a greve dos ônibus no Rio de Janeiro. Sei que você, morador, está de olho nisso para sair de casa e a gente vai atualizar todas as informações para você. A greve continua, há sim impactos. Quem acompanha de perto essa situação é o repórter Gabriel Freitas, que já está circulando a cidade e vendo com usuários, com motoristas, como esse impacto já afeta a rotina do Rio de Janeiro na manhã de hoje. Gabriel, bom dia para você. O que você nos conta nessa terça-feira?
11: Oi, Pedro. Bom dia para você, para o nosso ouvinte também aqui no Jornal da CBN. Olha, filas muito longas, poucos ônibus circulando. Isso faz com que as filas, de fato, fiquem enormes e até aconteçam algumas confusões, hein, entre os passageiros, quando percebem que tem alguém tentando furar a fila, por exemplo. É o que a gente estava percebendo aqui em algumas linhas no Terminal Gentileza, bem no centro da cidade, um terminal de ligação, né, de várias linhas que vão para várias partes da cidade. O Rio Ônibus informou por volta de 6:16 da manhã que 1.150 ônibus já estavam nas ruas hoje. De acordo com a entidade que representa as empresas, o objetivo é chegar a 1.800 veículos em operação agora de manhã, número que corresponderia aos 50% determinados pela Justiça. Mas mesmo com essa atualização, Pedro, a circulação ainda está bem abaixo do padrão de uma manhã sem greve, viu? Na terça-feira da

0: semana passada, às 6 horas da manhã, por exemplo, o painel de GPS da prefeitura mostrava 3.687 ônibus circulando pela cidade. Então, em relação a esse comparativo, são 2.537 veículos a menos à disposição da população, né, que enfrenta aí, às vezes, horas de deslocamento para chegar até o trabalho ou para voltar do trabalho, dependendo da escala desse funcionário, né, desse carioca que sofre bastante para pegar o ônibus. Então hoje já temos 2.537 veículos a menos nas ruas comparado à terça-feira passada, quando não havia greve. Inclusive, em publicação feita às 5 horas da manhã, o Centro de Operações Rio orientou a população a dar preferência ao deslocamento por metrô, por trens, barcas, né, serviços que operam normalmente. O COR, inclusive, citando a operação irregular dos ônibus aqui na cidade. Então, mais um dia de greve aqui na cidade do Rio. Pedro.
1: Obrigado pelas suas informações, Gabriel Freitas. Nossos ouvintes mobilizados já nos contam detalhes de outros pontos da cidade também. Em Santa Cruz, na estação do BRT, um dos nossos ouvintes manda um vídeo de lá, diretamente de Santa Cruz, o Alessandro Malveira. Ele mostra a estação lotada por lá, muito cheio. Local lotado, praticamente não tem ônibus saindo e é uma confusão danada por lá também. Essa situação só deve se resolver, gente, depois de 11h30 da manhã, porque está marcada para hoje uma reunião entre os sindicatos. O Diogo Bugalho está ao vivo com a gente também aqui hoje, já acompanhando essa história. Bom, Diogo, a perspectiva é essa, né, de uma possível resolução, mas que vai depender de um acordo entre as partes, né? Bom dia para você mais uma vez.
2: É isso, Pedro. Vai acontecer uma audiência de mediação para um possível acordo entre rodoviários e empresas de ônibus hoje às 11 da manhã no Tribunal Regional do Trabalho aqui do Rio. O presidente do Sindicato dos Rodoviários, Sebastião José, vem dizendo que a expectativa é chegar aí a uma proposta para pôr fim à greve, um acordo entre os trabalhadores e o sindicato patronal. Depois dessa audiência, por volta das 11h30 da manhã, como você disse, os rodoviários vão fazer uma nova assembleia ali na frente do tribunal mesmo para decidir se mantém ou se encerram essa paralisação. Os rodoviários, aí, a categoria, reivindica um aumento do piso salarial, dos benefícios como vale alimentação, fim dos contratos temporários e também escala de trabalho 5x2. Eles afirmam que não houve negociação com os patrões depois da recusa da proposta feita pela categoria nesse ano e que, portanto, aí foi o que desencadeou essa greve, mas vai acontecer essa audiência logo mais, a gente vai acompanhar atentamente aqui também e, tendo qualquer decisão, qualquer novidade, a gente traz. A gente lembra ainda que o Tribunal Regional do Trabalho foi o mesmo que decretou a legalidade dessa greve, mas determinou que as empresas ali, que os rodoviários operassem com 50% da frota, determinação que não foi cumprida nessa segunda-feira. Vamos ver se será. Hoje a gente segue monitorando também. Para que ela seja cumprida, é preciso que cerca de 1.800 ônibus estejam nas ruas. Pedro.
1: Muito bem, Diogo. Obrigado pelas suas informações. Os nossos ouvintes seguem nos mandando mensagem por aqui pelo WhatsApp, pelo 219-9764-2381. É o caso do Elmo, que já nos informa que a linha 53, que faz Sulacap Alvorada, não está circulando hoje. Ele manda mensagens mostrando o terminal Deodoro lotado. É, o terminal Marechal Fontenelle também só rodam as linhas paradoras. Por isso, o trânsito, o tráfego de ônibus, na verdade, bastante prejudicado ainda hoje, nessa terça-feira. Aguardo sua mensagem por aqui, já te informo alguns destaques do trânsito também. Mais cedo nós tivemos um acidente no túnel Rebouças, sentido Zona Sul, que fechou, ou pelo menos paralisou, uma das faixas da direita. Por isso, o trânsito um pouco mais movimentado na região. Na Brasil, teve um acidente entre carro e duas motos em Ramos. Por isso, uma faixa da pista central está ocupada no sentido centro. Trânsito intenso por lá também nesse momento.
3: 6h28.
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0: Muito bom dia para você, Eduardo Hauen.
1: Bom dia, Milton. Bom dia, Cássio. Bom dia a todos os ouvintes.
2: Bom dia, Eduardo.
0: Hauen, mensagem do Márcio, que é da cidade de Paulista, no interior de Pernambuco. Ele tem 50 anos, reiniciou agora há pouco a saída da vida sedentária, como ele descreve aqui. Iniciei numa academia, musculação, entrei entre outras atividades. E a minha pergunta está na orientação das atividades. Não se é mencionada a carga que devo levantar. Onde está o limite da carga que devo iniciar? Acredito que...

0: Lesionei por causa do excesso de peso que peguei no início dos treinos.
1: Bom dia, Márcio. A sua preocupação faz todo sentido, porque o Milton, o maior erro de quem começa a musculação é querer levantar muito peso logo no início. Então, como é que é o ideal, né? É começar com uma carga leve a moderada, e isso é o quê? Escolher um peso que permita você fazer de 8 a 12 repetições, mas executando com uma boa técnica, sem chegar à exaustão. Então, o que que a gente tem que avaliar? Durante o exercício não pode ter dor articular, você não pode compensar com outros músculos, então você está executando aquele movimento, não tentar fazer aquela compensação. E sempre tem que executar de uma forma bem certinha. Então, é prioridade a técnica. Quando o exercício fica fácil e você consegue fazer assim duas repetições a mais em dois treinos consecutivos, por exemplo, você colocou lá de 8 a 12, de repente você consegue fazer 14. No outro treino faz 14 de novo. Opa, já dá para aumentar a carga e sempre de uma forma gradual. Esse é o jeito correto aí para você não se machucar. E o mais importante no início, não é levantar muito peso, mas aprender a fazer a execução e os movimentos corretamente. Inclusive, Milton, os estudos mostram que até aqueles treinos com cargas mais leves já promovem bons ganhos de força nos primeiros meses. Então, portanto, né, o que é mais importante? Comece devagar, priorize a técnica e deixe a progressão acontecer naturalmente. Que o melhor treino é aquele que você continue fazendo e que não se machuca.
0: Perfeito, muito obrigado. E que o nosso ouvinte aqui siga em frente nessas atividades, já que ele saiu, como ele mesmo disse ali, daquele período de inatividade, começou a fazer suas atividades físicas. Não se lesione até para não parar de novo, perder o ânimo. Vai em frente. Muito obrigado, até mais, Rauen.
1: Até mais, um bom dia a todos.
2: Bom dia.
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0: Terça-feira, 30 de junho de 2026. O Senado pode votar hoje uma PEC que terá impacto fiscal de 30 bilhões de reais em 10 anos. Considerado pauta-bomba pela equipe econômica, o texto cria aposentadoria especial para agentes comunitários de saúde e de combate a endemias. A Confederação Nacional de Municípios estima que o custo da medida pode chegar a 69 bilhões no período. O presidente nacional do PL, Valdemar Costa Neto, vai se reunir hoje com a ex-primeira-dama Michele Bolsonaro para tentar selar uma conciliação entre ela e o senador Flávio Bolsonaro. O dirigente partidário antecipou a volta da Copa do Mundo para tentar evitar que a briga pública respingue na campanha do pré-candidato da legenda. Em um sinal de que o desgaste familiar e político se aprofundou nas últimas horas, Michele rompeu vínculos digitais e deixou de seguir os enteados Eduardo, Carlos e Jair Renan Bolsonaro nas redes sociais. O senador quer que a madrasta participe amanhã de um encontro de lideranças femininas em Brasília. As equipes de resgate entram hoje no sexto dia de buscas por vítimas dos terremotos devastadores na Venezuela. Segundo o balanço oficial, são 1.719 mortes, mais de 5 mil feridos e mais de 15 mil pessoas fora de casa. A ajuda humanitária internacional já soma mais de 500 toneladas de mantimentos enviados por 27 países, incluindo Brasil, Estados Unidos, China, Alemanha e Suíça. Mais de 80 equipes com mais de 2.700 socorristas estrangeiros já atuam na Venezuela. O ministro da Defesa do Brasil, José Múcio Monteiro, deve participar de uma reunião em território venezuelano para reforçar o apoio brasileiro. De acordo com o Planalto, a intenção é articular novos esforços de auxílio humanitário. No horário de Brasília, às 6h33.
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0: Passando agora pela ponte Rio-Niterói, no sentido Rio, fluxo com lentidão dos acessos ao Mocanguê. Travessia está em 20 minutos, fluxo intenso nesse momento no sentido Rio, na ponte Rio-Niterói, segundo a Ecovias. Para quem vai para Niterói, sai do Rio, vai para Niterói, fluxo normal, travessia em 13 minutos. É, problema mais é para quem vem para a capital nesse momento, viu? Tem que ter um pouquinho de paciência. Mais cedo havia um caminhão fazendo reboque ali na região. A expectativa é de que isso seja resolvido nos próximos minutos.
1: 6h34.
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0: A temperatura política voltou a subir, e junto com ela, um fenômeno que me preocupa mais do que a divergência em si, o que venho chamando de adição ao conflito. Tem gente que precisa do inimigo para se sentir viva. Acorda, procura uma postagem do lado oposto, indigna-se, compartilha, rebate. Só então toma café. Virou uma rotina química, porque o ódio organizado libera dopamina parecida com a do jogo, uma espécie de bet do ódio. O cérebro aprende que aquilo recompensa e pede mais. Nesse processo, algo nefasto começa a acontecer, parecido com o que ocorre nos viciados em apostas. O casamento, as amizades de anos, a mesa de família e até o rendimento profissional começam a ser afetados. O sujeito gasta energia demais odiando e sobra pouco para alimentar os relacionamentos. Tudo que exige negociação com gente de verdade vai cedendo espaço à fidelidade ao algoritmo, que nunca cansa, nunca exige paciência e sempre tem um novo inimigo disponível para você odiar. A política deixou de ser sobre o país, virou sobre o eu e o ego adoecido. Jonathan Haidt, psicólogo social que estudou a fundo o comportamento político, mostrou que nas disputas ideológicas o ser humano não raciocina para chegar à verdade. Raciocina para defender a tribo. A lógica vem depois da lealdade. Quando alguém ataca meu campo político, não processo como divergência de ideia, mas sim como ataque pessoal. O campo político vira identidade. Identidade, quando ameaçada, ativa o mesmo sistema da ameaça física e o corpo responde com adrenalina, não com argumento. Discordar faz bem. Mas vou dizer algo forte, mas necessário. Viver colecionando inimigos para existir está muito mais no campo da psiquiatria do que das ciências políticas.
1: Esse é o Rossandro Klinger com o Refletir para Viver, que você também pode ouvir lá no nosso site cbn.com.br. 6h37.
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4: De animais como oráculos é uma daquelas ideias gloriosamente absurdas da humanidade, porque, claro, nada como zoologia profética. Porque se há algo mais absurdo do que prever o futuro de forma geral, que é o de tentar adivinhar o futuro futebolístico e, de quebra, fazê-lo com a ajuda de um animal que nem sabe o que é um escanteio. Os antigos romanos interpretavam o futuro observando o voo, o canto e até o apetite das aves. Os gregos, persas, entre outros, tentavam ver o futuro abrindo os animais e olhando suas entranhas. O formato, a cor e a textura do fígado de um cordeiro, por exemplo, podiam significar bênçãos ou desgraças. Nada como abrir um pobre bicho para entender se aquele império deveria ou não declarar guerra a outro. Mas o futebol também conta com oráculos atuais e também da fauna, e isso sempre nas Copas do Mundo. O mais famoso de todos foi até agora o polvo Paul, o Nostradamus das Ventosas. Pois é, o auge da previsão futebolística não veio de supercomputadores, mas sim de um polvo em um aquário na Alemanha. Paul, o cefalópode clarividente, conquistou a Eurocopa do

0: 2008 e a Copa de 2010 ao selecionar com rigorosa metodologia científica, ou seja, pegava o pote de comida que mais lhe apetecia, o vencedor das partidas. Nas Copas posteriores, surgiram também como profetas periquitos e gatos. Mais detalhes sobre o Lado B do futebol e meu livro Futebol Lado B, lançado pela Globo Livros.
1: A propósito destas previsões do futebol, a mais famosa de agora, nesse momento, e todos vinham acompanhando aí com um certo rigor, as previsões do matemático alemão Joachim Clement, que previu que a Holanda seria a campeã do mundo deste ano. Holanda, Países Baixos, que foram desclassificados ontem. Clement acertou as previsões dos últimos três campeões: a Alemanha em 2014, a França em 2018, a Argentina em 2022. Porém, é sempre bom a gente ouvir a palavra do próprio autor para dizer o seguinte. Ele disse que inicialmente o objetivo dele era demonstrar que prever o vencedor era praticamente impossível. E aí ele admitiu, a uma entrevista ao jornal Der Spiegel, que ficou chocado quando usou o modelo matemático pela primeira vez em 2014 e acertou. Aí depois acertou em 2018, depois acertou em 2022. E agora a previsão dele foi por água abaixo com a derrota, com a desclassificação da Holanda ontem contra Marrocos. Holanda e Marrocos que jogaram já na madrugada aqui do Brasil. Empate 1-1 no tempo normal. Marrocos empatou a partida no minuto final. E depois, na cobrança de pênaltis, 3-2 para Marrocos. 6h40.
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Tive dificuldade de pegar ônibus, sim. Só consegui pegar um ônibus para chegar em Sulacap, que veio bem cheio. Não está rodando o 53 Expresso Alvorada. Tive que ir para Deodoro e pegar o parador. O terminal Deodoro está lotado. As estações já estão lotadas. A estação Marechal Fontenelle ali, que é ponto de conexão. Quem vem de Bangu, Realengo, Padre Miguel, Santíssimo, tá cheio de gente, os pontos lotados, tá tudo muito cheio, muito confuso.

0: gente retoma aqui depois de alguns problemas técnicos na nossa programação e traz para você outras informações sobre o que está acontecendo aqui no Rio de Janeiro. Ainda sobre a greve dos ônibus, a greve dos rodoviários, a gente conversa com você, ouvinte CBN. Vamos ouvir agora a participação do nosso ouvinte Elmo aqui na nossa programação. Ele relata como estão os pontos de ônibus e as estações de BRT por onde ele está passando agora.
1: Tive dificuldade de pegar ônibus, sim, só consegui pegar um ônibus para chegar em Sulacap, que veio bem cheio. Não está rodando o 53 Expresso Alvorada. Tive que ir para Deodoro e pegar o parador. Terminal Deodoro está lotado, as estações já estão lotadas. A estação Marechal Fontenelle ali, que é ponto de conexão, quem vem de Bangu, Realengo, Padre Miguel, Santíssimo, está cheio de gente, os pontos lotados, está tudo muito cheio, muito confuso.
0: Segundo as últimas informações que nós temos aqui do Rio Ônibus, o sindicato que representa as empresas de transporte, nós temos nesse momento 1.250 ônibus rodando. Ainda é uma situação menor do que a gente esperava, né? O mínimo de 50% ainda não foi atingido. Precisamos de pelo menos 1.800 veículos na rua e a expectativa é que a gente atinja esse número. Vamos acompanhando por aqui. Agora 6h46, a gente aciona o Diogo Bugalho na nossa apuração com outras informações pra gente. Diogo.
2: Pedro, a família confirmou que o corpo encontrado no costão da Avenida Niemeyer no domingo é o do professor de surf José Ricardo Ramos, o Bucão, que desapareceu no mar na quarta-feira passada. O velório vai acontecer hoje, das 11 da manhã à 1 da tarde, na escola de surf do Complexo Esportivo da Rocinha, e o enterro vai ser na sequência no cemitério São João Batista. O Bucão, como é conhecido, é idealizador do projeto social Rocinha Surf Escola. Os amigos relatam que ele mergulhou por volta das 3 da manhã de quarta, perto do Hotel Nacional, para remar em direção às Ilhas Tijucas e não foi mais visto. Esse arquipélago fica a cerca de 3 quilômetros da costa entre São Conrado e Barra da Tijuca. Os bombeiros foram acionados às 9h45 da manhã da própria quarta-feira e mantiveram buscas ininterruptas na região por 5 dias até o domingo. A operação contou, inclusive, com mergulhadores, drones, embarcações, motos aquáticas. As equipes fizeram varreduras no mar, nas ilhas da região e ao longo da faixa litorânea até encontrarem esse corpo. A Polícia Civil segue investigando as circunstâncias da morte do Bucão, Pedro.
0: Obrigado pelas suas informações, Diogo Bugalho. A gente segue acompanhando esse caso e outros por aqui, sempre contando com a sua participação. Os ouvintes seguem mandando mensagem pelo nosso WhatsApp. Nosso ouvinte Silvia mandou mensagem mais cedo também relatando dificuldade para encontrar ônibus na região do Tanque, do Pechincha. Ela que passou por esses bairros hoje e disse que os pontos estavam bem cheios mais cedo, viu? Também devido a essa redução de ônibus, viu, Silvia? Obrigado pela sua participação. Vamos juntos, viu? Agora 6h47.

0: 6h47.
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3: Fazer mais com a mesma estrutura pode ser uma das formas mais eficientes de proteger a margem de um negócio. No episódio de hoje, a série Tecnologia para Crescer vai mostrar como uma empresa de logística usou a inteligência artificial para reorganizar o modo como roteiriza as entregas. A reportagem é de Lara Silveira.
4: Crescer é bom. O desafio é que crescer pode ficar caro para as empresas. Especialmente quando a solução passa por contratar mais gente, ampliar galpões ou investir em estrutura. Mas e se fosse possível adiar essa conta e preservar ou até mesmo aumentar a margem do negócio? Foi esse o desafio que a Log abraçou. Há 2 anos, a empresa de logística iniciou um projeto piloto com inteligência artificial para reorganizar a forma como roteirizava as entregas. O resultado foi um aumento de 280% na capacidade de processar pacotes. E como explica o presidente da empresa, Rafael Zarfi, isso tudo sem contratar mais pessoas, nem ampliar o espaço físico da agência piloto.
5: O que fez a gente sair de 7 para 20 mil pacotes dia no mesmo espaço físico, com a mesma equipe, foi uma inteligência, né? Uma inteligência artificial.

0: artificial que a gente trouxe para a parte de roteirização, que mudou o modelo de como separar e organizar os pacotes que sairiam para a rua, desde como categorizar todo o território nacional, entender zona de risco, as limitações geográficas que existem dentro das cidades. Isso, de fato, tornou a operação muito mais eficiente do que a roteirização tradicional, sem a implementação de um machine learning ou um AI.
1: A inteligência de roteirização desenvolvida pela própria Log foi expandida para todas as agências da empresa no país e aumentou, segundo a companhia, em mais de 35% a produtividade da operação.
0: Então, quando você pensa o efeito margem disso, significa diluir os mesmos custos que a gente já tinha de galpão, de energia, de, enfim, infraestrutura como um todo, os mesmos custos sendo diluídos num volume bem maior, o que de fato traz uma margem muito mais competitiva para a nossa empresa.
1: A tecnologia não substitui a necessidade de investir para crescer, mas pode mudar o momento desse investimento. Aumentando a produtividade e fazendo mais com a mesma estrutura, empresas conseguem expandir a operação sem que os custos cresçam nessa mesma velocidade. E é justamente nessa diferença que algumas delas estão encontrando espaço para crescer com mais margem. Clara Silber, especial para a CBN.
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3: Einstein, 25 anos em aliança com o SUS.
4: A presença do Einstein Hospital Israelita no sistema público teve início em 2001 e hoje compreende tanto a gestão de unidades em colaboração com governos municipais e estaduais, quanto projetos de melhoria por meio do PROAD-SUS. O presidente do Conselho Deliberativo do Einstein, Cláudio Lotenberg, lembra como foi esse começo.
5: A entrada do Einstein dentro do Sistema Único de Saúde se fez de duas formas, que a gestão de alguns aparelhos públicos, e aí fundamentalmente eram UBSs, ao mesmo tempo iniciamos um projeto de transplante hepático para o Einstein. Eu posso dizer que foi o ponto de partida e a raiz, inclusive para uma legislação que criou suporte para as entidades para que participassem daquilo que nós chamamos de PROAD.
4: Nos últimos anos, o Einstein ampliou ainda mais a sua atuação no SUS, onde gerencia 34 unidades, sendo 9 hospitais, como destaca a diretora de Cuidado Público, Luciana Borges.
6: Nossa instituição é uma instituição filantrópica e, embora ela seja mais conhecida pela sua atuação no privado, hoje ela é maior na área pública. Hoje está no estado da Bahia, estamos no estado do Mato Grosso, no estado de Goiás, junto ao município de Aparecida de Goiânia. E agora, mais recentemente, além da parceria com o município de São Paulo, a gente também assumiu uma parceria com o estado de São Paulo e a gente está muito feliz de poder continuar contribuindo para o fortalecimento do Sistema Único de Saúde.
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4: 6h55.
5: E aqui no Rio de Janeiro a gente volta a acionar nossa reportagem na rua. Ana Luísa Barreto roda a cidade para ver como estão os pontos de ônibus nessa manhã. Ana, conta pra gente o que você já vê nas ruas do Rio de Janeiro nessa manhã. Bom dia.
6: Bom dia, Pedro. Bom dia também para os nossos ouvintes. Nessa manhã de terça-feira, segundo dia de paralisação dos rodoviários, pontos de ônibus muito cheios. É um contraste, né, do que a gente viu ontem, especialmente porque ontem teve ponto facultativo por causa do jogo da seleção. Hoje, muita gente tentando chegar ao trabalho, e aqui em São Cristóvão, né, que é um ponto de integração também com trem e metrô, a movimentação ela é intensa. A gente tem só dois ônibus nesse momento aqui. O 475, que acabou de sair, ele vai para a Zona Sul. Ele saiu daqui, Pedro, abarrotado de gente. E a gente tem pelo menos quatro filas lotadas de gente esperando outros ônibus para conseguir chegar ao trabalho. Segundo o Rio Ônibus, né, que representa as viações que operam na cidade, nesse momento há 1.250 ônibus nas ruas. Esse número é maior do que registrado ontem, quando 900 veículos deixaram as garagens, só que ainda está abaixo dos 1.800 que deveriam rodar, o que é equivalente aí à metade da frota, conforme a determinação da Justiça do Trabalho. Até o momento, não há registro de ônibus vandalizados nesse segundo dia de paralisação. Ontem, também segundo o Rio Ônibus, 50 veículos foram danificados. Tem também reforço operacional por causa desse segundo dia de greve nos trens e no metrô. Segundo a Trens-RJ, tem reforço na operação com 30 viagens extras, além da grade convencional, com redução dos intervalos entre os trens e os horários de maior demanda, então principalmente agora de manhã. O Metrô Rio também informou que a operação do sistema continua reforçada para atender a demanda de passageiros, só que já aqui no ponto de São Cristóvão, a gente tem recebido reclamações de pessoas que vieram de metrô e estão falando que o metrô está com intervalos irregulares e também bastante lotado. Às 11 da manhã, a gente tem uma reunião de conciliação sobre o dissídio coletivo lá no Tribunal Regional do Trabalho, Pedro.
5: Obrigado pelas informações, Ana. E o Diogo Bugalho, na apuração, informa que a linha 1 está com intervalos irregulares no metrô mesmo. A gente reforça essa informação e logo mais trazemos mais detalhes para você aqui na CBN.
4: Seis e cinquenta e sete.
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0: Bom dia, Milton, Cássia, ouvintes da CBN. Estamos vivendo uma mudança histórica de poder tecnológico no mundo. Pela primeira vez, os americanos não estão restringindo apenas a exportação de chips avançados e hardware para estrangeiros. Agora, eles também passaram a limitar o acesso a alguns dos modelos de IA mais poderosos desenvolvidos no país. No caso, isso envolve os modelos da empresa Anthropic, considerados entre os mais avançados do mundo. A justificativa é segurança nacional. Na visão do governo americano, determinadas IAs já são estratégicas demais para ficarem disponíveis sem controle. É uma lógica muito parecida com o que a gente já viu que já existe para tecnologias nucleares, sistemas militares, criptografia avançada e semicondutores de última geração. E por que que isso é tão importante para todos nós, né? Porque até agora a ideia era que qualquer pessoa com acesso à internet pudesse usar as melhores inteligências artificiais do mundo. É o que a gente tem feito, né? A gente assina essas IAs e pode usar em qualquer lugar. Só que agora o acesso pode começar a depender de nacionalidade, localização geográfica ou de interesses geopolíticos. E os impactos que isso trazem para a gente no futuro, para os próximos anos, são principalmente quatro. O primeiro é uma fragmentação da IA global, com blocos tecnológicos cada vez mais separados, como uma IA americana, uma IA chinesa, uma IA europeia. O segundo é uma corrida por autonomia tecnológica, então países e empresas vão investir cada vez mais em modelos próprios para reduzir a dependência de fornecedores estrangeiros. O terceiro é controles mais rígidos de acesso, que nem eu falei, né? Possivelmente exigindo verificações de identidade e nacionalidade para poder usar sistemas mais avançados. E quarto, uma intensificação da disputa geopolítica em torno da inteligência artificial, que passa a ser vista como um ativo estratégico tão importante quanto o petróleo foi no século passado. Agora, quem controlar as IAs mais avançadas poderá ter uma influência sem precedentes sobre a economia, a informação e o poder global. E o Brasil, como que fica nessa história, né? A gente está numa posição intermediária, a gente não está na liderança global, mas também não está fora do jogo. O problema é que hoje somos muito mais usuários de IA do que produtores de IA. Então, o desafio brasileiro para o futuro não é competir para criar a próxima IA mais poderosa do mundo, mas garantir soberania tecnológica suficiente para não ficar refém de outros países. Um ótimo dia a todos.
1: Esta foi a Marta Gabriel. O vídeo e o comentário dela ficam à sua disposição nas redes sociais da CBN, no nosso aplicativo também. E eu lembro que já está disponível um novo episódio do podcast Futuramente. O tema da semana é o futuro das redes sociais e o convidado é Rafael Kiso, especialista em marketing digital.
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0: terça-feira, 30 de junho de 2026. A Receita Federal deposita hoje o segundo lote de restituição do Imposto de Renda do ano, o maior da história, com mais de 9 milhões e meio de contribuintes contemplados. Ao todo, o crédito a ser dividido entre as pessoas soma 16 bilhões de reais. A consulta pode ser feita desde a terça-feira da semana passada, por meio do site e do aplicativo da Receita. A Anvisa determinou a suspensão do lote 61/411 do repelente contra insetos Repele, fabricado pela Mavaro Indústria e Comércio de Produtos Químicos Limitada. A medida proíbe a venda, a distribuição e o uso dos produtos. A empresa informou que fará o recolhimento de todos os itens comprometidos. A Raizen fechou o quarto trimestre da safra 2025-2026 com prejuízo líquido de 7 bilhões e 300 milhões de reais em meio à recuperação extrajudicial e ao plano de reestruturação da companhia. Na comparação anual, a perda quase triplicou. A empresa atribuiu a piora a um ambiente adverso para o negócio, marcado por condições climáticas desfavoráveis, instabilidade de commodities, juros elevados e os impactos do mercado ilegal de combustíveis. A Raizen foi criada em 2011 como uma joint venture. A companhia combinou as operações de produção de açúcar e etanol da Cosan com a rede de distribuição de combustíveis da Shell no Brasil. No horário de Brasília, 7:03.
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Você que passa pela ponte Rio-Niterói, situação mais complicada por lá nesse momento, viu? Para quem vem pro Rio de Janeiro, sentido Rio, fluxo com lentidão dos acessos ao Mocanguê, principalmente. Travessia em 28 minutos nesse momento. Já era de 20 agora há pouco e a situação vai se intensificando devido ao grande fluxo de veículos. Para quem vai para Niterói, sem grandes preocupações. 13 minutos é o tempo de travessia nesse momento.

0: devido ao grande fluxo de veículos. Para quem vai para Niterói, sem grandes preocupações. 13 minutos é o tempo de travessia nesse momento.
1: Sete e quatro.
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1: Muito bom dia a você que escolheu ficar mais bem informado ouvindo o Jornal da CBN. Na manhã desta terça-feira, 30 de junho de 2026, nós acionamos mais uma vez nossa reportagem no Rio de Janeiro, medida que os moradores do Rio estão enfrentando desde ontem uma greve no setor de transportes. Ontem ainda era um dia de menor movimento, hoje é dia útil, normal para todo mundo, não tem jogo do Brasil não, não tem descanso, não tem folga, é dia de trabalho. E de muito trabalho no Rio de Janeiro por causa desta greve dos rodoviários. Gabriel Freitas, suas informações.
2: Pois é, Milton, muito difícil a vida do passageiro aqui da cidade do Rio. Poucos ônibus circulando nessa manhã de terça-feira e muita gente se reprogramando, né, saindo mais cedo de casa para conseguir pegar o transporte público. Pelo que a gente está conseguindo apurar aqui do Terminal Gentileza, um dos principais da cidade, bem na região central do Rio, tem linhas aqui que operam normalmente com 10 linhas, 10 ônibus nessa faixa de horário e hoje tem apenas um ou dois, dependendo da linha. É o caso da 169, que faz o trajeto entre o Terminal Gentileza, a Copacabana, na zona sul do Rio, apenas um veículo operando nessa manhã. Ou seja, se o veículo sai daqui do terminal e vai para Copacabana, ele pode demorar mais de uma hora, até duas, para voltar ao terminal e pegar mais passageiros. Isso faz com que as filas sejam enormes. Conversei com mais 3 passageiros que chegaram aqui antes mesmo do sol nascer e ainda estão esperando na fila.
3: Já vim no BRT lotado.
2: Esse não é o primeiro transporte do senhor, esse agora?
3: Não. Eu peguei o 774, peguei o BRT, agora vou pegar o 76 para poder chegar no trabalho.
4: Eu cheguei aqui, era 5h15 e estou esperando o ônibus até agora, o 606. E pelo que eu estou acompanhando aqui pelo aplicativo, ele saiu da garagem umas 6 horas.
5: Horrível, porque a gente acorda cedo, muito cedo, 4h30 da manhã, e acaba que você dá 10 horas você numa fila esperando a condução. É difícil. BRT tá lotado. Aí tá ruim mesmo. Eu tô aqui, vamos ver a hora que vai sair, porque um ônibus só pra essa fila não dá, né?
2: Lembrando que é uma greve, né, dos rodoviários, que estão reivindicando melhores condições de trabalho, aumento salarial e também benefícios. O Rio Ônibus, que é o sindicato das empresas, informou que às 6h34, Milton, 1.250 ônibus estavam circulando. Mas mesmo considerando esse número, a frota ainda fica distante do movimento normal. Na terça-feira da semana passada, às 6 horas da manhã, por exemplo, o painel de GPS da prefeitura mostrava 3.687 ônibus. Em relação ao balanço informado pelas empresas nessa manhã, são 2.437 veículos a menos nas ruas. A gente está falando da região central da cidade, mas na zona oeste, Campo Grande, Santa Cruz, Bangu, a situação é muito pior. Não há ônibus passando em linhas, não passaram ainda hoje nenhum veículo em determinadas linhas que fazem o transporte local e também o transporte das pessoas que moram na Zona Oeste aqui para a região central do Rio. Só às 11 horas da manhã de hoje, só para encerrar, Milton, é que a gente deve ter um panorama de mudança para as próximas horas, porque vai acontecer uma audiência de conciliação no Tribunal Regional do Trabalho e, na sequência, uma assembleia da categoria. Aí sim a gente vai saber se haverá normalização ou não no número de ônibus circulando aqui pelo Rio de Janeiro. Milton.
1: E aí, só para deixar claro aqui para quem está nos acompanhando pelo Brasil afora, porque geralmente nas cidades, quando tem paralisação assim, nós falamos que a paralisação é do Sindicato dos Motoristas e Cobradores de Ônibus. No Rio de Janeiro, todos eles fazem parte do Sindicato dos Rodoviários, que também vai integrar ali motoristas de fretamento, de turismo, de outros setores, do BRT também, né, que é o sistema articulado, também faz parte dos sindicatos rodoviários. Neste caso, então, não é o transporte intermunicipal não que está paralisado, porque a gente tem

0: a tendência de pensar nisso quando fala em sindicato dos rodoviários. No caso, é transporte urbano mesmo, ali, as pessoas se deslocando de um bairro para outro dentro do Rio de Janeiro e passando por esse tipo de problema desde ontem. 7:09.
1: Vamos agora atualizar a situação na Venezuela. Equipes de resgate estão entrando no sexto dia de buscas por vítimas dos terremotos que atingiram o país na semana passada. Foram dois terremotos principais, mas já houve uma série de réplicas. E quem está acompanhando essa situação é o Pedro Fagundes. Pedro, bom dia para você.
2: Bom dia, Cássia. Bom dia também aos ouvintes. Olha, o balanço oficial já chega a 1.719 mortes e a mais de 5 mil feridos e mais de 15 mil pessoas fora de casa na Venezuela. Uma análise preliminar, também feita por pesquisadores da Universidade Estadual de Oregon, nos Estados Unidos, aponta que quase 59 mil construções podem ter sido danificadas ou destruídas pelos tremores. O levantamento mostra uma maior concentração dessas possíveis destruições na faixa costeira e também no corredor urbano que chega à capital da Venezuela, Caracas. Em La Guaira, uma das regiões mais atingidas, o porto estatal de Bolipuertos foi transformado num necrotério improvisado a céu aberto. O local centraliza o recebimento e também o reconhecimento de corpos retirados dos escombros. A Organização das Nações Unidas confirmou a compra emergencial de 10 mil bolsas para cadáveres diante dessa estimativa de que o total de mortos continuará subindo nas próximas horas. Ajuda humanitária internacional também cresce, por outro lado. Mais de 500 toneladas de mantimento já foram enviadas por 27 países diferentes. Mais de 80 equipes estrangeiras, com mais de 2.700 socorristas, estão atuando neste momento no país. Os Estados Unidos, por exemplo, anunciaram uma ampliação no pacote de suporte emergencial para $300 milhões. Isso para compra de insumos, por exemplo, na Venezuela. Já o governo brasileiro confirmou o envio de um quinto voo humanitário para Caracas. A aeronave leva 45 militares para ampliar o hospital de campanha que já está em funcionamento em La Guaira, a região mais atingida por esses dois terremotos e depois essa série de réplicas em menor categoria. Com a expansão, a unidade poderá internar 20 pacientes ao mesmo tempo. Também serão enviadas cerca de 5,5 toneladas de insumos diretamente do Ministério da Saúde. Já o ministro da Defesa, José Múcio, vai hoje a Caracas para se reunir com autoridades venezuelanas e reforçar a oferta de assistência. Cássia.
1: Muito obrigada. Esse foi o Pedro Fagundes.
0: Nós temos agora às 7:12. Vamos até Brasília. Rani Veloso tem informações para nós. Bom dia, Rani. Rani Veloso, bom dia.
3: De Moraes. Oi, bom dia. Milton, vamos Cássia. Você está me ouvindo, Milton?
0: Estamos ouvindo perfeitamente você agora. Por favor, suas informações aí sobre a decisão a ser tomada por Alexandre de Moraes.
3: Bom dia, Milton, Cássia, novamente para vocês. Olha, o ministro Alexandre de Moraes do Supremo Tribunal Federal vai receber hoje os advogados do ex-presidente Jair Bolsonaro. A conversa deverá basear a decisão do magistrado sobre a manutenção ou não de Bolsonaro em regime domiciliar humanitário após ter sido apreendida uma arma em nome do ex-chefe do Executivo. O prazo de 90 dias da prisão domiciliar expirou na última quinta-feira. Depois da Procuradoria-Geral da República ter se manifestado pela manutenção de Bolsonaro em casa, pelo menos até o fim da investigação sobre a pistola, os advogados pediram que Moraes descarte a hipótese de falta grave e prorrogue a domiciliar. Ainda na defesa apresentada no último sábado ao Supremo, os advogados também afirmaram que a arma foi retirada da residência apenas para ser encaminhada ao conserto depois que o ex-presidente constatou uma falha mecânica. Em depoimento, Bolsonaro disse que não poderia ficar desarmado porque mora com três mulheres. Já o ministro Alexandre de Moraes afirmou que Bolsonaro comete falta grave ao ter uma arma de fogo durante a prisão domiciliar humanitária e apontou que a lei de execução penal prevê punições para o descumprimento das normas, como a revogação do benefício. Milton.
0: Muito obrigado. As informações foram da Rani Veloso, às 7:14.
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7: 7h17.
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12: 7h18, a gente segue acompanhando os impactos da greve dos ônibus na capital fluminense. E você, ouvinte CBN, tem prioridade. Manda mensagem, seu relato, o que está acontecendo por aí. Nosso ouvinte Tietri Miguel dá o relato dele e conta a confusão que ele encontrou nas ruas do Rio hoje. Bom dia, Tietri.
13: Bom dia, Pedro. Tietri Miguel de Madureira. Olha, acabei de sair de Madureira, fui em direção a Marechal. Estou voltando, os pontos estão muito cheios, não estou vendo ônibus circulando na região, não. Madureira, Oswaldo Cruz, Bento Ribeiro, Marechal, pela estrada do Portela, Carolina Machado, não estou vendo nada. Muito cheios os pontos. Um abraço para vocês aí com o programa.
12: Obrigado pela sua mensagem. Você pode participar pelo 21 99764-2381. Outro ouvinte que participa com a gente é o nosso ouvinte Luiz Celso de Moura. Ele pergunta sobre o metrô, diz que o metrô está com um problema e que estava na Central do Brasil há pouco. É muita gente por lá ainda tentando usar o metrô. O Diogo Bugalho apurou para a gente, havia um problema mesmo no metrô, né? Uma intercorrência, Diogo, mas parece que já foi resolvida.
14: Isso aí, Pedro. A linha 1 tem agora circulação normal depois de 45 minutos de intervalos irregulares. É a informação que vem da concessionária Metrô Rio. Esse problema, agora há pouco, a partir das 6h30 da manhã, foi causado por uma falha de sinalização entre as estações Glória e Catete. A gente está ainda tentando entender, aí apurando a extensão dos impactos na

0: a circulação dos passageiros nessa manhã, que também tem greve de ônibus, deslocamentos aí muito prejudicados. Ainda houve esse problema no metrô, de acordo com a concessionária, repetindo, uma falha na sinalização entre as estações Glória e Catete. Foram 45 minutos aí de problemas, intervalos irregulares. Nossa reportagem até conversou com passageiros que estavam relatando isso lá na Zona Norte, mas agora, de acordo com o Metrô Rio, situação normalizada. Pedro.
1: Obrigado pelas informações, Diogo Bugalho. Agora 7h20.
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1: Ana Silveira está com a gente nessa terça-feira mais uma vez para nos contar a previsão do tempo. Ana, bom dia para você, querida.
4: Olá, Pedro, muito bom dia para você e um bom dia também para todos os nossos ouvintes.
1: Ana, a gente já viu um tempo mais firme por aqui no Rio ontem, depois de muitos dias de chuva, de frio, parece que a coisa deu uma firmadinha. Vai continuar assim hoje? O que você nos conta?
4: Vai sim, Pedro. Hoje vai ser mais um dia de sol em todas as regiões aqui do nosso estado, né? A gente tem a atuação de um sistema de alta pressão e é ele que garante esse tempo mais ensolarado e as temperaturas também em elevação. A gente até começa o dia mais ameno, com a presença de névoa em alguns pontos, nada que se compare também ao que a gente teve durante o final de semana, né? Mas a gente já tem o sol predominando e aí as temperaturas vão aumentando até o período da tarde. Hoje, amanhã e quinta-feira serão dias bem parecidos, tá? A gente chega ali por volta dos 30, 31 graus no período da tarde, sem chuva, exceto na quinta-feira à noite, já na Costa Verde, a gente já tem alguma possibilidade de chuva ali, mas algo ainda bem pequeno, um volume bem pequeno, e também se chover. A realidade é que o tempo firme vai predominando até a quinta-feira. Ali no período da tarde, né, como a temperatura aumenta ali até os 30, 31 graus aqui na capital, a umidade relativa do ar já começa a ficar mais baixa, principalmente nas áreas que são mais afastadas do mar. Nessas áreas, por exemplo, Valença, Miguel Pereira, essas regiões já pode ter uma umidade mais baixa ali, chegando perto dos 30%. No litoral, como é o caso aqui da capital, Niterói, Maricá, essas cidades mais litorâneas ainda ficam com a umidade um pouco melhor, ali em torno dos 50% por hoje. Mas amanhã e na quinta-feira essa umidade baixa também nessas áreas, tá? Então, até quinta-feira a gente tem que ter bastante atenção com essa questão da umidade, porque não tá muito quente, a gente pode se esquecer da hidratação, mas não pode esquecer não.
1: Perfeito, Hanna.
4: E aí, até quinta-feira a gente tem isso.
1: Desculpa. Perfeito. E aí para sexta, sábado e domingo a gente já vê um tempo mudando um pouquinho então, né?
4: Isso, aí na sexta-feira a gente tem a chegada de uma frente fria que vai virar o tempo completamente, tá? Na sexta-feira a gente sai de dias ensolarados para dias completamente fechados e com chuva também. Chuva ao longo do dia, essa chuva pode aparecer a qualquer hora do dia. Mas o volume de chuva esperado não é tão grande assim. O que vai chamar a atenção vai ser realmente os ventos. Os ventos vão ficar mais fortes a partir da quinta-feira e aí a gente pode ter rajadas de até 70 km por hora, tanto na sexta como no sábado. Esse vento só vai diminuir de intensidade no domingo. E atenção também para o mar vai ficar bem agitado aí ao longo da sexta-feira, a gente chega ali no período da noite já com ondas bem grandes ali, podendo chegar em torno dos 3 metros de altura, e aí esse mar vai permanecer bem agitado ao longo do sábado e também do domingo. As temperaturas caem bastante, tá? Sexta-feira a mámáxima prevista é de apenas 21 graus.
1: Muito bem, Hanna. Então o tempo vai virar depois de sexta-feira, a gente vai ficar de olho nisso. Final de semana deve ser mais gelado e de mar agitado por aqui. Hanna, obrigado, viu? Bom dia pra você e até amanhã.
4: Até amanhã, Pedro. Tchau, tchau.
1: Tchau, tchau. 7h24, a gente volta a movimentar nossa reportagem na rua. Gabriel Freitas vem conversar com a gente. Gabriel, já adianto aqui pro nosso ouvinte que, segundo o último balanço do Rio Ônibus, são 1.350 veículos rodando na cidade. É menos de 50% ainda do que se espera, por isso também impacto para muitos usuários. O que você encontra agora no Terminal Gentileza por aí, Gabriel?
5: As filas vão aumentando, né, Pedro, ao longo das horas, vai passando um tempo, a gente percebe que vão muitos passageiros chegando via BRT, principalmente, que é o principal acesso ao terminal Gentileza, né? BRTs que vêm da Zona Norte, que vêm da Zona Oeste, chegam aqui já bem cheios e aí os passageiros acabam não conseguindo sair do terminal porque não chegam ônibus suficientes de linhas como 301, 302, 169, 606. A 606, por exemplo, é a linha que tem o maior número de espera, o maior tempo de espera, porque são pouquíssimos coletivos dessa linha saindo daqui do terminal. E as filas são, de fato, bem grandes. E o que eu consigo perceber aqui dos passageiros é que muitos perceberam a situação ontem, da greve que afetou o transporte público nessa segunda-feira, e pensaram, bom, amanhã vai ser um pouco melhor. E estão se deparando com uma mesma situação. Gente que nem veio de ônibus ontem, sabendo que a situação já era complicada para o passageiro, e tentou esse transporte, esse modal importante nessa terça, e está enfrentando também muitos problemas para chegar até o trabalho. A maior angústia das pessoas é não saber como vai ser a volta para casa. Hoje ainda tem a Assembleia, né? Tem também esse encontro, essa audiência de conciliação no Tribunal Regional do Trabalho. Então hoje já temos uma perspectiva de uma possível melhora ao longo da tarde. Ontem a situação foi muito complicada, a volta para casa estava muito impactada porque a quantidade de ônibus era bem reduzida. Vamos acompanhar ao longo dessa manhã como é que vai ser a vida do passageiro aqui no Rio. Pedro.
1: Obrigado pelas informações, Gabriel Freitas. E a gente vai juntos com você, ouvinte CBN, que manda mensagem pelo 219-9764-2381. Nosso ouvinte Alan manda mensagem dizendo também, lá de Guaratiba, que por lá, Guaratiba e Sepetiba é o mesmo cenário, viu? Cheio de pessoas nos pontos, não tem ônibus passando por lá, apenas aquele ônibus de integração do BRT, aquele ônibus amarelo. Então, os ônibus do bairro, né, esses não estão passando, segundo o Alan. Por isso, situação complicada por lá. Manda sua mensagem, te aguardo por aqui. Agora, 7h27.
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0: Bom dia para você, Miriam.
1: Bom dia, Milton. Bom dia, Cássia. Bom dia, ouvinte da Rádio CBN.
2: Bom dia, Miriam.
0: Vou propor para você aqui dois assuntos. Vamos começar pela reunião do Mercosul?
1: Vamos, pois é. A reunião do Mercosul, eu acabei de conversar até com negociadores, eles acham que é uma reunião importante, que vai analisar várias possibilidades de acordos comerciais com outros países, outros blocos, mas que o mais importante que aconteceu, já aconteceu, né, e está sendo realizado nessa reunião, é a conversa com o Japão. O Japão, há muito tempo, o Brasil tem a intenção de fazer um acordo do Mercosul com o Japão, E sempre estava pegando concessão na área do comércio agrícola, porque na agricultura eles não querem abrir mão de nada, porque eles têm uma agricultura heróica, né, feita lá naquele arquipélago, aquelas ilhas, com todas as dificuldades, eles foram desenvolvendo a capacidade de produção. Então eles são muito protecionistas em relação a isso, porque querem a capacidade própria de produção, mas eles não são autossuficientes, precisam de comércio, então agora o Japão concordou em também incluir a parte agrícola junto com a parte industrial. O Japão, que ontem nós vencemos no jogo da Copa, na verdade, nesse jogo da economia, a ideia de um ganha-ganha, é de ninguém eliminar ninguém da Copa e todo mundo ficar junto nesse crescimento. O Brasil já teve 17 bilhões de comércio entre os dois países, tem caído, caiu em 2024, para 11 bilhões, mas de qualquer maneira, o Brasil é o principal mercado da América Latina, que o Japão tem na América Latina. E para nós, o Japão é o segundo maior mercado na Ásia, logo depois da China. A China é esse gigante, nosso maior parceiro, mas o Japão é o segundo maior. Em relação ao Mercosul como um todo, já é um comércio muito mais fraco. Então, a ideia é pegar o Mercosul e com o Japão e fazer muito mais áreas de comércio, de investimento. O Japão também é um grande investidor no Brasil, é um investidor tradicional. Acho que talvez o mais importante que tenha entre os dois países, que nos liga para sempre ao Japão, é a comunidade Nikkei no Brasil, a comunidade descendente de japonês, tão importante para a nossa vida, tão importante em tantas áreas da atividade. Nós somos a maior colônia de descendentes japoneses, né, que tem 2 milhões de pessoas de origem

0: japonesa que fazem tão bem a vida brasileira. Então, isso nos liga para além do comércio. Mas, com tudo isso, o que os negociadores me dizem, que o mais importante realmente é avançar e transformar essa tentativa de acordo num acordo mesmo. Cássia e Milton.
1: E outro tema para a gente conversar hoje, Miriam, é uma PEC que deve passar pelo Senado e terá um impacto fiscal de 30 bilhões de reais em um período de 10 anos. Já passou pela Câmara, agora vai para o Senado e a expectativa é que passe com relativa facilidade, né, Miriam?
0: Pois é, e essa pauta bomba que vai ser aprovada agora, ela vai no sentido contrário do que tem que caminhar, que o Brasil tem que caminhar. O Brasil tem trabalhado pelo fato de a população, felizmente, viver mais e a Previdência já ter problemas de desequilíbrios, pessoas aposentar mais tarde e nunca com aposentadorias especiais. Toda a reforma da Previdência foi feita, a gente conversou muito aqui naquela época, para reduzir esse tipo de vantagens setoriais. E eles estão criando para agentes de saúde, todo o grupo em torno desses agentes comunitários. Eles são muito importantes para o país, eles foram muito importantes na pandemia, mas a gente não pode, por causa disso, criar vantagens e diferenças e aposentadorias muito precoces. O Brasil é um país de aposentadoria precoce. Então, isso é uma pauta bomba que o Congresso vai aprovar por oportunismo eleitoral. E a gente tem que pensar que tem outras pautas bombas. O Congresso, ele está aumentando o gasto como se não houvesse amanhã. O governo também tem aumentado gastos e também tem tomado decisões eleitoreiras. Nessa atuada, a gente faz uma eleição e depois tem uma crise em seguida. Isso é muito ruim para a democracia. Então, infelizmente, o caminho que o Senado está tomando, o Congresso está tomando nesse caso e em outros casos, é a marcha de uma insensatez fiscal que não deve ser feita. Infelizmente, a gente está indo nessa direção.
2: Muito obrigado, Miriam, e um bom dia para você.
0: Bom dia.
1: Bom dia.
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0: Terça-feira, 30 de junho de 2026. Termina hoje o prazo dado pelo governo do Distrito Federal e pelo BRB para a recomposição do patrimônio do banco e a divulgação do balanço consolidado de 2025. Os relatórios operacionais da instituição financeira estão represados desde que a Operação Compliance Zero revelou uma série de irregularidades e a suspeita de crimes envolvendo o Banco Master. O BRB tentou comprar o Master. A transação, no entanto, foi barrada pelo Banco Central. Mesmo assim, o Banco Estatal negociou cerca de 30 bilhões de reais com o Master entre 2024 e 2025. O BRB estima que pelo menos 8 bilhões e 800 milhões dos créditos comprados são inexistentes, fraudados ou de difícil recuperação. A Copa do Mundo terá 3 partidas decisivas nesta terça-feira. Costa do Marfim e Noruega jogam às 2 da tarde. Quem vencer enfrentará no domingo o Brasil, que ontem bateu o Japão de virada por 2-1. Já França e Suécia entram em campo às 6 da tarde de hoje e México e Equador jogam às 10 da noite. Na última partida da segunda-feira, o Marrocos venceu a Holanda nos pênaltis após um empate por 1-1. Também nos pênaltis, o Paraguai mandou a tetracampeã Alemanha para casa. O presidente paraguaio, Santiago Penha, decretou o feriado nacional do país para comemorar a classificação da seleção para as oitavas de final da Copa do Mundo. No horário de Brasília, 7h34.
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1: Tem um acidente agora na Barra envolvendo uma bicicleta e uma moto que mobilizou equipes dos bombeiros, viu? Inclusive o uso de um helicóptero que precisou pousar na calha do BRT na Avenida das Américas, sentido Recreio dos Bandeirantes, em frente ao Shopping América. Por causa dessa operação, os ônibus do sistema BRT tiveram que parar temporariamente de passar por ali e outros deixaram a pista exclusiva para permitir o pouso, a decolagem desse helicóptero. Então, o tráfego dos ônibus impactado ainda na região. Vamos seguir acompanhando essa ocorrência por lá.
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3: Leonardo Dai, muito bom dia para você.
4: Tudo bem, Nilton? Bom dia, Cássia. Bom dia, ouvinte do Jornal da CBN. Todos mais calmos?
5: Sim, agora sim.
3: Depende. Tem muita gente ainda tensa, que tem muita decisão pela frente. A primeira grande decisão, o Brasil já passou. Passou numa vitória por virada ontem contra o Japão, 2-1. Sequer precisou ir aos pênaltis, como nas partidas subsequentes. O importante é que o Brasil já está nas oitavas de final. E o que isso define para nós?
4: Bom, define que o Brasil vai passar mais uma semaninha agora em Nova Jersey, né? O Brasil já voltou para Morristown. Hoje, às 11 horas da manhã, tem o primeiro treinamento, 11 horas da manhã de Morristown, né? Meio-dia no horário de Brasília. Tem o primeiro treinamento do Brasil para esse jogo contra ou a Costa do Marfim ou a Noruega, né? O jogo é hoje, às 2 horas da tarde, no horário de Brasília, para definir o adversário do Brasil no jogo de domingo, no MetLife Stadium, em Nova Jersey, em East Rutherford, né? Nova Jersey, o jogo vai ser às 5 horas da tarde, no horário de Brasília. Lembrando que o caminho do Brasil para semifinal, ou seja, oitavas de final, Costa do Marfim ou Noruega. Quartas de final, Inglaterra, República Democrática do Congo, México ou Equador. E aí na semifinal, se o Brasil lá estiver, os adversários saem desse lado da chave, né? Que tem Argentina, Cabo Verde, Egito, Austrália, Colômbia, Gana, Suíça e Argélia. Então esse é o caminho que o Brasil tem para chegar à final da Copa do Mundo.
5: É, e lembrando que essa partida, Costa do Marfim e Noruega, que é hoje 2 da tarde, a gente transmite aqui na CBN toda a emoção a partir da 1:30. E depois a gente transmite também México e Equador a partir das 10 da noite. Agora, Dai, ontem aquele jogo da Alemanha com o Paraguai foi teste para cardíaco, hein?
4: E acho de verdade, assim, que esse... Eu entendo o torcedor brasileiro, sobretudo o torcedor um pouco mais velho que viu o Brasil ganhar muita coisa e tal. Eu entendo a frustração no sentido de falar assim, mas como é que pode o Brasil sofrer tanto para ganhar do Japão, o Brasil empatar com o Marrocos, essa coisa toda? Mas acho que esses outros dois jogos de ontem, e especialmente esse jogo da Alemanha contra o Paraguai, ele mostra que quando a gente fala, né, e os técnicos falam muito sobre isso, que o futebol mudou e essa coisa toda, é isso mesmo, assim. E o Paraguai, especificamente, o Paraguai tem uma característica, né, de luta, de entrega total em campo, que ela já vem de muitas Copas. E o Paraguai já tinha batido na trave para eliminar grandes seleções 3 vezes em Copas do Mundo, né? Em 98 perdeu para a França no gol de ouro, a França que viria a ser campeã. Em 2002 perdeu para a Alemanha com um gol no finalzinho do jogo, a Alemanha que viria a ser a vice-campeã. E em 2010 teve um pênalti para ganhar ganhar o jogo da Espanha, perdeu o pênalti, depois perdeu de 1-0 e a Espanha depois viria a ser campeã mundial também. Dessa vez, o Paraguai, depois de fazer uma primeira fase muito decepcionante, o Paraguai encontrou sua melhor versão defensiva, né? Um time de muita entrega, de muita luta, de negar espaço ao máximo para o adversário, e conseguiu arrastar o jogo para os pênaltis e conseguiu nos pênaltis ser mais competente. Então, isso é difícil mesmo, assim. O jogo do Brasil acabou sendo quase uma goleada.

0: Ontem, né? Porque foi o único que foi decidido no tempo normal. E me chama demais a atenção o que acontece com a Alemanha. De 54 até 2014, então estamos falando aí de 60 anos, de 54 até 2014, a Alemanha nunca esteve fora dos oito primeiros lugares da Copa do Mundo. O pior resultado da Alemanha era ficar entre os oito melhores em todas as Copas de 54 até 2014, e nesse meio aí tem quatro títulos, quatro vice-campeonatos e mais quatro semifinais.
1: De um 7-1.
0: Depois daquele título em 2014, daquele título em 2014, a Alemanha não apareceu mais entre os 16 melhores. Foram duas eliminações na primeira fase e agora que a Copa aumentou, né, para 48 times, ela passa da primeira fase, mas não chega entre os 16 melhores. É, não sei o que aconteceu, não, mas depois daquele 7-1, acho que virou feitiço e a Alemanha
1: Praga de
0: não conseguiu
1: brasileiro
0: mais
1: não é
0: aparecer na Copa.
1: fácil, meu amigo. Praga de brasileiro não é fácil. Agora, você citou sobre esse olhar que muitas vezes nós temos, muito crítico em relação à seleção brasileira. O jogo que fechou a rodada de ontem comprovou o valor da estreia do Brasil contra o
0: Sim,
1: Marrocos, porque o Marrocos
0: sem
1: classifica-se
0: dúvida.
1: também, superando a Holanda nos pênaltis, faz um gol no minuto final do tempo regulamentar e depois, prorrogação, mantém 1-1 e nos pênaltis. Convenhamos que nos pênaltis os dois não foram muito bem assim, não, mas Marrocos levou vantagem. Mas o que eu quero dizer é que essa classificação valoriza a estreia do Brasil na Copa do Mundo.
0: Sem dúvida. E o Marrocos, muito diferente do Japão e do Paraguai, né, que fizeram um jogo muito defensivo para tentar equilibrar contra as seleções mais tradicionais, o Marrocos não. O Marrocos jogou bola, o Marrocos foi pro ataque, o Marrocos perdeu um caminhão de gols ao longo do jogo para tentar ganhar o jogo no tempo normal. Acabou evitando uma derrota que seria muito injusta até pelo que foi produzido durante o jogo, né? E nos pênaltis os batedores foram mal, mas o Bounou, que é o goleiro do Marrocos, ele é sensacional, um colosso de goleiro, e ajudou muito o Marrocos a se classificar para as oitavas de final. É um bom time, um time que joga bola. Então, sim, o Brasil jogou muito mal na estreia e até por isso aquele empate fica ainda maior, porque o Marrocos é um time que joga bola e joga bem e vai enfrentar o Canadá nas oitavas de final. Então a gente vai ter aí ou Canadá ou Marrocos nas quartas de final da Copa do Mundo.
1: Aliás, por enquanto não tem europeu nas quartas de final. Vai ter
0: É.
1: hoje, porque temos um França e Suécia, de qualquer forma, vai sair um europeu. Tem Costa do Marfim, Noruega, México e Equador fechando a rodada de hoje. Eu queria uma última palavra sua ainda sobre o Brasil, seleção brasileira, se haverá mudança nessa semana, já prevendo o seu próximo adversário, em função do que aconteceu na partida de ontem.
0: O Paquetá saiu machucado no intervalo. O primeiro diagnóstico não foi bom. O diagnóstico, assim, mais de olhar ali, e muito preliminar, né? Mas não foi boa a impressão que deixou, o Paquetá do ponto de vista físico depois do jogo de ontem. Hoje a gente vai ter aí uma série de exames para saber se ele vai jogar ou não. Ainda é cedo para falar que o Paquetá não vai jogar, mas há um certo pessimismo com relação a isso para o jogo de domingo. E aí, se ele não puder jogar, a gente certamente teria uma mudança no time. E aí, assim, é bom lembrar, né? A gente não tem mais nenhum meia de criação no banco de reservas, porque o Paquetá, na verdade, ele já era um dos poucos que tinham sido convocados. Então, aí, se o Paquetá não puder jogar, do 4-2-4 viemos ao 4-2-4 retornaremos, né? Você teria que ter o time de novo com quatro atacantes e ver aí como é que o time iria se reorganizar, se seria Luiz Henrique, se seria Endrick, que foi quem entrou ontem, né? Quem que ganha essa vaga no time titular da seleção brasileira.
1: Tá bom, muito obrigado, Leonardo Dai. Você está onde hoje?
0: Houston, mas
1: Ainda em
0: daqui a pouquinho
1: Houston.
0: já estou voltando para Nova Jersey.
1: Tá bom, então boa viagem para você. Até mais.
0: Valeu, até mais.
2: Até.
1: Ainda ontem, aqui no Jornal da CBN, nós conversávamos com os nossos ouvintes sobre como é que ia ser a dinâmica no trabalho. Alguns iam ficar em casa, outros iam trabalhar, iam interromper só na hora do jogo, voltava a trabalhar na sequência. Eu não sei se você que está com a gente aqui lembra de um ouvinte de Minas Gerais que nos escreveu dizendo o seguinte: pede lá para nossa chefe para ela nos liberar. Aí o que aconteceu, Cássio?
2: Ela liberou.
1: Liberou?
2: Ah, Lucy liberou. E a gente tem até o vídeo do Leonardo aqui comemorando, nosso ouvinte de Minas.

0: mandou o vídeo aqui no momento da comemoração da seleção brasileira, do segundo gol, o gol do Martinelli, para compartilhar conosco a alegria de todos eles durante a partida.
1: Foram liberados para assistir o jogo e o melhor, hein? Ninguém vai precisar compensar as horas. Aí sim.
0: E ele completa a mensagem. Esse é o poder do Jornal da CBN.
1: Valeu,
0: um abraço, até mais. Agora.

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1: 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O diretor-geral, Henrique Neves, explica como esse modelo amplia o acesso e a qualidade no atendimento.
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0: 7h49.
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5: E tem ouvinte falando de um acidente na Barra, na Avenida das Américas. O nosso ouvinte Verne mandou mensagem relatando o que ele viu por lá.
6: Olha, atualizando aqui sobre o acidente na Avenida das Américas. Sentido Recreio, a pista do BRT está fechada, o helicóptero está pousado na calha do BRT. Os BRT estão tendo que dar ré, manobrar para sair da calha e pegar a pista central na altura da Glaucio Gil. Isso está atrapalhando muito o trânsito e, para somar com isso, um carro enguiçou também na pista central. Então, praticamente, só tem uma faixa para transitar todos os carros e o BRT.
5: Tem dia que é noite, viu? Léo Vieira já tá com a gente aqui para dar os melhores caminhos. Olha, tem um helicóptero parado na calha do BRT ali na Barra. A gente tá vendo as câmeras do Cora aqui. Impressionante. O trânsito bem impactado por lá, né, Léo? Bom dia.
7: Bom dia, Pedro. Bom dia para você. Bom dia para o ouvinte ligado no Jornal da CBN. Manhã de trânsito complicado para quem circula pela zona sudoeste. Esse acidente envolvendo moto e um ciclista ali no trecho próximo à estação Glaucio Gil do BRT, para quem circula ali pela região do Recreio dos Bandeirantes, é próximo do cruzamento com a estrada Bem-vindo de Novaes. O trânsito está muito comprometido para quem segue em direção à Barra da Tijuca e também no caminho para o trecho ali de Guaratiba, por conta do que relatou o nosso ouvinte, que você destacou, de um helicóptero que está pousado ali para facilitar o resgate e o socorro das vítimas desse acidente. Ele está pousado ali bem no trecho da calha do BRT, está ocupando a calha do BRT, interditando ainda uma faixa da pista central. Então, para quem está circulando ali pela região, o trânsito já vai ficando bem congestionado, porque tem um desvio operacional para os ônibus articulados do BRT que estão circulando, apesar da redução de frota por conta da greve dos rodoviários, estão circulando ali pelo trecho da pista central. Para você que segue em direção a Guaratiba, dê preferência pela pista lateral, que o panorama é um pouco melhor. Para quem segue em direção ao trecho da Barra da Tijuca, fluxo é maior e o motorista vai encontrando já dificuldades a partir da altura da estação Juca Machado do BRT até a chegada à altura do Terminal do Recreio. Situação também complicada em função da paralisação dos rodoviários. A gente observa muitos motoristas de aplicativo ali se aproximando das estações para tentar pegar passageiro, muita gente desistindo de ficar guardando ônibus nas estações. Para quem está nessa ligação entre Recreio e Barra, melhor panorama neste momento é pelo trecho da Orla, na Avenida Lúcio Costa. Pedro.
5: Boa, Léo, a gente vai juntos ao longo do dia, obrigado.
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5: Agora 7h54, a gente vê agora imagens ao vivo no nosso Globoplay do terminal de Deodoro, gente. Por lá, muita gente aguardando o BRT chegar, filas enormes por lá. Olha, é difícil até encontrar algum espaço para encontrar mais alguma pessoa, né? Mais alguém entrar por ali. E não é o único local da cidade. Ana Luísa Barreto está em São Cristóvão, onde acompanha filas enormes por lá também. Muita gente aguardando o ônibus e são poucos os veículos passando por aí, Ana. Conta pra gente. Bom dia.
9: Oi, Pedro. Bom dia para você, bom dia para o nosso ouvinte. Como você bem definiu aí falando com o Léo Vieira, tem dia que é noite aqui em São Cristóvão, não está diferente. Pelo menos no ponto do 461 e do 475, a gente tem ouvido aqui dos passageiros do relato de que só tem 3 ônibus dessas linhas rodando. Então o intervalo aí está de 1h30 a 2h. Eu consigo ver pelo menos 6 filas se formando. E aqui numa conta rápida de olhômetro, a gente pode garantir que tem pelo menos 200 pessoas nessas filas esperando um ônibus chegar ou tentando um transporte por aplicativo. Como o Léo Vieira disse, a gente já está começando a perceber uma movimentação maior, né, desses carros por aplicativo, também mototaxistas nos pontos de ônibus, porque muita gente já tinha que estar no trabalho e agora está tentando uma corrida por aplicativo. Essas corridas por aplicativo, que também estão bem mais caras,

0: ouvi alguns passageiros relatando aí o dobro do preço, até 3 vezes o preço. Uma das passageiras ia sair daqui de São Cristóvão para conseguir chegar no Leblon e o preço da corrida, que geralmente é R$ 15,20, estava R$ 55. Ela está aqui há 2 horas e está tentando agora rachar a corrida com outras amigas para ficar um pouco menos caro e não pesar tanto no bolso. Segundo o Rio Ônibus, agora são 1.350 ônibus nas ruas, ainda está abaixo daqueles 1.800, que é o equivalente a 50% da frota, que foi determinação da Justiça do Trabalho. Eu conversei com o Vitor Leite aqui na estação de São Cristóvão. Ele chegou às 6h20 da manhã e está esperando há 1h30 um ônibus para a Lagoa. Ele contou que agora vai, né, nessa corrida contra o tempo, tentar um carro por aplicativo com a colega para chegar no trabalho.
1: Tá bem complicado pra gente, as pessoas chegam, não tem ônibus, todo mundo está esperando demais, as pessoas estão chegando atrasadas, só que ninguém tem essa visão. Os chefes não estão nem aí se você vai chegar atrasado, eles querem que você chegue. O problema é que não tem ônibus e as pessoas têm que chegar a se espremer literalmente no vidro do ônibus para poder conseguir trabalhar. Eu cheguei aqui 6h20, só tem um ônibus até agora. E já, esse deve ser a terceira ou a quarta fila já. Então, assim, quanto tempo? Que horas a gente vai chegar no trabalho? Né, a gente gostaria de uma posição do que vai acontecer, porque hoje ainda é o segundo dia. Quanto tempo mais a população vai precisar passar por isso?
0: Agora aqui em São Cristóvão, Pedro, acabou de chegar mais um 461. As pessoas estão começando a entrar e eu te garanto que nem todo mundo que está na fila vai conseguir. E todo mundo, e tem já pessoas aqui que não conseguiram nem passar a catraca. As pessoas estão ficando na porta para conseguir chegar ao trabalho. Os ônibus realmente saindo abarrotados aqui de São Cristóvão. A gente reforça, né, que segundo a Trens-RJ tem reforço operacional. São 30 viagens extras nesse pico, né, nesse horário da manhã, para quem está tentando chegar ao trabalho no meio dessa greve. Também o metrô reforçou a operação. A gente vai ter uma reunião de conciliação às 11 da manhã, Pedro.
2: Muito bem, Ana. Obrigado pelas informações. E sobre o seu entrevistado, o Diogo Bugalho tem informações sobre os lojistas, tem orientação sobre a relação de trabalho, né? E também esses dias que estão mais difíceis para o trabalhador chegar no serviço, Diogo.
3: Pois é, Pedro, o Sindicato dos Lojistas do Comércio, Sindi Lojas Rio, divulgou um comunicado oficial recomendando que as empresas, que os patrões, não punam empregados impedidos de chegar ao trabalho pela paralisação do transporte público. A entidade patronal destaca que a legislação e o entendimento da Justiça do Trabalho reconhecem que situações como essa greve afastam a caracterização de culpa ou negligência por parte do trabalhador. O comunicado sugere alternativas como a compensação das horas por meio de banco de horas ou mesmo o abono integral das ausências. E para reduzir os impactos da paralisação, o Sindi Lojas também recomenda a adoção de medidas de contingência pelos patrões, como a implementação do trabalho remoto quando possível e o custeio pelo empregador de viagens de táxi, viagens por aplicativo de mobilidade ou transporte fretado, sempre que a presença dos colaboradores for indispensável. Uhum. A entidade aí orientando os patrões a não punir, Pedro.
2: Obrigado, Diogo.
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5: Bom dia para você, Marcelo.
6: Bom dia, Milton. Bom dia, Cássia. Bom dia, ouvintes.
7: Bom dia, Marcelo.
6: Sofrido Marcelo. Ontem, né?
5: Oi?
6: Sofrido ontem.
7: Sofrido.
5: Para vocês que não acreditavam.
7: Ah, eu acreditava tranquilo. Tanto, Milton, que eu acertei o placar. Mas que foi sofrido, foi.
5: Não tenho dúvida.
7: Foi aquele finalzinho.
5: Sofrido. Foi muito sofrido, pode ter certeza. Mas, ó, se serve de consolo, foi muito mais sofrido para os outros que vieram na sequência. Sem pode dúvida. Ter certeza disso. A gente ainda resolveu no tempo normal. E teve alguns que não conseguiram sequer resolver. Bueno, vamos lá. Vamos resolver aqui a vida do Nelson. Qual a melhor forma de investir em criptoativos? Pergunta o Nelson para você, Marcelo D'Agosto. Comprando as criptomoedas diretamente, investindo num fundo de investimento ou comprando ações de uma empresa que investe em criptoativos?
6: Olha, Nelson, quando você compra uma criptomoeda diretamente, você entra num mercado que é chamado de descentralizado. Significa que você vai numa corretora especializada, que é chamada de exchange no jargão das criptomoedas, e troca os seus reais por essa criptomoeda. Daí você recebe um código que é a garantia que você é o dono daquele investimento, daquela criptomoeda. É diferente do mercado tradicional porque não tem um banco que controla suas posições.

0: A criptomoeda mais famosa é o Bitcoin, mas tem milhares de outras. E a rentabilidade do Bitcoin, especificamente, depende da valorização ou da desvalorização do preço do ativo. Não tem uma remuneração parecida com juros ou dividendos. Agora, você pode fazer um investimento com resultado semelhante a esse via um fundo de investimento. Daí, como você continua no mercado tradicional, pode usar o seu banco ou corretora para comprar as cotas desse fundo. A rentabilidade vai ser igual ao da criptomoeda, descontado os custos operacionais do fundo. Já o investimento em ações de uma empresa que investe em criptomoedas tende a ser mais arriscado, porque a empresa pode investir em várias criptomoedas e pode também fazer operações financeiras relacionadas ao mercado de criptoativos. Daí, então, o resultado é mais incerto. Então, em resumo para você, o investimento direto em criptomoedas por meio de uma exchange é o mais raiz, o tradicional nesse mundo cripto. Investindo num fundo, você tem a mesma rentabilidade, mas continua no mercado financeiro tradicional e pode usar o seu banco ou corretora normalmente. E em ações de uma empresa que investe em criptomoedas, tende a ser a opção mais arriscada.
1: Muito obrigado, Marcelo, e um bom dia para você.
0: Bom dia, um abraço e até amanhã.
2: Até amanhã.
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0: Terça-feira, 30 de junho de 2026. A defesa do ex-presidente Jair Bolsonaro deve se reunir hoje com o ministro do STF, Alexandre de Moraes, antes da decisão sobre a prorrogação da prisão domiciliar do ex-chefe do Executivo. No encontro, os advogados devem apresentar novos relatórios médicos e sustentar que o benefício precisa ser estendido para que Bolsonaro possa dar continuidade aos tratamentos de saúde. O presidente Lula enviou um projeto de lei ao Congresso que propõe a ampliação do limite de faturamento anual do microempreendedor individual e permite a contratação de até 2 funcionários. O texto prevê reajuste progressivo do teto, que atualmente é de R$ 81 mil reais por ano. Pelo texto, o limite passará para R$ 110 mil reais em 2027 e vai chegar a R$ 140 mil em 2028. A medida atinge mais de 13 milhões de microempreendedores registrados no país. O socorro à Venezuela deve entrar na pauta da cúpula de chefes de Estado do Mercosul, que será realizada hoje no Paraguai. O grupo deve debater medidas coordenadas para o envio de ajuda humanitária emergencial às vítimas dos terremotos. O encontro marca o encerramento da presidência temporária paraguaia e a transferência do comando regulatório do bloco para o Uruguai. O presidente Donald Trump afirmou que os postos de combustíveis devem reduzir os preços da gasolina imediatamente. O líder americano disse que haverá grandes problemas para quem descumprir a ordem. Na Truth Social, Trump atribuiu a determinação à queda da cotação do barril do petróleo. No horário de Brasília, 8:03.
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0: Muito bom dia a você que escolheu ficar mais bem informado ouvindo o Jornal da CBN na manhã desta terça-feira, dia 30 de junho de 2026. E a gente abre esta hora aqui trazendo uma boa notícia para aqueles que têm restituição do imposto de renda. Já caiu o Pix lá na sua conta, Cássia Godoy?
1: Ah, já caiu o Pix, vou dizer. A receita, ela é ligeira, viu, meu canhão?
0: É brincadeira, né? A restituição cai na conta dela. Bolão ela acerta. Tá tudo certo pra essa mulher?
1: É impressionante. É impressionante. Agora eu vou dizer uma coisa. Você sabe que essa história de você conseguir receber a restituição logo, você colocar o seu Pix como forma de receber a restituição...
0: Chave Pix.
1: A chave Pix antecipa. Então, se você ainda não fez isso, faça da próxima vez. Em vez de colocar o número da
0: conta... Um ano.
1: É.
0: Aí a gente vai esquecer.
1: Pois é, mas faça isso. Você sabe o que, que dá para
0: fazer?
1: Faz
0: agora já, né?
1: É, dá para fazer agora. Porque é o seguinte, se você está na fila de restituição, mas ainda não recebeu, você pode fazer essa alteração. Você pode fazer a alteração do banco para Pix, desde que sua chave Pix seja o seu CPF. E aí você recebe mais rápido a restituição.
0: Portanto, você é uma ou um dos 9 milhões e 500 mil contribuintes.
1: Isso.
0: Que receberão hoje o valor do segundo lote de restituição do imposto de renda. Portanto, o dinheiro já está na sua conta. São 16 bilhões de reais que estão sendo devolvidos neste segundo lote. O lote atual contempla prioritariamente público com direito legal garantido, idosos acima de 60 anos, profissionais do magistério, pessoas com deficiência. Também foram incluídos mais de 7 milhões e 700 mil contribuintes que tiveram preferência porque usaram o modelo de declaração pré-preenchida ou optaram pelo recebimento via Pix, usando sua chave Pix como o próprio CPF.
1: É isso.
0: Então, é aí que você se encaixa nessa grana que está chegando na sua conta. Uma boa notícia e uma lembrança não tão boa assim, mas necessária. Porque se você tem que pagar imposto de renda e decidiu parcelar, hoje é o último dia para pagar a segunda parcela. Primeira foi no mês passado, quando fechou ali a declaração do imposto de renda, o prazo para declaração. Segunda parcela agora. E aí entra aquela recomendação. Melhor caminho é você colocar no débito automático. Tem como colocar no débito automático. Você vai lá no gov.br, entra no meu INSS, e coloca no débito automático do seu banco. Que aí todo mês vai cair lá na sua conta. Você não corre o risco de esquecer. Porque a primeira e a segunda você lembra. Terceira, a quarta, você pode às vezes até fazer em 8 vezes. A oitava pode contar que você já esqueceu que tinha aquela dívida lá com a Receita. Você não emite o DARF e acaba não pagando. O ideal é botar no débito automático, portanto.
1: Boa lembrança.
0: Você percebeu que nós estamos em situação bem diversa aqui. Né? Eu não acerto nada no bolão, você acerta tudo. Você recebe restituição, eu pago.
1: Mas, Milton, a vida é cíclica.
0: Não.
1: Sabe, eu vou manter a humildade nessa história do bolão, não, porque você sabe que hoje mesmo tudo pode mudar, né?
0: O Márcio aqui, atentos assim, Milton, você falou meu INSS, não é? Meu Receita Federal.
1: Federal.
0: O meu imposto de renda.
1: Meu imposto de renda. Exatamente.
0: Meu imposto de renda. Lá no meu imposto de renda, meu INSS é o outro. Que eu também estou de olho. 8:08.
1: E ainda falando de dinheiro, o presidente Lula lançou o programa Desenrola Adimplentes. A modalidade é voltada para consumidores que estão com as contas em dia, mas enfrentam dificuldades por causa do comprometimento da renda com empréstimos a juros altos. Trabalhadores informais sem renda fixa mensal são o principal foco.
2: Na semana que acaba o prazo no calendário eleitoral para lançar programas, o presidente Lula anunciou nesta segunda no Palácio do Planalto Desenrola Adimplentes para diminuir a taxa de juros das dívidas de brasileiros que pagam as contas em dia, mas com boa parte da renda comprometida. Com foco nos trabalhadores informais, a medida permite renegociar dívidas de crédito pessoal não consignado de até R$15 mil, com juros máximos de 1,99% ao mês. Quem aderir ao programa terá o CPF bloqueado em BETs por 6 meses. Já para quem tem carteira assinada, as regras do crédito consignado privado mudaram. Agora o saldo do FGTS poderá ser usado como garantia para os empréstimos. A taxa de juros também foi limitada a 1,99% ao mês. O governo também anunciou o FIES Empreendedor, voltado para graduados que querem abrir ou expandir o próprio negócio. A linha de crédito é exclusiva para quem está com as parcelas do financiamento estudantil em dia há pelo menos 3 anos. O

0: O limite de empréstimo chega a R$ 180 mil para empresas e R$ 80 mil para pessoa física, com juros de 0,87% ao mês. Assim como os informais, esses beneficiários também não poderão usar sites de apostas por 6 meses. A expectativa do governo é atingir 600 mil pessoas. A resistência dos bancos privados em aderir ao programa, mas o Banco do Brasil e Caixa já vão operar a linha. O governo terá uma despesa financeira de R$ 4 bilhões de reais para custear as operações. O ministro da Fazenda, Dario Durigan, disse que pela primeira vez na história, o governo faz um esforço para olhar para o trabalhador informal.
1: O informal, que hoje é um herói, que paga a sua dívida em dia, ainda com uma taxa de juros mais alta, ele vai ter pela primeira vez na história a condição de ter uma taxa de juros decente a 1,99% ao mês para refinanciar, reperfilar a sua dívida.
0: Já o ministro da Educação, Leonardo Barquinho, disse que a linha de crédito para os estudantes é um marco histórico do Brasil e vai dar retorno, assim como outros programas e a lei de cotas.
2: Mas hoje, com essa linha de crédito, que, como bem disse o ministro da Fazenda, é a linha de crédito mais barata de todas as linhas de crédito subsidiadas no país, nós vamos conseguir dar oportunidade a esse jovem para que ele possa de fato empreender, para que ele seja uma pessoa que tenha também igualdade de condições como os outros egressos de escolas privadas, que vêm da classe média alta, que vêm de outras classes sociais do país.
0: O Ministério da Fazenda também divulgou um balanço do novo Desenrola. Segundo o governo, 7 milhões e meio de famílias já foram beneficiadas, somando 17 bilhões e meio de reais renegociados, com um desconto médio de 80%. Além disso, quase 5 milhões de pessoas conseguiram limpar o nome. De Brasília, Rani Veloso.
3: E sobre esse assunto, daqui a pouquinho, a gente conversa com Carlos Alberto Sardenberg. 8h11.
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5: O Einstein Hospital Israelita é um sistema que integra assistência em saúde, ensino, pesquisa e inovação, levando qualidade e excelência também ao SUS, onde hoje gerencia 34 unidades. O diretor-geral, Henrique Neves, explica como esse modelo amplia o acesso e a qualidade no atendimento.
6: O Brasil é muito diverso, né? As necessidades, por exemplo, da Amazônia não são as mesmas necessidades do sertão nordestino, não são as mesmas necessidades do centro-oeste, né? Esta conexão e esta aliança do Einstein com o Sistema Único de Saúde nos permite vivenciar todas essas realidades e trazer uma contribuição em termos de qualidade e de acesso para as pessoas, né?
5: Já os projetos do Einstein por meio do PROAD SUS promovem equidade em todo o país, como explica Felipe Pisa, diretor de responsabilidade e filantropia no Einstein.
7: Hoje a gente tem 45 projetos, são projetos que vão ao encontro de necessidades e o grande exemplo dele é o programa de transplantes. A gente fez 4.500 transplantes para pacientes do SUS no nosso hospital. Estamos em 4 mil municípios, em todos os estados do país, com projetos do PROAD SUS. Isso mostra o impacto de um programa que tem a parceria entre o Ministério da Saúde, CONAS e CONASEMS, junto aos hospitais de excelência como Einstein.
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4: 8:16.
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6: Léo Vieira de volta com a gente. Conta pra gente, Léo, o que você observa por aí?
7: Pedro, com informação de momento, a gente retorna para falar de uma manifestação que neste momento vai interditando duas faixas da Avenida Brasil, ali no trecho de Manguinhos. Os manifestantes estão caminhando ali pela pista na altura da Fiocruz e o trânsito muito complicado neste momento para quem está circulando entre Zona Norte e centro da cidade. Se já não bastasse o problema da baixa circulação de ônibus por conta da greve dos rodoviários, o motorista que está circulando a partir de Irajá até a chegada a Manguinhos vai encontrando trânsito muito carregado nesta manhã. Para quem está optando, principalmente na saída ali da Avenida Brasil, no trecho Coelho Neto, pela Pastor Martin Luther King Jr., dá para ganhar um tempinho, mas já observa o trânsito acentuado na altura de Colégio, ali no acesso para a estação do metrô de Colégio, e entre Irajá e a chegada em Auma, trânsito de intenso alento no sentido Del Castilho. Para quem quer fugir desse congestionamento, melhor panorama é através da Avenida Brás de Pina, Rui Bia Pina, Uranos e mais à frente o acesso ao Leopoldo Bulhões são opções para o motorista ganhar um tempinho. Para quem está optando pela linha vermelha, o trânsito é pesado a partir de Caxias até a chegada ao trecho do Caju, lembrando a Avenida Brasil com duas faixas ocupadas por conta de manifestantes que neste momento caminham ali ocupando duas faixas da pista lateral e estão seguindo em direção ao centro da cidade neste momento. Pedro.
6: Obrigado pelas informações, Léo. Nossa equipe, inclusive, apura as circunstâncias e as motivações desse protesto, dessa manifestação. Logo mais, outras informações para você.
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6: Nossa equipe do Rio segue mobilizada para acompanhar toda a repercussão dessa greve dos ônibus aqui na cidade. A gente vai agora ao Centro de Operações do Rio, onde está a Ana Paula Jaume. Ela acompanha o prefeito Eduardo Cavalieri por lá, outras autoridades que monitoram os impactos da greve e traz informações para a gente na manhã de hoje. Ana, bom dia para você.
9: Isso, Pedro, bom dia para você, bom dia também para o nosso ouvinte. Sigo aqui no Centro de Operações da Prefeitura acompanhando esse segundo dia de greve dos rodoviários. Cidade ainda com uma movimentação tímida, né, de ônibus convencionais e também BRTs. Mais cedo, prefeito aqui do Rio, Eduardo Cavalieri, deu uma entrevista para a TV Globo, voltou a cobrar que os rodoviários e as empresas de ônibus cumpram a determinação judicial de manter pelo menos 50% da frota rodando durante esse período de greve. Disse ainda que a Mob Rio, né, empresa pública que cuida, que administra o BRT, está colocando mais de 60% dos ônibus no sistema, mas que as linhas comuns operam com menos de um terço da capacidade. Destacou ainda que essa negociação é feita de forma direta entre o sindicato e também os patrões.
10: Essa discussão, essa negociação, aliás, como sempre acontece, isso é histórico, isso acontece entre os sindicatos. Mais uma vez, o papel da prefeitura tem sido que a gente quer garantir que durante as negociações a população não seja impactada, né? Que a prestação de serviço continue. Aliás, a gente está falando de um serviço essencial, né? O papel nosso o tempo inteiro tem sido peticionar, pedir à justiça, que a justiça garanta um mínimo que seja razoável. né? E a gente está vendo que

0: 50% já era um efetivo muito baixo, né, e sequer foi cumprido, né, não chegamos a 30% por parte dos ônibus comuns. E o nosso pleito é que a gente tenha pelo menos 80% disso garantido. Agora, eu tenho a impressão de que as determinações da justiça, elas devem ser cumpridas.
1: O prefeito Cavalieri também foi questionado sobre preços abusivos praticados pelas vans durante a greve. Ele disse que esses casos são exceções e que irregularidades devem ser combatidas.
0: A regra tem sido, né, o uso normal do transporte. Isso também, obviamente, aconteceu no caso das vans, né, que de ontem para hoje, aliás, no dia de ontem, já tinham triplicado a circulação de pessoas, né, dando vazão, infelizmente, por conta do não cumprimento da decisão judicial por parte dos ônibus comuns. Agora, aquilo que é exceção, e a gente passou os pontos de fiscalização, como na rodoviária de Campo Grande, né, como na Central do Brasil, a CEOP faz o papel e a gente não pode misturar. Uma coisa é aquilo que é o sistema legalizado, né, de vans, outra coisa são os serviços irregulares. Esse a gente tem que sempre coibir, fiscalizar e não permitir que circule nas ruas.
1: E reforçando, Pedro, a orientação da prefeitura, né? Quem puder optar pelos trens, pelo metrô e também pelas barcas. Agora, no momento, segundo o Rio Ônibus, são 1.400 ônibus rodando pela cidade, que ainda é menor, né, do que o estipulado pela justiça nesse período de greve, 1.800, então pelo menos 50% da frota que deveria estar circulando. A gente segue aqui de olho, acompanhando esses impactos. Qualquer novidade, volta a atualizar, Pedro.
2: Muito bem, Ana, obrigado pelas suas informações. E se você ligou o rádio agora, eu volto a te informar. Hoje, às 11 da manhã, há uma audiência no Tribunal Regional do Trabalho para discutir a situação de greve e logo na sequência é um encontro da categoria para decidir sobre a continuidade desse movimento. Então, há possibilidade de que ao longo do dia, caso seja esse o cenário, né, a escolha dos trabalhadores de não continuar com a greve ao longo do dia, a gente pode ter uma melhora do cenário à tarde, viu? Então temos que acompanhar como é que vai ser esse encontro e se a decisão da categoria vai ser nesse sentido. A gente vai te informando ao longo da manhã e também ao longo da tarde sobre esses desdobramentos. Agora, 8h23.
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2: Léo Vieira volta para conversar com a gente e conta os detalhes do trânsito na manhã de hoje, Léo.
4: Pedro, de olho na movimentação na zona norte da cidade, uma das regiões mais afetadas por conta dessa paralisação dos rodoviários. Quem circula pelo trecho da saída ali do Grande Meier em direção ao Maracanã vai encontrando muita dificuldade. Para o ouvinte da CBN ter uma ideia, para quem sai ali do trecho do Meier, já há retenções já no trecho entre Mengarda, Rua Padre Roma, Maria Antônia, General Belegarde e o trecho da Marechal Rondon, entre o Engenho Novo até a chegada a São Francisco Xavier. Arquias Cordeiro também com dificuldades até a chegada ao trecho da Rua Silva Freire e o acesso à Rua da Bela Vista, ali no trecho conhecido como Buraco do Padre, trânsito bem impactado por lá. Quem está optando pelo trecho da Ana Neri, seguindo mais à frente ali pelo Engenho Novo, consegue ganhar um tempinho. O trânsito é apenas intenso entre o Sampaio e a chegada a São Francisco Xavier. Quem opta pelo trecho ali do Araújo Leitão, Barão do Bom Retiro, o panorama é tranquilo, mas há problemas ali na José do Patrocínio e no acesso Teodoro da Silva. Tem faixa ocupada na Teodoro no cruzamento com a Barão de São Francisco. Isso vai causando já um grande congestionamento, afetando inclusive a descida da autoestrada Grajaú, Jacarepaguá. Pedro.
2: Obrigado, Léo. Até já.
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6: 8h24.
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0: Bom dia para você, Sadenberg.
1: E aí, Milton, bom dia, Cássia.
2: Bom dia, Carlos Alberto, estávamos com saudades de você.
1: Ah, eu também, daqui a pouco estou aí.
2: Boa.
0: Aguardamos você. Me conte o seguinte aqui, ontem o governo lançou mais uma etapa do Desenrola, agora é o Desenrola Adimplentes.
1: Pois é, Milton, mais ou menos quando você olha a formação do programa, ele é misto, né? Porque ele permite a renegociação de dívidas de crédito pessoal não consignado, mas com as seguintes circunstâncias, com pelo menos 4 parcelas pagas e até pagas em dia ou com até 90 dias de atraso. Quer dizer, portanto, beneficia também uma parcela desses trabalhadores que tenham dívidas pagas, dívidas não pagas, quer dizer, que estejam inadimplentes até 90 dias. Eu achei o programa meio esquisito, porque ele diz o seguinte, serve para quem está com 4 parcelas pagas ou com quem tem 3 parcelas atrasadas, né? E quem tem 5, 6 parcelas atrasadas, né? Quer dizer, aí entra no outro programa, talvez, quer dizer, não ficou muito claro. Os bancos estão dizendo que o programa ele atinge um grupo muito pequeno de pessoas que são trabalhadores informais e que não têm, portanto, o crédito consignado. A Associação Brasileira de Bancos, por exemplo, disse que representa instituições de médio porte, disse que o programa terá um alcance muito moderado, muito modesto, né? Porque, enfim, porque não haveria um público, né, capaz, enfim, um público preparado ou interessado em participar desse programa. E que eu repito, é um programa para adimplentes e para inadimplentes com apenas 3 meses de atraso, que é bastante, né? Agora, o que eu queria dizer é que com essa série de programas de alívio de dívidas e de alívio de crédito tomado pelas pessoas, ela vai criando um sistema. Você lembra do Refis, Milton Castro? Uhum. Você lembra? O Refis vale para empresas. E ele tem sido praticado de tempos em tempos. Então, quer dizer, a empresa deixa de pagar o imposto e fica esperando que surja um Refis que estabelece condições especiais. Nós já estamos no Desenrola 3, né? Considerado o Desenrola 1, que foi aquele lançado inicialmente, depois o Desenrola 2 e agora o Desenrola 3, que é esse para misto, né? Para adimplentes e inadimplentes. E também aquele perdão de dívidas para o crédito, alunos do crédito universitário. Quer dizer, tudo isso foi criando um ambiente de que é melhor não pagar. Que você, se você não pagar, você fica esperando o aparecimento de algum programa de anistia, de algum programa de renegociação. Então você deixa de pagar uma determinada dívida para fazer um consumo de alguma outra coisa. Por quê? Porque você está esperando aí um programa de refinanciamento. Claro que tem pessoas que estão em situação desesperadora e tal, e que requer um cuidado através dos sistemas aí que já existem. Mas a repetição desses programas de renegociação de dívidas, ele faz com que torne mais, estimule mais o não pagamento de dívidas na espera de um programa de refinanciamento. Isso já acontece com as empresas e agora começa a acontecer também com as empresas, com as pessoas físicas, né? Você vê que o crédito universitário teve um desconto quase total. Né? Então, as pessoas que pagaram crédito universitário ou que estão pagando crédito universitário ficam numa situação dizendo assim, olha, praticamente todo mundo que não pagou foi beneficiado, por que que eu vou continuar pagando? Então, esse é o ponto. Né? Você vê que há alguma coisa errada tem na economia brasileira, porque a economia está crescendo, os salários estão em alta, o desemprego é baixo e assim mesmo tem muita inadimplência. Claro que os juros são altos, né? Mas tem inadimplência mesmo com juros mais baixos, como por exemplo no caso dos consignados. Então, é um problema mais complexo que tem na economia brasileira e essa série de programas de refinanciamento estimula o não pagamento. É isso aí, Milton, Cássio.
0: E até logo mais ao meio-dia.
1: Até logo mais ao meio-dia.
2: Até.
1: Até mais.
0: 8:30.
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quarta-feira, 30 de junho de 2026. O indicador de incerteza econômica da Fundação Getúlio Vargas subiu 0,4 ponto em junho e fechou o mês em 111,3

0: pontos, 111,3. Esse resultado foi influenciado apenas pelo componente de expectativa, que retornou ao maior nível desde dezembro de 2024. De acordo com a FGV, a alta do componente reflete um aumento das incertezas em torno das estimativas para variáveis macroeconômicas-chave da economia para os próximos 12 meses, sobretudo a taxa de juros. O Senado pode votar hoje uma PEC que terá impacto fiscal de R$ 30 bilhões em 10 anos. Considerado pauta-bomba pela equipe econômica, o texto cria aposentadoria especial para agentes comunitários de saúde e de combate a endemias. A Confederação Nacional de Municípios estima que o custo da medida pode chegar a R$ 69 bilhões no período. A proclamação oficial do resultado das eleições do Peru está prevista para a próxima sexta-feira. A candidata de direita, Keiko Fujimori, consolidou a vitória após a conclusão da apuração de 100% das urnas. O processo demorou mais de 20 dias. A filha do ex-ditador Alberto Fujimori obteve pouco mais de 50% dos votos contra 49% do adversário, o deputado de esquerda Roberto Sanches. No horário de Brasília, 8h32.
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6: Bom dia, Milton. Bom dia, Cássia. Olá para você ligado aqui na CBN. Hoje, a Receita Federal vai liberar os pagamentos do segundo lote da restituição do Imposto de Renda 2026. Mais de 9 milhões de brasileiros vão receber essa segunda rodada de pagamentos. Para saber se a sua restituição já está disponível, é só acessar o site gov.br/receita-federal, clicar em Meu Imposto de Renda e depois em Consultar a Minha Restituição. 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Hoje a gente falou sobre o segundo lote de restituição do Imposto de Renda e amanhã eu volto aqui com mais dicas no É da Sua Conta.
5: 8h34 agora. Vamos até a sede da Rádio França Internacional. Maria Paula Carvalho atualiza para nós as informações do conflito que segue entre Rússia e Ucrânia. Maria Paula Carvalho, bom dia.
7: Bom dia, Milton, e todos os ouvintes da CBN. Então, a Rússia afirmou ter abatido 419 drones ucranianos durante essa noite, em uma das maiores ofensivas recentes desde o início da guerra. Segundo o Ministério da Defesa,

0: defesa, os ataques atingiram 19 regiões do país, incluindo Moscou, a Crimeia anexada e a região de Krasnodar, no sul. Segundo a prefeitura da capital Moscou, cerca de 60 drones foram interceptados. Um deles provocou um incêndio em uma casa, matando um bebê de só 6 meses e ferindo 3 pessoas. A Ucrânia intensificou aí nos últimos meses os ataques contra o território russo, incluindo Moscou, e em alguns casos, viu, muito longe da fronteira. Esses ataques visam infraestrutura de transporte, armazenamento de combustíveis, numa tentativa de reduzir a capacidade da Rússia de financiar a sua ofensiva militar. As forças russas bombardeiam a Ucrânia quase diariamente. Agora, é dentro desse contexto de guerra que as autoridades do Principado de Mônaco e a polícia aqui da França trabalham em cooperação na busca pelo suspeito de uma explosão provocada por uma bomba depositada por um homem no prédio onde mora o oligarca ucraniano Vadim Ermolaev. Ele, a esposa e o filho adolescente ficaram feridos, foram transferidos para Nice, que fica a 20 quilômetros do local do ataque. Esse ataque aconteceu na noite de segunda-feira, aí no Principado de Mônaco, que todo mundo sabe, é conhecido por altos níveis de segurança. Esse homem foi, inclusive, filmado pelas câmeras deixando o local. Num comunicado, o príncipe Albert II classificou esse caso como um crime hediondo, afirmou que o episódio representa um choque para toda a comunidade monegasca. Esse empresário do ramo de bebidas alcoólicas, o Vadim Ermolaev, é alvo de sanções da Ucrânia desde 2023 por manter atividades na Crimeia ocupada pela Rússia. Voltamos com vocês, Milton e Cássia.
1: Muito obrigado. Essa foi a Maria Paula Carvalho, da Rádio França Internacional.
2: De volta ao Brasil, vamos ao Rio de Janeiro, onde um homem morreu depois de sofrer uma queda em uma trilha. Quem tem os detalhes é a Isa Morena. Bom dia, Isa.
3: Bom dia, Cássia. Bom dia, Milton. A Polícia Civil investiga as circunstâncias da morte desse homem de 44 anos que caiu durante uma trilha em Maricá, na região metropolitana do Rio. Caio Arrabal participava na manhã de domingo da atividade na Pedra do Macaco, no distrito de São José do Imbassaí, ao lado de um grupo de trilheiros que saiu de Araruama. Um vídeo que circula nas redes sociais e que quem nos acompanha pelo Globoplay, também pelo YouTube, vai conseguir ver, gravado por um amigo de Caio, mostra o momento exato da queda. De acordo com relatos colhidos pelo portal G1, Caio subiu a um ponto mais alto da rocha para poder fazer uma fotografia. Na descida, ele acabou perdendo o equilíbrio e caiu em direção a uma área de mata fechada. O corpo de bombeiros foi acionado por volta das 11h30 da manhã e os agentes precisaram de um helicóptero para poder resgatar Caio, que já estava sem vida. A retirada do corpo só foi possível após horas de trabalho, devido ao terreno íngreme e à vegetação fechada. A Pedra do Macaco é um dos pontos turísticos mais procurados de Maricá, atraindo trilheiros de diversas regiões. Volto com vocês, Milton e Cássia.
2: A informação foi da Isa Morena, direto do Rio de Janeiro. Agora são 8h39.

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4: 8h41.
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11: Léo Vieira de volta para conversar com a gente sobre o trânsito no Rio. O que é que você conta para a gente agora, Léo?
12: Pedro, atualizando inclusive a situação lá na zona sudoeste da cidade, no trecho do Recreio dos Bandeirantes, já foi liberada a pista sentido túnel da Grota Funda, ali na altura do cruzamento com a estrada Bem-vindo de Novaes e da altura da estação Glaucio Gil, onde aconteceu um acidente envolvendo um motociclista e um ciclista ali no cruzamento das vias, no trecho do Recreio dos Bandeirantes. Um helicóptero do Corpo de Bombeiros precisou pousar ali na pista da Avenida das Américas, acabou interditando ali a pista central momentaneamente. A vítima foi resgatada pelo helicóptero e encaminhada para o Hospital Miguel Couto. O trânsito, para quem está na ligação entre Recreio e Barra, por conta do fluxo de veículos, segue ainda muito complicado. Motorista perdendo tempo a partir da altura da estação Juca Machado do BRT até a chegada ao terminal do Recreio. Há reflexos também na Avenida Alfredo Baltazar da Silveira, trânsito bem pesado na região. Para quem está saindo ali de Guaratiba em direção ao Recreio no caminho para Barra, a melhor opção é o trecho da Serra da Grota Funda, a Avenida Arthur Chechel e o acesso à Estrada do Pontal e o trecho da Avenida Lúcio Costa pela Orla é o melhor acesso ao trecho da Barra da Tijuca neste momento. Pedro.
11: Boa, Léo. Obrigado. Até já.
12: Até já.
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11: Agora, 8h45, a gente segue girando nossa reportagem nas ruas do Rio de Janeiro, acompanhando a greve dos ônibus na cidade. O Gabriel Freitas, que está desde o início da madrugada acompanhando a situação no terminal Gentileza, ele volta para conversar com a gente e atualiza o caso. Gabriel, o que é que você observa por aí?
13: Olha, Pedro, observa que a quantidade de passageiros diminui agora nessa faixa de horário, mesmo panorama de ontem nessa mesma faixa, 8h45 agora, né? Mas também diminui a quantidade de ônibus, é o que a gente consegue perceber aqui no terminal Gentileza. Portanto, as filas, elas demoram um pouco mais para ficarem grandes, porque as pessoas estão chegando em menor número aqui no terminal, mas elas acabam ficando no mesmo tamanho, viu? Porque os ônibus também estão vindo em menor frequência. E a quantidade de ônibus na rua segue

0: de fato bem abaixo do padrão de uma manhã sem greve nessa terça-feira. O Rio Ônibus informou que no início, agora, né, agora por volta de 8h20, 1.400 ônibus estavam circulando pela cidade e o número ainda está abaixo da própria meta informada pela entidade que representa as empresas de ônibus. Para cumprir os 50% da frota determinados pela Justiça, seriam necessários 1.800 ônibus em operação, ou seja, ainda faltam, Pedro, 400 veículos, né, para atingir o mínimo definido pela decisão judicial. Mesmo considerando o balanço do Rio Ônibus, a frota também fica distante do movimento normal. Na terça-feira da semana passada, 6 horas da manhã mais ou menos, o painel de GPS da Prefeitura mostrava 3.687 ônibus. Se a gente agora tem 1.400, é de fato...
1: Perdemos nossa conexão com Gabriel Freitas, mas ele estava já encerrando a participação dele por aqui, justamente falando sobre a situação dos ônibus aqui no Rio. Gabriel, vamos retomar rapidinho sua conexão, a gente perdeu um pouquinho da sua fala, mas você explicava pra gente que o número de ônibus circulando na cidade é muito menor do que um dia comum, um dia típico, útil aqui na cidade, né?
0: Muito menor, Pedro. Se agora a gente tem 1.400 circulando na terça-feira da semana passada...
1: A gente teve um problema de conexão com o Gabriel, infelizmente a conexão dele ficou um pouco ruim, um pouco instável, até porque ele tá circulando a cidade, né, em busca dessas informações pra gente, mas ele conseguiu dar o recado dele. Ele falava sobre 1.400 ônibus circulando agora, e o número de ônibus que em dias normais, em dias úteis normais, circulam no Rio nessa faixa de horário, de 8 horas da manhã, é um número muito maior, né, de mais de 3 mil veículos, segundo informam os órgãos competentes da prefeitura. Por isso, esse impacto também bastante relevante para a cidade. Impacto que atinge trabalhador, atinge os estudantes também. Inclusive, já tem universidade falando sobre esse impacto e também sobre as ações que os estudantes devem adotar quando não conseguirem chegar aos seus compromissos. O Diogo Bugalho apura para a gente essas informações. Diogo.
2: Pedro, a UFRJ divulgou um novo comunicado aí informando que mantém as orientações divulgadas à comunidade universitária ontem, quando começou essa greve de rodoviários no município do Rio de Janeiro. A reitoria determinou que os estudantes e servidores que tiverem dificuldades de deslocamento poderão justificar as ausências de forma simplificada e recomendou às unidades acadêmicas o adiamento das avaliações presenciais previstas para hoje, terça-feira. Quando isso não for possível, a recomendação é a realização de segunda chamada, sem prejuízo aos estudantes. A UFRJ disse também que acompanha permanentemente a situação e que pode divulgar novas orientações caso haja mudanças nesse cenário. Pedro.
1: Perfeito, Diogo. Obrigado pela informação. A gente já falava mais cedo também aqui no nosso Jornal da CBN, na nossa programação. O Diogo, inclusive, trouxe essa informação. A orientação do Sindilojas também, né, para os funcionários, para os empresários do ramo. Justamente porque os trabalhadores da cidade estão com uma grande dificuldade nesse momento para chegar ao serviço. Alguns deles chegando atrasados, outros sequer conseguindo chegar. Ontem era o caso de, inclusive, ter linha com zero ônibus rodando, nenhum ônibus circulando. E parece que é o caso de novo, segundo o relato dos nossos ouvintes, que mostram que algumas linhas, de fato, sequer rodaram com um ou outro veículo. Não rodaram. Portanto, a gente tem alguns casos onde esse impacto é mais severo. E eu conto sempre com a sua audiência, sua participação pelo 219-9764-2381. Agora, 8h49.
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1: Léo Vieira de volta para falar com a gente. Aproveito só para complementar algumas informações aqui, Léo, antes de você trazer outras informações. Mais cedo a gente falou sobre uma manifestação na Brasil, ali na altura da Fiocruz, e a nossa apuração confirma que é uma manifestação de alguns grupos políticos pedindo o fim da escala 6x1, por isso essa mobilização na região. E a gente confirma também que o acidente ali na zona sudoeste, na Barra, na Américas, teve 3 vítimas. A gente agora acompanha essas vítimas aqui nos hospitais do Rio e logo mais atualiza os estados de saúde delas também. E você traz pra gente outros destaques do trânsito na cidade, Léo.
4: Exatamente, Pedro. Inclusive, pegando o gancho da manifestação, Pedro, neste momento essa manifestação está interditando a pista lateral da Avenida Brasil, ali já no trecho entre Benfica e São Cristóvão, para quem está se deslocando em direção ao centro do Rio. Situação bem complicada. O motorista que está pela Avenida Brasil já encontra problemas a partir do trecho de Coelho Neto em função desses bloqueios. Para quem está optando por outras vias da Zona Norte no deslocamento em direção ao centro, observa o trânsito saturado na Dom Helder Câmara, com

0: congestionamento desde o trecho Del Castilho até a chegada ao viaduto de Benfica. Quem está optando ali pela Marechal Rondon e o trecho de Vila Isabel também vai ter que ter paciência. Trânsito muito complicado por lá, Pedro.
1: Muito bem, Léo. Obrigado pelas suas informações. A gente volta a conversar logo mais.
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1: Agora, 8h51, eu te adianto que logo mais o CBN Rio começa um pouquinho mais cedo hoje, por volta de 9h15 da manhã estaremos no ar com informações para você, Leandro Rezende, Bianca Santos, toda a nossa equipe de reportagem já mobilizada para te informar melhor sobre a greve dos ônibus aqui no Rio de Janeiro. E é claro, eu conto com a sua audiência. Obrigado por participar conosco no Jornal da CBN. Amanhã eu estou de volta com o nosso CBN Primeiras Notícias e te faço companhia no início da manhã também dessa quarta-feira. Obrigado, viu? Vamos juntos e não sai daí. Logo mais, CBN Rio mais cedo para você.

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0: marca no minuto final. O Brasil vira! O Brasil ganha, sim, a sua classificação para outra fase da Copa do Mundo. Porque agora falta apenas um minutinho para acabar o jogo. Martinelli, Gabriel Martinelli, entra para virar o jogo para o Brasil.
1: Muito bom dia para você, Paulo Vinícius Coelho.
2: Muito bom dia pra você, Milton Jung. Muito bom dia pra você, que é sabedoria. Eu não falei que ia ser boa tarde ontem?
3: Bom dia, foi ótimo.
1: Sofrida e boa tarde ontem, né? Para o Brasil, que venceu o Japão por 2-1, com esse gol no final do jogo. Quando as cortinas estavam fechando.
2: Como diria Fiore Gigliotti. Os Carolices foi corajoso, porque ele falou, garante a vitória.
1: Eu pensei nisso. Eu lembrei daqueles 6, 8, 10 minutos quase de tempo extra, né?
3: Longos acréscimos.
2: Sabe que eu fico fazendo o blog, a coluna do blog, e aí eu fico ali torcendo para poder colocar o publicar, porque depois eu vou descer para a área de entrevistas. Mas eu saí com o computador na mão, fui até a porta do elevador olhando a televisão e só dei publicar quando apitou o final. Aí eu dei publicar, senão corri o risco de acontecer alguma coisa diferente ali. Mas foi de fato assim, eu acho que o Brasil teve bons momentos. Os primeiros 24 minutos, eu digo 24, foi o tempo da parada pré-hidratação. O Brasil jogou bem, acho que foi o melhor início de jogo da seleção brasileira. Na volta da pausa, o Danilo erra o passe, o Brasil toma o gol e o Brasil desabou emocionalmente, destruído emocionalmente. Eu consegui falar rapidamente ontem com a psicóloga, a Marisa Santiago, por um acidente de encontrar com o filho dela, e ela achou absolutamente normal o que aconteceu. Até que no intervalo o Ancelotti mexeu no time, taticamente, e todos os depoimentos dos jogadores são de que ele foi muito sereno para falar: tá tudo bem, vamos voltar e jogar. Cuidado com as transições do Japão. E ele mandou cruzar a bola na área. Eu perguntei para o Ancelotti ontem: o número de cruzamentos excessivo, foram 40, era planejado? Ele disse: a gente queria entrar por baixo, mas no primeiro tempo eles não se desorganizavam, a gente não conseguiu entrar por baixo. Então eu coloquei o Hendrick para rechear mais a grande área e pedi para fazer cruzamento. Foram 40, num deles o Casemiro cabeceou e fez o gol do empate.

0: A partir daí, o Brasil teve também oscilações, também porque o Japão é um bom time. O Japão tem um trabalho de 8 anos, a gente esquece um pouco disso, né? O futebol tem esse ingrediente que muitas vezes a gente não negocia, chama adversário. O adversário é bom, o adversário tem um trabalho de 8 anos. Ah, mas é a seleção japonesa. Claro, se muda, por exemplo, vai mudar a rotação da Terra se for eliminado pelo Japão. Mas é porque o futebol é assim, não é de hoje. A Coreia do Norte eliminou a Itália em 66, a Coreia do Sul eliminou a Itália em 2002, o Marrocos eliminou a Espanha no, no, no, na Copa passada. Então o Brasil teve oscilações. O Ancelotti disse ontem uma frase muito importante. Ele disse duas. Foi mais difícil para a gente, torcida, perguntou um jornalista, do que para o senhor? E ele respondeu, foi mais difícil para vocês. Eu estava confiante, o time estava jogando como a gente planejou. E a outra coisa que me fugiu, ele falava o time não estava perdido como no primeiro tempo contra o Marrocos. Não era um time perdido como no primeiro tempo contra o Marrocos. Que nesse ponto ele mostra, de um lado, que ele está confiante na evolução do time, e de outro, que ele entende e não está mentindo. Ele falou que foi uma tragédia o primeiro tempo contra o Marrocos, todo mundo viu. Ele não está simulando nada. Ele achou que o time evoluiu, eu concordo que evoluiu, embora tenha tido muitas oscilações dentro do mesmo jogo.
1: Ontem também foi o dia que nós tivemos eliminação da Holanda e da Alemanha. Acho que ninguém esperava por essas, hein, PVC?
0: Não, só que a Alemanha ia passar pelo Paraguai. É engraçado que na antivéspera, o Rudi Völler foi centroavante da Alemanha, campeão do mundo em 90, e jogava com o cabelo encaracolado e um bigode, na época ruivo, loiro. Tava a cara do Woltemade, que perdeu o pênalti ontem. O Völler era o técnico da seleção da Alemanha na Copa de 2002, na final contra o Brasil. Já de cabelo grisalho e bigode grisalho, como ele está agora. Mas o Woltemade estava cara do Völler. E o Völler lembrou que foi muito difícil ganhar do Paraguai nas oitavas de final de 2002, quando a Alemanha ganhou de 1 a 0 o gol do Neuville. Ontem foi mais difícil, o Paraguai jogou uma boa partida defensivamente, ganhou nos pênaltis, tendo 25% de posse de bola. O Paraguai ganhou da Turquia com 22% de posse de bola e ontem empatou com a Alemanha com 25% de posse de bola. A Alemanha, desde que a gente falou que era o um modelo a ser seguido depois do 7-1, não passou mais das oitavas de final. E a Holanda, eu não entendi o técnico Ronald Koeman, que vinha jogando bem num 4-3-3, ele mudou o time inteiro, defendeu num 5-4-1 com três zagueiros, mudou completamente a forma da Holanda jogar. O Marrocos foi muito superior à Holanda no jogo inteiro, Verbruggen foi um dos destaques, Verbruggen, goleiro da Holanda, foi um dos destaques. O Marrocos está de novo nas oitavas de final, nas oitavas da Copa passada, eliminou a Espanha. E agora vai pegar o Canadá. Vai pegar o Canadá na condição de favorito.
2: Aliás, para você que gosta dessas curiosidades e desses números, porque ontem nós tivemos nas duas partidas, tanto da Alemanha contra o Paraguai, como da Holanda contra o Marrocos, aquela estratégia de colocar um jogador no minuto final para cobrar pênalti na sequência. E as
0: É,
2: duas deram errada,
0: Balbuena.
2: né? O Gustavo Alfaro botou o Balbuena no Paraguai no minuto final, o Balbuena errou um dos pênaltis, ainda bem que depois os outros fizeram a sua parte. E a Holanda botou o Justin Kluivert, né? Também no finalzinho lá, também errou o pênalti. Aí tem uma estatística disso mostrando o seguinte: que 8 dos 10 últimos jogadores na Eurocopa e na Copa do Mundo que entraram depois do minuto 115, exatamente com esse objetivo de cobrar o pênalti na sequência, 8 dos 10 erraram o pênalti.
0: E o Kluivert, o Justin Kluivert, filho do Patrick Kluivert, o Kluivert não bateu o pênalti contra o Brasil em 98, mas estava naquele time. Então, a geração pai e filho que perderam Copa em decisões por pênaltis. O pai, Patrick, e o filho, Justin, os dois em decisões por pênaltis, o Justin bateu e perdeu ontem. Como Marcus Thuram e Lilian Thuram, que não cobraram pênaltis, mas Lilian Thuram perdeu a final da Copa de 2006 pela França contra a Itália, nos pênaltis, e o Marcus Thuram perdeu a final da Copa de 2022 pela França contra a Argentina, nos pênaltis. Só que nesse caso, nem pai nem filho cobraram.
2: E hoje nós temos a rodada dos goleadores.
0: Hoje tem o Mbappé e tem Haaland. Dois dos vice-goleadores, né? Porque tem um supremo que está um
2: Sim,
0: pouquinho acima
2: esse
0: com
2: está
0: seis
2: acima,
0: gols.
2: esse está no outro patamar. Mas temos Costa do Marfim, Noruega, França e Suécia, México e Equador. O primeiro jogo nos interessa diretamente.
0: O adversário de Costa do Marfim e Noruega. Vou ver o jogo no aeroporto, estou em Houston ainda, vou para Nova Jersey às 4 da tarde, vou ver o jogo.

0: meio-dia no horário de Houston, 1 da tarde no horário de Nova Jersey, 2 da tarde no horário do Brasil, Costa do Marfim, Noruega. Quem vencer enfrenta o Brasil domingo às 5 da tarde no horário brasileiro. Depois tem França e Suécia. E à noite
1: México e
0: fugiu.
1: Equador às 10 da noite,
0: México e Equador.
1: fechando essa
0: É, ainda.
1: rodada.
0: Ainda no México. Ainda, último jogo do México em seu território.
1: Em México.
0: Em México.
1: Tá
0: É.
1: bom, então.
0: É isso aí.
1: Muito obrigado e
0: Então
1: até
0: tá.
1: mais. Boa
0: Até amanhã, amigo.
1: viagem.
0: Até amanhã, Cássio.
1: Tchau.
0: Até
1: Até
0: amanhã,
1: amanhã,
0: todo mundo.
1: PVC.
0: Obrigado.
1: Valeu.
2: 9 horas.
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0: Terça-feira, 30 de junho de 2026. Termina hoje o prazo dado pelo governo do Distrito Federal e pelo BRB para a recomposição do patrimônio do banco e a divulgação do balanço consolidado de 2025. Os relatórios operacionais da instituição financeira estão represados desde que a Operação Compliance Zero revelou uma série de irregularidades e a suspeita de crimes envolvendo o Banco Master. A Receita Federal está depositando nesta terça-feira o segundo lote de restituição do Imposto de Renda do ano, o maior da história, com mais de 9,5 milhões de contribuintes contemplados. Ao todo, o crédito a ser dividido entre as pessoas soma 16 bilhões de reais. A consulta pode ser feita desde a terça-feira da semana passada pelo meio do site do aplicativo da Receita. O sistema de defesa antiaérea da Rússia derrubou 419 drones ucranianos. Em Moscou, um bebê de 6 meses morreu. A criança estava em uma casa que pegou fogo depois da queda de um drone e não resistiu aos ferimentos a caminho do hospital. De acordo com o Ministério Russo da Defesa, capital do país, a península anexada da Crimeia e a região de Krasnodar estão entre os principais alvos da ofensiva. A Ucrânia elevou as ações contra a infraestrutura e as refinarias russas em uma tentativa de minar o financiamento da guerra. No horário de Brasília, 9:02.
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0: 9:04.
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2: Muito bom dia a você que escolheu ficar mais bem informado ouvindo o Jornal da CBN na manhã desta terça-feira, dia 30 de junho de 2026. Nós já conversamos com você hoje mesmo aqui no Jornal da CBN, aliás, ontem, já dentro do Jornal da CBN, trazíamos ali as informações a propósito do lançamento de mais uma etapa do programa Desenrola do governo federal, agora voltado para trabalhadores informais que estejam adimplentes dentro de determinadas características. E hoje nós trouxemos reportagem para você e agora estamos em contato com o secretário executivo do Ministério da Fazenda, secretário Rogério Seron, a quem eu agradeço pela gentileza de ter aceitado o nosso convite. Secretário Rogério Seron, bom dia para o senhor.
3: Bom dia, Milton. Bom dia, Cássia.
0: Bom dia.
2: Secretário, Banco do Brasil e Caixa vão oferecer essa linha de crédito, já os bancos privados parecem mais reticentes. Isso pode frustrar, de alguma maneira, a expectativa do governo?
3: Olha, nós acreditamos que não. Tem um tempo de maturidade.

0: geração, é uma linha nova, é um produto novo. Nunca foi feito um produto específico, né, com garantia para esse público, que é o público dos autônomos, dos informais. Então é natural que tenha um tempo aí para as instituições maturarem e disponibilizarem a linha. Agora, a própria concorrência de mercado, né, com o Banco do Brasil, Caixa, entrando já no primeiro momento oferecendo essa linha, vai acabar, de certa forma, criando ali uma induzindo ali os outros privados a participarem também, uma vez que, se eles não o fizerem, seus clientes podem eventualmente migrar para essas outras instituições, né, como Banco do Brasil e Caixa, e levar ali seus produtos, suas dívidas, sua conta. Então, acho que essa concorrência, que é saudável, vai acabar permitindo essa disponibilização. E lembrando que, mesmo que um banco não ofereça, aquele cliente daquele banco pode ir ao Banco do Brasil, Caixa ou os outros privados que aderirem e migrar ali a sua operação para aquela instituição. Então.
1: Secretário, para quem vale essa linha de crédito?
0: Olha, essa linha de crédito vale para todo aquele público que não é formal, ou seja, que não é seletista, ou seja, não é um empregado CLT, aquele que não é servidor público e aquele que não é aposentado ou pensionista. Ou seja, se você não estiver enquadrado em nenhum desses três públicos, você pode sim fazer parte ali desse programa.
1: Inclusive estudantes do FIES.
0: Inclusive estudantes que também estariam ali numa categoria de informais. Né?
2: Por que o governo decide oferecer essa linha para adimplentes?
0: Olha, nós fizemos um programa que está em curso e está sendo muito bem sucedido, voltado para ajudar aquele público inadimplente. Né? E nós fizemos, aí também faz sentido, né, apoiar aquelas pessoas que também estão com uma pressão financeira grande, né, estão endividados, mas estão pagando em dia. O fato de ela estar pagando em dia com muito sufoco não quer dizer que ela não esteja sufocada e está precisando de um canal que ela possa reperfilar, renegociar, ajustar a sua dívida, a sua renda. Então faz sentido. Nós entendemos que é importante, claro, ajudar aqueles que estão inadimplentes, que tiveram um problema de organização das suas finanças, mas também apoiar aquele público adimplente, valorizar aquele público que está pagando em dia as suas prestações. E por isso a gente já tinha anunciado, né, na primeira fase, medidas de apoio para o consignado, para o servidor público, para o consignado, para os aposentados e pensionistas. E agora, nessa rodada, a gente está lançando aqui para os adimplentes, né, um ajuste no consignado privado, que é importante, e agora essa linha, esse público que nunca tinha sido atendido, nunca tinha uma linha de acesso a crédito mais barato, agora esse público dos informais. Então, com isso, a gente atendeu não só o público inadimplente, mas também todo esse conjunto de caixinhas do público que também paga suas contas em dia. Então, com isso, todo mundo está tendo condições de ter um caminho para poder reorganizar suas finanças se tiver, de fato, uma situação de endividamento, de um aperto um pouco maior. Né?
1: Secretário, qual que é a expectativa do governo em relação ao alcance desse programa?
0: Olha, nesse específico, nessa linha específica, né, para renegociar o crédito pessoal de informais, nossa nova linha de crédito, nós estimamos aí que é razoável imaginar um público aí de até 500 mil de pessoas que serão beneficiadas, né? 500 mil de famílias que vão ser beneficiadas, entre 200 a 500 mil pessoas, nós acreditamos.
2: Não só nessa linha de crédito, mas considerando ali todos os demais benefícios que foram anunciados recentemente aí, em termos de renegociação de dívidas, alguns planos até mais amplos do que esse aqui, pelo número maior de endividados. Eu queria entender do senhor o seguinte, porque muitos economistas têm alertado que essas medidas que estão sendo apresentadas pelo governo podem elevar ainda mais a dívida pública, dificultar controle de inflação pelo Banco Central e que isso depois acaba tendo impacto lá na frente nos juros, que no fim das contas deixa a dívida toda mais cara. Quer dizer, como é que se evita que esse ciclo ocorra botando ainda mais dinheiro em programas como esse?
0: Olha, acho que há uma discordância aqui em relação a esse tipo de opinião. Aqui é um programa de apoio para a reorganização financeira de famílias. Então, ele não cria, de um momento imediato, qualquer tipo de pressão sobre a atividade econômica. Basta pensar, por exemplo, o público que está inadimplente. Ele está inadimplente, negativado, ele não está tendo acesso a crédito, mas também ele está inadimplente e não está pagando suas parcelas. Agora, ele reperfilou, reorganizou sua dívida, teve desconto para reorganizar e vai começar a pagar essa prestação.

0: Então, no fundo, ele vai passar a pagar, ele vai ter menos renda disponível porque ele está pagando agora a sua dívida. Então, ele está numa situação, até, ele vai ter até menos recursos no curto prazo para consumo, para outras situações. Mas ele está se reorganizando, a sua família está se reorganizando. Toda a sua, até uma questão de autoestima, de recuperação da sua capacidade ali, de honrar suas dívidas, isso é muito importante do ponto de vista social. E não traz, na nossa visão, nenhum impacto relevante sobre a atividade econômica do ponto de vista macro, algo que vale. A mesma coisa vale para as outras linhas aqui voltadas para esse reperfilamento de dívidas. Eles não estão pegando mais dívida para consumo, estão reorganizando ali as suas finanças. Isso é importante, assim, tem um nível de endividamento elevado. Tem várias razões para isso, a própria bancarização em massa, a oferta excessiva de cartões, essa introdução massiva de plataformas de jogos, tudo isso assim, cria um contexto que tem uma curva de aprendizado e algumas famílias, de fato, algumas pessoas acabaram se endividando em excesso ou não conseguiram honrar com as suas dívidas, e é papel do Estado, nesses momentos, dar algum apoio, algum caminho de saída, que é o que nós estamos fazendo, está funcionando bem. E com cuidado, com moderação, a atividade econômica está num patamar razoável, sem excessos. A inflação, ainda que teve um repique por conta do choque de petróleo, já voltou também, está começando a mitigar. Então as coisas estão bem. Então a gente discorda um pouquinho dessa visão, que é um pouco mais, vamos dizer assim, alarmista e tentando criar ali alguma conotação crítica para algo que é positivo para a sociedade.
1: Agora, secretário, quais são as condições dessa linha de crédito? Quando a gente pensa em juros, em prazo, o limite que essa prestação vai poder alcançar?
0: Olha, ela sempre ela vai olhar para a operação existente que aquela pessoa tem. Então, o prazo dela vai depender um pouco desse prazo remanescente da dívida que ela possui. Se ela tem uma dívida com mais 24 prestações, ela vai poder ter ali as 24 no máximo, ali mais uma expansão de um ou dois meses ali, a depender do prazo remanescente. A taxa de juro, ela é de 1,99, tá? Então isso é importante, porque esse é um público que, olha, ele é adimplente, ele paga suas prestações, mas como ele não tem nenhuma garantia, porque ele não é seletista, ele não pode fazer um consignado, ele não é um servidor público para fazer um consignado público, a taxa média de juros muitas vezes é de 7, 8% ao mês. Muitas vezes 10% ao mês. Então nós estamos falando de trazer isso para 1,99. Então ele vai ter um benefício muito relevante. Ele vai ter condições de quitar a dívida anterior. Essa é uma condição, né? Ele quita a dívida anterior. Com essa dívida nova, ele vai reduzir a prestação. Então, se simular uma operação de 5 mil reais, ele sai mais ou menos de uma prestação acima de 700 reais que ele paga hoje, numa operação de 12 meses, só para exemplificar. Ele vai passar a pagar cerca de R$500, ou seja, uma redução de R$200 numa prestação de 700, assim, de forma imediata. Então, é um ganho importante, vai ajudar ele a desafogar e ter condições de, com esse ganho, poder quitar outras dívidas. Às vezes tem alguma pressão com dívida de água, luz, enfim, e com isso as coisas ficam melhores para todo mundo.
2: Secretário Rogério Seron, muito obrigado pelas suas informações e um bom dia para o senhor.
0: Eu que agradeço a oportunidade e um bom dia a todos.
1: Bom dia.
2: Rogério Seron é secretário executivo do Ministério da Fazenda e trouxe informações a propósito do programa Desenrola para os adimplentes. Eu comentei para você que ainda nessa edição de hoje do Jornal do CBN nós trouxemos uma reportagem sobre esse assunto, oferecendo ali, trazendo outras informações, e também conversamos com o Carlos Alberto Sardenberg sobre esse tema, que trouxe a sua análise sobre o programa e que fica à sua disposição lá no aplicativo e no site da CBN. 9h14.
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1: 9:16, um ótimo dia para você, uma excelente terça-feira. Seja bem-vindo, seja bem-vinda ao CBN Rio de hoje, dia 30 de junho de 2026. Começamos mais cedo também, excepcionalmente, por conta da greve de ônibus na cidade. Bom dia, Leandro.
2: Bom dia para você, Bianca. Bom dia para todos os nossos ouvintes. Quem tá com a gente em 92,5, no YouTube e no Globoplay. Vamos juntos até o meio-dia, com o que é mais importante na nossa cidade e no nosso estado também. Mais um dia de greve dos rodoviários, situação bem complicada para o trabalhador, como a gente já previa ontem. Teremos, possivelmente, novidades a partir das 11:30 da manhã, que é o momento em que está marcada uma audiência, que acontece às 11 horas, entre o Sindicato das Empresas de Ônibus e os rodoviários. E às 11:30 já está marcada uma assembleia dos rodoviários para decidir se essa greve vai ou não vai permanecer. E a gente, claro, vai acompanhar tudo de muito perto aqui, contando com a sua participação. 99764-2381. Está aberto o nosso WhatsApp. Laís Vieira está de volta. Bom dia para você, Laís.
3: Oi, Leandro. Bom dia para você, Bianca. Bom dia.
1: Bom dia, Laís.
3: Bom dia, ouvintes do CBN Rio. Sua participação hoje é muito importante. Você vai colaborando, mandando mensagem de todos os lugares aqui do Rio de Janeiro, contando o que, que você está vendo. Já vou abrir a nossa central do ouvinte com uma mensagem do Alan de Guaratiba. Ele está dizendo, Leandro, que o cenário dos pontos de ônibus por lá, Guaratiba, Sepetiba, é o mesmo dos outros bairros. Cheios de pessoas e nenhum ônibus passando, apenas o ônibus amarelo que faz a integração do BRT. Ele está torcendo para que esse problema seja resolvido, porque muitos trabalhadores sendo impactados nessa manhã de terça-feira. Você faz como o Alan, manda mensagem pra gente, 99764-2381.
1: Já já o prefeito do Rio, Eduardo Cavalieri, conversa com a gente, mas antes, então vamos, enquanto ele se posiciona, vamos rapidinho saber do Gabriel Freitas, como é que tá o movimento na rua? Oi, Gabriel, bom dia.
4: Muito intenso o movimento.
1: Gabriel?
2: Gabriel, te ouvimos bem, Gabriel.
4: Bom dia para vocês, para o nosso ouvinte também. Um dia muito intenso, viu, para os passageiros aqui no Terminal Gentileza, de onde eu falo ao vivo. Ônibus saindo lotados aqui das plataformas, de todas as linhas, viu? Não tem uma linha que não esteja com a atividade afetada nessa manhã de terça-feira, segundo dia dessa greve. Agora há pouco mesmo, vou até pedir para a Rafaela Lima colocar para a gente um vídeo que eu fiz quando um ônibus da linha 160 saiu daqui da plataforma depois de 2 horas de espera. As pessoas até comemorando aqui no momento em que o ônibus chegou. Quanto tempo vocês ficaram aqui?
5: 2 horas. 2 horas. Mais de 2 horas. 5 horas da manhã eu saí de casa.
4: Só agora? Que horas?
5: Só agora, às 9 horas. Muito desgastante, infelizmente. É a vida do brasileiro, né?
6: Hoje tá bravo. Tá pior. Tá pior do que ontem, que eu trabalhei ontem e hoje tá pior.
4: Quanto tempo você tá esperando aqui?
6: Mais de quase 2 horas já. Acho que só tem 2 circulando, né?
7: Tá saindo com o pessoal no degrau, pendurado. É horrível, né? Que a gente precisa trabalhar e não tem ônibus. Eu tô pensando na volta para casa, né? Que é difícil. Ontem eu fiquei 2 horas no ponto lá na central para chegar em casa. Fora o tempo de trajeto, que eu esperei. Eu não consegui sentar, eu vim em pé. Depois de um dia de trabalho, eu tenho que vir em pé no ônibus. E lotado.
4: Pois é, situação muito complicada, e aqui a gente consegue observar também a atualização do painel de GPS da Prefeitura do Rio, que mostra que a frota até aumentou ao longo dessa manhã, Bianca e Leandro, mas ainda segue bem abaixo de um dia normal. Volto com vocês.
1: Obrigada, Gabriel Freitas.
2: A linha para conversar conosco agora ao vivo, são 9:20, o prefeito do Rio, Eduardo Cavalieri, para a gente trazer um panorama da cidade atualizado nesse momento, conversando com o prefeito do Rio de Janeiro. Tudo bem, Cavalieri? Bom dia para o senhor, tudo bem?
8: Bom dia, Leandro, bom dia, Bianca, bom dia aos ouvintes da CBN.
1: Bom, prefeito, informação que a prefeitura tem neste momento é de quantos ônibus circulando e esse número atende ao que foi estipulado pela Justiça?
8: Olha, primeiro, falando aqui para a população trabalhadora do Rio de Janeiro, que está interessada no serviço público funcionando. Essa é a postura da Prefeitura desde o início. Né? A gente precisa deixar bem claro, né, que a negociação acontece entre os sindicatos, o sindicato patronal e o sindicato dos trabalhadores. É um processo que, historicamente, sempre foi assim, né? Acontece entre os sindicatos. O papel da Prefeitura, nesse momento, é fazer de tudo para a gente garantir o melhor serviço

0: possível. O que a gente não pode aceitar é ver a vida da população trabalhadora ser impactada. Então, o que, que a gente fez? A gente solicitou à Justiça que garantisse pelo menos 80% o mínimo do serviço funcionando. A Justiça decidiu, no primeiro momento, por 50%. O que, que a gente viu no dia de ontem e no dia de hoje? Os BRTs, a Mob Rio, que é uma empresa pública, a gente conseguiu garantir hoje 361 ônibus, que foi na hora pico, que eram cerca de 540, enfim, que era o previsto para o dia de hoje. Isso dá quase 70% dos BRTs funcionando, tá? Nos corredores, nos quatro corredores, Transbrasil, Transcarioca, Transolímpica, Transoeste, esses 361 ônibus. É claro que não é o ideal. Não por acaso, não seria diferente se a gente pediu pelo menos 80%, pelo menos para a gente garantir o mínimo ali da operação. Agora, infelizmente, o que aconteceu é que no caso dos ônibus comuns, a gente não chegou nem a 30% e a Justiça determinou pelo menos 50%. Então não houve o cumprimento da decisão judicial. E a gente espera que a Justiça seja sensível para avaliar que nesses dois dias a decisão da Justiça que foi tomada não foi cumprida por parte dos ônibus comuns. A Prefeitura do Rio fez muito esforço e mobilização, viramos a madrugada nesses dois dias em terminais, garagens, para garantir o funcionamento do BRT até acima do que a Justiça determinou, chegando a quase 70% hoje. Mas é óbvio que não é o ideal e acaba gerando algum transtorno na cidade. Então, a gente, de novo, reforcei essa posição, que a Prefeitura insiste em pedir um mínimo de 80% e que isso seja garantido, que tenha cumprimento da decisão judicial. Senão, impacta muito a vida da população e isso não é aceitável.
1: Prefeito, hoje nós acompanharemos a audiência que vai acontecer entre o Sindicato Patronal, o Sindicato das Empresas de Ônibus e também os trabalhadores a partir das 11 horas da manhã. Como que a Prefeitura está olhando para essa audiência, uma tentativa de conciliação, e o que pode ser feito caso essa paralisação se mantenha para hoje ainda na volta para casa e também para os próximos dias? Qual é o plano de contingência que a Prefeitura tem caso essa manifestação se mantenha e como que a Prefeitura pretende agir também dentro dessa discussão que está no âmbito da Justiça do Trabalho?
0: Olha, primeiro a gente espera que a Justiça decida e faça cumprir aquilo que a Justiça decide. Então, se não houve cumprimento de decisão judicial por parte de algum desses setores, e a gente está, isso hoje é tudo muito transparente, aí vem a importância do JAE, da bilhetagem, dos GPS, da gente ter esse controle sobre o sistema público de ônibus, que a gente tanto fala, nessas horas é que a gente vê a diferença que faz. A gente tem um acompanhamento em tempo real, mostrando que o sistema de ônibus comuns não cumpriu a decisão judicial. Não garantiu sequer o mínimo de 50%. Não chegou nem a 30% ontem e nem hoje. Aliás, que ontem era um dia de ponto facultativo, com planejamento ainda menor. Então, a primeira coisa que a gente espera por parte da Justiça é a decisão que se faça cumprir aquilo que a Justiça decidiu. E o nosso pleito é aumentar isso para 80% ou, se a Justiça assim entender, se não houve cumprimento por parte de algum desses segmentos da decisão judicial, que isso tenha consequências, mas isso compete à Justiça decidir. Da nossa parte, Leandro, Bianco, os ouvintes aqui da CBN, a gente tem dito o tempo inteiro. Primeiro, para a população que vive em regiões que são atendidas também pela linha de trem, ou pelo metrô, ou pelas barcas, que são modais que estão funcionando regularmente. É claro que não é o ideal você ter que mudar a sua rotina, que já usa no dia a dia aquela linha de ônibus específica, que depois chega no terminal de BRT. Mas é importante, por exemplo, Terminal Deodoro com funcionamento de 70% dos ônibus de BRT. Mas o acesso ao terminal, obviamente, é prejudicado pelo fato dos ônibus alimentadores, os ônibus comuns, não terem cumprido a decisão judicial. Mas essa região também é atendida pela linha de trem, é uma alternativa. Sim. Na região da Zona Norte, Pavuna, Coelho Neto, que tem acesso ao metrô, que opte como contingência, como alternativa, opte pelo metrô. Na região central da cidade, precisar atravessar para um lado, para ir para o outro lado da Bahia, atravessar para Niterói, que opte pela barca em vez dos ônibus comuns. Uhum. Isso a gente tem dito como contingência nesses dois dias. Mas a gente espera o tempo inteiro que a Justiça perceba que ficou muito claro que 50% não é suficiente para atender a população, que isso impacta a vida dos trabalhadores. E mais do que isso, que ainda com uma determinação da Justiça, que o não cumprimento

0: tenha consequências. Afinal, foi uma decisão judicial. Então, essa é a nossa postura. E lembrando, tá, Leandro, Bianca, ouvinte da CBN, a prefeitura não participa das negociações com os sindicatos. Isso compete aos sindicatos. Então, é uma discussão legítima, né, que os sindicatos fazem, historicamente sempre fizeram, sindicato patronal, sindicato dos trabalhadores, mas que não pode impactar a vida da população. E é isso que a gente tem defendido.
1: Uhum. Agora, com relação à Mob Rio, né, que administra o sistema do BRT, indica alguma possibilidade de chegar ao que os trabalhadores estão reivindicando, prefeito?
0: Olha, vou dizer novamente, é importante deixar isso bem claro para a população. A Mob Rio, como os outros, né, ela é parte de um sindicato, né, então existe... Na verdade, os funcionários da Mob Rio são parte desse sindicato. Né? Então, quem faz essa negociação não é a Mob Rio, não é a prefeitura. Né? É o sindicato patronal, né, com o sindicato de trabalhadores, trabalhadores rodoviários. Né? Então, isso compete aos sindicatos. Né? Essa discussão, né, de sídio, toda essa discussão ela é historicamente feita pelos sindicatos. Então, eu tenho certeza que esses sindicatos vão conduzir da melhor forma, como deve ser feito. Agora, a nossa parte aqui foi, primeiro, cumprir a decisão judicial, né, a Mob Rio foi lá e garantiu, né, pelo menos 70% do efetivo, da frota, né, circulando pela cidade. Né, imaginem se os BRTs tivessem ficado nesse mesmo patamar que os ônibus comuns ficaram, né, como teria sido na cidade. Né, então, e de outra forma, né, o papel da prefeitura é o tempo inteiro alertar, mostrar, né, para as instituições, mostrar para a justiça, que esse número de 50% ele não é razoável, né? Que o mínimo razoável, como aliás foi em diversas outras ocasiões e decisões da justiça, é que garanta um mínimo de 80%, porque aí a gente tem uma condição da cidade funcionar melhor, impactando menos a vida da população trabalhadora.
1: Sim.
2: Prefeito Eduardo Cavalieri conversou conosco aqui ao vivo, logo na abertura do nosso CBN Rio. Quero te agradecer, prefeito, e antes de me despedir, preciso abrir espaço rapidamente aqui para os nossos ouvintes. O Paulo nos escreveu aqui da Zona Oeste, perguntando se a prefeitura vai fiscalizar a cobrança que ele reporta abusiva de vans que estão passando, sobretudo pela região de Campo Grande e outras partes da Zona Oeste, cobrando muito mais caro hoje, porque não tem ônibus circulando. Há uma fiscalização da prefeitura nesse sentido? O que a gente pode esperar?
0: Olha, Leandro e Paulo, que fez a pergunta, essa fiscalização sempre acontece. Né? Agora, a gente precisa diferenciar, né, o serviço de transporte complementar de vans, que acontece de forma legalizada e que, aliás, no dia de ontem e no dia de hoje, triplicou o volume de passageiros, inclusive usando o JAE, esses são números oficiais do JAE, né, da bilhetagem do JAE, do serviço que já é, né, que já funciona irregular ou funciona ilegal e que muitas vezes, de forma oportunista, aproveita essa, né, essa circunstância para fazer aquilo que ele já faz, né, que é funcionar ilegalmente, e essa prática é uma prática inaceitável. A gente teve, né, ao longo do dia de hoje, na manhã de hoje, mais de 50 agentes da CEOP, da Secretaria de Ordem Pública, espalhados em diversos pontos da cidade, por exemplo, na rodoviária de Campo Grande, na Central do Brasil, fiscalizando esse tipo de prática, que é inaceitável e que a gente não pode, né, deixar de fiscalizar. É fundamental que fiscalize e que não permita. Né? Aliás, é importante a população ter isso também bem claro. Né? A gente diferencia, né? Tem o sistema de transporte complementar legalizado e tem as, né, os ilegais. Né? Esses ilegais, em geral, é que fazem essas práticas, mas a gente fica em cima para não permitir.
1: Ok, prefeito Eduardo Cavalieri, muito obrigada pela conversa aqui com o ouvinte, com a população do Rio, e bom trabalho por aí.
0: Muito obrigado, obrigado aos ouvintes. Estamos aqui à disposição da melhor maneira para, né, para minimizar o impacto sobre a vida da população do Rio de Janeiro.
1: 9:30, ainda antes do repórter CBN, Leandro, só continuar convidando aqui o nosso ouvinte a participar da nossa programação com o CBN Rio agora direto até meio-dia. Começamos excepcionalmente mais uma vez, assim como ontem, um pouquinho mais cedo e hoje já com a palavra.

0: assim como ontem, um pouquinho mais cedo, e hoje já com a palavra do prefeito Eduardo Cavalieri, para trazer esse panorama do momento, né? E também todo o contexto desse movimento grevista, dessa negociação e da expectativa para essa reunião que vai acontecer às 11 horas da manhã.
1: E nós, claro, iremos acompanhar essa reunião de perto e vamos trazer outros destaques aqui do nosso CBN Rio também. Claro, vamos repercutir a vitória do Brasil ontem sobre o Japão na Copa do Mundo. Tem muitos assuntos para a gente tratar. A gente vai para o repórter CBN na volta. Tem muito mais. CBN Rio já está no ar.
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0: Terça-feira, 30 de junho de 2026. A Câmara pode votar hoje o projeto de lei da misoginia, que equipara a prática ao crime de racismo e estabelece penas maiores. O texto causa divergência entre parlamentares da oposição. A redação aprovada pelo Senado não agrada as bancadas mais conservadoras da Câmara, que consideram a proposta uma ameaça à liberdade religiosa. A Anvisa determinou a suspensão do lote 61/411 do repelente contra insetos Repele, fabricado pela Mavaro Indústria de Comércio e Produtos Químicos Limitada. A medida proíbe a venda, distribuição e o uso dos produtos. A empresa informou que fará o recolhimento de todos os itens comprometidos. O Irã rejeitou a realização de uma reunião com os Estados Unidos no Catar para discutir o programa nuclear da República Islâmica. Segundo o Teerã, uma delegação do país está em Doha apenas para discutir com autoridades locais o descongelamento de ativos financeiros bloqueados. Um fenômeno conhecido como cúpula de calor ameaça os Estados Unidos com temperaturas elevadas na semana do feriado de 4 de julho. A sensação térmica pode atingir 46 graus. Mais de 100 milhões de pessoas estão sob alerta. Segundo a meteorologia, as temperaturas devem chegar perto dos 40 graus em cidades como Nova York e Washington. As autoridades americanas estão adotando medidas preventivas. Na Europa, mais de 1.300 mortes estão relacionadas com a onda de calor. No horário de Brasília, 9h33.
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1: 9:34, o CBN Rio já está no ar. Hoje a gente começou mais cedo o programa, já na abertura tivemos uma conversa com o prefeito do Rio de Janeiro, Eduardo Cavalieri, falando sobre a situação da cidade nesse segundo dia de greve dos rodoviários. Mais tarde, às 11 horas da manhã, nós teremos uma audiência entre o Sindicato das Empresas de Ônibus e o Sindicato dos Trabalhadores. Uma tentativa ali de conciliação para que a gente consiga superar um problema que está impactando a vida de milhares, centenas de milhares de cariocas. Os relatos que já trouxemos aqui ao longo da nossa programação e vamos continuar trazendo são de pessoas que ficaram 2, 3, 4 horas em pontos de ônibus para tentar chegar ao seu trabalho ou voltar para as suas casas. Uma situação realmente muito complicada que a gente está monitorando em todo o Rio de Janeiro hoje.
2: E principalmente nas linhas convencionais, né? Nos ônibus das linhas convencionais. BRT está super lotado, muito mais do que num dia normal sem greve, né? Mas ainda tem mais ônibus passando do que nos das linhas convencionais, tá? Esse também é um relato dos nossos repórteres e dos ouvintes. Agora, só um ponto, Leandro. O prefeito Eduardo Cavalieri explicou que essa negociação ela se dá entre os sindicatos, né? Sindicato dos Trabalhadores, Sindicato das Empresas.

0: coisas. Mas, de alguma forma, a Mob Rio, e por isso fiz a pergunta direcionada ao prefeito sobre isso, né? Tem alguma participação no que diz respeito a uma opinião que seja, né? Se vai aumentar, se tem condições de aumentar ou não o salário dos rodoviários, reajustar ou não esse salário. Essa é a principal reivindicação, né? E o prefeito não deu nenhuma indicação nesse sentido, dizendo que há de se ter uma maioria. Foi mais ou menos nessa linha que Sim. ele falou, né? As empresas vão conversar, o sindicato as representa e vai colocar ali na mesa a opinião, a decisão das empresas, né? E não deu nenhum sinal do que a Mob Rio pensa, se aumentará ou não para R$5.000 o salário dos rodoviários. Esse é um pedido, esse é o pleito dos trabalhadores.
1: Essa é a demanda que está colocada e ainda ao longo do nosso CBN Rio a gente vai trazer sempre a palavra do Sindicato das Empresas, do Sindicato dos Trabalhadores também, enquanto monitoramos a situação na cidade. Um amigo me escreve agora aqui, é impressionante o que ele está passando, porque muita gente certamente está passando pelo mesmo. Ele me escreve: tô ilhado, não tem um ônibus comum passando em Jacarepaguá inteira e não dá para entrar na extração do BRT. Essa situação que hoje milhares de cariocas estão vivendo. Não conseguem sair dos seus bairros. A Ana Luísa Barreto está circulando hoje a cidade do Rio de Janeiro, acompanhando também os impactos nos demais meios de transporte. Ana Luísa, por onde você já passou, traz um panorama completo para a gente, agora que são 9h37. Bom dia para você.
2: Bom dia, Leandro, Bianca, também para os nossos ouvintes. Nessa terça-feira, que é mais um dia aí de desafios, né, de transtornos para os passageiros aqui na cidade, desde bem cedo, rodei alguns pontos ali na região da Zona Norte, principalmente em São Cristóvão, também na região central, na Zona da Leopoldina. Agora eu estou aqui na Zona Sul do Rio de Janeiro. Nesse momento, os pontos estão bem mais vazios. Muita gente ou desistiu, né, de ir para o trabalho, ou conseguiu, depois de muita paciência, entrar em algum ônibus. Segundo o Rio Ônibus, né, que representa as viações que operam aqui na capital, nesse momento, 1.400 ônibus estão nas ruas. Esse número é maior do que o registrado ontem, quando foram ali cerca de 900 veículos que saíram das garagens, mas ainda está abaixo dos 1.800 que deveriam rodar, o equivalente aí à metade da frota, conforme foi a determinação da Justiça do Trabalho. Até o momento, a gente não teve aquele registro de ônibus vandalizados, como tivemos ontem. E o que eu pude colher, né, de relatos aí dos passageiros, ouvir dos passageiros nessa manhã, são os ônibus superlotados. Encontrei muitos ônibus, especialmente na região central, que já tinham saído do ponto final, abarrotados, com pessoas ali segurando nas portas, nos degraus, sem conseguir passar da catraca para chegar ao trabalho, isso depois aí de cerca de 2 horas de espera nos pontos. Também teve alguns ônibus que nem pararam, porque eles estavam extremamente lotados, atrasos de mais de 1h30, e os carros pelo aplicativo, também mototáxis, cobrando até o triplo do preço. Lá em São Cristóvão, eu encontrei uma fila, né, ali por volta de 7 horas da manhã, com cerca de 200 pessoas esperando o 461, que faz o trajeto São Cristóvão, Leblon. O relato dos passageiros é que nessa linha, né, a gente tinha apenas 3 veículos rodando, então o intervalo era exatamente o tempo entre sair de São Cristóvão, chegar ao Leblon, dependendo também do trânsito, do congestionamento no caminho. Então, lá em São Cristóvão, a situação era bem mais crítica. Falei com a auxiliar de consultório, Alexandra do Nascimento. Ela chegou lá às 6h30 da manhã e estava esperando mais um ônibus para tentar entrar e conseguir chegar ao trabalho no Leblon, porque tudo que estava passando estava extremamente lotado.
3: Tinha um ônibus já muito cheio, né? Mas devido à demanda aí por conta da greve dos rodoviários, a espera está muito longa mesmo. Minha amiga que está comigo conversou com o despachante e ele falou que só tem 3 ônibus na linha rodando. Então, assim, está com um tempo indeterminado de vir um outro para a gente poder ir a Ipanema.
2: E em meio, né, a esses atrasos, porque muita gente ainda estava no ponto de ônibus como já tinha que ter chegado ao trabalho, ao compromisso que tinha marcado nessa manhã. Os passageiros, obviamente, começaram a recorrer ali ao transporte por aplicativo, só que os preços estão, de fato, bem mais altos que o normal. Conversei com a babá Eliane Magalhães. Ela estava esperando o ônibus há mais de 1 hora e estava ali há 30 minutos tentando algum carro por aplicativo. Ela ia dividir a corrida com uma amiga. A corrida estava no valor de R$ 45, quando a média aí num dia

0: comum sem greve é de R$15.
1: Eu cheguei, era umas 10 para as 7 e só tem 3 ônibus do 461 rodando. E até ele chegar na Lagoa e voltar aqui, eu tinha que estar no trabalho 7h30 da manhã e não tem ônibus. Está 3 vezes mais caro que o normal. A gente vai tentar rachar aqui entre 4 para ficar mais barato, para a gente conseguir chegar no trabalho.
0: Como você comentou, Leandro, com relação aos outros meios de transporte, né, tem um reforço aí operacional por causa da greve. Segundo a TransRJ, tem aí um acréscimo na operação com 30 viagens extras, além da grade convencional nos trens, também com redução dos intervalos no horário de maior demanda, especialmente agora à tarde e agora de manhã e no final da tarde. A empresa disse que monitora a movimentação nas estações em tempo real e pode fazer ajustes. Nesse momento, todos os ramais da TransRJ estão com intervalo normal. Mais cedo, a gente teve uma ocorrência na linha 1, uma ocorrência de sinalização no metrô, que também deixou a linha 1 bastante lotada, mas agora o metrô disse que a operação continua normal e está reforçada para atender a demanda dos passageiros. Às 11 horas da manhã, tem essa reunião de conciliação sobre o dissídio coletivo, convocada pelo Tribunal Regional do Trabalho. O presidente do Sindicato dos Rodoviários vai fazer uma assembleia da categoria na porta do tribunal, ali por volta de 11h30 da manhã. A expectativa é de que a categoria saia com uma proposta de acordo para pôr fim à paralisação. Enquanto isso, é uma terça-feira de muitos desafios e de muita paciência para os passageiros aqui no Rio. Leandro.
2: Obrigado, Ana Luísa Barreto, pelas informações. Segue rodando pela cidade, volta ao longo do CBN Rio com mais detalhes e mais dessas histórias, Bianca, que é isso, né? São várias que vão chegando aqui através do nosso WhatsApp, através aqui, estou conversando com amigos, né? Dizendo que, olha, não consigo pegar o BRT, não consigo pegar o metrô, tá tudo super lotado, as pessoas com muitas dificuldades, sobretudo quem mora nas zonas norte, sudoeste e oeste da nossa cidade.
3: Da Ana Luísa, a gente vai para Ana Paula, direto para o Centro de Operações da Prefeitura. Ana Paula Jaume acompanha desde cedo também o monitoramento, né, feito pelas imagens ali, pelas câmeras do Centro de Operações. Está de olho, por exemplo, em como é que está o sistema do BRT e também nas linhas convencionais, poucas passando pelas ruas. Dá para ver isso nas câmeras, né, Ana Paula? Bom dia.
4: Dá sim, Bianca. Bom dia para você, bom dia também para o Leandro. E cidade com uma movimentação ainda incomum, né? Tanto aí dos BRTs, ônibus convencionais também. As ruas hoje, pelo que eu estou observando aqui, estão mais cheias do que ontem, né? Que foi ponto facultativo. Também tem muito mais movimento de carros, né? Carros particulares e táxis também nessa manhã. Fazendo um panorama aqui das garagens, dos terminais de ônibus BRT para o nosso ouvinte, vou olhando aqui para as câmeras e vou, enfim, descrevendo aqui. Ali no terminal Margaridas, em Irajá, hoje, eu já não vejo tantos articulados parados, né? Diferente do que aconteceu ontem, quando eu estava aqui, estava contando pelo menos 10 ontem articulados estacionados. Hoje tem poucos, eu consigo ver 2 aqui de onde eu observo. No terminal do Fundão, do BRT, ali no Haroldo Melodia, também não vejo tantos BRTs parados lá dentro, está vazio. Tem ônibus circulando por lá, mas não está como ontem. Já em Ramos, também na Zona Norte, ali Ramos, Bom Sucesso, numa garagem ali na Teixeira de Castro, no BRT Santa Luzia, tem muito ônibus BRT parado nesse momento lá dentro, pelo que eu vejo aqui. Então, muitos ônibus que provavelmente não saíram para rodar hoje. Madureira, também na Zona Norte, ali no Terminal Paulo da Portela, agora há pouco tinha muita gente esperando para poder embarcar, né? Inclusive durante a manhã teve relatos de gente que ficou 2 horas esperando ali para embarcar. No Gentileza, na Francisco Bicalho, hoje tem um pouquinho mais de movimentação em relação a ontem, mais passageiros por lá aqui, pelo que eu vejo nas câmeras. Claro, não está assim um movimento grande, mas em comparação a ontem, que foi ponto facultativo, está um pouco maior. Ônibus convencionais também circulando, mas em pouca quantidade. Ali no terminal Alvorada, na Barra da Tijuca, também eu consigo ver aqui alguns ônibus parados, isso mais distante aqui da imagem, alguns ônibus parados que parecem estacionados. Vejo uns chegando, enfim, passando por ali. E em Guaratiba, indo ali para a Zona Oeste, no Mato Alto, BRT, agora há pouco tinha muita gente para embarcar, esperando ali em longas filas para poder entrar, mas chegou um BRT agora há pouco e essa

0: fila deu uma dissipada, né? Não tem muita gente por ali. E na Zona Norte, também estou vendo aqui nas câmeras do Centro de Operações da Prefeitura, uma garagem ali na Zona Norte, cheia de ônibus de BRT, assim, deve ter cerca de 20 aqui, pelo que eu consigo contar. Na zona sudoeste, aqui em Jacarepaguá, na estrada do Gabinal, na freguesia, que é onde fica ali uma garagem de ônibus, né, garagem da Redentor, está bem engarrafada ali na frente nesse momento. A Avenida Brasil, rapidamente, para devolver para vocês, com alguns pontos de lentidão, como ali em Ramos, Bom Sucesso, também na altura do Hinto. Sigo aqui de olho, acompanhando essa manhã, né, mais uma manhã de greve de rodoviários. Qualquer atualização, eu chamo vocês aqui, Bianca e Leandro.
1: Combinado. Ana Paula Jalme, direto do Centro de Operações.
2: 9h46, antes da gente trazer o panorama completo do trânsito, Laís Vieira está chamando, tem informação de ouvinte chegando. Manda, Laís.
3: O Ivanildo está pelas ruas da cidade, passou pela Washington Luiz e mandou o informe de trânsito para a gente no sentido centro.
4: Bom dia, CBN. Aqui quem vos fala é Ivanildo novamente. Bom dia a todos os ouvintes, né? Bom dia a todos os repórteres. No momento me encontro aqui na Washington Luiz, sentido centro. Tá trânsito muito engarrafado aqui, a partir ali daquele viaduto ali do Carvalhão ali, né? Bem antes do Parque Gráfico, tá muito lento aqui, tá complicado o trânsito aqui nesse momento.
3: A Fabiana também escreveu para a gente, dizendo que a Avenida Brasil está toda engarrafada desde Bangu, no sentido centro.
1: E o Leonardo Vieira tem outras informações. Bom dia, Léo.
5: Bom dia, Bianca. Bom dia, Leandro. Bom dia, Laís. Bom dia aos ouvintes ligados no CBN Rio. Falando primeiramente da Avenida Brasil, situação na Brasil muito complicada em função de uma manifestação que vai interditando faixas da pista lateral. Neste momento, os manifestantes já no trecho do Caju, e isso já causa um grande congestionamento a partir do trecho de Coelho Neto, para quem está saindo da Zona Norte, até a chegada ao trecho do Caju. Estava fazendo um cálculo aqui, esse percurso entre Irajá e a chegada ao Caju, um percurso de aproximadamente 20 quilômetros, e o motorista que está circulando neste momento pela Avenida Brasil e vai seguir pela Brasil em direção ao centro até a chegada ao Caju, vai levar pelo menos uma hora e meia por conta desse congestionamento. Para quem sai da Zona Oeste, a gente observa dificuldades no trecho entre Bangu e a chegada ali à altura de Deodoro, em função de um acidente, tem faixa ocupada e o trânsito está bem pesado por lá. Quem está optando pela Estrada da Água Branca, Estrada São Pedro de Alcântara, consegue ganhar um tempinho, principalmente na saída da Zona Oeste, em direção à Vila Militar e no caminho para a Zona Norte. Falando da Washington Luiz, nosso ouvinte falou de trânsito pesado, observa problemas ali entre o Jardim Gramacho e a chegada à Avenida Brasil. Para quem está optando na saída de Caxias pela antiga Presidente Kennedy, Avenida Governador Leonel Brizola, panorama um pouco melhor, o trânsito mais intenso apenas na chegada ao centro de Caxias, melhorando entre o dique e o acesso a Bulhões Marcial. Agora, falando de São Gonçalo, para quem está pelo trecho da BR-101, tem uma faixa ocupada ali na altura do parque Nosso Sonho, por conta de um poste em risco de queda, que está com a fiação exposta e caída na pista. Tem uma faixa ocupada ali da BR-101, no trecho ali do Parque Nosso Sonho, na altura do quilômetro 312, são pelo menos 4 quilômetros de congestionamento entre o Jardim Catarina e a chegada ao local da faixa ocupada. O trânsito bem pesado. Para quem sai de São Gonçalo, dê preferência por vias internas ou RJ-104 na chegada a Niterói, onde o panorama é melhor. Pela Alameda, problemas desde a descida da Caixa d'Água até o cruzamento com a Professor João Brasil. Para quem está pelo centro de Niterói, o panorama é até tranquilo entre Marquês de Paraná e Jansen de Melo no acesso à ponte. Mas na ponte, quem segue em direção ao Rio encontra problemas. Tem um acidente na descida do Vão Central, trânsito com congestionamento a partir do trecho da ilha de Mocanguê, o tempo de travessia ultrapassando os 20 minutos neste momento no caminho para o Rio. Bianca e Leandro.
1: Léo, obrigada então por esse primeiro panorama. Você continua com a gente aqui ao longo do CBN Rio. Só sublinhando aqui sobre a manifestação que vem desde a Avenida Brasil, já está na Francisco Bicalho, né? Uma manifestação contra a escala 6x1, e a gente segue de olho nos impactos no trânsito, principalmente, né, Léo?
5: Isso, eles acabaram de deixar a Avenida Brasil, estão ali chegando no acesso a Bicalho, na altura do Terminal Gentileza. A gente segue monitorando aqui para saber se eles seguem em direção ao centro do Rio ou se vão ficar ali mesmo pela região portuária, Bianca.
1: Combinado, até mais.
2: Valeu.
5: Até mais.
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1: 9 horas e 51 minutos, amanhã é de algumas operações policiais no Rio de Janeiro. Vou começar falando de uma da Polícia Civil que mira um esquema de lavagem de dinheiro do tráfico na Vila Vintém. É uma operação para cumprir mandados de prisão e de busca e apreensão contra integrantes da facção Amigos dos Amigos, que atua na Vila Vintém, fica na zona oeste do Rio de Janeiro. Além do tráfico de drogas, o grupo é investigado por movimentar cerca de R$500 mil por semana num esquema de lavagem de dinheiro. Até o momento, 6 pessoas presas, 5 motos roubadas, recuperadas e drogas, máquinas de cartão e celulares apreendidos. As investigações mostraram que grande parte do dinheiro obtido com a venda de drogas era recebida por meio de transferências via Pix e pagamentos realizados com cartões de crédito e débito. Segundo as investigações da delegacia de Bangu, os valores eram enviados para contas bancárias de terceiros que eram laranjas usadas pela facção Amigos dos Amigos. 14 pessoas envolvidas no esquema foram identificadas e cada uma delas movimentava R$5 mil por dia. A justiça também determinou os mandados de prisão de busca e apreensão e o bloqueio das contas bancárias ligadas aos investigados para justamente fazer aquilo que é das partes mais importantes do trabalho para asfixiar, seja Amigos dos Amigos, milícia, Comando Vermelho, Terceiro Comando Puro, tantas facções que disputam e controlam parte do território do Rio de Janeiro. O mais importante é sufocar financeiramente essas organizações criminosas, que aí assim elas não têm dinheiro ou têm uma quantidade menor de dinheiro para comprar arma, droga e continuar nesse ciclo vicioso que o Rio de Janeiro vive. Operação, portanto, na Vila Vintém, região da Zona Oeste do Rio de Janeiro.
2: 9h52, e tem também uma operação do Ministério Público, bem importante, contra policiais militares corruptos. Matheus Lins está acompanhando. Bom dia, Matheus.
3: Bom dia, Bianca, Leandro e ouvintes. O Ministério Público do Rio faz uma operação para prender policiais militares do Batalhão de Belfor Roxo, na Baixada Fluminense. Eles são acusados de crimes como comércio ilegal de armas e peculato, que é quando um servidor público se apropria ou desvia dinheiro ou bens sob a sua responsabilidade. Segundo a TV Globo, um cabo e 2 sargentos já foram presos, e um 4º policial militar também foi denunciado, mas ele já estava preso. De acordo com a investigação, os policiais se apropriaram de uma pistola calibre 9mm que foi apreendida durante uma operação realizada em junho de 2021 na comunidade da Caixa d'Água. Ainda segundo essa denúncia, a arma foi vendida por R$6 mil e o dinheiro teria sido dividido entre esses envolvidos. A investigação reuniu ainda mensagens, fotos, áudios e também registros de movimentações bancárias que, segundo o MP, comprovam toda a negociação. Os mandados de prisão e de busca e apreensão foram cumpridos em Belfor Roxo e Nova Iguaçu com apoio da Corregedoria da Polícia Militar. Esse, inclusive, é mais um desdobramento das investigações sobre o Batalhão de Belfor Roxo. Em maio, o Ministério Público denunciou 11 policiais militares suspeitos de receber propina de comerciante para fazer a segurança durante o horário de serviço. Antes, em agosto do ano passado, outros 10 PMs foram presos por um esquema semelhante, usando viaturas, fardas e armamento da corporação para prestar esse tipo de serviço irregular. Bianca e Leandro.
2: Obrigada, Matheus Lins.
1: 9 horas e 54 minutos agora. Vamos conversar com o Diogo Bugalho. Diogo tem mais informações para a gente direto da nossa apuração. E essa é importante pelo seguinte: a Força Nacional de Segurança está entre nós ainda, que é aquela corporação do governo federal, uma corporação para atuar no reforço do policiamento. E agora o Diogo tem novidades para a gente sobre a atuação da Força Nacional aqui no nosso estado. Diga lá, Diogo.
4: Leandro, o governo do estado do Rio fez um pedido ao Ministério da Justiça para prorrogar a permanência da Força Nacional no estado, e esse pedido foi aceito. O Ministério da Justiça já respondeu, acabamos de confirmar aqui, e portanto a Força Nacional vai continuar aqui no estado do Rio de Janeiro. Oficialmente, o prazo para essa atuação da força aqui no estado havia terminado no último domingo. Mas aí a Secretaria de Segurança Pública aqui do Rio emitiu um parecer técnico favorável à permanência dessa força policial, que vem reforçar, né, as operações, o policiamento aqui do Rio de Janeiro, e então vai permanecer aí atuando.

0: Principalmente em apoio ao trabalho da Polícia Militar nas vias expressas, na Avenida Brasil, Linha Vermelha e Linha Amarela. A última prorrogação desses trabalhos havia acontecido em abril, quando o governo federal determinou que os policiais da Força permanecessem por mais 90 dias aqui no estado do Rio de Janeiro, prazo esse que, como eu disse, terminou no último domingo. A gente lembra que a Força Nacional já está aqui há cerca de 3 anos, começou a atuar no nosso estado em 16 de outubro de 2023, depois de um pedido do Palácio Guanabara na época, por causa da crise aí na segurança, dificuldade de manter o policiamento. A Força Nacional, a gente explica para o nosso ouvinte também, é uma corporação aí subordinada ao Ministério da Justiça, ao governo federal, que é enviada a diferentes pontos do país em momentos de crise para dar esse apoio, esse reforço no policiamento. Está há mais de 2 anos aqui no Rio e vai continuar, portanto. Leandro.
1: Obrigado pelas informações, Diogo Bugalho.
2: Está esse tempo todo porque precisamos, né? E se saísse agora, poderia ser um sinal de que as coisas vão bem. E não vão. Não vão mesmo na segurança pública. 9h57, Polícia Federal também nas ruas do Rio, apurando um esquema de lavagem de dinheiro ligado ao desvio de recursos da saúde. Isa Morena acompanha. Bom dia.
3: Bom dia, Bianca. Bom dia, Leandro. A Polícia Federal contabiliza o dinheiro encontrado em uma empresa localizada em Xerém, na Baixada Fluminense, ligada ao ex-prefeito de Duque de Caxias, Washington Reis. Segundo os agentes, esse montante estava escondido embaixo de um sofá. A apreensão foi realizada durante a segunda fase da Operação Anáfora, deflagrada nesta terça-feira. Essa operação investiga um esquema de lavagem de dinheiro envolvendo recursos públicos desviados, principalmente verbas destinadas à saúde. As investigações começaram em 2022 e têm como principal alvo Washington Reis. Também é investigada a irmã dele, Jane Reis, pré-candidata à vice-governadora do Rio de Janeiro, apontada pela Polícia Federal como responsável por atuar na operacionalização da lavagem de dinheiro atribuída ao ex-prefeito Jane, que é pré-candidata a vice-governadora, na chapa do ex-prefeito do Rio de Janeiro, Eduardo Paes. O aprofundamento dessa operação aconteceu depois da primeira fase, quando foram cumpridos 27 mandados de busca e apreensão ali em 2022. Na ocasião, Washington Reis, que também foi alvo da investigação, era candidato a vice-governador na chapa de Cláudio Castro. Nesta nova etapa, os agentes cumprem 14 mandados de busca e apreensão. 4 deles estão ligados a Washington Reis e os outros 10 ao Grupo Peixoto, do empresário Mário Peixoto. As diligências ocorrem na capital, em Niterói e em Duque de Caxias. Apesar de ser um dos alvos dessa investigação, a residência de Washington Reis não é alvo de buscas nesta terça-feira. De acordo com a Polícia Federal, as investigações apontam que esses envolvidos mantinham patrimônio em nome de terceiros, realizavam despesas incompatíveis com a renda declarada e participavam de negociações relacionadas a imóveis como forma de ocultar recursos. Os investigados poderão responder, de acordo com a participação de cada um, pelos crimes de organização criminosa, fraude à licitação e lavagem de dinheiro. O empresário Mário Peixoto, eu lembro, já havia sido denunciado pelo Ministério Público Federal após a Operação Favorito, deflagrada em maio de 2020. Segundo as investigações da época, ele teria sido um dos beneficiários do esquema de corrupção apurado durante o governo Wilson Witzel. A CBN tenta contato com as defesas dos investigados para obter um posicionamento. Leandro e Bianca.
1: Obrigado pelas informações, Isa. Segue acompanhando essa história, porque a primeira fase dessa operação, a primeira fase da Operação Anáfora, não é exagero dizer que mudou a história política do Rio de Janeiro, porque foi após ela que Washington Reis desistiu de ser candidato a vice-governador na chapa do Cláudio Castro. Essa chapa, a gente lembra, foi eleita em primeiro turno em 2022 e Washington Reis acabou virando secretário de transporte no governo que começou em 2023, tendo sido trocado na vice por Tiago Pampulha. Tiago Pampulha, que foi para o cargo de vice-governador, foi vice-governador, rompeu com Cláudio Castro, acabou indo para uma vaga no Tribunal de Contas do Estado e toda essa movimentação deflagrou a crise institucional e política na qual estamos agora. Tudo

0: começa com uma operação da Polícia Federal lá atrás, que também demora aí 4 anos para ter uma segunda fase e aparece às vésperas de um período eleitoral. Isso também precisa ser registrado. A investigação que acontece é qual Copa do Mundo? Ela só acontece a cada 4 anos? É igual a eleição, né? Ela só acontece a cada 4 anos, enfim. Agora o Washington Reis mudou de lado. Está do lado do ex-prefeito do Rio de Janeiro, Eduardo Paes, e precisa, de fato, se explicar. Dinheiro dentro de sofá é novidade.
1: 10:01, vem aí o repórter CBN. Intervalinho antes e depois, aí a gente vai comemorar um pouquinho, né? Né? Porque a gente está muito focado aqui nas notícias da cidade, do estado, na greve de ônibus. Mas, meu Deus do céu, vamos celebrar este Brasil que ontem fez a gente quase morrer do coração?
0: Olha, demais. Que vitória, né? É. Que vitória. Sensacional. Eu queria tirar o Casimiro e não teria colocado o Martinelli. Por isso que eu apresento o CBN Rio. O Ancelotti treina a seleção brasileira.
1: Eu tô sabendo que tá rolando aí esse meme já, né? Pois é. Não é à toa que ele é um dos maiores técnicos deste planeta,
0: é
1: né?
0: Isso.
1: E tá no Brasil. Então, vamos lá, né? Vamos pras oitavas de final. A gente fala daqui a pouquinho com o Leonardo Dai, direto dos Estados Unidos. 10:02.
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6: Terça-feira, 30 de junho de 2026. A defesa do ex-presidente Jair Bolsonaro deve se reunir hoje com o ministro do STF, Alexandre de Moraes, antes da decisão sobre a prorrogação da prisão domiciliar do ex-chefe do executivo. No encontro, os advogados devem apresentar novos relatórios médicos e sustentar que o benefício precisa ser estendido para que Bolsonaro possa dar continuidade ao tratamento de saúde. O Brasil ganhou mais de 9 mil milionários em 2025 e encerrou o ano com quase 390 mil pessoas com patrimônio superior a US$ 1 milhão, segundo o Global Wealth Report 2026, que foi divulgado hoje pelo banco UBS. O avanço representa crescimento de 2,4% em relação ao ano anterior e mantém o país como o que tem o maior número de milionários na América Latina. Apesar do aumento da população de alta renda, o relatório mostra que o Brasil continua entre as nações com a maior concentração de riqueza do mundo. Cerca de 60 mil construções podem ter sido danificadas ou destruídas pelos terremotos que atingiram a Venezuela na quarta-feira. A estimativa consta em uma análise preliminar de pesquisadores da Universidade Estadual do Oregon, nos Estados Unidos. O levantamento foi produzido com imagens de satélite captadas após os tremores e aponta as áreas com maior risco de danos. Segundo o balanço oficial, são até agora 1.719 mortes, pelo menos 5 mil feridos e mais de 15 mil pessoas fora de casa. No horário de Brasília, 10:04.

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2: 10h06, um ótimo dia para você que está sintonizado aqui na CBN, você que está sintonizada desde cedo ou que ligou o rádio agora. Seja bem-vindo, seja bem-vinda. Estamos no ar com o CBN Rio. Excepcionalmente hoje até começamos mais cedo, às 9 horas da manhã, geralmente sempre às 9h30, né? Mas em função da greve de ônibus, a gente está trazendo muita notícia, muita prestação de serviço, direto da rua e também com entrevistas. Já abrimos o programa de hoje com uma conversa com o prefeito Eduardo Cavalieri, que falou sobre a expectativa para a negociação de logo mais às 11 da manhã entre os sindicatos patronal e dos rodoviários e também sobre o número menor do que o estipulado pela justiça de ônibus nas ruas, né? Isso está sendo sentido pela população, com certeza, desde as primeiras horas da manhã.
3: Agora, 10 horas e 7 minutos, vamos fazer uma conexão direto com os Estados Unidos?

0: Leonardo Dai, bom dia pra você, amigo.
1: Oi, Leandro, bom dia, Bianca, bom dia, ouvinte do CBN Rio.
2: Olha, a gente falando aqui que quase morreu do coração, imagine paraguaios e marroquinos, né? Porque...
0: Também.
2: É, a gente pelo menos não foi pra prorrogação e pra pênalti. Foi tudo resolvido ali no tempo normal, né, Dai?
1: E imagine alemães e holandeses, né? Porque a gente passou pelo menos.
2: Pior
1: imagina
2: ainda.
1: Se passar esse sofrimento todo e ainda ser eliminado. Olha, eu falava sobre isso mais cedo no Jornal da CBN e eu queria reforçar, assim, eu acho que esses outros dois jogos, eles aumentam a classificação do Brasil no sentido de que eu até entendo que haja um sabor assim de, nossa, como é que pode o Brasil sofrer contra o Japão? O futebol de seleções, ele tá assim mesmo. Os jogos são muito complicados. O jogo da Alemanha teve um ponto em comum com o jogo do Brasil, que foi a questão do adversário tá muito na defesa, né? E é o grande desafio do futebol atual, é você encontrar espaço numa defesa muito fechada. Enquanto isso, o Marrocos foi o contrário, né? O Marrocos tomou conta do jogo, foi pro ataque, já tem cancha para fazer isso, né? Tem feito isso desde o começo da Copa. Então esses jogos são difíceis mesmo, pouquíssimas seleções vão ter facilidade. Acho que a França pegou um jogo mais fácil hoje contra a Suécia, a Argentina tem um adversário mais tranquilo, como é Cabo Verde, mas no geral, quando você enfrenta assim esse nível mais intermediário, um segundo escalão, a segunda prateleira do futebol mundial, já não tem facilidade mesmo, é muito difícil você resolver o jogo sem dar esse sustinho que o Brasil deu na gente ontem.
0: Dai, me pareceu que essa foi uma vitória na marra, né? O Brasil, na marra, virou o jogo para cima do Japão, porque não foi um jogo inspirado da seleção brasileira, salvo aí uma diferença, mas queria que você trouxesse a sua visão. O Brasil começa bem o jogo, o Danilo erra um passe, o Japão abre o placar num lance que o Casemiro não faz a falta e o Gabriel Magalhães corre para trás. Um erro começa do Danilo e tem aí desses dois outros jogadores.
1: Parece que você está descrevendo o gol da Croácia, né, Leandro?
0: Exatamente, né? Mudam os personagens e a nacionalidade dos adversários, mas foi muito, muito parecido toda a dinâmica. E aí eu achei... A vaca vai para o brejo, mas não foi, felizmente, porque o Brasil na marra. E aí é uma vitória que me chama a atenção por isso, né? Uma vitória de muita insistência. O Brasil cruzou um número enorme de bolas para a área. Paquetá machuca, entra o Endrick. O que essa vitória te mostra, assim, em termos de limitação do gol que a gente tomou e também dessa força, né, que o Brasil mostra, que é uma competição de Copa do Mundo, também é preciso de uma boa dose de garra, né, de vontade.
2: Resiliência
0: também. Para virar os jogos, né?
1: Tem algumas coisas aí interessantes. A primeira é que eu também achei que o Brasil começou bem o jogo. Eu gostei da maneira como o Brasil movimentou a bola para tentar abrir espaço na defesa do Japão. E acho que o Brasil, depois que tomou o gol, sentiu muito golpe ali até o final do primeiro tempo, né? Naquele intervalo entre o gol do Japão e o

0: final do primeiro tempo, o Brasil meio que entrou em curto-circuito aí, porque realmente foi um baque muito grande pela forma como o jogo se desenhava. Você cometer um erro e tomar o gol é muito pesado, né? E acho que a gente falava sobre isso nos dias anteriores, o Brasil vem melhorando, mas algumas lacunas que o Brasil não vai resolver nessa Copa do Mundo. Se ganhar a Copa, vai ser apesar dessas lacunas. E uma
1: Sim.
0: delas é a lateral direita. O Danilo não vai entregar nada mais do que um jogo correto e ele é suscetível a falhas como essa que ele cometeu ontem. Então, assim, esse tipo de coisa vai acontecer e esse tipo de falha pode acontecer. Aliás, o técnico da seleção falou sobre isso ontem depois do jogo, né? Vai falhar, vai errar, mas tem que ter a cabeça no lugar para tentar reagir. E aí eu acho que o que que esse jogo mostra? Mostra o seguinte: eu acho que foi a primeira vez que ficou claro a vantagem, talvez a única vantagem que o Brasil tem em relação a todos os outros adversários dessa Copa, que é o treinador. O Brasil tem um treinador muito acima em currículo, em competência, em qualidade, do que qualquer outra seleção tem nessa Copa. E ele tem como virtude, uma das principais, essa capacidade de recolocar o time no jogo, de recolocar o trem de volta para o trilho, de readaptar o time. Então, quando ele volta para o segundo tempo, o Brasil não vem mais jogando pelo chão, que não estava funcionando. Então, o Brasil começa a jogar mais pelo alto, o Brasil começa a pressionar de uma maneira diferente, o Brasil começa a empurrar o Japão um pouquinho para trás. Então, esse tipo de capacidade de voltar para o jogo, de sair de um momento de dificuldade e voltar para o jogo, ele é muito importante, é uma virtude muito importante na Copa do Mundo. A gente perdeu a Copa em 2022, depois de um ciclo em que a gente tinha quase tudo pronto, quase tudo certo, e ficou a sensação de que a gente não soube lidar com o momento de dificuldade que o jogo apresentou na hora mais importante. Agora a gente chegou sem nada pronto na Copa do Mundo, mas duas vezes já nessa Copa, contra o Marrocos e agora contra o Japão, a
1: Exato.
0: gente conseguiu lidar com esses momentos de adversidade, com esses momentos em que as coisas não estão funcionando bem, para parar, respirar e voltar para o jogo. Claro que é muito circunstancial. Se não sai o gol ontem do Martinelli, o Brasil perde nos pênaltis, a gente poderia estar falando de várias outras coisas diferentes aqui,
1: Claro.
0: mas o time teve essa capacidade ontem de voltar para o jogo, e isso acho que passa muito pelo treinador, que é muito, muito experimentado em situações como essa, é muito tranquilo para lidar com essas oscilações que o jogo traz, e ontem conseguiu recolocar o Brasil no trilho quando a coisa estava descambando depois do gol do Japão.
2: É impressionante mesmo como a gente percebeu exatamente o que você relatou, né? Quando o time voltou, opa, teve uma conversa boa aí, hein, nesse intervalo, né? Aquelas jogadas aéreas, o Rayan recebeu uma injeção de ânimo, acho que não só do Ancelotti, mas dos colegas também. A gente viu até o Neymar ali soprando alguma coisa no ouvido dele já entrando no campo, né? Enfim, deu certo. E aí agora, como é que ficam os treinos da seleção para encarar ou Costa do Marfim ou Noruega, né?
0: Exatamente. Hoje, meio-dia, no horário de Brasília, já tem o primeiro treino. A seleção já voltou para Morristown ontem mesmo, né? Chegou aí de madrugada na sua base em Nova Jersey. E agora o Brasil não tem que viajar para o próximo jogo, porque o próximo jogo é em Nova Jersey mesmo, né? É no MetLife Stadium em East Rutherford, onde começou a caminhada do Brasil no jogo contra o Marrocos, onde a gente espera que vai terminar, não no domingo, evidentemente, mas sim no jogo da final da Copa, né? Porque vai ser no MetLife Stadium. Então, o Brasil tem. Contra o Japão, o Brasil teve dois treinos táticos, basicamente, para preparar o time para o jogo. Agora vão ser quatro, né? Porque hoje é um treino de recuperação física, os jogadores vão ter folga até o final da tarde de amanhã para passar um tempo com a família e tal e coisa. Então vai ter treino tático mesmo amanhã, no final da tarde, que é quarta-feira ainda. Depois, quinta, sexta e sábado, quatro treinos para esse jogo e ficar de olho na situação do Lucas Paquetá, né, que saiu machucado. A primeira impressão não foi positiva, mas ele vai passar por exames hoje, por avaliações hoje, para a gente ter uma noção.
1: Deu
2: Ah, tá.
1: uma falinha no final, mas deu para entender que a gente vai ter uma noção da gravidade da lesão do Lucas Paquetá hoje,
0: Para
1: né?
0: pegar o Costa do Marfim na Noruega.
1: Isso. E aí, Dai, para a gente se despedir, te agradecendo mais uma vez aqui sua participação sempre excelente no nosso CBN Rio. Parabéns mais uma vez pelo trabalho. E, bom, Costa do Marfim ou Noruega? É melhor pegar quem? Fala aí. É
2: Ah.
1: tão difícil que ele
0: Eu
1: até não.
0: gosto mais do time da Costa do Marfim. Eu acho o time da Costa do Marfim melhor do que o da Noruega, mas eu acho que a Noruega tem o Haaland, né, que é mais difícil de marcar. Então, eu tô meio na dúvida, mas acho que é melhor pegar a Noruega.
1: Beleza. Valeu, Leonardo Dai. Um abraço para você, bom trabalho por aí e até mais.

0: 10h15.
1: Tô com um delay no finalzinho aí do Leonardo Gai, mas deu pra pegar, né?
0: É, até a despedida dele deu tempo.
1: Que vlogaço ontem. Olha só, fazer um registro aqui, Bianca, de uma coisa muito engraçada que aconteceu no jogo ontem. Deu tudo certo no fim das contas, né? Mas acho que a gente tem o vídeo aí, Rafa, pra gente colocar no ar. Um bar lá no Leblon, na hora do gol do Brasil, último lance do jogo praticamente. Tem dessas, né? O sujeito foi levantar o canarinho pistola, blau, derrubou a televisão, que tava todo mundo assistindo o jogo, cara. A televisão caiu. Boteco Boa Praça lá no Leblon. Olha, a TV já foi recolocada e todos os torcedores passam.

0: ali, né? É. Porque depois do lance do gol, teve mais um minuto, dois minutos de jogo no máximo, e aí foi farra. Mas você imagina sendo o primeiro tempo. O canarinho pistola ia pra panela. Ia virar sopa de canário, malandro.
1: Ah, ainda bem que a televisão já tá no lugar. 10h17, vamos saber como é que fica o tempo.
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1: Aline Araújo, torceu muito, Aline. Bom dia.
3: Bom dia, torci muito e quase morri do coração, né?
1: Isso aí, passamos bem hoje, muito bem. E aí, o tempo, como é que fica?
3: Então, por enquanto, vocês continuam com bastante calor aí no Rio de Janeiro. As condições vão continuar de bastante sol aí durante a semana, pouca nebulosidade, temperatura próximas ou até mesmo acima dos 30 graus. Mas chegando próximo do fim de semana, a gente tem uma mudança importante. Acontece principalmente na sexta-feira. A gente tem uma frente fria que ela está praticamente estacionada ainda próximo ao sul do país, mas ela vai avançar e vai chegar aí no sudeste durante a sexta-feira. O importante dessa frente fria não é a chuva volumosa. Ela vai trazer principalmente rajadas de vento que vão aumentar, ficar entre 60 a 70 km por hora. O mar muito agitado e até ressaca. Então, quem mora aí na região costeira do Rio de Janeiro já precisa ficar em atenção entre quinta e sexta-feira, que a gente já começa a ter a mudança nessas condições de tempo.
1: Ah, então tá. E a temperatura vai cair de novo, então, né?
3: E a temperatura cai depois disso, porque aí após a passagem dessa nova frente fria, vem uma nova massa de ar polar. Opa. Então os cariocas aí têm que aproveitar bem esses próximos dias de temperaturas próximas dos 30 graus, porque depois elas vão cair para 22 e máxima até mesmo de 19 no sábado.
1: Então tá, imagine na região serrana, né? Onde eu estarei. Vai Meu partir. Deus do céu.
3: Ih, já leva bastante já leva casaco.
1: É. Pois é.
0: Já leva uma touquinha.
1: Já tô pensando nisso, bom pra eu me planejar.
0: Isso, bota uma gorrinha, uma touquinha bem bonita pra ficar protegida do frio.
3: Muito uma bom. Bota.
0: Aproveita pra usar a bota, né? É o momento.
3: Exatamente.
0: Colocar,
3: aí no Rio de Janeiro não dá muito.
0: Isso, não dá pra usar a bota sempre, né? Então é hora de botar os looks pra jogo. Valeu, Aline. Exatamente. Um beijo pra você. Até amanhã, querida.
3: Um beijo, até amanhã.
1: Tchau, tchau.
0: Laís Vieira tá chamando, mensagem de ouvinte chegando, 99764-2381.
4: Leandro, nosso ouvinte Elaine, mandou um áudio falando sobre falta de luz no Meier com sinais apagados.
5: Bom dia, tudo bem? Sou moradora daqui do bairro do Meier e essa madrugada houve uma falta de luz na rua Fábio da Luz e Redondezas e os sinais de trânsito da esquina da Dias da Cruz com a Fábio da Luz tá apagado, né? E de algumas ruas adjacentes também. Então, eu queria pedir às autoridades para que mandassem um pessoal para essa área. A Light ela já se encontra no local, porque alguns pontos na rua Fábio da Luz continuam sem luz. Então, seria, eu acho que só o pessoal mesmo dos sinais de trânsito, tá? Muito obrigada.
4: Vamos entrar em contato com a Sete Rio pedindo aí prioridade para o Meier com tantos sinais apagados em ruas completamente movimentadas nessa manhã de terça-feira. Aproveitando aqui o microfone, Bianca, o Leonardo Vieira, não é o Léo não, tá? É outro Léo, nosso ouvinte, mandou mensagem falando sobre os ônibus no Jardim Oceânico.
6: Bom dia, Rádio CBN, aos ouvintes. Aqui é o ouvinte Leonardo Vieira, atualizando aí a situação dos BRT

0: era uma referência muito grande no incentivo ao surf para as crianças e adolescentes da comunidade. Nas redes sociais, diversos amigos e ex-alunos prestaram homenagens para ele, inclusive o rapper Gabriel, o Pensador, que é amigo de infância do professor, destacou o legado deixado pelo Bocão, que é citado em uma das músicas do rapper. O artista publicou também fotos ao lado do amigo e relembrou o trabalho desenvolvido por ele. Bianca e Leandro.
1: Obrigada, Matheus. Muito lamentável, né, a morte desse professor conhecido, querido, na Rocinha. 10h23, vamos saber como é que está o trânsito nesse momento?
2: Léo Vieira.
3: Oi, Leandro. Oi, Bianca. Estou de volta e de olho na movimentação do trânsito na ligação entre Zona Norte e Zona Sudoeste. Quem está pelo trecho da linha amarela, a via passou por uma interdição momentânea ali do pedágio no trecho de Água Santa por conta daquela operação túnel livre. O congestionamento é grande para quem segue em direção à Barra da Tijuca nesse momento. Observo problemas entre o trecho da Freguesia e a saída para a Avenida Ayrton Senna. Na chegada ao trecho da Gardenia Azul, trânsito de intenso alento, e para evitar que os veículos fiquem presos no congestionamento dentro do túnel, esse fechamento momentâneo está acontecendo de tempos em tempos. No sentido contrário, em direção ao Fundão, dificuldades entre o trecho Del Castilho e a saída para a Avenida Brasil no trecho Bom Sucesso, muito em função do fluxo pesado na Avenida Brasil nesta manhã. Para quem está circulando no trecho da Barra da Tijuca, observa problemas com acesso à linha amarela a partir da altura da estação Via Parque do BRT e a chegada ao trecho da Gardenia Azul, trânsito muito prejudicado também para quem circula no trecho da Estrada do Gabinal, Edgar Werneck, e na passagem pelo Anil, observo também congestionamento. No acesso e na saída da Barra da Tijuca, dê preferência pela Salvador Allende e o trecho da Estrada dos Bandeirantes. Para quem está pela Embaixadora Belardo Bueno, o trânsito ainda apresenta dificuldades nos dois sentidos ali na altura do Parque Olímpico. Pela América, dificuldades ainda no trecho do Recreio dos Bandeirantes, na altura da estação Gláucio Gil, também entre o trecho do Campo Olímpico de Golfe e a chegada ao Bosque da Barra. Quem está circulando pela Orla perde um pouquinho de tempo no trecho da reserva até a altura do acesso para a Avenida Ayrton Senna, Bianca e Leandro.
2: Valeu, Léo. Obrigado. Até daqui a pouco.
3: Até.
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1: Thiago Gomide, hoje vamos falar sobre túneis no Rio de Janeiro. Começando pelo mais antigo, bom dia.
6: Bom dia, bom dia. Olha, o túnel mais antigo é o do Rio Comprido. É o que liga Laranjeiras a Rio Comprido, subindo ali pela Rua Alice, caindo na Barão de Petrópolis. Foi inaugurado em 1887, ainda era Império. Então, ainda rolava também escravidão, importante lembrar disso. E o interesse do marido da Alice, que dá nome à Rua Alice, era que por ali passassem os bondes. Ele tinha concessão de uma linha que ligava a Zona Norte à Zona Sul, mas isso nunca rolou. Com o passar do tempo, é evidente que o túnel foi ganhando novas formas para tentar se adequar ao mundo cada vez mais tomado pelos automóveis. Portanto, aquele túnel teve uma outra finalidade.
2: E o Santa Bárbara, Gomide? Vamos falar desse túnel que eu pego todos os dias.
6: O Santa Bárbara, infelizmente, foi marcado por uma imensa, mas por uma imensa tragédia. Foram anos de obras até ele ficar pronto em 1964. Nesse longo percurso de quebradeiras, 18 operários morreram em uma explosão. Tem um painel da Djaneira da Mota, que é uma grande artista, mostrando isso. Ficava ali em cima homenageando os mortos. Santa Bárbara é padroeira dos mineiros e dos tuneleiros. Então, isso daí também acaba dando a homenagem a esse túnel com o nome dela, né?
1: Sim. E um túnel alterou Copacabana? Que história é essa, Gomide?
6: Túnel velho. Inaugurado no finalzinho do século XIX, 1892, 93. Era o seguinte, Copacabana antes do túnel não era nada. Era um areal. Poucos pescadores, é um lugar que estava muito distante do centro, era difícil chegar, e o túnel vai permitir com que haja um fluxo infinitamente melhor de pessoas.

0: entre aquilo que nós convencionamos como um centro da cidade estendido, que ia até Flamengo, Botafogo, até Copacabana. E aí isso daí vai alterar a realidade do bairro, sem dúvida.
1: E agora, para a gente fechar, um helicóptero já passou pelo túnel do Pasmado. Essa história é sensacional. Conta, Gomide.
0: Para quem gosta de aventura, vale muito ver o filme Roberto Carlos em Ritmo de Aventura. O Roberto Farias, que era o diretor, ele foi no lugar do copiloto filmando. Qual era a ação? Roberto Carlos, pilotando um helicóptero, entraria naquele túnel e, obviamente, atravessaria. Parece doideira, mas isso aconteceu em 1967. Evidentemente, não foi o cantor dirigindo, pilotando o helicóptero, foi o Antônio Carlos Nascimento e conseguiu um feito. Feito que depois seria repetido em Hollywood, tá? Vários filmes de Hollywood repetiram essa cena porque ela é emblemática. Vale muito a pena ver e, então, marcou a história não só do Pasmado, mas também do cinema nacional. Viva! Viva os nossos túneis! Se alguém quiser saber de outros túneis, manda a mensagem aqui para a CBN que a gente faz uma parte número 2. Até semana que vem.
1: Valeu, Gomide. Até a semana. E certamente vamos ter a parte 1 e 2, né? Porque tem várias aí que ficaram de fora. O túnel Rebouças, por exemplo. Um túnel emblemático da nossa história, da conexão entre Zona Norte e Zona Sul do Rio de Janeiro. Tem o túnel Noel Rosa, que também sempre, infelizmente, está no noticiário por razões, né, não muito felizes. E um monte de túnel aí para a gente conversar e conhecer. Afinal, essa é uma cidade entre morros, né? E tem vários túneis aí que estão cortando a nossa cidade, a nossa convivência no Rio de Janeiro.
2: 10h30 agora, intervalinho, na sequência o repórter CBN, e a gente volta falando sobre greve de ônibus, ouvindo você também, se quiser mandar alguma mensagem com flagrantes aí das ruas, comentando os assuntos, manda para cá, fique à vontade. 997-64-2381 é o número do nosso WhatsApp.
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Terça-feira, 30 de junho de 2026. O governo federal lançou o Plano Safra, principal programa de crédito rural do país voltado ao financiamento da produção agropecuária. Segundo o Planalto, 525 bilhões e 100 milhões de reais serão destinados a médios e grandes produtores. O valor teve aumento de 9 bilhões em relação à edição anterior do Plano Safra. O novo entrará em vigor em 1º de julho e terá validade até 30 de junho do ano que vem. A Polícia Federal contabiliza o dinheiro encontrado em uma empresa de Xerém, na Baixada Fluminense, ligada ao ex-prefeito de Duque de Caxias, Washington Reis. Segundo os agentes, o

0: montante estava escondido embaixo de um sofá. A apreensão foi realizada na segunda fase da Operação Anáfora. A ação investiga um esquema de lavagem de dinheiro que envolve recursos públicos desviados, principalmente verbas destinadas à saúde. Na primeira fase da operação, foram cumpridos 27 mandados de busca e apreensão. Na ocasião, Washington Reis era candidato a vice-governador na chapa de Cláudio Castro. Uma carreta com óleo de xisto tombou na BR-262, principal ligação entre Espírito Santo e Minas Gerais. A substância é um combustível fóssil não convencional extraído de rochas sedimentares. Não há previsão de liberação da pista, porque parte da carga vazou e a retirada do material depende de avaliação do Instituto Estadual de Meio Ambiente. A Bolsa de Valores de São Paulo recua 1,09% aos 171.318 pontos. O dólar comercial está em alta de 0,22%, cotado a R$ 5,18. O euro vale R$ 5,91, ligeira elevação de 0,01%. No horário de Brasília, 10 horas e 33 minutos.
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1: 10 horas e 34 minutos, de volta com o nosso CBN Rio. Muito obrigado pela audiência, pela companhia. Seguimos com você até o meio-dia em 92,5 no YouTube e no Globoplay. Vamos direto para o Terminal Gentileza, onde o repórter Gabriel Freitas acompanha desde cedinho o segundo dia de greve dos rodoviários. A galera está sofrendo demais para chegar no trabalho, alterações drásticas na rotina de centenas de milhares de cariocas. Gabriel, contigo.
2: É, Leandro, e o Rio Ônibus informou num balanço divulgado agora há pouco que 1.450 ônibus estão circulando pela cidade nessa terça-feira, segundo dia dessa greve dos rodoviários. A entidade que representa as empresas está dizendo que todas as garagens estão abertas, né, para que os trabalhadores coloquem os veículos nas ruas, mas a gente sabe que os rodoviários estão tentando reduzir o número de ônibus na rua, né, e estão conseguindo, né, porque a gente percebe aqui no Terminal Gentileza que há uma quantidade bem menor de coletivos fazendo o transporte que costuma ser feito nesse horário da manhã para os passageiros, em reivindicação, né, ao pleito da categoria, aumento de salário, também melhoria na qualidade de serviço e também benefícios. Aqui no Terminal Gentileza a gente vê ainda filas muito grandes, principalmente na linha 164, que sai daqui e vai para o Leme, e na linha 606. Conversei com alguns passageiros que até agora há pouco, viu, 10h10 da manhã, quando eu fiz essas últimas entrevistas que a gente vai ver agora, e quem está acompanhando a gente pelo Globoplay, pelo YouTube, vai ver também, ainda há passageiros com quem eu conversei agora há pouco, esperando aqui nas filas.
3: Já, tô atrasado. Era para estar lá 9 horas. Já são as 10. Tinha um pessoal que acabou desistindo já, foram para as outras linhas, mas só ficou eu e esse senhor aqui, e agora a fila tá enorme. O pessoal falou que ia chegar ônibus em 20 minutos, mas já faz o dobro de tempo e nada. Você acaba ficando estressado já, porque além de você ficar esperando, você não sabe se ele vai vir, se vai vir ou não vai vir realmente, se você vai achar outro jeito de ir, vai acabar chegando ônibus, e se tá tendo greve, tendo manifestação, igual tá tendo ali, não sei se tá atrapalhando.
4: Ontem eu fui, mas eu fui de metrô, ontem eu fiz o processo ao contrário.
2: Achou que hoje estaria melhor?
4: Achei que hoje estaria melhor, mas meu patrão tá sendo maleável, não tá descontando o atraso. Tá levando em conta que a gente está se esforçando para ir.
5: Tá muito difícil, tá saindo muito, muito cheio. Ontem eu não consegui pegar o ônibus. Só Deus, né? Eu tô pensando como é que eu vou voltar para minha casa, né?
2: Histórias, né, pessoal, de cariocas, trabalhadores que enfrentam já transporte cheio, em qualidade não adequada, né, nos dias comuns. Imagina em dias de greve, como a gente está acompanhando ontem e hoje. A gente não tem informações sobre ônibus sendo vandalizados, inclusive é o que diz o Rio Ônibus, né? Porque ontem tivemos alguns veículos vandalizados por parte de manifestantes, mas a gente tem alguns relatos e vídeos que estão circulando nas redes sociais de ônibus, principalmente da Mob Rio, empresa pública que administra o BRT, de ônibus sendo vandalizados, ônibus novos, inclusive, de 2005.

0: 2025, 2026, mas vandalizados, danificados por um outro motivo. Esses veículos estão saindo tão cheios, Bianca e Leandro, dos terminais, que muitos passageiros estão ali se esforçando para ajudar pessoas a entrarem nesses veículos, e quando a porta não fecha, o jeito é empurrar a porta. Num desses vídeos que estão circulando nas redes sociais, é possível ver que uma dessas portas se solta, mesmo sendo um veículo novo, reflexo da quantidade bem reduzida de veículos circulando aqui na cidade, ônibus que levam, né, as pessoas de casa para o trabalho, para os seus compromissos, muita gente sofrendo e também os veículos sendo vandalizados, danificados, na verdade, nessa manhã por conta dessa frequência menor de viagens aqui na cidade. Volto com vocês.
1: Com os ônibus lotados, né, as pessoas fazem de tudo para entrar porque tem que chegar no trabalho, tem que cumprir o compromisso. E os reflexos da greve já são sentidos no comércio. Por isso a gente conversa agora com o presidente, o porta-voz do Sindicato dos Lojistas, Aldo Gonçalves. Bom dia, Aldo, como vai?
2: Bom dia aos ouvintes da Rádio CBN, bom dia, Bianca e Leandro.
3: Bom dia, Aldo. Prazer conversar contigo. Bom, a gente acabou de ouvir, né, uma trabalhadora entrevistada pelo Gabriel Freitas falando que a patroa dela está entendendo a situação diante desse cenário de paralisação. Qual é a orientação do sindicato para os lojistas diante dessa paralisação dos rodoviários que a gente torce termine hoje, mas até aqui, qual que é a orientação passada pelo sindicato?
2: A principal recomendação do Sindilóis é que as empresas não apliquem advertências ou suspensões aos empregados que possam eventualmente se atrasar ou mesmo faltar ao trabalho em razão da impossibilidade de deslocamento causado pela greve. Então essa é a principal orientação. Tem que prevalecer o bom senso, né, e em alguns casos procurar ter alternativas, né, como a compensação de horas por meio de banco de horas ou abono integral das ausências. Isso, nós fizemos esse comunicado em caráter de urgência com o objetivo de oferecer segurança jurídica aos lojistas e reduzir o risco de passivos trabalhistas e também orientar na adoção de medidas que preservem tanto o funcionamento das empresas quanto o bom relacionamento com os colaboradores diante dessa situação tão difícil. Né?
1: Uhum.
2: Então essa é só a recomendação, não aplique advertência ou suspensão dos empregados.
1: Sim, mas há alguma denúncia no sentido de que as empresas, as lojas, né, possam estar desobedecendo essa recomendação?
2: Não, por enquanto não. Acho que está prevalecendo o bom senso, né, por parte dos lojistas, né, dos empresários, que compreendem perfeitamente essa situação. Né? Então, é uma situação, digamos assim, anormal, atípica, né, e que, a não ser alguns casos específicos, tem que ser analisados individualmente. Mas, na imensa maioria, tem que ter esse bom senso, essa compreensão das dificuldades de deslocamento.
3: E, Aldo, a gente quer entender também se há impacto sobre a atividade de lojistas, atividade comercial do Rio de Janeiro, diante dessa paralisação e o quanto que o sindicato estima desse impacto, né? Eu falo aqui em perdas econômicas, eventualmente, com essa paralisação.
2: É difícil uma estimativa, assim, a priori, né? Porque a gente não tem ideia. Mas é claro que o impacto é muito intenso, muito grande, porque não é só o deslocamento dos funcionários, mas também dos clientes, das pessoas que querem sair para fazer compras e não saem, não podem sair por causa da dificuldade de transporte, da locomoção. Então afeta diretamente o comércio. Aliás, o comércio, ele fica na linha de frente, né? Ele é afetado tudo que acontece na cidade, seja uma catástrofe, assim, as enchentes, né? Ou um temporal, ou greve. Tudo que afeta a vida normal da cidade afeta diretamente o comércio. E uma coisa é a dificuldade de transporte, que afeta não somente no deslocamento dos trabalhadores, mas também e principalmente dos clientes, dos consumidores.
1: Uhum. E há alguma informação mais precisa de uma área que tenha sido mais impactada, tanto ontem quanto hoje? Assim, comércio que não abriu, né? Lojistas que não conseguiram chegar?
2: A gente não tem essa informação assim, por regiões, mas claro que os centros comerciais são mais afetados com isso, o centro da cidade, a Zona Sul, a Zona Norte, as ruas de maior comércio. E, no modo geral, as lojas estão conseguindo abrir. Abrem sim com uma deficiência de pessoal, é claro, estão abertas às vezes com um pouco de atraso, mas estão abrindo, estão conseguindo abrir e conseguindo funcionar.
1: Okay.
2: Agora tem que esperar os clientes chegarem também.
1: Que está sendo difícil também, né?
3: É isso.
2: Exatamente.
1: A gente espera que se resolva hoje, então vamos acompanhar essa reunião a partir das 11 horas.
2: Tá. Eu costumo dizer que

0: que é bom para a sociedade é bom para o comércio, que é bom para o comércio é bom para a sociedade. Quer dizer, nós queremos isso, a facilidade de transporte, a locomoção, tudo isso facilita as transações comerciais.
1: Conversamos com o Aldo Gonçalves, presidente do Sindicato dos Lojistas do Rio de Janeiro, Sindilojas. Aldo, obrigado por conversar conosco aqui no CBN.
0: Bom dia, bom trabalho para vocês. Muito obrigado.
1: Até a próxima.
2: 10h43, agora vem aí Ana Luísa Barreto, também circulando pelas ruas do Rio, conversando com pessoas que estão esperando ônibus. Oi, Ana.
3: Oi, Bianca. Voltei aqui à região central, né, do Rio de Janeiro, e uma coisa que tem nos impressionado bastante é a falta mesmo, o esvaziamento das ruas por causa dessa greve de ônibus. A gente passou aqui pela República do Chile, nosso ouvinte vai saber, uma região com muitos pontos de ônibus para diferentes, né, regiões, diferentes bairros aqui da capital, e ela está completamente vazia. A gente encontra até um trânsito bem tranquilo aqui na região da República do Chile, também do Largo da Carioca. Algo muito inusitado para uma manhã de terça-feira em termos normais, né? Se a gente não tivesse com essa greve. Conversei, né, com alguns passageiros, especialmente ali na Zona Norte, em São Cristóvão, também na Leopoldina, sobre a espera, sobre essa situação, uma média aí de 1h30 de intervalo entre um ônibus e o outro. Conversei com o auxiliar administrativo Vitor Leite, que esperou durante 1 hora um ônibus para a Lagoa. Ele acabou tendo que dividir ali um carro de aplicativo com a colega para conseguir chegar a tempo. O próprio patrão dele se disponibilizou a pagar essa corrida por aplicativo, só que ele estava bem preocupado com como seria o resto do dia.
4: Está bem complicado para a gente, as pessoas chegam, não tem ônibus, todo mundo está esperando demais, as pessoas estão chegando atrasadas, só que ninguém tem essa visão. Os chefes não estão nem aí se você vai chegar atrasado, eles querem que você chegue. O problema é que não tem ônibus e as pessoas têm que chegar a se espremer literalmente no vidro do ônibus para poder conseguir trabalhar, né? A gente gostaria de uma posição do que vai acontecer, porque hoje ainda é o segundo dia. Quanto tempo mais a população vai precisar passar por isso?
3: Aí na região da Leopoldina, né, a reclamação também tinha a ver com os ônibus que estavam passando superlotados e iam direto, não paravam nos pontos, o que aumentava ainda mais a espera dos passageiros. A diarista Silvia de Souza, ela cansou de esperar também durante 1h15 e ia tentar a sorte com o carro por aplicativo.
5: Eu saí de casa 5h10 da manhã, vou aqui mais de 1h10 mais ou menos. 475 não passa e o 60 tá passando muito cheio e não está parando no ponto. Vou com uma colega aqui que eu conheci aqui, a gente vai rachar um Uber. E agora já tô aqui mais de 1 hora e nada. Ó, vem um 160, olha como é que tá. Agora a gente até pediu Uber, mas olha como é que ele está, completamente lotado.
3: Quem nos acompanha pela transmissão do YouTube do Globoplay conseguiu ver exatamente o momento, né, que chegou o ônibus ali no ponto, depois de mais de 1 hora de espera, as pessoas se espremendo na porta para conseguir entrar, e provavelmente elas iam ficar paradas ali na catraca, né, ou nos degraus das portas dos ônibus. Há uma cena que a gente viu na maioria das linhas na manhã dessa terça-feira. Lembrando, né, que tem um reforço aí operacional nos trens e também no metrô, com viagens extras nessa manhã e também previstas para o final da tarde. E agora, às 11 horas da manhã, tem uma reunião de conciliação sobre o dissídio coletivo, uma reunião que foi convocada pelo Tribunal Regional do Trabalho. A expectativa da categoria do Sindicato dos Rodoviários é sair de lá já com uma proposta de acordo para pôr fim à paralisação. Os rodoviários que reivindicam aumento do piso salarial e dos benefícios, além do fim da escala 6x1 e dos contratos temporários. Bianca e Leandro.
2: Ok, obrigada. Ana Luísa Barreto.
1: Não tem como a gente não se sensibilizar com o incômodo que os milhares de cariocas estão passando hoje nessas filas e sendo tocados, né, para dentro de ônibus superlotados, os que estão passando, como se não fossem nem humanos, né? É muito ruim o que a gente está vendo hoje no nosso Rio de Janeiro, e que me leva a uma reflexão aqui, Bianca, ouvinte do CBN Rio, no seguinte sentido, né? Essa cidade, ela é totalmente planejada para a circulação de ônibus. O transporte de massa que o Rio de Janeiro tem são os ônibus. E isso é muito ruim. Mostra que uma cidade realmente pode parar, ou se não parar, mas impactar decisivamente a sua rotina, como o Rio de Janeiro está impactado hoje, se um sindicato e outro não conseguirem encontrar um bom termo numa renegociação salarial.

0: É uma situação surreal. No seguinte sentido, eu não tenho dúvida de que qualquer cidade do mundo que tenha uma greve dos rodoviários, ela vai ficar impactada. Eu não tenho dúvida de que isso trará transtornos para qualquer lugar do mundo, qualquer lugar do Brasil. A questão que se coloca para a cidade do Rio de Janeiro é de que as alternativas para a população são poucas, são pequenas. A rede de metrô que temos é de 50 e poucos quilômetros. A gente tem mais BRT do que metrô. A gente tem uma linha de trens robusta na cidade do Rio de Janeiro, mas que também é insuficiente, que pega uma parte dos subúrbios, uma parte da Baixada Fluminense. A gente tem esse movimento aqui vindo para a capital o tempo todo, mas que não dá conta de um lugar complexo como é Campo Grande, por exemplo, que não consegue se deslocar com tranquilidade o morador dessas áreas. Então, tudo que a gente está vendo ser discutido hoje, vamos seguir agora com a Ana Paula Jaume, né, trazendo aqui informações para a gente direto do Centro de Operações da Prefeitura, Bianca, mostra que o Rio de Janeiro fez um modelo, apostou num modelo de integração de cidade via ônibus e que esse modelo não pode ser o único, não pode ser a única forma do trabalhador circular. O Rio precisa investir em transporte sobre trilho, o Rio precisa investir em transporte de massa sério, para que numa outra greve dos rodoviários os impactos sejam menores e o trabalhador tenha uma alternativa. Porque hoje, para o trabalhador usar o metrô, ele precisa do ônibus também. Então, que vida é essa? Que vida é essa que se convencionou a tolerar no Rio de Janeiro? Que trabalhador é esse que a gente tem na nossa cidade? É, de fato, esses dois dias, hoje, sobretudo, porque não é ponto facultativo, mas é para a gente pensar no Rio que temos hoje, no Rio que queremos para o futuro, né?
1: 10h49, já Ana Paula Jaume, do Centro de Operações, trazendo para a gente também o resumo do que falou mais cedo o prefeito Eduardo Cavalieri aqui ao CBN Rio. Mas antes, tem ouvinte participando, Laís Vieira registra.
2: Bianca, os ouvintes estão pelas ruas ajudando a gente a construir o CBN Rio de hoje. O Tietri Miguel, ele passou por ruas e mandou uma mensagem sobre o que ele está vendo em relação à greve dos rodoviários.
3: Bianca, Leandro, Laís, bom dia.
2: Oi.
3: Estou voltando de Marechal Hermes em direção a Madureira. Observo os pontos cheios, as pessoas olhando de um lado para o outro. Não tem. E tem vans. Tem algumas vans circulando por aqui, sim. Agora, o fluxo de carros é muito grande, viu? Anormal. Um abraço para vocês, um bom dia. Tietri Miguel.
2: A gente que agradece. Então, muitos carros circulando, não tem ônibus e muitas vans. Só não pode ter van abusando, né, Bianca, dessa tarifa.
1: É, e tem, né? A gente mesmo questionou o prefeito Eduardo Cavalieri sobre isso. E você, ouvinte, pode continuar participando, tá? Mande pra gente o que você tá vendo aí, em qual região que você tá. Pode mandar vídeo, mandar foto. Nos ajuda aí muito. 997-64-2381. Um beijo pro Tietri, que é nosso ouvinte assíduo.
0: 10 horas e 51 minutos, Centro de Operações da Prefeitura do Rio. De lá, acompanha a movimentação da cidade a repórter Ana Paula Jaume. É contigo, Ana Paula.
4: Ô, Leandro, com essa greve, né, de hoje aí dos rodoviários, muita gente usando o carro particular ou por aplicativo, mas nesse momento na cidade não chega a formar um engarrafamento, né? Enfim, o que acontece são alguns pontos apenas de lentidão, né? Pelo que eu vejo aqui nas câmeras da prefeitura, destaque para a Zona Norte aqui agora, na Dona da Câmara, ali no sentido Benfica, trânsito um pouco lento ali na altura da linha amarela, também no viaduto da Martin Luther King, situação difícil até ali a estrada Ademar Bebiano, também no viaduto de Benfica, já no sentido ali para Cascadura, boas condições nesse momento. Na Avenida Brasil tem dois pontos de lentidão no sentido centro, ali na altura de Bom Sucesso, também depois em Vigário Geral. Essa hora já, quase 11 horas da manhã, Leandro e Bianca, as estações, né, do BRT, da Zona Oeste principalmente, estão mais tranquilas agora que o horário de pico terminou, passou mais cedo, a situação estava bem complicada, bem difícil ali no Mato Alto, principalmente em Guaratiba. E para o ouvinte que chega agora aqui no CBN Rio, mais cedo também o prefeito Eduardo Cavalieri comentou essa situação da greve no CBN Rio. Ele foi questionado, né, pelos preços altíssimos das vans de ontem durante essa greve, reforçou que a prefeitura intensificou a fiscalização para poder combater esse transporte clandestino durante a paralisação dos rodoviários.
5: A gente está diferenciando.

0: há, né, o serviço de transporte complementar de vans, que acontece de forma legalizada, do serviço que já é, né, que já funciona irregular ou funciona ilegal e que muitas vezes de forma oportunista aproveita essa, né, essa circunstância para fazer aquilo que ele já faz, né, que é funcionar ilegalmente, e essa prática é uma prática inaceitável. A gente teve, né, ao longo do dia de hoje, na manhã de hoje, mais de 50 agentes da CEOP, da Secretaria de Ordem Pública, espalhados em diversos pontos da cidade, por exemplo, na rodoviária de Campo Grande, na Central do Brasil.
1: E mesmo com esses transtornos que a gente viu ontem e hoje também está vendo dos passageiros, a prefeitura diz que conseguiu manter a maior parte da operação do BRT. Já em relação aos ônibus convencionais, a frota acabou ficando bem abaixo do que foi determinado pela justiça. Na entrevista, o prefeito Eduardo Cavalieri também falou sobre isso.
0: O que a gente viu no dia de ontem e no dia de hoje? Os BRTs, né, a Mob Rio, né, que é uma empresa pública, a gente conseguiu garantir hoje 361 ônibus, né, que foi na hora pico, que eram cerca de 540, enfim, que era o previsto para o, né, dia de hoje. Isso dá quase 70% dos BRTs funcionando. É claro que não é o ideal, né, pelo menos, né, para a gente garantir o mínimo ali da operação. Agora, infelizmente, né, o que aconteceu é que no caso dos ônibus comuns, a gente não chegou nem a 30%, e a justiça determinou pelo menos 50%. Então não houve o cumprimento da decisão judicial.
1: Bom, o prefeito Eduardo Cavalieri, já aqui para devolver para você, nessa entrevista de mais cedo no CBN Rio, disse que a prefeitura tenta sempre garantir aí o melhor serviço possível para o passageiro, que não pode aceitar a população impactada. Disse que a prefeitura tinha pedido aí na justiça, né, pelo menos 80% da frota nas ruas. Falou que essa decisão, né, infelizmente, não foi cumprida, e disse que realmente espera que isso aconteça, que a justiça faça cumprir essa decisão. Reforçou também a recomendação, né, de usar metrô, trem, também barcas, e disse que a prefeitura não participa das negociações com o sindicato, que isso fica só ali entre eles, a prefeitura fica ali mais de fora. Cenário é esse, então, apesar desse segundo dia de greve dos rodoviários impactar o transporte público, os ônibus principalmente, BRT, ônibus convencionais, o trânsito, nesse momento, segue sem maiores problemas aqui na cidade, na maior parte do Rio de Janeiro, pelo que eu vejo aqui nas câmeras do Centro de Operações da Prefeitura. Qualquer atualização aqui, eu volto a chamar vocês, Leandro e Bianca.
2: Combinado. Ana Paula Jaume.
3: Pelas informações, essa entrevista que fizemos lá com o prefeito do Rio, Eduardo Cavalieri, foi logo na abertura do nosso CBN Rio de hoje. Ela está lá no nosso site, cbn.com.br. A gente, claro, volta a conversar sobre a greve, contando com a sua participação aqui através do nosso WhatsApp, o 99764-2381. Bianca, quero trazer aqui uma informação para a gente voltar a falar um pouquinho de Copa do Mundo, porque temos eventos marcados nesta cidade hoje em que os nossos adversários vão se reunir, tá? Para celebrar aí esse jogo de segunda fase da Copa do Mundo. Cada um num canto do Rio de Janeiro. Olha só, os noruegueses vão se reunir, e há uma colônia grande de noruegueses aqui no Rio de Janeiro, num evento que vai acontecer no restaurante Rios, que é o antigo La Fiorentina, no Leme. Vão se reunir lá e fazer aquela remada bonita lá, né, que virou uma febre dessa Copa do Mundo. A galera fica reunida fazendo a remada. Todo mundo junto ali. Os jogadores também pegaram esse ritmo. E também os marfinenses, Costa do Marfim, os descendentes de marfinenses, os marfinenses que moram aqui no Rio de Janeiro, vão se reunir na Rua do Rosário, né, para torcer pela seleção. Esse jogo acontece às 14h, muito bacana. Ontem vi, inclusive, uma super reportagem no Jornal Globo mostrando como os paraguaios comemoraram a classificação em cima da Alemanha aqui no Estácio, né, aqui pertinho da gente. Muito legal. Todos os povos fazendo festa aqui no nosso Rio de Janeiro. Claro que lá no mês de julho a festa principal será a nossa, né? Tomara, com Hexa. Mas até lá é muito bacana de ver torcedores de outros países, né? Migrantes de outros países também curtindo bastante essa Copa do Mundo, que já está bem especial.
2: E legal também ver a comemoração em outros países pelo Brasil, né? Viralizaram vídeos de Bangladesh, no sul da Ásia. do Paquistão, ruas do Líbano, pessoal desesperado, louco, torcendo para a seleção brasileira. Muito legal. 10h58, vamos com informações do trânsito.
3: Léo Vieira.
4: Leandro, de olho na movimentação do trânsito na ligação entre a Zona Sudoeste e a Zona Sul da cidade, o trânsito ainda com dificuldades para quem está saindo do túnel do Joá e no acesso elevado das Bandeiras, principalmente no tablado inferior, na chegada ao túnel de São Conrado. Trânsito por lá de intenso alento no momento. Quem está optando pelo tablado superior consegue ganhar um tempinho, mas o trânsito também é intenso. Quem opta na saída da Barra da Tijuca, no caminho mais longo, através da Estrada do Joá, ou Alto da Boa Vista, e a chegada à Estrada das Canoas, consegue ganhar um tempinho. Autoestrada Lagoa Barra, também com dificuldades entre a altura do Gávea Golf Club e a chegada ao acesso ao túnel do Anjo ali na altura da Rocinha. Quem está circulando ainda pelo túnel acústico Rafael Mascarenhas, Avenida Padre Leonel Franca e a chegada Mário Ribeiro, vai encontrando trânsito de intenso alento. Para quem sai de São Conrado em direção ao Leblon e a chegada ao trecho da Gávea e da Lagoa, dá para ganhar um tempinho pela orla. Prefeito Mendes de Moraes e Niemeyer tem panorama mais tranquilo, apesar da Niemeyer ter trânsito intenso no caminho para o Mirante do Leblon, na chegada ao trecho da Praça do Vidigal. Para quem está no sentido contrário, na saída da Zona Sul, em direção à Barra da Tijuca, observa pistas livres até o acesso à Avenida Ministro Ivan Lins e a chegada ao trecho da Armando Lombardi, Bianca e Leandro.
2: Ok, Léo, obrigada. Até daqui a pouco.
4: Até.
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3: 10 horas e 59 minutos. No próximo bloco, nós teremos uma conversa com o José Marcelo, da Orla Rio, para falar conosco sobre o Dia da Praia. Hoje, 30 de junho, é o Dia da Praia. Vamos conversar com ele sobre uma iniciativa muito legal na Orla da cidade do Rio de Janeiro, que começa hoje em São Conrado. Uma ação de limpeza das praias da nossa cidade. São Conrado recebe a ação principal desse primeiro Dia da Praia, mutirão de limpeza que começou por lá por volta de 9 horas da manhã. Além da limpeza da faixa de areia, uma mobilização para conscientizar a população sobre a importância de preservar as praias, que são patrimônio ambiental, social, cultural e econômico da cidade do Rio de Janeiro. Daqui a pouco a gente tem esse papo.
2: E claro que a gente está com atenções voltadas para a audiência de conciliação entre rodoviários e empresários, marcada para as 11 da manhã, portanto, estamos na expectativa a partir de agora, né, que pode por fim da greve à greve dos ônibus no Rio. Repórter CBN.
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Terça-feira, 30 de junho de 2026. O presidente do Senado, Davi Alcolumbre, pautou para hoje a votação da proposta de emenda à Constituição que cria a aposentadoria especial para agentes comunitários de saúde e agentes de combate às endemias. A medida é tratada pela equipe econômica como pauta-bomba, porque aumenta os gastos públicos e pressiona as contas do governo. Segundo cálculos da Previdência Social, a proposta pode gerar um impacto de cerca de 30 bilhões de reais nos próximos 10 anos. Já a Confederação Nacional de Municípios estima um custo de 69 bilhões no mesmo período. O ministro do STF, Alexandre de Moraes, suspendeu um trecho do decreto da Prefeitura de São Paulo que exigia a cobertura de seguros ampliados para o credenciamento de plataformas de transporte de passageiros por motocicleta, como os serviços de mototáxi por aplicativo. Moraes também determinou que o município reveja em até 15 dias os pedidos de credenciamento com base na legislação federal e nos parâmetros já fixados pelo STF. A medida foi tomada após um pedido da Confederação Nacional de Serviços. A entidade alegou que a prefeitura estaria criando exigências que, na prática, impedem o funcionamento regular do serviço de mototáxi por aplicativo. E a Copa do Mundo terá três partidas decisivas nessa terça-feira. Costa do Marfim e Noruega jogam às 14h. Quem vencer enfrentará no domingo o Brasil, que ontem bateu o Japão de virada por 2-1. Já a França e Suécia entraram em campo às 18h, ou melhor, entram em campo às 18h de hoje, e México e Equador jogam às 22h. No horário de Brasília, 11h02.

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1: 11 horas e 3 minutos, de volta com o CBN Rio, agradecendo muito a sua audiência, a companhia e participação também. Você que escreve para cá, manda áudio, manda vídeo, foto, 997-64-2381, salva aí nos seus contatos o número do WhatsApp da CBN, tá? E vamos continuar falando sobre a greve dos rodoviários, agora olhando para universidades públicas aqui da cidade que orientam alunos, professores, né, com relação à greve. Diogo Bugalho.
2: A UFRJ reiterou aí as recomendações que já havia dado ontem à comunidade universitária, determinando aí que os estudantes e servidores que tiverem dificuldades de deslocamento possam justificar a ausência de forma simplificada. A UFRJ também recomendou às unidades acadêmicas o adiamento das avaliações presenciais previstas para essa terça-feira ou, quando isso não for possível, a realização de segunda chamada sem prejuízo aos estudantes. A Unirio também emitiu um comunicado destacando que essa greve de ônibus coincide com a realização das provas finais previstas no calendário acadêmico, mas a universidade determinou que os estudantes que comprovadamente não conseguirem comparecer às avaliações poderão realizar a segunda chamada também sem prejuízo. A solicitação de segunda chamada deve ser encaminhada ao docente responsável pela disciplina em até 48 horas, acompanhada de documentação que comprove aí a impossibilidade de ir à prova no dia original, né, no dia marcado. As outras universidades não emitiram comunicados públicos, então a nossa recomendação é que o estudante, o servidor também, que esteja aí com dificuldades, confira direto com a sua unidade quais são os procedimentos aí. As unidades também, a gente sabe, vão informando suas comunidades acadêmicas as orientações para um caso desse tipo, Bianca.
1: É o caso da PUC também, que informou que até as 3 da tarde de hoje, pelo menos, as atividades são remotas, né? As atividades administrativas estão sendo realizadas de forma remota e vão ficar atentos à questão da audiência de conciliação que está começando. Aliás, vamos para lá, Leandro?
3: Vamos lá conversar com a Ana Luísa Barreto. Essa audiência de conciliação está marcada para as 11 horas da manhã. Ana Luísa, traz a situação de momento do Tribunal Regional do Trabalho e quero te ouvir também se já tem rodoviários mobilizados por aí, porque ontem, na conversa que tivemos com o Sebastião José, ele disse que os rodoviários já iriam ali para a porta do Tribunal Regional do Trabalho, justamente para quando terminar essa audiência de conciliação, independente da proposta que for retirada ali dessa audiência, ele já fazer uma assembleia com os rodoviários. Os trabalhadores também estão mobilizados por aí, Ana Luísa? Traz as informações.
4: Estão sim, Leandro. A gente tem uma grande mobilização aqui de rodoviários nos fundos do TRT. Eles estavam a princípio na frente, mas depois foram orientados pela Polícia Militar, que está aqui acompanhando, a ficar nos fundos para também não atrapalhar o trânsito. E aqui eles já fizeram um pequeno ato, né, gritando por justiça, pedindo aí melhorias de trabalho, melhorias nas condições de trabalho. Essa reunião que está prevista para acontecer agora, às 11 horas da manhã, foi uma reunião convocada pelo Tribunal Regional do Trabalho, que vai ser justamente sobre o dissídio coletivo, uma reunião de conciliação. O Sindicato dos Rodoviários, depois dessa reunião, vai fazer essa assembleia da categoria aqui no tribunal, está prevista aí para 11h30 da manhã, e a expectativa da categoria é já sair daqui com uma proposta de acordo para pôr fim, então, a essa greve que está hoje no segundo dia. Segundo o sindicato, a categoria não abre mão da proposta do dissídio aprovada e encaminhada para o Rio Ônibus com relação à mudança da data base para 1º de março, salário de R$ 5.000 para motoristas que dirigem articulados e R$ 4.000 para os outros motoristas, fim do contrato temporário e contratação por CLT para os profissionais do BRT, o ticket e alimentação de R$ 1.000, a jornada de trabalho 5x2, manutenção do passe livre para a categoria, indenização dos 30 minutos do intervalo de almoço e também plano de saúde e

0: odontológico. O Rio Ônibus, né, que representa as viações, disse que segue em diálogo e que nesse momento há 1.450 ônibus nas ruas. A gente segue acompanhando aqui do TRT, que já tem essa movimentação, essa mobilização dos rodoviários, esperando então o fim, né, dessa reunião de conciliação, para depois então ter uma assembleia para a gente saber como que vai ser, se vai ter volta para casa com ou sem ônibus nesse segundo dia de greve. Leandro e Bianca.
1: Obrigada, Ana Luísa Barreto, pelas informações daí. Vai nos informando, tá? A todo momento, por favor. Ela já faria isso, certeza, né? Mas ainda antes desse início de movimentação para audiência de conciliação, a gente entrou em contato com os dois sindicatos e os representantes nos enviaram áudios. Vamos começar pelo Paulo Valente, que é o porta-voz do Rio Ônibus.
2: O Rio Ônibus e o Sindicato dos Rodoviários têm realizado reuniões desde março. As negociações continuam abertas e a nossa proposta foi formulada dentro do limite possível para as empresas. E a gente garante com ela a reposição integral da inflação do período. Só que a proposta não foi aceita pelos rodoviários, que infelizmente decretaram essa greve sem pensar nas consequências para a população da cidade. Essa questão, então, teve que ser levada para a Justiça do Trabalho. Hoje temos uma reunião na qual a gente espera alcançar o entendimento necessário para fechar o dissídio e, com isso, encerrar de imediato essa paralisação, que só traz prejuízos para a nossa população.
3: Vamos ouvir
1: Paulo Valente, né?
3: Isso, esse foi o Paulo Valente, do Rio Ônibus. Agora a gente vai ouvir o representante dos rodoviários, o Sebastião José.
4: Os rodoviários do município do Rio de Janeiro têm uma expectativa muito grande de que as suas reivindicações serão acatadas pelo setor patronal. A nossa audiência, que está marcada para as 11 horas no tribunal, estamos na expectativa muito grande de que nossas reivindicações serão aceitas, os R$5.000 de piso salarial para os motoristas do BRT, categoria E, R$4.000 para os demais motoristas, cesta básica de R$1.000, plano de saúde, escala 5x2, porque entendemos que valorizar a profissão de motorista é fundamental, não é possível continuar na situação que estamos, e todas as expectativas estão voltadas para a audiência que acontecerá às 11 horas da manhã, e logo em seguida a categoria se reunirá em assembleia, ali mesmo no tribunal, a partir do meio-dia, para deliberar sobre a proposta. E nós estamos muito otimistas de que poderemos encerrar essa greve com a vitória dos trabalhadores. É essa a nossa expectativa.
3: Aguardemos então a audiência começando daqui a pouquinho. Nossa repórter Ana Luísa Barreto está por lá. E claro que a cidade toda está acompanhando com muito interesse, né? A gente está no segundo dia de paralisação e, sem dúvida, é o assunto mais importante dessa terça-feira aqui no nosso CBN Rio.
1: Tem outros assuntos também que a gente acompanha com bastante atenção. Vamos trazer o que é a notícia hoje, dia 30 de junho. O Ministério Público do Rio faz operação para prender policiais militares do Batalhão de Belfor Roxo, na Baixada Fluminense. Eles são acusados de crimes como comércio ilegal de armas e peculato, quando um servidor público se apropria ou desvia dinheiro ou bem sob sua responsabilidade. Um cabo e dois sargentos foram presos.
3: A Polícia Federal contabiliza o dinheiro encontrado numa empresa localizada em Xerém, na Baixada Fluminense. Essa empresa que seria ligada ao ex-prefeito de Duque de Caxias, Washington Reis. Segundo os agentes, o montante estava escondido embaixo de um sofá. A apreensão foi realizada durante a segunda fase da Operação Anáfora, deflagrada nesta terça-feira. A investigação é sobre um esquema de lavagem de dinheiro envolvendo recursos públicos desviados, principalmente da saúde.
1: A Força Nacional vai continuar aqui no estado do Rio após um novo pedido do governo estadual ao Ministério da Justiça e Segurança Pública. O período de atuação da Força havia se encerrado oficialmente no último domingo, mas aí teve o pedido, então, e eles vão continuar, principalmente reforçando vias expressas, como Avenida Brasil, Linha Vermelha e Linha Amarela.
3: A Polícia Civil investiga as circunstâncias da morte do professor de surf que tinha desaparecido no mar em São Conrado. Parentes confirmaram que o corpo encontrado no costão da Avenida Niemeyer no domingo era do José Ricardo Ramos, conhecido como Bocão. Ele estava desaparecido desde a quarta-feira e vai ser enterrado às 13 horas no cemitério São João Batista.
1: Tudo isso e muito mais aqui no CBN Rio. A gente vai sempre atualizando as informações para você. Leandro, deixa eu só registrar aqui algo mais leve.
3: Manda.
1: Baleias.
3: Opa.
1: É.
3: Mais leve baleias?
1: não no sentido tão
3: literal, né?
1: Essa Sim. palavra que eu tava buscando. Mas, ó, porque tem muita gente comentando.

0: comentando nas redes sociais imagens, né, que viralizaram de um encontro que começou como uma observação de baleias e terminou com um resgate improvisado em alto mar. O remador e ativista ambiental Paulo Oberlander e um amigo conseguiram libertar uma baleia que havia ficado presa a uma boia de sinalização marítima próxima à Ilha Mãe, em Itaipu. Essa ação foi registrada em vídeo e, claro, que ganhou muita repercussão, né? E ontem também teve uma baleia jubarte que foi avistada a cerca de 300 metros dos pilares da Ponte Rio Niterói. E outra já tinha sido vista no domingo, saltando ali perto da Praia da Glória. Então estamos nessa temporada das baleias. Para onde você olha no mar, você vê baleias.
1: Golfinhos também, semana passada, né?
0: Cuidado você que passa pela ponte, que vai ficar ali muito focado tentando encontrar a baleia. Olha o trânsito, né? Mas biólogos estão acompanhando a movimentação dos animais, explicando que a presença delas na orla está relacionada a essa temporada de migração para águas mais quentes, né? Mas na Bahia não é considerado comum, não. E mesmo assim, estão por lá.
1: Eu acho que é todo mundo no Rio mesmo, né? Não é só o evento lá do show de maio, não. É todo mundo no Rio mesmo, inclusive as baleias. Bom demais.
0: Vamos fazer um intervalinho e a gente volta então para falar sobre o Dia da Praia. O Rio lançou esse dia inédito no mundo e faz um mutirão com limpeza em vários pontos da orla. Não sai daí.
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0: Tá tudo parado no trânsito da Niterói Manilha, sentido Niterói. Tem ouvinte comentando aqui, mandando mensagem pra gente. Estamos apurando para saber o que aconteceu, né? Mas tenha cautela, você que passa pela BR-101, sentido Niterói, na altura de São Gonçalo, agora. Mais cedo teve um problema lá com um poste, né, Laís Vieira?
7: Isso, um poste com risco de queda na altura do Parque Nosso Sonho, antigo piscinão, no quilômetro 312. A gente está apurando para saber se esse problema já foi resolvido ou se é ele que está trazendo reflexos no trânsito ali na Niterói e Manilha. Bianca?
0: E se você está na Niterói e Manilha, enfrentando esse congestionamento, já passou pelo problema, pode nos ajudar aqui com o motivo, manda mensagem, desde que esteja no banco do carona ou que já tenha parado o carro, né? 997-64-2381.
1: Agora são 11 horas e 16 minutos. Hoje, 30 de junho, é o Dia da Praia. Dia da Praia sendo celebrado pela primeira vez hoje. É uma nova data oficial do calendário da cidade. E a Orla Rio está promovendo o maior mutirão voluntário de limpeza de praias já realizado no Rio de Janeiro. São ações simultâneas do Leme à Prainha. E hoje o mutirão começou por São Conrado. Para conversar conosco agora, a gente vai conversar com o João Marcelo, que está na linha para falar com a gente sobre esse Dia da Praia 2026, o mutirão de limpeza das praias cariocas.
0: Desculpe só, nossa produtora corrigiu aqui o nome

0: É uma honra poder celebrar esse dia, né? Primeiramente, é importante dizer que é uma conquista enorme, porque a praia é muito mais do que um local de lazer, né? A praia, ela faz parte da identidade carioca, da cultura, do Brasil, né? Da imagem que o mundo tem do nosso país. A praia do Rio de Janeiro, especialmente, permeia o imaginário de pessoas nos lugares mais longínquos que você pode imaginar. Então, é um cartão de porta de entrada do país, né? Então, quando você consegue definir esse dia como o dia da praia e passar a celebrá-lo, né, você, na realidade, você está chamando a atenção, e o silogismo disso é muito maior, porque ele é um convite para a sociedade, para que ela reflita sobre responsabilidade coletiva, de preservação do meio ambiente. Porque o que a gente vê na Praia do Rio, Leandro, é muito triste, né? A cada domingo, a cada sábado, o que fica para trás é um negócio que nos chama muito a atenção. E lembrando que a praia também é um local de trabalho, né? Pessoas geram emprego, renda, as pessoas se alimentam, cuidam, estruturam suas famílias, educam seus filhos. Então, para a gente é uma honra muito grande ter esse dia definido aqui na agenda oficial da cidade do Rio de Janeiro, e a gente espera poder arrastar com esse dia e com nossos exemplos, né, muita gente, para que a gente não para que essa pauta não seja chamativa, né? O que a gente quer no futuro é que não tenha uma pauta sobre poluição, né?
1: Sim. E já tem algum balanço do início desse trabalho hoje, Léo?
0: Então, a gente está, como o Leandro falou, Bianca, a gente está em toda a nossa orla, né? A Orla Rio ocupa aqui 34 quilômetros de orla, da Orla do Rio de Janeiro praticamente, do Leme à Prainha. A gente está fazendo em vários quiosques. Então, a aferição do peso, né, do que a gente está recolhendo de lixo vai ser feita ao final do evento. Depois tem que juntar tudo para fazer essa aferição. Mas só aqui em São Conrado, onde foi o start do projeto de hoje, né? Sim. A gente já pegou muito lixo. E olha que São Conrado é uma das praias mais limpas da cidade do Rio, tá?
2: E não é também das praias... E não é das praias mais movimentadas da cidade também, né, Léo? A gente está conversando com o Léo Maciel, que é vice-presidente do Orla Rio, e aí até tem uma divisão aqui dos quiosques mobilizados, né? Copacabana, por exemplo, 19 quiosques mobilizados, Barra da Tijuca, 13, São Conrado são 4, é uma praia menor do Rio de Janeiro, e você até coloca que há uma grande quantidade de lixo já recolhida. Quando você observa do Leme à Prainha, tem alguma praia do Rio de Janeiro que você observa, olha, essa aqui tem uma quantidade maior de lixo, algum ponto específico que o carioca deva se preocupar mais? Você que entende do assunto pode dar esse mapa mais fechadinho pra gente.
0: As imagens, Leandro, elas falam por si, né? Você pega um final de semana aí de praia lotada, né? Leme, Copacabana, Ipanema, Leblon, ao final do dia a Conlube, né, tem um trabalho hercúleo, né, para tirar aquele lixo todo. Então, obviamente que isso depende muito do uso, da quantidade de pessoas, mas isso não deveria impactar, né? Se a pessoa é consciente, né, a praia poderia estar lotada, mas cada um cuidou do seu lixo, levou, foi embora. Então é um trabalho educacional muito forte, né, que ele tem que começar na base, né, e de novo, não é um mero local de lazer, né? A praia do Rio de Janeiro, ela representa muita coisa para o nosso país, ela gera emprego, gera renda, gera cultura, gera moda. Então é um celeiro de coisas positivas, né? E a gente tem que cuidar do meio ambiente e ter o efeito reverso dessa história, né?
1: Ah, sim, sem dúvida. E haverá outros mutirões, independentemente desta data? Como é que funciona esse trabalho?
0: Então, a gente tem um trabalho contínuo, né, de tratamento de lixo. Então, São Conrado, por exemplo, a gente está inaugurando também um projeto piloto que é aterro zero, ou seja, todo o lixo de São Conrado vai ter a destinação correta, nada vai para o aterro, né? São Conrado a gente já conseguiu tirar as garrafas plásticas dos quiosques, né? Estamos tentando mobilizar também a areia, né? Os vendedores e tal, a gente sabe que é difícil, mas a gente cuida do nosso pedaço ali. Então, a gente tem um projeto enorme, chama Orla Impacto, a gente cuida de vegetação rasteira. Então, tem uma série de ações que a gente já faz rotineiramente, né? E tem essas ações mais pontuais, mais chamativas, para a gente chamar atenção. E é o que a gente sempre fala lá, né? A gente vive numa época hoje, Bianca, de muito discurso, né? Você liga as mídias sociais, os discursos inspiram, né? Eles chamam a atenção, mas os exemplos arrastam. Então, o que a gente busca aqui é mostrar que com exemplos práticos e factíveis, a gente consegue cuidar das pessoas e consegue cuidar do meio ambiente. Então, é uma ação contínua que a Orla Rio tem dentro da sua agenda e é a principal agenda hoje da companhia essa.
2: Muito bom. Léo Maciel, vice-presidente da Orla Rio, conversou ao vivo conosco aqui no nosso CBN Rio sobre esse primeiro dia da praia, o dia da praia, que é esse mutirão de limpeza das praias cariocas. Inclusive, as inscrições seguem abertas em www.diadapraia.com.br.

0: os voluntários podem emitir uma carteirinha personalizada, bem bacana, e também deixar uma mensagem para a praia. Muito obrigado, Léo, por ter conversado conosco ao vivo aqui. Um abraço e depois manda o balanço para a gente, né, de tudo que foi recolhido nesse primeiro dia de mutirão e conversamos.
1: Tá bom, obrigado, muito obrigado. Vamos engajar. Viva o dia da praia.
2: Tchau, tchau. Eu acho que Flávio Oliveira, que está de férias...
0: Pautaria, né?
2: Pautaria a gente com esse tema, com né? Certeza. Gostaria de falar sobre isso. Então fizemos aqui as vezes de Flávio Oliveira e que ela continue descansando, tranquila, e mais volte em breve, né? Estamos aqui no aguardo.
0: Deixa eu já aproveitar esse assunto férias, então, que você mencionou. O Diogo Bugalho tem informações sobre isso, né? Para quem vai tirar férias a partir do mês de julho,
2: opa,
0: seu caso,
2: é,
0: né?
2: Eu achei que você fosse falar sobre as minhas férias, né?
0: É.
2: Mas tudo bem, vamos lá para essa notícia que interessa a muito mais gente.
0: Expectativa de turismo tá bacana, hein? São melhores com relação a 2025 para essa temporada de frio, né, Diogo? Conta pra gente.
3: Isso aí, Leandro. A concessionária Rio Galeão, por exemplo, estima aí uma movimentação de quase 1 milhão e 700 mil passageiros nesse mês de julho, cerca de 7% a mais que o total do mesmo período de 2025. É uma época aí de aumento no turismo por causa das férias escolares, enfim, um período que tradicionalmente já registra essa mini temporada aí de inverno. A expectativa da concessionária lá do aeroporto internacional é de aproximadamente 1 milhão e 100 mil viajantes domésticos e 580 mil internacionais. O crescimento entre os internacionais fica aí em 19% na comparação com o ano passado, bastante expressivo. Vão ser cerca de 11 mil voos, sendo 7.600 domésticos e 3.300 internacionais, aumento de 5% na comparação com 2025. Os principais destinos aqui conectados com o Rio de Janeiro são São Paulo, Salvador e Porto Alegre, destinos nacionais. Já entre os destinos internacionais, os principais são Buenos Aires, Santiago e Cidade do Panamá. A Rio Tour, empresa municipal de turismo, também divulgou aqui que essa temporada de inverno deve movimentar mais de 7,4 bilhões na economia do Rio de Janeiro, crescimento de quase 8% em relação ao inverno passado. Esse cálculo aí inclui os meses de julho, agosto e setembro. De acordo com o órgão municipal, o calendário de grandes eventos corporativos, convenções, além das opções turísticas cada vez mais diversificadas, estão aí impulsionando a chegada de turistas que devem ser 2,8 milhões nessa estação mais fria do ano. Rio de Janeiro fazendo sucesso também na época de friozinho, não só na época de verão e calor. Leandro e Bianca.
0: Muito bom, Diogo. E tem outros números até para corroborar a apuração que o Diogo Bugalho traz. Veja só, a Prefeitura do Rio, através da Rio Tour e da Secretaria de Desenvolvimento Econômico e Turismo, projeta que os meses do inverno vão movimentar cerca de 7 bilhões 400 milhões de reais na cidade, impulsionada por um calendário grande de eventos culturais, esportivos, negócios e de inovação. Expectativa de 3 milhões quase de turistas no período de frio da cidade, mostrando que o Rio de Janeiro realmente é mais do que o sol, é mais do que o calor, né? É demais saber que esse turismo está crescendo, como está crescendo também no interior do Rio de Janeiro, com muitas ofertas, por exemplo, de casas de temporada, de experiências rurais, para quem vai para Areal, Teresópolis, Bom Jardim, Miguel Pereira, são lugares também do nosso estado que tem crescido bastante e que tendem a crescer ainda mais nesse momento de frio. Bem legal, belo dado aí que o Diogo traz para a gente, para inspirar também, né, um pouco essa movimentação, chegada de pessoas para o Rio de Janeiro é sempre um dado para a gente celebrar e torcer para que sempre dê tudo certo.
2: 11h26, Ana Paula Jaume agora traz informações sobre a expansão da atuação da Força Municipal. Oi, Ana Paula.
4: Oi, Bianca. Oi, Leandro. A Força Municipal da Guarda Municipal vai agora ampliar a atuação, vai passar a operar na Barra da Tijuca, na Zona Sudoeste, a partir de domingo já, dia 5. Hoje cedo teve uma agenda aqui no Centro de Operações da Prefeitura, com o prefeito Eduardo Cavalieri e também com o secretário Breno Carnevale. Ao todo, 40 agentes vão reforçar o patrulhamento em duas áreas aí consideradas críticas para roubos e furtos ali no entorno do Jardim Oceânico, perto do metrô e também da Praça do Ó, e a região entre a Ayrton Senna e também da Avenida das Américas, bem pertinho ali do shopping, do Barra Shopping, no Terminal Alvorada e também no Bosque da Barra. O prefeito Eduardo Cavalieri estava aqui presente, como eu falei, e

0: falou um pouco mais sobre essa expansão.
1: Aqui a gente tem, né, duas dinâmicas importantes nessa região. Né, no primeiro trecho, em torno ali do Jardim Oceânico, a gente tem uma estação de metrô e um terminal de BRT, na chegada dos ônibus de BRT. Então é uma área com muita circulação de pessoas e esse entorno é um entorno com uma concentração de roubos e furtos grande, por isso a entrada da Força Municipal.
0: O prefeito destacou também, né, o outro trecho ali, justamente bem pertinho do shopping, que é onde vem aumentando o número de casos de furto, né, de crimes, principalmente aqueles motoristas que ficam parados nos sinais acabam sendo vítimas de criminosos. Todas essas, então, áreas de grande circulação de pessoas, por isso a necessidade de uma presença desses agentes por lá, patrulhando a região. Com isso, a Força Municipal passa a atuar em 12 áreas, pelo menos já da cidade, já atua aí em bairros como Jardim de Alá, Central do Brasil, Botafogo, Campo Grande, entre outras áreas. Balanço hoje cedo também que aconteceu nesse evento do município, desde o início das operações aí em março, a divisão de elite da Guarda Municipal já fez mais de 6.600 abordagens, 817 prisões, além também de recuperar 141 celulares, 139 motocicletas e apreender também armas aí de fogo, né, réplicas e armas brancas. O patrulhamento, a gente lembra, é feito a pé, também em motos e viaturas, com as equipes em locais definidos a partir dos índices de criminalidade considerados estratégicos ali para combater os criminosos. Volto com vocês.
2: Obrigada, Ana Paula Jaume, pelas informações.
3: Agora são 11 horas e 29 minutos. Antes da gente ir para o repórter CBN, Bianca, trazer informações aqui para o nosso ouvinte, que daqui a pouco a gente segue, claro, né, acompanhando a reunião que está acontecendo no Tribunal Regional do Trabalho da primeira região, em que estão reunidos o Sindicato dos Rodoviários e também o Sindicato das Empresas de Ônibus para tentar encontrar uma solução para essa paralisação dos rodoviários. A gente está no segundo dia e cada vez mais eu vejo aqui eventos sendo cancelados hoje por conta da greve dos rodoviários. A gente já trouxe um giro aqui das universidades, muitas aulas também canceladas por conta disso. Na torcida estamos todos nós, cariocas, para que se chegue a bom termo, né? Que os dois sindicatos, tanto patronal como dos trabalhadores, encontrem uma solução para esse problema. Melhores condições para os rodoviários, claro, que os ônibus possam voltar a circular.
2: Tem acidente agora no Recreio dos Bandeirantes, na Avenida das Américas. Chega informação aqui para a gente, sentido Guaratiba, na altura da estação do BRT Dom Bosco. Um acidente envolvendo o utilitário e uma moto. Redobre a atenção ao passar pelo trecho. Depois do repórter CBN, a gente traz um panorama mais completo do trânsito nesse finalzinho de manhã, tá? E se você tiver alguma informação para nos passar, aproveita o momento também. 997-64-2381. Laís Vieira está a postos esperando a sua participação para registrar aqui no programa. 11h31.
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9: Terça-feira, 30 de junho de 2026. O indicador de incerteza econômica da Fundação Getúlio Vargas subiu 0,4 ponto em junho e fechou o mês em 111,3 pontos. O resultado foi influenciado apenas pelo componente de expectativa, que retornou ao maior nível desde dezembro de 2024. De acordo com a FGV, a alta do componente reflete um aumento das incertezas em torno das estimativas para variáveis macroeconômicas-chave da economia dos próximos 12 meses, sobretudo a taxa de juros. A Força Nacional de Segurança Pública vai permanecer no Rio de Janeiro depois de um novo pedido do Palácio Guanabara. O período oficial de atuação da tropa no estado terminou no domingo. O apoio à Polícia Militar começou em outubro de 2023 por causa da crise na segurança pública. A proclamação oficial do resultado das

0: Eleições do Peru está prevista para a próxima sexta-feira. A candidata de direita Keiko Fujimori consolidou a vitória após a conclusão da apuração de 100% das urnas. O processo demorou mais de 20 dias. A filha do ex-ditador Alberto Fujimori obteve pouco mais de 50% dos votos contra 49% do adversário, o deputado esquerdista Roberto Sanches. E a seleção brasileira subiu para o terceiro lugar no ranking de equipes favoritas ao título da Copa do Mundo do jornal New York Times. O Brasil apareceu no top 3 da lista pela primeira vez desde o começo do torneio. O time do técnico Carlo Ancelotti ganhou a posição da Espanha, que jogará nesta semana contra a Áustria. A França continua em primeiro lugar, seguida da Argentina. No horário de Brasília, 11 horas e 33 minutos.
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0: Temos mais informações ao vivo de Brasília, com João Rosa. João.
2: Bom dia, Guilherme. O ministro da Defesa, José Múcio, desembarcou na manhã de hoje em Caracas, capital da Venezuela, para acompanhar de perto a operação de ajuda humanitária prestada pelo Brasil após os terremotos que atingiram o país. Logo após chegar na Venezuela, José Múcio se reuniu com o ministro da Defesa venezuelano, Gustavo González López. Na sequência, o ministro brasileiro seguiu para visitar as bases militares que coordenam a ajuda humanitária do Brasil, entre elas o hospital de campanha montado pelas Forças Armadas Brasileiras para atender as vítimas dos tremores. Ainda nesta terça-feira está prevista uma reunião entre José Múcio e a presidente da Venezuela, Delcy Rodrigues. Além da visita do ministro, a Força Aérea Brasileira realiza nesta terça-feira mais um voo da missão humanitária para a Venezuela. A aeronave decola ao meio-dia do Rio de Janeiro, levando equipamentos e militares para ampliar a estrutura do hospital de campanha, que já funciona em La Guaira, uma das regiões mais atingidas pelos tremores. Segundo o Palácio do Planalto, com a ampliação, o hospital passará a ter capacidade para internar até 20 pacientes ao mesmo tempo, além de contar com um módulo de atendimento infantil. Guilherme.
0: Muito obrigado, João Rosa, pelas informações ao vivo de Brasília. Agora, 11 horas e 35 minutos.
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3: Reta final do nosso CBN Rio, são 11 horas e 35 minutos. Vamos direto fazer um giro de trânsito com você. Léo Vieira.
4: Oi, Leandro. Oi, Bianca, de volta. Atualizando a situação do trânsito para quem está pela Niterói e Marília, eu vi mais cedo os ouvintes falando com a Laís Vieira sobre a questão do trânsito ali na região da BR-101. Uhum. E eu trago atualizações. Para quem está circulando ali no trecho em direção a Niterói, segue uma faixa ainda ocupada. Segundo a concessionária que administra a Niterói Manilha, equipes da concessionária Enel está atuando neste momento ali para fazer reparos por conta do poste que caiu. A fiação estava ocupando ali parte da pista e neste momento tem uma faixa interditada e são 5 quilômetros de congestionamento no trecho entre o Jardim Catarina e a chegada à altura do Parque Nosso Sonho, o antigo piscinão de São Gonçalo, para quem segue em direção a Niterói. No caminho contrário, também tem trânsito complicado, mas por conta de estreitamento de pista causado por obras ali no trecho próximo ao Gradim. Isso também já vai causando um congestionamento a partir da altura ali da passagem pelo viaduto do Barreto, ali próximo da quadra da Unidos do Viradouro. O motorista já vai encontrando já dificuldades no caminho para Itaboraí. Para quem tenta sair de São Gonçalo em direção a Niterói, melhor panorama é pela RJ-104, onde observo boas condições. Agora falando da movimentação no Rio de Janeiro, para quem está pela zona sudoeste, Bianca, você falou mais cedo de um acidente envolvendo utilitário e um motociclista ali no trecho do Recreio dos Bandeirantes, ali na altura da estação Dom Bosco do BRT. O trânsito segue ainda com congestionamento ali para quem circula em direção ao túnel da Grota Funda, ali na altura do trecho próximo à rua Teixeira Reiser. O motorista vai encontrando dificuldades. Para quem segue em direção a um Recreio e também no caminho para a Barra da Tijuca, o panorama é mais tranquilo. Para você que tenta acessar a região de Guaratiba, dá para ganhar um tempinho pela Estrada do Pontal e o acesso à Serra da Grota Funda, Avenida Arthur Chechel, tem melhores condições. Atualizando as condições da Avenida Brasil, por conta já da mobilidade já ter melhorado, o trânsito por lá deu uma melhora no trecho. Entre a Penha e a chegada ao Caju, o motorista ainda encontra dificuldades mesmo com essa melhora. Quem está saindo da Baixada Fluminense, da rodovia Presidente Dutra e da Washington Luiz, dá para ganhar um tempinho pela linha vermelha. O panorama segue de intenso alento a partir da altura do Hospital Universitário do Fundão até a chegada ao trecho do Caju. Quem sai da Zona Norte, melhor panorama no acesso ao centro é pela Dom Helder Câmara, Bianca e Leandro.
5: Ok, obrigada, Léo. Um abraço para você e até amanhã.
6: Valeu, Léo.
4: Até amanhã.
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5: E aí, para sublinhar, né, o Léo explicou direitinho que há problemas na Niterói e Manilha nos dois sentidos. No sentido Niterói, por conta do poste lá, que está tombado, e sentido São Gonçalo, em função de obras de estreitamento de pista. Então, o motorista tem que ter paciência em ambos os sentidos da BR-101 entre São Gonçalo e Niterói.
3: Agora, 11 horas e 39 minutos, é a hora do nosso Toque de Letra.
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5: Oi, Hugo, bom dia.
8: Bom dia, Bianca, bom dia, Leandro. Amigos ligados aqui nesse CBN Rio. Terça-feira, vamos falar de futebol.
3: Bora, Hugo Lago, no sufoco, com uma grande carga dramática, o Brasil avançou e hoje conhece o seu adversário nas oitavas de final da Copa do Mundo.
8: Foi isso mesmo, exatamente assim, na base do sufoco, carga dramática altíssima, todo mundo com adrenalina lá em cima, mas o Brasil garantiu a classificação, vencendo ontem de virada o Japão por 2-1. Primeiro tempo, o Brasil não foi bem, não conseguiu articular boas jogadas e ainda proporcionou o gol ao Japão. Na saída errada pelo lado direito, Danilo acabou rolando a bola no meio do campo defensivo, o contra-ataque japonês resultou no primeiro gol do jogo. O Brasil teve muitas dificuldades no primeiro tempo, tendo atuações desencontradas individualmente falando, entre esses jogadores que não foram bem. O Casemiro, bastante criticado, só que o Carlo Ancelotti manteve esse jogador, né, que é um homem de confiança dele dentro de campo. Não sacou o Casemiro. A única alteração feita pelo treinador no intervalo foi a saída do Paquetá, que saiu machucado, para a entrada do Endrick. A partir daí, o Brasil teve sim uma atuação com a cara da seleção brasileira, com o DNA da seleção brasileira, ou seja, fazendo o seu adversário ficar encurralado na defesa. O Brasil teve mais posse de bola, criou mais jogadas. Individualmente, o Vini Júnior foi, para mim, o craque do jogo. Novamente, ele chamou a responsabilidade com lances individuais, dribles, tabelas feitas, oferecer perigo à defesa japonesa. O gol de empate do Brasil saiu numa cabeçada do Casemiro, depois de um lançamento do zagueiro Gabriel Magalhães, e a partir daí o Brasil sufocou. O Brasil não permitiu ao Japão criar oportunidades que oferecessem risco da seleção japonesa fazer o segundo gol. E aí, na base do abafa, depois das alterações promovidas pelo Carlo Ancelotti, uma delas a entrada do Gabriel Martinelli, que fez o gol da vitória. Ele recebeu um passe do Bruno Guimarães, depois de uma roubada de bola do Rayan na direita de ataque, e aí o Brasil não precisou de prorrogação, muito menos de pênaltis, está nas oitavas de final, garante a sua presença nas oitavas de final, domingo, 5 da tarde, em Nova Jersey, no MetLife Stadium. O Brasil estará em campo novamente para enfrentar Costa do Marfim ou Noruega. O jogo vai ser daqui a pouco, lá em Dallas, né? Desse confronto sairá o adversário do Brasil. 2 da tarde, horário de Brasília, tem Costa do Marfim e Noruega. Repito, desse confronto sairá o adversário do Brasil nas oitavas de final da Copa do Mundo. Muita atenção a partir de agora com o Lucas Paquetá, que, como eu disse, saiu machucado. Não sei se terá condições de ficar à disposição do técnico Carlo Ancelotti para o jogo de domingo. Caso ele não possa entrar em campo, existe a possibilidade do Danilo Santos, meio-campista do Botafogo, ser escalado naquele setor. Mas tudo vai depender daquilo que o Ancelotti vai definir ao longo da semana com os treinamentos preparatórios. Já temos, sim, o primeiro confronto das oitavas de final definido, e será entre Canadá e Marrocos. Canadá, que no domingo venceu a África do Sul por 1-0, e ontem, depois do empate em 1-1 no tempo normal

0: e na prorrogação, Marrocos venceu a Holanda e garantiu presença nessa fase, oitavas de final da Copa do Mundo, que também terá uma outra seleção sul-americana. Além do Brasil, o Paraguai também avançou. Depois do empate em 1-1 no tempo normal e na prorrogação, nos pênaltis, o Paraguai eliminou a Alemanha, tetracampeã mundial, ficou pelo caminho. Então já temos aí duas seleções sul-americanas classificadas para as oitavas de final. Agora resta saber quais serão as seleções adversárias, tanto do Paraguai quanto do Brasil. Repito, no confronto Costa do Marfim e Noruega sairá o adversário do Brasil. 14h, o jogo lá em Dallas, a gente vai estar aqui acompanhando para transmitir tudo e saber quem o Brasil vai enfrentar domingo, às 17h, lá em Nova Jersey, no MetLife Stadium, buscando aí vaga nas quartas de final da Copa do Mundo. Agora é torcer. O Brasil está no rumo, o Brasil está crescendo dentro da Copa do Mundo e está, sim, dando demonstrações de que o hexacampeonato é possível. Estamos a 4 jogos do hexa. Vamos torcer, né?
1: Bora, estamos na torcida. Hugo Lago, obrigado por hoje. Um abraço, meu amigo. Até mais.
0: Valeu, meus amigos. Uma ótima sequência de terça-feira para vocês também. Amanhã estarei de volta para a gente falar de futebol, falar da preparação da seleção brasileira. Hoje, jogadores estão de folga e amanhã, na reapresentação, todo mundo treinando, todo mundo se preparando para, no domingo, entrar em campo novamente. Valeu.
2: Valeu, Hugo. 11h44, vamos dar uma atualizada aqui nas operações policiais que estão acontecendo nesta terça-feira, começando por uma operação da Polícia Federal. Isa Morena.
3: Oi, Bianca. Policiais federais seguem nas ruas, cumprindo 14 mandados de prisão. Temos buscas em Duque de Caxias, Niterói, na capital. Essas ações fazem parte da segunda fase da Operação Anáfora, que mira um esquema de lavagem de dinheiro envolvendo recursos públicos desviados, principalmente verbas destinadas à saúde. E os agentes também seguem contabilizando centenas de notas de dinheiro encontradas debaixo de um sofá e um endereço em Xerém, na Baixada Fluminense, endereço esse ligado ao ex-prefeito de Duque de Caxias, Washington Reis. Eu tinha falado mandados de prisão, mas na verdade são 14 mandados de busca e apreensão. O político Washington Reis é o principal investigado dessa operação, que teve início em 2022. São cumpridos 4 mandados de busca e apreensão em endereços ligados ao Washington Reis, mas a residência dele não é alvo. Além do ex-prefeito, a irmã dele, Jane Reis, que é pré-candidata a vice-governadora do Rio na chapa de Eduardo Paes, também é investigada. Ela é apontada pela Polícia Federal como operadora da lavagem de dinheiro atribuída ao irmão. Os outros 10 mandados de busca e apreensão estão ligados ao grupo Peixoto, do empresário Mário Peixoto. Em nota à CBN, o advogado do empresário, Alexandre Lopes, afirmou que a operação seria inexplicável do ponto de vista jurídico. Ainda, segundo a nota, abre aspas, fatos ocorridos em 2020 não podem originar decisões de medidas cautelares em 2026. Mesmo sem ter lido a decisão judicial, somente por isso posso afirmar ser ela absolutamente ilegal, fecha aspas. O aprofundamento dessa operação ocorreu após a primeira fase, quando foram cumpridos 27 mandados de busca e apreensão ali em 2022. Na ocasião, Washington Reis, que também havia sido alvo dessa primeira investigação, era candidato a vice-governador na chapa de Cláudio Castro. Leandro e Bianca.
1: Obrigado pelas informações. Isa Morena, ainda vai dar é pano para manga, né? Porque você tem um momento político no Rio que é realmente emblemático. Do lado do Douglas Ruas, os aliados dele, integrantes de partidos que o apoiam, estão sendo alvos frequentes de investigações da Polícia Federal, da Polícia Civil e do Ministério Público do Rio de Janeiro. Falo aqui, por exemplo, do ex-presidente da Alerj, Rodrigo Bacelar, que está preso por ligação com o Comando Vermelho. Isso naturalmente será explorado na campanha eleitoral. E aí, o Washington Reis, que hoje é aliado do Eduardo Paes, também será explorado na campanha eleitoral, mas pela campanha do Douglas Ruas, dizendo, olha só, tem aliado seu aí investigado por de recursos desviados na área da saúde. O que também vão ter umas complicações aí para dizer pelo seguinte, Washington Reis até outro dia estava lá de braço dado com Douglas Ruas e com o grupo político do ex-governador Cláudio Castro. Enfim, se desenha uma eleição neste Rio de Janeiro

0: em que mais do que nunca nós teremos aí o debate totalmente contaminado pelo noticiário policial. Investigações que avançam e mostram ali relações, algumas mais complicadas do que outras, é evidente, mas que precisam ser muito bem explicadas antes do eleitor ir para a urna, né, em outubro.
1: Vamos agora atualizar informações sobre a operação policial na Vila Vintém. Diogo Bugalho.
2: Os policiais civis seguem por lá em uma operação para desarticular o braço financeiro da facção criminosa Amigos dos Amigos. Até o momento, nessa operação lá na Vila Vintém, são 6 presos, 5 motos roubadas recuperadas e materiais apreendidos, incluindo máquinas de cartões, celulares e drogas. As investigações apontam que esse grupo investigado movimentava cerca de R$500 mil por semana em um esquema de lavagem de dinheiro ligado ao tráfico de drogas. As apurações identificaram aí um esquema estruturado para converter dinheiro em espécie obtido com a venda das drogas, usando laranjas, contas de laranjas e máquinas de cartões de crédito para transferir esses valores, dando aparência de legalidade a eles. A investigação permitiu identificar 14 integrantes diretamente envolvidos na prática criminosa e cada um deles movimentava em média cerca de R$5 mil por dia. A justiça também determinou o bloqueio das contas bancárias usadas no esquema, com o objetivo aí de interromper o fluxo financeiro da organização criminosa. Todo o material apreendido também vai passar por análise para ajudar a aprofundar essas investigações. Bianca.
1: Ok, obrigada, Diogo Bugalho. Só uma rápida atualização aqui também da operação do Ministério Público contra policiais militares. O Grupo de Atuação Especializada em Segurança Pública do MP denunciou à Justiça 4 PMs e pelos crimes de peculato e comércio ilegal de arma de fogo, né? É mais uma fase da Operação Pátrinos que acontece, e houve apreensão também de armas e drogas. Uma pistola, simulacros de pistola, maconha, rádios transmissores e uma granada. Os policiais e o Ministério Público que fazem essa ação e acabaram também encontrando isso tudo em regiões de Belfor Roxo e Nova Iguaçu, na Baixada Fluminense. É a ação que conta com o apoio da Corregedoria Geral da Polícia Militar. Então é a polícia contra a polícia, né? A gente segue de olho também nisso ao longo da tarde.
0: 11 horas e 50 minutos, tem mensagem chegando, 997-64-2381, Laís Vieira.
3: Leandro, mais cedo ouvintes mandaram mensagem falando sobre um acidente que havia acontecido na RJ-106, na altura do quilômetro 22, que é em São José do Imbaçaí, Maricá. A gente correu atrás e foi identificado como Cauã da Silva, de 22 anos, um motociclista que morreu hoje de manhã em um grave acidente. Esse acidente foi por volta das 7 horas da manhã. Ele estava na motocicleta dele e um cavalo invadiu a pista, Bianca.
1: Caramba.
3: De acordo com informações, Cauã trafegava pela rodovia. Quando foi surpreendido, o impacto foi violento e ele não resistiu aos ferimentos, morrendo ainda no local. O trecho da rodovia precisou ser isolado para o trabalho de perícia, que vai apurar agora as circunstâncias exatas dessa colisão. Equipes do Corpo de Bombeiros foram acionadas, mas quando chegaram no local, ele já estava morto. A gente vai seguir acompanhando. Por hora, a rodovia apresenta boas condições, mas de manhã cedo, os motoristas enfrentaram muito trânsito por causa desse grave acidente.
1: Tristeza, hein? Obrigada, Laís.
0: Agora, 11 horas e 51 minutos, vamos para a rua. Vamos conversar com o repórter Gabriel Freitas, que segue no Terminal Gentileza, acompanhando esse segundo dia de greve dos rodoviários. Vamos na reta final do CBN Rio trazer mais informações sobre esse tema que mobiliza as atenções dos cariocas. Gabriel, contigo.
4: Pois é, Leandro, a situação agora é um pouco mais tranquila aqui no Terminal Gentileza. Há ônibus circulando, mas o movimento de passageiros é menor, viu? Sem aquelas longas filas registradas mais cedo. Isso também tem relação, claro, com o horário, né? Agora, perto do meio-dia, o pico da manhã já passou. O cenário é bem diferente do que a gente acompanhou aqui de madrugada, quando os passageiros ficaram por horas nas filas. E até agora de manhã, viu? A situação melhorou. Foram agora nos poucos minutos atrás. Mesmo com essa tentativa de se antecipar para tentar evitar atrasos, como muita gente fez hoje, saindo mais cedo de casa, ainda de madrugada, para chegar aqui ao terminal, muita gente ainda esperou por muito tempo aqui as filas nos ônibus, que simplesmente não chegavam para levar essas pessoas aos seus destinos. Falei com algumas pessoas, vamos ouvir o que elas disseram.
5: Já vi no BRT lotado.
4: Esse não é o primeiro transporte.

0: Porsche do senhor, esse agora?
1: Não, eu peguei o 774, peguei o BRT, agora eu vou pegar o 76 para poder chegar no trabalho.
2: Eu cheguei aqui, era 5h15 e estou esperando o ônibus até agora, o 606. E pelo que eu estou acompanhando aqui pelo aplicativo, ele saiu da garagem umas 6 horas.
3: Horrível, porque a gente acorda cedo, muito cedo, 4h30 da manhã, e acaba que você dá 10 horas, você na fila esperando a condução. É difícil. BRT tá lotado, lotado, lotado. Aí tá ruim mesmo. Eu tô aqui, vamos ver a hora que vai sair, porque um ônibus só pra essa fila não dá, né?
0: Pois é, uma situação muito difícil e mais um dia, né? Dois dias consecutivos do Carioca pegando esse tempo todo na fila dos ônibus. Agora, uma atualização, agora por volta de 11h45, o painel de GPS da Prefeitura do Rio, né? Que é alimentado pelos aparelhos de GPS de cada veículo, estava indicando que 1.788 ônibus estão comunicando o sinal aqui na cidade, ou seja, estão nas ruas. O número se aproxima dos 1.800 veículos que o Rio Ônibus está apontando como meta para cumprir os 50% determinados pela Justiça agora durante a greve. Ainda assim, a circulação segue abaixo do padrão de uma terça-feira sem greve. Falando na greve, Ana Luísa Barreto está por lá acompanhando, porque já está acontecendo essa audiência de conciliação no Tribunal Regional do Trabalho. Volto com vocês no estúdio, pessoal.
4: Isso aí, vamos direto então falar com ela. E aí, Ana Luísa Barreto, alguma atualização direto do TRT?
5: Oi, Bianca. A gente está aqui acompanhando, né, essa reunião de conciliação. Nesse momento, quem fala é o presidente do Sindicato dos Rodoviários, Sebastião José. Ele reafirmou agora que não há falta de motorista, mas sim de reajuste na categoria. Essa audiência que começou há cerca aí de 20 minutos, né, e agora os ânimos estão um pouco mais exaltados, principalmente por parte do Sindicato dos Rodoviários, que alegou que a escala, né, com relação a 50% dos ônibus na rua só chegou ontem à tarde, só foi enviada pelo Rio Ônibus ontem à tarde, por isso ontem teve uma falta, né, de ônibus nas ruas, foram cerca de 900 ônibus que saíram das garagens, e salientou que as propostas mais urgentes nesse momento para a categoria são com relação ao salário, né, o salário de R$5.000 para motoristas de BRT e R$4.000 para os demais, plano de saúde para a categoria e também a escala 5x2. Já o presidente do Rio O ônibus João Gouveia, ele discursou há pouco também, uma longa fala em que ele apontou dificuldades de conseguir atender a esse pedido de reajuste salarial, que chamou de impossível. Afirmou ainda que eles ficaram 3 anos sem reajustes por parte da prefeitura, né, sem repasses por parte da prefeitura, e fizeram um acordo com o município depois para entregar o BRT e entregar também 2 anos de concessão. Por isso, segundo ele, hoje o Rio Ônibus receberia menos do que em 2023 em termos de custos operacionais com relação ao recebido por quilometragem rodada, mas disse que não há proposta diferente para a categoria. O representante da prefeitura, ele afirmou que há interesse, né, com relação ao município de terminar com essa greve hoje, mas que hoje o pico foi de 37% de ônibus circulando nas ruas, diferente do determinado pela justiça, que era de 50%. Nesse momento ainda, né, eles estão tentando chegar a um acordo para colocar o fim dessa greve. Sigo acompanhando e volto com informações assim que uma decisão for tomada. Bianca e Leandro.
4: Combinado, Ana Luísa Barreto, que está dentro, né, neste momento, acompanhando essa audiência bem de perto, dentro da sessão. Do lado de fora tem muitos rodoviários, há muitos rodoviários também acompanhando e esperando essa definição, né, se haverá uma definição para, assim, quando terminar essa audiência, eles serem informados e decidirem em assembleia se vão colocar fim ou não à greve, né, Leandro? É essa a expectativa.
6: E essa é a questão que se impõe, Bianca. Os lados estão muito colocados, né? Está muito claro o que os rodoviários querem e, pelo menos até aqui, até onde o Sindicato das Empresas de Ônibus pode ceder, concordou ceder. Mas o fato é que mais um dia de paralisação, a coisa já começa a ficar bem complicada para a cidade do Rio de Janeiro, né? A gente trouxe ao longo da programação hoje, mas especificamente a partir de 9h15, quando começamos o CBN Rio de hoje, relatos, depoimentos de trabalhadores que saíram das suas casas e demoraram 2, 3, 4 horas para conseguir entrar no ônibus. Isso quando conseguiram. relatos vários que chegaram aqui para a gente também, de trabalhadores que desistiram, foram até a estação do BRT e olharam, não consigo participar disso, eu não consigo entrar dentro de uma composição, disputar praticamente a tapa, uma vaga dentro de um ônibus que vai sair superlotado. É um cenário que o Rio de Janeiro não pode aguentar mais um dia. Há a necessidade das partes que estão participando dessa negociação encontrarem um termo, encontrarem uma resolução. A prefeitura tem uma posição, pela situação que está colocada, que é uma posição de pouca margem de atuação no que diz respeito à greve. O que se diz, aí para um segundo momento, o que se diz da parte das empresas de ônibus, por exemplo, é de que o repasse mudou. A forma de financiar as empresas de ônibus pelo serviço que prestam mudou. De fato, mudou. A gente tem acompanhado isso. Mas não pode ser justificativa para essa paralisação se estender por mais um dia. Tem que sair uma solução ainda hoje. É o que a gente torce, espera e acompanha.
4: É, e aí a gente vai continuar de olho, né? Qualquer novidade você saberá aqui no, na programação da tarde, na CBN, sobre essa definição, né, se sairá ou não, torcendo aqui para que saia. E vamos também continuar acompanhando reforço nos transportes, metrô, trens, barcas. A essa altura, agora fim da manhã, quem estava querendo chegar no trabalho ou chegou atrasado ou recuou, voltou para o home office, né? Muita gente trabalhando de casa.
6: Quem pode, né? Consegue.
4: Quem pode fazer isso, né? Ou então realmente deu a justificativa para o patrão que não ia conseguir chegar, porque é isso, não ia se arriscar nesse ônibus superlotado, né? E aí a gente tem uma movimentação mais tranquila neste horário nas ruas. Agora a preocupação é com a volta para casa. É isso que a gente precisa hoje se atentar, né? No final da tarde, se haverá ou não ônibus e se haverá tempo também para esses rodoviários irem para as empresas se decretarem o fim da greve, né? E começarem a trabalhar, de fato. Será que vai ter tempo a essa altura para realmente retomar?
6: Reta final aqui do nosso CBN Rio, informação de dois suspeitos mortos durante uma operação policial na Vila Aliança. Dois suspeitos mortos, a gente traz aqui a informação na Vila Vintém, essa operação que aconteceu, a gente trouxe registro mais cedo, uma operação da Polícia Civil para mirar um esquema de lavagem de dinheiro do tráfico na Vila Vintém. São integrantes da facção criminosa Amigos dos Amigos, 6 pessoas foram presas, 5 motos roubadas, recuperadas, drogas, máquinas de cartão, celulares apreendidos, 2 suspeitos mortos.
4: É, e tudo isso que você ouviu aqui dentro do CBN Rio está no nosso site cbn.com.br para você ir também se atualizando, tá? Muito obrigada pela companhia, uma ótima tarde e até amanhã.
6: Até.
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Terça-feira, 30 de junho de 2026, o presidente Lula desembarcou em Assunção, no Paraguai, onde participa da cúpula do Mercosul. O objetivo do encontro é discutir medidas para aprofundar a integração regional e fortalecer o comércio, a agenda social e o desenvolvimento. Lula deve retornar ao Brasil ainda hoje. O ministro da Defesa, José Múcio, chegou à Venezuela para acompanhar de perto a operação de ajuda humanitária concedida pelo Brasil ao país vizinho, atingido por dois fortes terremotos na semana passada. Múcio se encontrou com o ministro venezuelano da Defesa e foi visitar as bases que estão coordenando as doações. Ainda nesta terça-feira, o brasileiro deve se reunir com a presidente Delcy Rodrigues. De acordo com o balanço oficial, são, até agora, 1.719 mortes, pelo menos 5 mil feridos e mais de 15 mil pessoas fora de casa. A Comissão de Assuntos Econômicos do Senado aprovou o projeto que obriga o presidente da Comissão de Valores Mobiliários a prestar contas ao colegiado a cada 6 meses. O Banco Central também é submetido à fiscalização. O texto foi aprovado em turno suplementar e tem caráter terminativo, ou seja, pode seguir direto para a Câmara dos Deputados, caso não haja recurso. E o Ministério da Saúde prorrogou até 31 de dezembro de 2026 a estratégia de vacinação contra o HPV para adolescentes de 15 a 19 anos que ainda não receberam a dose do imunizante. A campanha seria encerrada neste mês. A meta é vacinar mais de 600 mil indivíduos da faixa etária. No horário de Brasília.

0: Brasília, 12:02.
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1: E muito boa tarde, hoje é terça-feira, 30 de junho. Meio ano já foi, Cássia.
2: Meio ano já foi, uma ótima tarde para você, Carlos Alberto, e para os nossos ouvintes também.
1: Cássia Regina, tudo bem?
2: Tudo jóia.
1: Cássia Regina, líder do bolão aqui.
2: É.
1: Bom, terça-feira, 30 de junho de 2026, começando mais um CBN Brasil. Começo explicando que o programa de hoje terá 1h30, terminaremos a 1h30, porque a partir de 1h30 começa, nós vamos começar a abertura, ou esquenta, para a transmissão do jogo entre Costa do Marfim e Noruega, porque um dos dois é o próximo adversário do Brasil. Então nós vamos transmitir esse jogo que começa às 14h, com o esquenta começando a partir de 1h30. No nosso noticiário aqui nós temos a informação sobre a pauta bomba, mais uma pauta bomba que vai ser votada no Senado Federal, que é o que cria um regime especial para a aposentadoria dos agentes comunitários de saúde e que implica um gasto pesado para a Previdência. Teremos informações e teremos comentários sobre isso. Temos também a informação do jornal O Globo de que o Kassab vai ser indicado vice
2: do Ronaldo Caiado,
1: governador, ex-governador do Mato Grosso, candidato, pré-candidato à presidência da República. Então nós vamos começar as reportagens por Brasília, com o João Rosa, que tem informação sobre mais uma pauta-bomba que circula no Congresso Nacional. João Rosa. Alô, João Rosa.
3: Bem,
1: perdemos então
3: você,
1: a comunicação.
3: Agora sim. Aqui no sinal, mas eu acredito que já está restabelecido. O presidente do Senado, Davi
1: Alcolumbre,
3: decidiu pautar. Oi, me escuta agora?
1: Não, agora sim. Aqui no começo a gente não estava escutando. Então você pode começar de novo, por favor?
3: Perfeito, Sandberg. Me desculpa, viu? Deu uma caída aqui no sinal. Acontece. Ao vivo tem disso, viu? Boa tarde para você, boa tarde Cássia, a todos que estão nos acompanhando aqui na CBN. O presidente do Senado, Davi Alcolumbre, decidiu pautar para hoje a votação da proposta de emenda à Constituição que cria uma aposentadoria especial para agentes comunitários de saúde e agentes de combate às endemias. Essa é uma proposta considerada pelo governo uma pauta-bomba. Para quem não está acostumado com esse termo, pauta-bomba é como são chamados projetos que aumentam os gastos públicos e acabam pressionando as contas do governo. No caso dessa PEC, a avaliação da equipe econômica é de que a medida vai aumentar as despesas da Previdência e dificultar o cumprimento das metas fiscais. Por isso, parlamentares da base do governo trabalham para tentar impedir que a proposta seja votada ainda hoje no plenário do Senado. Segundo cálculos da Previdência Social, a PEC pode gerar um impacto de cerca de 30 bilhões nos próximos 10 anos. Já a Confederação Nacional de Municípios faz uma estimativa ainda maior e calcula que o custo da medida pode chegar a 69 bilhões de reais. Alcolumbre já havia anunciado que daria prioridade para esse projeto. A gente lembra que o texto foi aprovado pela Câmara dos Deputados em outubro do ano passado e recebeu aval da Comissão de Constituição e Justiça do Senado no último dia 10. Como se trata de uma PEC, o projeto precisa ser aprovado em 2 turnos de votação no plenário do Senado. Em cada um deles, são necessários pelo menos 49 votos favoráveis, o equivalente a 3/5 dos 81 senadores. Nos bastidores, parlamentares favoráveis à proposta articulam para que os 2 turnos sejam realizados no mesmo dia para tentar acelerar a tramitação da matéria. Pela proposta, agentes comunitários de saúde e de combate a endemias passarão a ter direito à aposentadoria especial com idade mínima de 57 anos para mulheres e de 60 anos para homens, desde que cumpridos 25 anos de contribuição e de exercício da atividade. Sardenberg.
1: Muito obrigado, essa foi a informação do João Rosa e eu comento que teremos mais informações sobre isso, mas eu comento que nessa época do ano, que é a época pré-eleitoral, o executivo e o legislativo fazem uma espécie assim de competição para ver quem é que consegue fazer mais bondades eleitorais, o que poderia ser traduzido, quem é que consegue gastar mais dinheiro público para eventualmente obter votos. Tá certo? Bom, e por falar em eleição, Cássia?
2: Nós temos mais detalhes da informação que você trouxe logo no comecinho aqui do CBN Brasil. E a informação chega a partir da reportagem do jornal O Globo, reportagem da Luísa Marzullo de Brasília. O pré-candidato do PSD à presidência da República, Ronaldo Caiado, vai anunciar amanhã, quarta-feira, o presidente nacional do partido, Gilberto Kassab, como candidato a vice em sua chapa ao Palácio do Planalto. A informação foi confirmada ao jornal O Globo por 3 interlocutores da pré-campanha. Kassab também informou a aliados que aceitou o convite para integrar a composição. A dificuldade para atrair outros partidos para a aliança acabou forçando a composição de uma chapa pura. Caiado e Kassab se reúnem nesta terça-feira em São Paulo para acertar os últimos detalhes da chapa e discutir a estratégia eleitoral para os próximos meses. A oficialização, então, vai ser na quarta-feira, amanhã, em Brasília, em um evento convocado pelo ex-governador. Então, informação do jornal O Globo de que Ronaldo Caiado vai anunciar Gilberto Kassab como vice em chapa do PSD na disputa pela presidência da República.
1: Bom, agora nós temos 12:09. Eu queria esclarecer, então, que nós vamos fazer o programa até a 13h30 e nós vamos tentar colocar todos os comentaristas, portanto, todos em horários diferentes.
2: Isso.
1: Né? Então, não estranhe se os comentaristas começarem a entrar em horários que não são os habituais. Então, agora a gente faz o intervalo e já voltamos.
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1: Boa tarde a todo mundo que está ligado na CBN nesse começo de tarde de terça-feira, 30 de junho. Eu, Juliana Prado, e você vamos juntos a partir de agora. Por aqui, como sempre, muita informação sobre o Rio de Janeiro. Ao longo do dia você tem também informações do tempo e do trânsito. 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Lembrando que logo mais, às 1h30, a gente vai ter uma programação um pouco diferente, como tem acontecido nos últimos dias, claro, para a transmissão de jogos aí da Copa do Mundo 2026. Depois voltamos no ponto final, às 5 da tarde, aí com a programação normal do Noticiário do Rio. De agora até 1h30, muita notícia por aqui. Já te convido a participar da nossa programação pelo nosso WhatsApp, 997-64-2381. Destaque absoluto, claro, para a greve dos rodoviários que entrou hoje no segundo dia, com pontos e terminais muito cheios ainda. A gente tem uma média de 1.300 ônibus em circulação, ainda abaixo dos 50% definidos pela Justiça. O número é maior que o de ontem, mas sem o ponto facultativo de ontem por causa do jogo, né? O tempo de espera, claro, aumentou, muito mais gente aí aguardando o ônibus passar, um caos no trânsito, claro, de manhã. As alternativas seguem sendo o trem e o metrô, que estão com serviços aí intensificados. Mais cedo, o metrô teve problemas, né? Operou com intervalos irregulares, justamente aí por causa do aumento dessa demanda. Muito impacto nos outros meios de transporte também, não poderia ser diferente, com a falta de ônibus circulando nas ruas. Uma audiência de conciliação acontece agora. Há uma reunião entre empresários e rodoviários que pode decidir o futuro desse movimento. Mas o sindicato está focando mesmo numa assembleia que acontece agora para apresentar o resultado dessa negociação com a classe patronal, a categoria. Já a gente deve ter um cenário mais claro aí se vamos ter a interrupção do movimento ou se teremos mais um dia de greve amanhã. Enquanto isso, Polícia Federal nas ruas, com operação que investiga lavagem de dinheiro, esquema ligado a desvios na saúde. A ação é a mesma que há 4 anos mirou então um candidato a vice na chapa de Cláudio Castro, o ex-prefeito de Duque de Caxias, Washington Reis. A Assembleia do Rio vota hoje a redação final do projeto de lei de diretrizes orçamentárias para 2027. O texto prevê ainda déficit de 13 bilhões de reais, sem contar ainda a adesão do Rio de Janeiro no novo programa de pagamento de dívidas do Estado. Vamos te contar isso e tudo mais a partir de agora. Volto já.
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0: E aí, Merval?
1: Tudo bom, Sandenberg? Boa tarde, ouvinte. Boa tarde, Cássia.
2: Boa tarde, Merval.
0: Merval, o ministro Flávio Dino começou com a ideia de regularizar, limitar os penduricalhos, e o que a gente está vendo no final das contas é que estão legalizando e aumentando o teto salarial, né?
1: Pois é, Sandenberg, é realmente essa decisão do Supremo. Foi decepcionante, pelo fato de que o Supremo já tinha se posicionado sobre essa questão, e marcando uma posição muito firme, de acordo com a decisão do ministro Flávio Dino, né? E agora, certamente, por pressões, corporativas, o Supremo voltou atrás em muitas decisões importantes, aceitou, muitas regalias, né? E legalizou, como você disse, essas regalias. Então, realmente, é lamentável que o Supremo tenha dado esse recuo, especialmente por ser um recuo a favor da própria classe, né? Isso aqui é uma coisa que agrava a situação, porque

como é que você pode ter confiança num poder? O legislativo só legisla em causa própria, emendas parlamentares, privilégios e querem normalizar, as pequenas corrupções, né?

0: seus componentes. É muito, muito ruim isso, muito decepcionante que a gente não tenha uma instituição dos três poderes que reaja a essa situação calamitosa em que vivemos, que todo mundo cuida do seu e não quer saber das necessidades do país. O país vai cada vez mais para o buraco, né?
1: É, a Suprema Corte tornou constitucional o penduricalho, né?
0: Pois é, exatamente. Uma coisa que eles estavam combatendo através do ministro Flávio Dino, que acabou se juntando a um grupo e teve um voto conjunto. Raramente se vê isso no Supremo. É um voto conjunto que para significar que é um voto institucional, que é um voto do Supremo, não é individual, deste ou daquele. É lamentável.
1: Merval Pereira, obrigado, Merval. Até amanhã.
0: Até amanhã, Sérgio.
1: Cássia?
2: E agora nós temos informação chegando direto de Brasília. Quem está conosco e fala da ajuda que o Brasil está oferecendo à Venezuela neste momento difícil, em que o país tenta se recuperar de dois graves terremotos, é o repórter João Rosa. Diga, João.
3: Cássia, o ministro da Defesa, José Múcio, desembarcou na manhã de hoje em Caracas, capital da Venezuela, para acompanhar de perto a operação de ajuda humanitária prestada pelo Brasil após os terremotos que atingiram o país. Logo após chegar à Venezuela, José Múcio se reuniu com o ministro da Defesa venezuelano, Gustavo González Lopes. Na sequência, o ministro brasileiro seguiu para visitar as bases militares que coordenam a ajuda humanitária do Brasil, entre elas o hospital de campanha montado pelas Forças Armadas Brasileiras, para atender as vítimas dos tremores. Ainda nesta terça-feira está prevista uma reunião entre José Múcio e a presidente da Venezuela, Delcy Rodrigues. Além da visita do ministro, a Força Aérea Brasileira realiza também hoje mais um voo da missão humanitária para a Venezuela. A aeronave vai decolar do Rio de Janeiro, levando equipamentos e militares para ampliar a estrutura do hospital de campanha, que já funciona em La Guaira, uma das regiões mais atingidas pelos terremotos. Cássia.
2: Muito obrigada. Esta foi a informação do João Rosa.
1: E agora a gente tem uma informação, Cássia, que está aqui no jornal O Globo de hoje, de agora mesmo, né? Manchete entrou agora mesmo, dizendo o seguinte, que a Suprema Corte dos Estados Unidos contrariou um pedido de uma demanda do presidente Donald Trump e a Suprema Corte manteve o direito de cidadania a todas as crianças nascidas nos Estados Unidos. A regra, a própria Suprema Corte informa que a regra funciona há mais de 50 anos. E a regra diz o seguinte: quem nasce em solo americano é americano. Aliás, a regra é válida no Brasil também. Nasceu no Brasil,
2: Exatamente.
1: é brasileiro. Só que o Trump, na sua campanha contra os imigrantes, ele queria abandonar essa legislação. E a Suprema Corte disse que não, mantém a regra, Cássio.
2: Mantém a regra. A cidadania por nascimento é o princípio segundo o qual a criança se torna automaticamente cidadã do país em que ela nasce, independentemente do status migratório de seus pais. Esse conceito reflete o princípio do direito do solo, que concede cidadania exclusivamente com base no local de nascimento. É diferente de outro princípio, o direito de sangue, pelo qual a cidadania é determinada pelos pais da criança. Incorporada à Constituição em 1868, essa emenda americana tinha originalmente o objetivo de conceder cidadania às pessoas anteriormente escravizadas que nasceram nos Estados Unidos depois da Guerra Civil Americana. O texto diz: todos os nascidos ou naturalizados nos Estados Unidos e sujeitos à sua jurisdição são cidadãos dos Estados Unidos. Em 1940, o Congresso incorporou essa mesma redação à legislação federal sobre cidadania. No primeiro dia do seu segundo mandato, no entanto, Donald Trump tinha assinado um decreto determinando que agências federais restringissem a cidadania por nascimento, negando esse direito a crianças cujos pais estejam no país ilegalmente ou com vistos temporários. A medida foi imediatamente contestada na justiça e bloqueada por tribunais de instâncias inferiores, enquanto o governo Trump pediu que a corte interviesse e declarasse ordem compatível

0: com a Constituição. E agora chega esta manifestação da Suprema Corte dos Estados Unidos que barrou essa tentativa de Donald Trump de restringir a cidadania por nascimento. Então, a cidadania por nascimento está valendo nos Estados Unidos, como era antes de Donald Trump ter emitido esse decreto.
1: E nem todos os países aceitam a cidadania por nascimento. Por exemplo, na Europa não é comum. Mas aqui no caso do Brasil é o mesmo sistema dos Estados Unidos. É cidadania por nascimento e também filho de brasileiro é brasileiro, não importa onde venha a nascer, né? Que é a mesma regra americana. Filho de americano é americano. Não importa onde nascer, e nasceu nos Estados Unidos, mesmo que os pais sejam imigrantes ilegais, é cidadão americano.
0: E lembrando qual seria o impacto dessa medida se ela permanecesse como queria Donald Trump. Segundo o Migration Policy Institute, cerca de 255 mil crianças nascidas todos os anos de pais estrangeiros perderiam o direito ao status legal previsto. Algumas poderiam enfrentar dificuldades para comprovar a cidadania em outro país, tornando-se na prática apátridas, ou seja, crianças que teriam nascido nos Estados Unidos, teriam essa cidadania negada, e aí como que ficaria a situação dessas crianças que de fato nasceram por lá? Ficariam crianças sem pátria.
1: Tá certo. Agora, Cássia,
0: Intervalo.
1: já voltamos.
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9: Trago informação para você, ouvinte da CBN, sobre a estrada do Portela, que está interditada na altura da Praça Paulo da Portela, por causa de uma fiação que está pegando fogo nesse momento. Tem equipes do bombeiros já no local, assim como a Guarda Municipal e a Light já estão nessa

0: ocorrência na estrada do Portela. O desvio no sentido Rocha Miranda está sendo feito pela rua Perdigão Malheiros. O desvio sentido Cascadura está sendo feito pela rua Joaquim Teixeira. Muita atenção, então, quem está passando pela região ali, porque tem ainda essa ocorrência em andamento de uma fiação que está pegando fogo. Atualizo as condições da ponte Rio-Niterói neste momento. 3 minutos é o tempo de travessia para acessar Niterói. Fluxo normal. Já no sentido Rio, a gente tem 20 minutos de tempo de travessia com lentidão da Praça do Pedágio até a subida do vão central. 20 minutos, então, tempo total de travessia. Uma faixa liberada depois de um acidente que aconteceu ali. Então, daí esse sentido Rio um pouquinho mais lento ainda na ponte. É, na linha amarela, o sentido Fundante, trânsito lento agora da saída para Maria da Graça até a saída 9A, saída para Avenida Brasil. Isso no sentido centro. O sentido Barra da linha amarela está com trânsito fluindo em melhores condições nesse momento. A gente vai trazer ao longo da tarde, aí até 1h30, uma informação mais intensificada para você, ouvinte da CBN, do trânsito. E aí a gente tem que ter essa atenção especial hoje, durante toda a tarde, você que está nos ouvindo, porque o impasse continua com relação à greve dos rodoviários, gente. Tivemos aí uma manhã, claro, de muito transtorno para quem precisou embarcar em ônibus. A categoria está reunida nesse momento, nossa reportagem está acompanhando. E aí sim a gente vai saber se teremos uma manhã confusa, amanhã uma volta para casa também com tranquilidade ou ainda sob esse estado de greve. Te atualizo assim que a gente tiver o resultado dessa assembleia que está rolando agora.
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0: Terça-feira, 30 de junho de 2026. O presidente do Senado, Davi Alcolumbre, pautou para hoje a votação da proposta de emenda à Constituição que cria aposentadoria especial para agentes comunitários de saúde e agentes de combate às endemias. A medida é tratada pela equipe econômica como pauta-bomba, porque aumenta os gastos públicos e pressiona as contas do governo. Segundo cálculos da Previdência, a proposta pode gerar um impacto de cerca de 30 bilhões de reais nos próximos 10 anos. A Confederação Nacional dos Municípios estima um custo de 69 bilhões no mesmo período. A Polícia Militar apreendeu no interior de São Paulo 18 fuzis que seriam enviados ao Rio de Janeiro. O armamento estava em um carro abordado na cidade de Ourinhos. Também havia carregadores e cocaína no veículo. Segundo a Polícia Militar, a carga tinha saído de Foz do Iguaçu, no Paraná. O motorista do automóvel conseguiu fugir. Os policiais localizaram uma mulher que estava com o condutor do veículo. Ela estava acompanhada de uma criança. A Bolsa de Valores de São Paulo recua 0,72% aos 171.955 pontos. O dólar comercial estável é negociado a R$ 5,17. O euro vale R$ 5,91 e gera baixa de 0,03%. No horário de Brasília, meio-dia e 31.
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0: Miriam.
1: Boa tarde, Sardenberg. Boa tarde, Cássia. Boa tarde, ouvintes.
2: Boa tarde, Miriam.
0: Miriam, o senador Davi Alcolumbre, presidente do Senado, diz que pretende votar rapidamente aquela pauta bomba que torna, enfim, que facilita as condições de aposentadoria dos agentes de saúde e que deve custar uns 30 bilhões de reais aí ao longo dos anos, Miriam.
1: E vai custar 30 bilhões de reais aos cofres federais,
0: Isso.
1: mas tem também as outras entidades da federação que também têm agentes de saúde. E a primeira coisa sempre é dizer, a gente não pode nunca deixar de dizer, que eles foram fundamentais para o Brasil numa época mais dramática, um momento em que se tinha uma pandemia e tinha um governo jogando contra. E eles foram fundamentais para o Brasil. Mas isso é uma coisa. Outra coisa diferente é criar tratamento diferenciado exatamente num ponto, Sardenberg, que é um problema no Brasil. O Brasil já tem uma aposentadoria, uma previdência muito deficitária e a população ainda está no processo de envelhecimento. E a gente tem que pensar o seguinte: outro dia até. A Rosiska Dass está falando assim: envelhecer é ruim para quem? É para quem envelhece é muito bom, né? Você pode olhar da perspectiva atuarial, né, e falar: nossa, a população mais velha pesa mais na previdência. Mas a realidade do Brasil é que aconteceu essa coisa boa, que é o prolongamento da vida. Prolongamento da vida leva a ter que rediscutir o pacto em torno da Previdência, o pacto previdenciário. A gente tem feito reformas da Previdência sempre nessa direção, com muita resistência da sociedade, dos políticos, em relação a esse ponto que é fundamental, que os economistas acham fundamental, que é adiar a aposentadoria. O que esse projeto faz é andar no sentido contrário e passar para 57 anos. Depois de ter feito toda aquela reforma de 2019, que levou a idade da mulher para 62 e do homem para 65, agora eles trazem de volta para 57 e 60 a idade da aposentadoria dessa categoria. E certamente outras já estão se preparando para pedir a mesma coisa. Então, você refaz uma contrarreforma. Então, é ruim e pior. Por que que o Congresso está querendo aprovar assim rapidamente? Aprovou recentemente na Câmara, agora vem para o Senado. Tinha uma expectativa de que o Senado fosse rediscutir o assunto, pensar melhor sobre o assunto, mas o Senado está na mesma vibe do populismo eleitoreiro, que afeta o governo e afeta as duas casas. Então, eles ficam se jogando bombas fiscais, né? O Congresso está aprovando bombas fiscais. Essa é uma bomba fiscal. Independentemente do mérito de apoio público, apoio a quem fez esse trabalho, mas a solução de permitir que ele se aposente mais cedo é uma solução penosa para a sociedade e não faz sentido quando a gente está querendo exatamente que as pessoas permaneçam mais tempo no mercado de trabalho e no serviço público. Então é errado. Vai ser aprovado por oportunismo eleitoreiro. O Senado já disse que vai quebrar o interstício, então o interstício que é aprova, passa duas sessões, aí vai de novo avaliar. Exatamente ele foi feito para que pensassem melhor sobre o assunto. Não, agora eles quebram o interstício e votam na mesma hora. E vai votar a jato, isso, e essa proposta não pode ser vetada, ela é promulgada no próprio Congresso, a PEC. Então é isso, é mais uma pauta bomba do Senado, mais uma pauta bomba do Congresso, e depois das eleições, quem vai ter que resolver tudo vai ser Sua Excelência, o contribuinte, ou seja, nós todos é que vamos ter que enfrentar esse gasto público fora de controle.
0: Miriam, então. Obrigado, Miriam. Até amanhã.
1: Até amanhã, Sardenberg, Cássia, ouvintes.
2: Até amanhã, Miriam.
0: Intervalo.
2: E já voltamos.
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8: Edi 40, chamo Ana Luísa Barreto, que está acompanhando desde cedo aí as movimentações da categoria dos rodoviários, que está parada desde ontem. Já teve uma reunião com a categoria e com os empresários, com a classe patronal, e agora vai acontecer uma assembleia. Qual é a situação de momento, Ana? Boa tarde.
9: Oi, Juliana, boa tarde para você, boa tarde também para os nossos ouvintes. Essa reunião de conciliação, ela acabou agora há pouco e não houve proposta dos empresários por parte do Rio Ônibus. Então, essa audiência ela foi adiada, remarcada para a próxima segunda-feira, dia 6 de julho, às 11 horas da manhã, para ver se então o Rio Ônibus vai conseguir atender às demandas do Sindicato dos Rodoviários. Foi pedida, claro, uma trégua para a greve por causa dos impactos dos transtornos, especialmente para a população, dessa paralisação dos ônibus aqui na cidade, que hoje entrou no segundo dia. E como garantia para essa trégua da greve, o Sindicato dos Rodoviários pediu que não sejam descontados esses dias parados aí na jornada de trabalho. Mas a gente só vai ter certeza se essa greve vai parar de fato, vai haver essa trégua ou não, daqui a pouco, porque agora aqui no TRT acontece uma assembleia do Sindicato dos Rodoviários para que o presidente, né, do sindicato possa informar a eles o que foi discutido, Sebastião José, que estava nessa reunião de conciliação, e ver se os rodoviários concordam em fazer essa trégua desde que os dias parados não sejam descontados. Foi uma reunião de conciliação que durou aí cerca de uma hora, não chegou a nenhuma proposta, porque o Rio Ônibus, que foi representado pelo presidente, o João Gouveia, disse que há dificuldades de atender o pedido de reajuste salarial nesse momento, Juliana.
8: Tá certo, impasse ainda instalado. Ana Luísa segue acompanhando, a gente volta com atualizações a qualquer momento. Meio-dia 42, valeu, Ana Luísa Barreto.
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11: O Lula, Cássia, tá lá no Paraguai, lá em Assunção. Lá deve estar uma festa, né?
12: É, hoje é feriado. Foi decretado feriado, não é maneira de falar, não.
11: É, porque ganharam da Alemanha.
12: Isso, eliminaram a Alemanha.
11: Mas o Lula tá lá por causa da reunião do Mercosul e quem tem as informações é Rani Veloso.
13: É isso mesmo, Sardenberg. Boa tarde a você, a Cássia, a todos que nos acompanham. O presidente Lula, quando falou de improviso, disse que será candidato à reeleição aos 80 anos para garantir a manutenção da democracia. O presidente ainda disse que o

0: Brasil vive hoje o seu melhor momento econômico e que não é possível imaginar irresponsáveis governando o país. A declaração foi feita durante o seu discurso na cúpula dos presidentes do Mercosul nesta terça-feira.
1: Eu, aos 80 anos, com vitalidade de um jovem de 20, vou concorrer pela quarta vez à presidência da República do meu país. E vou concorrer às eleições para poder garantir que o Brasil mantenha-se como um país democrático. Porque não é possível a gente imaginar, sabe, irresponsáveis governando um país de 215 milhões de habitantes. Uma população que há muitas décadas sonha em ser um país desenvolvido e que nunca consegue ser, porque nunca deixa ser.
0: Bom, o presidente também falou que ninguém é dono do mundo e ninguém é dono da América do Sul ao falar da democracia na região, em uma referência ao presidente dos Estados Unidos, Donald Trump, mas sem citar nominalmente o presidente norte-americano. Por isso, ele cobrou o fortalecimento do Mercosul frente ao que chamou de ressurgimento do protecionismo no mundo e defendeu que o bloco atue unido para competir com os outros mercados, deixando apenas de ser um exportador de matérias-primas. Ele disse que as rivalidades geopolíticas crescem e unilateralismo ganha força e que as guerras e conflitos aprofundam a instabilidade global e elevam aí os preços dos alimentos e energia, quando o protecionismo ressurge de forma de resposta falaciosa à complexidade desses desequilíbrios macroeconômicos. O presidente também propôs a criação de um sistema de integração financeira regional inspirado no PIX para baratear custos e proteger os países do bloco de crises externas. Ao final, Lula alertou que o funcionamento do Mercosul não pode depender da vontade dos presidentes eleitos e pediu a criação de instituições mais sólidas para garantir o futuro do bloco. Sardenberg.
2: Muito obrigado. Essa informação da Rene Veloso. O Lula disse que vai concorrer, ia concorrer pela quarta vez à presidência. Não, ele vai concorrer pela sétima vez. As três primeiras ele perdeu, depois ganhou, e ele deve estar se referindo à quarta vez quando ele fala, três vezes quando ele fala, são as três que ele ganhou, né? Então ele vai concorrer à presidência pela sétima vez agora em 2026. E agora?
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0: E aí, Bernardo?
1: Boa tarde, Sandenberg. Boa tarde, Cássia. Boa tarde, ouvintes da CBN.
2: Boa tarde, Bernardo.
0: Bernardo, tem aqui uma pesquisa da Datafolha, do Datafolha, que é até meio decepcionante, né? Para nós jornalistas, para a gente que lida com jornalismo político e tal, é que mostra que a maioria dos brasileiros não se lembra em quem votou para o Congresso, para deputado. E não sabe dizer o nome de nenhum deputado ou senador.
1: Pois
0: Caramba,
1: é,
0: né?
1: Sarenberg, é um pouco decepcionante, mas não chega a ser surpreendente, né? A
0: Certo.
1: gente fala o tempo todo, né? Todas as eleições que acompanha, que o eleitor olha muito para a escolha do presidente da República, olha um pouco para a escolha dos governadores e quase nada para a escolha dos deputados federais e dos senadores que vão compor o Congresso Nacional. O Datafolha botou essa percepção em números. E mostrou, na pesquisa divulgada ontem, que a maioria dos brasileiros, como você disse, não se lembra em quem votou, nem para a Câmara, nem para o Senado. E ainda mais, nesse caso, sim, surpreendente, para mim, pelo menos, também não sabe dizer o nome de um só deputado ou de um só senador atual. Vou dar os números aqui, Sardenberg e Cássia. 67% não lembram em quem votou para deputado federal em 2022, 66% não lembram em quem votou para deputado, para senador, 68% não sabem dizer o nome de nenhum deputado federal, e 75%, ou seja, 3 em 4 brasileiros, não sabem dizer o nome de um só senador. E aí o Datafolha foi perguntar, enfim, se você lembra, de quem você lembra? E aí surgiu o fato de que dos 513 deputados federais, só 6 foram citados por pelo

0: pelo menos 1% dos entrevistados. E aí os mais lembrados na Câmara foram o Nicolas Ferreira, por 6%, e a Érica Hilton, por 4% dos entrevistados. É curioso isso, Sardenberg e Cássia, porque são deputados, o Nicolas e a Érica, um de direita, o outro de esquerda, que são muito destacados pelo debate ideológico, né, pelo debate identitário, têm muita atuação nas redes sociais, mas não são necessariamente os deputados mais influentes ali no próprio Congresso, né, no debate parlamentar, no debate das leis, nos discursos em plenário. Então, isso mostra que o eleitor muitas vezes está falando de quem ele lembra da rede social, mas não
1: Isso.
0: necessariamente da atuação parlamentar, né, da atuação no Congresso para qual eles foram eleitos. No caso do Senado, os mais lembrados foram o Flávio Bolsonaro, que afinal está em campanha para presidente da República, o Romário e o Sérgio Moro. O Romário, a gente pode dizer com segurança que é mais lembrado pelo futebol do que pela política, e o Sérgio Moro, mais lembrado possivelmente pela Lava Jato do
1: Isso.
0: que pela atuação dele como senador. Então, a gente fala muito, ouve muito, Sardenberg e Cássia, que o Congresso não presta, que o Congresso não funciona, né, que o Congresso é inimigo do povo, mas essa pesquisa mostra que o eleitor que escolhe esse Congresso também não está fiscalizando o mandato, não está se lembrando em quem votou, não está refletindo muito sobre o voto para o Congresso dos próximos 4 anos. Então, não adianta também a gente exercer a cidadania só a cada 4 anos no momento da eleição, né? É preciso o eleitor refletir, fiscalizar, acompanhar o mandato do parlamentar. Claro que muita gente está batalhando a própria sobrevivência, né? Tem mais tarefas para se ocupar, tem que cuidar do sustento da família, mas se sobra tempo para acompanhar a Copa do Mundo, se sobra tempo para debater a novela, a série, também tem que sobrar um pouquinho de tempo para pesquisar sobre política, para acompanhar a atuação parlamentar e para decidir, afinal, quem é que vai nos representar nos próximos 4 anos, porque senão é só reclamar que eles legislam em causa própria, né?
2: É verdade. Quando a gente pensa, por exemplo, no caso dos senadores, que são menos numerosos que os deputados, mais fácil ainda acompanhar, né? O que acontece muitas vezes é que quando a pessoa não consegue eleger o candidato dela, perde o interesse e não fica nem sabendo quem está representando o estado dela, por exemplo, no Senado. É uma coisa super fácil de fazer. Eu estava dando uma olhada no site do Senado Federal, que obviamente você fica sabendo quais são os senadores por estado do país. E mais, você consegue acessar a transparência e prestação de contas, saber quantos senadores pelo seu estado, por exemplo, e dá para fazer isso com deputados também, estão gastando. Então, é um exercício bem simples, né? A gente vive na internet, de vez em quando dá uma olhadinha para você ter uma ideia de como estão os seus representantes. Uma coisa boa de se fazer periodicamente, né, Bernardo?
0: É isso, Cássio. É claro que tem muitos problemas, né, por trás dessa pesquisa. A gente sabe que tem pouca educação cidadã nas escolas, né? As crianças já deveriam, desde pequenas, saber que existe o Congresso Nacional, para que que serve, o que que é representação política, né? Nós, aqui da imprensa, temos que fazer uma autocrítica, porque a gente também fala muito das eleições para cargos majoritários, nem tanto para os cargos proporcionais, para os cargos legislativos, mas, acima de tudo, tem a questão da responsabilidade do cidadão, da responsabilidade do eleitor. Por isso, a gente aqui é fazendo esse chamado para que as pessoas se interessem, acompanhem, façam, como você disse, entrar no site do Senado, da Câmara, acompanhar pela própria imprensa, na cobertura política, como é que é a atuação desses parlamentares. O sistema, ele é feito para que aqueles que estão lá se perpetuem no poder. Né, isso por meio do fundo eleitoral, né, que concentra o dinheiro na mão de poucos, né, por meio da propaganda também faz esse filtro, né, a escolha das candidaturas que cabe a dirigentes partidários. Quer dizer, muita coisa é feita para manter o Congresso como ele está, mas o cidadão tem a possibilidade de buscar essas outras partidas, especialmente pela informação, né, para poder eleger um Congresso um pouco melhor para os próximos 4 anos.
1: Bernardo Melo Franco, muitíssimo obrigado, Bernardo. Até amanhã.
0: Até. Um abraço para vocês. Boa tarde para os ouvintes.
2: Até mais, Bernardo. E
1: E
2: agora,
1: agora?
2: hein?
1: Intervalo?
2: E já voltamos.
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4: Proposta de lista de espécies exóticas invasoras em análise no âmbito federal, importações de pescado e novas regras para o transporte.

0: transporte animal em consulta pública. Estes foram alguns temas que a Federação da Agricultura e Pecuária do Estado de São Paulo, a FAESP, por meio de sua Comissão Técnica de Aquicultura, debateu em reunião recente. Também foram abordados os possíveis impactos econômicos dessas medidas, como riscos à produção, às exportações e à abertura de mercados internacionais. A comissão alertou ainda para a necessidade de medidas preventivas e de planos de contingência para evitar a entrada de doenças no país, já que as condições sanitárias do pescado importado seguem sendo uma preocupação do setor.
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7: Começo te contando sobre linha amarela agora. Temos acidente no túnel da Covanca. Duas faixas estão ocupadas sentido Barra por causa da queda de um motociclista. A concessionária Lanza já está atuando no local. O trânsito tem retenções desde o viaduto da Abolição. Acidente, então, reforçando para você, no túnel da Covanca. No túnel Santa Bárbara, a gente tem liberação de via agora. Uma faixa estava ocupada sentido Laranjeiras. Depois que um caminhão enguiçou por lá, a via já totalmente liberada. Mesmo assim, trânsito tem retenções ao longo da 31 de março, desde o acesso pela Presidente Vargas, tudo parado ali por causa desse registro de caminhão enguiçado em pleno túnel. Na Lagoa Barra, agora, o sentido Lagoa tem retenção entre o shopping Fashion Mall e o túnel Zuzu Ângelo. O congestionamento segue parcialmente pelo túnel. O sentido Barra da autoestrada Lagoa Barra está em melhores condições agora para o motorista que passa ali pela região. Atualizo também as condições da ponte, 20 minutos de tempo de travessia ainda lento da Praça do Pedágio até a subida do vão central. Mais cedo tivemos ocorrência ali nesse sentido, por isso ainda reflexos no sentido Rio, sentido Niterói, fluindo livre agora, 3 minutos é o tempo total de travessia. Meio dia 57, vamos ver como fica o clima e o tempo.
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7: Segundo o Sistema Alerta Rio nos conta, tempo segue estável na cidade do Rio de Janeiro nessa terça-feira. Ao longo do dia, a gente deve ter predomínio de céu parcialmente nublado, mais um dia sem previsão de chuva para a cidade, céu azul aí nas últimas horas. Os ventos vão soprar de fracos a moderados, sem grandes mudanças também. Temperaturas estáveis em relação a ontem, já bastante altas, assim repetindo a segunda-feira. A máxima hoje deve bater os 33 graus e a mínima 16 graus, madrugadas bem frias, mas nada congelante, né? Com temperaturas aí batendo então 33 graus, mas tem frente fria chegando aí ao longo da semana. Depois eu te conto detalhes da programação do clima, né? Dos meteorologistas, a previsão para toda a semana. Lembrando que domingo tem jogão de bola, tem Brasil em campo na Copa do Mundo. Meio dia 58, volte já.

0: Muito bem, informações agora sobre a situação das negociações entre Estados Unidos e Irã. Ana Luísa Bessa.
1: Sardenberg, Cássia e você ouvinte, uma delegação técnica do Irã vai viajar ao Catar nesta semana para acompanhar a liberação de ativos financeiros iranianos congelados no exterior, que está prevista, Sardenberg, no memorando de entendimento firmado com os Estados Unidos para o fim da guerra entre os dois países. Em entrevista coletiva nesta terça-feira, o porta-voz do Ministério das Relações Exteriores do Irã, Esmaei Baghaei, disse que a prioridade do país persa é assegurar a implementação das disposições do memorando antes de avançar para uma nova etapa de negociações. Segundo Baghaei, o governo iraniano acompanha a execução de dois pontos considerados centrais no acordo. O primeiro, Sardenberg, determina que os Estados Unidos emitam as isenções necessárias para permitir a retomada das exportações de petróleo iraniano, além das operações bancárias de seguros, transporte e demais serviços relacionados a esse setor. E o segundo prevê a liberação integral dos ativos e fundos iranianos congelados no exterior. As declarações de Baghaei também respondem às especulações provocadas pela presença de autoridades estadunidenses em Doha. A gente lembra que nos últimos dias surgiram ali informações de que os enviados dos Estados Unidos teriam um encontro com o Irã. Bom, segundo a BBC News, não há reuniões de alto nível ou conversas diretas entre os dois países agendados para os próximos dias, Sardenberg, apenas com os mediadores, mas de forma separada.
0: Tá certo. E os americanos disseram, Donald Trump disse que ia começar a negociação pela questão do enriquecimento de urânio. E o Irã está dizendo que, ao contrário, começa a negociação pela liberação dos fundos iranianos que estão congelados. Obrigado, Ana.
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0: Terça-feira, 30 de junho de 2026. O governo federal lançou o Plano Safra, principal programa de crédito rural do país voltado ao financiamento da produção agropecuária. Segundo o Planalto, 525 bilhões e 100 milhões de reais serão destinados a médios e grandes produtores. O valor teve aumento de 9 bilhões em relação à edição anterior. O novo Plano Safra entrará em vigor em 1º de julho, terá validade até 30 de junho do ano que vem. E daqui a pouco a gente fala mais sobre esse assunto aqui no CBN Brasil. A Polícia Federal contabiliza o dinheiro encontrado em uma empresa de Xerém, na Baixada Fluminense, ligada ao ex-prefeito de Duque de Caxias, Washington Reis. Segundo os agentes, o montante estava escondido embaixo de um sofá. A apreensão foi realizada na segunda fase da Operação Anáfora. A ação investiga um esquema de lavagem de dinheiro que envolve recursos públicos desviados, principalmente verbas destinadas à saúde. Na primeira fase da operação, foram cumpridos 27 mandados de busca e apreensão. Na ocasião, Washington Reis era candidato a vice-governador na chapa de Cláudio Castro. A Suprema Corte dos Estados Unidos manteve o direito à cidadania por nascimento por 6-3. O resultado rejeita uma ordem executiva assinada pelo presidente Donald Trump, que declarava que filhos de imigrantes legais ou turistas não eram cidadãos americanos. As restrições determinadas pelo líder republicano já tinham sido barradas por tribunais de instâncias inferiores e nunca chegaram a entrar em vigor em nenhuma parte do país. No horário de Brasília, 1:02.
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2: E aí, Rosana?
3: Sadenberg, boa tarde para você, para Cássia e para os nossos ouvintes.
0: Boa tarde, Rosana.
2: Bom, o primeiro impacto ambiental na Europa é o calor, né? Calor excessivo. Aí o pessoal usa o ar-condicionado e tem outro impacto, Rosana.
3: Sadenberg, nesse momento a Europa está entre a cruz e a espada. De um lado, ela precisa ampliar o acesso ao ar-condicionado para proteger a população das ondas de calor. E de outra, ela sabe que o uso massivo desses aparelhos pode representar uma armadilha climática. O que que acontece? A Europa está aquecendo 2 vezes mais rápido que a média global, com ondas de calor passando aí dos 40 graus. Com isso, as vendas de aparelhos de ar-condicionado dispararam. E a tendência é de crescimento. Até 2050, devem ser instalados 275 milhões de aparelhos de ar-condicionado na União Europeia. Vai ser uma revolução e tanto, porque historicamente a Europa nunca precisou de refrigeração. Tanto que só 20% das casas hoje têm ar-condicionado. E nos países mais ao norte, ali da Europa, só 3%. Então, imagine o consumo extra de energia que vem por aí. De onde é que vai sair essa energia? Isso é que os ambientalistas estão perguntando. Se ela vier de usinas movidas a gás, carvão ou petróleo, você aumenta as emissões de gases de efeito estufa, o que vai dificultar muito o cumprimento das metas climáticas europeias. E tem outra. O aparelho de ar-condicionado resolve o calor dentro de casa, só que ele transfere parte desse calor para a rua. Eles podem aumentar a temperatura externa em até 4 graus, e isso intensifica as chamadas ilhas de calor urbana. Então, é um dilema complicado. O ar-condicionado traz conforto imediato para a população, não dá para viver sem nessas ondas de calor, salva muitas vidas, principalmente dos mais vulneráveis, mas é uma conta muito cara para o meio ambiente. E é por isso que os ambientalistas estão cobrando que os planos de ação climática para adaptação ao calor extremo da Europa saiam do papel. 85% das cidades europeias possuem esses planos, só que elas não conseguem transformar esses planos em obras, em áreas verdes, em infraestrutura, exatamente por falta de recursos. Só 6% das cidades europeias têm uma estratégia de financiamento para colocar esses planos em prática. Então, o horizonte lá na Europa é muito desafiador E é bom a gente ficar de olho, porque daqui a pouco essa preocupação também chega aqui ao nosso país, Sardenberg.
2: Muito obrigado, Rosana Jatobá.
3: Um beijo para vocês dois e até quinta.
0: Até quinta, Rosana.
3: É isso aí.
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0: Leonardo Dai conversa conosco direto de Houston. Boa tarde para você, Léo.
5: Boa tarde, Cássia. Boa tarde, ouvinte do CBN Brasil. A seleção brasileira já treinou em Morristown hoje, no dia seguinte, a sofrida vitória de ontem por 2-1 sobre o Japão, que classificou a seleção brasileira para as oitavas de final. Parece até maldade com os jogadores já chegar e já treinar assim logo de manhãzinha, no dia seguinte ao jogo, mas na verdade é para que eles aproveitem mais tempo de folga. O que aconteceu? Ontem, depois do jogo, o Brasil já foi para o aeroporto, voou de Houston para Nova Jersey, né, para Morristown, então treina hoje no comecinho da manhã, e aí pode ter a folga até amanhã à tarde, até o final da tarde de amanhã, a seleção pode ficar de folga, descansando, passando um tempo com a família e tal, e para quem quiser, dá uma olhadinha no jogo também hoje da Costa do Marfim contra a Noruega, evidentemente, que vai definir o adversário do Brasil na próxima fase da Copa do Mundo. O Brasil fica em Morristown durante toda a semana e joga domingo em Nova Jersey, no mesmo estado, em East Rutherford, no MetLife Stadium, contra a Costa do Marfim ou contra a Noruega. Estamos aqui no aguardo hoje ao longo do dia de informações sobre o Lucas Paquetá, que saiu machucado no jogo de ontem, vai passar por uma série de avaliações, a folga dele vai ser um pouquinho diferente, evidentemente, vai ter ali uma série de avaliações pra gente saber se ele vai ter condição de jogo ou não no domingo nas oitavas de final da Copa.
0: E qual que é a sua expectativa para essa partida que vai definir o adversário do Brasil no próximo domingo, 5 horas da tarde, Noruega ou Costa do Marfim? Eu apostei na Noruega aqui no bolão.
5: É um bom jogo, são dois times bem ofensivos, com bons ataques, com bons atacantes. Você tem uma disputa muito legal aí do Diomandé de um lado com o Haaland do outro, né? Então...

0: Então, espera um jogo aberto, com a tensão natural de um jogo de mata-mata, né? Então, os times vão se expor menos do que estariam expostos se fosse um jogo de fase de grupos. Mas estou esperando um jogo aberto, um jogo legal, entre dois times, a Costa do Marfim até mais bem organizada, na minha opinião, mas a Noruega também com um ataque muito poderoso, não só pelo Haaland, mas por outros jogadores também. Então, tendência de jogo bom. E, se possível, se puder pintar uma prorrogação para dar uma cansadinha a mais na turma aí, ajuda a seleção brasileira também, né?
1: A gente gosta. Leonardo Dai, muito obrigada. A gente volta a conversar amanhã. Até lá.
2: Ele subiu no muro, não
0: Valeu,
2: deu.
0: Valeu, até mais.
1: Não, ele não quis dar placar, não. Ó, se vira você aí com o seu bolão. O jogo vai ser bacana.
2: Tá
1: e
2: certo.
1: Claro, todas as emoções da partida você acompanha a partir da 1h30 aqui na CBN.
2: Intervalo, já voltamos com o Cassiano Ribeiro.
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1: 1:13, informação importante que nos chega da nossa reportagem, que está acompanhando aí a mobilização dos rodoviários, gente. A greve está mantida. Decisão tomada agora há pouco, há poucos minutos, aí pela Assembleia da Categoria. É, em frente ao TRT, o Tribunal Regional do Trabalho, o local está lotado, são dezenas de pessoas de rodoviários ali no local que acompanharam a reunião entre o sindicato primeiro da categoria e a classe patronal, né, as empresas de ônibus, e depois votaram se continuava o novo movimento. Por hora, decisão de momento, está mantida a greve dos rodoviários, dos ônibus urbanos aqui no Rio de Janeiro. Já já a gente traz mais detalhes para você.
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0: Cassiano aqui com a gente, tudo bem, Cassiano?
1: Tudo bem, senhor Demer, tudo bem, Cássio, boa tarde.
2: Boa tarde.
0: O governo anuncia hoje o Plano Safra, que é crédito subsidiado para a agricultura.
1: Exatamente, acabou de anunciar às 10 horas da manhã e agora à tarde, às 5, vai divulgar o para a agricultura familiar, para as pequenas propriedades brasileiras. Não tem, assim, grandes novidades, viu, senhor Demer? Na verdade, trouxe aí muita frustração para o setor, porque se você pegar o montante anunciado de 525 bilhões, a gente está falando de um aumento de 2% sobre o ano passado, mas porque houve uma manobra aí do governo, incluindo algumas linhas que não tem nada a ver com o crédito oficial, com o crédito rural, e assim ele conseguiu inflar e fazer o plano safra ficar maior. Se não fosse isso, ficaria menor que em relação ao ano passado. A boa notícia, né, se é que existe uma grande boa notícia nesse plano safra, é que os juros caíram, porque a Selic caiu, obviamente, então as taxas que eram de 14% no ano passado caíram para 12,5% e o que era de 10% foi para 9%.
0: Ano.
1: Tudo isso ao ano. E tudo isso vai contra o que o próprio Ministério da Agricultura havia pedido para o governo, que vinha negociando ali com o Ministério da Agricultura. O Ministério havia pedido 570 bilhões, ou seja, bem mais do que os 525, e uma taxa de juro de um dígito apenas para todos os agricultores. Ou seja, não aconteceu isso, muito menos o que as entidades do setor haviam pedido para o governo federal. Também não teve, aí aqui no rol das notícias ruins, não teve novo modelo de seguro rural. Num ano de El Niño, num ano em que a agricultura está com um grande endividamento, grande temor com relação ao clima, e um governo que vinha há 3 anos prometendo um novo modelo de seguro rural, neste ano safra, nesse plano safra, não teve novidade alguma, sequer orçamento anunciado para o seguro rural. O que o governo anunciou foi preferência pelos agricultores que precisarem fazer alguma renegociação de dívidas e contratarem o seguro rural ou Proagro. Eles terão uma preferência, mas não teve também montante anunciado para essa linha que é tão importante. Para custeio, cresceu, custeio e comercialização, o recurso cresceu 7%. Para investimento, e aí nitidamente aqui uma priorização do governo para fomentar o investimento no campo, na agricultura empresarial, ou seja, de médios e grandes propriedades, aí o valor subiu 35% para investimento. Também tem aqui, o governo mantém aí corte de juro para quem adotar boas práticas no campo. Então, até um ponto percentual de redução no juro, caso o produtor ali tenha certificação, mostre que tem uma agricultura regenerativa, que tenha o cadastro ambiental rural regularizado, processado, que esteja ali em conformidade.
0: Tá certo. Cassiano Ribeiro, muitíssimo obrigado, Cassiano. Até a semana.
1: Até a semana que vem. Até mais, Cassiano.
2: Até mais. Obrigada, Cassiano.
0: Intervalo agora, Cassiano.
2: E já voltamos.
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8: Júlia Viana fala com a gente agora, informações atualizadas sobre a situação da greve dos rodoviários. Júlia, boa tarde.
9: Oi, Juliana, boa tarde para você também. Os rodoviários estão reunidos aqui no fundo do Tribunal Regional do Trabalho, situação bem tensa. Decidiram que vão manter a greve de fato, como fizeram nesses dois dias. Isso acontecendo depois da reunião de conciliação sobre o dissídio coletivo que aconteceu há pouco aqui no TRT. A reunião terminou sem proposta dos empresários e a audiência de conciliação foi adiada para o dia 6 de julho, às 11 da manhã. A proposta no final da reunião seria de os motoristas realizarem uma trégua até a nova decisão, mas isso não vai mais acontecer porque os rodoviários querem manter essa greve. Chegou a sair uma confusão aqui enquanto isso era decidido nessa assembleia que eles realizam aqui no fundo do TRT. Então eles decidiram que a greve vai ser mantida de fato. Segundo o sindicato, a categoria não abre mão da proposta do dissídio aprovado e encaminhada para Rio Ônibus, que é a mudança da data base para 1º de março, o salário de R$5 mil para os motoristas que dirigem articulados e R$4 mil para os demais. Fim do contrato temporário, contratação pela CLT para os profissionais do BRT, ticket alimentação, jornada de trabalho 5x2, entre outras demandas dos motoristas. Juliana, a gente segue acompanhando aqui. A situação nesse momento é um pouquinho mais tranquila, mas a manifestação ainda não se desmobilizou e os grevistas continuam aqui, Juliana.
8: Tá certo, Júlia segue lá no local, já então decidida por votação. A greve segue, pessoal. Rodoviários não se desmobilizaram, não houve acordo. Greve segue, então, dos rodoviários, ônibus urbanos do Rio de Janeiro aí nessa situação, com um impacto bem grande, claro, na vida aí do morador do Rio de Janeiro. Desde ontem a gente então segue com esse movimento nas próximas horas.
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0: ouvintes. Boa tarde, Vera.
1: Pauta bomba, Vera.
0: Pois é, o pessoal aproveitando aí a distração do Brasil com a Copa, né, Sardenberg, e aproveitando para pisar no acelerador dos gastos. Dessa vez o Senado, de novo, com uma pauta bomba que foi colocada para votação hoje, dia seguinte do jogo do Brasil. Então, depois de aprovar a renegociação da dívida dos produtores rurais, que tem um impacto aí estimado em 140 bilhões, o piso para médicos e cirurgiões dentistas, com um impacto também de 7 bilhões ao ano só para o setor público, e a aposentadoria especial dos enfermeiros, o Senado hoje deve votar uma PEC que cria também regime de aposentadoria especial para agentes comunitários aí, agentes comunitários de saúde e agentes de combate a endemias. E o impacto disso é de 30 bilhões em 10 anos. Então a gente vai indo de muitos em muitos bilhões. Com as contas públicas que já estão muito pressionadas, como você melhor do que ninguém sabe, e sem que o governo tenha nenhuma capacidade de articulação para frear essa aprovação. Deverá ser aprovado e ainda foi encurtado o prazo, aquele prazo de intervalo entre sessões que existe nos regimentos das casas do Congresso, foi retirado o interstício, então a ideia é que se vote em primeira e segunda votação, tudo hoje, para já saírem para o recesso com mais essa pauta bomba votada. A Previdência, que já estava muito pressionada, aquela reforma de 2019 que já era insuficiente, vai se tornando assim ainda mais um queijo suíço com a possibilidade de outras categorias solicitarem o mesmo, porque os enfermeiros já tinham conseguido, agora agentes de saúde em endemia e outras categorias podem vir pedir também
1: A mesma
0: aposentadoria
1: coisa.
0: especial.
1: Isso aí. Vera, obrigado, Vera. Até amanhã.
0: Até amanhã. Ótimo jornal para vocês, ótimo jogo para todo mundo que está na CBN.
2: Até
0: Tchau, tchau.
2: mais, Vera.
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0: Então, Medina, fim de mês, fim de semestre, como é que foram os investimentos?
1: Oi, Sarenberg, boa tarde, Cássia, boa tarde para todos.
2: Boa tarde.
1: Foi um semestre bom para muita coisa, viu, Sarenberg? Olha, o mundo aqui da renda fixa rendeu 1,12 esse mês, quase 7 no semestre. O Ibovespa deve fechar o mês em queda, que deve cair mais ou menos 1, mas no semestre 6,5, 7. Dólar esse mês subindo, né? Sobe 2%, 5,16. Mas no semestre teve uma queda boa, né? Cai 6,5. O destaque do semestre do mês é o petróleo, né? Uma oscilação brutal esse mês, só para o ouvinte ter uma ideia, caiu 21% só nesse mês de junho, mas no semestre teve alta. E o que ficou parado foi o IFIX, o índice dos fundos imobiliários, Sarenberg, caiu 1%, 1,5% esse mês e sobe 1% no semestre. Então, entre somado e subtraído tudo, acho que foi um semestre bom para os investimentos, apesar do caos que foi o mundo, viu?
0: Que foi o mundo. Tá certo. Teco, obrigado, Teco. Até.
1: Até amanhã. Tchau, tchau.
2: Até.
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0: Boa tarde, Suzana.
1: Oi, Cássio, Sedenberg, ouvintes.
0: Suzana, hoje, além de falar de vinhos, você vai falar conosco sobre chás. Tem alguma relação entre os dois, entre vinho e chá?
1: Então, é isso que eu estou querendo descobrir e convidar os ouvintes para isso, porque assim, primeiro tem um chá lá no Douro que eu gosto muito, muito, muito. Quer dizer, tem um produtor lá no Douro que chama Dick Neport, que faz um chá que eu gosto muito, eu gosto do vinho, gosto do chá, que chama Chá Camélia. Ele planta a Camélia sinensis e faz um chá que é muito interessante. Recentemente, a Guaspre, que é uma vinícola aqui de São Paulo, fez uma associação com uma empresa chamada Infusiva e está fazendo chás que ela relaciona com os vinhos. E ontem eu provei um chá de um outro produtor brasileiro, que é o Luiz Henrique Zanini, da Era dos Ventos, que está fazendo um chá, que na verdade é uma infusão, né, que não tem a planta do chá, mas tem as frutas, com

0: as cascas e as sementes das uvas que ele fermenta. Então, tem alguma relação aí? Durante a semana a gente fala mais sobre isso, tomando chá ou tomando vinho, pode ser?
1: Pode ser, combinadíssimo. Vamos voltar
2: Quer dizer,
1: a esse tema.
2: faz o chá com a casca da uva?
0: O chá com a casca e com a semente da uva. E o chá é bom. Eu provei ontem, eu adorei. Adorei, adorei, adorei.
2: Tá certo. Voltamos ao assunto então. Obrigado, Suzana.
0: E
2: Até.
0: bom, até e bom jogo.
1: Até mais.
2: Bom, CBN Brasil então vai ficando por aqui, porque são 1h30, porque é 1h30, porque daqui a pouco a gente começa a apresentar os preparativos para o jogo entre Noruega e Costa do Marfim, que definirá o próximo adversário do Brasil. Ficamos por aqui, Cássia, estivemos na produção,
1: Ana Luísa Bessa e Suellen Tom Viana.
2: nos trabalhos
1: O
2: técnicos.
1: Juliano Fonseca.

0: São
1: Ana Luísa Bessa e Sueliton Viana.
0: Nos trabalhos técnicos,
1: o Juliano Fonseca.
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1: Uma ótima tarde a todos e até amanhã.
0: Muito obrigado pela audiência. Até mais.

0: com 45.655 novas vagas. O ministro do Trabalho, Luiz Marinho, atribuiu os resultados à alta dos juros e ao impacto do conflito no Oriente Médio. O ex-técnico da seleção brasileira, Carlos Alberto Parreira, está estável e respira normalmente sem o auxílio de aparelhos. De acordo com o Hospital Samaritano da Barra, no Rio de Janeiro, Parreira respondeu bem ao procedimento cirúrgico realizado no último sábado. Ele está internado desde 16 de junho devido a um quadro de inflamação pulmonar. Ainda não há previsão de alta da UTI. O governo de Cuba declarou que as negociações com os Estados Unidos não avançaram, mas reafirmou o compromisso com o diálogo pacífico. O chanceler Bruno Rodrigues destacou que, apesar das sanções, bloqueios de petróleo e pressão vinda de Washington, Havana permanece aberta a novos acordos. Cuba planeja discutir as restrições econômicas impostas pela gestão de Donald Trump na Assembleia Geral da Organização das Nações Unidas no dia 7 de julho. No horário de Brasília, 5:02.
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2: Cinco e um.
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1: Olá, muito boa tarde, seja bem-vinda, seja bem-vindo ao Ponto Final CBN desta terça-feira, 30 de junho de 2026. A gente estava com saudade, é último dia do mês, último dia do semestre, mas tem muita coisa acontecendo. Boa tarde, Carolina Moran, tudo bem?
2: Oi, Débora, boa tarde para você e para os ouvintes, para a gente aqui no Ponto Final. A semana está começando, né? Então, boa semana para você.
1: É isso, e hoje Ponto Final CBN completinho, vamos juntas e juntos até as 8 da noite, com muita informação, análise e prestação de serviço. Daqui a pouquinho, às 8 horas, Vera Magalhães estará conosco aqui no Viva Voz. Manda mensagem para o nosso WhatsApp, que é o 11 99911 9981. São 5 horas 3 minutos. Ana Carolina Tomé tem informações ao vivo em Brasília sobre o julgamento dos penduricalhos no STF. O que ficou decidido, Ana? Boa tarde.
3: Boa tarde, Débora. Boa tarde aos nossos ouvintes. O STF recuou e agora deve flexibilizar parte das restrições impostas aos chamados penduricalhos, pagos a magistrados e integrantes do Ministério Público. O Supremo havia adotado uma tese mais rígida, restringindo pagamentos de verbas indenizatórias. Mas agora, Débora, por unanimidade, a Corte decidiu autorizar o pagamento de verbas como férias não usufruídas, plantões judiciais, licença-prêmio e valores retroativos reconhecidos antes da tese fixada pelo próprio Supremo. A ministra Carmen Lúcia consolidou essa unanimidade ao acompanhar os ministros Flávio Dino, Alexandre de Moraes, Gilmar Mendes, Cristiano Zanin, além do presidente da Corte, Luiz Edson Fachin. O grupo defendeu que poderão ser pagos benefícios adquiridos até março deste ano, como férias, licença-prêmio e plantões judiciais, desde que respeitado o limite de 35% e com validação do Conselho Nacional de Justiça. No voto, Carmen Lúcia afirmou que cabe ao Congresso aprovar uma lei para definir as regras sobre salários, indenizações e demais verbas para pagar os servidores públicos. Segundo a ministra, isso daria mais transparência aos gastos públicos. Os ministros Luiz Fux, André Mendonça, Dias Toffoli e Cássio Nunes Marques também votaram pela liberação dos pagamentos, mas sem marco temporal ou limite de 35% do teto. Cássio Nunes Marques afirmou que o modelo para o pagamento deve ser discutido, mas ressaltou que as verbas são legítimas. O presidente do STF, Edson Fachin, participou nesta terça da primeira reunião do grupo de trabalho criado para fazer um pente fino nos chamados penduricalhos. Ele disse que o desenho do sistema remuneratório aos magistrados precisa ser objeto de reflexão.
4: Trata-se de reconhecer um fato

0: institucional. Durante quase 3 décadas, o sistema remuneratório foi sendo ajustado por respostas episódicas e problemas igualmente episódicos. Cada controvérsia recebeu uma solução própria. Cada novo desafio deu origem a uma disciplina específica. O resultado é um mosaico normativo cuja racionalidade global se tornou progressivamente mais difícil de compreender. Um instrumento concebido para simplificar acabou, por força da evolução normativa e jurisprudencial, inserido em um ambiente de elevada complexidade.
1: Em maio, o STF havia proibido que juízes recebessem em dinheiro por plantões judiciais e de custódia não compensados com folga. Agora, a corte abriu uma exceção e permitiu esse pagamento em casos específicos. Além disso, os ministros autorizaram que parte dos magistrados mais antigos acumule vantagens semelhantes, incluindo um adicional de 5% sobre o salário a cada 5 anos de serviço. Débora.
2: Obrigada, Ana Carolina Tomé, pelas informações. Por mais que tenha sido uma liberação parcial, né, Carol? A gente percebe aí o STF ao lado das associações, do judiciário, do poder judiciário principalmente, né? Tem um desrespeito ao teto, tem impacto financeiro e tem impacto também na percepção da população em relação aos privilégios e desigualdades. Você, ouvinte, o que acha dessa liberação, mesmo que parcial? Manda mensagem aqui para o nosso WhatsApp, que é o 11 99911 9981.
3: Débora, vamos falar sobre preços do diesel, porque a gente estava com o subsídio, né, no preço do diesel. Estamos com esse subsídio em vigor por causa do impacto no conflito no Oriente Médio. Mas teremos novidades a partir de amanhã, né, Igor Cardim? O governo anunciou a suspensão, retirada de parte desse subsídio. Boa tarde.
4: Pois é, Carol, boa tarde para você, boa tarde também para os nossos ouvintes. O governo federal vai retirar a partir de amanhã, 1º de julho, a subvenção de 35 centavos por litro do diesel que foi criada para reduzir os impactos da alta dos combustíveis durante a guerra no Oriente Médio. Esse valor é pago pelo governo federal diretamente aos produtores e importadores do óleo diesel. Com isso, o impacto deve demorar para chegar na bomba. Essa é a expectativa da equipe econômica, que também prepara a retirada de forma gradual da subvenção de 44 centavos por litro da gasolina. A medida deve ser anunciada nos próximos dias, caso os preços dos combustíveis continuem estáveis. A equipe econômica ainda avalia o fim da outra subvenção ao diesel de R$ 1,12 por litro. Segundo o ministro da Fazenda, Dario Durigan, a decisão foi tomada após a estabilização dos preços internacionais do petróleo.
5: Nós estamos hoje com o Brent, que não está exatamente no mesmo patamar do período pré-guerra, mas também já diminuiu bastante em relação ao período mais dramático ali da guerra, que mais nos impactou. Então, sempre com muito cuidado, mas sempre com prontidão, nós estamos diariamente revendo as medidas que foram colocadas de pé.
4: Durigan explicou ainda que os incentivos foram adotados para conter os efeitos da disparada do petróleo provocada pelo conflito no Oriente Médio, mas que a queda recente então do Brent de cerca de 10% desde o início de uma possível trégua ali entre os Estados Unidos e o Irã permitiu então iniciar a retirada gradual dessas medidas. De acordo com ele, o governo pretende reverter os benefícios na mesma velocidade com que foram implantados, quando deixaram de ser necessários. O governo, porém, descartou a realização de leilões. Além do fim da subvenção, a equipe econômica também informou que outras ações emergenciais já foram encerradas, como a desoneração do PIS/COFINS sobre o diesel e aquele acordo com os estados para compensação do ICMS. Então, a ANP vai fazer o monitoramento a partir de amanhã para evitar que haja ali aumento abusivo, preço já direto na bomba, uma vez que essa retirada ela é feita diretamente com os produtores e com os importadores de óleo diesel. Carol.
3: Obrigada, Igor. Então, a partir de amanhã, a subvenção que chega ao fim é aquela de 35 centavos por litro do diesel, que foi criada em 31 de maio.
2: São 5h09. A Nadédia Calado tem informações sobre as discussões em relação à cidadania nos Estados Unidos. Houve uma decisão da Suprema Corte e já tem repercussão do presidente Donald Trump. Oi, Nadédia, boa tarde.
6: Oi, Débora. Oi, Carol. Boa tarde para vocês, para os ouvintes. O presidente americano Donald Trump indicou que vai apoiar iniciativas do Congresso americano para reverter o direito à cidadania americana para filhos de imigrantes nascidos no território do país. Hoje, como você disse, a Suprema Corte revogou a decisão do republicano que negava a nacionalidade dos Estados Unidos aos descendentes de estrangeiros que nascessem no país. Nas redes sociais, Trump classificou a decisão como lamentável e diz que o direito por nascimento é caro e injusto para o país. Ele também disse acreditar que uma nova legislação para resolver o assunto poderia ser uma norma simples. Inicialmente, ele tentou impedir através de uma ordem executiva, declarando que filhos de imigrantes ilegais ou turistas não eram cidadãos americanos. Por 6-3, hoje os juízes confirmaram um entendimento consolidado da 14ª emenda da Constituição americana, concluindo que qualquer pessoa nascida no país, com exceções muito limitadas, é cidadã dos Estados Unidos. As restrições impostas por Trump já tinham sido barradas por vários tribunais de instâncias inferiores, nunca chegaram a entrar em vigor, agora então barradas em definitivo na Corte Máxima do país. Débora.
2: Obrigada pelas informações, Nadeja Calado. Então, portanto, essa derrota na Suprema Corte, uma derrota histórica, e agora o presidente Donald Trump tentando tratar desse tema no Congresso. Ele não vai desistir dessa cruzada contra imigrantes.
3: Débora, a gente segue no noticiário internacional. Ana Luísa Bessa está acompanhando o noticiário sobre a Venezuela, né? As buscas por lá. Ainda por algum sobrevivente, o número de mortes oficial já se aproxima de 2 mil, mas deve subir bem mais, porque a gente tem um número gigante de desaparecidos, né, Ana Luísa? Boa tarde.
7: Oi, Carol, uma ótima tarde a você, a Débora e aos nossos ouvintes. O número de mortos na Venezuela causados pelo terremoto duplo que atingiu o país subiu para 1.943 nesta terça-feira, segundo o governo local. A quantidade de feridos quase dobrou em relação ao último balanço e agora está em mais de 10.571. Bom, segundo uma estimativa da Organização das Nações Unidas, cerca de 50 mil pessoas ainda estão desaparecidas. As buscas por sobreviventes sob os escombros entraram hoje no sexto dia. E a situação segue dramática no país, Carol. A Organização Mundial da Saúde, inclusive, alertou para a pressão que há no sistema de saúde após os terremotos da semana passada. Segundo o porta-voz da OMS, Christian Lindmeier, dos 21 hospitais checados, ao menos 3 centros de saúde sofreram danos críticos e outros 6 estão danificados, operando parcialmente. A Embaixada do Brasil na Venezuela afirmou que o Hospital de Campanha Brasileiro já funciona na região de La Guaira, que é uma das mais afetadas, com capacidade para 100 atendimentos por dia. Além disso, quase 150 brasileiros, entre eles socorristas, bombeiros, profissionais da saúde e militares, desembarcaram na Venezuela em 4 voos da Força Aérea Brasileira. O governo do Brasil já enviou o 5º voo humanitário para a Venezuela, com mais de 45 militares, para ampliar o hospital de campanha em La Guaira. Bom, além disso, Carol, a Embaixada do Brasil, em Caracas, pediu aos brasileiros que vivem na Venezuela que doem sangue. Agora, no campo dos resgates, uma criança de 3 anos foi encontrada com vida nesta terça-feira, nos escombros de um prédio. O resgate ocorreu em Caracas, capital venezuelana, e foi realizado por uma equipe de buscas jordaniana, que está ajudando também nas operações. Segundo a Diretoria de Segurança Pública da Jordânia, os resgates levaram horas para chegar até a criança. Felizmente, a criança estava com vida. A reportagem da CBN segue acompanhando a situação da Venezuela e voltamos se houver alguma atualização. Carol.
3: Obrigada, Ana Luísa. E o ministro da Defesa do Brasil, José Múcio, está na Venezuela, né? Desembarcou hoje de manhã para acompanhar a operação de ajuda humanitária. Já teve reunião com o ministro da Defesa venezuelano, visitou o hospital de campanha montado lá pelo Brasil. E hoje também saiu mais um voo da Força Aérea Brasileira, levando equipamentos e militares para ampliar essa estrutura do hospital de campanha que está funcionando em La Guaira.
2: Infelizmente, esse número de vítimas deve crescer aí nos próximos dias, à medida que os resgates continuam, ainda há muita gente desaparecida, provavelmente sob os escombros. Ainda

Não dá para estimar, segundo as autoridades, um número de vítimas totais, justamente porque não se tem exatamente quantas, não se sabe exatamente quantas pessoas estão desaparecidas. A gente vai continuar acompanhando. Você fica agora com o noticiário da sua região. Na volta, vamos falar sobre a greve de ônibus no Rio de Janeiro, que está no segundo dia.

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2: Milena Viana, boa tarde.
3: Oi, Carol. Excelente tarde para você e para todo mundo que acompanha a gente. Começando com um destaque nessa tarde sobre a ponte Rio-Niterói. Mais cedo teve um acidente no sentido Niterói, na altura do acesso da Avenida Rio de Janeiro. Já foi liberado, mas o motorista ainda encontra fluxo intenso nesse momento. Em direção a Niterói, estou observando lentidão. A partir do vão central até a chegada à Praça do Pedágio, o fluxo é bem intenso. Atenção redobrada para você, motorista. Segundo a Ecovias Ponte, o tempo estimado de travessia ultrapassa os 20 minutos. No sentido Rio, também teve um acidente mais cedo na altura do vão central, também já foi liberado. O trânsito começa a melhorar nesse momento em direção ao Rio de Janeiro, mas segundo a Ecovias Ponte, o tempo estimado de travessia ainda está no entorno de 30 minutos. Você motorista que segue pela Avenida do Contorno está encontrando dificuldades também em direção ao Rio de Janeiro, muito por conta dos reflexos desse acidente que aconteceu na ponte Rio-Niterói. Estou observando lentidão também pela rodovia Niterói-Manilha a partir do Barreto. No sentido Itaboraí, o motorista perde tempo no Barreto também até a chegada ao bairro Vila Lage, mais à frente na altura do Gradim, também observando trânsito lento. Quem optou pela Alameda São Boaventura está encontrando fluxo bem intenso na altura da Avenida Professor João Brasil em direção ao Rio, e no sentido São Gonçalo, o motorista encontra retenção também a partir do ponto Sem Réis, trânsito bem complicado nesse momento. Na Jança de Melo, estou observando também reflexos da ponte Rio-Niterói, do trânsito carregado. O motorista encontra dificuldade também pela Avenida Marquês do Paraná e Avenida Roberto Silveira, trânsito é bem complicado. Você motorista que sai de São Francisco em direção ao centro de Niterói, Orla de Caraí apresenta melhores condições nesse momento. Até a chegada à Avenida Feliciano Sodré, acesso à ponte pela Feliciano Sodré ainda com melhores condições nessa tarde, Carol.
2: Obrigada, Milena.
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2: Juliana Prado tem informações sobre um projeto aprovado na Assembleia do Rio que cria um adicional aí para os servidores do Estado, é isso, Juliana? Boa tarde.
5: Oi, Carol, boa tarde a você e aos ouvintes. É isso, a Assembleia do Rio aprovou em discussão única hoje esse projeto que institui o Adicional de Desenvolvimento Funcional, ADF. A proposta é do Poder Executivo e é destinada aos servidores públicos civis e militares que sejam concursados. A proposta, segundo foi apresentado no plenário, é conceder progressão de salário ao desempenho, capacitação profissional e a experiência funcional adquirida, são os termos aí do projeto. Pelas novas regras, o adicional vai ser concedido a cada 3 anos de exercício, mas apenas aos servidores que cumprirem ali uma série de requisitos.

entre eles, obtenção de resultado igual ou superior a 60% de pontuação máxima na avaliação de desempenho, além de participar de ações de capacitação ou formação profissional e não ter chamadas penalidades disciplinares. O projeto estabelece ainda que a cada 3 anos vai ser

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1: Vamos ao Rio de Janeiro. Júlia Viana tem mais detalhes sobre os impactos da greve dos ônibus na cidade. Oi, Júlia. Boa tarde.
2: Oi, Débora. Boa tarde para você também. Cerca de 15 ônibus foram vandalizados e 3 pessoas foram presas depois que o Sindicato dos Rodoviários decidiu, no início da tarde, manter essa greve que começou na madrugada de ontem e que já causou vários impactos aqui para a população. Mais cedo, ocorreu uma reunião de conciliação entre os rodoviários e os empresários de ônibus no Tribunal Regional do Trabalho, que não resultou em um acordo. Eu falo agora do Terminal Gentileza, no centro do Rio, que é um dos principais terminais de integração entre os modais aqui da cidade, ligando os ônibus municipais, intermunicipais, BRT e VLT. Agora, a situação por aqui é um pouco mais tranquila, mas por volta das 4 horas, os grevistas estavam impedindo a entrada de ônibus aqui no terminal. A tendência, claro, é que a quantidade de ônibus seja menor, mas alguns veículos já estão circulando por aqui. Diante da falta desse acordo, o TRT e o Ministério Público do Trabalho apresentaram uma proposta em que os grevistas suspenderiam a paralisação até segunda que vem, quando está prevista uma nova reunião de conciliação. Em contrapartida, as empresas não descontariam esses dias não trabalhados. Mais uma assembleia que aconteceu logo depois dessa reunião rejeitou essa trégua. Alguns rodoviários saíram em manifestação direto do Tribunal Regional do Trabalho no centro do Rio e se concentraram aqui na entrada do Terminal Gentileza, ameaçando jogar pedras nos ônibus que deveriam estar circulando pela região. Os ônibus estavam então sendo desviados do terminal de acordo com a Rio Ônibus. Nesse momento, muita gente que passou por aqui foi orientado a tentar outro meio de voltar para casa, porque a situação era muito tensa, mas nesse momento os passageiros já circulam por aqui normalmente. Mas houve essa orientação por volta das 4 horas da tarde, foi isso que aconteceu, por exemplo, com a Giovana Carvalho, com quem eu conversei, que estava voltando do estágio e ia ter que tentar pegar um carro por aplicativo.
3: Essa discussão, essa negociação, aliás, como sempre acontece, isso é histórico, isso acontece.
1: Acho que não é esse, não é esse o trecho, né, da Giovana. Vamos ver só se o pessoal consegue localizar o trecho da Giovana. Se não conseguir localizar, acho que você pode. Agora temos. Vamos ouvir.
4: Estou usando estágio, indo direto para casa. Hoje eu não tive faculdade, então se eu tivesse faculdade eu ia ficar até de noite numa situação dessa. O ônibus que a gente tem para ir para o alto é o único, então fica sem opção mesmo, tem que pegar transporte privado. A inspetora já falou direto, eles estão conversando ali fora, pelo que eu entendi, eles estão desviando a rota, falando que tem pedaço de pau, pedra, estão tacando pedras nos ônibus.
2: Pois é, e agora, né, Débora, que a manifestação foi dispersada, a gente observa já os efeitos da greve mesmo, menos ônibus para atender aqui a população. Falei com o Antônio Santos, que já está aguardando há uma hora, pelo menos, pelo ônibus dele.
5: Aproximadamente uma hora e pouco já que estou aqui aguardando já, tá? Estou indo para o trabalho. Infelizmente, os carros não estão chegando, né? Estava tudo bloqueado a entrada lá, né? E agora desbloquearam agora, que a fiscal falou comigo, tá?
2: De acordo com o Sindicato dos Rodoviários, a categoria decidiu manter a paralisação por tempo indeterminado por não ter tido um acordo. A direção do sindicato, no entanto, diz não concordar com os atos de vandalismo e a gente segue acompanhando essa situação, Débora.
1: Difícil a volta para casa do Carioca por causa dessa greve. Ontem teve jogo do Brasil, então talvez a movimentação fosse menor, né, na cidade. Mas hoje todo mundo trabalhando, né, Carol?
6: Todo mundo trabalhando e o Rio é uma cidade que depende demais dos ônibus, né, Débora? As nossas linhas de metrô não são tão longas assim, né? A gente tem, na prática, 2 linhas de metrô que atendem parte da cidade, mas muitas áreas não têm metrô, outras têm linha de trem, então o Carioca, de fato, precisa muito do ônibus. Eu até estranhei, achei que o metrô ia estar mais cheio na hora que eu vim trabalhar, mas não achei. Teve esse impacto todo, pelo menos ali no meio da tarde. Também teve uma operação especial, né? Tanto o metrô quanto trens ali preparados por causa dessa greve dos ônibus. Agora, para quem depende de ônibus, realmente aí não tem alternativa, né?
1: Muito bem, você fica agora com o noticiário da sua região. Já já tem Valor Investe, as informações do mercado.

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4: Milena Viana.
5: Carol, destaque agora sobre as vias expressas, porque o trânsito é bem lento pela linha vermelha para o motorista que está em direção à Baixada Fluminense. Estou observando dificuldades aqui na altura do Galeão. Há reflexos nesse momento na passagem pelo Caju. No sentido centro, o motorista encontra boas condições, mas o fluxo começa a ficar intenso na altura do Caju. Avenida Brasil com dificuldades em direção à zona oeste da cidade, na altura de Bom Sucesso. Há reflexos na região portuária. O motorista pode seguir pela pista lateral, que estou observando melhores condições. Mas à frente também observa dificuldades a partir de Irajá até a chegada Coelho Neto e também na passagem por Deodoro. Além disso, o motorista também encontra fluxo intenso na altura de Realengo. Você que está deixando a Zona Norte em direção à Zona Oeste encontra melhores condições pela Avenida Albérico Diniz e Marechal Fontenelle, fluxo intenso nos dois sentidos, mas por enquanto sem problemas, sem dificuldades para o motorista. Avenida Brasil em direção ao centro, com fluxo intenso na altura de Bom Sucesso. Na pista central, a pista lateral também é uma excelente alternativa. Uranos com fluxo intenso nos dois sentidos, mas ainda assim melhores condições também. Mesmo panorama, estou observando pela Leopoldo Bulhões e viaduto de Benfica nessa tarde. Carol.
4: Obrigada, Milena.
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Terça-feira, 30 de junho de 2026. O ministro da Defesa do Brasil, José Múcio Monteiro, se reuniu com a presidente interina da Venezuela, Delcy Rodríguez, para discutir a ampliação da ajuda humanitária ao país afetado pelos recentes terremotos. O Brasil já enviou 5 voos com suprimentos, incluindo equipamentos médicos e técnicos da Anatel, para auxiliar na busca por sobreviventes. O governo venezuelano declarou estado de emergência, com esforços de resgate em curso. O número de mortos subiu para 1.943. O presidente do Senado, Davi Alcolumbre, se reuniu pela primeira vez com Tereza Leitão, nova líder do governo Lula, na casa. Durante o encontro, Alcolumbre evitou assumir compromisso com a votação de medidas consideradas prioritárias pelo governo, como a PEC da Segurança Pública e a proposta que prevê o fim da escala de trabalho 6x1. Tereza também pediu ao presidente do Senado que retirasse da pauta a PEC, que cria uma aposentadoria especial para agentes comunitários de

0: em cerimônia no Rio de Janeiro. A ação visa corrigir causas de morte para violenta não natural causada pelo Estado, conforme resoluções da Comissão Nacional da Verdade e do Conselho Nacional de Justiça. Desde 2025, 158 documentos foram entregues em diversas capitais brasileiras. Horário de Brasília, 5h33.
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0: Gustavo Ferreira, editor assistente do Valor Invest, já está com a gente aqui no estúdio em São Paulo. Boa tarde, seja bem-vindo, tudo bem?
1: Alô, alô, Débora, Carol e ouvintes, boa tarde, tudo bem? E você?
2: Boa tarde.
0: Tudo certo, Gustavo. Qual é o saldo desse mês de junho, o último mês do primeiro semestre?
1: Vamos lá, um mês em que a fuga de risco prevaleceu aqui no Brasil, mas com menor intensidade quando a gente compara com maio. Em maio, vale lembrar, a Bolsa Brasileira acumulou perdas de mais de 7%. No mês de junho, a queda acumulada pelo Ibovespa foi mais modesta. Ficou na casa de 1% depois do recuo de hoje, de 0,7%. No ano, o principal índice da Bolsa está positivo em quase 7%. No pano de fundo, seguem as especulações sobre juros. A Selic deve cair menos do que se pensava no começo do ano, mas especialmente nos últimos dias. A média dos negociantes passou a apostar em pelo menos mais um corte de juros chegando aqui no Brasil. O estrago inflacionário da guerra já foi feito, é verdade, mas a inflação já dá sinais de perda de fôlego. Ajuda se no decorrer das próximas semanas Estados Unidos e Irã fecharem um acordo de paz definitivo. O Estreito de Hormuz já foi reaberto, devolvendo ao mercado global cerca de 20% da oferta de petróleo. Preços de barris já voltaram aos níveis pré-guerra, com uma queda de mais de 20% em junho para pouco acima de 70 dólares. Ainda que juros americanos subam como é esperado, devem apenas retardar quedas de juros aqui no Brasil. Uma alta da Selic, que era uma aposta crescente nas últimas semanas, essa aposta aí parece fora de questão agora. Com a cena internacional menos trevosa, vai ganhando mais destaque nos radares a cena local. De olho nas eleições, este governo vai gastando mais, vai jogando para o próximo governo, reeleito ou não, um abacaxi fiscal para ser descascado, e isso preocupa investidores. Por essas e outras de saída do Brasil, o dólar ficou 2,4% mais caro em junho. Está cotado agora aos R$ 5,16, orbitando os maiores níveis desde março. No ano, a moeda americana acumula no Brasil queda de 6%.
0: Próxima reunião do Copom no início de agosto, então no dia 5 de agosto saberemos como vai ficar a taxa Selic. Gustavo Ferreira, muito obrigada. Até mais.
1: Eu que agradeço. Boa noite a todos. Boa tarde ainda, né? Mas já boa noite a todos. Como sempre, convidando a acessarem o valorinvest.com.
2: Tchau, tchau. A gente tem informação agora no Rio de Janeiro sobre o estado de saúde de Carlos Alberto Parreira. Juliana Prado acompanha. Oi, Juliana, como é que ele está?
3: Oi, Carol, boa tarde a você, a Débora e ouvintes. O ex-técnico da Seleção Brasileira de Futebol Masculino, Carlos Alberto Parreira, segue com quadro estável, Carol. E agora, com a boa notícia, que ele já respira sem ajuda de aparelhos, tem ali apenas o suporte de oxigênio. Segundo nota divulgada nessa tarde pelo Hospital Samaritano da Barra, onde ele está internado, Parreira está lúcido, acordado e permanece monitorado na UTI, Unidade de Terapia Intensiva. Parreira, que está internado desde 16 de junho, no mesmo hospital, onde deu entrada com quadro de inflamação pulmonar. No sábado, o quadro dele teve uma piora e o Parreira, de 83 anos, teve que se submeter a um procedimento para fazer uma espécie de cauterização de um sangramento no nariz. Essa intervenção foi considerada bem-sucedida pela equipe multidisciplinar que acompanha o ex-técnico no hospital. Apesar da melhora desse quadro geral, ainda não temos previsão de alta da UTI.

0: Herrera, que se sagrou no futebol brasileiro como técnico do time tetracampeão em 1994, o ex-treinador que convive desde 2023 com o linfoma de Hodgkin, tipo de câncer que atinge o sistema linfático. Parreira chegou a ser considerado em remissão no ano passado, mas voltou a precisar de tratamento oncológico depois da recidiva da doença. Carol.
1: Obrigada, Juliana.
2: O Matheus Leite tem informações em São Paulo sobre o estado de saúde do cacique Raoni. Boa noite agora para toda a rede, Matheus.
3: Oi, Débora. O cacique Raoni apresentou um sangramento no estômago, mas tem quadro de saúde estável. É o que aponta o boletim médico mais recente divulgado pelo Hospital São Paulo, onde ele está internado. O líder indígena de 94 anos tem distensão abdominal, está sem febre e usa um catéter de oxigênio para conforto respiratório, segundo a unidade de saúde. O hospital afirma que uma nova atualização será divulgada na tarde de amanhã ou em caso de alterações clínicas significativas. Raoni foi transferido para o Hospital São Paulo no dia 19 de junho com obstrução intestinal e pneumonia. No dia 20, ele passou por uma cirurgia. O cacique ficou na UTI durante o pós-operatório e foi para o quarto na noite de 23 de junho. Antes de chegar à capital paulista, ele estava no Hospital de Sinop, em Mato Grosso. Exames realizados na unidade apontaram alterações da função renal e indicadores compatíveis com um processo infeccioso grave. Raoni, a gente lembra, é uma das principais lideranças indígenas do país e reconhecido internacionalmente pela defesa dos povos originários e da preservação da Amazônia. Débora.
2: Obrigada pelas informações, Matheus Leite, em São Paulo. Você fica agora com o noticiário da sua região.

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7: Segundo Alerta Rio, previsão para essa noite de céu parcialmente nublado, sem chuva. Ao longo do dia tivemos aí um sistema de alta pressão influenciando o tempo na cidade do Rio de Janeiro. A temperatura variou entre a mínima de 15,9 graus, máxima de 31,1. Tivemos um dia aí ensolarado, sem registro de chuva. Amanhã e quinta-feira o tempo segue estável, com poucas nuvens, sem previsão de chuva, ventos fracos a moderados. Vai fazer calor tanto amanhã quanto quinta-feira. Amanhã a máxima prevista é de 33 graus. Na quinta, a máxima prevista é de 32, com as mínimas aí nas próximas madrugadas entre 18 e 19 graus. Na sexta-feira, a gente tem um declínio nas temperaturas, previsão de céu nublado encoberto, chuva fraca moderada isolada a qualquer momento na sexta, com ventos moderados a fortes. E aí a máxima prevista já não passa dos 27 graus, mínima na casa dos 15 graus. No sábado, o tempo vai ser influenciado pela entrada de umidade vinda do oceano, nebulosidade variada com predomínio de céu nublado, chuva fraca isolada a partir da madrugada de sábado, ventos moderados podendo ser ocasionalmente fortes, máxima no sábado prevista de 26 graus, mínima de 15. Então, quarta e quinta-feira ainda com calor, dias ensolarados e tem essa virada do tempo a partir de sexta-feira, com previsão de chuva fraca a moderada isolada a qualquer momento na sexta e também durante a madrugada e manhã de sábado.

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1: Débora, a gente tem novidade aqui no Rio de Janeiro, naquele imbróglio sobre a eleição de um governador, né, para um mandato tampão aqui no Rio. O caso está parado no Supremo Tribunal Federal, mas o ministro Flávio Dino liberou esse caso aí para ser pautado. O Matheus Maciel nos conta. Oi, Matheus, boa tarde.
2: Oi, Carol, ótima tarde para você, para Débora, todo mundo acompanhando a gente por aqui. Exatamente, né? Uma longa espera que a gente teve, mas finalmente o ministro do Supremo, Flávio Dino, resolveu devolver o processo ali que discute todo o formato da eleição para um governo tampão aqui no Rio de Janeiro. O caso estava paralisado desde abril, quando o ministro pediu vista em meio ali ao debate em plenário do STF. No momento, o placar estava em 4-1 para que a eleição ocorresse por meio de voto indireto, ou seja, através da escolha dos deputados estaduais da Assembleia Legislativa do Rio. Agora caberá ao presidente da Cortes, Edson Fachin, convocar então uma nova data para o julgamento poder ter continuidade. No entanto, vale destacar que Dino está liberando o processo às vésperas do recesso. Recesso do Supremo, pausa está prevista para a próxima quinta-feira, dia 2 de julho, vai ser aí ao longo de todo o mês. Então a expectativa, portanto, é de que esse julgamento seja retomado, na verdade, apenas de agosto em diante, a depender de quando Fachin consiga um espaço na agenda do plenário. E aí nós temos aí a proximidade com as eleições de fato de outubro. Seriam menos de 2 meses antes das eleições de outubro. Por hora, a votação no Supremo está no seguinte formato. Temos os votos dos ministros Luiz Fux, André Mendonça, Cássio Nunes Marques e Carmen Lúcia a favor de que a Alerj escolha o governador temporário do Rio de Janeiro, e apenas o relator do processo, o ministro Cristiano Zanin, votou pela realização da eleição direta, com voto popular, voto da população aqui do Rio de Janeiro. À época, o Dino, o Alexandre de Moraes e também o ministro Gilmar Mendes já tinham se manifestado previamente a favor de eleições diretas, o que geraria ali um empate de 4-4. Mas eles ainda não confirmaram esse entendimento em plenário, não fizeram esse voto. Então, diante desse impasse inteiro, fica aí a maior dúvida pairando sobre o voto dos ministros Dias Toffoli e do presidente da Corte, Edson Fachin. Isso pode definir aí o rumo do Rio de Janeiro nesse segundo semestre, Carol.
1: Obrigada, Matheus. Tudo parece que se encaminha em direção à eleição indireta, né? Até porque uma eleição direta a essa altura do campeonato, com a decisão em agosto, já tendo a eleição, né, oficial, todo mundo vai às urnas aí no fim do ano, ficaria apertado demais, né?
3: Na prática, seria realmente inviável. Carol, o governo dos Estados Unidos enviou ao governo brasileiro a consulta formal para a designação de Daniel Pérez como novo embaixador americano no Brasil. Integrantes do governo americano informaram que o chamado agreement foi encaminhado na semana passada ao Itamaraty. Pérez foi designado embaixador por Donald Trump no dia 1º de junho. E os Estados Unidos contrariaram a prática diplomática e anunciaram a nomeação antes das consultas formais com o Brasil, que esse agreement, né, que é um procedimento pelo qual o país que recebe o embaixador tem tempo para manifestar concordância com o nome. Então, o governo americano fez o contrário aí, né? Primeiro anunciou. A designação de Pérez, que era presidente da Câmara de Representantes da Flórida, será encaminhada para confirmação também do Senado americano. Com o envio de Pérez ao Brasil, os Estados Unidos, então, voltarão a ter um embaixador aqui no país, desde que Elizabeth Begley, que foi indicada por Joe Biden, deixou o posto após o fim do mandato do democrata. A missão americana em Brasília é atualmente comandada pelo encarregado de negócios, Gabriel Escobar, e, de acordo com o site oficial, Pérez é cubano-americano de primeira geração, nascido em Nova York. Ele se mudou para a Flórida com a família em 1993 e foi eleito, então, para a legislatura estadual pela primeira vez em 2017. Na página online, o deputado não cita ter ocupado outros cargos relacionados à política externa. A gente lembra também que o chefe da diplomacia americana, Marco Rubio, também é da Flórida e também tem pais cubanos.
0: 5:49. 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
5: O uso de animais como oráculos é uma daquelas ideias gloriosamente absurdas da humanidade, porque, claro, nada como zoologia profética. Porque se há algo mais absurdo do que prever o futuro de forma geral, que é o de tentar adivinhar o futuro futebolístico, e de quebra fazê-lo com a ajuda de um animal que nem sabe o que é um escanteio. Os antigos romanos interpretavam o futuro observando o voo, o canto e até o apetite das aves. Os gregos, persas, entre outros, tentavam ver o futuro abrindo os animais e olhando suas entranhas. O formato, a cor e a textura do fígado de um cordeiro, por exemplo, podiam significar bênçãos ou desgraças. Nada como abrir um pobre bicho para entender se aquele império deveria ou não declarar guerra a outro. Mas o futebol também conta com oráculos atuais e também da fauna, e isso sempre nas Copas do Mundo. O mais famoso de todos foi até agora o polvo Paul, o Nostradamus das Ventosas. Pois é, o auge da previsão futebolística não veio de supercomputadores, mas sim de um polvo em um aquário na Alemanha. Paul, o cefalópode clarividente, conquistou a Eurocopa 2008 e a Copa de 2010 ao selecionar com rigorosa metodologia científica, ou seja, pegava o pote de comida que mais lhe apetecia, o vencedor das partidas. Nas Copas posteriores, surgiram também como profetas periquitos e gatos. Mais detalhes sobre o Lado B do futebol e meu livro Futebol Lado B, lançado pela Globo Livros.

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2: Júlia Viana está de volta com informações sobre a greve dos rodoviários no Rio. Oi, Júlia.
3: Oi, Carol. Eu sigo aqui no Terminal Gentileza acompanhando os trabalhadores que estão tentando voltar para casa, ou em alguns casos específicos, né, que estão indo para o trabalho também em meio a essa situação da greve dos rodoviários. O cenário é de filas crescendo bastante por aqui. Tem alguns ônibus circulando, sim, mas em menos quantidade. A fila da linha 606, que vai para o Engenho de Dentro, está muito, muito grande, dando a volta já por aqui. Os passageiros que estão lá na frente estão aqui há mais de 2 horas esperando pelo ônibus, e a gente ainda pensa que se um ônibus dessa linha aparecer aqui, ele sozinho não sei se dá mais conta da quantidade de gente que já se acumulou aqui. Eu conversei com algumas pessoas nessa fila, uma delas é a Caroline Souza, que precisa ainda chegar no trabalho.
4: Eu tô indo pro meu trabalho, tenho que buscar as crianças para levar pros pais, e até agora o ônibus não chegou. Então, geralmente quando eu chego aqui tem 2 ônibus esperando, e quando demora, não demora todo esse tempo. Pela fila já tem muito tempo que estão esperando. Tem gente que acha que nem tem ônibus rodando. Eu tô vendo pelo Movit, mas tava falando que tinha um ônibus ali para sair, o ônibus não tava ali, falou que o ônibus ia chegar 3 minutos, o ônibus não chegou e os ônibus estão saindo daqui lotado.
3: Pois é, as pessoas que estão nessa fila não sabem nem mais se esse ônibus vai em algum momento de fato aparecer. Eu conversei também com a Pamela Silvestre, que está aguardando apesar do tempo, porque os preços dos carros por aplicativo estão altos, ela não consegue arcar com esse custo.
5: Estou indo para Tijuca-Andaraí, estou aqui desde 5 horas da tarde e até agora não em um ônibus. Estamos só aguardando aqui, a espera ele chegar, e até agora nada, nenhuma posição. Ele está chegando, não está, nada.
3: E a senhora tem horário para chegar no seu compromisso?
5: Tenho sim, tem que chegar às 7 horas. Mas tem que sair cedo daqui porque está essa caminhidade de ônibus, greve, e a gente que sofre aqui, né? É a única opção, porque o ônibus que me deixa próximo ao trabalho é esse daqui, eu pegar Uber, mas não tem condições, né, de ficar pegando Uber, sendo que tem a possibilidade do ônibus.
3: Estou bem em frente aqui também à fila da linha 164, que também já está bem extensa, agora está chegando um ônibus dessa linha, mas já são muitas pessoas se acumulando por aqui. A gente lembra que mais cedo aconteceu uma reunião de conciliação entre os rodoviários e os empresários de ônibus no Tribunal Regional do Trabalho, que não resultou em um acordo, então a gente tem que esperar a próxima reunião na segunda-feira. Enquanto isso, os rodoviários votaram por manter a greve, realizaram uma longa manifestação depois da Assembleia hoje, e por incrível que pareça, o cenário aqui no Gentileza já foi mais caótico hoje por volta das 4 da tarde, porque os manifestantes não estavam nem deixando os ônibus entrarem por aqui, ameaçando tacar pedras. Por um momento aqui no Gentileza, os inspetores estavam orientando que os passageiros se retirassem daqui e dessem outro jeito de chegar nos compromissos e voltar para casa. E a gente segue acompanhando esses impactos, Carol.
2: Obrigada, Júlia.

0: Boa tarde, Débora. Boa tarde, Carol. Boa tarde, ouvintes. O Zé Roberto investiu R$10 mil em abril num fundo DI. Ao consultar o saldo, ele vê dois valores. Um chamado de valor total e outro de valor disponível para resgate. A diferença entre os dois valores já foi de R$10, subiu para R$20 e hoje está em R$ 39. Ele pergunta por que existe essa diferença e, se continuar aumentando, não seria melhor buscar uma outra aplicação de renda fixa. Zé Roberto, essa diferença é por causa do imposto de renda sobre os rendimentos da sua aplicação. Os investimentos no fundo DI estão sujeitos ao imposto de renda de acordo com o período que você demora para sacar os recursos. Se sacar depois de 2 anos, o imposto é de 15% sobre os rendimentos. Se sacar antes de 6 meses, o imposto é de 22,5%. Para os prazos intermediários, o imposto pode ser de 20% ou de 17,5%. Os bancos informam tanto o valor total da sua aplicação sem o imposto, quanto o valor disponível para o resgate, considerando os impostos. É por essa razão que você vê esses dois valores. O padrão das aplicações de renda fixa é ter um imposto de renda sobre os rendimentos. Existem algumas aplicações específicas, como as LCIs e LCAs, que são isentas, mas a remuneração tende a ser menor e existe um prazo de carência para resgatar os recursos. Até a próxima e continue mandando as suas perguntas para cbndinheiro@cbn.com.br.
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0: Terça-feira, 30 de junho de 2026. O julgamento do Supremo Tribunal Federal sobre as ações que tratam do formato das eleições para o mandato tampão no Rio de Janeiro vai ocorrer apenas em agosto. O presidente da corte, Edson Fachin, vai pautar o caso após o recesso do judiciário. A decisão foi tomada depois que o ministro Flávio Dino, que havia pedido mais tempo para analisar o tema, liberou as ações para a continuidade do julgamento. A Petrobras aprovou um novo cálculo para o preço do gás natural vendido às distribuidoras estaduais. Com a mudança, o reajuste previsto para agosto cai de 22% para até 6%. Segundo a estatal, a medida busca reduzir os impactos das oscilações dos preços no mercado internacional de gás natural. O novo mecanismo vai passar a considerar um intervalo mínimo e máximo para a cotação do petróleo Brent e será opcional, válido apenas para clientes que assinarem aditivos aos atuais contratos de fornecimento de gás. Uma juíza federal dos Estados Unidos rejeitou o pedido da Meta para encerrar uma ação movida por procuradores gerais de 29 estados do país. Eles acusam a empresa de desenvolver o Facebook e o Instagram com mecanismos que tornam crianças e adolescentes dependentes das plataformas, além de esconder os riscos que as redes sociais podem causar. Na decisão, a juíza Yvonne Gonzalez Rogers, de Oakland, na Califórnia, manteve as acusações de práticas enganosas, concorrência desleal e violação da lei que protege a privacidade de crianças na internet. A Bolsa de Valores de São Paulo encerrou o dia em queda de 0,68% aos 172.024 pontos. O dólar comercial vale R$ 5,16, baixa de 0,23%. O euro vale R$ 5,89, baixa de 0,22%. Horário de Brasília, 6:01.
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0: Vera Magalhães, estamos de volta nesse Viva a Voz. Copa do Mundo é muito legal, mas a gente sente falta do que nos move, que é a notícia, né? Boa noite.
1: Exato, e eu tava morrendo de saudade aqui do estúdio, morrendo de saudade de vocês, dos ouvintes. Então aproveitem que hoje tem Viva a Voz full ali, tempo integral dele. Mandem perguntas, mandem comentários, pra gente interagir bastante aqui. Boa noite, Carol Moreno.
0: Oi, Vera, boa noite. E logo nesses dias que não teve Viva Voz, aconteceu tanta coisa na política, gente. A gente ficava em casa quicando, né? Só no grupo de WhatsApp. Gente, olha o que tá acontecendo.
1: Exatamente. Então hoje a gente vai passar a política em revista aqui neste programa.
0: Muito bom. Vamos começar, então, por Samantha Klein, em Brasília, que tem aqui os desdobramentos políticos nas candidaturas após a briga pública entre Michele e Flávio Bolsonaro. Oi, Samantha. Boa tarde. Boa noite, ou melhor.
2: Oi, muito boa noite, Débora, Vera, Carol. De fato, aí, inclusive por conta de todo esse atrito, uma reunião de 2 horas, mais ou menos, entre o presidente do PL, Valdemar Costa Neto, e Michele Bolsonaro, ex-primeira-dama, depois de toda essa repercussão do vídeo que ela publicou. Foi justamente no, sem ser o jogo de ontem do Brasil, o jogo anterior, foi justamente naquela noite, na quinta-feira passada, o vídeo em que ela diz que foi desrespeitada, que Flávio disse que ela não entende nada de política, e desde então outros ataques que vieram, e essa reunião numa tentativa de Valdemar Costa Neto tentar, então, tentativa, eu repito a palavra, é atar esses nós e se unir nesta pré-candidatura e candidatura de Flávio Bolsonaro. Ela chegou a cogitar com aliados que, diante de todo esse desgaste, dos ataques que sofreu, inclusive, inclusive de Paulo Figueiredo, que é aquele blogueiro que é super aliado de Eduardo Bolsonaro nos Estados Unidos, com ataques diretos, não foram indiretas, ela disse que sim, poderia desistir dessa candidatura, que é considerada já ganha aqui no Distrito Federal na corrida para o Senado. Mas nessa reunião, então, a gente não tem todos os detalhes, mas Fábio Weingarten, que é também aliado de primeira hora do ex-presidente Jair Bolsonaro, ele fez algumas críticas quando saiu. Ele disse que falta comando, falta liderança, e disse que o presidente Valdemar tem que tomar as rédeas para justamente tentar sanar esses ruídos que estão ocorrendo, segundo ele, nessa pré-candidatura. Segundo Weingarten, a eleição de Flávio e Michele estariam resolvidas se não houvesse, então, tamanho ruído nessa pré-candidatura. Além disso, ele disse o seguinte, que se diz que cuida do marido, que cuide do marido e que não gere ruídos para a pré-campanha de Flávio. Então foi uma crítica direta a Michele Bolsonaro. E ainda afirmou que é hora de se alinhar e cadenciar. Portanto, temos esse movimento. Michele ainda não bateu o martelo sobre desistir ou não, foram aliados que afirmaram que ela se queixou, mas fato é que falta também Valdemar Costa Neto conversar com Flávio Bolsonaro e ainda não está definido se Michele participa ou não, provavelmente não deve participar de uma reunião com setores femininos que o próprio Flávio convocou para amanhã. Com vocês.
0: Obrigada, Samantha, pelas informações. Vera, caso Michele realmente desista do Senado, o que pode ter de mais impacto, além do que já tivemos desde a divulgação do vídeo? Já trago uma mensagem de ouvinte, uma pergunta aqui, o Pedro Almeida. Se você acha que Michele realmente pode voltar atrás e apoiar Flávio?
1: Eu acho que desde o início, Pedro, Débora, o que está em jogo aí, o que ela demonstra querer é algum gesto público de atenção, de afago, de pedido de desculpas. Mas ela não obteve isso depois do vídeo. Pelo contrário, vieram ataques diretos ou indiretos. Aquela declaração, uma das que a Carol mencionou, que a gente comentou no nosso grupo e que não noticiou aqui porque não teve Viva Voz, do Paulo Figueiredo, de que mulher vota mal, não sabe votar, e que isso está muito evidente nos últimos anos, etc., vem como uma espécie de uma reação à interferência da Michelle no processo eleitoral, no debate eleitoral. Então, é uma forma indireta dele responder a ela. Ele que é um aliado de primeira hora e de primeira linha do Eduardo Bolsonaro. Nesses dias também, que a gente não conversou, teve aquele típico movimento de redes sociais em que ela deixou de seguir os dois outros filhos do Bolsonaro, o Carlos e o Eduardo. Então, as coisas todas meio desandaram na família. Porque ela esperava que fosse algum gesto público de reconhecimento ao papel dela, inclusive ao papel político dela, não veio. E o que veio, na verdade, foi mais crítica e mais desconsideração. O fato dele fazer, ele, Flávio, fazer uma reunião com as lideranças femininas do PL ou da direita e não a incluir, não a convidar, também é um reforço desse afastamento dentro da família. Então não adianta, por exemplo, o Fábio Weingarten dizer: ah, o Valdemar Costa Neto tem que tomar as rédeas dessa situação e resolver. Nunca ele conseguiu colocar algum tipo de freio ou algum tipo de ordem dentro da família Bolsonaro. Ficou muito claro que ele via na família um chamariz eleitoral, tanto é que o PL multiplicou as suas cadeiras na Câmara, suas prefeituras, etc., mas que ele sabe que não tem ingerência sobre as ações da família. Ele gerencia a bancada, ele gerencia as candidaturas, ele gerencia principalmente os fundos do partido, que é o que de mais vistoso vem com o acréscimo da família ao PL, mas ele sabe que não tem ingerência sobre essa família.
3: O único que talvez pudesse colocar ordem aí seria o próprio ex-presidente Jair Bolsonaro, que a gente não sabe exatamente o que pensa a respeito, né?
1: E nem vai saber, porque ele está impossibilitado de se manifestar politicamente, está inclusive com a sua domiciliar em xeque. Ela deve ser definida pelo ministro Alexandre de Moraes nas próximas horas. Houve hoje uma reunião com a defesa. A defesa protocolou os motivos pela manutenção da prisão domiciliar em caráter humanitário do Jair Bolsonaro, mas ele não pode, de nenhuma maneira, se manifestar politicamente. E quem desse pessoal evocar a palavra dele ainda pode prejudicar a permanência da domiciliar. Então, um momento tenso para eles. Mas vejam como são as coisas, né? Eu escrevi na minha coluna a esse respeito que quando ela fala ali da maneira como ela foi tratada pelos filhos, ou mesmo como ela foi instrumentalizada pelo Jair Bolsonaro para tentar melhorar a situação do bolsonarismo com o eleitorado feminino, eu mostro como a misoginia é uma coisa atávica ao bolsonarismo. E a fala do Paulo Figueiredo vai nesse mesmo sentido. E faltou uma palavra do pré-candidato à presidência dizendo que não concorda com essa avaliação e que essa avaliação é um equívoco, não o fez. Então, todo o desgaste que a candidatura vai colhendo é por problemas já antigos do bolsonarismo, que essa briga só trata de evidenciar e deixar ali em relevo, né?
3: Bom, enquanto isso, a gente tem movimentação na campanha do Ronaldo Caiado, do PSD. O próprio presidente do partido, Gilberto Kassab, deve ser o vice na chapa, né? Estão apostando numa chapa puro sangue, até porque não conseguiram fechar outras alianças, não conseguiram ampliar essa candidatura do Caiado. O Pedro Popolin tem as informações para a gente em São Paulo. Oi, Pedro, boa noite.
4: Oi, Carol, Débora, Vera, boa noite para vocês e a todos que nos acompanham. Exatamente, na véspera do anúncio de Gilberto Kassab como vice, o pré-candidato do PSD à presidência, Ronaldo Caiado, afirmou nesta terça aqui em São Paulo que a formação da chapa neste momento não impede que outros partidos embarquem na candidatura dele até outubro. Gilberto Kassab, a gente sabe, é presidente do PSD, partido que, como você explicou, negociava com outras siglas para evitar aí uma chapa pura. As negociações, no entanto, não avançaram. Para Caiado, existem alternativas para atrair outras legendas sem precisar adiar a escolha. Eu separei um trechinho, vamos ouvir.
5: Então você tem várias maneiras de poder buscar também pessoas aliadas que estarão conosco no segundo turno e ainda com a possibilidade de ser no primeiro turno. Agora, o partido não pode ficar engessado, imobilizado, por não ter amanhã uma ampliação maior da sua base.
4: O anúncio que deve confirmar Kassab no posto de vice está marcado para amanhã de manhã na sede do PSD em Brasília. Agora, na mesma ocasião de hoje à tarde, Caiado afirmou que a decisão foi tomada em conjunto com membros experientes do partido. Sobre o cenário eleitoral ainda, o pré-candidato concordou que a empolgação do eleitor com o nome escolhido pode não ser tanta em um primeiro momento, mas brincou que sabe escalar a chapa, assim como o técnico Carlo Ancelotti sabe escalar a seleção brasileira. Para finalizar, além de Caiado, o presidente Lula do PT já escalou o seu vice, que continuará sendo Geraldo Alckmin. Já os pré-candidatos ao Planalto, Romeu Zema do Novo e Flávio Bolsonaro do PL, ainda buscam costurar acordos para fecharem suas chapas. Eu volto com vocês.
3: Obrigada, Pedro. Uma forma aí também de incentivar, digamos assim, os candidatos nos estados a apoiarem mais publicamente o Caiado, em vez de apoiarem Lula ou Bolsonaro?
1: Eu acho que isso vai ter pouco impacto nesse sentido, Carol. É uma formalidade, ele tinha que escolher um vice. O fato deles não terem conseguido fechar aliança com nenhuma outra sigla obriga a que esse vice seja do

0: PSD, e a maioria dos outros nomes do partido já tem seus planos para candidaturas a deputado, candidaturas aos governos dos seus estados, candidaturas ao Senado, e não gostariam de abrir mão desses projetos em nome de uma missão, que é assumir a vice do Caiado, que, de acordo com todas as pesquisas, tem pouquíssima chance de ser bem-sucedida. Então, é uma candidatura que, na verdade, é uma não candidatura. É o mesmo que você falar que não vai ser candidato a praticamente nada. E o Kassab vem aí de um longo período, desde que ele deixou a prefeitura da cidade de São Paulo, em que ele abriu mão de ser candidato. Ele preferiu estar atrás das cortinas, estar ali no comando do partido, construindo o partido, fazendo com que o partido crescesse, se transformando num dirigente partidário ou num ministro, secretário, ou seja, atuando em cargos em funções executivas, mas que não requeressem mandato, que não requeressem disputar eleições. Ele pretendia mudar essa escrita na eleição desse ano. Então, ele pretendia ser candidato a vice do governador Tarcísio de Freitas, aí sim com um projeto eleitoral, porque Tarcísio é o favorito e provavelmente deixará o seu segundo mandato, se reeleito, para disputar a presidência da República. Então, quem for seu vice tem uma chance muito real e muito concreta de assumir o governo do estado de São Paulo, que não é pouca coisa, e o que é uma plataforma de lançamento para qualquer candidato. Márcio França, quando foi candidato ao governo, foi nessa circunstância. Ele era o vice-governador de Geraldo Alckmin. Alckmin saiu para disputar as eleições em 2014, presidenciais, e o Márcio França assumiu o governo e se candidatando no cargo. Então, esse era o projeto plano A do Gilberto Kassab, que não se concretizou, e aí agora ele atua como um parceiro de conveniência para o Ronaldo Caiado na inexistência de um outro nome.
1: Gilberto Kassab se coloca para qualquer posição, né? Mais um pouco teria se habilitado aí para a Copa.
0: Aí já jogou uma pelada outro dia. Ah, não, ele foi
1: Foi
0: juiz, é
1: juiz, foi
0: verdade, foi
1: juiz.
0: juiz. É isso.
1: Vamos fazer um intervalo? Você fica com o noticiário da sua região. Já já a gente está de volta para falar sobre penduricalhos. É, já tem mensagem de ouvinte sobre esse tema aqui.

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6: Bora saber como está a volta para casa com a Milena Viana. E Milena?
7: Juliana, atualizando as condições da Ponte Rio-Niterói, ainda estou observando o trânsito lento para o motorista que está em direção a Niterói a partir dos acessos até a chegada à Praça do Pedágio. O tempo estimado de travessia nesse momento é de 32 minutos, segundo a Ecovias Ponte. No sentido Rio, também estou observando lentidão a partir do vão central até a chegada ao acesso da Avenida Brasil. 28 minutos o tempo de travessia nesse momento. Aproveitando para atualizar também a situação do centro da cidade na Avenida Francisco Bicalho. O trânsito é lento, principalmente na pista que dá acesso ao gasômetro. A pista central apresenta dificuldades a partir da rua Francisco Eugênio até a chegada ao viaduto do gasômetro. Motorista que segue pela Via Expressa do Porto também está encontrando dificuldades a partir da rua Rivadavia Correia pela Binário. O panorama está semelhante nesse momento, estou observando dificuldades a partir da rua Rivadavia Correia até a chegada à rodoviária. Atualizando também a situação do viaduto do gasômetro, tem lentidão até a chegada à Avenida Brasil. Avenida Brasil que tem congestionamento em direção à Zona Oeste, na altura de Bom Sucesso. Há reflexos, como eu disse, no gasômetro e também na zona portuária do Rio de Janeiro. Pela pista lateral, o trânsito flui melhor nesse momento até a chegada ao acesso da rodovia Washington Luiz. Depois desse trecho, o motorista volta a enfrentar lentidão a partir de Parada de Lucas até a chegada a Coelho Neto e mais à frente, na altura de Guadalupe, em direção à zona oeste da cidade. No sentido centro, boas condições tanto pela linha vermelha quanto pela Avenida Brasil. Juliana.
6: Obrigada, Milena.
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1: Viva Voz de volta. Ana Carolina Tomé tem informações ao vivo em Brasília. O recado do presidente Lula ao presidente americano Donald Trump. Oi, Ana. Boa noite novamente.
2: Boa noite para você, Débora. O presidente Lula afirmou hoje na cúpula

0: Ideologias.
1: Ninguém é dono do mundo e ninguém é dono da América do Sul. Nenhum país do Mercosul ganhará mais liberdade de ação por meio de alinhamentos automáticos ou escolhas excludentes. Nossa força estará na capacidade de dialogar com todos, sem deixar de lado nossos interesses.
0: Durante o encontro, o presidente também falou de improviso. Disse que será candidato à reeleição aos 80 anos para manter a democracia no Brasil e impedir que, nas palavras dele, irresponsáveis voltem a governar o país. Lula destacou ainda que a economia brasileira vive o seu melhor momento. Lula cobrou o fortalecimento do Mercosul frente ao que ele chamou de ressurgimento do protecionismo, como resposta falaciosa à complexidade dos desequilíbrios macroeconômicos globais, e defendeu que o bloco atue unido para competir com outros mercados, deixando de ser apenas um exportador de matérias-primas. O presidente Débora propôs a integração financeira regional inspirada no PIX. O objetivo é reduzir os custos das transações comerciais entre os vizinhos, ampliar o uso das moedas locais e proteger a região contra crises e choques externos. Volto com você.
2: Obrigada, Ana, pelas informações. Dado o tempo que não nos encontramos, né, Vera? Acho que cabe trazer aqui também uma declaração que foi feita pelo presidente Lula na semana passada. Na sexta, ele disse que vai ampliar os gastos, pretende ampliar os gastos em defesa porque, abre aspas, está cheio de maluco no mundo, fecha aspas. Diz também que ele não quer guerra nem ser pego de surpresa, também numa outra referência ao governo americano.
3: É, nos últimos dias, né, nas últimas semanas, piorou a situação da relação entre Brasil e Estados Unidos e o governo Trump deu uma guinada de novo em apoio ao Flávio Bolsonaro. Demonstrações de que vê com bons olhos a eleição do Flávio Bolsonaro dentro desse contexto de onda azul na América do Sul, que também teve novidades nessas semanas em que a gente está tendo uma intermitência do Viva Voz. A gente falou aqui, chegou a falar com o Eduardo Graça, da vitória do Abelardo na Colômbia, integrando esse bloco de direita, e agora houve a confirmação de que no Peru quem venceu foi a Keiko Fujimori, que também se alinha mais ao bloco da direita. Nesses dias o Flávio Bolsonaro esteve na Argentina, se encontrou com o Javier Milei, mais um aceno de que ele vê uma integração do continente, alinhamento com Washington, como um fator a favor da sua candidatura. Então, o Lula está respondendo não só ao Trump, mas a todo esse contexto de uma onda azul, de uma onda conservadora, uma onda de direita na América do Sul. O Brasil ficou praticamente isolado dentro desse cenário e com a intervenção americana na Venezuela, mais ainda. Então, isso tudo configura uma situação em que o Brasil, mesmo sendo ali um player importante, porque é o país com a economia mais forte entre todo o continente, está sozinho, sem parceiros, sem olhar para o lado e ver outros governos alinhados ideologicamente com o Brasil para isso. Então, é uma resposta a tudo isso e uma afirmação de força e de resistência em relação ao que ele vê como uma interferência indevida da Casa Branca nos processos eleitorais da América do Sul.
4: E só para trazer uma informação de hoje, gente, o PT protocolou hoje ações judiciais contra o Flávio Bolsonaro, e também o PL encaminhou os documentos à Procuradoria-Geral da República e ao Ministério Público Federal, sustentando que o Flávio e o PL teriam beneficiado o governo dos Estados Unidos e desrespeitado a soberania nacional brasileira naquela carta enviada ao Marco Rubio. Depois o Marco Rubio respondeu, né, a carta do Flávio Bolsonaro, deixando bem evidente ali um alinhamento que o Flávio manifestava naquela correspondência.
2: Muito bem, a gente faz mais um intervalo, você fica com o noticiário local, mas fica aí que a gente vai falar de penduricalhos já já.

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5: Milena Viana.
6: Agora com informações sobre a Avenida Ayrton Senna. Estou observando dificuldades em direção à linha amarela na altura da Gardenia Azul. Inclusive, o motorista já encontra reflexos pela Avenida das Américas, na altura da estação do BRT Barra Shopping. Trânsito bem complicado também. No sentido Orla, ainda tem uma faixa ocupada por conta de um acidente entre carro e moto na altura da Vila do Pan. Nesse momento, esse motorista encontra melhores condições pela Avenida Salvador Allende nos dois sentidos. Fluxo apenas intenso no acesso pela Avenida Embaixador Abelardo Bueno. Atualizando também a situação da Transolímpica. Estou observando dificuldades em direção à Avenida Brasil, na altura de Sulacap. Há reflexos nesse momento em Curicica, pela Estrada do Catonho. Estou observando melhores condições no sentido Recreio. Pistas livres para motorista nessa noite. Carol.
5: Obrigada, Milena.
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5: Juliana Prado, vamos falar sobre doação de sangue, vai ter posto no Galeão?
9: Isso, Carol. Rio Galeão recebe amanhã mais uma campanha de doação de sangue em parceria com o Hemorrio. A ação vai ser ali no Terminal 2, no desembarque doméstico. Será aberta aos passageiros, à comunidade ali, funcionários, né, do aeroporto, além de moradores da Ilha do Governador e das regiões próximas. A campanha vai de 10 às 3 da tarde, ou até atingirem a meta aí de 140 cadastros. Essa iniciativa busca contribuir aí para o reforço dos estoques de sangue e, claro, incentivar a doação entre as pessoas que estão aptas a fazer essa doação. Quem tiver interessado e puder, né, tiver dentro dos critérios para fazer a doação, pode comparecer ao longo do dia e seguindo, então, essas determinações do Hemorrio. Então, repetindo a informação aí para quem é da região, para quem puder, né, ajudar também a divulgar, 10 às 3 da tarde amanhã. Na doação de sangue no Rio Galeão, uma parceria com o Hemorrio, lembrando que a meta é de pelo menos 140 coletas. Carol.
5: Obrigada, Juliana.
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0: Federal rejeitou por unanimidade o recurso da Procuradoria-Geral da República e manteve a decisão que extinguiu a aposentadoria compulsória como punição administrativa máxima a juízes. Em maio, a turma fixou que os magistrados devem ser punidos com a perda do cargo em casos de violações disciplinares graves. A PGR recorreu do entendimento e alegou, entre outros pontos, que a decisão esvaziava a vitaliciedade garantida à categoria. O presidente Lula afirmou durante a cúpula de líderes do Mercosul que pretende disputar a reeleição em outubro para, segundo ele, garantir a democracia no Brasil. Sem citar diretamente o avanço de partidos de direita na América do Sul, o presidente defendeu o bloco econômico como a melhor opção institucional para uma região polarizada e afirmou que ninguém é dono do continente. Lula também disse que a democracia voltou a ser ameaçada em várias partes do mundo e citou as tentativas de golpe de Estado, inclusive no Brasil. O Brasil ganhou 9.215 novos milionários em 2025 e encerrou o ano com 386 mil pessoas com patrimônio superior a US$ 1 milhão, segundo o Global Wealth Report 2026, divulgado pelo banco UBS. O avanço representa um crescimento de 2,4% em relação ao ano anterior e mantém o país como o que concentra o maior número de milionários da América Latina. Cerca de 43 mil brasileiros têm patrimônio entre US$ 5 milhões e US$ 100 milhões. Horário de Brasília, 6h33.
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0: Estamos de volta com o Viva Voz e nosso assunto agora são os penduricalhos nos salários do Judiciário, porque o Supremo Tribunal Federal decidiu liberar, em parte, esses pagamentos de gratificações e verbas indenizatórias. Ana Carolina Tomé tem as informações para nós em Brasília. Oi, Ana.
2: Oi, Carol. Teve esse recuo por parte do STF, que agora deve flexibilizar parte das restrições impostas aos chamados penduricalhos pagos a magistrados integrantes do Ministério Público. O Supremo havia adotado uma tese mais rígida, restringindo pagamentos de verbas indenizatórias, mas agora, por unanimidade, a Corte decidiu autorizar o pagamento de verbas como férias não usufruídas, plantões judiciais, licença-prêmio e valores retroativos reconhecidos antes da tese fixada pelo próprio Supremo. A ministra Carmen Lúcia consolidou essa unanimidade acompanhando então os ministros Flávio Dino, Alexandre de Moraes, Gilmar Mendes, Cristiano Zanin, além do presidente do STF, Luiz Edson Fachin. O grupo defendeu que poderão ser pagos benefícios adquiridos até março deste ano, como férias, licença-prêmio e plantões judiciais, desde que respeitado o limite de 35% e com validação do Conselho Nacional de Justiça. No voto, Carol, Carmen Lúcia afirmou que cabe ao Congresso aprovar uma lei para definir as regras sobre salários, indenizações e demais verbas pagas aos servidores públicos. Segundo a ministra, isso daria mais transparência aos gastos públicos. Os ministros Luiz Fux, André Mendonça, Dias Toffoli e Cássio Nunes Marques também votaram pela liberação dos pagamentos, mas sem marco temporal ou limite de 35% do teto. Cássio Nunes Marques afirmou que o modelo para o pagamento deve ser discutido, mas ressaltou que as verbas são legítimas. Volto com você.
0: Obrigada, Ana Carolina. E aí, Vera, como é que fica até a imagem do Supremo diante desse recuo, né? Porque a decisão anterior autorizava pagamentos apenas que estivessem previstos em lei, agora abre várias exceções aí para decisões administrativas do CNJ e também do Conselho do Ministério Público.
3: Havia uma pressão brutal por parte dessas entidades, por parte dos tribunais de justiça de todo o país, dos próprios outros tribunais superiores, do Ministério Público Federal e dos Ministérios Públicos Estaduais. Então foi como uma comporta que se rompe, não havia como manter uma restrição absoluta, porque houve várias alegações de direitos adquiridos, de que algumas dessas verbas não correspondiam a penduricalhos, e sim a outro tipo de indenização, outro tipo de decisões judiciais, inclusive que estavam em andamento, que já tinham sido pagas em parte. Então eles não tiveram como manter aquela restrição total, completa, a qualquer pagamento extrateto. Chegou-se a essa fórmula em que você libera

0: algumas verbas indenizatórias, alguns adicionais dentro de uma espécie de teto, de um percentual do teto. Então, você pode pagar até 35% do teto do funcionalismo referente a poucos adicionais, a algumas poucas verbas que estavam retidas. Isso já deve aliviar um pouco essa pressão, mas não totalmente. E é uma decisão mais ou menos provisória até que o Congresso vote o que é permitido, afinal, em termos de extrateto, e fique uma coisa mais uniformizada, mais linear para todo o país, para todos o sistema de justiça, para todos os poderes, etc. E essa pressão arrefeça de uma vez, mas eles não tiveram como manter por mais tempo a restrição absoluta.
1: Mas isso não muda muito a percepção da população em geral, viu, Vera? Vou trazer aqui duas mensagens de ouvintes. O José Maria, ele vê os penduricalhos como desvios de recursos públicos legalizados, ou seja, legalidades imorais. E o Emerson disse que continua sendo um tapa na cara do povo brasileiro.
0: É, porque existe uma discrepância muito grande entre esses valores e o que a maioria das pessoas recebe, principalmente na iniciativa privada. A alegação do outro lado é que essas funções requerem ali uma abnegação por parte dos que as exercem, que não podem ter empresa, não podem assumir outras funções a não ser o magistério, né? Ou seja, a não ser dar aula em universidades, e que então isso seria uma compensação por essas outras restrições. É uma discussão antiga, bizantina, mas o fato é que, diante da realidade brasileira, são valores que chamam muito a atenção, e também pelo fato de que existe um teto para o funcionalismo e que ele é sistematicamente superado por decisões que abarcam esses penduricalhos.
1: Vamos aqui para o nosso próximo tema. Karen Lemos, em São Paulo, traz mais detalhes. Fala do ministro Gilmar Mendes em relação às divergências no STF no caso Master. E Karen, boa noite.
2: Isso mesmo, boa noite. Olha, o ministro decano, né, da Suprema Corte, ele falou aí que essas divergências, Débora, entre os colegas da segunda turma, né, da Suprema Corte, não significam que a corte está, não está unida diante aí das decisões judiciais que têm saído com relação ao caso do Banco Master. Ele acrescentou que votos e opiniões divergentes são, na verdade, oportunidades para que a corte possa realizar um julgamento mais completo possível, né? Foi o que ele disse. Vamos ouvir o trecho específico.
3: É importante que se diga que eventuais divergências quanto ao mérito de determinada medida processual não são sinônimo de desunião da corte em relação à importância do caso e à observância dos direitos fundamentais das pessoas investigadas.
2: Essa fala do decano, né? A gente lembra aqui, é o ouvinte, né, Débora, Vera, Carol, que vem após críticas que ele fez ao colega André Mendonça, que é o relator do inquérito que investiga o Banco Master, e também o ex-banqueiro Daniel Vorcaro, lá no STF. Numa entrevista para o programa Roda Viva da TV Cultura, Gilmar disse que Mendonça teria cometido um erro ao participar de discussões relacionadas àquelas negociações, né, de uma possível delação premiada de Vorcaro. O decano chegou a chamar a atuação do colega de impropriedade. Hoje, porém, ele minimizou aí essas críticas. Ele falou, inclusive, que deposita confiança no trabalho de Mendonça e afirmou que o órgão colegiado vai saber responder à altura dos desafios desse caso aí do Banco Master, né? Que ele chamou de grande caso penal rumoroso. Ele também acrescentou que as exigências de limites à atuação dos órgãos não podem ser confundidas com estímulos à impunidade ou qualquer coisa do gênero. Palavras aí de Gilmar. Débora.
1: Obrigada, Karen. E aí, Vera, é divergência ou é desunião?
0: Ele tem negado que tenha havido nas falas dele, principalmente na entrevista ao Roda Viva, algo nesse sentido. Fez aí algumas gestões no fim de semana no sentido de desmentir que essas declarações denotassem desunião e divergência, mas é o que é. Ninguém vai a um programa de televisão em rede nacional e faz restrições abertas e públicas ao trabalho de um colega sem que isso vá ser lido como divergência e desunião. Acho que a decisão unânime no, na questão dos penduricalhos fato do ministro Flávio Dino ter devolvido a julgamento, a discussão.

0: sobre a eleição do Rio são tentativas do Supremo de superar, de virar essa página das divergências e das desuniões que existem, existiram. Não é a imprensa que tem que proteger os ministros do Supremo deles mesmos. Se eles publicamente manifestam essas divergências, nosso papel é apontá-las, analisá-las e explicar para o público o que que está acontecendo.
1: Muito bem, você fica agora com o noticiário local. Já já estaremos de volta para falar sobre o fim do subsídio ao diesel.

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1: Milena Viana.
2: Carol, agora com destaque, atualizações sobre a Avenida Ayrton Senna, porque o motorista ainda encontra dificuldades em direção à linha amarela, na altura da Gardenia Azul, trânsito bem complicado desde o acesso pela Avenida das Américas até a chegada, como disse, a Gardenia Azul, no sentido Orla. São boas as condições nesse momento, mas o motorista perde tempo na linha amarela em direção à Avenida Ayrton Senna, a partir do Pechincho até a chegada à Gardenia Azul. No sentido Fundão, estou observando também dificuldades pela linha amarela na altura da Freguesia. Nesse momento também há reflexos na Gardenia Azul. Você, motorista, pode seguir pela autoestrada Grajaú-Jacarepaguá, observando melhores condições. Pelo Alto da Boa Vista também pistas livres nesse momento. Na chegada à Tijuca, pela Rua Conde de Bonfim, estou observando boas condições nos dois sentidos. Avenida Maracanã com fluxo intenso a partir da Rua José Higino em direção à Muda. Motorista encontra também dificuldades pela Rua Conde de Bonfim nesse momento no sentido Usina a partir da Rua José Higino. Carol.
1: Obrigada, Milena.
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1: E a Júlia Viana está de volta com informações sobre a greve dos rodoviários. Oi, Júlia.
4: Oi, Carol. Passou o primeiro ônibus da linha 606 por aqui no Terminal Gentileza, que vai para o Engenho de Dentro. Depois de mais de 2 horas aqui, as pessoas estavam esperando, a fila estava dando volta aqui no terminal. Esse ônibus saiu daqui, claro, lotado, e algumas pessoas que estavam no fim da fila tiveram que esperar, optar por não entrar nesse ônibus, mesmo já estando aqui há bastante tempo. Esse foi o caso do Leonardo Alacleta, que resolveu ficar aqui aguardando o próximo ônibus.
5: Bom, vai demorar agora mais 40 minutos, a gente está aqui esperando. Geralmente é de 3 a 4 minutos cada um para poder sair, hoje está difícil.
4: E o senhor optou por não entrar naquele porque já estava muito cheio?
5: Cheio, daqui pro meio em pé, não tem condições. Não tem nem para onde esperar outro carro, tem que ser esse carro aqui mesmo, não tem jeito. Vai esperar aqui, ó, você vai ver aí, 40 minutos é 1 hora de espera.
4: E a fila rapidamente ficou grande de novo nesse ponto, é o local que mais está acumulando mesmo os passageiros. Os outros pontos chegam a formar filas que aumentam, só que por mais que as pessoas esperem, por mais tempos coletivos, em algum momento aparecem. É a realidade da maioria das linhas circulando por aqui em menos quantidade. A gente lembra por causa dessa greve que está mantida ao longo da semana, até que haja uma nova reunião entre os trabalhadores e as empresas de ônibus. A gente lembra que mais cedo aconteceu a reunião de conciliação entre os rodoviários e os empresários no Tribunal Regional do Trabalho, que não resultou em um acordo. Nessa audiência, o Rio Ônibus apresentou uma proposta de reajuste salarial de 4,39% e informou que não faria nova oferta, alegando dificuldades financeiras e redução dos subsídios ao sistema.

0: sistema de transporte. Já a proposta do Sindicato dos Rodoviários propôs um reajuste dividido em duas parcelas, sendo uma de 8% agora e 8,3% adicionais em novembro, totalizando aí os 17% reivindicados por essa categoria. E a gente segue acompanhando agora os desdobramentos dessa greve, né, Carol? Lembro que mais cedo teve confusão aqui no Gentileza, que chegou a ter que desviar o circuito dos ônibus, porque os manifestantes estavam impedindo a entrada desses ônibus por aqui. Carol.
1: Obrigada, Júlia.

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1: Viva a Voz de volta e a gente vai falar sobre pauta bomba no Senado. O Igor Cardim tem os detalhes. Oi, Igor, boa noite.
2: Oi, Débora, boa noite para você, boa noite para os nossos ouvintes. Pois é, o presidente do Senado, Davi Alcolumbre, adiou a PEC que cria a aposentadoria especial para os agentes comunitários de saúde, que compunha aquela pauta bomba que foi aprovada pela CCJ aqui do Senado. E a pauta que terá um impacto ali de 30 bilhões em 10 anos, segundo a equipe econômica, ele disse que não vai tirar de pauta, que seguirá o rito de 5 sessões de discussão sem quebra de interstício, ou seja, o governo, em prática, ali acabou ganhando mais tempo para negociar nos bastidores a retirada ali e também o impacto, né, calcular ali o impacto dessa medida. Alcolumbre criticou, entre outras coisas, os ataques que vêm recebendo, principalmente de integrantes do governo, sobre colocar ou não em votação a proposta sobre que revê ali as aposentadorias dessa categoria. Ele disse que não está normal a maneira como algumas autoridades estão tratando temas que ainda aguardam apreciação do Senado. Ele comparou essas críticas a algumas condenações feitas em governos anteriores e citou também tanto a base quanto a oposição aqui no Senado Federal. Essa primeira votação de 5 ali, de discussões que precisam ser feitas aqui no Senado Federal, foi feita hoje sem nenhum senador inscrito. Então, a primeira sessão já foi vencida nesta terça-feira. Agora, o senador precisa marcar outras 4 para a votação do relatório final, que já foi aprovado na Comissão de Constituição e Justiça. Débora.
1: Obrigada, Igor, pelas informações. Esse momento sempre chega, né, Vera? O governo ganhou um tempo aí, mas será que ganha a batalha?
3: É o primeiro teste da nova liderança do governo. Saiu o Jacques Wagner, entrou a senadora Tereza Leitão como líder, e a gente vai ter de ver a possibilidade que ela tem de costurar o adiamento dessa discussão. O fato de ninguém ter se inscrito para a discussão mostra o quanto ninguém quer ficar associado a uma pauta bomba. Portanto, não quer ficar para a sociedade como promovendo esse tipo de aumento de gastos, porém quer se cacifar junto aos setores que vão ser beneficiados com a pauta bomba, como tendo sido aqueles que possibilitaram a sua aprovação. Então, tentam ganhar nas duas pontas. Não é simples, não é fácil. Toda essa pauta tem um custo muito grande. Não é à toa que é chamada de pauta bomba. Aquilo que foi aprovado até a semana passada já tem aí uma conta bilionária ligada a eles. Principalmente a renegociação das dívidas rurais, que agora o presidente da Câmara está dizendo que não vai deixar que seja aprovado lá. Esse é o maior impacto de todos, são 140 bilhões. Mas essa que está se discutindo agora, essa proposta de emenda à Constituição que garante uma aposentadoria especial para agentes comunitários de saúde de combate a endemias, pode resultar num impacto extra de 30 bilhões em 10 anos para a Previdência, que a gente sabe que já está com a sua capacidade muito ali acima do que a reforma feita em 2019, deixou. Então, já tem até a necessidade, que é discutida por vários especialistas, de uma nova reforma da Previdência. Não de você abrir puxadinhos, abrir exceções que acabem onerando ainda mais o sistema previdenciário. O governo está tentando combater a pauta bomba de um lado, enquanto gasta

0: pasta com a outra mão do outro, né? Então, o Lula promoveu uma série de pautas eleitoreiras que tiveram também impacto nas contas públicas, muitas delas voltadas para tentar segurar o preço dos combustíveis, algumas das quais começam a expirar agora, como a do diesel. Mas a gente teve notícia, por exemplo, essa semana, que o que ele fez em termos de propaganda nesse primeiro semestre supera em 2 vezes o que o Jair Bolsonaro fez no mesmo período em 2022. Sábado acaba o prazo que a lei eleitoral permite que haja propaganda de governos. E o governo Lula empenhou, ou seja, liberou para gasto 520 milhões nesse ano em publicidade. É muito mais do que o governo Bolsonaro no mesmo período, ou seja, nos 6 meses que antecediam a eleição.
1: Pois é, a gente teve hoje aí o anúncio de retirada parcial daquele subsídio ao diesel, né? A partir de amanhã não é a retirada integral, vai ser só uma das subvenções, aquela de 35 centavos por litro que foi criada no final de maio para substituir a desoneração dos impostos federais. Tem a sinalização de que o governo pode rever outros subsídios do próprio diesel, também da gasolina. Isso dá um certo alívio. Mas como você disse, né, Vera, tem muita coisa pressionando. Pauta bomba e o governo lançando aí uma série de medidas que vão gerar gastos, né? Só nessa última semana a gente já teve desenrola dos adimplentes, tem Fiéis empreendedor, enfim, o governo está nessa corrida para lançar tudo que é possível dentro do calendário eleitoral, né?
0: Exato, é sábado, né? Sábado é o prazo final para propaganda e também começa uma série de restrições do que você pode fazer em termos de lançamento de obras, etc.
2: Muito bem, você fica com o noticiário da sua região.

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0: Carlos Eduardo Éboli já está aqui com a gente para falar de Copa do Mundo. Tudo bem, Duda? Boa noite.
1: Tudo bem, Carol. Boa noite.
0: E aí, vamos enfrentar os Vikings na próxima partida? Cara, aquela remadinha deles é muito legal, né?
1: É bacana. Muito bacana.
0: É legal quando eles ganham dos outros, né? Não da gente.
1: Isso. E no meio do jogo, eles fazem várias vezes aquela remada, esquecem do jogo, ficam fazendo remada lá. E nessa remada, a Noruega vai chegando. Tá nas oitavas de final, é o adversário do Brasil. Cara, é um adversário difícil. Agora também não dá pra ficar escolhendo o adversário, né? Daqui pra frente, o Japão foi um adversário difícil, porque se defendeu muito, abriu mão, inclusive, de atacar o Brasil, se aproveitou de um erro apenas ali do Danilo. Mas, no geral, foi um time que modificou a sua maneira de jogar com muito respeito à seleção brasileira. Eu acho que essa dúvida que fica com relação à Noruega. Será que a Noruega vai modificar também o seu jeito de jogar e vai mostrar muito respeito pela seleção brasileira? Após a vitória de hoje da Noruega, que garantiu essa classificação, a Noruega venceu a Costa do Marfim por 2-1 num jogo eletrizante. Jogo que a gente chama no futebol de trocação. Lá e cá, lá e cá, lá e cá, jogo aberto. E o Haaland, para variar, né, fez um golzinho, fez o gol da classificação, foi o segundo gol da Noruega. O próprio Haaland falou que as possibilidades são pequenas da Noruega passar, mas tem todo um jogo de cena também para colocar a Noruega na condição de franco atiradora, né? Isso me chama a atenção na Noruega, além da ótima capacidade técnica da equipe, que tem suas características, um jogo muito forte dentro da área, pelo alto, o Brasil não vai ter tanta facilidade como teve contra o Japão, da bola aérea, vai ter que jogar mais por baixo, vai ter que usar mais as pontas, mais o drible, né, mais o toque rápido, mais a intuição, inclusive, e isso quebra a marcação da Noruega. Mas é um time que constrói muito jogo pelo meio, e que olha lá para frente pro o que eu considero o melhor

0: centroavante do mundo, que é o Haaland, que com o gol de hoje chegou a 5 gols na Copa do Mundo, encostou ali no artilheiro da Copa, que é o Messi, que tem 6. Aliás, o Mbappé acabou de fazer um gol também, está no intervalo, e a França está vencendo a Suécia por 1-0. O Mbappé chega a 5 gols na Copa, baita protagonista também nessa Copa do Mundo, está jogando uma barbaridade o senhor Mbappé. A França vai confirmando favoritismo contra a Suécia. Primeiro tempo foi todo da França, finalizou 5 vezes mais que a Suécia. Mas voltando à Noruega, é um jogo que muitas vezes procura o Haaland lá na frente. Não depende do Haaland, mas procura o Haaland. Tem o Ødegaard, que é um meia clássico, que faz esse time da Noruega jogar. São esses cuidados que a seleção brasileira precisa ter. E temos um problema, né, que é o Paquetá. A Copa praticamente acabou para o Paquetá. Essa informação que vem dos Estados Unidos. Problema muscular, grau 2. E o tempo, normalmente o tempo de recuperação é de 1 mês. 1 mês não joga mais a Copa. Ele vai continuar nos Estados Unidos, lógico, tentando acelerar esse processo de recuperação. Mas para esse jogo contra a Noruega, esquece. Não dá para contar mesmo com o Paquetá. Quem será que o Ancelotti vai colocar, né, no lugar do meia do Flamengo? Olha, aí tem 3 opções. Pode ser recuar o Matheus Cunha e botar na frente o Endrick, pode botar o Martinelli, que entrou e fez o gol da classificação contra o Japão, ou botar o Danilo Santos também nesse meio de campo. Me parece que essas são as 3 opções aí que o Ancelotti vai trabalhar nesses dias para tentar formatar esse time que vai encarar a Noruega. É adversário duro, mas está longe de ser impossível de vencer a Noruega. Aliás, se isso acontecer, vai ser a primeira vitória do Brasil contra a Noruega na história. Né?
1: Enfrentou 4 vezes e nunca ganhou, né?
0: Nunca ganhou, mas sempre tem uma primeira vez, né, Carol?
1: Vamos torcer, né? Torcer pra gente ultrapassar aquele gigante, aquela muralha do Haaland. Valeu, Duda.
0: 1,95m, você é mais alto que eu, cara.
1: Indigesto, né, cara? Beijo, Duda, valeu.
0: Beijo, tchau, tchau.

0: São Paulo e Rio de Janeiro. Para ele, esses estados precisam reduzir o poder desses políticos, ao que ele propôs aí dar o fim ao Pacto Federativo, né, que é o modelo de distribuição de recursos entre União, estados e municípios. Ele também falou das principais propostas dele, como medidas rigorosas contra facções criminosas, como prender e matar lideranças do crime organizado, algo que a gente lembra que só seria possível com uma mudança na lei brasileira. Carol.
1: Obrigada, Karen. Medidas aí que são criadas no âmbito do Pacto Federativo justamente para corrigir diferenças e desigualdades regionais, né, Vera?
2: É, Pacto Federativo não é uma coisa com a qual você diz que você não concorda e que você vai acabar. É um dos princípios de governança de uma federação, né, como é a brasileira. Você pode propor mudanças no Pacto Federativo em uma ou outra regra, e não o fim do Pacto Federativo. Esse é o tipo de declaração que reproduz estereótipos, né? Os políticos nordestinos, como se políticos de outras regiões do país não cometessem as mesmas faltas que muitos políticos nordestinos e também não explorassem as populações, o eleitorado dos seus estados. Então, lamentável que em 2026 a gente reproduza esse tipo de estereótipo preconceituoso em declarações de um pré-candidato a presidente da República.
3: Vera Magalhães, muito obrigada por hoje. Amanhã não teremos Viva Voz, aliás, não teremos ponto final por causa da transmissão dos Jogos da Copa do Mundo. Mas, na quinta-feira, a gente está de volta aqui, nem que seja com uma versão um pouquinho mais enxuta, né? Mas contaremos com você.
2: É isso, só para a gente atualizar o que vai acontecendo na nossa política. Até lá, meninas.
1: Beijo, Vera.
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0: Terça-feira, 30 de junho de 2026. A ministra do Supremo Tribunal Federal, Carmen Lúcia, consolidou a maioria de votos a favor da liberação de parte dos chamados penduricalhos. Em março, a corte definiu critérios para o pagamento das verbas indenizatórias destinadas a magistrados, procuradores e promotores. O limite foi fixado em 35% do teto constitucional, que corresponde ao salário dos ministros do Supremo, atualmente de R$ 46 mil. A ex-primeira-dama Michele Bolsonaro disse a parlamentares aliados que desistiu de concorrer ao Senado. A ameaça de abandono da corrida eleitoral foi feita porque ela se sente esgotada e está preocupada com a repercussão da briga pública entre ela e o pré-candidato do PL à presidência, Flávio Bolsonaro. A desavença foi motivada por uma divergência sobre a posição do partido no Ceará. A Suprema Corte dos Estados Unidos manteve o direito à cidadania por nascimento por 6-3. O resultado rejeita uma ordem executiva assinada pelo presidente Donald Trump, que declarava que filhos de imigrantes ilegais ou turistas não eram cidadãos americanos. As restrições determinadas pelo líder republicano já tinham sido barradas por tribunais de instâncias inferiores e nunca chegaram a entrar em vigor em nenhuma parte do país. O primeiro-ministro israelense Benjamin Netanyahu afirmou que Israel vai manter as tropas no sul do Líbano, enquanto Hezbollah, apoiado pelo Irã, representar uma ameaça. A declaração ocorre em meio ao retorno de libaneses desabrigados pela guerra, motivados por um acordo preliminar de paz entre Líbano e Israel, mediado pelos Estados Unidos. Cerca de 1 milhão de libaneses foram forçados a fugir desde março, com 4.200 mortos nos ataques israelenses. Horário de Brasília, 7:04.
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1: Seja bem-vinda, seja bem-vindo, você que chegou agora, estamos na última hora do Ponto Final CBN desta terça-feira, 30 de junho de 2026. Continua participando com a gente, manda mensagem para o nosso WhatsApp, que é o 119-9911-9981. Neste momento, França e Suécia se enfrentam pela Copa do Mundo, fase de mata-mata em Nova Jersey, 1-0 para a França, gol de Mbappé. Já já a gente fala mais sobre Copa do Mundo. Nós vamos

0: A Brasília, Ana Carolina Tomé, está de volta para falar sobre o Plano Safra. Oi, Ana.
1: Oi, Débora. O governo federal lançou nesta terça o novo Plano Safra para os médios e grandes produtores rurais. O programa vai liberar mais de 525 bilhões de reais em crédito para o agronegócio, 9 bilhões a mais que o da safra passada. A maior parte dos recursos, quase 385 bilhões, vai garantir o custeio do dia a dia da lavoura e a comercialização da produção. Outros 140 bilhões de reais vão bancar investimentos em tecnologia, renovação de máquinas, irrigação e construção de novos armazéns. O anúncio foi feito pelo presidente em exercício, Geraldo Alckmin, que destacou ser mais um valor recorde destinado ao plano e com juros menores.
2: Plano Safra, que traz um aumento de valor, passamos para 525,1 bilhões de reais. Um crescimento do Plano Safra, como aqui colocou o ministro André de Paula, é um valor recorde, mais de meio trilhão, e com juros mais baixos.
1: Segundo o ministro da Fazenda, Dario Durigan, mesmo em cenário de taxa de juros alta no país, o governo conseguiu fazer um esforço de redução das taxas de juros em todas as linhas.
3: Quando a gente olha para o Plano Safra da ocasião, 26, 27, nós estamos falando de um volume total recorde de 610 bilhões de reais, sendo que 525,1 bilhões para a agricultura empresarial. E vejam que mesmo num cenário de taxa de juros alta no país, política monetária bastante contracionista, a gente conseguiu fazer um esforço de redução das taxas de juros em todas as linhas para o agronegócio empresarial. Nós saímos de um patamar de 14 indo para 12% ao ano em grande parte das linhas e de 10 para 9 num outro componente das linhas do agronegócio.
1: Para a Frente Parlamentar da Agropecuária, no entanto, os números mostram que o plano representa uma redução de mais de 29 bilhões de reais em relação ao ciclo anterior, sem os fundos que, segundo a Frente, foram inseridos artificialmente. De acordo com a Frente, o governo reduziu o crédito de custeio e comercialização de 414,7 para 384,9 bilhões, justamente a modalidade que garante o plantio a compras de insumos, a manutenção da atividade produtiva e o abastecimento. Débora, em nota, a FPA reconheceu o esforço do governo para reduzir juros. No entanto, a medida é insuficiente diante da situação de endividamento do setor, da restrição de crédito enfrentada por produtores e da queda dos recursos equalizados. Volto com você.
0: Obrigada, Ana Carolina Tomé, pelas informações.
4: E a gente tem informações agora em São Paulo sobre aquele homem que atirou no policial militar, irmão da jovem Eloá Pimentel. O Lucas Taveira está acompanhando esse caso. Esse homem foi identificado, Lucas? Boa noite.
5: É isso mesmo, Carol. Boa noite para você, para Débora, todo mundo ligado aqui na CBN. O governador de São Paulo disse que a polícia identificou esse homem que atirou contra o tenente da rota, Ronickson Pimentel, no fim de semana, em São Caetano do Sul, no ABC Paulista. A declaração de Tarcísio de Freitas foi dada durante a tarde dessa quinta-feira em evento no Batalhão de Ações Especiais de Polícia do Estado. Ronickson Pimentel, de 39 anos, a gente lembra, ele estava de moto e parou num semáforo quando dois homens em outra moto se aproximaram e atiraram nele. O tenente foi atingido na cabeça. Dois suspeitos de participação na logística do crime já estão presos preventivamente. Segundo as investigações, a dupla atuou de forma coordenada com os executores por meio de veículos que acompanharam a moto usada no atentado. Dois carros que estavam com suspeitos também foram apreendidos. A equipe médica que atende o tenente Pimentel informou hoje que avalia a possibilidade de reduzir o nível de sedação dele. O agente está internado na UTI do Hospital Estadual Mário Covas, em Santo André, também no ABC. Ele já passou por uma cirurgia neurológica e continua em estado grave. A gente lembra aqui que o Ronickson é irmão de Eloá Cristina Pimentel, morta aos 15 anos após ser mantida em cárcere privado pelo ex-namorado Lindenberg Alves, em Santo André, no ano passado, em um caso de grande repercussão nacional. Viu, Débora, Carol?
4: Obrigada, Lucas.
0: Bom, ainda não se sabe, né, Lucas, qual foi a motivação do crime. A polícia de São Paulo trabalha com a hipótese de tentativa de execução. São 7 horas, 10 minutos agora.

0: A polícia de São Paulo trabalha com a hipótese de tentativa de execução. São 7 horas, 10 minutos agora.
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0: PVC está em deslocamento, gravou o comentário de hoje.
1: Tudo bem, Débora? Tudo bem, Carol? Muita coisa para falar hoje, né? Porque tem o crescimento do jogo do futebol do Brasil, embora ainda tenha muita coisa para melhorar. E tem as quedas dos favoritos, de dois dos candidatos ao título. A Alemanha sempre é candidata. Mas assim, vamos começar pela seleção brasileira, que teve problemas contra o Japão, mas também muito em função de uma coisa que tem no futebol, não sei se você sabe, chama adversário. O adversário é uma coisa importante, um fator relevante. E o Japão fez um jogo grande contra o Brasil, embora tenha sido muito defensivo. Teve medo do Brasil, teve respeito excessivo pelo Brasil. O Brasil conseguiu a vitória no último instante, no finalzinho do jogo, minuto 51. 53, para ser mais preciso. E tá nas oitavas de final. Aliás, o Brasil é o único país que, desde que começou a ver fase de oitavas de final, em 86, é a única seleção que esteve em todas as fases de oitavas de final. O Ancelotti vê crescimento no time, eu também vejo. Acho que o time tá evoluindo, tá melhorando. Tem coisa para acertar. Mas, por exemplo, quando se critica a saída de bola da seleção brasileira, por causa do erro do Danilo, foi um erro meio individual, não foi um erro coletivo. A saída de bola não errou no coletivo. E o Japão, depois da parada para hidratação, subiu a marcação-pressão, individualizou a marcação, fez sem sobra. E isso foi o que dificultou a vida para a seleção brasileira. O Brasil teve paciência, mudou a forma de jogar no segundo tempo, abusou dos cruzamentos a mando do Ancelotti, fez gol de cabeça por causa disso e conseguiu a classificação. Aí você vem para a questão dos candidatos a título que estão caindo. Não é inventar a roda, né? A Coreia do Norte eliminou a Itália em 66, a Coreia do Sul eliminou a Itália em 2002, a Suécia eliminou a Argentina na primeira fase de 2002. Sempre teve surpresa. O Brasil foi eliminado por Portugal em 66, quando era bicampeão do mundo. A Alemanha não está bem. E aí é uma coisa que a gente volta lá para 2014, quando a Alemanha fez 7-1 no Brasil, e todo mundo falou: a Alemanha é um modelo a ser seguido, a ser copiado. Tem até um livro de um jornalista alemão chamado Rafael Hohenstein, chamado Das Reboot, que é como se resetou o futebol da Alemanha. Reboot de rebotar, de dar reboot no seu equipamento. E a Alemanha deu o reboot ao contrário. Porque depois do 7-1, foi campeão do mundo no Maracanã e nunca mais passou das oitavas de final. É uma coisa assustadora o que acontece com a Alemanha. E o Ronald Koeman, técnico da Holanda, mudou o sistema e perdeu para Marrocos. O Brasil está nas oitavas, domingo, decisão. Eu vou amanhã analiso com mais cuidado o adversário próximo do Brasil no jogo de domingo, nas oitavas de final. Boa noite, Débora. Boa noite, Carol.
0: Adversário esse que será a Noruega, sim, que venceu a Copa do Marfim hoje mais cedo por 2 a Costa do Marfim, hoje mais cedo por 2-1. E o jogo Brasil e Noruega, então, no domingo, dia 5, a partir das 5 da tarde. E tem aqui uma estatística, né, Carol, de que o Brasil é freguês da Noruega. Nunca então, ganhou a Noruega em Copa do Mundo, mas temos pra nós que quem vai remar é o Brasil domingo.
2: Pois é, enfrentou 4 vezes também, né? Não é assim um grande histórico também, né? Nunca ganhou, mas estamos confiantes.
0: Sempre, sempre confiantes. É isso, então amanhã o PVC vai falar sobre a Noruega, que é o próximo adversário do Brasil pelas oitavas de final da Copa do Mundo. Você fica com o noticiário da sua região.

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1: Milena Viana.
2: Oi, Carol, agora com destaque sobre a zona norte da cidade. Pelo Boulevard 28 de setembro, estou observando o trânsito lento. Na altura da Praça Barão de Drummond, nesse momento, há reflexos para o motorista na rua radialista Valdir Amaral, no acesso. Portanto, atenção redobrada nesse momento. Você que sai da Repelé encontra melhores condições pela 8 de dezembro. Para acessar mais à frente a Torres do Homem, pela rua Teodoro da Silva, fluxo intenso, mas, por enquanto, sem grandes dificuldades. O motorista só encontra fluxo mais intenso na altura da rua Gonzaga Bastos, até a chegada à Avenida Professor Manuel de Abreu. Atualizando também a situação das vias expressas, segundo o Centro de Operações da Prefeitura, na Avenida Brasil, uma faixa está ocupada no sentido Zona Oeste, uma faixa da pista lateral na altura da estação do BRT Piscinão de Ramos, por conta de um caminhão enguiçado, o que complica um pouquinho o trânsito desse momento. Trânsito lento desde o Caju, atenção redobrada pela pista lateral, pela pista central, estou observando também dificuldades para o motorista na altura de Bom Sucesso, há reflexos nesse momento na região portuária, linha vermelha também com dificuldades para o motorista que está em direção à Baixada Fluminense, trânsito bem lento na altura do Parque das Missões, há reflexos nesse momento no Caju, pela Leopoldo Bulhões, estou observando boas condições, mesmo panorama pelo viaduto de Benfica. Carol.
1: Obrigada, Milena.
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1: Matheus Maciel chegando por aqui de volta, agora com informações sobre uma troca de farpas aí entre o presidente da Alerj e o governador em exercício, né, Matheus?
4: Exatamente, Carol. O Douglas Ruas decidiu pegar a voz ali no início da sessão de hoje, diante do plenário na Alerj, para rebater algumas declarações recentes do governador em exercício Ricardo Couto. Couto deu uma declaração à revista Veja criticando a criação da Comissão de Contenção de Gastos, uma ação ali um pouco diplomática e que gerou certas controvérsias entre os poderes aqui no Rio de Janeiro. Fato é que Ricardo Couto não gostou da criação dessa comissão e nem de que a atuação dela tivesse braços ali para fiscalizar gastos dos outros poderes, no caso, e mais especificamente, do Judiciário, onde Ricardo Couto é presidente também do Tribunal de Justiça. Disse ainda, ali em entrevista à revista Veja, que os deputados é que não respeitavam a lei e não publicizavam os gastos que tinham na Casa Legislativa. Só que isso não repercutiu bem, obviamente, entre os deputados, cobraram uma posição do presidente da Casa. Douglas Ruas, então, deu uma declaração hoje rebatendo Ricardo Couto.
5: É um equívoco dizer que a comissão é uma afronta, pois compete ao Poder Legislativo a aprovação do orçamento do Estado como um todo. Nós não tivemos uma perda de receita nos últimos 5 anos. Nós tivemos um aumento de receita de cerca de 28%. Num relatório preliminar, e quando a gente olha para o Poder Executivo, nós tivemos um aumento nas despesas na ordem de 46%, acima do aumento da receita. Quando olhamos para o Poder Judiciário, tivemos um aumento de 85% nas despesas nos últimos 5 anos, muito acima do aumento da receita.
4: E aí, Carol, a gente pode ver que quando Douglas Ruas parte para esse movimento de ataque a Ricardo Couto, ele não poupou nem mesmo um antigo aliado, que seria o ex-governador Cláudio Castro, porque ele tece ali críticas ao aumento de gastos acima da receita, também na gestão Cláudio Castro ao longo dos últimos anos. Ponto é que ele defende ali os gastos da casa, considerou que há necessidade de um teto de gastos a ser imposto aqui no Rio de Janeiro, coisa que já está um pouco amarrada aí com a adesão do Rio ao Propaga, porque é uma das regras delimitantes ali para que o Rio possa permanecer com o programa ali do governo federal. Hoje a Alerj também discutiu ali a questão da LDO, Lei de Diretrizes Orçamentárias, definiu já um déficit orçamentário de aproximadamente 13 bilhões de reais para o próximo ano. No entanto, há um trabalho todo sendo feito ali na Secretaria de Fazenda, uma promessa até mesmo do jogo virar propositivo já esse ano, uma meta ousada de Ricardo Couto de gerar 5 bilhões de superávit ainda esse ano, o que pode mudar aí o futuro do Rio de Janeiro, pelo menos no balanço econômico, Carol.
1: Vamos ver, obrigada, Matheus.

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2: Olá para você ligado aqui na CBN. A Receita Federal liberou hoje os pagamentos do segundo lote da restituição do Imposto de Renda 2026. Mais de 9 milhões de brasileiros estão recebendo essa segunda rodada de pagamentos. Para saber se a sua restituição já está disponível, é só acessar o site gov.br/receitafederal, clicar em Meu Imposto de Renda e depois em Consultar Minha Restituição. 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Hoje a gente falou sobre o segundo lote de restituição do Imposto de Renda e amanhã eu volto com mais um É da Sua Conta.
1: E de acordo com

setembro deste ano. Essa foi uma promessa de Lula ao tomar posse em 2023. O Ministério da Previdência considera que a meta de zerar fila do INSS significa acabar com o estoque de requerimentos com mais de 45 dias. Desses 1,8 milhão de pedidos à espera de um retorno, em junho, 555 mil estão sem resposta, portanto, há mais de 45 dias. Então, para o governo, essa é a quantidade que precisa ser zerada para que o governo cumpra essa promessa. Lembrando que o governo Lula trocou a chefia do INSS em abril. No lugar de Gilberto Valer, que foi demitido, assumiu o posto a servidora de carreira do órgão, Ana Cristina Viana Silveira. De qualquer forma, acima dos 45 dias ou até 45 dias é um tempo de espera muito grande, né? Se você considerar que há poucos... Um pouco antes de 2023, você conseguia fazer a solicitação de um benefício e ser atendido ali em poucos dias, uma semana no máximo. Vamos ver se o governo vai conseguir cumprir essa promessa de zerar a fila do INSS até setembro. Você fica agora com o noticiário da sua região.

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1: Milena Viana.
2: Mais destaque sobre a Avenida Brasil, Carol. Segundo o Centro de Operações da Prefeitura, uma faixa da pista central está ocupada na altura de Irajá. Na altura da passarela 24, um carro bateu em uma mureta. Fluxo bem intenso no local. Atenção redobrada para você, motorista. A pista lateral apresenta melhores condições nesse momento em direção à zona oeste da cidade. Estou observando retenção também para o motorista na altura de Bom Sucesso. Há reflexos nesse momento no Caju e também no viaduto do gasômetro. Como disse, a pista lateral apresenta melhores condições no sentido centro da cidade. Fluxo intenso apenas pela Avenida Brasil, mesmo panorama. Estou observando pela linha vermelha que apresenta dificuldades ainda em direção à Baixada Fluminense. Na altura do Galeão, há reflexos nesse momento na altura do Caju, atualizando também a situação da linha amarela. Observo dificuldades na altura de Bom Sucesso até a chegada a Inhaúma. Fluxo intenso também na altura do Pechincha, no sentido Fundão, a lentidão na altura da Freguesia. Autoestrada Grajaú-Jacarepaguá tem pistas livres nos dois sentidos, mesmo panorama pelo Alto da Boa Vista. Carol.
1: Obrigada, Milena.
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1: Juliana Prado, Câmara de Vereadores do Rio aprovou a criação de um novo bairro.
4: Isso aí, Carol. Novidade aí aprovada pela Câmara. Um projeto que já havia sendo discutido já tinha um bom tempo e agora aprovado. Então hoje, a criação mais um bairro, Carol. Bairro dos Ingleses. A nova configuração aí. Resultado da divisão dos bairros de Del Castilho e Maria da Graça, na zona norte do Rio. Criação do bairro dos Ingleses, segundo aí a proposta, segundo o texto desse projeto agora aprovado pela Câmara do Rio, é resgatar aspectos culturais, históricos, da presença de profissionais do setor de engenharia, de técnicos e também de operários do Reino Unido, justamente nessa região do Rio, zona norte, ao longo do século XX, acompanhando, né, a época de migração europeia para o Brasil, principalmente no início ali do século XX, as origens do bairro. Então, datam da criação do bairro Jardim Maria da Graça pela Companhia Imobiliária Nacional, isso lá nos idos de 1920. Ele é inspirado no conceito inglês de Garden City, que é uma região marcada por muitas praças, arborização, calçadas, traçado urbano diferenciado e estilos arquitetônicos variados. Criado, então, martelo batido, criado o novo bairro, o bairro dos Ingleses, entre ali, é fruto, né, de divisão dos bairros de Del Castilho e Maria da Graça. Carol.
1: Obrigada, Juliana.
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0: Terça-feira, 30 de junho de 2026. A Comissão de Assuntos Econômicos do Senado aprovou o projeto que obriga o presidente da Comissão de Valores Mobiliários a prestar contas ao colegiado a cada 6 meses. O Banco Central também é submetido à fiscalização. O texto foi aprovado em turno suplementar e tem caráter terminativo, ou seja, pode seguir direto para a Câmara dos Deputados, caso não haja recurso. O governo federal vai implantar um sistema nacional de alerta para calor extremo, com investimento de mais de 9 bilhões de reais para antecipar riscos e proteger a população, especialmente em áreas mais vulneráveis. Diante da previsão de um super El Niño, o plano do Ministério da Saúde inclui a criação de 8 centros integrados de saúde e clima, distribuídos pelas 5 regiões do país. O sistema contará ainda com um painel nacional de excesso de calor, capaz de emitir alertas com até 5 dias de antecedência. A estratégia ainda prevê protocolos específicos para idosos. O sistema de defesa antiaérea da Rússia derrubou 419 drones ucranianos. Em Moscou, um bebê de 6 meses morreu. A criança estava em uma casa que pegou fogo depois da queda de um drone e não resistiu aos ferimentos a caminho do hospital. De acordo com o Ministério Russo da Defesa, a capital do país, a península anexada da Crimeia e a região de Krasnodar estão entre os principais alvos da ofensiva. A Ucrânia elevou as ações contra a infraestrutura e as refinarias russas em uma tentativa de minar o financiamento da guerra. Horário de Brasília, 7h32.
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0: Os usuários do WhatsApp estão recebendo uma nova função que tem deixado muita gente com dúvidas. Tassos Veloso vai ajudar a gente. Ele deixou um comentário gravado, mas explica o que é o nome do usuário.
1: Boa noite, Débora. Boa noite, Carol. Boa noite para o ouvinte da CBN. Olha, essa história vem dando o que falar nos últimos dias. Muita dúvida sobre o tal do nome de usuário. Então, vamos destrinchar esse tema para o nosso estimado ouvinte. Começando pelo o que é o nome de usuário. Conforme vocês sabem, as redes sociais todas têm o arroba com o nome de usuário daquela pessoa. Arroba Tassius é o que eu utilizo em todas elas. Tem o arroba da CBN e por aí vai. É assim no Instagram, TikTok, no antigo Twitter, atual X, no Threads. E o WhatsApp vai começar a seguir essa mesma lógica. Então, os adeptos do mensageiro da Meta poderão escolher um nome de usuário único que vai valer somente para aquela pessoa. É uma funcionalidade gratuita que foi anunciada ontem e que aos poucos vai chegar para as pessoas. Já partindo para a segunda dúvida, que é sobre como faz para fazer esse cadastro, no momento nós estamos na fase de reserva, de acordo com a Meta. Isso significa que você pode escolher esse arroba e esse arroba ele fica associado a você, mas ainda não dá para iniciar conversas com outras pessoas dessa forma. Ainda assim, como é que faz? Você entra no seu WhatsApp, abre a tela de configurações e seleciona a conta. Caso esteja disponível para você, nessa área de conta vai ter o nome de usuário. E aí você escolhe o nome de usuário que você quiser, inclusive você pode optar por aquele que já está cadastrado no seu Instagram ou no seu Facebook, caso esteja disponível. Por que a Meta resolveu fazer essa nova ferramenta, essa nova forma de manter contato via WhatsApp? Eles dizem que isso tem a ver com a privacidade das pessoas. E talvez, ouvinte, Carol, Débora, vocês se reconheçam nessa cena que eu vou descrever. Você está conversando com alguém e aí quer passar o WhatsApp para aquela pessoa manter contato contigo, mas você não queria passar seu número de telefone. Até agora não tem como fazer isso. Não existe essa possibilidade. Mas com o nome de usuário isso passa a ser possível. Porque você vai dizer, ó, meu arroba é o arroba Tassius. E a pessoa vai lá, procura o arroba Tassius, entra em contato e a gente começa uma conversa e ela não sabe qual é meu número de telefone. Só se eu resolver falar em algum momento. Mas em princípio essa informação ela fica preservada. O ouvinte Renato escreveu pra gente, ele tá um pouco preocupado. Ele disse que vai virar um inferno na vida das pessoas, porque ao saber o nome de usuário, qualquer um vai poder entrar em contato. E o Renato tem razão, mas em partes. Deixa eu explicar. Quando você está configurando essa função no seu aplicativo, você tem a possibilidade de cadastrar também uma chave. Essa chave é um código numérico, tem 4 algarismos, e a partir do momento que você a habilita, quando a pessoa te adicionar no WhatsApp, ela vai ter que saber o seu nome de usuário, mas também vai ter que saber essa chave. Aqui o meu exemplo próprio, arroba Tassius. Vai adicionar o arroba Tassius e vai ter que saber lá o 1, 2, 3, 4, para que essa adição, né, para que esse início de vínculo aconteça. Porém, isso é opcional. Então, por princípio, quando você faz o cadastro lá, isso fica desativado, mas eu recomendo a todo mundo, lógico, que faça essa habilitação, ainda mais se você escolher um nome de usuário, que é o mesmo que já está em outras redes sociais. Porque às vezes a pessoa decide utilizar algo completamente diferente, com letras, com números, aí é difícil de adivinhar, não vai ter tanto problema. A chance de você ser descoberto vai ser muito menor. Agora, empresas, figuras públicas e por aí vai, que já tem um nome de usuário muito comum nas outras redes, então é bom tomar essa preocupação, aliás, essa precaução adicional. Conforme eu disse, a função está chegando aos pouquinhos, então nem todo mundo está com ela disponível ainda. Vale atualizar o seu aplicativo do WhatsApp, porque às vezes quando você atualiza para a versão mais recente, pipoca lá e você pode utilizar essa novidade. Tem dúvida? Escreve pra gente. O arroba você já sabe, é o arroba Tassius. Thassius. Isso no Instagram.

0: ou no Threads ou no X, fica a seu critério. Ou então no e-mail diadiadigital@cbn.com.br. Carol, Débora, ouvintes, até a próxima.
1: Valeu, Tássios. Realmente não estava aparecendo para mim no aplicativo, mas eu atualizei. Aí começou a aparecer o nome de usuário. Eu escolhi um nome de usuário um pouco diferente dos arrobas que estão em outras redes sociais e ativei também a chave de acesso nessa reserva de usuário do WhatsApp. E você, Carol?
2: Então, eu fiz a reserva da minha do arroba que eu uso em todas as redes sociais e estava justamente nessa dúvida, gente, vai ser um inferno, né? Porque só teu arroba vai poder mandar mensagem, mas eu vi que tinha essa opção da chave, essa que o Tássio bem alertou e aí habilitei a chave, então tô tranquila.
1: É isso. Mas se você tiver com mais dúvida, escreve para o Tassius que ele traz aqui para a gente. São 7 horas e 38 minutos agora.
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2: Fazer mais com a mesma estrutura pode ser uma das formas mais eficientes de proteger a margem de um negócio. No episódio de hoje, a série Tecnologia para Crescer vai mostrar como uma empresa de logística usou a inteligência artificial para reorganizar o modo como roteiriza as entregas. A reportagem é de Lara Silbiger.
4: Crescer é bom. O desafio é que crescer pode ficar caro para as empresas. Especialmente quando a solução passa por contratar mais gente, ampliar galpões ou investir em estrutura. Mas e se fosse possível
1: Eu acho que a hora
4: adiar
1: do
4: essa
1: Brasil hoje
4: conta
1: é
4: e
1: às 8, né?
4: preservar ou até mesmo aumentar a margem do negócio? Foi esse o desafio que a Log abraçou. Há 2 anos, a empresa de logística iniciou um projeto piloto com inteligência artificial para reorganizar a forma como roteirizava as entregas. O resultado foi um aumento de 280% na capacidade de processar pacotes. E como explica o presidente da empresa, Rafael Zarfi, isso tudo sem contratar mais pessoas nem ampliar o espaço físico da agência piloto.
5: O que fez a gente sair de 7 para 20 mil pacotes dia no mesmo espaço físico com a mesma equipe foi uma inteligência, né, uma inteligência artificial que a gente trouxe para a parte de roteirização, que mudou o modelo de como separar e organizar os pacotes que sairiam para a rua, desde como categorizar todo o território nacional, entender zona de risco, as limitações geográficas que existem dentro das cidades. Isso de fato tornou a operação muito mais eficiente do que a roteirização tradicional sem a implementação de um machine learning ou um AI.
4: A inteligência de roteirização desenvolvida pela própria Log foi expandida para todas as agências da empresa no país e aumentou, segundo a companhia, em mais de 35% a produtividade da operação.
5: Então, quando você pensa o efeito margem disso, significa diluir os mesmos custos que a gente já tinha de galpão, de energia, de, enfim, infraestrutura como um todo, os mesmos custos sendo diluídos num volume bem maior, o que de fato traz uma margem muito mais competitiva para a nossa empresa.
4: A tecnologia não substitui a necessidade de investir para crescer, mas pode mudar o momento desse investimento. Aumentando a produtividade e fazendo mais com a mesma estrutura, empresas conseguem expandir a operação sem que os custos cresçam nessa mesma velocidade. E é justamente nessa diferença que algumas delas estão encontrando espaço para crescer com mais margem. Lara Silbiger, especial para a CBN.
1: Intervalo, você fica com o noticiário da sua região.

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2: Milena Viana.
3: Carol, destaque agora sobre a Rua Pinheiro Machado, porque estou observando o trânsito lento em direção ao túnel Santa Bárbara, na altura da Rua Paissandu. Há reflexos no viaduto Santiago Dantas, trânsito complicado também pela Rua Farane. Você, motorista que sai de Botafogo em direção a Laranjeiras, encontra melhores condições, seguindo pelo Flamengo, Rua Senador Vergueiro, com boas condições até a chegada à Rua das Laranjeiras. Aterro do Flamengo é uma excelente opção também para você, motorista que está no deslocamento entre a Zona Sul e Centro. Estou observando pistas livres. Túnel Rebouças, com fluxo intenso em direção ao centro da cidade. Estou observando também dificuldades pela Avenida Borges de Medeiros, a partir do acesso pela Praça Sibérios. E também o motorista encontra dificuldades na Avenida Epitácio Pessoa, a partir do Parque da Catacumba. Nesse momento, o Rua Jardim Botânico apresenta melhores condições até a chegada ao Maitá. Eu fico por aqui. Uma excelente noite a todos e até amanhã, Carol.
2: Obrigada, Milena. Até amanhã.
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2: Júlia Viana, conta pra gente como é que vai terminando esse dia aí, mais um de greve dos rodoviários. Tem assembleia marcada para amanhã de manhã, é isso?
5: Isso, Carol. Ela estava marcada para acontecer só na segunda-feira, mas então, depois que os rodoviários decidiram manter essa greve, o Tribunal Regional do Trabalho convocou agora uma nova audiência para amanhã às 11 horas na sede do Sindicato dos Rodoviários em Rocha Miranda. A gente lembra, né? Hoje 15 ônibus foram vandalizados e 3 pessoas foram presas de tarde, depois que a primeira reunião aconteceu na parte da manhã e terminou sem acordo. O presidente do Sindicato dos Rodoviários, o Sebastião José, disse que os trabalhadores que vão tomar a decisão ainda de manterem ou não essa greve em assembleia amanhã, depois dessa reunião.
6: Esperamos que o Rio Ônibus apresente uma proposta que possa ser submetida à assembleia e que possa ser aprovado para suspender a paralisação, porque a nossa paralisação continua até que chegue uma proposta decente. Então, amanhã, às 16 horas, em assembleia da categoria, vamos analisar a proposta que foi encaminhada na audiência e os trabalhadores é que vão decidir pela aceitação da proposta ou pela manutenção da greve.
5: É um dia de muitos transtornos hoje, né, para os trabalhadores que tentaram se deslocar pela cidade. Foram vários problemas por causa dessa greve. A gente lembra que na reunião, na audiência do TRT, hoje a Rio Ônibus apresentou proposta de reajuste salarial de 4,39% e informou que não faria nova oferta, alegando dificuldades financeiras e redução dos subsídios ao sistema de transporte. Já a proposta do Sindicato dos Rodoviários era de um ajuste dividido em duas parcelas, sendo uma de 8% agora e 8,3% adicionais em novembro, totalizando aí os 17% reivindicados pela categoria, que também exige o fim de contratos temporários e da escala 6x1. Essa proposta, então, que foi rejeitada pelas empresas, e agora a gente fica no aguardo de saber como vai se desenrolar essa nova reunião amanhã às 11 horas. Carol.
2: Valeu, Júlia. Obrigada.

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0: Cassiano fala sobre o Plano Safra.
1: Boa noite, Débora, Carol e ouvinte. O novo Plano Safra da Agricultura Familiar, que acabou de ser anunciado pelo governo federal em Brasília, ofertou 9% mais crédito rural para pequenas propriedades em relação ao ano passado. O montante subiu para R$ 85,2 bilhões, contra R$ 78 bilhões anunciados para a safra que está terminando hoje. Esse valor para o novo ciclo, inclusive, supera o pedido do Ministério do Desenvolvimento Agrário. E quando se somam os recursos destinados ao seguro rural, às compras públicas, à assistência técnica e a programas de garantia de renda, o pacote alcança R$ 97,3 bilhões. Outro sinal importante é a prioridade dada à agroecologia e aos alimentos destinados ao consumo interno. Em um cenário de mudanças climáticas e preocupação com a segurança alimentar, também oferece, assim, estímulo a sistemas produtivos mais sustentáveis, à produção de orgânicos e também busca melhorar o acesso de mulheres ao crédito e ao mercado, com linhas específicas que oferecem apoio financeiro e financiamento a juro de até 1% ao ano. A soma de recursos destinados à assistência técnica e extensão rural foi de R$ 240 milhões, quando o necessário apontado pela Contag é de R$ 2 bilhões. 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Até mais.
0: Valeu, Cassiano. Bom, só para atualizar aqui, o jogo entre França e Suécia chegando ao finalzinho e a França vai atropelando a Suécia. 3-0 é o placar. Mbappé marcou 2 vezes. É, portanto, esse é o resultado de França e Suécia, jogo pela Copa do Mundo em Nova Jersey.
2: E a gente tem informação agora em Maceió, Débora, sobre um caso de triplo homicídio. Quem nos conta é o Demetrios Azevedo. Oi, Demetrios, boa noite.
3: Boa noite, Carol, Débora e ouvintes da CBN. Olha, a Polícia Civil aqui de Alagoas atualizou nesta terça as investigações sobre a chacina registrada na madrugada da última segunda-feira lá no município de Mata Grande, no sertão do estado. Segundo a polícia, as 3 vítimas foram atingidas por mais de 50 disparos de arma de fogo e a ação criminosa teria sido praticada por pelo menos 3 pessoas. As vítimas foram identificadas como os irmãos Nathalie Oliveira da Silva, de 21 anos, e Cauã Oliveira da Silva, de 17 anos, além de Luan, conhecido como Luan Bananinha. As equipes policiais encontraram os 3 mortos dentro da residência após serem acionadas durante a madrugada. Os primeiros levantamentos foram realizados pela 3ª Unidade de Atendimento ao Local de Crime, coordenada pelo delegado Esron Pinho. E a principal linha de investigação aponta que o crime pode estar relacionado ao tráfico de drogas, seja por disputa de território ou por dívidas envolvendo a comercialização de entorpecentes. De acordo com a investigação, os criminosos arrombaram a porta da residência e começaram a atirar ainda do lado de fora do imóvel. Luan e Nathalie foram mortos na sala de casa. Já Cauã tentou se esconder em um dos quartos, mas foi localizado e executado. A perícia constatou que Luan foi atingido por pelo menos 20 disparos, enquanto os 2 irmãos sofreram cerca de 10 tiros cada um. No local também foram encontrados diversos estojos de munição e cartuchos ainda intactos. Até o momento, ninguém foi preso. A Polícia Civil pede que qualquer informação que possa auxiliar na identificação dos suspeitos seja repassada de forma anônima por meio do Disque Denúncia no telefone 181, lembrando que o sigilo é garantido. As investigações continuam para esclarecer a motivação do crime e identificar todos os envolvidos na execução. É com vocês, Carol e Débora.
2: Obrigada, Demetrios.
0: Você fica agora com o noticiário local.

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1: A Federação da Agricultura e Pecuária do Estado de São Paulo se manifestou sobre as medidas da União Europeia que impactam a importação de carnes e mel do Brasil. A entidade alerta que mudanças unilaterais, após anos de negociação com o Mercosul, geram insegurança e comprometem a previsibilidade nas relações comerciais. A FAESP reforça que o país segue rigorosos padrões sanitários reconhecidos internacionalmente e que o setor produtivo atua com responsabilidade e transparência. Defende ainda a resposta firme do governo federal e atuação coordenada do Mercosul, com posicionamento conjunto e estratégico de seus membros para enfrentar barreiras consideradas discriminatórias e assegurar respeito, equilíbrio e competitividade ao agro brasileiro no cenário global.
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6: A gente tem informação agora com o Matheus Maciel sobre uma confusão em Botafogo, uma invasão à residência por lá, né, Matheus? Que história é essa?
7: Olha, Carol, um baita susto, inclusive, para os proprietários. Um grupo de entregadores invadiu uma casa, arrombou a porta, destruiu parte do imóvel, vasculhou tudo ali e acabaram que todos eles estavam na casa errada. Eles estavam invadindo uma residência por causa de uma confusão que tinha acontecido na tarde de domingo e aí à noite voltaram ao local, invadiram a casa de um vizinho, na realidade, e aí essa família, que o Jornal Globo identificou até como a Thaís Segal, que é uma garçonete que trabalha ali na região, quando ela voltou para casa por volta das 10 da noite, encontrou a casa toda revirada, não tinha visto os avisos que os vizinhos mandaram por mensagens de aplicativo, porque estava trabalhando ao longo de todo o dia. E aí, quando chegou em casa, viu tudo revirado, tomou um baita susto, claro, né, com a residência invadida e toda quebrada, assim. E aí, depois, foi tomar conhecimento. Imagens das câmeras de segurança, e até feitas pelos vizinhos, mostram esse momento da invasão. Um grupo de quase 10 entregadores ali entrando, alguns, inclusive, depois que entram portão adentro, botam capuzes para tentar não ser identificados. E o grande ponto de tudo isso vai além. Tinham agentes da Secretaria de Ordem Pública logo ao lado desses invasores, desses criminosos. Estavam presenciando toda a ação. Um deles, inclusive, entra junto, mas o fato é que nenhum deles, pelo menos o que mostram as câmeras, interviu de uma forma a impedir que essa invasão prosseguisse. A gente procurou, claro, a Secretaria de Ordem Pública, mandou uma nota para a gente que diz que a equipe atuou para conter os envolvidos e acionou a Polícia Militar. Procuramos então a Polícia Militar, que falou que os PMs foram de fato acionados, chegaram ao local para prestar apoio ao CIOP durante essa ocorrência, e a Thaís, dona desse imóvel que foi invadido, foi até uma delegacia na 10ª DP para tentar prestar uma ocorrência ali, falou que demorou muito a ser atendida, mas conseguiu fazer o registro da ocorrência, e agora a Polícia Civil informou a gente que uma investigação está em andamento para tentar apurar a autoria do crime, né? Quem foram essas pessoas que invadiram essa residência e quem pode ser responsabilizado por esse crime ali em Botafogo, Carol.
6: História, obrigada, Matheus.
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1: Samantha Klein, em Brasília, tem o acerto entre Michele Bolsonaro e Valdemar Costa Neto. Oi, Samantha.
2: Débora, portanto, a ex-primeira-dama Michele Bolsonaro pediu e

0: está saindo, já lançando uma nota aí de saída da presidência do PL Mulher. Na justificativa dessa nota está que venho por meio desta informar que após muito refletir com o meu marido sobre o momento em que estamos vivendo em nossa família, reuni-me com o presidente do Partido Liberal e comuniquei a minha decisão de deixar a presidência do PL para me dedicar integralmente aos cuidados para meu marido e minha filha. Portanto, justificativa de cuidar do ex-presidente Jair Bolsonaro, que até o momento está em prisão domiciliar humanitária. Tudo isso acontece em meio a uma série de ataques entre aliados. Flávio Bolsonaro, que não se manifestou nem desautorizou os seus conselheiros com ataques não somente a Michelle Bolsonaro, mas também a senadora Damaris Alves. E pelo menos por enquanto, Valdemar conseguiu conter a possibilidade dela também não concorrer ao Senado. Com vocês.
1: Obrigada, Samantha. A decisão essa que ocorreu depois da briga pública entre Michelle e Flávio. Assim a gente se despede do Ponto Final CBN. Beijo, Carol. Amanhã não tem Ponto Final, porque tem transmissão de jogo da Copa, mas a gente está de volta na quinta-feira. Até.
2: Beijo, Débora. Tchau, tchau.
1: Produção de Wendell Starnes, trabalhos técnicos Daniel Mesquita e Henrique Dias. Tenha uma ótima noite. Muito obrigada pela companhia.

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0: Terça-feira, 30 de junho de 2026. O presidente da Câmara, Hugo Mota, informou a líderes partidários que vai bloquear o avanço do projeto de renegociação de dívidas rurais aprovado no Senado devido ao impacto fiscal. A expectativa é que o Ministério da Fazenda apresente uma proposta alternativa ainda nesta semana. Mota deve discutir o novo texto com a Frente Parlamentar da Agropecuária após reunião com a Fazenda. O governo federal busca limitar o benefício a produtores afetados por crises, evitando o uso indiscriminado. O Senado aprovou o uso de spray de pimenta por mulheres para se defenderem de agressões. O texto já havia sido aprovado pela Câmara dos Deputados em março e agora segue para a sanção presidencial. A proposta autoriza a venda, a compra e a posse de sprays com extratos vegetais para defesa pessoal, desde que o uso seja proporcional. A medida valerá para mulheres acima de 18 anos e para jovens entre 16 e 18, desde que responsáveis autorizem a compra do produto. A Organização Mundial da Saúde anunciou um auxílio inicial de US$50 milhões para alimentar cerca de 500 mil pessoas na Venezuela após terremotos recentes atingirem o país. O Programa Mundial de Alimentos fez um apelo para apoio contínuo, destacando a escassez de alimentos e o risco de doenças. Com mais de 3 mil toneladas de alimentos estocados, o foco é evitar um ciclo prolongado de insegurança alimentar. Horário de Brasília, 8:01.
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1: Muito boa noite a você, amigo e amiga, ouvintes aqui do Quatro em Campo. Sejam todos muito bem-vindos. Vamos juntos até as 9 horas da noite. Muito obrigado a você que se liga no nosso podcast, você que acompanha o programa nas mais diversas plataformas digitais. E segue a Copa do Mundo, hoje, dia 30 de junho.
0: Escalação.
1: No time de hoje, Rafael Prates. Fala, Prates, tudo bem, amigo?
2: Boa noite. Alô, Éboli, boa noite, ouvintes da CBN.
1: Michele Silva, tudo bem, Mi? Boa noite.
3: Tudo bem, Éboli, boa noite para você e para todo mundo que está na nossa audiência.
1: Rodrigo Bittar, fala Bittar, boa noite.
4: Tudo bem, Éboli, boa noite para você e para quem está ligado com a gente.
1: Ramon Lemes, meu amigo, por favor.
0: Primeiro tempo.
1: Muito bem, terminou há pouco mais um passeio da França na Copa do Mundo. França 3, Suécia 0. Dos confrontos, gente, até agora desses confrontos do mata-mata, o mais desigual, hein? Mas foi um negócio assim assombroso, né? A França botou a bola no chão, resolveu jogar em vários momentos, mas... E até pouca resistência da Suécia, né? 25 finalizações da França, 8 da Suécia, e das 25, 12 no gol, né? O 3-0 ficou barato até dessa França, de muito talento. Mbappé, mais uma vez, foi protagonista, fez 2 gols, Barcola fez o outro, Olise jogou uma barbaridade, quase fez um gol antológico, que seria, acho que, o gol mais bonito da Copa, uma bicicleta que ele acertou o pé da trave. Dembélé, dessa vez, passou em branco, perdeu umas oportunidades, mas passou em branco, depois de ter feito um hat-trick na última partida. Mas, olha, eu vou falar, eu tenho medo, tá? Dessa França aí, eu tenho muito medo. Se tem uma seleção, que eu acho que a única seleção que eu tenho medo de encarar nessa Copa é a seleção francesa. Vai se desenhando a grande favorita para a conquista do título, na minha opinião, viu? O que vocês acham?
3: Concordo. E chama atenção porque joga com uma naturalidade, com uma leveza.
1: Nossa!
3: Assim, e conquista território e tabela, drible. Faz tudo com velocidade, mas com leveza em campo também. E assim, hoje até a Suécia, vamos lá, na proposta ali dela, né, mais defensiva, mas se defendeu muito mal, né? Um dos times mais fracos aí a chegar nessa segunda fase de Copa do Mundo. Tem concorrentes nesse posto, mas assim, uma seleção muito, muito frágil defensivamente também. E o que mais me chama atenção na França, para além de um banco de reservas também que é super, super qualificado e consegue ajudar a manter o fôlego do time, manter o time numa rotação muito alta, é a facilidade com que os jogadores trocam de posição no ataque, assim, né? A leitura tática de cada um, de quando atacar o espaço, quando recuar, eles se combinam entre eles, que, assim, de um jeito que parece que se jogassem de olhos fechados, eles se combinariam da mesma forma, né? Aí é muito trabalho.
1: Você viu
3: muito
1: o mapa de calor do Olise?
3: O que ele não esteve, todo, né?
1: Eu acho que ele só não frequenta ali a pequena área da França, é o único lugar.
3: Eu acho que tem que começar a fazer um pouco diferente pro Olise, né? Colocar o mapa do inverno, né? Do frio, porque, cara, ele tá em todos os lugares. E ele, poxa, ele. O Mbappé veste a 10, mas o 10 da seleção francesa é o Olise, né? Com a capacidade criativa dele, jogadoraço.
1: De passe, né? Engraçado, ele. As assistências, né? Ele deu assistência para o gol do Barcola, deu assistência para o gol do Mbappé, mas quando recebeu a assistência, ficou de cara para o gol, perdeu. Faltou
3: tem mais
1: a finalização
3: essa, né?
1: Hoje ao Olise, né?
3: O goleiro da Suécia pegou muito.
1: pegou muito. Gente, que coisa, que volume que essa seleção francesa, e como a Mi falou, né, Prats e Bittar, assim, muita naturalidade, é um jogo completamente encaixado esse jogo da França, né?
2: Sem dúvida, e também passa, viu, Éboli, por um cidadão que, assim, é um nome histórico de Copas do Mundo, mas que não tem, assim, uma situação de dividir protagonismo com o jogador, que é o Didier Deschamps.

0: O Deschamps é um grande líder desse grupo de jogadores, trabalhou até com outras gerações de jogadores da França. Nesse ciclo dele como treinador, ele é o capitão da seleção campeã do mundo em 98 como jogador, depois foi campeão como treinador em 2018, foi vice-campeão em 2022. É um grupo de personalidade, de muita qualidade com a bola, de muito questionamento, é um grupo também que contestador, que acredita muito no líder que é o Deschamps. Né? Então, assim, o Olise, o Olise como camisa 10, passa por ele também. O Olise foi assim um pouco no clube, mas o Olise foi fixado como camisa 10 nessa Copa do Mundo. Né? Então, ele abre Dembélé e Barcola, Dembélé e Doué, e o Olise como camisa 10 aí está fazendo uma Copa de altíssimo nível. O Mbappé nem se fale. Mbappé é o grande símbolo dessa geração, é um jogador que faz muitos gols, um jogador que assim, tem personalidade, é muito respeitado no ambiente da seleção francesa. Então, assim, passa pelo Deschamps também.
1: Né?
0: Em Copas está um gol atrás, né? Nessa Copa tem 6, né? Em Copas está 19 a 18. 6-6.
1: Essa disputa para ser o maior de todas as Copas vai ficar fantástica aí até o final.
0: Assim, não. E o Mbappé tem uma chance muito grande de ultrapassar, né, Ébole? Porque na pior das hipóteses, ele tem mais duas Copas para jogar. Né? Então, o Messi dificilmente, não sei se vai jogar uma outra Copa. Tá aí quase no final já, né? Então, de todas as Copas, o Mbappé tende a passar mais cedo ou mais tarde. Se não passar nessa, talvez passe na próxima. Mas assim, passe pelo Deschamps também.
1: Eu diria que a missão do Messi é tentar garantir esse ciclo como sendo o maior das Copas.
0: Aí sim, aí é mais...
1: Aí ele
0: pode
1: vai ter
0: acontecer.
1: 4 anos para curtir isso.
0: Porque ele sabe que isso vai ser... E os recordes estão aí para serem quebrados mesmo. Ainda mais agora com mais jogos em Copas do que você jogava antes, né? Então o campeão do mundo vai jogar 8 vezes essa Copa do Mundo. O campeão jogava 6 antigamente, 7 em outras Copas, né? Então tem tudo isso também. Mas é uma grande seleção, um grande time. Tô com a Michelle que a Suécia foi uma decepção em relação à resistência que não ofereceu. E o jogo de sábado contra o Paraguai me parece que é muito nessa linha, Éboli. Quanto tempo vai resistir ou quanto tempo é possível enfrentar a França com a França mais longe da sua área? Quanto tempo você consegue deixar a França longe do seu próprio gol? E aí vira um jogo de resistência. Hoje a resistência da Suécia foi baixa. Até parecia que duraria algum tempo, depois da primeira parada para hidratação já foi um domínio total da França, o gol já era para ter saído antes como saiu, e o segundo tempo então nem se fale, fez 2 gols a França, se tivesse 3 ou 4 não seria exagero, uma vitória assim incontestável, com muita autoridade, de uma seleção muito boa, de grande nível, como é a seleção francesa.
1: Cara, eu posso queimar a língua aqui, Obitar, mas em cima dessa bola que o Prats levantou, já pensando no confronto, França-Paraguai. Cara, até mesmo, ok, a classificação do Paraguai nos pênaltis contra a Alemanha, acho a Alemanha uma equipe, assim, pobre de ideias, né, e mesmo assim foi um ataque contra a defesa, né, terminou 1-1 e nos pênaltis aquela disputa maluca também, e o Paraguai conseguiu essa classificação e elimina mais uma vez, a Alemanha mais uma vez, hein, depois do 7-1, é o terceiro mico da Alemanha depois do 7-1, não sei se é praga de brasileiro, mas também teve um 7-1 nessa Copa, então acho que o 7-1 é depois do 7-1 vem muita tempestade aí para a Alemanha, então a terceira Copa que a Alemanha não chega nas oitavas de final da competição, terceira seguida, né, mas tá certo, eles meteram o 7-1 no Brasil, eram os professores do futebol. Eu não vejo a mínima condição no Paraguai de segurar a França. A mínima condição. Não sei se eu estou exagerando.
0: O que seria segurar a França para você, Boli? Levar para a prorrogação?
1: Cara,
0: perder de 1-0, é isso?
1: É fazer qualquer coisa minimamente competitiva.
0: Michele Silva gostou muito da Alma Guarani ontem. Gostou do que viu. Viu uma seleção organizada para se defender perto da própria área. Não, é verdade o que eu estou falando aqui. Ela gostou do que viu. Acompanhando.
2: Agora que o Éboli riu, eu estou na dúvida se eu gostei.
1: Eu vejo, assim, eu enxergo assim, um Paraguai que não vai ver a cor da bola contra a França.
2: Assim, vai oferecer
3: não, não
2: mais
3: vai
2: resistência
3: ter a bola
2: do
3: mesmo.
2: Que a Suécia. Pode falar, Bitar.
3: Não, que não vai ter a bola, isso daí é fato, né, Michele?
2: O Paraguai vai ter a bola.
3: Não é a característica mesmo, né? E acho que, como a Michele bem destacou, acho que vai fazer mais resistência aí do que fez a Suécia hoje, porque para você ganhar dessa França, o goleiro tem que estar num dia iluminado. E o goleiro da Suécia estava num dia iluminado e tomou 3-0 ainda, tomou 3 gols, né? Tanto que fez várias e várias defesas, foram mais de 25 finalizações da França na partida, né? São números realmente impressionantes o que a França teve na partida de hoje, sobrou. Exatamente 25, e o goleiro da Suécia fez 9 defesas, né? Então, algumas delas inclusive brilhantes. Fez uma grande atuação, mas não foi suficiente. Você falou até sobre ter medo dessa França, Éboli. Eu acho que não é uma... surpresa para ninguém, né, que a França é a favorita para essa Copa do Mundo. Acho que a França entrou com esse título mesmo. Por quê? Porque vinha de duas finais e uma geração que parece que cada vez mais está sendo renovada e jogadores que estão chegando são melhores do que, ou que trazem mais intensidade do que aqueles que estavam deixando de jogar com a camisa da França. Então, vai, por exemplo, um jogador que esteve nas últimas Copas do Mundo, o Griezmann, já não conseguia acompanhar mais os demais, né, para ser esse cara talvez da armação, esse segundo atacante ou esse meio campista de mais chegada como é o Olise, e o Olise dominou essa posição e realmente é um cara que é impressionante o fato de ele ainda não ter gol nessa Copa do Mundo, né, porque é o cara que mais deu assistência, já são 5 passes para gols, o Mbappé nesses 6 gols que fez na competição deve muito a ele, tanto que as duas assistências hoje dos gols marcados pelo Mbappé foram dadas pelo Olise, e é um time realmente muito difícil de segurar. Não acho que vai ser o Paraguai que vai segurar, mas eu acho que o jogo vai ser um pouquinho mais difícil. Claro, se o Mbappé estiver novamente numa atuação iluminada, o que não é difícil de acontecer, o Olise também, pode pintar um placar um pouco mais elástico? Pode, mas eu acho que deve ser um pouquinho mais apertado ou mais difícil, né, para a França marcar gols do que foi hoje. Verdade que demorou para a França fazer o primeiro, né, mas depois que fez o primeiro aí não tinha mais como segurar.
1: Um passeio, a França segue adiante aí na Copa do Mundo, como a gente já falou, vai pegar o Paraguai, né, já tem aqui já outros confrontos definidos, ó, Paraguai e França, sábado, na Filadélfia, 6 horas, também já tem definido Canadá e Marrocos, no sábado, 4 horas da tarde, em Houston, e o confronto Brasil e Noruega, no domingo, 5 horas da tarde, em Nova Jersey, e esse é o nosso assunto de agora, mas fala, Michele.
2: Não, só para também falar o seguinte, olhando a chave ali, né, os adversários assim, mais próximos que a França pode ter, se tem um time para fazer um jogo bem defensivo mesmo, assim, e tentar, quem sabe, segurar, esse time realmente é o Paraguai, né? Ali nesse bolo ali de enfrentamentos, pelo menos até ali uma possível... até as quartas, enfim, se tem um time que tem mais capacidade defensiva mesmo, desse lado da chave, eu acho que é o Paraguai, nem que seja para fazer um jogo só defensivo. O Marrocos acho que pode ir para um jogo um pouco mais de trocação, né, atacar e defender, mas só defensivo, uhum, para segurar um ataque tão potente, acho que é o Paraguai mesmo a seleção que pode fazer isso, não sei se vocês concordam.
1: Só vai se defender, vai apanhar do mesmo jeito. Só vai
0: que isso, que é isso,
2: acabou com o meu debate.
0: A gente tá cheio de teoria aqui, Éboli. A gente não é muito ruim, mas tá nas oitavas de final. Algum mérito tem aí, Éboli.
1: Mas é muito ruim.
0: Não foi que a lua tava cheia num dia, tava minguante no outro. Algum mérito teve aí. Eliminou a Alemanha depois de 125 minutos. Algum mérito tem aí, ô Carlos Eduardo, Éboli. A gente tá cheio de teoria aqui, Éboli. Michele, Bittar e eu viemos com teorias hoje pra te apresentar e você está detonando nossas teorias. É uma coisa inacreditável.
2: Ele tá deixando o medo vencer, entendeu?
0: Professor Gustavo Alfaro é conhecido na América do Sul como caçador de utopias impossíveis. É o rótulo que ele tem.
1: Opa!
0: De trabalhos que ele fez, é verdade. Ele é chamado de caçador de utopias impossíveis. Vai que apareceu mais uma aí no sábado, Éboli.
1: Vai,
0: a gente tá com teoria
1: ser,
0: aqui, nossa... teoria.
1: Não, sim. E as teorias são elas nascem de
0: problema
1: algo que
0: é a prática,
1: vocês já,
0: né,
1: viram, que
0: o problema
1: nós já
0: é quando
1: vimos,
0: começa,
1: né,
0: a prática, aí a teoria cai,
1: eu,
0: né?
1: Eu acho, assim, eu acho muito difícil, gente, muito difícil.
2: Não, é praticamente impossível, mas assim...
1: Só tô porque eu vejo muito demérito, né, dessa Alemanha também. Eu vejo muito demérito dessa Alemanha.
3: Total.
1: Cara, a Alemanha tá num momento muito complicado aí, sabe, de renovação, não sei, de talento, mas tá estranho. Sabe, a Alemanha não me convenceu em momento algum nessa Copa do Mundo, e quanto ao Paraguai, o Paraguai cometeu vários erros, inclusive técnicos, proporcionando situações de ataque para a Alemanha, e a Alemanha não conseguiu tirar proveito disso. Bravo Paraguai, bravíssimo Paraguai. Vamos falar da Noruega e já vamos acionar o Leonardo Dai, que está ao vivo com a gente de New Jersey, para já falar sobre o noticiário da seleção brasileira, que hoje tem essa notícia ruim, né? Acho que a Copa praticamente acabou para o Paquetá, acho que é uma situação de otimismo pensar no Paquetá jogando alguma coisa nessa Copa, vai depender muito da trajetória do Brasil, se o Brasil vai seguir ou não na competição, mas fato é, Léo, que para domingo esquece, não teremos

0: Marcos Paquetá. O que você nos traz aí de informação? Como é que foi esse pós-classificação dramática contra o Japão ontem? Tudo bem, Léo? Boa noite, amigo.
1: Tudo bem, Éboli? Boa noite ao ouvinte do 4 em Campo, aos companheiros também. A situação do Paquetá é assim, né? Como você não pode cortar, aliás, não adianta cortar, né? Porque você não pode colocar ninguém no lugar, você vai deixar o Paquetá lá, tentando se recuperar, evidentemente, fazendo trabalhos intensivos, acompanhando a delegação, mas a verdade é que uma lesão muscular, faltando 20 dias para a final da Copa e pensando no que uma final de Copa do Mundo exige, né? Uma eventual final de Copa exige, acabou a Copa pro Lucas Paquetá, né? E aí a gente tem que começar a ver como é que se reorganiza esse time, porque sempre foi uma lacuna da convocação da seleção brasileira, né? Você tinha assim de jogador de armação mesmo, esse terceiro jogador de meio de campo, essa coisa mais próxima de um camisa 10 na seleção brasileira. Você tinha o Paquetá, tem o Neymar aí, que aí é uma situação muito específica, né, muito particular, mas a gente sabia desde o começo que havia essa lacuna na seleção brasileira. Quando o Brasil foi convocado, o Brasil não tinha esse jogador no time titular, né? O Paquetá, ele era uma variação, ele era uma possibilidade para, se por um acaso o Brasil quisesse jogar com um terceiro meio campista, acabou virando a formação titular da seleção brasileira, e agora você não tem exatamente um substituto para ele, né? O Brasil vai treinar para valer mesmo para esse jogo? Digo para valer porque hoje foi um treinamento de recuperação física, como sempre acontece, né? Treino para valer tático mesmo, e já conhecendo o adversário, serão quatro, né? Amanhã, quinta, sexta e sábado. Então você vai ter aí esse tempo para encontrar uma alternativa. No meio de campo, a mais óbvia seria o Danilo Santos, né, que não é exatamente esse jogador, mas é um volante de mais chegada. O Fabinho me parece uma possibilidade muito pequena, porque seria uma redundância em relação ao Casemiro em termos de posicionamento, né? E aí, se você quiser voltar para o 4-2-4, se você quiser voltar a ter quatro atacantes no time titular, você pode colocar o Endrick, que foi a escolha do técnico da seleção no intervalo do jogo, com o Brasil perdendo do Japão. O Igor Thiago também, né, que acabou sumindo aí desde que foi titular contra o Marrocos e jogou mal. O Igor Thiago meio que desapareceu da seleção brasileira, mas está lá ainda, evidentemente. E tem a possibilidade também de colocar o Gabriel Martinelli e voltar para mais ou menos o que era o time antes da Copa, né? Vamos lembrar que no jogo, por exemplo, contra a França, jogou o Martinelli pela esquerda, aliás, desculpa, contra a Croácia, jogou o Martinelli pela esquerda, jogou o Luiz Henrique pela direita, e aí você tinha o Vinícius Júnior jogando ali também, e o Matheus Cunha, né? Então você pode repetir esse quarteto agora, com a diferença de que o Rayan tá jogando e não o Luiz Henrique. Mas o time que jogou contra a Croácia lá naquele último amistoso antes da convocação, quando você não tinha o Rafinha, quando o Rafinha estava machucado também, foi exatamente esse: Martinelli pela esquerda, o Matheus Cunha e o Vinícius Júnior mais por dentro, e você tinha ali o Luiz Henrique jogando pela direita. Então, enfim, são essas opções que a seleção tem agora para se remontar. A gente falava pela primeira vez de um time repetido de um jogo para o outro, né? De uma base de um time três jogos seguidos, já que o Rayan tinha entrado no lugar do Rafinha ainda no primeiro tempo do jogo contra o Haiti. Agora vai ter que reorganizar tudo de novo, e talvez seja até uma substituição mais sensível para se fazer do que foi a do Rayan no lugar do Rafinha a partir do jogo contra a Escócia.
0: O Paquetá, gente, é lesão grau 2, né, no músculo posterior da coxa esquerda. Existe uma previsão, assim, um prazo mais ou menos estabelecido, analisando outras situações, que é de um mês, né? Um mês é o seguinte, fica lá, como disse o Léo, vai ficar lá porque não adianta cortar, e vai intensificar o tratamento, e no caso do Paquetá, assim com o Rafinha. O Rafinha, ô Léo, a situação do Rafinha como é que é? Também se tiver alguma coisa de Rafinha mais para semifinal em diante?
1: É parecida a situação, mas tem a diferença, tem duas diferenças, né? Uma que favorece mais o Rafinha, que é o fato de que a lesão dele foi mais antiga, né? Então foi 10 dias atrás, foi contra o Haiti. Então, nada é um terço a mais de tempo em relação ao que tem o Paquetá, né? Por outro lado, ele tem um histórico mais complicado, né, de lesões na coxa, que prejudica nesse momento. Então, assim, não voltou a treinar ainda com o grupo. Então, se pensar no jogo de domingo, é muito difícil. Pensar nas quartas de final, que acontece daqui a 10 dias, na sexta-feira da outra semana, é difícil também. Então, é muito isso, assim, é ver se vai acontecer alguma coisa para a reta final da Copa, para poder jogar um tempinho aqui, um tempinho ali, mas assim, teria que haver uma espécie de milagre para poder pensar, por exemplo, em uma titularidade ainda nessa Copa do Mundo.
0: Tá, e alguma repercussão já de Noruega, algum frisson aí a respeito de Haaland e companhia, não?
1: Não, tem a historinha boa do Haaland com o Gabriel Magalhães.

0: esse interesse aí nesse roteiro, né, do que vai ser o Gabriel Magalhães contra o Haaland. Aliás, o Brasil tem como liga mais representada em sua convocação justamente o campeonato inglês, né, e não tem nenhum jogador do Manchester City. Então, quer dizer, tem vários adversários do Haaland aí nessa seleção brasileira. E tem a curiosidade também, né, que a seleção brasileira tem 114 anos de história, 112 anos de história, perdão, desde 1914, quando entrou em campo pela primeira vez. A seleção já enfrentou 86 adversários na história e venceu 85. O único time que nunca perdeu para o Brasil foi justamente a Noruega, né? Em 88, um amistoso, um empate em 1-1. Em 97, uma vitória da Noruega num amistoso em 4-2. Em 98, na Copa do Mundo, na primeira fase, a vitória da Noruega por 2-1 sobre o Brasil. E em 2006, o empate em 1-1 no primeiro jogo da Era Dunga, né? Primeiro jogo depois da Copa de 2006, foi um empate em 1-1 entre Brasil e Noruega, o último jogo entre essas seleções até agora.
1: Então tá na hora da gente carimbar aí e vencer a primeira. Obrigado, Léo. Obrigado, amigo. Bom trabalho, tá?
0: Valeu!
1: No segundo tempo a gente analisa mais o confronto, mas agora, gente, eu gostaria de ouvi-los sobre o que vocês fariam, quem vocês colocariam no lugar do Paquetá, nessas opções aí que o Léo levantou a bola aí. Qual é a que você gostaria de ver na seleção nesse jogo contra a Noruega? Começa contigo, Bitar.
2: Boli, eu acho que eu gostaria de ver o Danilo Santos nesse meio-campo titular aí da seleção brasileira. Eu acho que com mais um atacante, o time do Brasil pode ficar muito, muito exposto e pode não dar conta defensivamente, né? Claro que é um jogador de uma característica bem diferente, um jogador mais da bola no pé, não é tanto de visualizar lançamentos, é um cara de mais chegada, e essas chegadas acho que podem ajudar também. Mas eu tenho um receio muito grande da gente voltar a ter um esquema com 4-2-4, claro, que com suas características, não necessariamente são quatro atacantes, ou que façam a função, né, de quatro atacantes, mas eu acho que colocar mais um ponta como Luiz Henrique pode, ou como Martinelli, enfim, acho que pode deixar o Brasil muito exposto e aí mais fácil justamente para o ponto forte da Noruega, que é o ataque. Eu acho que o Brasil, com o Danilo no meio-campo, vai conseguir construir e vai conseguir dar trabalho para a defesa da Noruega, que é o ponto fraco da seleção. Então, eu iria de Danilo.
1: Então, é o time do Japão contra o que pegou o Japão, tirando o Paquetá e botando Danilo. Só isso. Você
2: Isso,
1: faria
2: perfeito, só
1: essa
2: isso.
1: alteração. Tá.
2: É.
1: O Prato, você.
3: Acompanho o Rodrigo Bittar e, particularmente, acredito que vai ser o Danilo Santos escolhido também. Mas aí, em relação ao treinador da seleção brasileira, eu escolheria o Danilo Santos também.
1: Você faria então esse triângulo aí, né? Danilo Santos, Bruno Guimarães e o Casemiro. Você, Mi.
4: Vou mudar um pouco. Vou mudar um pouco o rumo do debate. Eu tenho muita insegurança com relação ao Danilo, do Botafogo. Pelo
1: Por quê?
4: seguinte, eu gosto muito dele, acho que ofensivamente ele agrega demais, mas a seleção brasileira precisa de um equilíbrio nessa posição que eu tenho dúvida se ele consegue dar. Explicando. É um jogador que se lança muito ao ataque. Inclusive, tá num excelente ano pelo Botafogo, mas as últimas semanas, ali quando ele jogou, eu lembro de vários jogos em que foi um problema a quantidade de vezes que ele subiu com a bola pro ataque, foi desarmado e o time estava completamente exposto. Beleza, era o Botafogo, agora é a seleção brasileira, contextos diferentes. Mas esse ímpeto dele de subir ao ataque, de muitas vezes aparecer muito na frente, eu acho que acaba deixando a seleção brasileira tão exposta quanto se colocasse um 4-2-4, porque ele vai sair muito do lugar dele, porque ele não é um jogador de armação, ele é um jogador de chegada à frente. Eu vejo ele muito, muito diferente do Paquetá e por isso me preocupa um pouco a ideia dele, mas claro, das opções, para mim seria a segunda opção ali, quase que imediata. Partindo do princípio que o Ederson não foi testado, né? Pouco testado, tem nem 10 minutos na Copa do Mundo, e o Ancelotti já tinha convocado ele, mas nunca tinha testado ele, e aí é uma escolha do técnico, e a seleção brasileira lida com isso agora. Mas eu, cara, vou ser um pouco ousada. Eu acho que eu iria de Martinelli. Mas não um 4-2-4, eu iria do Martinelli como entrou contra o Japão, que não foi um atacante.

0: Foi um 8, né? Foi um jogador para compor o
1: Ele
0: tripé
1: fez
0: de
1: a
0: meia.
1: função do Paquetá.
0: Exatamente,
1: O
0: né? Porque
1: Martinelli
0: quando ele
1: entrou para fazer a
0: entra.
1: função do Paquetá.
0: Exato, quando o Brasil volta do segundo tempo com o Endrick na vaga do Paquetá, aí sim, a gente viu um 4-2-4. É, o Cunha recuando mais, mas um 4-2-4.
1: O Cunha
0: É,
1: recuou um
0: quando...
1: pouquinho mais, né?
0: Isso, quando o Martinelli é acionado. Aí a gente vê o tripé voltando ali ao meio de campo. E para mim tem um outro ponto sobre o Danilo, que eu não gosto muito da formatação com relação ao Bruno Guimarães. Por quê? Porque o Danilo, nesse ímpeto de chegar à frente, talvez ele acabe segurando um pouco essa subida do Bruno Guimarães, que é um dos nossos melhores jogadores nisso. Então, eu gostei do equilíbrio que o Martinelli teve no jogo, assim. Eu vi ele muito consciente nessa parte defensiva. Então, eu iria de Martinelli.
1: É, muitas vezes, inclusive, o Bruno Guimarães colocou à frente do Paquetá, né? Se posicionou mais próximo da área que o próprio Paquetá. E o Paquetá, em vários momentos, recuando mais até mesmo para iniciar a jogada ou para tentar a bola longa, se aproximou mais do Casemiro que o próprio Bruno. E, cara, assim, eu gosto da ideia do Danilo Santos, mas se não for o Danilo Santos, eu tô mais pro Bittar e pro Prats. Mas se não for o Danilo Santos, já tem que ser o Martinelli. Tem que ser o
0: Mas
1: Martinelli.
0: você
1: Eu
0: iria
1: não
0: de Danilo.
1: faria. Eu iria com o Danilo. Eu iria com o Danilo. Agora, se ele não optar pelo Danilo, aí a minha segunda opção seria o Martinelli. Eu não mexeria, por exemplo, na estrutura geral, trazendo o Matheus Cunha e empurrando o Endrick para frente. Para mim, a segunda opção seria simplesmente botar o Martinelli ali. E a minha primeira opção seria o Danilo Santos, forçando, logicamente, conversando com ele para evitar esses avanços desesperados. Mas eu acho que eu gosto da ideia desse tripé aí com Danilo Santos, com Bruno Guimarães e com o Casemiro. Casemiro é outra história também, né, gente? A gente tem que ver. Né? Como é que ele vai se adaptar a esse jogo, né? Também o coro sobre, a respeito do Fabinho, ele continua, né? O coro a respeito do Fabinho continua. Ou para você já não tem mais o coro do Fabinho?
2: Tem sim,
0: Não, tenho.
2: tem sim. Claro que tem.
0: Tem muito.
2: E o
0: Se
2: Fabinho,
0: é que
2: quando
0: não
2: entrou, foi
0: subiu o
2: bem.
0: tom, né?
2: É, Fabinho, quando foi chamado, foi
1: É.
2: bem. E não entrou em situações tão tranquilas, não. Contra Marrocos não estava tranquilo, não. Ontem, quando ele entra, era o final do jogo, mas estava 1-1. O jogo não estava definido também. Então, assim, acho que o Fabinho, quando foi chamado para situações difíceis, foi bem. E muitas vezes melhor que o Casemiro. Mas acho que o treinador não vai mexer no Casemiro para começar domingo, não, viu, Éboli?
0: Eu
1: Não,
0: também
1: mexe
0: acho que
1: não,
0: não.
1: mexe não.
0: E tem um ponto ainda sobre o Casemiro, né? Ficou aquela coisa do gol ali e tal. E, claro, né? Conta muito. É, mas ainda a principal função dele é defensiva, né? E nesse jogo será muito exigido. Porque no setor dele ali cai o Odegaard. No setor dele ali tem o Patrick Berg, da Noruega. Eu falei já projetando, mas é só para dizer que é um jogo difícil para ele, tá? É um jogo complicado para ele, para essa função.
3: E tem um detalhe
1: A
3: também,
1: gente
3: né,
1: só
3: Éboli?
1: seguir.
3: Se
1: Oi,
3: ele
1: fala.
3: tomar um cartão amarelo, de novo vai ficar fora das quartas de final da Copa do Mundo, né? Isso que já foi um problema em edições anteriores, não acho que seria exatamente um problema agora, mas é um ponto a ser colocado, porque tem que ver como é que ele entraria também com a cabeça no jogo, né? Se tomaria um pouco mais de cuidado numa dividida em um jogo que não vai dar para tirar o pé.
1: É, ele entra com cartão amarelo, entra pendurado, Danilo também entra pendurado, lateral direito Danilo também entra com cartãozinho amarelo. Vamos fazer o seguinte, eu vou pro repórter CBN. Aí no segundo tempo, a gente analisa o que vem pela frente aí, como é que vai ser esse desenho tático Brasil e Noruega. Noruega que hoje passou pela Costa do Marfim, 2-1, num jogo eletrizante, muitas vezes uma trocação danada. Mas o Haaland não apareceu durante todo o jogo, não. Aliás, apareceu até pouco. Mas no final, quem é que fez o gol da classificação da Noruega? Ele. 1,95m mais 90 kg. Foi lá e pimba, empurrou a bola para a rede. Haaland, que disse que as possibilidades da Noruega são pequenas para passar pelo Brasil. Tá, vamos acreditar que ele está sendo humilde. É, vamos lá. 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

0: Terça-feira, 30 de junho de 2026, o PT acionou a Procuradoria-Geral da República contra Flávio Bolsonaro e o PL, alegando desrespeito à soberania nacional na troca de correspondência do senador com Marco Rubio, secretário de Estado dos Estados Unidos. A carta, segundo o PT, oferecia informações sigilosas em troca de apoio político, configurando possível crime. O senador teria pedido ao governo de Donald Trump para evitar sanções ao Brasil, prevendo redefinir relações caso eleito presidente. E o presidente do Senado, Davi Alcolumbre, chamou de inadequadas as agressões, ofensas e ataques que vem sofrendo de autoridades por causa de projetos que têm pautado na casa. As declarações foram feitas durante uma sessão plenária que discutia uma PEC que cria uma aposentadoria especial para agentes comunitários de saúde e agentes de combate às endemias. A proposta é uma das principais em análise no Senado e preocupa a equipe econômica devido ao possível impacto nas contas públicas. O Mercosul iniciou negociações com o Japão para um acordo de livre comércio que pode criar uma área econômica de 7 trilhões de dólares, abrangendo um mercado de 400 milhões de pessoas. O anúncio foi feito na cúpula do Mercosul em Assunção, no Paraguai, onde o presidente Lula defendeu também acordos com a China. No horário de Brasília, 8h35.
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0: Muito bem, segundo tempo de jogo aqui no 4 em campo, apenas lembrando então, já temos já os seguintes confrontos para a próxima fase, oitava de final da Copa do Mundo. E aí, ó, o vencedor de um pega o vencedor do outro, tá? Ó, Paraguai e França e Canadá e Marrocos, daí sai um confronto. Marrocos que deixou pelo caminho a Holanda, hein? A Holanda, né? Adora bater na trave, Holanda. Nessa nem na trave foi, né? Foi longe. Ficou pelo meio do caminho. Nos pênaltis, mais uma vez. A Holanda não sabe bater pênalti, gente. Isso aí é de passa de geração em geração. A Holanda não sabe vencer disputa de pênalti em Copa do Mundo. É um negócio impressionante. E Marrocos fez um jogo de altíssima intensidade durante toda a partida, inclusive na prorrogação. Isso me surpreendeu, hein? Que Marrocos estava tendo uma queda no segundo tempo. Vinha sendo uma regra.
2: E o meio-campo de Marrocos é excelente, hein, Éboli? Muito cara, boa troca de passes, jogadores
0: jogou
2: jovens.
0: Melhor, jogou melhor do que o jogo contra o Brasil, na minha opinião, viu, Prats?
2: Esse 1x1 aí de tempo normal e prorrogação é 1x1 enganoso. Pela bola que jogou Marrocos, e não fosse o Verbruggen ontem, teve uma atuação espetacular no gol da Holanda, era para Marrocos classificar antes dos pênaltis.
0: Partidaça fez Marrocos, crescendo mais uma vez, né? Vai buscar aí, quem sabe, mais uma posição de destaque, né? Depois da última Copa ficou na quarta posição. Então, confirmando aí o ótimo ciclo de uma ótima geração. Marrocos vai pegar Canadá. E Brasil e Noruega. Vamos lá, gente. Brasil e Noruega. Prats, já começo contigo então, Prats. Vamos lá, quero ver quais são suas teorias para a Noruega.
2: Para mim a Noruega é uma equipe pior que o Japão, viu, Éboli? Coletivamente, então, o Japão
0: então,
2: é melhor.
0: Legal que você tocou nesse tema aí, nesse ponto. Porque o Japão, para mim, foi decepcionante contra o Brasil. Ele mudou a maneira de jogar.
2: O segundo tempo, principalmente. Eu tô com você. A atuação, de maneira geral, foi o segundo tempo, então nem se fale. Tô com você.
0: Ele respeitou pra caramba o Brasil.
2: Muito.
0: A camisa pesou pro Japão. A camisa do Brasil pesou pro Japão. Será que a Noruega vai ter o mesmo comportamento, vai mudar a sua postura que vem mostrando nessa Copa do Mundo?
2: Defensivamente, acho que sim. A gente talvez não observe uma Noruega que tenha algum momento de mais posse de bola, como ela teve em alguns jogos, é verdade. Deve ter uma precaução defensiva maior do que teve até agora. A gente viu, às vezes, a linha defensiva da Noruega ficar um pouquinho mais exposta do que geralmente ficaria, talvez, em jogos desse tamanho, com esse nível.

0: nível de enfrentamento como vai ser contra o Brasil. A Noruega me parece que pode fazer algumas concessões, sim, na equipe. A Noruega tem jogadores de muito bom nível do meio para frente, principalmente. O Berg é um meio-campista muito bom. O Ødegaard é um meia que tem muita qualidade. O Haaland é um finalizador, assim, de altíssimo nível. Então, assim, eu não descartaria uma Noruega mais cuidadosa defensivamente. Não sei se com um marcador a mais. Não sei se o time se defendendo um pouquinho diferente do que se defendeu até agora. Imagina uma Noruega talvez menos corajosa ou menos faceira para enfrentar o Brasil. Porque não se cuidar defensivamente, ela vai ter problema domingo.
1: Assim, nesse jogo contra a Costa do Marfim, a leitura que eu fiz foi a seguinte. E porque acho que foi um jogo que deu alguns caminhos, né? Jogar pelo lado do campo, né? Explorar habilidade individual. A bola pelo alto, o Brasil não vai ter a mesma facilidade que teve contra o Japão, vai ter que jogar mais por baixo. Me parece um sistema defensivo mais pesadão, o sistema defensivo da Noruega, mais duro de cintura, inclusive. E eu acho que a parte intuitiva, não que seja só isso, mas ela pode quebrar linhas com mais facilidade do que propriamente um jogo coletivo de toque rápido, que também é importante. Mas eu acho que você ter ali jogadores num bom dia individualmente, principalmente os nossos mais habilidosos, isso pode causar uma certa dor de cabeça na Noruega. Mas eu quero te ouvir, Michele.
2: Eu penso assim que a seleção norueguesa ela deixa bastante espaço, né, na sua linha defensiva ali. Pode ser até uma seleção muito alta, é uma das médias de altura maiores médias de altura dessa Copa do Mundo, né? Tem mais de 1,86, se eu não estou enganado, 1,87. Então é uma seleção que pelo alto, em estatura, tá legal, mas a questão é que precisa de mais organização para defender até mesmo a bola aérea. Né? Sofreu muitas finalizações, pelo menos até esse jogo contra a Costa do Marfim, que acho que mudou um pouquinho a forma de jogar para enfrentar a Noruega, né? Abusou desses cruzamentos pelo alto, mas até esse jogo a forma principal que a Noruega sofreu finalizações nessa Copa do Mundo foi pelo alto, mesmo tendo uma estatura mais elevada. Eu acredito num trabalho de bola rápido da seleção brasileira para vencer a Noruega, para fazer gols na Noruega, e inclusive muito parecido com o que foi o gol da Costa do Marfim hoje, essa tabela curta e rápida, e aí o drible, e aí a capacidade criativa do jogador, mas criar mecanismo para isso, não vai dar para deixar, por exemplo, o Vinícius contra o Pedersen e o Sørloth ali pelo lado esquerdo de ataque do Brasil, direito de defesa da Noruega. Tem que criar mecanismo para ele estar numa situação de um contra um e não um contra três, né? Então acho que é muito por aí. O principal fator de preocupação é o ataque da Noruega, porque tem, da mesma forma que para se defender é uma seleção que tem várias dificuldades e que deixa muitos buracos, para atacar tem muitas variações, né? Tem ultrapassagem de lateral, tem capacidade dos pontas de driblar e finalizar. Hoje o Nusa fez um golaço, né, no jogo, e vai cair muito em cima.
1: Nossa,
2: do Danilo.
1: Nossa, que golaço!
2: Um golaço, né? Sensacional. E o Wolf, que também é o lateral por aquele lado ali, os dois, Nusa e Wolf, tendem a cair muito em cima do Danilo. Vai exigir do Raê uma cobertura que ele tem feito, é verdade, mas vai exigir principalmente do Danilo que ele não dê aquele bote seco e completamente perdido, né? Que ele sustente mais a linha. A capacidade do Sørloth também de invadir a área, né? Na diagonal, ele não é um ponta habitual, ele é um ponta de diagonal, de atacar o espaço. No caso, é na Noruega, né? Esse ponta pela direita. E claro, o Haaland, qualquer bola que a seleção brasileira pensar em, de repente, dominar ou, de repente, ficar com um pouco de dúvida, ele vai finalizar e ele vai finalizar no gol. E aí é ele e o Alisson para ver quem é que leva melhor nessa. Mas tem outros jogadores também. Tem Patrick Berg, que hoje fez uma partidaça. O segundo homem ali de meio campo, que pisa bastante na frente. Tem o Ødegaard, com uma capacidade de armação. A seleção brasileira vai precisar estar bem postada mesmo para poder sustentar aí um jogo e saber resistir, principalmente isso, porque eu acho muito difícil a Noruega não fazer gols. Acho que ela vai fazer algum gol, mas a seleção brasileira precisa dar uma resposta parecida com a que deu contra o Japão, no sentido de ser resiliente. Ok, erramos, falhamos ali, tivemos um problema, vamos sair disso. A seleção tem que seguir nessa mentalidade, porque a tendência é, sim, sofrer um gol dessa Noruega, que é muito forte ofensivamente, mas tem muito espaço para fazer também.
1: É,

0: É que o cenário é diferente, né? E eu queria te ouvir, Bitar, porque segundo tempo da seleção brasileira contra o Japão foi um segundo tempo de total imposição. Mas uma imposição de jogo com um único instrumento, né? Que realmente causou muito desconforto ao Japão, que foi mais de 20 bolas jogadas na área, alçadas na área, cruzamentos e vários cruzamentos bem feitos, inclusive, que resultaram nessa pressão. E o Japão sucumbiu diante desse volume de jogo dentro da sua própria área. Aí, contra a Noruega, como a gente está traçando aqui, ó, é diferente. O Brasil vai ter que buscar outras alternativas. Se quiser também fazer uma atuação de imposição contra a Noruega. E tem lá, os zagueiros têm que se preocupar com esse tal de Haaland, né? Que está brigando pela artilharia da Copa e que, na minha opinião, é melhor centroavante do mundo, centroavante, para mim, o melhor centroavante do mundo. Como é que você vê esse desenho tático aí? Quais os cuidados, quais os perigos? Por onde que o Brasil deve incomodar a Noruega, Obitar?
1: É, Boli, eu começo concordando com o Prats, né, quando ele fala que, para mim, eu também acho, né, que a seleção do Japão é mais forte do que a seleção da Noruega, mas a seleção da Noruega tem uma coisa que a seleção do Japão não tem: jogadores que podem ser decisivos em uma jogada individual ou como o Haaland, que vai chegar a bola para ele, muito provavelmente ele vai fazer um gol no Brasil, né? Inclusive o Haaland falou hoje, né, logo depois da partida, que ele acha que dificilmente a Noruega vai passar do Brasil, que ele vê o Brasil bem favorito aí para esse jogo. Mas acho que
0: Jogo de
1: tirando um
0: cena,
1: pouco da
0: né?
1: responsa também. Mas ele fez isso contra a França também, né? E aí a Noruega
0: Isso.
1: entrou com o
0: Ele
1: time
0: tá leve,
1: reserva.
0: né, Bita? Isso às vezes é perigoso. O time da Noruega é um time leve, é um time que joga desapegado de responsabilidades. E o Haaland tá
1: Total.
0: numa leveza incrível nessa Copa, né?
1: É engraçado, né? Porque ele vive. A temporada inteira dele é de sendo um jogador extremamente pressionado para trazer resultado, né? Mas quando ele vai para a seleção, ele sabe onde ele tá pisando, e que a Noruega tá longe de ser uma das favoritas aí para essa Copa do Mundo. Acho que um ponto fraco aí que a Noruega tem, para além da defesa, né, eu acho que é o lado direito da Noruega. Porque o Pedersen é um jogador que é reserva, lateral direito reserva da equipe, né? Porque o Rierson acabou se machucando no começo aí dessa Copa do Mundo, então não é um jogador que eu vejo muito como confiável. E o Solote também, ele é um ponta, ele não é um ponta, né? Ele é um centroavante no Atlético de Madrid, mas tem jogado mais aberto pelo lado direito, e para mim é um ponto fraco, até ofensivamente falando, para a seleção da Noruega, né? Um jogador que acho que não vai dar muito trabalho pro Douglas Santos, como o Danilo vai ter muito trabalho com o Nusa e também com as ultrapassagens do Wolf, né? O lado esquerdo vai trazer muito mais trabalho para a seleção brasileira. Eu acho que o Brasil tem que colocar a bola no chão, saber trabalhar, evitar essa questão dos cruzamentos na área, porque o Brasil não tem um centroavante, o Brasil não tem um jogador alto no campo ofensivo. Os jogadores mais altos da seleção brasileira são aqueles mais da parte defensiva da equipe, então não acho que vai funcionar tanto a questão de colocar muita bola na área. Mas se o Brasil souber colocar a bola no chão, souber trabalhar com calma, com tranquilidade, forçar bastante aquele lado do Vinícius Júnior, e aí, se for, como a Michelle deu a ideia, né, do Martinelli jogando, ele fazer bastante aproximação para aquele lado esquerdo, como ele gosta de jogar e onde ele sabe fazer aquilo, ou então, se for o Danilo, fazer com que o Douglas Santos tenha uma atuação muito parecida com que ele teve contra o Japão, caindo por dentro para ocupar aquele espaço e dar mais oportunidade para o Vinícius Júnior ficar mais aberto e mais tranquilo pelo lado esquerdo, ou então ultrapassando e indo para a linha de fundo quando o Vini cortar, tentar uma jogada para dentro. Acho que são alguns dos pontos aí que o Brasil pode explorar pensando nesse duelo contra a Noruega, que para mim não é tão difícil quanto o Japão, eu repito, coletivamente, mas que eu acho que tem jogadores que individualmente podem fazer o que os japoneses não têm dentro da seleção, dentro dos escolhidos, que são jogadores que podem resolver os jogos.
0: Deixa eu matar uma curiosidade aqui. Para vocês, a Costa do Marfim seria um adversário mais fácil ou difícil que a Noruega? Michele.
2: Para mim seria mais difícil, por ser um
0: Mais
2: time que se
0: difícil.
2: fecha melhor, né? Eu vejo um cenário aí um pouco mais parecido com o que o Brasil teve contra o Japão, só que acho que o Japão um pouco mais irredutível, né? Saiu muito menos, pelo menos nesse jogo contra o Brasil, em outros saiu mais. Você pontuou bem, Éboli, mudou um pouco o Japão ali, principalmente.

0: principalmente no segundo tempo. Mas a seleção da Costa do Marfim também se defende muito bem. Muito bem mesmo. Tanto é que hoje teve o gol do Haaland ali, o gol do 2-1, mas ele pouquíssimo participou. E grande parte do trabalho
1: Pouquíssimo.
0: defensivo da Costa do Marfim hoje foi fechar a linha de passe até ele. Fechava bem as outras opções e deixava ele isolado lá, como, olha, uma tarefa aqui para os zagueiros. E aí, num trabalho de bola da Noruega, de movimentação, foi gerada para que o Haaland aparecesse livre para fazer o 2-1. Mas é desafiador. Mas assim, eu ainda acho que a Costa do Marfim, pela forma como se defende, poderia ser um pouquinho mais complicado.
1: Então, Michele gostou de pegar a Noruega.
0: Não.
1: Ô Kratz, para você.
2: Foi, Michele,
1: Não,
2: falou
1: é um dos
2: exatamente
1: dois, pô.
2: isso. Eu
1: É
2: interpretei. Tô com você
1: um dos
2: nessa, Evelyn.
1: dois.
2: Nessa
1: É
2: eu tô com
1: isso.
2: você.
1: É
2: Eu
1: um dos
2: entendi isso
1: dois.
2: também. Eu entendi isso
1: Cara,
2: também.
1: se
2: Se
1: esse é mais difícil, o
2: ela
1: outro é
2: pudesse
1: menos
2: escolher, quem ela
1: difícil.
2: escolheria? A Noruega. E a
1: Juntou
2: Noruega vai
1: a
2: enfrentar o Brasil.
1: Noruega.
2: É.
1: Ah,
0: juntou os dois, acabou
1: É.
0: pra mim, né? Acabou pra mim. Agora o Bitar, quem sabe, consiga me salvar aí.
3: Eu tô contigo, Michele. Não vou entrar na do Prats e do
1: Mas
3: Éboli, não.
0: aê,
1: É uma
0: vamos lá.
1: interpretação natural, gente. Se um é mais difícil que o outro, né?
0: Não,
1: Ô,
0: mas
1: Prats,
0: mais
1: e aí?
0: fácil não
1: Você...
0: existe. Mais fácil eu gostar de pegar, isso não existe. Mas é aquela. Vamos lá, eu quero pegar
1: Mas tem que
0: alguma
1: pegar o
0: seleção na final.
1: game!
0: Aí eu vou gostar de pegar alguma seleção na final, seja lá quem for. Que daí sabe, eu sei que a gente tá na
1: Não dá pra
0: final.
1: jogar. Não dá pra jogar contra ninguém. Olha aqui, ô Prats, você, a Costa do Marfim seria mais difícil ou fácil?
2: Também acho que seria mais difícil Costa do Marfim. Principalmente por
1: Mais
2: essa
1: difícil
2: situação
1: também.
2: defensiva que a Michelle citou. Uma seleção que tem defensivamente, passa mais segurança que a Noruega. Me parece mais consistente defensivamente que a Noruega. Não tem individualmente jogadores que a Noruega tem, eu repito, do meio para frente. Nem o Japão tem. Apesar de considerar o Japão uma equipe melhor que a Noruega, coletivamente. Mas em relação à Noruega, Costa do Marfim, acho que para o Brasil seria mais complicado do que será domingo a Noruega.
1: Então, o Prats também está satisfeito de pegar a Noruega, viu? O Bitar, e aí, você?
3: Eu vou na mesma linha, viu, Éboli? Acho que a seleção
1: Olha, mais um
3: da...
1: satisfeito.
2: É, né? Isso daí no vestiário da Noruega faria sucesso, hein, Éboli? Pensou aí, ó? Tá vendo a imprensa brasileira? Mais uma vez desmerecendo o adversário do Brasil.
3: Falando que vai ser fácil, que ninguém liga, que tá feliz de pegar a Noruega. Não acho que vai ser fácil, Éboli, mas eu veria com mais dificuldade esse duelo contra a Costa do Marfim.
1: Outra perguntinha que eu faço para vocês,
0: Ué, você não vai
1: voltando às
0: falar não?
1: eliminações de.
0: Ué, você não vai dar tua opinião não?
1: Não, eu
3: Tá
1: prefiro
3: vendo
1: pegar a
3: como que
1: Noruega.
3: é?
1: Acho que a Costa do Marfim é uma coisa até mais. Tem uma coisa mais futebol total, assim, uma coisa mais frenética, às vezes uma velocidade. Eu acho que a Noruega deixa a gente pensar um pouquinho mais o jogo. Então eu vou na mesma linha de vocês, eu estou mais satisfeito
2: Aumentou
1: de
2: muito a
1: pegar a
2: chance
1: Noruega.
2: norueguesa domingo, hein, Éboli? Aumentou,
1: Já
2: olha,
1: disparou
2: aumentou
1: agora.
2: consideravelmente a chance norueguesa de aprontar
1: As
2: domingo, hein?
1: possibilidades, que eram pequenas, segundo o Haaland, estão
2: Exatamente,
1: gigantescas agora.
2: opa! Já aumentou bem.
0: A gente precisa de um norueguês
1: Holanda.
0: aí falando que o Brasil já não é mais o mesmo.
1: Holanda, que foi? Qual foi o japonês falastrão? Que é banco de reservas que falou mesmo
2: Foi o
1: isso, meu Deus
2: Shogai,
1: do céu.
2: mas eu depois vi a entrevista, viu, Éboli?
1: Isso, Shogai.
2: É, mas houve maldade
1: Isso.
2: com o Shogai. Ele não desrespeitou a
1: Ah, mas
2: seleção
1: acho que faz
2: brasileira em
1: parte
2: nenhum
1: do
2: momento.
1: jogo.
2: Não,
1: Não,
2: não, fez parte do jogo e
1: mas
2: tal. É que eu sei que um
1: faz
2: monte de gente
1: parte,
2: depois
1: faz
2: foi lá
1: parte.
2: na rede, na conta do Shogai, escreveu um monte de coisa, tá vendo? Aí aquela letra C e H e depois o restante, tá vendo, Shogai? Fala agora, não sei o quê, não sei o quê. Mas assim, o que ele foi perguntado em relação à seleção brasileira. Ele falou: olha, não tenho acompanhado tanto o Brasil, eu tenho visto mais França e Argentina. E se tem uma coisa que o futebol japonês, os atletas, treinadores japoneses sempre falaram em relação ao Brasil, foi de muita reverência, de muito respeito à seleção brasileira. É
1: Sim,
2: que fizeram disso daí que parece que o Shogai estava desrespeitando a seleção brasileira. Não teve nada disso, não.
3: É como se eles
0: Então a
3: tivessem
0: gente
3: feito,
1: também
3: né,
1: que a
3: Éboli?
1: seleção brasileira. E olha só, quando ele falou que a seleção brasileira não é a mesma de antigamente, ele não falou nenhuma mentira, né, gente?
2: Nenhuma,
3: É.
2: nenhuma.
1: Também não falou nenhuma mentira. É o que a gente vem falando aqui. Então, é aquela
0: Não
1: história,
0: foi
1: só a
0: muito
1: gente pode
0: inteligente
1: criticar,
0: da
1: não pode
0: parte
1: ouvir
0: dele.
1: crítica.
2: Não,
0: Não foi muito
2: sabe o que parece isso
1: assim,
2: daí? É aquela
1: ele botou
2: história.
1: na.
2: Não,
1: Ele
2: isso
1: arrumou
2: aí, sabe o que
1: problema pros
2: parece,
1: companheiros,
2: Éboli?
1: porque
2: Isso aí parece o
1: nem
2: seguinte:
1: jogar ele jogou, né?
2: você pode falar mal da sua casa, mas se alguém falar mal da sua casa, você fica ofendido. Então, assim, sua
1: É.
2: casa tem um monte de problema.
1: É
2: Tem que
1: isso,
2: trocar o
1: é.
2: piso, o teto caiu, a geladeira tá sem a porta, a televisão tá servindo mais, o sofá tá um horror. Você pode falar isso. Agora, se alguém falar assim da sua casa, é só assim, não, você não pode falar da minha casa e tal, mas eu tô falando o que você falou, entendeu? Foi mais ou menos isso.
1: Bem, mas voltou para casa, isso é que importa. Alemanha ou Holanda?

0: Quem é que assume o posto de maior decepção da Copa? Alemanha ou Holanda?
1: Para mim, Alemanha.
2: Eu vou de Alemanha
0: Alemanha.
2: também.
3: Três. Vamos de Alemanha.
0: Viu? Perdeu para o Paraguai. Pro
1: É, mas
2: Paraguai. Tá,
1: sábado o
2: mas
1: professor
2: respeito o Paraguai
1: Alfaro.
2: também.
1: É isso aí, é isso aí. Tô
0: Respeito
1: falando.
0: o Paraguai, isso aí. Respeito
1: O
0: Paraguai.
1: Galarza jogou uma bola ontem, Éboli. Matias Galarza jogou, hein?
3: Não, e o
0: Nossa,
3: pênalti foi
0: deixa saudade no
1: sacanagem, hein?
0: Vasco.
2: Nenhuma
0: Caras,
2: saudade,
0: que
2: né?
0: disputa maluca. Não, tô falando o contrário.
2: O
0: E
2: Éboli, eu
0: que
2: tava com um
0: disputa
2: amigo nosso, ele
0: maluca, né,
2: tava assim,
0: cara?
2: ó, ele não tava reconhecendo o jogador.
0: É mesmo, né? Impressionante. Impressionante. É, rapaz, o Maurício, hein? Maurício que não consegue ser titular nessa seleção do Paraguai. Fez até uma graça no jogo ontem. É, vamos lá, daqui a pouquinho tem México e Equador. Quero as previsões. Quem é que passa? México segue adiante como o time da casa ou o Equador vai aprontar depois do que fez, inclusive, né? É, para se classificar, teve que derrotar quem? Quem que o Equador derrotou? Quem?
1: Alemanha.
0: Ah, essa Alemanha! Meu Deus do céu! Vai lá, México ou Equador? Equador é bom. Gosto do Equador. Gosto do Equador. Prates, quem passa?
1: Assim, no palpite, sem querer entrar em muitos
3: E lá
0: detalhes?
3: vem
0: Não,
3: ele.
0: pode,
1: No
0: pode
1: palpite eu vou,
0: entrar.
1: no
0: Nós temos
1: palpite eu
0: aqui o
1: vou.
0: quê? Dá um minuto para cada um.
1: Não,
0: Dá
1: é que eu
0: para
1: espero
0: fazer
1: jogar
0: uma
1: muito
0: multa
1: no aplicativo,
0: aplicativa?
1: viu?
2: Eu quero te dar um elemento para você votar. Joga Enervalência.
1: Então. Aí fica mais pro México, mas não tem só ele, entendeu como é que é a coisa? Agora, o que acontece é o seguinte, no
0: O
1: Estádio
0: homem que
1: Azteca, eu
0: perde
1: espero.
0: gol como poucos.
1: Mas
3: Hoje
1: às
3: tem gol
1: vezes.
3: dele, viu, Pratos? Pode anotar aí.
1: Não, e isso é uma dificuldade do Equador. A seleção equatoriana é uma seleção de muito bom poderio defensivo, marca muito bem. Pedro Vitch faz uma grande Copa do Mundo, o volante que joga ao lado do Caicedo, menos famoso que o Caicedo, mas tem jogado até mais que o Caicedo. É, mas essa parte ofensiva do Equador é um problema. É, e o México me pareceu uma seleção mais equilibrada que o Equador na primeira fase, né? E o Estádio Azteca, bem ou mal, é um peso que o México tem, favorável ao México, né? Então é o Azteca lotado, um país que respira futebol, que ama futebol. Quero chamar a atenção, Éboli, para o que houve no pré-jogo. O Equador hoje, via Federação Equatoriana, apresentou aí uma representação
0: Um
1: à FIFA,
0: buzinaço,
1: né?
0: né?
1: É, reclamando de buzinaço em frente à concentração da delegação do Equador na cidade do México. Ontem o Sebastián Becasese, técnico do Equador, reclamou da logística que levou a equipe ao Azteca, dizendo que era uma logística de 3 horas, durou 9 horas, alegou cansaço, aí deixou, depois falou: olha, espero que o jogo de amanhã a personagem seja quem joga, os jogadores tomem conta, sejam falados, não a arbitragem, enfim, o Equador tá reclamando do pré-jogo, porque sabe que o clima hoje no Azteca é um clima difícil para enfrentar, mas o México, para mim, tem uma pequena vantagem para avançar às oitavas de final.
0: Vai ser um clima maravilhoso de Copa do Mundo, mas realmente o pessoal pegou pesado lá com a delegação do Equador. Mandou mal, né? É, vamos lá então, no pique agora. México e Equador, Michele.
2: Difícil pro Equador. Tô vendo o México muito encaixado, assim, tem feito variações táticas bem interessantes, se defendendo muito bem. É, passou zerado, né? Ninguém fez gol no México ainda. E o Equador, uma equipe que se defende muito bem, como disse o Prats, mas tem muita dificuldade ali quando tenta acionar o Valencia para ser esse finalizador, né? Não é que ele não participa do jogo, participa muito. Mas na hora de finalizar, ele realmente não tem saído bem. E o Kevin Rodrigues, que entrou muito bem contra a Alemanha, melhorou o Equador mais uma vez no banco. É, do outro lado, o Gilberto Mora, que é o jogador de 17 anos, promessa do futebol mexicano, começa como titular. Então, assim, acho que vai passar o México.
0: Passa o México. É, Bitar,
3: Não é
0: México
3: querendo
0: ou
3: cedo
0: Equador? Quem
3: contra,
0: passa?
3: não, Éboli, mas para mim quem vai passar é o
0: Ah.
3: Equador, viu? Porque eu entendo esses pontos colocados aí pelos companheiros, mas eu acho que assim, a seleção do México também não teve nenhum enfrentamento muito relevante até aqui nessa Copa do Mundo. Uma República Tcheca que foi bem abaixo, extremamente dependente de uma bola parada, de arremessos laterais. É uma África do Sul num contexto de duas expulsões dentro de um jogo, e um contexto de estreia de Copa do Mundo também. Então, e uma Coreia do Sul que para mim também foi abaixo. Então, acho que talvez vai ser o primeiro grande teste do México nessa Copa do Mundo. O Equador vem empolgado, né, depois de uma classificação histórica, e é uma seleção que defensivamente vem sendo muito forte. Tem boas opções ofensivas, claro, além do fato do Enner Valencia perder gol sim, gol também. Né? Vai ter que passar por cima disso para se classificar, mas para mim vai dar Equador 2-1.
0: Então eu vou empatar aqui os palpites em 2x2 e aí o campo que resolva. O campo é que vai

0: decidir. Ponto porque final
1: dei,
0: no programa de
1: hoje.
0: Moral.
1: Já dei muita moral pro Equador no raio-x das seleções. Agora eu tô dando uma segurada, entendeu?
2: É. G8, o Equador.
0: É, o Guru também. Guru. Guru, num só dia o Guru foi pro espaço, que era Holanda e Japão, né? Ah, vez só. Que teve de gente que apostou no Japão também. Vou provocar agora não. Vou encerrar. Tchau, gente. Valeu, Michele. Valeu, Pitar. Abraço, Prat. Tchau, tchau.
2: Valeu.
1: Tchau, tchau. Valeu.
0: Tchau.
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Terça-feira, 30 de junho de 2026. A ex-primeira-dama Michele Bolsonaro acertou a saída da presidência do PL Mulher. A decisão foi tomada após a crise pública entre Michele